0: se mete. Depois da meta a gente não ganhou mais nada. Então é o seguinte, ninguém vai ganhar dinheiro extorquindo o povo desse país. É isso que está dito.
1: O presidente, é exatamente que a gente busca fazer uma cobertura equilibrada, que a gente está aqui tentando falar de vários assuntos e eu quero trazer mais um tema que é impopular, mas é extremamente urgente e necessário, que é a questão previdenciária no nosso país. A perspectiva é de fechar esse ano com um rombo de 338 bilhões no INSS. A população brasileira está envelhecendo rapidamente, em poucas décadas, nós não vamos ter número de jovens suficientes para arcar com os gastos previdenciários. O senhor, se for eleito para um próximo mandato, vai assumir a responsabilidade de uma nova reforma previdenciária e qual é o caminho dela?
0: Obviamente que a sociedade está envelhecendo. Vai ter cada vez menos jovens trabalhando, porque a sociedade está envelhecendo. Nós estamos muita gente com mais de 70 anos, muita gente já está com 80, como eu. Ou seja, nós precisamos cuidar dessa gente. Essa gente trabalhou, essa gente pagou. Tá? Então nós precisamos encontrar um jeito de financiar a Previdência. Nós já fizemos uma reforma do setor público em 2003. Você está lembrado do que nós fizemos. Agora foi feita uma reforma. Agora o que vai fazer a reforma, a Previdência ter dinheiro, é o crescimento econômico. Nós provamos em 2014, quando a Dilma era presidente, a gente percebia que a Previdência era superavitária. Entre as pessoas que pagavam e as pessoas que recebiam, ela era superavitária. A Previdência nunca poderia ter entrado, sabe, no déficit da dívida pública. Nunca deveria ter entrado. Porque os trabalhadores pagavam a Previdência. Nós tínhamos um setor rural, que a gente colocou na Constituição, para ser paga pelo Tesouro. Não era pela Previdência. E aí jogaram por um Tesouro e começaram a colocar como déficit público.
1: Mas diante desse cenário, o que o senhor defende
0: mudar? Nós temos que arrumar. Nós vamos precisar fazer reforma. A gente vai fazer, bom, se não precisar, a gente não vai fazer. Aí nós vamos tratar com muito carinho. O que não dá é para você cortar os direitos das pessoas.
2: Sabe?
0: A sociedade mudou muito. Hoje, por exemplo, as mães atípicas. O que que a gente vai fazer com as mães atípicas? Mulheres que são cuidadoras, a vida inteira cuidadora. Cuida do filho com problema, cuida do filho, sabe? Cuida do pai, cuida da mãe, sabe? O que que a gente vai fazer com essas mulheres? Elas deveriam ganhar um salário como cuidadoras. Elas poderiam entrar no BPC. Ela vai precisar dele, mas nós temos que cobrar dos mais ricos. É isso a verdade. Vai ter que cobrar dos mais ricos.
2: Presidente,
0: pra gente poder ajudar os mais pobres.
2: Mas a previdência...
0: Gerar empregos, melhorar a qualidade do salário e a gente vai ter a arrecadação necessária para pagar as coisas.
3: Mas, presidente,
0: agora,
3: a previdência, o senhor pode fazer uma reforma olhando para o futuro. Já cria uma expectativa positiva.
0: Eu sei, não, mas já
3: a expectativa do momento, a expectativa do momento é a pior possível.
0: Nós já fizemos duas vezes. A expectativa do momento é o seguinte: aqui nós temos o bando dos pessimistas desse país, que todo ano. Eu peguei esse país, vamos lembrar uma coisa, gente. Eu peguei o país em 2002 quebrado. Todo mundo dizia, o Lula não vai conseguir governar, o país está quebrado, está devendo para o FMI, o Malan, coitado, não era recebido no FMI. Tá? Eu assumi a presidência, o que aconteceu? Esse país não quebrou, voltou a crescer, paguei 30 bilhões de dívida do FMI, emprestei 15 bilhões para o FMI, emprestei, deixei de ser devedor para virar credor. Ainda fiz uma reserva de 270 milhões de dólares e ainda a economia, quando eu deixei, estava crescendo a 7,5% ao ano. Então, meu caro, a mesma coisa foi agora. Pegamos esse país quebrado. Esse país quebrado. Recuperamos esse país. E agora o orçamento já é com superávit. Pequeno é, mas já é com superávit. Não tem um déficit de 2,8%. Sabe o que, que eles faziam? Sabe o que eles faziam? Eles deram um quebrado, sabe, de 140 bilhões de dólares nesse país. Esse era um déficit, sabe? Nós recuperamos esse país. Esse país agora vai crescer, a gente vai voltar a crescer, o PIB vai crescer, a dívida vai diminuir com relação ao PIB. Agora, só não me peçam para cortar benefício do povo pobre, que vai ser mantido.
4: Presidente, em 2022, na campanha, que foi uma campanha apertadíssima, o senhor ganhou com 50,9% dos votos. Estou lembrando de 2006, quando o senhor ganhou com 62% dos votos. Apertado. Essa aqui deve ser meio apertada. Em 2022, o Bolsonaro aumentou o Auxílio Brasil de R$ 400 para R$ 600 e o PT foi ao TSE para pedir a inelegibilidade da candidatura dele. E agora, faltando 17 dias para o primeiro turno, o governo aumentou o Bolsa Família. Os episódios são diferentes. evidente que são diferentes, mas eu queria que o senhor explicasse a diferença entre os dois episódios, porque o senhor aumentou a 17 dias do
0: Neto, você é um jornalista muito bem informado. Você deveria dizer assim, ô presidente Lula, quando o Bolsonaro, sabe, o Bolsonaro queria aumentar o Bolsa Família para R$400. O Congresso aprovou 600, não foi o Bolsonaro, foi o Congresso que aprovou. Se você lembrar o que eu disse na época, ao meu partido, ah, não vamos deixar ele aumentar porque é eleitoreiro. Eu falei, não é possível vocês imaginarem que vocês podem evitar que aumente o dinheiro do pobre. Ele tem que aumentar para 600. O Congresso aprova, ele tem que pagar. Se isso vai ser eleitoreiro ou não, pouco importa para mim. O que importa é que o povo não pode ir para o sacrifício por causa da eleição. Isso está dito por mim. Está dito por mim, diferentemente do filho dele, que agora é contra o Bolsa Família. Por que, que nós aumentamos do Bolsa Família agora? Porque sobrou espaço fiscal para fazer isso. Somente por isso. Você estava a seriedade com que o meu pessoal da Fazenda trabalha. Então, sabe, eles me apresentaram, presidente, a gente tem espaço fiscal para fazer o reajuste do Bolsa Família, que não tinha sido feito nos anos anteriores. Porque o aumento tinha sido grande, de 400 para 600, então não queria ter. Eu achei um absurdo. A gente, todo ano, Oineg, todo ano, quero que você grave isso, todo ano, todo e qualquer reajuste que envolve salário e as pessoas mais pobres têm direito à reposição inflacionária. Isso não é aumento, isso é reposição daquilo que a inflação comeu. A gente tem que dar o direito. Por isso eu fiz com muita tranquilidade. Com muita tranquilidade.
2: Presidente, daqui a pouco o Mitri entra na questão do Oriente Médio, que a gente está indo para o final da entrevista. Só queria lhe perguntar sobre Donald Trump, a relação. O senhor em algum momento teme ou passou pela cabeça o que aconteceu, por exemplo, na Venezuela, no meio desse conflito todo, dele pensar em fazer isso com o senhor aqui? O senhor realmente teve uma conversa com o Ministério da Defesa para saber como é que está a nossa proteção e tudo mais? Porque o senhor tem falado muito sobre o Ministério da Defesa.
0: Deixa eu te dizer uma coisa, Rodolfo. Eu me dou bem com o Trump. Toda vez que eu converso com o Trump, nós nos damos muito bem. O problema é que o pessoal que trabalha com o Trump consegue ser muito ruim. Eu digo para ele, como é que o Rubio não gosta do Brasil, não gosta da América Latina, ou seja, ele é um anti-latino-americano, sabe, doente. Mas as conversas que eu tive com o Trump foram todo mundo, até mesmo nós agora estamos negociando outra vez. Eu telefonei para ele. Eu falei uma hora e meia com o Trump por telefone, falei uma hora e meia com o Xi Jinping e falei uma hora e meia com o Putin sobre o Conselho de Segurança da ONU, chamando eles à responsabilidade. São 5 membros permanentes que têm direito de veto, mas os 3 mais poderosos são China, Estados Unidos e Rússia. Eu falei, se vocês não sentam, 3 pessoas, sentam numa mesa para tomar um uísque, para tomar um vinho, para tomar qualquer coisa, ou para não tomar nada. Eu falei para o Trump ainda, convida para jogar golfe lá no teu campo de golfe. A vida escuta acabar com essas guerras, porra. Vamos colocar um pouco de paz no mundo. E nesse mesmo telefone eu falei, Trump, nós precisamos voltar a negociar. Estamos negociando outra vez. Estamos negociando. O meu Ministério da Justiça está indo para os Estados Unidos para negociar.
3: Vamos ver o que vai dar, né?
0: Se não dá, nós vamos colocar em prática a lei da reciprocidade. Eu não quero fazer ameaça. Porque eu não gosto de fazer ameaça, eu só gosto de falar as coisas que eu posso fazer. Então, é o seguinte, nós temos aprovado por unanimidade uma lei da reciprocidade. Os Estados Unidos sabem a importância da importação do nióbio que ele faz do Brasil.
3: Mas a lei da reciprocidade significa uma certa negociação.
0: É do Brasil.
3: Mas você pode conversar com o adversário na lei da reciprocidade.
0: Nós temos que colocar em prática as coisas de acordo com nossos interesses.
3: Isso.
0: Eu não sou aquele vira-lata que fica chorando, porque não. Sabe o que aconteceu com a queda das nossas importações para os Estados Unidos? Nós caímos, sabe, 9,2% as nossas exportações. E sabe quanto que aumentou para a China? 19. Para a Indonésia, 15. Para a Alemanha, 15. Para o Vietnã, 13. Para 57 países, a gente cresceu em média 10,5%. O nosso superávit saiu de 50 para 80 bilhões de dólares.
3: Melhorou a exportação. Então,
0: eu vou ficar chorando, eu vou procurar outro parceiro.
3: É claro. Por isso. Sabe? Agora, presidente.
0: Então, deixa eu botar. Eu agora, eu não sei se vocês vão perguntar, mas esse negócio de mexer com Nossa Senhora Aparecida não é aceitável. Não é aceitável. Não dá. Já teve gente da religião evangélica que um dia chutou Nossa Senhora Aparecida.
1: Mas foi uma fake news, né, presidente?
0: Eu não sei se foi fake news. Eu não sei se foi
1: fake news. Foi uma informação sobre um projeto que foi apresentado em 2007 e arquivado em 2008.
0: O dado concreto é o seguinte.
1: A própria emissora pediu
0: desculpas. O dado concreto é que isso está na rede social. Muito forte. Como já tenho a experiência de ter chutado, não é a primeira vez, a Nossa Senhora Aparecida, e dizer que ela não vai ser padroeira do Brasil, eu quero dizer o seguinte, ela vai ser padroeira do Brasil porque o povo brasileiro quer e tem fé. E eu só quero que todas as religiões respeitem as religiões. Todas. Eu respeito a religião evangélica, eu quero que ele respeite a religião católica, a católica respeite ele, eu quero que respeite a religião de matriz africana, sabe? Porque é o seguinte, cada um professa a sua fé como quiser,
3: é claro.
0: Sem magoar os outros.
3: Presidente,
0: é isso que tem que acontecer.
3: Presidente, eu estou notando aqui que finalmente conseguimos, nessa campanha eleitoral, um programa com conteúdo programático, né? Que nós discutimos ideias de governo aqui. E estou me lembrando que contamos com o senhor no nosso debate lá, o senhor é um debatedor histórico na Band. Então, dia 11, estamos esperando o senhor
0: Mas
3: lá.
0: Deixa eu falar o debate, o Mitre. Eu tenho uma preocupação com o debate. É porque o nível está muito baixo.
3: Sim, não, mas vai ser... Se tiver o segundo turno...
0: Eu vou estar lá, não como candidato, eu estou como candidato, eu sou presidente da República. Eu, sinceramente, eu nunca vi um nível tão baixo.
3: Sim.
0: Eu nunca vi.
3: Não, mas no primeiro turno o senhor não foi.
0: É o seguinte, é preciso melhorar. Ou seja, ser candidato a presidente da República, sabe, não é uma coisa que você levanta de manhã e fala, eu quero ser presidente, e vou lá ver. Você representa um partido político. Quem está do teu lado? Alguém pode governar esse país se não tiver partido político? Quem tentou não governou. Você sabe disso.
3: Não,
0: essa é a história. Você tem que ter uma relação com o Congresso Nacional. Você não precisa gostar das pessoas, as pessoas não têm que gostar de você.
3: Claro. Mas isso vale.
0: Então, eu estou muito preocupado, Eu estou atento, acompanhando as coisas. E vamos ver.
3: Sim.
0: Vamos ver o que vai acontecer.
3: Mas estamos esperando o senhor lá dia 11, né, Rodolfo?
5: É. Sem dúvida.
3: Dia 11, então. Agora, presidente, eu não quero deixar passar um assunto. O mundo está assistindo à destruição de uma etnia. O povo palestino está sendo destruído. Existe essa união Trump, Netanyahu e mais alguma coisa. Isso, se você pegar as três regiões que expressam o povo palestino, aquilo está sendo destruído. E o senhor tem, objetivamente, enfrentando isso de fato, de frente, no seu discurso da ONU, o senhor colocou isso com a contundência necessária, momento importante, o seu governo tem feito isso, não é? E eu queria perguntar o seguinte, essa pressão, porque existe uma pressão contra esse genocídio, que expectativa o senhor vê para isso? O senhor olha para aquela região, o senhor vê o quê? Será que vai continuar isso? O que, que o senhor espera? E o que, que o senhor tem conseguido no seu esforço diplomático?
0: Olha, o Mitre, na verdade, o que aconteceu em Gaza não foi guerra. Aquilo foi um genocídio contra mulheres e crianças. E o que me deixa indignado é a omissão do chefe de Estado que acompanha o Conselho de Segurança da ONU. Se o Conselho de Segurança da ONU tivesse se reunido, seu Trump, seu Xi Jinping, seu Putin, seu Macron e o novo primeiro-ministro da Inglaterra, eles poderiam ter parado aquilo, mas não pararam. Depois de inventar uma coisa falsa que é esse conselho para reconstruir Gaza, não fizeram nada até agora. Sabe, então o mundo está acéfalo, o mundo está sem liderança. Esse é o dado concreto. Não funciona mais a ONU, não funciona mais a OMC. Então o meu grito agora é aquele que eu dei na ONU, é o grito da indignação. O mundo está acéfalo, é uma nau sem rumo. Do ponto de vista econômico, o Trump faz o que quiser e ninguém fala nada, a não ser nós, a não ser o Brasil e agora o Canadá, sabe? E um pouco o México, mas o México é muito dependente da economia americana. Ninguém faz nada, ninguém cede. Aí tento destruir o multilateralismo para fazer o unilateralismo, ou seja, a lei do mais forte. Sabe? Então, toda vez que o Trump fala assim para mim, porque eu tenho o maior exército do mundo, eu tenho o maior foguete do mundo, e daí? Eu não quero guerra com você, pô, eu quero derrotar você na narrativa. Quando vocês taxaram o Brasil, vocês mentiram. Eu quero provar que vocês mentiram. Vocês tiveram um superávit de 410 bilhões de dólares em 15 anos, em vez de dizer que tem déficit com o Brasil, sabe? Então, É isso que eu vou derrotar. Eu tô brigando isso. Tô brigando, sabe? Vou terminar minha vida brigando contra a indignação. Se gastou 3 trilhões de dólares em arma. A Europa voltou a gastar agora 700 bilhões de euros para mais armas. O Japão voltou mais armas. A Inglaterra mais armas. E a fome continua. O analfabetismo continua. O empobrecimento continua. Então, se esses dirigentes não criarem juízo e não tiverem, pelo menos, a capacidade de se indignar, a gente não muda. Eu pensei até que o Trump ia responder o meu discurso. Quando eu falei de Cuba, da Venezuela, não. Mas ele foi contar tudo que ele já conta. Eu sou mais forte, eu sou mais bonito, sabe? Ninguém acredita naquilo.
2: Presidente.
0: Ninguém acredita.
2: Desculpa realmente lhe interromper, porque o senhor realmente tem agenda, o nosso pessoal está avisando aqui. A Adriana já me fuzilou absurdamente, porque ela tem mais perguntas. O Eneg desse tamanho do meu lado, enorme. Eu ainda estou correndo um risco grande, porque ele tem mais 8 perguntas. O Mitre tem a anotação que parece uma bíblia ali, mas o senhor tem uma agenda enorme. Mas a gente queria muito agradecê-lo por essa entrevista à Band, à Band News TV, às rádios, a todo o nosso ambiente digital, que a gente possa aqui uma semana da eleição conversar também de programas, uma boa reta final, enfim, e caso haja segundo turno, a gente espera o senhor dia 11 de outubro, domingo, para um debate na Band. Muito obrigado por nos receber aqui no Palácio do Alvorada.
0: Ô Rodolfo, eu quero agradecer a vocês quatro, agradecer ao Johnny Fayad e a direção da Band de ter permitido. E eu estou com uma leve impressão que não haverá segundo turno. Veja, eu acho que o povo brasileiro, quando ele for votar, eu tenho que pedir o seguinte: pense em você primeiro. Construa na sua cabeça o mundo que você quer. O mundo que você deseja, o seu futuro. Depois tente ligar o que você pensa ao futuro do Brasil. Aí quando a pessoa fizer isso, eles vão ter que comparar Lula e Alckmin com os outros. Vai ter que comparar. Eu acho que na comparação de um vice-presidente que foi 16 anos governador de São Paulo e um outro que já foi 12 anos presidente desse país, com as coisas que nós entregamos nesse país, não tem comparação. Quem são os outros candidatos? Qual é a biografia? Qual é o passado para ter certeza de que vai ter um futuro decente? Não tem. Então eu acho que vai ser simples a escolha do povo. Vai ser muito simples a escolha do povo. É o seguinte: pense primeiro no mundo que você quer. Depois ligue o mundo que você quer, o candidato que você quer. E vai ser simples a escolha. Sabe? Vai ser simples. Por isso que eu acho que nós vamos ganhar as eleições no primeiro turno.
2: Obrigado, presidente.
1: Muito obrigado.
2: Até uma
1: presidente.
2: Próxima. Obrigado. Um abraço. Obrigado.
0: Alegre.
1: Muito obrigado.
2: A gente volta na semana que vem. Lembrando que semana que vem é eleição, 4 de outubro, então a gente tem uma programação especial aqui na Band, desde cedo com as informações, 5 horas da tarde abrindo as urnas, 4 e meia a gente já tem um esquenta, 5 horas da tarde com uma programação para todo o Brasil e a gente vai assim até o final da eleição com o Canal Livre Especial às 10 horas da noite analisando esse resultado.
0: E eu às 9 horas da manhã estarei votando no mesmo colégio que eu voto desde 1989. Na escola do Jardim Lavínia.
2: No domingo. Obrigado, presidente. A gente estará lá acompanhando o senhor certamente e os outros candidatos. Um abraço. Até semana que vem. Tchau, tchau.
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0: ouvinte Band News FM sintonizado com a gente no Humanamente. Hoje a gente vai falar sobre o Setembro Amarelo. Com certeza você que acompanha o Humanamente já viu o Dr. Daniel Barros tratar sobre o Setembro Amarelo, esse mês de conscientização e combate ao suicídio de diferentes formas, mas dessa vez é ainda mais especial porque a gente está falando de uma campanha aqui da Band, o Desate o Nó, para que a gente incentive as pessoas a falar sobre o assunto, que é exatamente o que a gente faz aqui no Humanamente há 10 anos, né, Dr. Daniel Barros? Um programa que é parceria do Instituto de Psiquiatria da USP.
1: Pois é, e é interessante que o Setembro Amarelo, ele me faz sempre pensar, Isa, o quanto o tema da saúde mental já foi tabu. Aí quando eu tinha cabelo preto, que comecei na psiquiatria e na comunicação, era difícil trazer o tema, era difícil falar. E aí as pessoas foram percebendo e começou a ver que quando a gente falava disso, os ouvintes se manifestavam, se reconheciam. Aí veio a pandemia, aí ninguém mais tinha desculpa. Todo mundo percebeu a importância da saúde mental. E hoje o tema está aí para ficar. E a gente fala disso. Humanamente não tem Setembro Amarelo. Humanamente é toda semana. Todo final de semana a gente está aqui falando disso. Mas é muito importante quando a gente fala de campanhas de conscientização e prevenção, a gente entender que não é para ficar martelando, olha, o suicídio é isso, o risco é tal, pode acontecer com qualquer um e tal. Essas informações existem, elas podem ser importantes, mas é para desatar um nó. É para sabe, tirar essa confusão que às vezes as pessoas estão nessa angústia de não conseguir se comunicar, de não ter com quem falar, de não saber nem o que está sentindo. Esse nó, às vezes, é o que a pessoa não entende o que está sentindo, ela tem um impedimento para falar sobre aquilo, ou ela não tem um interlocutor para falar sobre aquilo. Então, tudo isso é fundamental. A gente abrir os caminhos, a gente azeitar os canais de comunicação para as pessoas se sentirem amparadas. Eu acho que se tem uma coisa fundamental que a gente tem que martelar, é isso. É um mês para as pessoas terem consciência e se sentirem amparadas. Buscarem amparo e também dar amparo,
0: sim,
1: né, Isa?
0: Sim, não é uma via de mão única. E aqui no Humanamente, a campanha Desate o Nó tem um espaço especial, faz todo sentido com o que a gente vem falando, Dr. Daniel Barros, há 10 anos. E eu agora, enquanto Renan Suquevicius está nessa viagem, nessa missão à China, nosso correspondente. Mas eu queria começar falando justamente de um trecho do livro do Dr. Daniel Barros, que Sofrimento Não É Doença, um dos seus títulos. Mas me chamou a atenção que você escreve ali e faz uma referência ao PROERD, um programa que foi muito conhecido aqui no Brasil, no combate às drogas, de ir na escola, conversar com os alunos, para evitar que eles entrem no mundo das drogas. Isso traz um apontamento importante, né, doutor? Que, às vezes, falar e martelar dessa forma não é a maneira mais efetiva. Isso também tem um jogo com a psiquiatria, né?
1: Com certeza. Eu cito esse caso que é muito emblemático. O PROERD era um programa que existia no Brasil, que foi importado dos Estados Unidos, foi adaptado, que tinha igualzinho lá, que era aquela coisa do policial ir na escola, mostrar a droga, falar do perigo, falar não use, diga não, enfim, fazer uma coisa completamente bem intencionada, mas que quando começou a ser testada na prática, começou a se ver que não fazia diferença, não diminuía o risco do adolescente usar drogas. Ter passado por aquele programa ou não ter passado por aquele programa não fazia diferença. Isso começou a ser testado nos Estados Unidos, foi testado no Brasil e se viu que não era efetivo falar desse jeito. E aí se mudou a abordagem, foi reconstruído o programa e hoje também foi reconstruído no Brasil também, o Caia na Real, que não é tanto martelar, olha, isso é droga, isso é perigoso, não faça isso. É ajudar a pessoa a entender que se ela se droga, ela está perdendo outras coisas. Ela está perdendo suas conexões, ela está se desligando do mundo, ela está deixando de ter prazeres reais no mundo. E aí é ensinar os adolescentes a lidarem com as próprias emoções, a fazerem essas boas conexões, a terem essa vida mais rica, para justamente não precisarem, nem quererem, nem pensarem em usar droga, né? Então, foi um programa reformulado e eu uso isso para falar um pouco sobre a depressão, sobre o risco, né, de a pessoa se aprofundar. Não precisa ficar fazendo um terrorismo de olha como a depressão é grave, olha como isso é arriscado, olha como a gente sabe, depressão é uma doença, a gente fala disso aqui, ela pode ser grave, mas a gente tem que falar para a gente prevenir desses outros aspectos, né? Do que nos protege, aquilo que faz as nossas emoções ficarem positivas, algo que tem que ser também enfatizado, que a gente tem tratado ao longo de vários programas no Humanamente, de vários aspectos, né? Sobre vários aspectos, então a gente vai falar de prevenção e de promoção da saúde.
0: É porque eu imagino que muitos dos nossos ouvintes, dos nossos telespectadores, quando olham a campanha do Setembro Amarelo, pensa, não é pra mim, eu não tô nesse nível, eu não tô num ponto de tomar uma decisão que não tem volta. Mas o Desatinó é justamente pra gente conseguir falar e não chegar em um momento como esse, evitar que esse sofrimento seja potencializado. Talvez você esteja passando por uma situação que você não consiga nem nominar, nem dizer assim, olha, eu tô meio estranho, uma angústia, uma sensação. E às vezes há uma solução, pode ser uma questão de saúde mental. A gente tem um dado interessante aqui na Band, que foi levantado pelo Grupo Bandeirantes em parceria com o Google na nossa sala digital. Nos últimos 5 anos, o assunto saúde mental como um todo teve um aumento de 100% em comparação com os 5 anos anteriores. Quando a gente está falando de pesquisa, 10 anos, gente, é muito pouco. Imagina em 10 anos você ter esse aumento de 100%. Claro, como o doutor falou, teve uma pandemia aí no meio, a gente mudou a nossa forma de olhar para a saúde mental, mas é um número muito alto. E vamos fazer um recorte mais próximo. Nos últimos 30 dias, as perguntas que são relacionadas à saúde mental. E é aqui que eu chamo a atenção. Quando a gente procura no Brasil, o que as pessoas estão digitando e pesquisando, logo no início vem o que é a síndrome de burnout. Como saber se eu estou exagerando no trabalho? Talvez o nosso Setembro Amarelo de 2026 já tenha um olhar diferente do de 2025, de 2024, né, doutor Daniel? A gente está falando da relação do trabalho invadindo ainda mais a nossa saúde mental?
1: Pois é, e acho que a campanha de Desatinó, ela fala sobre a gente aprender a compreender os sofrimentos. E muitas vezes a pessoa tem um sofrimento em vários aspectos da vida. Às vezes é no relacionamento, às vezes é na cidade que ela mora, às vezes é o condomínio que é a fonte do sofrimento, às vezes é a relação com os filhos, algum problema, e às vezes é no trabalho. E muito comumente é no trabalho, porque a gente passa muito tempo no trabalho e nem sempre o trabalho é o lugar mais acolhedor e amistoso para muitos brasileiros. O fato de o burnout ser, acho que, o campeão de pesquisas, ele fala sobre isso. O burnout não é, a rigor, uma doença, ela não é uma entidade clínica como depressão, como esquizofrenia, mas ele é o nome que a gente dá para o estresse crônico, desgastante, no trabalho. Quando a pessoa, depois de ficar submetida a essas pressões, seja por uma questão do trabalho ser muito intenso, seja uma questão de por ela ser muito intensa, ou pelos dois, né, esse encontro, às vezes, um mau encontro, um encontro que não rolou, a pessoa se sente esgotada, desanimada, sem energia, começa a ter até uma certa raiva do trabalho, ela vai se afetivamente se distanciando do que ela faz, dos colegas. E isso, eu acho que fala muito sobre a forma como nós estamos lidando com o trabalho. Tanto que não tem um remédio para o burnout, toma aqui este comprimido, né? O tratamento, a abordagem é a gente conseguir entender a origem desse sofrimento e lidar com ele. Pode dizer, poxa, Daniel, mas eu estou falando que é o trabalho, eu não consigo sair desse emprego. Mas tem um aspecto que eu acho bem importante, Isa. Quando a gente fala, eu estou estressado no trabalho, a gente está generalizando demais. Porque o trabalho tem muitos aspectos. Tem desde que hora que você acorda, o caminho que você faz, quem você encontra quando você chega, qual é a atividade que você faz de manhã, qual é a atividade que você faz de tarde, que hora que é o seu almoço, quais são as reuniões que você participa. Não é possível que todos os aspectos sejam estressantes e desgastantes. Quando a gente consegue fazer um mapa do que é o trabalho, você consegue, às vezes, fazer ali um terreno minado, onde que são, de fato, os fatores de estresse, para poder atuar nas causas, aí sim, diminuindo esse sofrimento.
0: Humanamente de hoje, especial sobre Setembro Amarelo e também sobre a campanha da Band Desatinó. Não sai daí, a gente vai continuar conversando, tirando essa angústia do nosso peito, aqui no programa Humanamente.
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0: Estamos de volta com o nosso Humanamente especial de hoje, de Setembro Amarelo, para a gente tirar toda a angústia do peito, conversar, aproveitar doutor Daniel Barros, nossa voz da experiência, da ciência aqui conosco no Humanamente. Doutor, a gente terminou o primeiro bloco falando sobre burnout, nossa relação com o trabalho. Ah, em algum momento, a virada de chave para falar para a pessoa, você está com burnout. Olha, hoje você recebeu o diagnóstico de burnout, ontem não estava. Ou é uma construção? A gente está falando de burnout para quem perdeu o primeiro bloco, porque foi a pergunta mais feita em relação à saúde mental no Google em 2026 e agora no mês de setembro.
1: Eu acho que facilita a gente entender quando cai a ficha que o burnout é o nome que a gente dá para o estresse no trabalho. Então, eu gosto de fazer uma comparação com uma outra profissão que está muito associada a um quadro parecido com burnout. Existem alguns aspectos do trabalho, de trabalhos específicos, que são fatores de risco para a pessoa ter burnout. Tanto da pessoa, então ser muito dedicada, muito idealista, querer fazer tudo muito certo, esse é um fator de risco pessoal, mas o trabalho, quando ele é pouco ou mal remunerado, quando ele é trabalho de turno, quando ele é um trabalho em que a comunicação não é muito adequada, quando as expectativas são muito altas, tudo isso também é fator de risco. E não tem como eu descrever uma função diária, 24/7, com altas expectativas, baixa comunicação, comunicação inadequada, baixa valorização, idealismo, tentativa de fazer sempre o máximo, sem pensar no papel de mãe. O papel de mãe é a função da pessoa que está ali o tempo todo, na lida, e com essas altas expectativas, e com a comunicação ruim, não sendo valorizada, não é por acaso que muitas vezes isso gera um estresse que traz um grande sofrimento para as mães e que aí a gente não chama de burnout. Por quê? Porque não foi no emprego, porque não foi no trabalho. Então eu faço esse paralelo para a gente entender o que é esse quadro. Ele não começa de uma hora para outra, ele tem vários fatores associados. Quando eu faço esses paralelos, eu não estou minimizando o problema. Ele, apesar de não ser uma doença, ele é um problema sério, um problema que está aí na sociedade, tanto que as pessoas estão procurando sobre isso. Mas se a gente tiver essa noção de que é um contínuo né? Não é tudo ou nada, não é ontem sim, é ontem não e hoje sim, mas uma construção que está sendo feita, que a gente precisa estar atento para, na medida do possível, desfazer, acho que a gente vai lidar melhor com esse e com outros sofrimentos.
0: E falando em sofrimento pós-traumático, doutor, é um evento muito específico na vida daquela pessoa que mudou a forma dela se relacionar, ou a saúde mental dela também. No seu livro também, Sofrimento na Doença, você fala sobre praticamente um fato que a gente vive, ou uma lei que a gente costuma proferir, de que, olha, você passou por um momento muito difícil, você precisa falar sobre. Há o momento de falar sobre logo depois, ou a gente consegue dosar isso de acordo com a personalidade da pessoa?
1: O mais importante é a pessoa saber que ela pode falar. Existia um pouco essa ideia de que não, você tem que falar, você vai adoecer se você não falar, fale. E aí tinha até intervenções que eram feitas depois de tragédias, né? Logo depois de situações traumáticas, assaltos ou tragédias, então que punha as pessoas para falar rapidamente, elas eram ali meio que estimuladas a falar, e depois se viu que isso não era positivo. Para algumas pessoas isso inclusive era negativo, aumentava o risco dela desenvolver o estresse pós-traumático, porque ela estava sendo exposta intensamente ali num momento que não era o dela. Então, o que a gente sabe que hoje funciona, que é um mantra aqui do Humanamente, é o acolhimento. Se você quiser falar, eu estou aqui para ouvir. Se você quiser calar, eu estou do seu lado para ficar calado do seu lado. Se você quiser ficar longe, eu estou aqui de longe te esperando na hora que você quiser abrir. Essa sensação de que eu não estou sozinho, eu tenho com quem falar se eu quiser, eu tenho um espaço, ela é o mais importante que a gente sabe. E cada um aí vai falar no seu tempo, tem gente que vai querer falar mais cedo, tem gente que não vai querer falar, tem gente que vai falar e depois vai parar e depois vai voltar, enfim, a gente tem que estar presente e disponível.
0: E aí entra também a possibilidade dos canais de atendimento, né, doutor? Tem gente que não tem acesso a um profissional especializado, a fila para atendimento no Sistema Único de Saúde é enorme, não tem um acompanhamento diário, mas a gente tem disponível aqui no Brasil os canais de atendimento, o CVV, o Centro de Valorização à Vida, você pode fazer a ligação telefônica, várias ONGs que atuam nisso, também um ombro amigo, familiar, que não vai ter a instrução necessária, mas que também pode auxiliar no momento desse mais agudo.
1: Sim, o CVV é um modelo muito importante de intervenção em crise. Eles não vão fazer terapia, mas numa crise aguda, num desespero, é muito bom ter esse canal de comunicação. E você falou uma coisa importante, Isa, nem sempre a gente vai precisar. Mas mesmo quando precise, nem sempre a gente vai ter imediatamente disponível um profissional da saúde. Mas é importante a gente entender que você receber amparo não necessariamente significa você fazer terapia. Às vezes não dá tempo, às vezes não tem ali na hora, às vezes você vai entrar na fila, mas então você diz assim, então já que não tem psicólogo, eu não vou falar com ninguém. Então, às vezes, um familiar, um professor, o professor para aluno, para adolescente é fundamental. Muitas vezes o professor é o primeiro amparo do aluno, né? O padre, o pastor, o pai de santo, aquela figura de acolhimento. É isso, eu acho que o centro é transmitir para as pessoas não só a ideia, mas a realidade de que elas não estão sozinhas.
0: Às vezes você pode ter procurado ajuda ou acolhimento e uma pessoa não recebeu como você gostaria. É uma experiência horrível, a gente não quer passar por isso, mas tenta fazer um mapa. Quem são as pessoas que estão em contato com você diariamente? Talvez com aquela pessoa não deu um match naquele momento. Talvez ela não estivesse preparada para te ajudar naquele momento, mas outra pessoa pode te ajudar. Eu vou trazer aqui um relato pessoal. Eu fui diagnosticada com um transtorno de ansiedade generalizada muito nova, ainda criança, entrando na adolescência, então sempre lidei com esse tratamento e com as minhas variações, a flutuação da ansiedade que vai e volta de acordo com o ciclo. E eu me lembro, doutor, de uma época em que eu estava para entrar ali no ensino médio, então eu devia ter uns 13, 14 anos mais ou menos, estava em um momento de crise de ansiedade muito agudo. E naquele momento eu estava sozinha em casa. E era o meu grande medo, estar sozinha naquela crise de ansiedade. E não tinha o que fazer. E eu lembrei, isso há 11, 12 anos, do CVV. Era uma crise realmente muito aguda. Eu estava passando mal, vomitando, de nervoso, suando frio. E eu fiz a ligação. Liguei e falei, gente, existe esse canal, eu vou tentar. Liguei e me atenderam. Foi um atendimento... não foi muito demorado, realmente. Eles não faziam uma terapia. mas ajudou para que eu voltasse a mim. Eu estava ali sem conseguir explicar o que eu estava sentindo. E eu sentia muita vergonha na época, talvez o adolescente que esteja ouvindo a gente, de dizer que aquilo era um problema. Que, nossa, eu estou preocupada com a escola. Toda essa crise é por causa da escola. Tem gente que não tem emprego, tem guerra acontecendo. Nossa, eu estou preocupada com a escola. Sim, você pode estar preocupada, pode ser o seu grande pesadelo na infância, na adolescência. Eu tinha muito medo de falar sobre isso, de ocupar, entre aspas, os adultos com essa minha preocupação, que eu sabia que era menor. Mas ali, com o anônimo, eu me senti segura. E foi um momento em que eu consegui voltar a mim. Isso pode ser uma solução também, né?
1: Perfeito. Eu acho que ilustra bem o que a gente está falando. De alguma maneira, você encontrou um amparo para aquele momento e depois continuou seu tratamento, continuou suas terapias, mas é isso. Às vezes a gente precisa de uma intervenção pontual. Às vezes a gente precisa de uma intervenção de longo prazo. E a gente vai desatando esse nó, né? Encontrando o melhor caminho para que a gente fique bem.
0: Sim, e eu lembro de, nessa ligação, falar para a atendente, olha, eu sei que não é urgente o que eu vou falar, não estou numa situação de perigo. E aí só de ouvir a validação de, não, tá tudo bem você sofrer por isso. Porque às vezes a gente não se permite, né, doutor, e isso causa um sofrimento ainda maior, você fica diminuindo, nossa, não, mas eu tenho casa, tenho comida, eu tenho emprego, por que eu estou sofrendo? A gente pode sofrer também, né?
1: Pois é, às vezes a gente quer ajudar e a gente fala pra pessoa assim, não chora, não precisa chorar. Quando você fala isso, eu sei que a gente fala isso com boa intenção, mas quando você diz não precisa chorar, você tá dizendo, você tá exagerando, né? E a pessoa se sente desqualificada. Ou, olha, fica calmo, se acalma, quer dizer, você tá dizendo assim, você tá nervoso à toa, né? Então, fazer o contrário, não é justificar. Mas é validar, eu acolho, eu sei que você está triste, eu percebo que você está nervoso, eu percebo que você está ansioso, tudo bem, a gente não manda nas nossas emoções. Recebi essa mensagem, vamos seguir em frente.
0: Juntos, né?
1: Juntos.
0: Você não está sozinho. A gente vai continuar discutindo aqui no Humanamente, no próximo bloco, não sai daí, daqui a pouquinho tem mais.
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0: Estamos de volta no Humanamente de hoje, especial de Setembro Amarelo, da nossa campanha do Grupo Bandeirantes Desate o Nó, aqui no Humanamente, o seu espaço para...

0: Tem um pouco essa ideia, né, de que, bom, não adianta forçar a terapia, se a pessoa, a terapia não vai funcionar se a pessoa não quiser, ela tem que querer. Isso funciona, isso é verdade de forma geral. Mas existem quadros que são de crise, existem quadros que a pessoa, eventualmente, não é crise, é crônico, mas ela não consegue querer. Porque às vezes tem um familiar vem, né, fala assim: ah, doutor, a gente já tentou, a gente, né, tentou de tudo, mas parece que ele não quer se ajudar. E aí eu tenho que explicar o seguinte: quem quebra uma perna, a coisa que mais quer é ficar boa e tirar aquele gesso, né? Quem, sei lá, teve um infarto, a coisa que mais quer é que o coração melhore para poder sair do hospital. Quem tem um quadro depressivo grave não consegue querer, porque o que quebrou, o que deu defeito, foi a capacidade de querer. Então, de fato, a pessoa não quer. Muitas vezes, né? Não sempre, mas às vezes a pessoa num quadro depressivo, ela não quer melhorar, mas não é porque ela está de má vontade, é porque o querer é que está com defeito, o querer é que quebrou, é que está doente. E aí a gente toma a frente, falando: então vamos lá, eu vou ligar pro médico, eu vou te levar, a gente vai junto, não tem que esperar a pessoa querer, né? Lógico que você também, não estou dizendo que a pessoa vai ter que ser conduzida na marra ali, à força, dizendo: não, não quero, não, você quer, assim. Mas não é o que acontece na maioria das vezes, né? Na maioria das vezes, a pessoa não tem força para querer e ela é conduzida, e ao ser conduzida, ela aceita o tratamento. E às vezes, claro, a pessoa quebrou com a realidade, a gente já até conversamos humanamente sobre isso, né, de pessoas que não têm contato com a realidade e elas não têm capacidade até de decidir se elas querem ou não, porque elas estão fora da realidade e alguém tem que tomar essa decisão por elas também.
1: E ainda falando desses mitos que a gente ouve envolvendo a saúde mental, principalmente em casos mais graves, em situações mais agudas, falando sobre o suicídio, eu sei que pode ser gatilho para muita gente, mas também já ouvi várias vezes, já li na internet, que quem quer fazer uma situação mais aguda, quem quer finalizar com a vida, faz de uma vez. Quem tentou é para chamar a atenção. É importante, né, doutora, a gente usar esse espaço aqui para conscientizar essas pessoas que essas tentativas, elas não são uma forma de chamar a atenção. A pessoa não conseguiu, que bom que a gente tem tempo de intervir, uhum, de levar para um tratamento, e não para usar essa pessoa para ser ridicularizada, para servir de personagem, né?
0: Exato, não, com certeza. Tem muitos mitos com relação a isso, e a gente tem que entender que o suicídio, ele não vem de uma hora para outra. Então, existe uma gradação, uma escada que a pessoa vai subindo. Então, primeiro assim, eu tô triste, eu não tô vendo muito mais alegria nas coisas. Depois, bom, não tem alegria nas coisas, a vida perdeu o sentido. Depois, a vida perdeu o sentido, eu queria me isolar, não queria falar com ninguém, eu queria ficar dormindo o resto da vida, eu queria ficar numa ilha deserta sem ver ninguém. Já que não dá pra ficar dormindo sem ver ninguém, não dá pra ficar isolado, Deus podia me levar. Se acontecesse alguma coisa comigo, eu ia ficar feliz. Aí não acontece alguma coisa, a pessoa fala assim: bom, não acontece alguma coisa, então eu podia fazer alguma coisa. Ainda tá ali na teoria, na abstração. Aí a pessoa fala assim: não, então eu um dia vou fazer alguma coisa. Depois que ela fala assim: não, eu vou fazer tal coisa, e aí ela já entra na área do planejamento. Já passou da intenção, já está no planejamento. Veja quantos degraus. Para quando a pessoa está no topo, ela tem o planejamento, ela tem a intenção, ela sabe o que vai fazer. Muitas pessoas que estão nesse patamar, a literatura internacional fala em até 2/3 das pessoas não fazerem nada. 1/3 só das pessoas que decidem fazer, fazem alguma coisa. Porque a gente tem um instinto de vida muito forte, um instinto de sobrevivência muito forte. Então, é grave quando a pessoa realmente faz alguma coisa, mesmo que seja uma tentativa pequena, mesmo que seja uma coisa não letal, a pessoa está pedindo ajuda, ela não está chamando atenção. Isso é um grito de socorro e quem ouve tem que socorrer.
1: E esses casos, doutor, eles mudaram a dinâmica de uns anos para cá, desde que você entrou na psiquiatria até agora, falando sobre redes sociais, telefone, nosso ritmo de vida, esses casos mais agudos de saúde mental, eles são suscetíveis de uma forma diferente do que eram há alguns anos?
0: Isso está sempre mudando, sabe, Isa? E aí tem números que aumentam, tem alguns números de suicídio no mundo diminuem, mas em alguns países como Estados Unidos e Brasil aumentam. Ninguém sabe exatamente por quê. Até porque o nosso comportamento, ele é sempre determinado por um conjunto de fatores.

0: Não tem uma coisa que você diga, eu fiz isso por causa disso. Né? Porque se fosse, eu tomei esse refrigerante porque eu vi essa propaganda. Porque se fosse assim, todo mundo que viu a propaganda tomaria o mesmo refrigerante. É um conjunto de fatores que determinam o nosso comportamento, inclusive um comportamento tão extremo. Então é difícil você pontuar e falar, foi isso, é a rede social, é a droga, é a propaganda, é o ritmo de vida. É um conjunto de coisas que alguns países tem um efeito mais negativo, em alguns países tem um efeito mais positivo, no mundo o suicídio não está subindo como está subindo no Brasil, então tem fatores muito particulares. O que a gente sabe é que em qualquer lugar do mundo, a pessoa que chega num momento extremo desse é porque ela estava com uma dor que ela sentia que era insuportável e que não ia passar nunca. E aí eu volto para a coisa do amparo, para a coisa do acolhimento, para a coisa de não estar sozinho. Porque até uma epígrafe do meu livro mais recente, O Sofrimento Não É Doença, é uma frase da Cicely Saunders que ela diz assim, o sofrimento só é insuportável quando ninguém cuida. Então, se a gente sente que tem alguém por nós, que tem alguém que cuide, que a gente pode ter esse cuidado, ou se a gente oferece isso, se a gente como sociedade constrói isso, se a gente como uma campanha oferece para desatar esses nós, a gente com certeza vai estar deixando as pessoas mais amparadas, mais cuidadas e menos nessa beira do precipício, achando que aquela dor é insuportável.
1: E no caso dos familiares, doutor, como tem sido o acolhimento dessas pessoas depois da perda de um ente querido, de um amigo, por uma doença de saúde mental?
0: O mais importante é a gente lembrar e reforçar que as pessoas não têm culpa do que aconteceu. Porque quando a gente faz campanhas, esse é outro ponto que a gente não está fazendo aqui, mas que muito se faz, de campanhas de esclarecimento, veja os sinais, faça intervenção, atue enquanto é tempo. Uma pessoa que já perdeu alguém, ela olha isso e fala assim, bom, então a culpa foi minha, eu que não vi os sinais, eu que não intervi, eu que não fiz enquanto era tempo. Eu devo ter falhado em algum ponto. Então é muito importante, retomando essa ideia de que esse comportamento é multifatorial, tem muitos elementos, nem sempre ele é evidente. Quando acontece, obviamente, é porque ele não ficou evidente, porque se ele tivesse ficado evidente, alguém tinha feito alguma coisa. Então esse tratamento para a família, nas escolas, nas empresas, tem que passar por esse aspecto de dizer, olha, a gente não tem um fator, não tem uma coisa que fez essa pessoa tomar essa atitude, é sempre um conjunto e a culpa não é sua. Você não precisa, além do seu sofrimento de luto, ainda carregar a culpa.
1: Humanamente é esse espaço pra gente debater, pra gente socializar, pra gente se acolher, né, doutor Daniel Barros, ainda mais nesse período de campanha do Desate o Nó, mas sim, toda semana estaremos aqui. Isadora Mota, o doutor Daniel Barros, nosso especialista, pra gente conversar e pra gente te ouvir. Então pode escrever pra gente também, né, doutor? A gente tá aqui pra isso.
0: Exatamente. Humanamente ele fala, mas ele também ouve.
1: Pode mandar mensagem no Instagram pra gente, pelo WhatsApp da rádio, também nas redes sociais, por onde você quiser. A gente tá aqui, o espaço tá aberto, desate o sinó conosco no Humanamente. Doutor, a gente se vê na próxima semana.
0: Até lá.

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0: 10 horas da noite em ponto. Seja muito bem-vindo, muito bem-vinda quem acompanha a programação da Band News FM nesta noite de domingo, 27 de setembro de 2026. Eu sou Bruno Camarão e te acompanho pela próxima hora com a atualização dos principais destaques do noticiário no Brasil e no mundo. A proibição das bets domina o discurso dos candidatos à presidência no último fim de semana antes do primeiro turno das eleições no próximo domingo. O presidente Lula do PT defendeu a medida como positiva para as famílias brasileiras em uma caminhada na Zona Leste de São Paulo no sábado. Ele também participou do Canal Livre da Band neste domingo, que você já conferiu aqui mais cedo. Flávio Bolsonaro do PL esteve em São João de Meriti e também em Jacarepaguá no sábado e hoje domingo fez uma carreata em Aracaju, onde prometeu investir na produção de petróleo em Sergipe, antes de seguir para a Goiânia. O senador chamou Lula de pai do tigrinho ao criticar a ação do governo que caracteriza como eleitoreira. Já Ronaldo Caiado do PSD participou de uma missa em Goiânia neste domingo e disse repudiar o uso da religião como instrumento político. Sobre as bets, ele afirmou ser contrário aos jogos e defender restrição dura à publicidade do setor. Renan Santos esteve em Belo Horizonte e Divinópolis ontem e hoje foi a Salvador. Também se posicionou contra as bets nas redes sociais. Por fim, Augusto Cury caminhou pelo Pelourinho, também em Salvador, no sábado. Fez uma carreata em Belo Horizonte neste domingo. Ele defendeu a extinção das bets ou uma taxação maior sobre elas. E ainda sobre a decisão do governo federal de proibir a operação das bets no Brasil, associações ligadas ao setor de apostas prometem ir à justiça contra a medida. Para o Instituto Brasileiro de Jogo Responsável, o fim das bets rompe com um marco regulatório criado pelo próprio Palácio do Planalto. O órgão afirma que a decisão vai empurrar milhões de apostadores para plataformas clandestinas, com o risco de crescimento desse mercado ilegal. 5 homens são presos no Reino Unido por uma suspeita de preparação de um ataque terrorista em uma base aérea usada pelos Estados Unidos no sudoeste da Inglaterra. A polícia recebeu um chamado sobre 3 veículos suspeitos e deteve os homens com apoio de policiais armados. 85 casas foram esvaziadas em um raio de 400 metros da área. Equipes antibomba do Exército Britânico e robôs inspecionam vans estacionadas perto da base aérea. No futebol, a Espanha se tornou campeã da Copa do Mundo Feminina Sub-20. A Fúria superou a Coreia do Norte na final disputada hoje na Polônia. Ontem, a Colômbia faturou o 3º lugar, depois de vencer a Itália nos pênaltis, após o empate por 1-1 no tempo normal. O Brasil acabou eliminado nas quartas de final pela própria Espanha. Ainda no ritmo de esporte, o narrador da Band News FM, Marcelo Duó, criticou as medidas aprovadas pela CBF e aprovadas pelos clubes para a redução do limite de jogadores estrangeiros. Para ele, a decisão não enfrenta o principal problema do futebol brasileiro, que é a formação e a permanência de jovens atletas. O jornalista defende um projeto de longo prazo que envolva clubes, empresários, dirigentes e também profissionais responsáveis pela formação. O comentário dele foi feito durante o Tem Método, apresentado por Ivan Brandão e André Coutinho. Confira.
1: Marcelo Dota com a gente. Não tem futebol. Não temos futebol brasileiro, né? Estamos naquela famigerada data FIFA. Uma data fofa. CBF e clubes aprovam novas medidas. Isso aí tá dando o que fala. Só se fala em outra coisa, Marcelo Dó. Porque os times brasileiros agora vão ter limites de jogadores estrangeiros. E a grande discussão que eu tenho visto aí nas redes é o seguinte. Vamos limitar a compra de jogadores estrangeiros. Mas os meninos podem continuar saindo daqui antes de pisar no estádio do clube formador para jogar na Europa, aqui terem serem convocados, né, anos depois, aí você fala assim, mas quem é esse cara aí? É isso que tem acontecido, né? Como é que você tá vendo tudo isso, hein, Dó?
2: Rapaz, primeiro boa tarde mais uma vez, Ivan, André Coutinho, todo mundo que está vendo e ouvindo a Band News FM. É uma coisa muito populista o que foi feito. Parecia uma reunião de condomínio, né? Vamos decidir um negócio aqui, se a gente vai trocar o elevador ou não, tal. E resolveram, de uma hora para outra, numa canetada, fazer uma coisa que, assim, em tese, eu não sou contra a intervenção da CBF no mercado do futebol. Porque se deixar solto, as distorções são muito grandes mesmo. Mas eu, até assim, porque até tem que falar a verdade aqui, não se está proibindo o estrangeiro, se está diminuindo a quantidade, né? Porque tem uma gritaria também de quem tem muito estrangeiro no time, né? Então tem interesse envolvido, de ir contra, frontalmente contra, porque são duas medidas paralelas. Você diminui o número de estrangeiros e, em tese, aumenta o número de garotos, né? De até 23 anos. Só que isso, sozinho, não resolve o nosso problema, né? Isso aí, o problema que está sendo atacado aí é a falta de formação ou de revelação de jovens jogadores. Mas isso não pode vir sozinho, numa canetada, se você não olha como é a formação dos atletas hoje. Porque eu tenho certeza que se o São Paulo pudesse economizar, ele economizaria com mais jovens da base, se os jovens estivessem no seu bom momento, se pudessem fazer isso. Por não poder fazer, eles têm lá os seus estrangeiros. Tem o Caleri, tem o Bobadilha, porque não tem ninguém ali na posição que possa ocupar aquele lugar. Então, tem dois lados da mesma moeda. Eu acho que tem uma coisa muito sem projeto. Vamos colocar duas medidas aqui e resolver o problema, sem nenhum projeto de formação, de investigação de como esses atletas são revelados, são negociados, sem uma trava de saída. Por que não se faz, então, uma trava de saída? Beleza, a gente vai manter os jovens aqui até 20 anos. Antes de 20 anos, ninguém negocia ninguém para fora. Que tal, né? Aí, muita gente, ninguém vai gostar, né? Mas são medidas paralelas que resolveriam uma parte desse problema. Porque só restringir não vai adiantar. Quem tem mais dinheiro vai ficar com os melhores estrangeiros. Quem já tem uma ideia de uma criação de times B, sabe como tem o Real Madrid e Castilha lá, que disputam Série B, Série C, o que vai criar uma outra distorção no mercado brasileiro, vai tirar o espaço de um monte de time pequeno. Então, assim, são coisas que são jogadas na cabeça da gente, assim, no mercado do futebol, e que a gente sabe que são leis que não vão pegar. Não vão pegar, porque o buraco é mais embaixo. Acho que é importante para a gente ter esse costume de olhar para os jovens. Sinceramente, eu achei até melhor ter mais jovens do que menos estrangeiros. Essa obrigação de ter mais jovens de até 23 anos eu achei legal. Porque o torcedor não tem paciência com quem vem da base. E essa norma obriga a ter. Isso eu acho legal. Agora, restringir estrangeiro é uma coisa que beira o xenofóbico, né? E que não resolve. Vai dificultar para os pequenos aí que têm a pequena chance de reforçar os seus times com um argentino, um uruguaio que ninguém viu e trouxe barato, os grandes vão continuar. Você acha que se o seu Flamengo vai perder quatro jogadores estrangeiros de qualidade? Vai vender o Saúl e dane-se.
1: Por exemplo, eu vi gente, inclusive, discutindo uma equiparação aqui no Mercosul, pelo menos, com a Lei Bosman, né? Que se você qualquer funcionário, você exerce qualquer profissão na Europa e você vai trabalhar em um outro país, você pode exercer aquela profissão. Essa foi a briga, né, do Bosman. Se isso pode em outras profissões, por que no futebol não pode? E aí acabou com essa barreira dentro da Europa. Uma coisa que a gente não tem aqui, entre os países do Mercosul, por exemplo. E os times de lá vão continuar sugando, né, os talentos da América do Sul inteira. Mas eu estava vendo, por exemplo, o Vasco. O Vasco tem 11 gringos. Tem 11 jogadores estrangeiros. E o Pedrinho votou a favor. Se esses caras não tivessem lá, o Vasco estaria tentando ali, brigando na Sul-América. Não sei, né? Obviamente não dá para fazer esse tipo de lação, mas é uma coisa esquisita, né? Vai mandar todo mundo embora.
2: Eu acho muita demagogia, Ivan. Eu acho que o correto seria a CBF fazer um trabalho de longo prazo com todo o mercado do futebol, empresário, dirigente, formadora, né, os técnicos, todo mundo junto, e pensar uma forma de melhorar a formação de jogadores no Brasil, porque não falta moleque aqui para jogar. Nós temos mais de 200 milhões de pessoas e uma série de meninos aí que poderiam e deveriam estar no futebol, no esporte, e estão, com todo respeito, sem nenhum demérito, entregando comida na rua de bicicleta, né? Isso deveria ser pensado, mas ninguém pensa nisso. Então a galera só responde para a torcida. Então esse é um tipo de intervenção que não leva, sinceramente, a lugar nenhum. Sinceramente, eu não sei nem se vai pegar isso, porque a impressão que eu tenho é que eles votaram numa coisa que eles não sabem o que é, e que quando a coisa resolver ficar, o efeito acontecer, eles vão voltar atrás, como já estão voltando atrás aí da questão dos 12 jogos, querem abrir, não ter mais limite de transferência dentro de jogos do Campeonato Brasileiro entre os clubes e tudo mais. É tudo feito de qualquer jeito, né?
3: Bom, e diante de tudo isso, né, claro que esse assunto acaba chamando a atenção, mas a CBF ainda anunciou nessas novas medidas horários, né, novos horários, e aí alguns limites, e aí acabaria alguns absurdos daquela história de sábado, 21h, né? Então, os novos horários sugeridos são terça às 20h, quarta 19h, 20h30 e 21h30, e aí seria o único dia útil que teria um jogo um pouquinho mais tarde, uma quarta-feira, que é um dia tradicional de futebol, tendo um jogo às 21h30, quinta 20h, sábado só 21h30, domingo 23h, que para muita gente é um horário delicioso, 23h, o horário mais tradicional do futebol, 6h e 19h no máximo no domingo. É, a gente tem visto hoje partidas aos sábados às 21h e aos domingos também às 21h, né, Marcelo?
2: É, não, e se deixasse, eles iam marcar às 23h, assim, qualquer hora, pra fazer um baladão, assim, com um show no intervalo e tudo mais. Balada funk no intervalo e tudo mais. É, se deixar, isso eu gostei, porque tava muito bagunçado e não existe jogo domingo 21h. Não existe. E eles viram, obviamente, que a arrecadação, que o número de. A média de público, né, nesses horários é muito ruim e não valia a pena. Agora, também precisa combinar com os russos.
3: É.
2: Porque as televisões compraram os direitos de televisão com o direito de escolha dos horários. Então, como é que eles vão fazer? Não sei. Então, é tudo feito assim, ó, de qualquer jeito. Não, ó, vota aí. Ô, Ivan Brandão, você quer aí 5 estrangeiros daqui 2030? Ah, eu quero sim. Dá mais um vinho aí. É assim que é feito as coisas lá. Aí é complicado, né?
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0: Aproveitando o assunto futebol, tivemos hoje jogos em meio à Superdata FIFA. As divisões de acesso do futebol brasileiro, Série A paralisada. Estávamos falando ali, né? No caso, ouvindo a conversa do André Coutinho, do Ivan Brandão e do Marcelo Duó sobre a limitação de estrangeiros, né? Algo palatino para as próximas temporadas. Porém, as outras equipes que não estão na elite seguem em atividade. Série B do Brasileirão. Tivemos hoje rodada importante, complemento de mais uma rodada do Campeonato Brasileiro da Série B, rodada 30. Estamos na reta final da Série B, que vale vaga para a Série A no ano que vem. 3 jogos, Criciúma 3, Avaí 0. Grande vitória do Criciúma no clássico catarinense. Criciúma voltando a flertar ali com a parte de cima da tabela, chegando à quinta colocação com 50 pontos. Está dentro do G6, a fase ou a condição de playoffs, né, na disputa, né, por uma vaga à elite do futebol brasileiro. Os dois primeiros classificados, primeiro e segundo colocados, vão direto para a Série A, e do terceiro ao sexto teremos playoffs, uma mudança também no curso da Série B a partir dessa temporada, capitaneada pela CBF. Outro jogo que também terminou 3-0, CRB e Cuiabá. Grande vitória dos alagoanos no estádio Rei Pelé, 3-0 para o CRB, que está em sétimo. CRB também sonhando com uma vaga no G6, e a equipe do Cuiabá ficou para trás com apenas 43 pontos, é a décima colocada, se distanciou um pouquinho ali do G6. Outro jogo da parte de cima da tabela, Fortaleza 2, Atlético 2. Fortaleza conseguiu uma virada, acabou saindo atrás do marcador no finzinho do primeiro tempo. Ainda no fim do primeiro tempo, o Maílton empatou. Lucas Sacha virou no início do segundo tempo. E no meio ali do segundo tempo, o Enzo, que tinha acabado de entrar, fez o 2-2, embate entre cearenses e mineiros. resultado que frustrou a torcida do Fortaleza presente no Castelão. 52 pontos, Fortaleza é o segundo colocado, perdeu a chance de se equiparar ao líder Vila Nova, que soma 54. Novo Horizontino, 51 é o terceiro, Juventude com 50 é o quarto, mesmo a soma do Criciúma, quinto, e o Atlético Goianiense, que venceu o clássico ontem contra o Goiás, 1-0, jogando na casa do rival, fecha o G6. Lá embaixo, no Z4, Avaí, Londrina, América Mineiro e Ponte. América e Ponte praticamente já deram adeus. Avaí e Londrina não tiveram êxito nessa rodada. O Londrina acabou perdendo por 2-0 para a equipe do Vila Nova, enquanto o Avaí, eu citei, derrota no clássico diante do Criciúma. Teve Série C do Campeonato Brasileiro também, vale a pena registrar. Jogos também pela terceira divisão do futebol nacional. Destaque neste domingo para o empate entre Brusque e Ferroviária, 1-1, Brusque e Ferroviária. Esse jogo também por essa segunda fase da Série C do Campeonato Brasileiro, agora com dois grupos de quatro times cada. No grupo B, Santa Cruz, Maringá, Floresta e Botafogo. Ontem o Santa Cruz conseguiu empatar com a equipe do Floresta e carimbou a classificação à Série B do Brasileiro do ano que vem. E hoje a Ferroviária assumiu a liderança, então, dessa chave C, 8 pontos, seguida pela Inter de Limeira, que é a segunda colocada. Esse empate, então, mantendo ali a Ferroviária com possibilidade real, né, de ascender a Série B do Campeonato Brasileiro na próxima temporada. Perto do primeiro turno das eleições, o colunista político da Band News FM, Rodrigo Orengo, traz mais detalhes de como os partidos têm gastado o fundo eleitoral. Segundo um levantamento feito pelo portal UOL, os gastos dos candidatos com impulsionamento de conteúdo nas redes sociais já superaram o que foi investido na eleição de 2022 inteira. O jornalista explicou como esse dinheiro está sendo investido. Ele conversou com os âncoras do jornal Band News, Sheila Magalhães, Carla Bigato e Luiz Megali.
5: Hora de conversar com o Rodrigo Orengo. Você, Carla, você, Sheila, você ouvinte e eu também, estamos pagando muitos milhões de reais para impulsionar campanha de candidato.
6: Eu?
5: Você, mais do que na última eleição. Diga lá, Orengo, você também, Orengo.
6: Entendi agora.
7: Todo mundo paga conta, o contribuinte, né, que é chamado a pagar essa conta. Mais de 160 milhões de reais em impulsionamento de campanhas aí para Meta, por exemplo, né, que tá à frente do Facebook, Instagram, WhatsApp, né? Isso explica porque você abre lá o aplicativo e começa a aparecer mensagem lá de político, de campanha política, né, vendendo lá aquele candidato, né? Isso aumentou, inclusive, em função de uma nova regra. As plataformas, elas não podem recomendar os políticos, os candidatos, mas os candidatos podem pagar por impulsionamento. E como é que fazem isso? Fundo público, né? Fundo eleitoral, hoje está na casa aí dos 5 bilhões de reais, 4 bilhões e 900 milhões de reais. Para fazer uma comparação rápida, Megali, 167 milhões de reais já usados por candidatos para impulsionamento de propaganda nas redes sociais, já passou na última eleição, que deu 155, mas se a gente acompanhar o histórico aí, lá em 2018, tem um crescimento de mais 300%, 39 milhões lá naquele início, né? Agora já chega a 167 milhões e o céu é o limite, porque os candidatos podem, inclusive, justificar os gastos depois da eleição, então esse número ele vai ser corrigido. Esse levantamento foi feito pelo UOL e mostra uma graduação, um escalonamento aí desse recurso público investido. E aí levanta um questionamento. É um recurso público do erário que está indo para onde? Para empresas que têm sede fora do Brasil, para big techs, para conglomerados, né, que estão fora do Brasil. Então é um recurso público sendo dragado para fora do ambiente nacional. E isso levanta uma discussão, porque lá em 2015, no auge da Lava Jato, teve uma decisão judicial, o Supremo Tribunal Federal proibiu o financiamento privado de campanha. Aí a gente acompanhou toda aquela discussão, né? No início se cria lá o fundo eleitoral, com o objetivo de financiar a democracia. Era importante, né? Criaram lá um valor, não chegava a R$1 bilhão, só que passa a eleição, vem a eleição, esse número é catapultado, né? Então a gente chega lá no início do fundo eleitoral com valor milionário e agora já está na casa do bilhão, chegando lá cerca de R$5 bilhões, e pode escrever, na próxima eleição isso vai aumentar, vai chegar lá perto de R$10 bilhões, né? E para onde vai esse recurso, né? Esse é um questionamento que começa a ser feito, inclusive para os novos legisladores, para voltar a discutir esse tema do financiamento de campanha eleitoral.
0: 10:20.
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0: Band News. 10:22, o ministro Gilmar Mendes do Supremo Tribunal Federal defende em publicação nas redes sociais uma profunda reforma nas instituições democráticas a partir do caso Master e cobra a revisão de precatórios do setor sucroalcooleiro ligados ao banco de Daniel Forcaro, avaliados em quase R$5 bilhões. Gilmar afirma que o esquema usava créditos judiciais contra a União como lastro para emitir CDBs com rentabilidade acima da média. Isso tudo distribuídos por grandes corretoras em troca de comissões, e que o problema não se limita a um tribunal, com um impacto potencial estimado em mais de R$100 bilhões. O decano convocou o Ministério Público Federal, a OAB e o Conselho da Justiça Federal a investigar o envolvimento de magistrados e advogados no esquema e pede que a Corregedoria Nacional de Justiça amplie as correções para todos os tribunais regionais federais. O pronunciamento ocorre em meio à maior crise da história da corte, com embates públicos entre os ministros Alexandre de Moraes, André Mendonça, Cássio Nunes Marques, Luiz Fux, Gilmar Mendes e Flávio Dino em torno das investigações sobre o Banco Master. E quase 920 mil brasileiros que moram no exterior estão aptos a votar nas eleições de 4 de outubro em 134 países. É um aumento de 358% em relação a 2010, quando eram cerca de 210 mil eleitores habilitados. Os brasileiros no exterior votam apenas para presidente. As sessões eleitorais funcionam principalmente em consulados e embaixadas, mas também em escolas e hotéis. 10 pessoas entre alpinistas e guias seguem desaparecidas depois de uma avalanche ocorrida hoje no Nepal. As vítimas estavam na base de uma montanha de mais de 7 mil metros de altitude. As operações de busca já começaram por terra e pelo ar, mas o local impõe limites de acesso aos grupos de resgate. O governo nepalês estuda o clima para enviar mais recursos nas próximas horas. E o time Europa conquista a Laver Cup 2026, o torneio de tênis idealizado por Roger Federer em homenagem ao australiano Rod Laver em Londres, com a vitória por 13-5 sobre o time mundo. O título foi garantido pelo alemão Alexander Zverev, que superou o americano Lerner Chien por 2-0. É o sexto título europeu em 9 edições do torneio. A conquista coroa também uma temporada histórica de Zverev, que venceu Roland Garros e o US Open, além do vice-campeonato em Wimbledon.

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1: O governo federal pode pagar quase 80 bilhões em dívidas para bancos por causa de uma ação para indenizar usinas do setor sucroalcooleiro. A informação é justamente da colunista da Band News FM, Mônica Bergamo. Ela trouxe mais detalhes sobre o assunto durante o jornal Band News, com Sheila Magalhães, Carla Bigato e Luiz Megali. Acompanhe.
2: Hora de conversar com Mônica Bergamo e o nosso assunto são os precatórios do Master.
3: Eu tinha mandado de outro jeito e vocês adaptaram aí. Né?
2: Mônica fala do julgamento da causa bilionária.
3: Não é só do Master.
2: Ah, mas tem Master, vai. São os precatórios na segunda turma do STF.
3: Bom, mas vamos lá. Isso aí, o Megali, tá marcado para sexta-feira mais um embate entre ministros. Um embate silencioso, Megali, mas não menos importante. É um embate em torno do julgamento no plenário virtual da segunda turma de causas bilionárias que podem condenar a União a pagar, Megali, 79 bilhões. Eu vou até repetir, 79 bilhões. Há estimativas de que isso pode chegar a 100 bilhões de créditos que seriam devidos às usinas do setor sucroalcooleiro, porque nas décadas de 80 e 90 o Instituto do Açúcar e do Álcool teria fixado preços para os produtos que ficaram abaixo dos custos de produção das empresas, fazendo com que elas tivessem prejuízo. Né? São causas bilionárias do passado, Megali, que, como você já disse aí, antecipou, nem estão mais nas mãos dessas usinas. Né? Então, estão nas mãos de quem? De bancos que compraram esses créditos com deságio, né? Tipo um crédito que vale 100 bi, que o banco compra por 100 milhões e fica esperando a decisão da justiça. Se a União for obrigada a pagar por eles, a instituição vai ter um lucro bilionário, né? E nas mãos de quem estava a maior parte desses créditos, Megali? Você já disse aí, né? De quem? Do Daniel Vorcaro, o Banco Master, né? O homem que estava presente em tudo, todos os lugares, a gente pisca, parece o Vorcaro, né, Megali? Incrível, impressionante. Os tentáculos, né? Como ele
2: é um
3: realmente
2: fenômeno de organização de agenda, né, Mônica? Nesse sentido, nesse recorte, só nesse recorte, eu imagino que a Sheila deva aplaudir o Vorcaro em pé. Porque eu nunca vi um cara. Não, sabe aquela coisa de o dia de todo mundo tem 24 horas, o dele parece que não tem. O cara teve tempo para se espalhar pelo Brasil inteiro, cara. É impressionante mesmo.
4: Quantas mensagens, pra emprestar quantos
3: avião
4: contatos,
3: pro Flávio Bolsonaro, agora é curioso, né? Os bolsonaristas. Tá lembrando os escândalos do passado, Megali, que quando falava o PT, tem o mensalão do PT, daí aparecia o mensalão do PSDB, né? Igualzinho. Aí, na semana passada, olha o Xandão, o Alexandre de Moraes viajando, que horror, que escândalo.
2: Aí aparece
3: o avião do Vorcaro. Realmente, a gente já tinha revelado na Folha de São Paulo que o Alexandre viajou várias vezes em aviões do Vorcaro. Aí o Globo apareceu com o vídeo, novamente, esse escândalo, os bolsonaristas em cima do Alexandre. Quem aparece hoje? Ontem, né, revelado pela revista Piauí, viajando no avião do Vorcaro, Megali.
2: No mesmo avião, o Flávio é um coração de mãe.
3: Flávio,
2: né?
3: Bolsonaro.
2: É.
3: Né, então acontece com um, acontece com outro. Só que agora é Alexandre e Flávio. Enfim. Ele Vorcaro, voltando aqui ao nosso assunto, queria receber 14 bilhões de créditos que ele comprou por 10% do valor. E os diálogos que estão no celular dele mostram que o Vorcaro mobilizou parentes de ministros do Supremo, advogados, amigos de ministros do Supremo, filhos de ministros do Supremo, todo tipo de lobby para que essas causas fossem validadas pela Suprema Corte. Né? Três ministros votaram a favor dele, o Dias Toffoli e o Cássio Nunes Marques, que se declarava impedido, mas depois decidiu votar a favor, e o presidente do STF, Edson Fachin. Ficaram votos vencidos os ministros André Mendonça e Gilmar Mendes. Com essa derrota na turma, o ministro Gilmar Mendes agora quer levar a causa para o plenário do Supremo Tribunal Federal, onde ele imagina que tem uma maioria contra as usinas, contra esses precatórios e etc. Né? Só que para levar para o plenário da corte, a segunda turma tem que aprovar. E vai ser aí essa votação que começa na sexta-feira. Vai ser, inclusive, uma saia justa, né, Omegali? Porque, por exemplo, o filho do ministro Luiz Fux foi procurado pelo Vorcaro para tentar destravar um precatório agrário. Né? O filho do ministro Fux respondeu às mensagens, disse que ia dar uma olhada. Né? Ele afirma, né, hoje que ele não trabalhou, nunca trabalhou para o Vorcaro em nenhuma ação. Enfim, então esse vou dar uma olhada e tal seria uma coisa mais de amigo ali. Né? Ele nunca teria trabalhado nem recebido recursos. Mas é isso. O Vorcaro procurou o filho do ministro Fux. ele disse também a advogada Camila Ramos, a gente falou aqui dela, que visita o Vorkaro na prisão frequentemente, apontada como muito amiga do ministro Cássio Nunes, eram chamados de turma do KN, né? A Camila e o marido dela, que é desembargador, ela celebrou um contrato de mais de 400 milhões de reais para atuar nessas causas. O ministro Dias Toffoli, né, que fez aquele negócio do Taiaia com o Vorkaro, votou de um jeito, depois mudou o voto, enfim, para apoiar essa causa bilionária contra a União. Enfim, são muitas as questões de saias justas e vai ser um julgamento, claro, acompanhado com lupa aí pela imprensa, né, Megari? Começa amanhã e nós vamos estar aí atento para ver o resultado e, mais do que o resultado e os votos, para ver o embasamento, a argumentação de cada voto, né? Porque votar numa causa, quer dizer, é devido? É devido? A União tem que pagar? Sim, mas não de uma maneira uniforme, né? Eles fazem um cálculo porque um estudo da FGV falou que era X% de ajuste de inflação de não sei o quê. Não. Cada caso tem que ser analisado separadamente. É isso que defendem os ministros que tiveram voto vencido. Tem que fazer perícia, tem que ver se o cálculo está correto, tem que ver se devia mesmo. Quer dizer, não é uma causa que, bom, dá uma canetada e libera 100 bilhões para os bancos, né? Tem que ser tratado com um pouco mais de cuidado.
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4: Hoje é dia de conversar com o doutor Daniel Barros, mas a gente vai botar uma trilha diferente para você, doutor. Só manda bala aí, Coutinho. Especialista em eleição, o doutor Daniel, ele fala sobre todos os assuntos, mas eleição, aliás, é um assunto que dá para fazer uns 15 programas humanamente, doutor Daniel. A gente vai falar sobre uma espécie de distorção na nossa percepção na época de eleição. Viés intragrupo, é isso? Que é quando a gente tem ali uma tendência de enxergar só o que favorece o nosso grupo. Mas aí, bom, eu acho que o ouvinte já meio que se situou para onde vai a nossa conversa. Mas aí eu te faço essa provocação. A gente não está inserido só em um grupo, né? Estamos inseridos em muitos grupos. Mas queria ouvir de você aí como é que esse fenômeno se aplica nas eleições, ou então fica mais evidente, né?
5: Pois é, temos conversado aqui ao longo de setembro sobre os vieses cognitivos que são explorados nas eleições, né? Os vieses cognitivos são aquelas tendências que a gente tem de pensar de forma enviesada, né? De forma meio distorcida e que é inato, né? Está inserido, está inscrito no nosso cérebro e em tempos de eleição isso acaba sendo mais explorado. Porque, enfim, a gente vai ver que isso nos leva, de fato, para decisões que nem sempre são as mais racionais. O viés intragrupo, ele é muito interessante, porque ele foi descoberto, foi descrito pela primeira vez no contexto do esporte, né? Teve um grande evento de futebol americano, de universitário, nos anos 50, que foi uma daquelas partidas muito violentas, assim, tinha uma estrela em ascensão num dos times, ele apanhou, foi perseguido, saiu com o nariz quebrado, pra você ter uma ideia, e isso fez o jogo ficar muito violento, né, de parte a parte. Só que aí, um pesquisador começou a apresentar o vídeo do filme, da partida, né, uma filmagem da partida para os alunos, contarem o número de faltas que aconteciam ao longo do jogo. E viu o seguinte, que os torcedores do time que tinha essa estrela aí, né, que time vítima, vamos dizer assim, eles tinham o dobro de faltas cometidas pelo outro time do que quando os torcedores do time mais vilão, vamos colocar entre aspas também, né, que estava batendo ali na estrela, contavam. Então, um time mais que bateu mais diminuía na sua contagem objetiva. Eles iam lá com lápis e papel contando o número de faltas cometidas, diminuía e aumentava a falta dos outros. E o grupo que apanhou mais minimizava suas próprias faltas e via com muito mais intensidade a falta do time que estava ali batendo, né? E a partir daí, o pesquisador mostrou o seguinte, que nós enxergamos a realidade de uma forma diferente dependendo do lado que a gente está. E é isso que acaba sendo explorado nas eleições, como o Ivan falou, nós temos vários grupos, né? A gente se identifica com vários grupos, mas em época de eleição, uma certa identidade é fomentada. Você é desse time, você é desse lado, você vota com esse grupo, você é da nossa orientação aqui político-ideológica. E quem está desse lado, quanto mais intensa é a identificação com esse grupo, mais distorcida é a visão da realidade. E aí você vê uma notícia, você fala, ah, não, mas isso é por causa disso, você justifica, você aumenta as agressões, né, do outro lado, você minimiza e justifica as faltas do seu lado, você nem enxerga. De fato, a nossa percepção acaba sendo distorcida. É importante a gente tentar sempre fazer o esforço, portanto, de dar um passo atrás, né? Se eu estivesse do outro lado, como eu estaria enxergando essa notícia? Se fosse com outro candidato, como que eu interpretaria essa notícia? Não é um exercício automático, não é um exercício fácil, mas faz muita diferença quando a gente consegue fazer.
4: Nossa, demais. É difícil demais mesmo.
6: Os ouvintes estão amando, tá? Amando, estão mandando várias mensagens aqui, muitas mensagens mesmo, viu, doutor?
4: Leia algumas.
5: Mas é que o viés cognitivo acontece... Não, só para completar aqui, Ivan, eu já falei isso de outras maneiras, mas viés cognitivo é igual mau hálito, né? Você só percebe no outro, você acha que você nunca tem, né?
4: É isso, porque a gente tem essa mania mesmo, né? Eu tava vendo aqui que a história é justamente o que muita gente defende, né? Em vez de discutir o que é melhor para o país, qual a proposta melhor, tipo, de que lado você está, né? E isso gera umas rivalidades meio toscas em época de eleição, uma coisa esquisitíssima, né? Mas que acontece. Exato. E sempre que a gente fala de viés cognitivo, os ouvintes participam bastante, viu, Couto?
6: Sim. 11-999-592-100. Tem ouvinte brincando... Eu não vou ler no ar aqui. A gente já tá falando de política, ouvinte brincando com futebol, viu, doutor? Brincando com futebol, mas eu não vou entrar nesse...
5: É isso.
6: Lá. Tchau, doutor. Tá. Até semana que vem.
5: Valeu. Até quinta-feira, até mais. Abraço.
6: Valeu.
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0: 10h40, representantes do governo devem se reunir com dirigentes de clubes da Série A do Campeonato Brasileiro nas próximas semanas para tratar da proibição das bets. Dos 20 clubes que disputam a competição, 14 são patrocinados por alguma casa de apostas. Entre os contratos mais rentáveis está o do Flamengo com a Betano, que chega à casa de 220 milhões de reais por ano. A mesma empresa patrocina a Série A, o que deve causar impacto também aos cofres da Confederação Brasileira de Futebol. É enterrado o corpo da oficial da Marinha, que morreu dentro do principal campus da Universidade de São Paulo. O sepultamento de Beatriz Fickert Santoro foi realizado ontem na cidade de Mogi das Cruzes. As causas da morte ainda são apuradas. Esse caso é investigado pela Polícia Federal. Continuam foragidos os suspeitos dos dois ataques a tiros que deixaram pelo menos 27 mortos e 26 feridos na África do Sul. Os casos ocorreram em um intervalo de poucas horas nos arredores de Joanesburgo e também da cidade do Cabo. Ninguém foi preso até agora e ainda não está clara a motivação para os crimes. Na última terça-feira, 11 pessoas foram assassinadas num outro ataque a tiros no país. O Real Madrid vai ter o desfalque do craque Mbappé na volta da data FIFA. Diga lá, Belotti.
1: O craque da seleção francesa, Kylian Mbappé, está de volta a Madrid após ter uma lesão constatada. Segundo o Real, o clube dele, exames apontaram uma hiperextensão da cápsula posterior do joelho esquerdo. Ainda não há um prazo estimado para a recuperação. Mbappé se lesionou no mesmo lance em que marcou o gol da vitória por 1-0 da França sobre a Turquia na sexta-feira pela Nations League. Para além dos dois próximos compromissos com a seleção, o atacante também deve perder algumas partidas do Real Madrid depois da data FIFA. Camisa 10 merengue já soma 8 gols e 3 assistências em 8 partidas na temporada. Por outro lado, a lesão do atacante pode abrir espaço para Endrick no Real Madrid. O brasileiro teve apenas 4 minutos em toda a temporada europeia.
0: Pois é, desfalque para a França, comandada pelo Zidane. Grande e lendário jogador Lucas Belotti trouxe os destaques. Nations League, que segue firme e forte nessa super data FIFA. A Liga A da competição teve hoje vitória da Holanda para cima da Sérvia, 2-1, dois gols do Merdink para a equipe comandada pelo Xavi, o espanhol à frente da Holanda. Tivemos também o embate entre Dinamarca e País de Gales. Na Dinamarca, 2-0 para os anfitriões. Também mais uma vitória de Portugal, 2-1 para cima da Noruega. João Félix e Gonçalo Ramos superando a Noruega de Haaland. Algoz da seleção brasileira, time do Jorge Jesus, venceu com João Félix marcando mais uma vez. E a Alemanha, com Jürgen Klopp, tinha estreado com empate diante da Holanda. Hoje em casa perdeu da Grécia. Grande campanha da Grécia também nessas duas primeiras rodadas da Liga das Nações.
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0: Sem papas na língua, na programação da Band News FM, o professor Dionísio da Silva explica sempre expressões importantes, a origem delas, e no episódio de hoje, estar com o rei na barriga. 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
1: Alô, equipe da Band News. Alô, ouvintes. Hoje vou dar a origem de duas frases famosas. Uma é estar com o rei na barriga. No tempo dos reis, isto é, nos tempos monárquicos, não é? A rainha, quando grávida, poderia estar com o rei na barriga. E a barrigudinha real fazia jus a um tratamento repleto de delicadezas. Tornava-se, talvez por isso mesmo, manhosa e cheia de exigências. Afinal, ia aumentar a prole da casa real e providenciar o sucessor. A expressão veio a designar uma pessoa arrogante, mesmo sendo do sexo masculino, que jamais vai engravidar, mas que dá mostras de se comportar como aquela rainha com o futuro rei na barriga. A outra é uma frase também muito curiosa, mais recente, que se tornou famosa. Eu não sou ministro, eu estou ministro. Esta frase foi pronunciada, na verdade são duas, não é? Elas foram pronunciadas pelo professor universitário, crítico literário e editor Eduardo Portela, que foi ministro do último governo militar, o de João Figueiredo. Ele a pronunciou em 1981, quando era, ou melhor, estava ministro da Educação e Cultura. Tão logo ele fez a preciosa distinção entre os verbos ser e estar, deixou o ministério, voltando para o seu trabalho de professor e de editor, e também escritor. O Eduardo Portela é autor de vários livros importantes para a compreensão da nossa literatura e de suas relações com a sociedade, entre os quais os seguintes, que recomendo ou para consulta ou para leitura: Literatura e Realidade Nacional e Crítica Literária, Método e Ideologia. Depois disso, ele foi eleito para a Academia Brasileira de Letras, no mesmo ano de 1981. Muito obrigado e até a semana que vem, ou até de repente.

0: A colunista de economia da Band News FM, Juliana Rosa, analisa os sinais de que os juros devem continuar caindo no Brasil e os riscos que ainda travam um corte mais agressivo pelo Banco Central. O comentário foi feito no Band News no meio do dia, apresentado por Humberto Ferretti e Eduardo Oineg. Você confere por aqui.
1: Economia com ela, Juliana Rosa. Até a semana passada, quando teve reunião do Copom, o mercado financeiro estava meio assim, ó, vai cair os juros, 13,25, passa a régua, não muda mais nada esse ano, mas parece que o vento está indo para outro lado, hein, Ju?

0: Então, a gente tem ainda uma taxa de juros num nível muito elevado, apesar desses cinco cortes que já aconteceram ao longo dos últimos meses. Saiu uma pesquisa do Banco Central, no mercado financeiro, aquela pesquisa semanal, mostrando que as previsões estão apontando que os juros vão continuar caindo. Então, houve uma mudança aqui de percepção. Agora, a previsão é que a taxa de juros esse ano termine em 13,5%. Então, se está em 13,75%, a expectativa é que pelo menos haja mais um corte esse ano. A próxima reunião do Banco Central, do Comitê de Política Monetária, em novembro, depois das eleições, portanto. E há essa visão de que os juros devem continuar caindo, principalmente, Ferretti, se você olha os números da economia, os dados de temperatura da economia. A economia, ela está piorando mais rapidamente. Os dados vêm apontando nessa direção. Então, desde os dados ali do PIB, principalmente, que foram os dados do segundo trimestre do Produto Interno Bruto, mostrando uma queda do consumo das famílias mais do que se previa. E os dados mais recentes, na semana passada mesmo, saiu o número tipo antecedente, né, do PIB, que é o índice do Banco Central de Atividade Econômica, mostrando queda também da economia no mês de julho. Então, ao que parece, a gente tem uma taxa de juros alta por muito tempo, que levou a um recorde de endividamento das famílias, das empresas também, né? Então, essa dificuldade financeira e comprometimento cada vez maior da renda mensal hoje do brasileiro, já em torno de 30% de tudo que o brasileiro recebe vai só para pagar a dívida. Então, um nível muito alto, uma dívida cara, a inadimplência sobe e isso está batendo mais fortemente na economia. Então, olhando para esses indicadores, é que se vê esse espaço para que os juros continuem caindo. Agora, ao mesmo tempo, você tem ainda muita insegurança ali. Você vê que o Banco Central está ali cortando, né, devagarzinho e tal, sem pesar na mão, porque quando você olha para frente, os números da inflação até deram uma arrefecida, mas a gente ainda tem muito risco pela frente. Vai chegar agora o fenômeno climático El Niño, que é o pior El Niño da história, certamente vai afetar preços de alimentos, vai afetar a agricultura, ninguém sabe ainda qual é o tamanho desse impacto. Temos ainda o petróleo, que está em patamares muito elevados e há o risco de aumento de combustíveis depois das eleições. Temos o Banco Central dos Estados Unidos aumentando juros, isso tende a fortalecer o dólar. E, para completar, a própria eleição, que vai trazer o compromisso, qual é o tamanho do compromisso com o equilíbrio das contas públicas, porque isso vai fazer a diferença para o dólar ficar mais comportado ali abaixo de R$ 5, ou para o dólar acelerar mais para casa de 5,40, por exemplo. Então, são tantas variáveis em aberto, Ferretti, que só a economia mais fraca é um ponto frágil ali para o Banco Central ter um espaço assim mais amplo para a gente realmente ter corte para valer, né, de taxa de juros aqui no Brasil. É por isso, Ferretti, que diante de tanta insegurança hoje no mundo, né, climática, conflito, né, e tudo mais, por isso que se torna ainda mais urgente a gente fazer o nosso dever de casa. Então, se o governo eleito imediatamente, não ficar esperando o ano que vem, a posse, assim que houver o anúncio da vitória ali depois, né, do segundo turno, enfim, né, que é o que se espera, já houver um anúncio específico do que vai ser feito para poder equilibrar as contas, isso tem o potencial de fazer o dólar cair bastante. Então, a gente já tem aqui nas nossas mãos, né, essa saída para poder contribuir para uma queda mais rápida da inflação e da taxa de juros, né? Seria o melhor caminho do que ficar torcendo para todo o resto dar certo e a gente ter um processo aí de alívio da inflação e dos juros mais rapidamente, Ferretti.
1: E a gente vai ficar em cima, até porque os juros no patamar que eles estão são ruins para todo mundo, para quem tem que comprar, para quem empreende. Isso vai dar muita conversa aqui no Band News no meio do dia. Valeu, Ju, bom trabalho por aí.
0: Para você também. Boa semana para todos.
1: Valeu.
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3: Com o envelhecimento da população, redes varejistas buscam se adaptar à

0: Economia da longevidade, composta por consumidores mais velhos e com maior renda. Segundo a colunista de mercado e consumo da Band News FM, Ayana Freitas, as empresas têm incluído questões como conforto e segurança entre os serviços e produtos, considerando também a autonomia e a mobilidade das pessoas idosas. O comentário foi feito durante o Band News Station, apresentado por Eduardo Barão e Eduardo Frumento. Confira.
1: Ô, Ayana, do lado aqui da Quinta Avenida, que eu sei que você conhece muito bem, toda vez que você faz Nova York, vem para Nova York, você faz a festa aqui nas lojas que eu tô ligado, uma mais bonita do que a outra. Mas nosso assunto não é a Quinta Avenida, não é aqui em Nova York. Hoje a Ayana vai falar pra gente sobre a economia da longevidade. Que história é essa, Ayana?
2: É isso aí, bom dia a todos. Quinta Avenida também tem loja de $1, $1,99, realmente dá para fazer a festa. Bom, o Brasil, obviamente, como vários países, incluindo Estados Unidos e outros, passa por um processo de envelhecimento da população, né? Hoje, os números mostram que cerca de 62 milhões de pessoas no Brasil já têm mais de 50 anos, o que é um quarto dos brasileiros aí, praticamente, né? E isso transforma os hábitos de consumo. Até muito pouco tempo, e ainda se fala, às vezes, a gente usava o termo da economia prateada, né? Para falar justamente dos 50 mais, 60 mais, aí dependendo de como estava sendo feita essa fotografia. Agora a gente fala, então, dessa economia da longevidade. E o que é, né, essa economia da longevidade? É entender que esse envelhecimento da população faz com que haja um olhar diferente por parte das empresas, né, para o consumo. Um olhar diferente quando a gente fala de serviços de saúde, quando a gente fala de beleza, de mobilidade, de moradia, enfim, tudo isso está incluído aí nessa tal da economia da longevidade. Na semana passada, a gente teve o Laternity Show, o Coutinho acompanhou o evento, a gente também fez algumas entradas para a Band News FM falando desse evento, e ele sediou o primeiro fórum da economia da longevidade, justamente na semana passada em São Paulo. Justamente para debater, né, esse momento em que as empresas tentam se adaptar para esse consumidor que tem uma renda relativamente alta em grande parte das vezes e tem necessidades diferentes. Ele toma decisões diferentes, né, de consumo. E mostrando também que nós estamos cada vez mais preocupados em viver bem, viver muito e viver bem. Então, começamos a tomar decisões também relacionadas à longevidade antes mesmo de chegarmos aí na idade dos 50, 60 anos. Alguns exemplos, né, de iniciativas, de empresas, de setores, pensando justamente nesse consumidor, né, esse consumidor mais velho. As farmácias, por exemplo, focando muito mais, não só, obviamente, em remédio, né? Focando em nutrição, focando em suplementação, serviços de saúde, isso, obviamente, beneficia todos os consumidores e também esses mais velhos. Mercado imobiliário, muito voltado ao tal do senior living, né? Muito não, mas algumas empresas, pelo menos. Empreendimentos específicos de senior living, especialmente no sul e no sudeste do país, a gente vê muito isso. E o que, que são, né, esses empreendimentos? São empreendimentos com apartamentos que têm alguma adaptação ali, né, para mobilidade, para questões de mobilidade dos mais idosos, tem serviços domésticos muitas vezes oferecidos ali na estrutura, na própria estrutura do empreendimento, tem suporte para situações de emergência, por exemplo, se a pessoa precisa de algum apoio, né, tem ali mesmo no condomínio esse suporte. Academias também estão mudando esse papel, deixando de vender, então, só o condicionamento físico, digamos assim, né, oferecendo também o quê? O que a gente, quando vai envelhecendo, precisa e quer manter? Autonomia, né? Mobilidade, prevenção de várias questões, aí, de várias doenças, várias complicações, socialização também, enfim. Uma loja de imóveis sueca lançou recentemente, no ano passado, alguns produtos domésticos, como banco com barra de apoio, banco de chuveiro, tudo isso com design, né? A gente associa isso a um momento de cuidado, final de vida, e não é assim, né? Muita gente já usa isso ao longo aí da vida. São produtos para idosos, para jovens também, para quem tem alguma questão de mobilidade temporária também, alguma limitação, mas muito focado, obviamente, pensando muito nessa longevidade. E bancos, né, que eu diria que talvez não estão muito de olho ainda nesse consumidor, mas tem banco, inclusive aqui no Brasil, que, diferentemente de outros que estão fechando agências, por exemplo, né, estão investindo em rede física, abrindo mais agências para ter esse contato direto com o consumidor mais velho, que muitas vezes tem dificuldade, não consegue resolver questões ali pelo celular, mas também ampliando bastante atendimento pelo WhatsApp, porque também os mais velhos no Brasil usam muito o WhatsApp para resolver a vida, né? Então não é só voltar também, no caso do banco, né, à agência tradicional, mas mesclar aí formas de atendimento para que a pessoa consiga ser atendida por alguém em algum momento.
3: A Ana Freitas, de Mercado e Consumo, aqui no Band News Station, hoje falando das adaptações, justamente, dessa economia da longevidade, economia prateada, como já foi falado aqui em outras vezes, as adaptações que a economia vai fazendo por conta de uma população que tem envelhecido cada vez mais. Um processo que já se viu na Europa em outros tempos e que agora chega aqui no Brasil e ganhando maior tração. Obrigado, viu, Ayana? Até a próxima segunda-feira.
2: Obrigada.
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0: 11:01, ótima noite a você sintonizado na programação da Band News FM neste domingo 27 de setembro de 2026. Eu sou o Bruno Camarão, sigo na sua companhia pela próxima hora, atualizando alguns dos destaques do noticiário no Brasil e no mundo. Já tem Seus Filhos, versão estendida aqui na programação da Rádio Band News FM, Thaís Dias e Roseli Saião trazendo todos os detalhes de envolvimento com crianças, pedagogia e muito mais. O presidente candidato à reeleição Luiz Inácio Lula da Silva do PT afirma que quer mudar o critério de escolha para ministros do Supremo Tribunal Federal. Ele defendeu a participação da sociedade civil no processo.
1: Eu não indico, amigo. Eu não conheci muito de que eu indiquei. Agora, eu acho que tem que mudar o critério. Eu acho que não pode ser só o presidente que indica. Acho que nós temos que criar um critério de como envolver a sociedade civil para que a gente indique alguém que não seja só da vontade do presidente ou da OAB, ou sabe? Não, que seja alguém que passe por um crivo de um colegiado que a gente vai ter que pensar como criar para que aquela pessoa não seja mais um cara indicado pelo presidente. Então tem que votar com o presidente, sabe? Não é assim que funciona. Eu quero um cara que possa ser indicado porque eu mando ele para o Senado, mas que seja um cara que tenha responsabilidade com a sociedade brasileira.
0: Lula também disse que não concorda com a classificação do PCC e do Comando Vermelho como organizações terroristas. A declaração contraria a posição dos Estados Unidos.
1: Eu não concordo que o PCC, o Comando Vermelho, seja terrorista. É o terrorismo do Trump, é o terrorismo do Estado, é o terrorismo do cara que quer derrubar o governo, que quer derrubar o Estado. Não, o nosso terrorismo aqui é para a comunidade.
2: Ah, o senhor concorda que tem terrorismo aqui dentro
1: terrorismo
2: da comunidade?
1: Terrorismo na nossa comunidade, não terrorismo no conceito político que eles falam. É o terrorismo que ocupa a favela, que ocupa a rua, que ocupa a escola, que ocupa a padaria, que ocupa o campo de futebol.
0: Essas falas foram feitas durante a sabatina no canal livre da Band, que você já conferiu por aqui. O ministro Flávio Dino, do Supremo Tribunal Federal, derruba a decisão do ministro André Mendonça, vice-presidente do Tribunal Superior Eleitoral. Ela determinava a remoção de postagens nas redes sociais, associando o candidato Flávio Bolsonaro há uma suposta derrubada do título de Nossa Senhora Aparecida como padroeira do Brasil. Ivan Brandão traz detalhes.
3: O ministro Flávio Dino, do Supremo Tribunal Federal, derruba uma decisão do ministro André Mendonça, tomada no TSE, que havia determinado a remoção de mais de 1000 publicações das redes sociais que associavam o candidato Flávio Bolsonaro a um suposto projeto de lei para retirar o título de padroeira do Brasil de Nossa Senhora Aparecida. Dino respondeu a um pedido feito pela defesa do humorista Antônio Tabet, que teve uma publicação derrubada pela decisão de Mendonça. Nesse caso específico, Flávio Dino entendeu que em nenhum momento Tabet mencionou nominalmente o senador e candidato Flávio Bolsonaro. O ministro entendeu que é impossível enxergar se houve ilicitude na postagem sem que haja um processo para analisar esse caso e que derrubar estes posts pode gerar duras consequências contra a liberdade de expressão e até mesmo a liberdade religiosa.
0: E em nota, o jurídico da campanha de Flávio Bolsonaro critica a decisão do ministro Flávio Dino e defende a atuação do Tribunal Superior Eleitoral, que havia determinado a remoção das postagens sobre Nossa Senhora Aparecida por considerá-las desinformativas. Essa campanha afirma que o conteúdo é uma mentira grosseira que já havia sido desmentida em 2018 e se tornou o terceiro tema político de maior repercussão de 2026, impulsionado por políticos e influenciadores de esquerda. O jurídico diz que a decisão do TSE seguiu o devido processo legal, foi pública e fundamentada e ainda abriu exceção para conteúdo jornalístico, críticas e sátiras sobre o tema. A nota classifica como perplexidade a intervenção de Dino, afirmando que a competência para fiscalizar propaganda eleitoral presidencial é constitucional do TSE e não do Supremo Tribunal Federal. O Papa Leão XIV pede que a Igreja Católica admita as próprias falhas e cure as feridas profundas antes de se reunir com vítimas de abuso sexual infantil dentro da instituição. O pontífice deu a declaração hoje, falando a um público estimado em 150 mil pessoas na cidade de Lourdes, um importante centro de peregrinação. Leão 14 faz uma visita de 4 dias à França que termina amanhã. Ontem, cerca de 800 mil pessoas acompanharam uma missa campal conduzida pelo Papa em Paris. E milhares de fiéis celebram o dia de São Cosme e São Damião em diferentes pontos do Rio de Janeiro neste domingo. Neste ano, o destaque foi a Igreja do Andaraí, que se tornou o primeiro santuário dedicado aos santos no Brasil e o segundo da América Latina. Entre as tradições mantidas pela comunidade, esteve a distribuição de doces para as crianças. Na Bahia, a data também foi celebrada com o caruru de Cosme e Damião, conhecidos no candomblé e na Umbanda como ibejis, os orixás gêmeos. O prato sagrado de matriz africana, à base de quiabo, camarão seco e azeite de dendê, é considerado um patrimônio imaterial do Estado.
4: Tempo.
5: A próxima semana deve começar com poucas mudanças no tempo em boa parte do Brasil. No Sudeste, a tendência é de predomínio de sol, calor durante as tardes e apenas chuva fraca e passageira em algumas áreas do litoral, principalmente entre São Paulo, Rio de Janeiro e sul do Espírito Santo. No Sul, a atenção fica voltada para a instabilidade que aumenta no Rio Grande do Sul durante o fim de semana. Depois disso, a tendência é de melhora gradual, embora ainda possam ocorrer pancadas isoladas em alguns momentos. No Centro-Oeste, o calor continua predominando e as pancadas típicas de primavera devem ocorrer entre a tarde e a noite, principalmente em Mato Grosso, Goiás e também no Distrito Federal. No Norte, a chuva segue frequente, especialmente entre Amazonas, Pará, Rondônia e Roraima, favorecida pela grande disponibilidade de umidade e também pelo calor. Enquanto no Nordeste, poucas mudanças são esperadas. O interior continua com temperaturas elevadas, baixa umidade relativa do ar e tempo seco, enquanto o litoral segue com variações de nuvens e chuva passageira em alguns trechos da costa. Vale lembrar que as temperaturas vão ficar muito elevadas a partir desse fim de semana e também durante a segunda e a terça-feira, ficando até mesmo acima da média. Aline Araújo, da Climatempo.
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0: escola, da creche, é um desafio para muitos pais. A distância de casa, o orçamento, o projeto pedagógico, a indicação de outros pais, o que considerar na hora dessa decisão. É sobre isso que a gente fala hoje no programa Seus Filhos. Eu, Thaís Dias, sigo por aqui. E, lógico, ela também, a minha companheira sempre, Roseli Saião. Tudo bem, Roseli?
1: Tudo bem, Thaís. Sempre muito bom essas nossas conversas.
0: E vamos começar, Roseli, aqui, já trazendo os pais para esse papo, né? Porque eles ficam com uma dúvida danada. Como é que eu escolho a escola ideal para os meus filhos? E a gente começa ouvindo a professora Jennifer, de 26 anos, que é mãe da Maria Luísa, de 3 anos.
2: Eu tenho uma filha de 3 anos e os critérios que eu escolhi para colocar minha filha numa escola foi porque tinha professores que já eram do meu convívio, que moravam perto de onde eu resido. E como eu sou mãe solo, então eu preferi colocá-la num berçário, porque ficava lá o dia todo e eu podia sair para trabalhar. E eu estaria segura de que estaria sendo bem cuidada, bem tratada, porque eu já conhecia algumas pessoas que trabalhavam lá.
0: Eu quero trazer também a palavra do Jason William, que buscou também a opinião de outros pais na hora de refletir sobre a escolha da escola.
3: Eu sempre faço questão de estar sempre perto da minha filha, então eu busquei as informações possíveis com outros pais, né, na internet, sugestões e opiniões sobre a nova escola dela, até para eu ter a segurança de que ela está bem, num bom lugar.
0: Segurança, eu acho que é a palavra, né, Roseli, que a gente quer sentir, confiança, quando a gente deixa o nosso filho na escola. É sobre isso a escolha de uma escola?
1: Basicamente sobre isso, né? Confiança e segurança. Confiança, em primeiro lugar, eu preciso ter a tranquilidade de entregar o meu filho por 3 horas, 4 horas, por meia hora que seja, né? Ou o dia todo para essa pessoa, para essa instituição. Eu tenho que ter essa tranquilidade de poder ir e saber que pode, a escola pode errar, mas não vai ser um erro fatal, né? É alguma coisa que pode ser revertida, com tranquilidade. Mas então, alguns exemplos que eles deram, né, de o que foi que eles procuraram, funciona. Assim, eu já conheço pessoas que trabalham lá. Isso dá mais confiança para a pessoa, né? Porque ela já sabe como é fulano, como é ciclano, como é que ela trabalha com criança. Isso é uma ótima dica. Procurar a experiência de outros pais também vale. Alguns pais vão traçar o perfil da escola, outros pais vão dizer da sua experiência com a escola. A experiência de cada família é diferente, né? Mas, olha, a gente não tem uma lista completa que funciona para todos os pais. Infelizmente, a gente não tem, eu adoraria ter.
0: Agora, Roseli, eu ouvi ali a primeira, a Jennifer, ela falava assim, sobre a questão do berçário. E aí envolve um olhar um pouquinho mais criterioso em alguns aspectos, porque a gente está falando de bebezinhos, uhum, né? Que precisam de um cuidado total. Uma visita a essa escola, a esse berçário, o que a gente tem que olhar, né? O que eu preciso observar e levar em consideração quando eu estou falando ali de uma criança muito pequenininha?
1: Aliás, eu acho que isso vale para os pais de todas as crianças. Crianças, até os 12. Visitar a escola em período de funcionamento regular.
0: De preferência sem marcar, né? Para chegar assim e já ver.
1: Até pode marcar, porque às vezes não tem uma pessoa que possa dedicar um tempo ali, né? Em geral deve ser um orientador, ou às vezes até o diretor, diretora. Mas é preciso ver a escola funcionar com os alunos. Porque não é assim, olha, a natureza, o prédio, os brinquedos, não é isso, os berços, não é isso que interessa. Interessa é a gente ver como o nosso filho vai ser tratado, porque a gente está vendo ali, né? E de maneira inesperada. Em relação aos bebês, a primeira coisa, escola não é hospital. Tem algumas creches que faz um berçário, assim, todas as professoras vão de branco, com máscara, com aquela touca de enfermagem, sapato. Não é isso, gente. Os bebês também carecem de uma pedagogia escolar. Não é só olhar o bebê. A maneira de trocar, tem método para trocar a criança. isso vai dar mais confiança ou não para a criança. Olha, é todo um cuidado pedagógico que se deve ter, e não médico. Eu tenho pavor de entrar num berçário e ver toda aquela coisa limpa, asséptica mesmo, sabe? Não é isso que é a escola. Não é para que os bebês fiquem sujos, não se trata disso, né? Mas é para ter professores ali e não babás, com categoria ou não, né? Nem técnicos em enfermagem. Então, é ver como trata o bebê, qual é o espaço que os bebês têm. Tem berçário que tem berços com grades. O bebê acorda, ele não tem o que fazer. Então, é preciso, muitas vezes, deixar os bebês dormirem em colchões no chão, para ter, dependendo da idade, meses, né? Se ela já pode sair do colchão sozinha, ela já ganha autonomia de exploração, mas sempre num local super tutelado.
0: Agora, Roseli, você falou de alguns pontos e eu entendo a preocupação dos pais, mas eu vou fazer uma provocação aqui. Parece hospitais ou aqueles episódios do Big Brother? Porque há agora também uma ideia de monitoramento, principalmente em creche. Por vídeo, então você olha em tempo real como está o seu bebê, onde ele está, como que ele está fazendo. Me passa uma sensação um pouco angustiante. Eu sei que acalma muitos pais, mas no meu caso me passa uma sensação de angústia. Como é que você enxerga também esse ponto?
1: Também fico agoniada com essa questão. E muitos pais escolhem uma escola por isso. Se tem a câmera e ele tem o aplicativo no celular. Gente, não é uma boa para o seu filho e para você. Primeira coisa, né? O seu filho vai para a escola, independentemente da idade que ele tenha, que é para ele conhecer novas pessoas, estabelecer uma relação com outros estilos de educar, de amar, de gostar. Isso é muito importante. E para você vai para o trabalho ou fica em casa sem o filho, é um momento de você olhar para você, se dedicar um pouco à sua vida. Essa coisa de ficar olhando, né, pela câmera não funciona, gente. Sabe por quê? Nunca alguém vai cuidar do seu filho como você cuida. Isso é certeza. Então, pode ser que você fique aflita de ver uma professora ter uma atitude tal com a criança. Mas, para a criança, pode ser a atitude correta lá naquele espaço que não é privado, como é o da família. É público. É o primeiro espaço público que a criança frequenta. São outras regras. Então, é bom você ficar de fora desse olhar.
0: Agora, Roseli, quando a gente está falando desse ingresso na escola, e aí a gente pode falar de crianças um pouquinho maiores, tem algumas escolas que têm lista de espera, outras que têm um vestibulinho, né, de crianças muito pequenas passando por avaliações, que muitas vezes os critérios são até meio nebulosos, você não consegue entender como é que funciona essa avaliação. E a preocupação com o tal do método pedagógico, que às vezes a gente que é adulto e leigo, não é da área da educação, a gente também não entende muito bem, mas não, esse método é o da moda e é esse que eu vou escolher. Isso tem que ser considerado? As escolas que têm esses critérios de avaliação ganham pontos, perdem pontos? Como é que a gente olha para esse ambiente também?
1: Esse tal de vestibulinho foi proibido, né? Mas algumas escolas sabem fazer isso de uma outra maneira que não parece, mas fazem. Uma escola que vai testar os alunos, ela não está interessada no aluno, em todo o processo, né, de ensinar esse aluno a aprender. Ela está interessada no êxito dela, da escola. Então, é muito importante que você fuja dessas escolas. Segundo lugar, né, toda escola poderia ser boa, qualquer escola poderia ser boa, se as nossas escolas acolhessem todo tipo de criança, todo tipo de aluno. Independentemente se tem alguma característica especial ou não, se tem o tal estilo de aprender ou outro estilo, isso seria excelente. Mas nós não chegamos nesse ponto ainda. Vamos chegar. Eu sou um pouco otimista, né? Apesar da escola estar demorando muito para se movimentar.
0: A gente vai trazer agora a dica da Roseli para você refletir um pouquinho mais sobre a escolha de uma escola para o seu filho. Vamos trazer dica de site, de aplicativo. O que você conta, Roseli?
1: Vamos navegar um pouco na internet, bora, né? Tem um site bem interessante, que, aliás, o título do artigo é esse mesmo, né? Confira 10 dicas para escolher a melhor escola dos filhos. O site é o Brasil Escola. O endereço é brasilescola.uol.com.br. Eu vou repetir o título. Confira 10 dicas para escolher melhor a escola para os seus filhos. Brasil Escola.
0: Eu, Thais Dias, Roseli Saião, estamos juntinhas aqui para te ajudar a escolher uma escola para os seus filhos. A gente está falando desse período de matrícula, né, de mudança para muitas famílias. Então, fica com a gente volta já já com o programa Seus Filhos.

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1: O nosso ouvinte Cauã escreve perguntando se pode dar leite de vaca para um filhote de cão. Cauã, não pode. Vou te explicar por quê. Porque o leite de vaca tem muita lactose, pouca gordura e a proteína diferente da do leite materno da cadela. E sabe qual que é o resultado? Diarreia, desidratação e problemas digestivos, o que pode ser bem grave para um animal tão pequenininho. Se ele perdeu a mãe ou se você o encontrou, resgatou, o ideal é você realmente levá-lo bem pequenininho ao veterinário para ele te orientar sobre todas as vacinas e todos os protocolos para a saúde ideal para esse filhotinho e, claro, pedir a indicação dele para um substituto específico do leite para cães, tá? Que você encontra em pet shops ou em clínicas veterinárias. E isso precisa ser bem recomendado para que ele possa crescer saudável. Participe também da nossa coluna enviando sua dúvida para elbicho@bandnewsfm.com.br ou então pelo meu Instagram, Manu Carsten.
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10: 11:22, a Justiça Eleitoral determina a retirada do ar de uma propaganda da coligação do candidato à reeleição Luiz Inácio Lula da Silva. O Ivan Brandão, diretamente de Brasília, traz mais informações.
11: O presidente do Tribunal Superior Eleitoral, ministro Nunes Marques, atende a um pedido feito por Flávio Bolsonaro e manda retirar do ar uma propaganda política de Lula na qual ele usa uma música para falar do rival candidato pelo PL. No jingle, a campanha do petista afirma que Flávio Bolsonaro recebeu pagamentos em dinheiro vivo por meio de uma loja de chocolate, homenageou um miliciano, comprou imóveis em dinheiro vivo e comanda um esquema de rachadinha. Para o ministro Nunes Marques, uma notícia falsa não precisa necessariamente se tratar de uma mentira. Nesse caso, ele entendeu que as informações sobre Flávio foram ou distorcidas ou omitidas. Por exemplo, em relação ao contato dele com Adriano da Nóbrega, o presidente do TSE entende que o jingle dá uma impressão falsa de que a homenagem proposta por Flávio teria ligação com os crimes cometidos pelo ex-policial. Sobre o suposto esquema de rachadinha, Nunes Marques aponta que a campanha utilizou um verbo no tempo presente, dando a impressão falsa ao eleitor de que esse esquema ainda existe, sendo que a investigação já foi arquivada. A decisão é liminar e ainda terá que ser analisada pelo plenário do TSE.
10: O cantor Netinho de Paula anuncia uma pausa na rotina de apresentações após receber um diagnóstico de câncer. O artista de 56 anos falou publicamente sobre a doença pela primeira vez durante um show em Manaus ontem. Ele afirmou estar tranquilo e disse que vai se afastar dos palcos por cerca de 30 dias para passar por uma cirurgia. Em comunicado, a equipe de Netinho divulgou que exames recentes identificaram a aparição de um nódulo na glândula tireoide. 5 homens são presos no Reino Unido por suspeita de preparar um ataque terrorista numa base aérea usada pelos Estados Unidos no sudoeste da Inglaterra. A polícia recebeu um chamado sobre 3 veículos suspeitos e deteve os homens com apoio de policiais armados. Equipes antibomba e robôs inspecionam vans estacionadas perto da instalação. As autoridades dizem que a situação está controlada, mas não divulgaram a identidade dos presos. E o norte de Montes Claros, em Minas Gerais, contrata o ex-lateral do Real Madrid da seleção espanhola, Michel Salgado. de 50 anos para comandar o time na temporada 27. Pelo Real Madrid, Salgado conquistou 2 Champions League, 4 títulos do Campeonato Espanhol e o Norte, time foi fundado em 2022, ou North. Conquistou o módulo 2 do Campeonato Mineiro em 2025, no ano seguinte, na estreia na elite estadual, faturou o troféu em Confidência, garantindo aí vagas inéditas no calendário nacional de 2027. Não deixa de ser uma notícia inusitada, né? O Michel Salgado, jogador, né, com qualidade ali discutível, mas um jogador de Real Madrid e seleção espanhola, agora como comandante técnico de uma equipe brasileira. Boa sorte para ele. Vem aí o segundo bloco de Seus Filhos, versão estendida, aqui na Band News FM.
4: Como escolher uma escola? A segurança, a proximidade, o valor da mensalidade, se cabe ou não no seu orçamento, a opinião dos filhos, pesa nessa hora? É sobre isso que a gente fala agora no programa Seus Filhos. Eu, Thaís Dias, sigo por aqui e ela também, minha companheira sempre, Roseli Saião. Roseli, a gente falou agora há pouco sobre alguns critérios, né, que os pais adotam na hora de escolher essa escola. E falamos de método pedagógico, falamos da seleção. Muitas famílias têm uma preocupação muito grande, às vezes na educação infantil, com o resultado do vestibular, né? Escolas que tenham bons desempenhos, que divulguem notas, os alunos aprovados. Para quem está falando em educação, ali o ensino fundamental, é o momento de considerar isso ou não precisa? Deixa para depois.
6: Não precisa. Aliás, o mundo está mudando tanto que quando a gente tem um filho no ensino fundamental, ele vai terminar o ensino fundamental lá para os 13, 14 anos, uma coisa assim, né? Gente, já mudou tudo. Mudou tudo. Nem vestibular a gente sabe se vai continuar a ter. A gente não sabe, né? Então, não. Veja, por que a gente se apega a essa questão de classificação, de notas, de aprovação, em que lugar foi aprovado? Porque as nossas escolas são conteudistas. E uma escola conteudista é assim: dá esse tanto de essa quantidade enorme de conhecimento, aliás, de informação, e daí o aluno grava tudo aquilo, então parece que ele aprendeu. Mas quem decora um monte de coisa, não necessariamente aprendeu. A memória é boa, mas nessa idade, mas ela também falha. Falha de acordo com o humor que a criança está, com a pressão que a criança tem naquele dia. Então, a prova, a nota de prova não mostra nem aquilo que a criança realmente aprendeu. A prova é apenas um dos índices de aprendizagem. Há muitos outros que as escolas devem juntar com a nota da prova. Então, não é para se preocupar com isso, né? É para se preocupar se essa escola é capaz de mudar o seu método de ensino se isso não atinge o seu filho.
4: Eu vou trazer alguns critérios aqui que muitos pais falam que usam na hora de decidir, Roseli. E aí você, eu queria que você falasse rapidamente o peso que isso deveria ter numa decisão. Por exemplo, a proximidade da escola com a casa da família ou com o trabalho dos pais, por exemplo. É um fator que deve pesar nessa hora?
6: Certamente. Alguns fatores práticos, né? Você falou do orçamento. Gente, não adianta você apertar o orçamento, colocar o seu filho numa escola que tem uma mensalidade altíssima e aí no começo do ano tenta fazer vaquinha para comprar uniforme e material escolar. Não. Viva a sua realidade. Viva a sua realidade, né? Então tem que considerar o orçamento, tem que considerar que nenhuma criança merece ficar 2 horas no trânsito para ir para a escola. Não merece, né? Isso é cansativo, é estressante. E ir para a escola já é um processo estressante para a criança, embora não pareça, mas é. Aprender é angustiante, né? Porque no momento que eu tento aprender, eu descubro que eu não sabia.
4: É verdade.
6: Isso é terrível, né? Admitir a minha ignorância. Então, é angustiante para a criança. Então, não vamos piorar a situação com 2 horas de trânsito. Uma escola que você ganhou confiança, próximo do caminho que você faz, já vale muito a pena.
4: Agora, a segurança, né? Hoje é um ponto que muitas famílias estão levando em consideração. Ah, fica numa área que eu considero segura, ou a escola tem uma estrutura de segurança. E aí eu vou pesar alguns critérios, por exemplo. A gente falou das câmeras mais cedo, que era uma coisa mais interna, de olhar o filho, mas tem escolas que têm muros blindados, tem escolas que têm segurança do lado de fora. Isso depende do valor de cada família, ou é um ponto que não, realmente, diante desse cenário de hoje, a gente precisa considerar?
6: É, se a gente começar a prestar atenção nessas escolas, Thaís, você vai perceber uma coisa, né? A escola que tem muita segurança é a escola que acolhe os alunos da alta sociedade no sentido econômico. Então, quanto mais dinheiro, maior a segurança, né? Então, procure uma escola adequada, que tenha segurança, sim, os alunos precisam ter segurança. Não pode acontecer uma escola de uma criança sair da escola sem que ninguém tenha vindo buscá-la.
4: Já aconteceu, né?
6: Pois é, mas não deve acontecer.
4: Exatamente.
6: Então, é essa segurança, né? Meu filho vai estar lá até eu buscar. Ou alguém que eu nomeei pessoalmente para ir buscar. Deve ter a segurança necessária para não ter locais não observáveis na escola. Ou seja, toda a escola precisa ser observada pelo pessoal que trabalha lá. Então, é importante saber, gente, que tem muita escola que tem árvores enormes, e aí os adolescentes adoram ficar atrás da árvore. Adoram, né? Então, é isso. É uma segurança para que a saúde mental do seu filho seja preservada, não seja afetada negativamente na escola, para que a saúde física seja íntegra e que ele possa expandir a sua saúde social, tendo bons relacionamentos com os colegas.
4: Roseli, muitas vezes a gente observa agora também uma preocupação, e essa palavra ganhou, né, um peso muito grande, com os valores. Né? Essa escola tem os meus valores. Essa escola não tem os meus valores, né? E aí a gente fala desde valores religiosos, por exemplo, até valores que a gente pode citar ali, em alguns casos não deveria, mas a gente fala de ideologias, né? Religiosas, políticas e pontos que vão sendo... Ah, eu conversei nessa escola, ensina exatamente o que eu gosto. Ah, não fala das coisas que eu acho que não deve falar. Como é que eu sei que essa escola que eu estou olhando para o meu filho cabe nessa ideia de valores da minha família? Uhum. Acho que é um ponto que cada vez mais a gente tem observado na decisão, né?
6: Tem. Isso me preocupa, Thaís. Me preocupa porque cada vez mais a gente tenta ficar inserida numa bolha. E o mais importante no mundo hoje é a diversidade, gente. Nós vivemos no mundo da diversidade. Então, se na família de vocês há um valor, a gratidão, por exemplo, é muito importante, né, que você manifeste gratidão, não precisa que isso já exista na escola, porque você já ensina. Mas a escola tem que ensinar outras virtudes, por exemplo, né? Na sua família é importante a honestidade? Na escola, certamente, eles vão discutir não a honestidade, que esse é um valor pessoal, não é público, né? A justiça. Então, é por aí, né? Em relação à religião, a religião é uma coisa que anda confusa no nosso país, né? A religião é uma questão privada. Então, meu filho precisa saber que existem várias religiões. Não só aquela que eu frequento, se eu frequento, né? Eu não vejo problema nenhum de haver diversidade, porque parece que eu tenho receio que quando há diferença entre o que eu ensino aqui e a escola ensina lá, que meu filho prefira a escola, né? Gente, vocês não sabem tudo que ele aprende na internet. Então, deixem na escola, porque lá, pelo menos, os professores têm formação para fazer o que eles fazem.
4: Agora, você falando, a gente falou de tantos aspectos, me veio um na cabeça. Porque foi um fator que, em alguns momentos, eu considerei. Quando a minha filha era muito pequena, a opção era para uma escola, principalmente ali na creche, né, no jardim de infância, por uma escola pequena. Uhum. Que ela tivesse até uma intimidade com aquele ambiente inteiro, com as pessoas, que ela pudesse conhecer as pessoas, né? De olhar, porque era um volume menor de pessoas. Quando ela cresceu um pouquinho mais, quando entrou ali no comecinho do fundamental, a gente colocou numa escola enorme. E isso teve um impacto muito significativo nela. E aí a gente voltou atrás, porque ela pediu para que a gente voltasse para um ambiente mais acolhedor. Quando é que eu sei que é o ideal? É o momento de uma escola muito grande, é o momento de uma escola um pouco menor, mais intimista. É o filho que dá esse sinal pra gente? É a gente que observa?
6: Às vezes o filho dá um sinal, mas a gente precisa também ter o nosso critério, né? E eu gosto muito de um critério. Quanto menor a criança, menor a escola. Pensa uma criança de 2, 3 anos. A importância dela chegar na escola e ter uma pessoa que recebe na portaria, que ela sabe o nome, que pergunta como vai, né? E se é uma escola que tem 500 alunos, isso não vai acontecer. É pela impossibilidade. Se é uma criança de 3, 4 anos, é importante que ela aprenda a transitar em vários locais da escola. A biblioteca, o pátio, a areia. Numa escola enorme, não vai ser possível, porque daí existem riscos, né? Que são impossíveis da criança se proteger. Então, olha, educação infantil, uma boa idade para uma escola bem pequena. O ensino fundamental 1, dá para continuar numa escola pequena. O ensino fundamental 2, dá para aumentar um pouco para a criança começar a se adaptar. Porque se ela sai de uma muito pequena para uma muito grande, né, sofre muito, né? Agora, ensino médio, meus caros, é soltar para o mundo.
4: Porque depois vem a universidade, né?
6: Exatamente.
4: Roseli, eu sei que você preparou uma dica, né? Para os pais que estão aqui acompanhando, para as famílias de uma maneira geral, para que possam se orientar um pouco sobre essa escolha das escolas. Sempre aquela dica assim para reflexão ficar com a gente um pouquinho mais. E aí?
6: Você falou que é sempre um desafio, né? E eu escolhi um documentário que mostra um casal que tem um filho com síndrome de Down. E mostra o desafio que eles enfrentam para conseguir uma escola para o filho deles. Mas é um desafio não apenas porque o filho deles tem essa necessidade especial. Nem toda escola acolhe todo tipo de aluno, todo tipo de criança. Por isso que é um desafio para cada um de nós que tem filhos que precisam ir para a escola. O documentário chama-se Um Lugar para Todo Mundo. Esse é o conceito, aliás, né, de escola. Uma boa escola é aquela que tem um lugar para todo mundo. Você encontra aí, pesquisando na internet, fácil para assistir.
4: Um Lugar para Todo Mundo, essa dica da Roseli. A gente volta já já com mais do programa Seus Filhos e vamos falar sobre a opinião dos filhos na hora de decidir qual escola vai ser escolhida. Será que pesa, não pesa? Como é que o pai deve considerar? Fica por aí.
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10: Onze horas e 40 minutos, a Mega Sena acumula e pode pagar 52 milhões de reais ao vencedor do concurso de terça-feira. As dezenas sorteadas hoje foram 05, 35, 36, 41, 43 e 48. Repetindo, 5, 35, 36, 41, 43 e 48. Nenhum apostador acertou os seis números. Já 29 apostas fizeram a quina, com um prêmio de R$ 73 mil reais para cada. A quadra saiu para mais de 2.600 bilhetes, dando direito a pouco mais de R$ 1.300. A avaliação negativa do trabalho dos ministros do Supremo Tribunal Federal atinge 47%. O índice mais alto desde 2019, segundo uma pesquisa Datafolha contratada pela Folha de São Paulo e pela TV Globo, registrada no TSE sob o número BR 00304/2026. A aprovação caiu para 18%, o menor nível já registrado. A rejeição é mais intensa entre os eleitores do senador Flávio Bolsonaro. 69% consideram o trabalho ruim ou péssimo, ante 24% entre eleitores do presidente Lula. O estudo foi realizado entre terça e quarta-feira com 2.002 eleitores e uma margem de erro de 2 pontos percentuais. O presidente dos Estados Unidos, Donald Trump, rejeita a proposta iraniana de reabrir o Estreito de Hormuz em 7 dias. O republicano afirmou que o acordo não seria aceitável, mesmo reconhecendo que o Irã quer negociar porque está, nas palavras dele, perdendo feio. O Irã havia oferecido reabrir o Estreito e retomar negociações sobre o programa nuclear em troca da suspensão do bloqueio naval americano. O Estreito de Hormuz está fechado desde os ataques dos Estados Unidos e de Israel ao Irã no último mês de fevereiro. A Confederação Brasileira de Futebol divulga os horários das semifinais da Copa do Brasil, que já estão definidas. Os jogos de ida sendo disputados no dia 1º de novembro, já anote aí na sua agenda. Palmeiras e Vasco jogando às 16h em São Paulo. Além de Grêmio e Atlético Mineiro se enfrentando às 18h30 em Porto Alegre. No fim de semana seguinte, Atlético Mineiro e Grêmio jogam no sábado às 18h e Vasco e Palmeiras se enfrentam no domingo às 17h. Final está marcada para o dia 6 de dezembro, jogo único em Brasília. Final da Copa do Brasil, então, nessa temporada de 26, com jogo único. Lembrando que estamos em meio à data FIFA, paralisação da Série A do Campeonato Brasileiro. Seleção brasileira joga mais uma vez contra a Austrália na próxima terça-feira, às 7h, em Brisbane. Jogo no horário de Brasília, às 7h da terça-feira. O segundo compromisso contra os australianos. Primeiramente em Townsville, na última sexta-feira, o Brasil jogou muito mal, acabou ficando no empate por 1-1. Hoje não tivemos Série A do Brasileirão, mas tivemos jogos das séries B e C. Na B, divisão de acesso, Criciúma 3-0 no Avaí, grande resultado do Criciúma voltando ali para o G6 para se firmar depois de uma instabilidade e de perder o técnico Eduardo Batista, que assumiu o Internacional. O CRB teve mais uma ótima atuação, venceu o Cuiabá também por 3-0 e mantém vivo o sonho de acesso. E o Fortaleza, segundo colocado, tropeçou no Castelão, 2-2 diante do Atlético de Minas Gerais. O Leão reclamou bastante da arbitragem. Pela Série C, destaque por empate entre Brusque e Ferroviária. A equipe de Araraquara se mantém com a chama acesa e a proximidade do acesso à Série B do Campeonato Brasileiro. Vem aí o último bloco de Seus Filhos, transmissão aqui na Band News FM com Roseli Saião e Thaís Dias.
15: A escolha de uma escola para os filhos, que desafio, né, para muitas famílias. Há uma dúvida: será que eu fiz a escolha certa? Será que eu não fiz a escolha certa? É sobre isso que a gente fala agora. Roseli, há uma indecisão e uma preocupação tão grande, né? A gente fica com um baita do medo de errar. A gente fala muito disso da escolha de uma carreira, mas na escolha da escola também. E aí você se sente culpado: acho que meu filho perdeu um ano porque eu botei nessa escola e não foi boa, não foi o momento ideal dessa instituição. Eu preciso ter calma também, né? Se errar, muda, não tem problema nenhum, não tem prejuízo também tão grande assim, né?
6: Ah, eu vou repetir meu bordão. A gente vai errar fazendo isso ou fazendo aquilo, escolhendo esta escola ou escolhendo aquela. Então a gente tem que saber que nós falhamos, gente, nós erramos. Mas a gente tem que entender que os nossos filhos habitam um admirável mundo novo. E certamente eles saberão, conseguirão superar os nossos erros. Eu acho que é isso que importa. Colocou numa escola, viu que não deu certo, mas não é porque não deu certo, porque o filho não gosta de lanche, porque a filha não conseguiu a amiguinha. Não é por isso. É por ver que o processo não está evoluindo. Aí troca de escola. A criança pode resistir no começo, porque toda mudança é difícil para a criança. Mas logo ela se adapta, sem problema, melhor que nós adultos. Nós temos dificuldade na adaptação. Criança não tem, não, né? Depois da resistência inicial, ela vai embora.
15: Agora, Roseli, é preciso ter também a tranquilidade de entender que é um processo, né? Muitas vezes a gente coloca o filho naquela escola e fala assim: ah, ele vai até o ensino médio. E aí, naquele período, o filho muda, a gente muda, a escola muda, e tudo bem, né? Faz parte do processo de entender: olha, funcionou até aqui, daqui para lá eu acho que merece uma mudança. Ok isso também, né?
6: Claro, claro, claro. Aliás, eu me lembro muito da experiência que eu tive com os meus filhos quando eles frequentavam a escola, né? Até o final do Fundamental 1, eu fiz questão de conhecer a escola, de fazer a minha avaliação pessoal da escola, escolher a escola. A partir do momento em que eles entraram para o ensino médio, eles palpitaram e muito na escolha, né? A primeira escolha foi meio negociada. A sugestão deles e a minha deu para a gente chegar num ponto lá em comum. Da segunda em diante, eu deixei para eles. Eles já tinham idade para arcar com as consequências. E olha, foi um acerto esse, né? Que deu certo para os meus filhos. Pode ser que não dê certo para os seus, por exemplo, né?
15: E, Roseli, eu tenho, por exemplo, dois filhos. Têm perfis completamente diferentes, estudam hoje na mesma escola. Mas há situações em que a família fala assim: olha, são tão diferentes, essa escola funciona muito bem para esse filho, mas para esse aqui parece que não tem jeito. A escola não atinge esse, não consegue colocar, né, esse processo de aprendizado em dia. Isso existe também? Em alguns casos existe. Eu preciso observar isso e eventualmente colocar cada um em uma instituição?
6: Existe, principalmente porque as nossas escolas, com raras exceções e honrosas exceções, ainda tentam ensinar todos os alunos da mesma maneira. E nós conhecemos, isso é conhecimento que nós já temos, de que há vários estilos de aprendizagem. E que um estilo de aprendizagem exige outro estilo de ensinagem. Então acontece isso, né? Esta escola ensina desse jeito.

0: Fundamental, vejam, eu acho que eu vou falar um pouco de futebol, que todo mundo conhece um pouco de futebol, né? Um jogador numa determinada posição, ele vai jogar de um jeito num clube, ele vai jogar de outro jeito em outro clube. Ele precisa se adaptar àquele clube para ele dar o melhor dele. O professor é assim, precisa que a escola o acolha com a sua metodologia. E não há outra maneira a não ser fazendo formação, a gente chama de formação em serviço. Durante todo o período que o professor está trabalhando, ele precisa ter apoio da direção. Direção geral, que eu digo, né? Orientador, coordenador, para que ela aprenda também. E não fique só nas costas do próprio professor a formação que ele precisa ter para trabalhar naquela escola. Então, não é a mesma coisa ser professor nesta escola, naquela outra, naquela outra. Aliás, cada uma delas deve ter um projeto pedagógico diferente. E como se faz isso? Dando capacitação. Então, inclusive, quando a gente fala assim, a escola hoje emburrece muitos alunos, nós não estamos falando de professores. Estamos falando da instituição escola, da sua maneira de se organizar e da sua maneira que às vezes carece, né, de dar formação para os seus docentes.
1: Agora a gente vai ouvir a Cíntia Facker, ela que diz que ouviu a opinião da filha no momento da escolha de uma escola.
2: Quando minha filha terminou o ensino fundamental, a escolha para o colégio, para o ensino médio, gerou um impasse em nossa família, porque eu tinha o desejo de que ela fosse para o colégio interno e ela e meu marido gostariam que ela estudasse perto de casa. Nós conversamos bastante porque é uma decisão difícil, é uma decisão séria, que cabe aos pais, eu sei, mas a gente considerou ouvir os desejos dela, ponderar bastante. E aí voltei atrás na minha escolha, concordei e ela pôde estudar perto de casa.
1: Roseli, é isso, a gente ouve o filho, mas sabendo que a decisão final é do pai?
0: Isso. Mesmo que eu tenha que aceitar, em algum momento, que a opinião dele seja melhor que a minha. Pode acontecer, né?
1: É, lógico.
0: Eles conhecem melhor as escolas do que nós. E aí ele vem com aquela opinião, a gente fala, nossa, eu não tinha pensado nisso. Tudo bem, mesmo que a opinião tenha vindo, a dica tenha vindo dele, a responsabilidade é minha. Então, quando eu dei o exemplo dos meus filhos, eu deixei para eles. Mas quando eles vieram falar, eu quero ir tal escola, eu fui junto, fui conhecer a escola. Saindo de lá, eu falei para eles a minha opinião. Olha, achei isso, achei aquilo. A responsabilidade era minha, a escolha era deles. Não podemos esquecer disso.
1: Roseli, a gente está nessa reta final aqui do nosso programa. E, em linhas gerais, para aqueles pais que estão acompanhando a gente, você já vai trazer mais uma dica. O que você traria, assim, de regra básica fundamental? Porque fica uma preocupação, a gente trouxe dicas aqui práticas, mas em linhas gerais, para acalmar esses corações na hora da escolha.
0: Olha, as nossas crianças hoje, eu vou falar principalmente do ensino fundamental e da educação infantil, né? Educação infantil, você tem que entrar numa escola que as crianças tenham liberdade para brincar. Que tudo esteja ao acesso da criança. Antes os professores guardavam as coisas lá em cima, né? O professor sabia a hora que devia dar tal coisa. Não, é brincar com liberdade. Nada de papel para desenhar, não, isso não vale na educação infantil mais, né? Ensino fundamental. Sem pressa da alfabetização, calma, há tempo para isso, né? É preciso que você perceba se os seus filhos estão indo bem no relacionamento com os colegas, se aprenderam a respeitar o professor, a professora, se entenderam o funcionamento daquela escola. Isso é fundamental, né, que a gente observe. E é lógico que durante esse processo, ver como é que ocorre o aprendizado. Se está adequado, se não, se está muito à frente. Nós temos hoje essa questão, né? muitas escolas ficam aquém.

0: dos seus alunos e muitas além dos seus alunos, né? É difícil eles acertarem. Então é importante que a gente observe isso.
1: E Roseli, para fechar essa conversa sobre a escolha de uma escola, a gente falou de uma indicação na internet, falamos de um filme, um documentário. E qual é a dica que você traz agora? Um livro?
0: Um livro.
1: Opa.
0: Um livro que basicamente vai falar a mesma coisa, com outras palavras, com outros olhares e com dicas um pouco diferentes, mais práticas também. O título do livro é Como Escolher a Escola do Seu Filho. No site também, vamos navegar também, era 10 dicas, né, para você escolher. Mas esse é o nosso tema. Eu acho que é uma boa leitura. A autora é Andrea Ramal. Tem muitas contribuições interessantes que devem fazer você pensar. O conhecimento serve para isso, né? Fazer a gente pensar. Isso que eu li tem valor para mim? Vai me ajudar em alguma coisa? Se tem, eu integro com as minhas questões. Se não tem,
1: tudo bem. Ficou, né?
0: Terá para outra pessoa.
1: Andrea Ramal, Como Escolher a Escola do Seu Filho. Essa é a dica. Quero agradecer aqui a produção do nosso programa, né? A sonorização do José Antônio de Araújo, a edição do Pedro Salles, a produção aqui do nosso estúdio com o Rafael Henrique e a Marcela Pereira e a produção do nosso programa, a parte editorial, com a Beatriz Alencar. Agradecendo a todos, para vocês saberem que é esse grupo, né, que leva esse programa para você com o intuito de te ajudar semana após semana. Você pode e deve participar, nosso e-mail, seusfilhos@bandnewsfm.com.br. Pode nos acionar nas redes sociais, @RoseliSaião, Roseli com Y, Saião também, ou @ThaísBDias, Thaís com H. O programa fica disponível para você acompanhar quantas vezes quiser, para compartilhar também no site da Band News FM, no nosso canal no YouTube e também nos principais tocadores de áudio. Quero agradecer a sua companhia ao longo dos últimos minutos e os ensinamentos dela também. Roseli Saião, beijo para você e a semana que vem.
0: Beijo, Thaís. Até a próxima. E para quem nos acompanha e adota a gente como rede de apoio, meu carinho de sempre.
1: E continue ligado, porque os seus filhos é sempre aqui na Band News.

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0: Agora, meia-noite em ponto. Meia-noite, sejam todos bem-vindos à programação da Band News FM. Muito prazer, eu sou Arthur Coelho, te acompanho a partir de agora nesta segunda-feira, né? Início de semana, 28 de setembro de 2026. Muito prazer. Vamos juntos até às 7 horas da manhã. Quer participar? Quer interagir conosco? Nosso WhatsApp é o 11 999 592 100, 11 999 592 100. Obrigado a você também que nos acompanha pela Fest TV, nos canais LG, TCL e também Samsung. Mande aqui o seu recado. Quer mandar um áudio de até 10, 15 segundos? É um tempo bom que a gente consegue colocar o seu material no ar, beleza? Então deixa aqui o seu recado. 11 999 592 100, 11 999 592 100. A proibição das bets domina o discurso dos candidatos à presidência no último fim de semana antes do primeiro turno das eleições de 2026, no próximo domingo. O presidente Lula do PT defendeu a medida como positiva para as famílias brasileiras em uma caminhada na Zona Leste de São Paulo e participou do programa Canal Livre da Band. Flávio Bolsonaro do PL esteve em São João de Meriti e Jacarepaguá e fez uma carreata em Aracaju, onde prometeu investir na produção de petróleo em Sergipe antes de seguir para Goiânia. O senador chamou Lula de pai do Tigrinho ao criticar a ação do governo que caracteriza como eleitoreira. Ronaldo Caiado do PSD participou de uma missão em Goiânia e de uma missa em Goiânia e disse repudiar o uso da religião como instrumento político. Sobre as bets, ele afirmou ser contrário aos jogos e defende restrição dura à publicidade do setor. Renan Santos do Missão esteve em Belo Horizonte e Divinópolis e foi a Salvador. Ele também se posicionou contra as bets nas redes sociais. Augusto Cury do Avante caminhou no Pelourinho, também em Salvador, e fez uma carreata em Belo Horizonte. Ele defendeu a extinção das bets ou uma taxação maior sobre elas. Ainda sobre a decisão do governo federal de proibir a operação das bets no Brasil, associações ligadas ao setor de apostas prometem ir à justiça contra a medida. Para o Instituto Brasileiro de Jogo Responsável, o fim das bets rompe com um marco regulatório criado pelo próprio Palácio do Planalto. O órgão afirma que a decisão vai empurrar milhões de apostadores para plataformas clandestinas, com risco de crescimento desse mercado ilegal. E 5 homens são presos no Reino Unido por uma suspeita de preparação de um ataque terrorista em uma base aérea usada pelos Estados Unidos no sudoeste da Inglaterra. A polícia recebeu um chamado sobre 3 veículos suspeitos e deteve os homens com apoio de policiais armados. 85 pessoas foram esvaziadas em um raio de 400 metros da área. Equipes antibomba do Exército Britânico e robôs inspecionam vans estacionadas perto da base aérea. E no esporte, a Espanha se torna campeã da Copa do Mundo Feminina Sub-20. A seleção superou a Coreia do Norte na final disputada na Polônia. No sábado, a Colônia faturou o terceiro lugar ao vencer a Itália nos pênaltis depois de um empate por 1-1. O Brasil foi eliminado nas quartas de final pela própria Espanha.
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2: A próxima semana deve começar com poucas mudanças no tempo em boa parte do Brasil. No Sudeste, a tendência é de predomínio de sol, calor durante as tardes e apenas chuva fraca e passageira em algumas áreas do litoral, principalmente entre São Paulo, Rio de Janeiro e sul do Espírito Santo. No Sul, a atenção fica voltada para a instabilidade que aumenta no Rio Grande do Sul durante o fim de semana. Depois disso, a tendência é de melhora gradual, embora ainda possam ocorrer pancadas isoladas em alguns momentos. No Centro-Oeste, o calor continua predominando e as pancadas típicas de primavera devem ocorrer entre a tarde e a noite, principalmente em Mato Grosso, Goiás e também no Distrito Federal. No norte, a chuva segue frequente, especialmente entre Amazonas, Pará, Rondônia e Roraima, favorecida pela grande disponibilidade de umidade e também pelo calor. Enquanto no Nordeste, poucas mudanças são esperadas. O interior continua com temperaturas elevadas, baixa umidade relativa do ar e tempo seco, enquanto o litoral segue com variações de nuvens e chuva passageira em alguns trechos da costa. Vale lembrar que as temperaturas vão ficar muito elevadas a partir desse fim de semana e também durante a segunda e a terça-feira, ficando até mesmo acima da média. Aline Araújo, da Climatempo.

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0: Seja bem-vindo, você é ouvinte Band News FM, sintonizado com a gente em mais um Band News em Forma. Hoje a gente vai falar sobre sedentarismo invisível. Um termo que eu aprendi com a nossa Camila Rich, de que não adianta, gente, bater a meta dos 150 minutos que tanto a gente fala de atividade física semanal, que é recomendação da OMS, se você passa o resto dos 23 dias, das 23 horas do seu dia sentado, com o pescoço curvado, e como que a nossa rotina de trabalho moderna, de trânsito e tudo mais, impacta na nossa saúde, na nossa qualidade de vida, né, Camila?
1: É isso mesmo, Isabela. Esse sedentarismo invisível tem, assim, está presente na vida de tantas pessoas que elas nem imaginam. Às vezes eu mesma olho para mim e falo, como é que eu tô, né? Como é que tá a minha saúde? Como é que tá a minha atividade física? O que tá acontecendo? E o trabalho, normalmente, é uma das maiores desculpas ou justificativas mesmo para esse sedentarismo, é o trabalho das pessoas. Então, a gente vai conversar hoje um pouco sobre isso, como que a gente consegue ajudar na vida das pessoas, para a pessoa saber se enxergar, ver se ela tá ali sedentária ou não, e o que que ela pode fazer.
0: E para falar com a gente sobre esse assunto, a gente recebe o professor Marcos Mendanha, que é médico, advogado, palestrante. Professor, que prazer ter você aqui com a gente. Seja bem-vindo.
2: Prazer é todo meu, Isabela. É uma honra dividir a bancada com você, com a Camila. E estou aqui à disposição de vocês. Mais uma vez, obrigado pelo convite.
0: Professor, o sedentarismo invisível é um reflexo do século XXI, das redes sociais, de uma nova geração que já cresceu nativa digital? Explica um pouco pra gente desse termo e como ele se configura no dia a dia.
2: É também, né? Também do trabalho. Eu diria que de uma digitalização que vem sendo crescente nas últimas décadas. Se a gente voltar a 3, 4 décadas atrás, a gente tinha uma televisão, mas não tinha controle remoto. Então, isso que a gente chama de sedentarismo invisível, que é justamente essa carga estática que a gente acaba tendo ao longo de um dia, uma atividade ou outra, muito relacionada ao trabalho também, isso era mais incomum, porque você tinha que se deslocar para fazer pequenas coisas, que seja para trocar o canal de uma televisão, hoje não. Hoje você tem uma comodidade muito grande. Eu não preciso mais ir no banco, por exemplo, eu não preciso mais sair daqui para pagar uma conta numa lotérica, tudo eu faço aqui no meu celular de uma forma muito fácil, e essa comodidade, ela trouxe esse sedentarismo invisível, talvez numa escala nunca conhecida da humanidade, e a gente precisa falar sobre isso.
1: Mendanha, e o que a gente pode relacionar do trabalho? Porque o sedentarismo, fora a parte física, né, tanto tempo sentado, ele também traz uma série de problemas psicológicos, mentais e de saúde mesmo, né?
2: Com certeza. Hoje você já tem várias pesquisas nesse sentido, inclusive, né? Pouco vale você ser um assíduo da academia, claro que é bom que faça isso, mas pouco vale se você é um assíduo da academia, ainda que diariamente, sair e você passa horas e horas ininterruptas sentado. Especialmente quando você faz o que gosta, é muito comum você entrar num flow onde você não vê o tempo passar. Quando você olha no relógio, passou um tempão e você não percebeu. A gente precisa encontrar mecanismos de nos autodisciplinar em relação à necessidade de nos movimentar um pouco mais. A gente já sabe hoje que esse sedentarismo invisível que a gente está nomeando aqui está muito relacionado com AVC, está muito relacionado com infarto. Então, quando a gente fala do sedentarismo, a gente precisa olhar ele de forma mais global, não apenas aquela 1 ou 2 horas que a gente passa na academia.
0: Professor, a gente se perguntava aqui fora do ar, antes de começar a gravar, o impacto que isso tem na nossa saúde mental, né, Camila? Esse sedentarismo invisível, esse tempo que você passa sentado ou realizando atividades, porque eu também tenho a impressão, e trazendo a minha experiência pessoal para cá, de que a atividade física, hoje em dia, para muitos e em muitos momentos, virou mais um check na agenda. Eu tenho que acordar, eu tenho que tomar café, eu tenho que tomar banho, correndo, tudo correndo, porque o tempo é cronometrado. Eu tenho que dar um jeito de colocar 50 minutos de atividade física no meu dia, volto, tomo banho, deito e durmo. Tudo de novo, tudo de novo. A impressão que eu tenho é que a forma que a gente faz o esporte hoje é muito diferente do que a gente fazia, também pela nossa relação com o tempo. Isso é procedente, professor?
2: Totalmente. Inclusive, aqueles que fazem uma analogia disso tudo que você falou e falou muito bem, com o livro chamado Mito de Sísifo, né? Que é aquele sujeito que durante o dia ele leva a pedra para o cume da montanha e ao final do dia a pedra volta para o lugar original. E no outro dia ele começa a fazer isso tudo de novo. Então é mais ou menos como se a gente fizesse sempre as mesmas coisas. E que bom que para alguns a atividade física entrou na agenda. Melhor assim do que não tê-lo. Hoje, diante de tanto sedentarismo que a própria comodidade nos impõe e nos oferece, a gente precisa se movimentar. Gostando ou não, a gente precisa se movimentar. Então, acho que tem tudo a ver isso que você falou. E a relação com a saúde mental é intrínseca também, né? A gente tem que voltar para o básico sempre quando a gente fala de saúde mental. Normalmente, quando a gente falava de atividade física, quando a gente falava de uma dieta equilibrada, de um bom hábito de sono, vinculava-se isso apenas à chamada saúde física, né? Mas hoje a gente já tem dados muito interessantes que mostram, por exemplo, que pessoas que fazem caminhadas todos os dias têm uma diminuição significativa de ideação e de contemplação suicida. Então, quando a gente está se movimentando, a gente não está cuidando só do nosso corpo. Tudo isso está muito vinculado à promoção da nossa saúde mental.
1: Como a gente estava falando, né? Atividade física hoje, você não faz o que você gosta, né? A gente começa e você fala, calma que você vai pegar gosto por isso em algum momento, né? Eu falo isso para as pessoas, olha, começa a fazer uma atividade que você vai aprender a gostar, né? E como é que cuida disso, dessa saúde mental que a gente tem hoje, né? De burnout, de estresse, de ansiedade. Como que a gente pode dar de dicas para essas pessoas, para elas entenderem o que está pegando realmente ali com elas?
2: Então, Camila, tem algumas coisas que parecem que só vão fazer efeito quando uma pessoa sente. A melhor maneira de você convencer uma pessoa, ou o melhor momento, talvez, seja o momento em que, de alguma forma, ela já esbarrou com as consequências, seja na própria vida, seja na vida do outro. E aquele lugar onde ela está é um lugar mais doloroso do que aquele que a gente está indicando. Aí ela passa a olhar com outro olhar. Mas para muitos, a sensação que às vezes dá é que a gente está enxugando gelo. A gente está ali falando da importância da atividade física, falando do quanto isso contribui para a longevidade, uma longevidade mais saudável, mas parece que só esse recado, só esse tipo de sensibilização não funciona. Algo que me preocupa muito hoje em dia, porque a gente está aí às vésperas da entrada em vigor da nova NR1, que vai obrigar as organizações a cuidarem dos riscos psicossociais que podem fazer com que haja adoecimento dentro do trabalho. Mas, segundo dados internacionais, mais da metade dos trabalhadores no mundo hoje já são trabalhadores informais. São trabalhadores que não têm uma organização para cuidar dos seus riscos psicossociais. Ou seja, são eles próprios quem tem que fazer isso. São eles próprios que têm que se autodeterminarem a ter um tempo de descanso, a quando chegar ao nível de estresse onde ficou alto demais, ele mesmo precisa dar um tempo. E na contramão disso tudo, a gente vive, como diria Byung-Chul Han, a chamada sociedade do desempenho. Uma sociedade que privilegia cada vez mais, e não importa o custo, esse desempenho exacerbado, essa falta de tempo. Então, assim, eu acho que a resposta para a sua pergunta de forma profunda, ela passa por autoconhecimento. E esse autoconhecimento é muito difícil de você difundir em larga escala. Mas eu acho que, sim, em algum momento a gente vai ter que pensar em começar em políticas públicas sobre isso. Porque nós não estamos falando apenas sobre empresas cuidarem dos seus funcionários. A gente precisa falar das pessoas cuidarem delas mesmas e da importância disso. Então, em algum momento, eu acho que é preciso que haja políticas públicas de psicoeducação mesmo, para as pessoas saberem exatamente onde estão pisando e que as consequências disso podem ser muito desastrosas.
0: Professor Marcos Mendanha é advogado, médico, palestrante, está participando do Band News em Forma de hoje, falando sobre sedentarismo.

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1: Meia-noite, 16 minutos, daqui a pouquinho, portanto, você fica com a segunda parte do Band News em Forma com Isabela Mota, Camila Rich e, claro, nas redes sociais você pode também acompanhar toda a produção do Band News em Forma, nas redes sociais da Isabela Mota, da Camila, da Band News FM também, portanto, daqui a pouquinho você fica com a segunda parte com essas dicas importantíssimas para você cuidar, claro, da sua saúde. Enquanto isso, a gente vai girando com a nossa equipe de reportagens. Com as chuvas dos últimos dias, a situação das barragens de mineração preocupam em Minas Gerais. Mudanças no padrão das precipitações podem aumentar os riscos e a fiscalização já começa a ser reforçada. Por isso, eu converso agora com o nosso repórter Eliseu Júnior, que traz todos os detalhes. Conta aí, Eliseu.
2: O fenômeno El Niño coloca as barragens de mineração em estado de atenção para o próximo período de chuvas. A Agência Nacional de Mineração alerta que mudanças no padrão de precipitação podem provocar chuvas intensas e concentradas e aumentar a pressão sobre estruturas de contenção de rejeitos. A orientação é para que as empresas reforcem os sistemas de drenagem, estruturas de saída de água e equipamentos de bombeamento. Diretor da ANM, Agência Nacional de Mineração, Luiz Paniago, destaca que o órgão está mobilizado para vistoriar as estruturas.
3: Então a gente está com um foco maior nessas barragens de Minas Gerais, São Paulo, Espírito Santo, né, que são estruturas que podem ser que tenham um maior volume de chuvas. A ANM já tomou todas as atitudes, né, para que os empreendedores tomem suas ações de prevenção, assim como nossas vistorias estão focadas também nessas estruturas de extravasão, além de todo o complexo geotécnico da estrutura. Então, em resumo, a ANM está muito focada em ações proativas e as vistorias estão sendo feitas e entendemos que o passar do El Niño não vai causar nenhum tipo de situação anômala em barragens de mineração.
2: Professor na Universidade Federal de Itajubá, Carlos Martinez, destaca os pontos de alerta e chama a atenção para a necessidade de fiscalização.
4: Inspeção constante. Os principais riscos, por exemplo, uma barragem de água. É risco, por exemplo, de haver uma passagem de água sobre a barragem, levando aquela estrutura. Ou ter uma erosão interna, ou seja, a água se infiltrar dentro da barragem e criar um processo de erosão interna. No caso de uma barragem de rejeito, a gente também tem que verificar a condição de estabilidade geotécnica do maciço e do depósito, que é aquele material que está lá dentro. Então, a melhor maneira que existe é você acompanhar isso por meio de instrumentos e por meio de inspeções que são constantes e tem que ser contínuas.
2: Segundo dados da ANM, no primeiro semestre deste ano, 463 declarações de condição de estabilidade foram registradas. Do total, 18 estruturas não tiveram a estabilidade atestada.
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3: Olá, esse é mais um Ponto Z, onde a gente decifra o mundo do trabalho sob a ótica da geração Z. Comigo, mais uma vez, temos a Mariana Scalzo, diretora de comunicação corporativa da Arcos Dourados. Mariana, a gente ouviu falar bastante nos últimos tempos sobre a importância da saúde mental nas empresas. E a gente sabe que isso não é uma tendência passageira. Como as empresas podem responder a essa demanda por saúde mental e bem-estar no ambiente de trabalho? E como isso tem sido feito no McDonald's?
4: Eu acho que a gente tem aqui dois macro caminhos. Um caminho é a criação, a manutenção e a garantia de um ambiente justo e respeitoso em que essas pessoas possam se sentir bem ali dentro. E isso é dever de todo mundo que trabalha ali e um compromisso, principalmente da liderança da companhia, desta manutenção. Então a gente precisa ter o bem-estar, não pode ser visto, não é um luxo ter o bem-estar no trabalho, ele é um direito de cada um, a gente precisa estar bem onde a gente está. Então, e realmente a gente percebe a diferença que a saúde mental faz na nossa vida. Todo mundo sabe. E eu acho que como companhia, a gente tem a obrigação de criar programas e ações facilitadoras que ajudem as nossas pessoas, né? Como no MEC a gente tem uma base muito grande de colaboradores, que a gente ajude esses colaboradores a ter acesso a caminhos que possam facilitar encontrar a sua paz e a sua saúde mental. Então a gente tem alguns programas, como por exemplo o MEC Amigo, que é um programa que num atendimento online, num atendimento que serve o país inteiro, consegue dar suporte psicológico, suporte financeiro, às vezes suporte jurídico. Você tem vários tipos de ajuda, que muitas vezes uma questão muito dura na saúde mental é aquele momento em que você se sente sozinho. Então se você sabe quem procurar e tem facilidade desse acesso gratuito, isso é muito importante. Assim como o MEC Conexa, que é um outro programa muito forte e muito importante de apoio médico e psicológico para os pacientes, para os nossos colaboradores. Então a gente consegue ter um atendimento 24 horas, também para o país todo, também gratuito para o nosso colaborador. Então ele consegue ali ter seu acompanhamento psicológico, fazer uma terapia, ter um suporte, ter uma orientação, que eu acho que isso vai ajudando. Então, acho que mecanismos formais de suporte que deem acesso para as pessoas fazem muita diferença.

Seguimos juntos por aqui atualizando as informações para você na audiência da Band News FM e você também que nos acompanha pela Fest TV. O ministro Gilmar Mendes do Supremo Tribunal Federal defende em publicação nas redes sociais uma profunda reforma nas instituições democráticas a partir do caso Master e cobra a revisão de precatórios do setor sucroalcooleiro ligados ao banco de Daniel Vorcaro avaliados em quase 5 bilhões de reais. Gilmar afirma que o esquema usava créditos judiciais contra a União como lastro para emitir CDBs com rentabilidade acima da média distribuídos por grandes corretoras em troca de comissões e que o problema não se limita a um tribunal com um impacto potencial estimado em mais de 100 bilhões de reais. O decano convocou o Ministério Público Federal, a OAB e o Conselho de Justiça Federal a investigar o envolvimento de magistrados e advogados no esquema e pede que a Corregedoria Nacional de Justiça amplie as correlações, aliás, a correições para todos os tribunais regionais federais. O pronunciamento ocorre em meio à maior crise da história da corte, com embates públicos entre diversos ministros em torno das investigações sobre o Banco Master. Quase 420 mil brasileiros que moram no exterior estão aptos a votar nas eleições de 4 de outubro em 134 países. É um aumento de 358% em relação a 2010, quando eram cerca de 210 mil eleitores habilitados. Os brasileiros no exterior votam apenas para presidente. As sessões eleitorais funcionam principalmente em consulados e embaixadas, mas também em escolas e hotéis. 10 pessoas entre alpinistas e guias seguem desaparecidos depois de uma avalanche ocorrida no Nepal. As vítimas estavam na base de uma montanha e de mais de 7 mil metros de altitude. As operações de busca já começaram por terra e pelo ar, mas o local impõe limites de acesso aos grupos de resgate. O governo nepalês estuda o clima para enviar mais recursos nas próximas horas. O time Europa conquista a Laver Cup 2026, torneio de tênis idealizado por Roger Federer, em homenagem ao australiano Rod Laver, em Londres, com uma vitória por 13-5 sobre o time mundo. O título foi garantido pelo alemão Alexander Zverev, que superou o americano Lineker Tim por 2-7-0. É o 6º título europeu em 9 edições do torneio. A conquista coroa uma temporada histórica de Zverev, que venceu o Roland Garros e o US Open e foi vice-campeão em Wimbledon.

0: no Band News Informa de hoje. Você acompanha agora o segundo bloco da nossa conversa com o professor Marcos Mendânia, que é médico, advogado, palestrante. A gente está falando sobre sedentarismo invisível. Você acha que pratica ali a sua atividade física 3, 5, 7 vezes por semana e está livre do sedentarismo? A gente está descobrindo que não. Que esse termo é muito mais complexo do que parece, do que o treino que a gente faz na academia, né, Camila? E a nossa forma de viver o nosso dia também impacta nisso. Se a gente passa o dia inteiro sentado, não vai andando até o escritório, ou não anda dentro da empresa, a gente também está falando de diminuição de gasto calórico, de metabolismo, é isso?
1: Sim, a gente está falando de uma diminuição de gasto mesmo, de necessidade porque você precisa. Então, você fica mais tempo parado, seu corpo precisa de menos energia, né? E fora isso, né, desse gasto energético, é essa imobilização que a gente fica física, né? Que o nosso corpo foi feito, sim, para se movimentar.
2: Concordo plenamente com a Camila. Eu acho que, em linha com o que a gente já vinha falando, né? É preciso sempre frisar, o fato de ir na academia 2, 3 vezes, 5 vezes por semana não nos tira da responsabilidade de fazer movimentos pontuais ao longo do dia, pausas estratégicas do ponto de vista da saúde mental, isso também faz muito bem. Então é uma vigilância enquanto a gente estiver acordado, do bom dia até o boa noite. Quanto mais a gente pudesse movimentar, e às vezes são pequenas coisas mesmo, tudo que a gente puder evitar de fazer pelo celular e puder fazer caminhando, aquela subida no elevador que às vezes pode ser dispensada pelo uso da escada. Então são coisas muito simples, mas que no longo prazo tem um efeito incrível.
1: A gente estava conversando outro dia com um aluno muito interessante, que ele tinha perdido muito peso, né? E a gente estava falando, emagreceu muito, e hoje a gente sabe que com a soma das canetas emagrecedoras, as pessoas vêm reduzindo também esse peso corporal. E ele falou, imagina, eu tô com uma dor estranha no meu tornozelo. E aí eu falei, bom, mas quanto que você reduziu de peso? Ele tinha perdido uns 15, 20% de peso. Eu falei, olha, temos que tomar muito cuidado com isso, porque existe um ajuste da sua articular. Aí ele, pô, mas eu não engordei. Então, as pessoas acham, muitas vezes, que o fato de você ter emagrecido não mexe na sua estrutura músculo-esquelética.
2: As canetas que temos hoje, elas normalmente sacrificam, quando diante de uma perda, elas sacrificam em torno de 20 a 30% até de massa magra, ou seja, de massa muscular. Então, a gente sabe da importância de uma boa estrutura muscular para proteger, por exemplo, ossos, articulações. Então, na medida que você perde peso, você também, se não cuidar direitinho, e aí a necessidade talvez seja ainda maior de atividades físicas anaeróbicas para que você mantenha essa musculatura de uma forma bacana, talvez com alguma suplementação proteica para que isso se mantenha, e essa perda ponderal não se dê com alto grau de perda muscular também, porque em perdendo musculatura a gente sacrifica a parte óssea, então a chance de ter lá na frente uma osteoartrose é muito maior, além de problemas articulares.
0: Por que a gente sente no final de um dia de trabalho, principalmente quem trabalha sentado no computador, os músculos tão enrijecidos? Porque parece que às vezes a gente fica mais cansado de um trabalho sentado do que um dia em pé ou um dia em movimento. Claro que cansa também. Sim. Mas eu sinto, depois de um dia de expediente, o ombro, a lombar. Tenho certeza que o nosso ouvinte, quando senta para ir para casa, seja no ônibus, no carro, também joga um pouco da coluna e vai se dissolvendo praticamente sentado.
1: Sim. Acho que o doutor Marcos pode falar também bastante para a gente sobre isso. Mas o que acontece? Quanto mais variedade a gente conseguir ter no nosso dia de posições, de posturas e de movimentações, é melhor. E de descanso também, né? Mas pensando que a gente, por exemplo, na hora que você senta para almoçar, você senta para fazer uma refeição, na hora que você senta para uma reunião, né? Então você poderia imaginar que aqueles seriam os momentos onde você está relaxado. Mas às vezes você tem uma reunião tensa, às vezes você não, você senta para comer, mas você já estava a manhã inteira sentada. Então, é só uma continuação. E o corpo, o aparelho já diz, né? É aparelho locomotor. Não é só para se locomover quando a gente quer. O nosso corpo precisa estar em movimento. E o que acontece, Isa, é quando a gente está em posições, entre aspas, que são comprometedoras, por exemplo, um vendedor que fica numa loja o tempo inteiro em pé, ele vai sentir esse cansaço também. A pessoa que ficou o tempo inteiro sentada, ela vai sentir também este cansaço, né? Porque a musculatura, ela fica ali, ela está parada. O nosso sistema, que seja energético ou de transportação, de transporte de oxigênio, de nutrientes, para tudo que a gente está precisando, você está sentado, você não está precisando de nada, ele está ali equilibrado, muito pouco, né? Muito pouco. Vai mais para o nosso trabalho mesmo neural e mental. Então, na hora que ele está adormecido, na hora que você começa a se mexer, ele ficou muito tempo enrijecido. É um enrijecimento, né? Então, você tem esse cansaço, você gera esse cansaço. Então, essa vascularização, ela é super importante para que a gente tenha uma qualidade de movimentação mesmo. E fora que a gente já dorme, né? Então, o momento de sono é um momento onde você fica muito ali parado mesmo, né? Então, assim, você ainda tem muitas vezes uma liberação, por exemplo, de um cortisol, de um hormônio, de um neurotransmissor que traz muita tensão e parado. Então, aquele teu corpo tem que metabolizar aquilo de alguma maneira que você não está ajudando. Você está ali o tempo inteiro parado e deixando essas coisas serem produzidas sem você estar se movimentando.
2: Perfeito. Camila falou muito bem. Eu vou complementar a partir da última parte, que é justamente essa... é o que a gente chama de carga estática, né? Às vezes o sujeito trabalha ali o dia todo, teoricamente a musculatura deveria até estar mais relaxada, mas o fato do trabalho cognitivo ser muito grande, às vezes por meta, às vezes por falta de tempo, às vezes pela complexidade da demanda, isso ativa completamente a nosso hipotálamo, a nossa hipófise, isso vai acabar fazendo a suprarrenal soltar muito mais cortisol e vai diminuir o nosso limiar de contração muscular. Então, quando a gente está mais tenso, algumas musculaturas ficam tensionadas. Quando a gente está nesse estado de maior pressão, por exemplo, algumas musculaturas ficam mais tensionadas. E isso varia de indivíduo para indivíduo. Alguns coloca uma sobrecarga muito grande aqui na parte das costas, outros na região do pescoço, alguns na parte da cabeça, quando vem aquelas cefaleias tensionais mesmo, de tal forma que no final do dia você está muito cansado com uma musculatura muito enrijecida. Se você comparar, por exemplo, com atividades onde a pressão cognitiva é menor, você vai ver que há menos desgaste muscular nessas profissões. Tá? Então, vamos pegar aqui, por exemplo, quem trabalha com portaria, né, o porteiro, às vezes não tem a mesma atividade cognitiva do que um contador que passa ali fazendo contas o tempo todo, na época de declarar imposto de renda é aquela loucura. Então, não é incomum que ele sinta muita dor nas costas, no pescoço, coisa que às vezes você não observa na mesma quantidade com profissões que são mais, que têm um uso cognitivo menor.
0: A gente faz uma pausa rápida agora para atualização do noticiário de hoje do Brasil e do mundo. Voltamos já já com o terceiro bloco do Band News em

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1: Agora, 12:35, vestígios de um sítio arqueológico são descobertos durante uma obra em uma rodovia do Paraná. Mais detalhes na reportagem de Juliano Couto.
2: Gravuras rupestres, fragmentos de vidros, louças e porcelanas que, segundo estudos preliminares, podem ser datados da segunda metade do século XIX e início do século XX, foram encontrados durante as escavações das obras de duplicação da BR-153, entre Jacarezinho e Santo Antônio da Platina, no norte pioneiro do Paraná. Segundo a concessionária responsável pelos trabalhos na rodovia, após a identificação de 5 sítios arqueológicos na região, os objetos começaram a ser retirados conforme as diretrizes definidas pelo Instituto Histórico e Artístico Nacional, o IFAM. Segundo a coordenadora de sustentabilidade da concessionária, Cássia Padilha, o IFAM recomendou um acompanhamento arqueológico durante as obras.
3: Por meio do licenciamento ambiental da obra de ampliação de capacidade da BR-153, foi necessário atender um rito do licenciamento ambiental, onde a concessionária consultou o IFAM para classificar o nível da arqueologia na rodovia e naquele ambiente onde ela está. Então, nós apresentamos uma ficha de caracterização ambiental, demonstrando a área diretamente afetada pelo empreendimento e a área de influência.
2: Cássia também relata que o material encontrado é referente ao período de colonização europeia da região.
3: Os sítios europeus, eles são os sítios do Rio Paranapanema, nós nomeamos dessa forma, são peças de cerâmicas, elas estão fragmentadas e com os vestígios dessas peças, por meio de pinturas, o formato que elas foram elaboradas, nos indicam a origem europeia.
2: O monitoramento dos sítios arqueológicos seguirá até a conclusão das obras e depois do resgate das peças encontradas, o material vai passar por uma triagem e deve ser tombado pela Universidade Estadual de Maringá.
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2: Agora é 12:40. Representantes do governo devem se reunir com dirigentes de clubes da Série A do Campeonato Brasileiro nas próximas semanas para tratar da proibição das bets. Dos 20 clubes que disputam a competição, 14 são patrocinados por alguma casa de apostas. Entre os contratos mais rentáveis está o do Flamengo, com o Abetano, que chega a 220 milhões de reais por ano. A mesma empresa patrocina a Série A, o que deve causar impacto também aos cofres da Confederação Brasileira de Futebol. É enterrado o corpo da oficial da Marinha que morreu dentro do principal campus da Universidade de São Paulo. O sepultamento de Beatriz Fickert Santoro foi realizado na cidade de Mogi das Cruzes. As causas da morte ainda são apuradas. O caso é investigado pela Polícia Federal. E continuam foragidos os suspeitos de dois ataques a tiros que deixaram pelo menos 27 mortos e 26 feridos na África do Sul. Os casos ocorreram em um intervalo de poucas horas nos arredores de Joanesburgo e da cidade do Cabo. Ninguém foi preso até agora e ainda não está clara a motivação para os crimes. Na terça-feira, 11 pessoas foram assassinadas num outro ataque a tiros no país. O Real Madrid vai ter o desfalque do craque Mbappé na volta da data FIFA. Conta tudo pra gente, Lucas Belotti.
3: O craque da seleção francesa, Kylian Mbappé, está de volta a Madrid após ter uma lesão constatada. Segundo o Real, o clube dele, exames apontaram uma hiperextensão da cápsula posterior do joelho esquerdo. Ainda não há um prazo estimado para a recuperação. Mbappé se lesionou no mesmo lance em que marcou o gol da vitória por 1-0 da França sobre a Turquia na sexta-feira pela Nations League. Para além dos dois próximos compromissos com a seleção, o atacante também deve perder algumas partidas do Real Madrid depois da data FIFA. Camisa 10 merengue já soma 8 gols e 3 assistências em 8 partidas na temporada. Por outro lado, a lesão do atacante pode abrir espaço para Endrick no Real Madrid. O brasileiro teve apenas 4 minutos em toda a temporada europeia.

Agora meia-noite, 42 minutos, você fica com a terceira e última parte do Band News em Forma na apresentação de Isabela Mota e Camila Riches.

0: Estamos de volta, terceiro e último bloco do Band News Informa de hoje, falando sobre sedentarismo invisível. Como que a nossa rotina moderna e tão atribulada tá mexendo com esse termo e como que isso impacta na nossa rotina e dia a dia. Camila Rich, estamos recebendo o professor Marcos Mendânia, que é advogado, médico, palestrante. Mas antes de passar para o professor, o que a gente pode fazer de dica prática? Eu já vi várias sugestões, inclusive, no seu Instagram, ao longo do dia, que não tomem tanto tempo, porque a gente também precisa ser realista, que não dá, muitas vezes, para parar de hora em hora no expediente, ficar 15 minutos fora, alongando. Mas algumas coisas pequenas podem trazer um impacto grande. Você ensinou outro dia o alongamento das mãos. E esse mudou a minha vida. Para quem está digitando muito tempo, pode parecer pequeno, né? Mas impacta muito.
1: Tanto das mãos como dos pés, viu? Tornozelo e mãos, né? Punhos, eles são assim, eles berram, né? Hoje em dia. E berram sempre, na verdade, né? Quando a gente fica muito tempo parado. Mas o professor Mendanha falou no comecinho do programa sobre a escada, né? Eu acho ela, Isabela, assim, fundamental e de tão fácil mudança, mas o grande problema é que a gente sempre encontra na porta do elevador as pessoas, eu não vou de escada, eu tô cansada.
0: Ah, eu sou essa pessoa, hein?
1: E a gente, inclusive, precisa mudar aqui, porque a gente grava aqui na Band, no quarto andar, vamos combinar, né? E a gente sobe de elevador. E a escada é do lado, e é uma escada ok, porque se falasse ainda que a escada é escondida, tem um monte de porta de fogo, tá escura, é uma escada super bem frequentada, inclusive.
0: Iluminada.
1: A gente deveria, do lado, a gente deveria subir.
0: Mas,
1: e eu também me policio, como o professor Mendanha tava falando, eu também me policio pra isso, fico atenta, porque a gente tem essa sensação, já estou cansada e não vou, então eu acho que a escada, ela é assim muito subutilizada quando a gente fala de sedentarismo invisível. Acho que a gente deveria olhar um pouquinho mais para ela com carinho. Ninguém tá falando para chegar do supermercado com um monte de sacola e subir uma escada 5, 10 andares, não é isso, mas a gente, e é um hábito, tá? Isso é muito importante falar, isso é um hábito. Eu acho que a escada ajuda demais. Levantar, sim, da mesa, da cadeira, a gente fala isso bastante. Vai conversar com alguém veio conversar com você, até você no seu escritório, levanta. Também é um hábito, porque a gente fica muito tempo sentado, a pessoa vem, você fica olhando para cima, conversando, então tá bom, levanta, sabe, recebe a pessoa, vai beber água, vai até o banheiro. E a gente normalmente indica de 5 minutos a cada 30 minutos que você fica sentado, 5 minutos você tentar ficar em pé um pouquinho. E fazer essas atividades, ir numa padaria, pegar um caminho, dar uma passeada a mais com o cachorro, tentar realmente colocar, vai comer, vai almoçar, vai sair para almoçar em algum lugar, vai num lugar um pouquinho mais longe, né? Então, para tentar deixar a tua vida descer, sim, num ponto de ônibus um pouco antes ou depois, e tentar fazer uma parte a pé disso tudo. Então, dentro de casa, por exemplo, tem muitas pessoas que não fazem atividade física, isso é uma coisa muito legal de se falar, mas tem um trabalho, por exemplo, faxineira, ou gente que fica, cuida de limpeza em alguns ambientes, né? As pessoas, elas estão em movimento o dia inteiro. Essas pessoas, às vezes, elas não fazem, não frequentam, mas elas estão em tanto movimento que elas já estão até, você fala, poxa vida, essa daí não precisa nem praticar mais nada.
2: Quero até trazer isso aqui porque ocorre no ambiente corporativo, hein? A revista The Lancet mostrou que quando os líderes mudam a sua postura e os seus liderados veem isso, a chance de contaminação desse bom exemplo para os liderados é altíssima. Trago aqui dois exemplos. Primeiro, de um líder que na virada de ano resolveu mudar o estilo, estava se sentindo um pouco acima do peso, e ele começou a andar de bicicleta, e não eram aquelas bicicletas caríssimas não, tá? Bicicleta simples mesmo, e começou a colocar isso nas redes sociais e no grupo de WhatsApp que ele tinha com os colegas de trabalho. O que se observou foi que ao final daquele ano, 90% dos seus liderados deixaram de ser sedentários, e a maioria deles optaram pelo esporte ciclismo, tá? Um outro exemplo, também falando sobre escada, que eu achei muito bacana que a Camila sublinhasse isso, é de uma empresa lá de Campo Mourão, que eu tive a oportunidade de conhecer, e que o líder, ele começou a subir 7 andares de escada todo dia, silenciosamente e individualmente. E na medida que as pessoas começaram a perguntar, a pessoa falou, olha, eu não me importo de chegar aqui 5, 10 minutos depois, mas tendo feito isso, eu sei que eu estou contribuindo com a minha saúde, eu vou trabalhar melhor. Adivinha o que aconteceu no longo prazo? Dentro do departamento dele, ninguém mais sobe de elevador, são 7 andares. Então, aqui fica um recado, inclusive, para gestores. Se você quer ter o seu time mais saudável, faltando menos ao trabalho, inclusive produzindo mais, o seu exemplo é muito mais importante do que você acha.
0: Professor, nosso tempinho já está chegando ao fim, mas eu não quero deixar de perguntar sobre a relação de tudo isso com a concentração. A gente acha que a gente está fazendo muitas coisas ao mesmo tempo, mas também deixa de fazer várias outras porque a concentração se perde. Também tem um impacto nisso?
2: Sim, a concentração ela também é um exercício. E o exercício que a gente está fazendo hoje é de baixa concentração, pela quantidade de tela que a gente tem na nossa frente, né? Muitos de nós trabalhamos com multitasking, olhando aqui a tela, a segunda tela, o celular. Ou seja, é um exercício de concentração e de atenção muito ruim. Ela fica dissipada, a chance de erro é muito menor. Normalmente, quando você faz uma atividade física, naquele momento você está ali. É o momento onde você aproveita o presente e você educa dessa forma que a sua atenção esteja direcionada para aquilo, sobretudo quando você gosta daquilo. Aí isso é potencializado à nona potência. E então, exercício tem a ver com uma concentração mais alta e, consequentemente, mais eficácia nas coisas que a gente faz? Sem nenhuma dúvida.
0: E para quem está acompanhando a gente, ficou com dúvida se...

0: do fato é que se você não fizer isso, em algum momento você não vai conseguir pagar sua conta de nenhum jeito. Essa conta chega em algum momento. E a nossa torcida e instrução para vocês é que se essa conta chegar, chegue o mais tarde possível. É, de tal forma que daqui até lá a gente vai construindo pequenos degraus por dia, mudanças de hábitos pequenas, mas que conciliam a nossa produtividade com a nossa saúde. É isso que a gente sempre tem que procurar.
1: Professor Marcos Mendanha, que é advogado, médico, palestrante, foi um prazer conversar com você. Peço, por favor, deixe seus contatos, o seu Instagram, rede social, porque é um conteúdo riquíssimo que os nossos ouvintes precisam acessar.
0: Obrigado pela oportunidade, Isabela, Camila. Aprendi com vocês também. O meu Instagram é @professormendanha, Mendanha, com N antes do D.
1: Maravilha, muito bom para a gente ter acesso a conteúdo de ciência de verdade, com responsabilidade, né, Camila, que é o que a gente prega aqui, e com informação para os nossos ouvintes. Quem tem alguma dúvida de atividade física, até dentro do home office, como fazer o alongamento correto, pode te procurar?
2: Pode, deve me procurar no @camila_, aquele risquinho embaixo, Hirsch, H-I-R-S-C-H.
1: Um beijo, gente, até a próxima.

0: Agora meia-noite, 52 minutos. A diferença entre o número de eleitores e de habitantes chama a atenção em alguns municípios goianos. Os detalhes na reportagem com a Ronilma Pinheiro.
1: Goiás chegou a 89 municípios com mais eleitores registrados do que moradores, segundo dados do Tribunal Superior Eleitoral e estimativas populacionais do Instituto Brasileiro de Geografia e Estatística, o IBGE. O número representa 36% das cidades goianas. Todas têm menos de 10 mil habitantes. Em Davinópolis, por exemplo, o eleitorado equivale a mais de duas vezes a população estimada. O cientista político Guilherme Carvalho aponta a migração e a manutenção do vínculo eleitoral com a cidade de origem, além da defasagem dos dados levantados, como fatores que levam a esse cenário.
2: É um fluxo quase que automático de as pessoas chegarem em uma determinada época da vida e se mudarem para a capital, ou mudarem para cidades polo, como Anápolis, Aparecida, Catalão, enfim, cidades onde você tem maiores chances de empregabilidade e até mesmo para estudar. Só que a maior parte dessas pessoas mantém o domicílio eleitoral lá. E temos também um segundo elemento também, que é, apesar de esses dados partirem de uma projeção do IBGE para 2026, a gente precisa destacar que os dados já estão defasados. Então, mesmo o tamanho das populações de determinados municípios já não correspondem efetivamente à situação que nós temos.
1: O especialista avalia que a discrepância entre o número de habitantes e eleitores pode gerar suspeitas de fraudes, mas os dados disponíveis nas urnas afastam essas teorias. No entanto, a diferença pode impactar as eleições de forma diferente, segundo o especialista.
2: A abstenção para a eleição estadual, ela sempre vai ser maior do que para a eleição nacional. Ah, mas não é a mesma eleição? É, só que quem está morando em um município diferente ou está viajando pode votar em trânsito. E o voto em trânsito permite votar para presidente. Então, naturalmente, você vai ter mais votos para presidente depositados do que votos estaduais, né? Em deputados, governador, né? Enfim, estadual, federal e senadores. Então, assim, as pessoas podem alegar isso, mas elas também têm que fazer a parte delas e atualizar o domicílio. E estarem prontas para votar no dia determinado.
1: Anhanguera, que fica no sul de Goiás, ocupa o segundo lugar entre as cidades com maior resultado proporcional. O município, considerado menor do estado, possui pouco mais de 900 habitantes.
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0: Meia-noite, 55 minutos. 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

0: Checagem da agência Lupa desmente um boato que cita o que seria um voto parcial no pleito deste ano. Na internet, usuários afirmam que quem anular um dos candidatos ficaria proibido de votar em outros cargos. Mais detalhes com Ivan Brandão.
1: É hora de verificar os fatos, né? De desmentir aquilo que circula nas redes e muitas vezes com cara de verdade absoluta, né? Etel Rudnitsky, sempre conosco aqui, repórter da agência Lupa. E saiu uma agora, Etel, porque assim, às vezes a gente fala de uns negócios aqui que realmente não dá pra acreditar. Mas essa é uma daquelas que toda eleição tem, que fala sobre voto em branco, voto, anular o voto, né? É cheio de teoria sobre esses votos. E agora apareceu o tal do voto parcial. Uma corrente, pelo que eu entendi, que diz para o eleitor que se ele vota em branco em alguma opção, aí é considerado um voto parcial e aí o voto para presidente dele não vai ser computado, né? Isso aí não existe, né, Etel?
2: Isso mesmo, está circulando essa corrente, ela vem em forma tanto de texto quanto de áudio. É uma coisa que realmente acontece quase todas as eleições, correntes falando de voto branco, voto nulo. É um pouquinho confuso, por isso que a gente veio verificar e explicar um pouquinho. Essa corrente diz que se o eleitor votar em nulo ou branco para qualquer um dos cargos em disputa, e nessas eleições são 6 cargos, todo o voto seria anulado, não seria computado, porque seria considerado um voto parcial. Mas isso é falso. O TSE explicou para a gente que cada voto é registrado separadamente na urna eletrônica, ou seja, se você votar para um candidato a deputado federal, por exemplo, depois resolver anular o voto para governador, não vai interferir nos demais votos, não vai anular o seu voto anterior para deputado. O próprio Código Eleitoral, ele não prevê a modalidade de voto parcial, e cada escolha feita para o eleitor vai ser contabilizada independentemente. Vale lembrar que o voto em branco e o voto nulo não são considerados válidos, mas eles são sim contabilizados para fins de registro na urna. O voto nulo é aquele quando você coloca um número que não é de um candidato nem de um partido registrado. E o voto branco é o voto que você clica na tecla branco na urna e depois clica confirma. Nenhum deles vai ser considerado válido, mas vai entrar na estatística dos votos no resultado das eleições.
1: Tem umas que são, que todo ano aparece, né, que é, o voto em branco vai para quem tá ganhando, né, se tiver mais de 50% de votos nulos, a eleição é anulada, sempre tem essa. Agora, essa do voto parcial aí, eu nunca tinha visto, ou seja, precisamos estar atentos sempre. A Etel segue lá com a equipe da Agência Lupa, verificando tudo. Aliás, convido o ouvinte a acessar lá, ouvinte telespectador, né? Eu sempre esqueço. Agencialupa.org, acessa lá para ver o trabalho, desmentir, receber alguma coisa no WhatsApp, você pode mandar para eles também, para eles verificarem e, obviamente, pegar a informação correta e você mesmo disparar aí nos seus grupos de WhatsApp. Etel, valeu demais.
2: Isso mesmo. Vamos compartilhar a notícia verdadeira, não a notícia falsa. Qualquer coisa, entra lá no nosso site e vê se as suas notícias estão por ali.
0: Valeu.
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4: Outro dia eu dei pra vocês uma receita de pasta frola, massinha italiana, de fazer tortas. E agora eu vou dar um recheio muito gostoso de limão, que não é aquele recheio nosso de leite condensado, que é uma delícia. Aliás, vou dar os dois. Então, com uma massa doce que você vai escolher, tem a frola, que se você não ouviu, corre lá no site da bandnewsfm.com.br, né? E aí você procura colunistas e sempre estão lá as minhas receitas, ou sempre lá no Spotify, no podcast Hoje Pode, que tá tudo salvo lá. É o seguinte, você vai pegar aquela massa que eu ensinei, vai abrir numa forma e pré-assar. Então, coloca um papel alumínio, bota um pezinho que a gente põe normalmente feijões ou bolinha de gude e leva pra assar. Quando a massa estiver firme, tira o alumínio, deixa ela dourar no forno e tira. Enquanto ela esfria, você vai preparar o creme. Então, versão brasileira, uma lata de leite condensado, o suco de 2 limões e as raspas de um pouquinho mais do que meio limão, raspinhas. Pode pôr raspa também de limão siciliano, de laranja, enfim, outras raspas para dar um gostinho. E aí, uma xícara de creme de leite fresco batido em ponto de chantilly. E aí, você vai misturar esse creme de leite condensado com limão ao chantilly, você tem o recheio brasileiro. coloca, geladeira. O italiano é o seguinte, você vai pegar 150 ml de suco de limão, só o líquido, 300 gramas de açúcar, as raspinhas, obviamente, desses limões, 200 gramas de manteiga, 6 ovos e uma colher de sopa bem cheia de amido de milho. Mistura tudo, leva ao fogo e vai cozinhar mexendo até começar a ferver. Começou a ferver, desliga e imediatamente verte sobre a massa já assada e aí leva pra geladeira que ela já vai endurecer lindinha ali. Torta de limão. E quem quiser, óbvio, pode fazer aquele suspiro, né? O merengue com claras e açúcar, jogar por cima, maçaricar ou levar um pouquinho ao forno. Vai ficar uma torta de limão belíssima. E se você quiser, você pode falar comigo pelo e-mail hojepode@bandnewsfm.com.br ou pelas redes sociais no @carolecrema. Pode pedir receita, dica, fala comigo, eu vou adorar.
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0: Agora 1:01, boa madrugada de segunda-feira para você na audiência aí da Band News FM, você que também nos acompanha pela Fest TV nos canais LG, TCL e Samsung, sejam todos bem-vindos. Eu sou Arthur Coelho, continuo por aqui, vamos juntos até às 7 horas da manhã com muita informação. Tudo o que acontece no Brasil e no mundo você confere aqui na Band News FM. E claro, deixe aqui o seu recado, nosso WhatsApp é o 11-999-592-100, 11-999-592-100, o ouvinte final do telefone 4359, já deixando aquele bom dia especial, tá na audiência nesta madrugada. Ah, quem mais por aqui, ouvinte aqui de São Paulo, o final do telefone é 5005, dizendo que tomara que essa madrugada passe rápido, né, pra gente, bom trabalho aí, Arthur, boa semana, valeu, um abração, hein, às vezes madrugada é longa. Só um cafezinho que ajuda, né? Isso é bom. É, bom domingo, Arthur Coelho, nosso ouvinte. Deixa eu ver aqui. É o Sérgio, Sérgio Irota, sempre na audiência. Participei de uma corrida em São Caetano, churrasco no almoço e igreja à noite. Valeu, coisa boa, hein? Boa madrugada aí pra você, obrigado por estar conosco. O João Carlos, que é porteiro em Santo Amaro, em São Paulo, na Zona Sul, vai ficar conosco ao longo dessa madrugada. Quem mais por aqui? O nosso ouvinte final telefone 3312. Boa madrugada, Arthur Coelho. Tô com vocês também. Ouvinte, o Divanir Leite, que é São Paulino, da cidade de Garça, sempre por aqui também nas madrugadas. É isso, tem muita gente participando, mandando aqui seus recados. A gente vai lendo ao longo de toda esta madrugada de segunda-feira. 11-999-592-100. Sem mais delonga, vamos as atualizações de momento. Falar de eleição? O presidente e candidato à reeleição, Luiz Inácio Lula da Silva, do PT, afirma que quer mudar o critério de escolha para ministros do Supremo Tribunal Federal. Ele defendeu a participação na sociedade civil no processo.
5: Eu não indico, amigo. Eu não conheci muito do que eu indiquei. Agora, eu acho que tem que mudar o critério. Eu acho que não pode ser só o presidente que indique. Acho que nós temos que criar um critério de como envolver a sociedade civil para que a gente indique alguém que não seja só da vontade do presidente ou da OAB, ou sabe? Não, que seja alguém que passe por um crivo de um colegiado que a gente vai ter que pensar como criar para que aquela pessoa não seja mais um cara indicado pelo presidente, então tem que votar com o presidente, sabe? Não é assim que funciona. Eu quero um cara que possa ser indicado porque eu mando ele para o Senado, mas que seja um cara que tenha responsabilidade com a sociedade brasileira.
0: Lula também disse que não concorda com a classificação do PCC e do Comando Vermelho como organizações terroristas. A declaração contraria a posição dos Estados Unidos.
5: Eu não concordo que o PCC, o Comando Vermelho, seja terrorista. É o terrorismo do Trump, é o terrorismo do Estado, é o terrorismo do cara que quer derrubar o governo, que quer derrubar o Estado. Não, o nosso terrorismo aqui é para a comunidade.
6: Ah, o senhor concorda que tem terrorismo aqui dentro
5: terrorismo
6: da comunidade?
5: Terrorismo na nossa comunidade, não terrorismo no conceito político que eles falam. É o terrorismo que ocupa a favela, que ocupa a rua, que ocupa a escola, que ocupa a padaria, que ocupa o campo de futebol.
0: As falas do presidente foram durante o programa Canal Livre da Band, que inclusive você vai acompanhar a reapresentação aqui na nossa programação a partir das 11 horas da noite desta segunda-feira. Participaram do programa os jornalistas Fernando Mitre, Rodolfo Schneider, Adriana Araújo e Eduardo Oineg. Se você quiser assistir novamente, ou você que ainda não acompanhou, acesse o YouTube Band Jornalismo e lá você vai poder acompanhar na íntegra essa entrevista do presidente Lula. 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O ministro Flávio Dino do Supremo Tribunal Federal derruba a decisão do ministro André Mendonça, vice-presidente do Tribunal Superior Eleitoral. Ele determinava a remoção de postagens nas redes sociais associando o candidato Flávio Bolsonaro a uma suposta derrubada do título de Nossa Senhora Aparecida como padroeira do Brasil. Quem conta é o Ivan Brandão.
7: O ministro Flávio Dino do Supremo Tribunal Federal derruba uma decisão do ministro André Mendonça tomada no TSE que havia determinado a remoção de mais de 1.000 publicações das redes sociais que associavam o candidato Flávio Bolsonaro a um suposto projeto de lei para retirar o título de padroeira do Brasil de Nossa Senhora Aparecida. Dino respondeu a um pedido feito pela defesa do humorista Antônio Tabet, que teve uma publicação derrubada pela decisão de Mendonça. Nesse caso específico, Flávio Dino entendeu que em nenhum momento Tabet mencionou nominalmente o senador e candidato Flávio Bolsonaro. O ministro entendeu que é impossível enxergar se houve ilicitude na postagem sem que haja um processo para analisar esse caso e que derrubar estes posts pode gerar duras consequências contra a liberdade de expressão e até mesmo a liberdade religiosa.
0: Em nota, o jurídico da campanha de Flávio Bolsonaro critica a decisão do ministro Flávio Dino e defende a atuação do Tribunal Superior Eleitoral, que havia determinado a remoção das postagens sobre Nossa Senhora Aparecida por considerá-las desinformativas. A campanha afirma que o conteúdo é uma mentira grosseira que já havia sido desmentida em 2018 e se tornou o terceiro tema político de maior repercussão de 2026, impulsionado por políticos e influenciadores de esquerda. O jurídico diz que a decisão do TSE sugeriu o devido processo legal, foi publicada e fundamentada e ainda abriu exceção para conteúdo jornalístico, críticas e sátiras sobre o tema. A nota classifica como perplexidade a intervenção de Dino, afirmando que a competência para fiscalizar a propaganda eleitoral presidencial é constitucional do TSE e não do Supremo Tribunal Federal. O Papa Leão XIV pede que a Igreja Católica admita as próprias falhas e cure as feridas profundas antes de se reunir com vítimas de abuso sexual infantil dentro da instituição. O pontífice deu a declaração nesse fim de semana falando a um público estimado em 150 mil pessoas na cidade de Lourdes, um importante centro de peregrinação. Leão faz uma visita de 4 dias à França, que termina nesta segunda-feira. No sábado, cerca de 800 mil pessoas acompanharam a missa campal conduzida pelo Papa em Paris. Milhares de fiéis celebram um dia de São Cosme e Damião em diferentes pontos do Rio de Janeiro neste domingo. Neste ano, o destaque foi a Igreja do Andaraí, que se tornou o primeiro santuário dedicado aos santos no Brasil e o segundo da América Latina. Entre as tradições mantidas pela comunidade esteve a distribuição de doces para as crianças. Na Bahia, a data também foi celebrada com o caruru de Cosme e Damião, conhecidos no candomblé e na Umbanda como ibejis, os orixás gêmeos. O prato sagrado de matriz africana à base de quiabo, camarão seco e azeite de dendê é considerado um patrimônio imaterial do Estado.
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0: Vamos saber como fica a previsão do tempo para este início de semana.
8: A próxima semana deve começar com poucas mudanças no tempo em boa parte do Brasil. No Sudeste, a tendência é de predomínio de sol, calor durante as tardes e apenas chuva fraca e passageira em algumas áreas do litoral, principalmente entre São Paulo, Rio de Janeiro e sul do Espírito Santo. No Sul, a atenção fica voltada para a instabilidade que aumenta no Rio Grande do Sul durante o fim de semana. Depois disso, a tendência é de melhora gradual, embora ainda possam ocorrer pancadas isoladas em alguns momentos. No Centro-Oeste, o calor continua predominando e as pancadas típicas de primavera devem ocorrer entre a tarde e a noite, principalmente em Mato Grosso, Goiás e também no Distrito Federal. No norte, a chuva segue frequente, especialmente entre Amazonas, Pará, Rondônia e Roraima, favorecida pela grande disponibilidade de umidade e também pelo calor. Enquanto no Nordeste, poucas mudanças são esperadas. O interior continua com temperaturas elevadas, baixa umidade relativa do ar e tempo seco, enquanto o litoral segue com variações de nuvens e chuva passageira em alguns trechos da costa. Vale lembrar que as temperaturas vão ficar muito elevadas a partir desse fim de semana e também durante a segunda e a terça-feira, ficando até mesmo acima da média. Aline Araújo, da Climatempo.

0: Há poucos dias das eleições, no lugar de propostas para que o Brasil cresça mais e de forma sustentada, reduza a enorme desigualdade e melhore a renda média mensal de pouco mais de R$ 2.000, a sociedade acompanha o agravamento de denúncias e a crise institucional. Como esse ambiente vai impactar as eleições e a economia daqui para frente? Meu convidado é o cientista político Rafael Cortez, sócio da Tendências Consultoria. Rafael, muito obrigada, sempre um prazer enorme conversar e te receber aqui no meu programa especialmente.
1: É um prazer, é meu, Ju. Muito obrigado pelo convite. Estou à disposição para a gente debater esses dilemas às vésperas da eleição.
0: É, que momento, né, Rafael? A gente está falando muito assim, olha, a gente está no ápice, nunca tivemos algo assim. Queria que você pudesse começar contando para a gente qual é o nível de degradação do ambiente político hoje no Brasil, na sua avaliação.
1: Olha, eu não menosprezaria essa leitura de que nós vivemos um momento tenso e delicado do ponto de vista institucional, e aí acho que é natural a gente recorrer e retomar ao que a Constituição de 88 nos deixou. A Constituição de 88, ela basicamente fez o seguinte movimento: fortaleceu o poder executivo, naquela conjuntura, tinha uma leitura de que a gente precisava reforçar os poderes de governabilidade do presidente. Além disso, o judiciário também saiu forte. Então, o Supremo Tribunal Federal da Constituição de 88 é muito forte. Quem relativamente perdeu naquele momento foi o poder legislativo. Em boa medida, o presidencialismo de coalizão é esse sistema. O protagonista, o chefe do executivo, e uma forte organização que controla a constitucionalidade, que é o Supremo. Aos poucos, esse equilíbrio foi se alterando. E talvez ali, se a gente tivesse que começar a apontar a origem disso, o segundo mandato da Dilma. Paulatinamente houve um desgaste institucional e a gente chega em 2026 com uma combinação de executivo muito fraco, Supremo Tribunal Federal em cenário de quase uma divisão interna, quase uma guerra civil entre os ministros, e um legislativo muito forte, porém pouco responsível. Isso aparece, por exemplo, na questão orçamentária das emendas individuais, daquilo que ficou conhecido como o orçamento secreto.
0: É, virou realmente uma farra ali do dinheiro público.
1: É, porque é um fortalecimento, ou seja, o legislativo foi atrás do seu espaço no orçamento público, mas é muito difícil controlar, porque o poder legislativo não é esse poder. Ele é muito mais representante de toda essa diversidade do que um poder com a capacidade de coordenar políticas públicas, incluindo coordenação do orçamento público. O resultado desse desenho institucional e das escolhas políticas, e aí tem muito a ver com polarização, tem a ver com essa economia política do gasto público, é que a gente não consegue produzir um orçamento público no azul. Então, as contas públicas estão sofrendo a partir dessa conjunção entre regra do jogo e escolhas políticas.
0: Você falou que você fez um recorte do governo Dilma Rousseff para cá, como sendo ali um esgarçamento, né, dessas relações institucionais que geraram a situação que a gente tem hoje. Eu queria também, outro dia, o Christopher Garman da Eurásia veio aqui e citou da Lava Jato para cá como também um marco importante nesse sentido da degradação que vai se avolumando, né, de lá para cá. Você faria também esse paralelo e acho que principalmente como que a gente consegue, a partir dessa crise instalada, fazer alguma mudança?
1: É, porque o que a Lava Jato trouxe? Ela trouxe um poder judiciário, e não só o Supremo Tribunal Federal, com um poder exacerbado, com uma disposição exacerbada de ser o corretivo do mundo da política. A ideia é que as instituições judiciais teriam essa capacidade de corrigir, de se recuperar um sistema representativo falido. Isso é muito ambicioso, isso não é pouca coisa. E o que a gente vai vendo é que, em geral, essas entradas do Poder Judiciário com essa tarefa, digamos, de reorganizar a política, acaba gerando, na verdade, o efeito contrário daquilo que se espera. Então, não é por um acaso que a gente teve lá atrás da Lava Jato, nesse início desse processo de deterioração institucional, e agora a gente tem o caso Master, né? A gente tem também uma perda de legitimidade do Supremo Tribunal Federal, que se achou o poder moderador da nação, ou seja, uma organização que vai pairar acima dos conflitos, só que a gente tem aprendido cada vez mais que uma boa parte dos ministros estão, de alguma maneira, envolvidos em práticas, pelo menos, antiéticas. E aí, credibilidade lá embaixo, deixando o problema institucional, não só entre executivo e legislativo, quando tradicionalmente a gente pensava, mas trazendo o Supremo Tribunal Federal e o sistema de justiça como um todo para esse dilema institucional que vai bater na porta do próximo presidente.
0: Pois é, e o que é possível fazer? Porque imaginar que quando você está na instância máxima da justiça, quem é o guardião dos guardiões, né?
1: Essa figura de quem controla o controlador,
0: isso,
1: né? E aí, de fato, não é uma manobra muito delicada, porque tem uma relação de poderes formais e informais que dificulta esse efetivo controle, né, entre os poderes. Eu diria, Ju, que o desafio qual é? Fazer, de fato, uma revisão, uma mudança institucional para que o Supremo tenha mecanismos de se autocontrolar, porque o que a gente está vendo, no fundo, é que os ministros do Supremo Tribunal Federal não conseguiram construir procedimentos do que acontece quando alguém precisa ser investigado.
0: Um código de conduta ou uma reforma mais ampla do judiciário?
1: Eu imagino que a gente vai precisar tratar de uma reforma mais ampla do judiciário, para trazer um pouco mais de prestação de contas dos ministros, que se ganharam um protagonismo muito grande. Então, eu imagino que não seja só um código de ética. Isso vai precisar de uma reforma institucional mais ampla.
0: Mas que seria proposta por quem? Por eles próprios? Eles podem se antecipar a isso? Até para evitar algo que venha de fora, né?
1: Eventualmente, eles possam fazer esse movimento. E aí, eu acho que vai depender muito de quem for eleito presidente, para a gente ter essa...
0: Porque no fundo, estamos na porta, né?
1: Batendo na porta. Então, acho que vai fazer diferença. Então, acho pouco provável, no curtíssimo prazo, entendendo o curtíssimo prazo, até o final do ano, que a gente tenha um destravamento dessa situação. Acho que vai ficar mesmo uma tarefa para o próximo mandato, e a gente tem dois cenários. Ou bem, os ministros do Supremo internamente conseguem construir procedimentos que aliviem um pouco essa pressão da sociedade, e acho que uma pressão legítima, né? Não se trata, né? Porque alguém vai argumentar, bom, mas o Supremo Tribunal Federal não tem a mesma fonte de legitimidade igual aos outros poderes, afinal não é eleito diretamente. Mas eu acho que essa é uma visão muito estreita do lugar de um sistema de justiça nas democracias contemporâneas, em particular a brasileira. O Supremo Tribunal Federal, ele é o órgão que controla a constitucionalidade, ele é o órgão que investiga quem tem foro privilegiado e ele é a instância recursal. Então é muita coisa. Imaginar que simplesmente consegue ficar ilhado, acho pouco provável, especialmente dado a desunião que a gente vê que os ministros eventualmente têm uns com os outros. Então, acho que vai precisar de alguma coisa mais forte. Eles vão se antecipar ou não, essa é que fica a questão.
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4: Olá, esse é mais um Ponto Z, onde a gente decifra o mundo do trabalho sob a ótica da geração Z. Comigo, mais uma vez, temos a Mariana Scalzo, diretora de comunicação corporativa da Arcos Dourados. Mariana, a gente ouviu falar bastante nos últimos tempos sobre a importância da saúde mental nas empresas. E a gente sabe que isso não é uma tendência passageira. Como as empresas podem responder a essa demanda por saúde mental e bem-estar no ambiente de trabalho? E como isso tem sido feito no McDonald's?
5: Eu acho que a gente tem aqui dois macro caminhos. Um caminho é a criação, a manutenção e a garantia de um ambiente justo e respeitoso em que essas pessoas possam se sentir bem ali dentro. E isso é dever de todo mundo que trabalha ali e um compromisso, principalmente da liderança da companhia, desta manutenção. Então a gente precisa ter o bem-estar, não pode ser visto, não é um luxo ter o bem-estar no trabalho, ele é um direito de cada um, a gente precisa estar bem onde a gente está. Então, e realmente a gente percebe a diferença que a saúde mental faz na nossa vida. Todo mundo sabe. E eu acho que como companhia, a gente tem a obrigação de criar programas e ações facilitadoras que ajudem as nossas pessoas, né? Como no MEC a gente tem uma base muito grande de colaboradores, que a gente ajude esses colaboradores a ter acesso a caminhos que possam facilitar encontrar a sua paz e a sua saúde mental. Então a gente tem alguns programas, como por exemplo o MEC Amigo, que é um programa que num atendimento online, num atendimento que serve o país inteiro, consegue dar suporte psicológico, suporte financeiro, às vezes suporte jurídico. Você tem vários tipos de ajuda, que muitas vezes uma questão muito dura na saúde mental é aquele momento em que você se sente sozinho. Então se você sabe quem procurar e tem facilidade desse acesso gratuito, isso é muito importante. Assim como o MEC Conexa, que é um outro programa muito forte e muito importante de apoio médico e psicológico para os pacientes, para os nossos colaboradores. Então a gente consegue ter um atendimento 24 horas, também para o país todo, também gratuito para o nosso colaborador. Então ele consegue ali ter seu acompanhamento psicológico, fazer uma terapia, ter um suporte, ter uma orientação, que eu acho que isso vai ajudando. Então, acho que mecanismos formais de suporte que deem acesso para as pessoas fazem muita diferença.
6: Chegamos juntos atualizando as informações para você que acompanha a Band News FM. A Justiça Eleitoral determina a retirada do ar de uma propaganda da coligação do candidato à reeleição Luiz Inácio Lula da Silva. Fala, Ivan Brandão.
7: O presidente do Tribunal Superior Eleitoral, ministro Nunes Marques, atende a um pedido feito por Flávio Bolsonaro e manda retirar do ar uma propaganda política de Lula na qual ele usa uma música para falar do rival candidato pelo PL. No jingle, a campanha do petista afirma que Flávio Bolsonaro recebeu pagamentos em dinheiro vivo por meio de uma loja de chocolate, homenageou um miliciano, comprou imóveis em dinheiro vivo e comanda um esquema de rachadinha. Para o ministro Nunes Marques, uma notícia falsa não precisa necessariamente se tratar de uma mentira. Nesse caso, ele entendeu que as informações sobre Flávio foram ou distorcidas ou omitidas. Por exemplo, em relação ao contato dele com Adriano da Nóbrega, o presidente do TSE entende que o jingle dá uma impressão falsa de que a homenagem proposta por Flávio teria ligação com os crimes cometidos pelo ex-policial. Sobre o suposto esquema de rachadinha, Nunes Marques aponta que a campanha utilizou um verbo no tempo presente, dando a impressão falsa ao eleitor de que esse esquema ainda existe, sendo que a investigação já foi arquivada. A decisão é liminar e ainda terá que ser analisada pelo plenário do TSE.
6: O cantor Netinho de Paula anuncia uma pausa na rotina de apresentações após receber um diagnóstico de câncer. O artista de 56 anos falou publicamente sobre a doença pela primeira vez durante um show em Manaus no fim de semana. Ele afirmou estar tranquilo e disse que vai se afastar dos palcos por cerca de 30 dias para passar por uma cirurgia. Em comunicado, a equipe de Netinho divulgou que exames recentes identificaram a aparição de um nódulo na glândula tireoide. 5 homens são presos no Reino Unido por suspeita de preparar um ataque terrorista numa base aérea usada pelos Estados Unidos no sudoeste da Inglaterra. A polícia recebeu um chamado sobre 3 veículos suspeitos e deteve os homens com apoio das polícias. Equipes antibomba e robôs inspecionam vans estacionadas perto da instalação. As autoridades dizem que a situação está controlada, mas não divulgaram a identidade dos presos. O NOF de Montes Claros, em Minas Gerais, contrata o ex-lateral do Real Madrid da seleção espanhola, Michel Salgado, de 50 anos, para contratar ou para comandar o time na temporada 2027. Pelo Real Madrid, ele conquistou 2 Champions League e 4 títulos do Campeonato Espanhol. O NOF foi fundado em 2022 e conquistou o módulo 2 do Campeonato Mineiro em 2025. No ano seguinte, na estreia na elite estadual, faturou o troféu Inconfidência, garantindo vagas inéditas no calendário nacional de 2027.

0: Agora 1:26, você fica com o segundo bloco do programa Economia para Você. A colunista Juliana Rosa recebe o cientista político Rafael Cortes, sócio da Tendências Consultoria. Há poucos dias das eleições gerais, os dois conversam sobre a falta de esperança entre o eleitorado no cenário político e o quanto isso interfere nas pesquisas de intenções de voto e no funcionamento da economia. Você acompanha agora.
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2: Me preocupa muito, Rafael, o grau de descrença hoje da população. É impressionante como que a desesperança está sendo, inclusive, captada pelas pesquisas, não engajamento, né? Como eu comecei ali o programa falando há poucos dias das eleições, as pessoas não estão debatendo sobre propostas, enfim, não que a gente tenha tido campanhas, né, anteriores com grandes debates aprofundados, mas essa a gente está num grau de percepção de falta de esperança, né, mesmo, né, quando você olha para o judiciário, você olha para o Congresso, né, então essa degradação institucional, como a gente está falando, que vai se ampliando, vai chegando em graus cada vez mais profundos na economia também, né, o quanto que isso está interferindo na tua avaliação nas pesquisas eleitorais e quanto que pode interferir na corrida eleitoral e depois, obviamente, enfim, no próprio funcionamento hoje, né, da economia, quando
3: Perfeito.
2: Você não confia nas instituições, você vota meio, eu não vou votar em A ou B, mas, enfim, só porque eu não gosto do A ou do B, não porque eu adoro o B ou adoro o A, é um pouco isso, né?
3: Eu acho assim, a gente não pode ter uma certa inocência quase de imaginar que o processo eleitoral é o espaço, digamos assim, para a política racional ou para uma discussão acadêmica. A democracia é o governo da maioria, não é o governo dos melhores, né? Não é o governo tecnocrata. Então, não é uma competição entre quem apresenta melhores propostas. Mas eu acho que a conjuntura de 26, ela é tão particular que, na verdade, a gente não conseguiu nem ter o espaço para uma espécie de políticas voluntaristas. A gente vê quase que um vazio de políticas, mesmo daquelas voluntaristas, sabe? Aquela promessa de campanha irrealizável. Nem isso está acontecendo. E o que me preocupa do ponto de vista do legado da eleição para o próximo mandato, para além de quem vai ganhar ou não, o que me preocupa é que essa falta minimamente de discussão um pouco mais concreta vai afetar o próximo mandato. Porque se a gente tivesse pelo menos, olha, a gente precisa ver de contas públicas. Como é que nós vamos resolver o problema de conta pública? Isso fica muito menor diante do volume de agenda negativa que vem de Supremo, que vem de Caso Master, que vem dessa comparação das biografias de Lula e Flávio, entre outros nomes. Então isso vai deixando um vácuo muito grande e talvez isso afete a própria agenda do próximo presidente, né? Ele não tenha, digamos assim, bons sinais daquilo que vai ser fundamental. E o que eu acho que é mais particularmente olhando para a economia é que a gente tem um dilema macroeconômico a ser resolvido, mas também temos um quadro de endividamento das famílias muito complicado. Num cenário em que a economia brasileira até demonstra bons indicadores, o mercado de trabalho vai muito bem. Agora imagina uma hora que o mercado de trabalho piore, porque a taxa de juros vai ficando mais alta, e aí você tem esse acúmulo de dívida passada que pode efetivamente trazer complicações para o bem-estar das pessoas e, obviamente, para o sistema econômico como um todo.
2: O quanto que você tem percebido que o ambiente empresarial ele tem sido afetado por essa insegurança em relação a 2027 em diante?
3: Bastante, porque de alguma medida, ou essa leitura de que o Supremo também não é confiável, digamos assim, e o Supremo em tese é o guardião da Constituição, ele evita voluntarismos, né? Mas a leitura é que o Supremo foi longe demais. Então, o meu receio é que a gente saia dessa eleição imaginando que esse papel de controle do Supremo é desnecessário. E, na verdade, o que a gente vê dessa literatura sobre quais regras do jogo ajudam ao crescimento sustentável, uma delas é o controle do poder político. É o que evita voluntarismo. Né? Então, esse é o meu receio. De todo modo, o que eu acho que, se a gente olha a conjuntura econômica, não é mais ela que vai definir o cenário eleitoral. Acho que o cenário eleitoral passa pela habilidade política de conseguir um diálogo com esse eleitor desgostoso, que quer mudanças. A maioria do brasileiro diz que o Brasil está na direção errada, mas que parece ainda não confiar na oposição. Então, eu acho que é um debate mais político. Agora, para o próximo mandato, a agenda econômica precisa ganhar protagonismo novamente, porque os dilemas não vão ser fáceis.
2: É, exatamente. Então, assim, o que você está dizendo é que, embora o governo esteja adotando medidas para poder amenizar esse sentimento de piora da economia, que se reflete a partir do alto endividamento, que não adianta o mercado de trabalho ainda estar bem se as pessoas estão consumindo praticamente 30% da renda mensal só para pagar dívida, isso em média, né? As rendas menores estão pagando 40%, até metade da renda só para pagar dívida, uma dívida muito cara. Então, o governo vem, por exemplo, adotando várias medidas de crédito, né, de estímulo, desenrola agora mais recentemente o reajuste do Bolsa Família e está prometendo pagamento de dívidas, né, inclusive envolvendo bets também. Então, assim, de alguma medida, pelo menos no curto prazo, a questão econômica, ela ainda faz diferença nessa reta final aí da hora de decidir o voto.
3: É, porque a gente precisa ter, assim, o eleitor precisa ter alguma pista da onde ele pode se sentir mais seguro, esse eleitor indeciso. Nós estamos falando de uma parcela pequena, na verdade, porque o grosso do eleitorado está muito polarizado, então esses campos já estão mais escolhidos. Mas tem uma parcela que é pequena do ponto de vista quantitativo, mas que pode ser chave para definir quem vai ganhar ou não. E mais do que isso, não só pensando no curto prazo, o próximo mandato vai chegar com uma tarefa muito espinhosa. Então, esses programas de crédito, se a gente imaginar, assim, eles estão ficando cada vez mais complicados, as soluções cada vez mais heterodoxas, porque o problema é o desenrola foi muito, muito suave. E não tem programa nenhum que vai resolver o custo da dívida alto. Se essa taxa de juros continuar muito elevada,
2: as pessoas vão se enrolar de novo e não vão se desenrolar.
3: É uma questão de tempo, é uma questão de tempo. Então, a gente está, acho que o que mostra como é delicado esse cenário é que as candidaturas estão sinalizando programas que ainda a gente vai precisar entender melhor, porque eles podem ser voluntaristas. Então, de novo, por hora, o debate eleitoral não fez bem para a agenda econômica. Uhum. A eleição de 26 ficou uma eleição mais marcada por problema político institucional do que para a agenda econômica distributiva. Você já viu algum debate sobre regra de salário mínimo? Muito pouco. Debate sobre como é que nós vamos fazer política social, muito pouco.
2: Melhorar a educação, enfim, tanta coisa que a gente precisa, né? E essa polarização, Rafael, isso é uma chaga, né, para a economia, porque a gente não consegue criar consensos, né? Ou eu sou a favor ou eu sou contra, não existe um meio do caminho, né, que é justamente o que qualquer nação precisa para caminhar. Da onde que vem isso e está esgarçando cada vez mais? Enfim, qual é a nossa chance de sair desse nós contra eles, né? Isso que tem feito tão mal para o debate econômico, né?
3: Eu acho que talvez essa é uma questão chave que une o debate sobre os dilemas da democracia contemporânea e os dilemas do crescimento. Você fala muito bem, Juliana, quando você chama a necessidade de ter um mínimo de consenso. Se não é um consenso, é pelo menos uma divergência dentro de um campo percebido como razoável, em que as forças políticas mais relevantes concordem sobre as regras básicas e concordem ao menos pela direção de uma agenda de reformas. A polarização dificulta muito isso, porque a polarização ela é construída com base na exclusão do outro, tá? E aí isso vai dificultando que as coalizões durem um pouco mais de tempo.
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0: 1h36, daqui a pouquinho você fica com a segunda parte do programa Economia pra Você.
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0: A Europa diz não estar preparada para uma guerra contra a Rússia. O correspondente da Band News FM no Reino Unido, Felipe Killing, explica os motivos da alegação. Ele conversou com Sheila Magalhães, Carla Bigato e Luiz Megali.
4: Hora de conversar com Felipe Killing. Europa admite que não está pronta para uma guerra com a Rússia. Porra, finalmente uma boa notícia, né? Mas não é uma boa notícia no sentido pacifista, né? Não, não entraríamos em uma guerra com a Rússia. Temos uma preocupação com o nosso planeta. Não, não estamos prontos.
5: Não entraremos agora.
4: Não entraremos agora. Até as boas notícias vêm com asterisco.
6: Tudo bom, Megali? Por aqui tem o projeto Readiness 2030, né? Estar preparado até 2030 para uma possível guerra com a Rússia. E a Europa tem investido muita grana em defesa. Para ter uma ideia, no ano passado investiu mais de 410 bilhões de euros, 20% a mais do que no ano anterior. Para esse ano, mais dinheiro ainda. O previsto é 454 bilhões de euros em defesa. Mas apesar dessa grana toda investida, esse relatório, primeiro, afirma que, nesse ritmo, a Europa não estará preparada para um conflito direto com a Rússia. Faltam drones, faltam munições, faltam tanques, armamentos e, principalmente, sistemas de defesa aérea, porque essa é uma vulnerabilidade muito grande, principalmente porque a Rússia desenvolveu demais a tecnologia de drones. Inclusive, a Rússia agora produz drones que chegam a 600 km por hora. Aqueles mais convencionais, os Shaheds, né, aqueles drones kamikazes que a Rússia primeiro pegava do Irã, depois começou a produzir também, chegam a 180, 200 km por hora. Agora eles estão fazendo drones que chegam a 600 km por hora. A taxa de sucesso para abater esses drones na Ucrânia despencou. Antes era de 90%, agora 60%. Então, se 10 drones são lançados, a Ucrânia consegue abater apenas 6. Só que a Rússia lança milhares de drones, então quando vem um enxame, essa é uma taxa preocupante. E a Europa também tem um grande problema de falta de integração, porque há exércitos fortes, mas eles não são integrados. A França tem um exército forte, a Itália tem um exército forte, o Reino Unido, apesar de não fazer parte da União Europeia, mas é um aliado em defesa, tem um exército forte, mas não existe uma integração, compartilhamento suficiente de inteligência, munições que funcionariam em armas usadas na Itália, mais munição produzida na França. Então a Europa entende que precisa acelerar bastante para que, se essa guerra de fato acontecer de forma direta com a Rússia, ela esteja preparada até 2030. O que muita gente fala por aqui é que a chamada guerra híbrida já está em vigor. A guerra híbrida vai naquela linha cinzenta, né, em que você não faz um ataque em que gera uma resposta militar, como dar um míssil ou um tanque, mas você faz um ataque que deixa uma dúvida se foi a Rússia ou não e causa um dano significativo. Sabotagem, ataque cibernético e também drones espiões.
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1h43, a Mega Sena acumula e pode pagar 52 milhões de reais ao vencedor do concurso desta terça-feira. As dezenas sorteadas neste fim de semana foram 05, 35, 36, 41, 43 e 48, repetindo, 05, 35, 36, 41, 43 e 48. Nenhum apostador acertou as seis dezenas. 29 apostas fizeram a quina com um prêmio de R$ 73 mil reais para cada uma. Dinheirinho bom, hein? Se você investiu R$ 3, R$ 6, R$ 10 que seja, conseguir aí R$ 73 mil reais, já tá ótimo, né? A quadra saiu para mais de 2.600 bilhetes, dando direito a pouco mais de R$ 1.300 reais. A avaliação negativa do trabalho dos ministros do Supremo Tribunal Federal atinge 47%, o índice mais alto desde 2019, segundo uma pesquisa Datafolha contratada pela Folha de São Paulo e pela TV Globo, registrada no TSE sob número BR-00304-2026. A aprovação caiu para 18%, menor nível já registrado. A rejeição é mais intensa entre eleitores do senador Flávio Bolsonaro, 69% consideram o trabalho ruim ou péssimo, ante 24% entre eleitores do presidente Lula. O estudo foi realizado entre terça e quarta-feira com 2.002 eleitores, com uma margem de erro de 2 pontos percentuais. O presidente dos Estados Unidos, Donald Trump, rejeita a proposta iraniana de reabrir o Estreito de Hormuz em 7 dias. O republicano afirmou que o acordo não seria aceitável, mesmo reconhecendo que o Irã quer negociar porque está, nas palavras dele, perdendo feio. O Irã havia oferecido reabrir o estreito e retomar negociações sobre o programa nuclear em troca de suspensão do bloqueio naval americano. O Estreito de Hormuz está fechado desde os ataques dos Estados Unidos e de Israel ao Irã no mês de fevereiro. E no esporte, a Confederação Brasileira de Futebol divulga os horários das semifinais da Copa do Brasil. Jogos de ida serão disputados no 1º de novembro, dia 1º de novembro. Palmeiras e Vasco jogam às 4 da tarde em São Paulo e Grêmio e Atlético Mineiro se enfrentam às 6h30 em Porto Alegre, às 18h30 no caso. No fim de semana seguinte, Atlético Mineiro e Grêmio jogam no sábado às 18 horas, ou 6 da noite, e Vasco e Palmeiras se enfrentam no domingo às 5 da tarde. A final está marcada para 6 de dezembro, num único jogo que acontecerá em Brasília.

0: 1h46, você fica agora com o terceiro e último bloco do programa Economia para Você. A colunista Juliana Rosa e o cientista político Rafael Cortez, sócio da Tendências Consultoria, finalizam a conversa sobre as dificuldades do próximo presidente do país em melhorar a economia, considerando o cenário crise institucional. Confira.
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2: Politicamente, aprovar, seja quem vencer, é um ambiente difícil de tocar as agendas, né? Porque são agendas duras, né? A gente vai precisar discutir, por exemplo, todo esse ajuste moral, obviamente, que passa pelas emendas, os supersalários, mas também tocar em pontos delicados, como mexer na regra de reajuste de benefícios. Então, assim, que ambiente político vai existir para tocar as agendas, seja quem vencer, que vai precisar tocar essas agendas?
3: Vai ser muito delicado, porque um presidente eleito deve ser eleito com uma margem muito estreita de votos, sim, num cenário de baixo capital político, com a imagem que já chega desgastada, porque nós estamos falando, no fundo, de uma repetição do mesmo grupo político, do mesmo duelo político entre o lulismo e o bolsonarismo, que remonta a 2018. É por isso que são candidaturas que já chegam cansadas nesse sentido, porque tem uma rejeição acumulada do histórico. Lula tem uma imagem muito consolidada, a mesma coisa o bolsonarismo. Num governo que você vai precisar vender uma imagem de que essas decisões, elas são duras, mas que elas precisam ser feitas, não é dos melhores o caminho começar com um capital político tão limitado e uma sociedade muito polarizada. Vai ser muito difícil, aspas, vender a necessidade das reformas. Como é que você vai pedir para a sociedade rever regra de salário mínimo, rever benefícios de assistência social, se você não tem essa percepção de legitimidade moral, se você não conseguiu enfrentar o problema do supersalário, se você não conseguiu enfrentar o problema das renúncias tributárias que remontam a alguma parcela importante da porcentagem do PIB brasileiro, com taxa de retorno, no mínimo, questionável. Então, não é uma agenda fácil. Então, a gente corre o risco dos mais fracos pagarem a conta, né? Para usar uma expressão informal. Então, por isso que a gente espera que o próximo presidente tenha um pouco mais de ambição de conseguir construir uma coalizão para além da sua coalizão eleitoral.
2: Isso é fundamental, né? E essa discussão de risco de interferência externa dos Estados Unidos, como é que você vê essa discussão?
3: Eu vejo com muita preocupação, porque é um mundo em mudança. A ordem internacional é uma ordem diferente. Nós estamos falando de possíveis rupturas entre os Estados Unidos e a Europa. Aquela ordem que construiu no pós-Segunda Guerra Mundial, que bem ou mal ajudou a gente a organizar as relações internacionais, evitou conflitos mundiais, essa é uma ordem que está sendo questionada. E o efeito para o Brasil é importante.

0: essa influência. Então, é a polarização chegando nas relações internacionais. Tem uma ideia de que a política externa tem que ser uma política de Estado, tem que estar olhando com uma outra lógica, uma lógica de duração, uma lógica de interesse nacional.
1: A gente não tem, né?
0: A gente está perdendo isso.
1: A gente só tem agendas de governo, no máximo, não é nem no mandato, porque parece que a gente está sempre improvisando, né?
0: A nossa política externa está virando política ordinária, nesse sentido de que ela pode ser alterada ao sabor da conjuntura. E isso é uma questão complicada. Já seria em condições normais, se a gente pensa... Esse xadrez mundial sendo alterado da maneira como está sendo, não dá para menosprezar a questão internacional como um desses elementos para ambiente de negócio, para percepção de risco, para agenda econômica. Então, cada vez mais, política externa e política corriqueira estão se confundindo, não necessariamente de uma maneira positiva, dado a gravidade dos temas que estão na mesa.
1: Ô Rafael, qual é a visão que você pode dar para quem está nos assistindo de maneiras de contribuir com um ambiente melhor do ponto de vista da cidadania, né, de participação? A gente tem uma baixa cidadania no Brasil, né? E como é que a gente, enfim, consegue participar, se engajar mais e, de fato, contribuir para um futuro melhor, né, em termos de contribuição para a política, para as instituições?
0: Eu acho que a gente tem que fazer, acho que o principal desafio é fazer com que não seja o governo de uma minoria que fala, que a gente precisa, então, que todo mundo participe, porque a democracia, essa ideia de maioria, ela só existe se houver a participação. E hoje a gente tem ferramentas para fazer essa pressão. Então, me parece que quanto mais a sociedade conseguir canalizar nesses diversos canais, não só nas mídias tradicionais, mas sobretudo pelas redes sociais, conseguir de alguma maneira se movimentar e trazer esse constrangimento para esse tomador de decisão, tanto melhor. Do ponto de vista individual, sempre fica aquela sensação, eu não vou fazer diferença sozinho, mas se todo mundo pensa assim, ganha quem é um grupo de interesse formado. Então, às vezes, a democracia, ela não vira o governo da maioria, ela vira o governo da minoria que fala mais. E isso acaba distorcendo, por exemplo, na questão dos benefícios tributários. O setor que está ganhando sabe que ganha, então ele tem todo o incentivo para mobilizar. Quem está pagando a conta, que é a sociedade como um todo, é difícil ela sentir os efeitos disso. Então, aí, em geral, tem essas distorções, né? O que a gente chama de espécie de aparelhamento. Então, é importante que a gente tenha uma concepção de que, talvez individualmente, a gente não faça diferença, mas se for a participação coletiva, acaba tentando, pelo menos ajudando a evitar distorções de sistemas econômicos poderosos, influenciando política pública, porque a ideia é que a democracia traga justamente isso, né? Ao governo da maioria, que as políticas espelhem essas vontades.
1: Então, vamos manter a esperança viva, é isso? Difícil, né?
0: Mais do que não é das tarefas mais fáceis, mas eu acho que é essa. A democracia não pode ser só a seleção de governo. A elite política toma muita decisão que interfere na nossa vida cotidiana, né? O Estado moderno é um Estado que interfere da gente ao nascer ao falecimento, né? Tem Estado para tudo quanto é lado. Então, imaginar que seja simplesmente na hora do voto a gente vai conseguir ter essas preferências explícitas me parece muito limitado para os deveres que a gente precisa ter com um jogo democrático. Democracia é um direito, mas é claro que também um dever, se a gente quer que ela se transforme em melhores políticas públicas.
1: É, perfeito. Direitos e deveres. Normalmente a gente lembra dos direitos, mas os deveres, né, a gente deixa para depois. Quero agradecer demais a participação do cientista político Rafael Cortez, sócio da Tendências Consultoria, aqui no Economia para Você. Rafael, muito bom esse papo. Ficaria horas aqui. Volte mais vezes.
0: Eu que agradeço. Tomara que nas próximas edições a gente tenha mais tempo ainda, porque é sempre muito agradável conversar com você.
1: Obrigada. Muito obrigada a você por estar sempre aqui comigo no Economia para Você. Até o próximo.

0: Agora 1:55. A canoagem brasileira já está de olho nos Jogos Olímpicos de 2028. E além de Isaquias Queiroz, o nome principal da modalidade, é bom ficar de olho na nova geração que pode surpreender em Los Angeles, hein? Na trilha do pódio desta semana, a gente tem uma conversa muito legal com o Gabriel Nascimento, que vai contar tudo pra gente das novidades, dessa preparação. Quem conversou com ele foi o Maurício Ferreira.
1: Salve, salve, pessoal! Sejam bem-vindos a mais um episódio do Na Trilha do Pódio aqui na nossa programação da Band News FM, na cola dos atletas brasileiros que buscam a classificação aos Jogos Olímpicos de 2028. Parece que falta muito, mas nada disso, hein? Pouco mais de um ano e meio aí para essa reta final, com muitos classificatórios, muitas definições, e a gente segue acompanhando tudo aqui na Band News FM. O meu convidado de hoje, ele tá na Bahia, curtindo um período de folga, depois de tantas competições já ao longo desse ano de 2026, as merecidas férias. E o Gabriel Nascimento está aqui hoje para falar com a gente, então, sobre essa temporada de 2026 da canoagem da Bahia diretamente para o mundo. Carrega aí uma grande responsabilidade na categoria, né, na modalidade, junto ao Isaquias, toda a nossa equipe brasileira. Gabriel Nascimento já com a gente para falar por aqui no Na Trilha do Pódio. Gabriel, seja muito bem-vindo. Tudo bem, meu parceiro? Um abraço.
2: Tudo bem, você tá falando aqui é Gabriel, o vice-campeão do Mundial agora, né? Fiquei em segundo lugar. Ei, Jack. A gente tá aí buscando a vaga da Olimpíadas e tá vindo aí 2028 também. É isso aí, a gente tá firme e forte, quem voltar a treinar de novo. Tô de férias agora. Voltar a treinar fazer uma base boa. E embora pra cima.
1: É isso, Gabriel. Você falou sobre essa segunda colocação, né, que você teve, a medalha de prata no C2 500 metros no Mundial lá na Polônia, né, ao lado do Jack Goldman também, dupla brasileira que tem tudo para estar nos Jogos Olímpicos de Los Angeles em 2028. Você teve esse resultado, né, expressivo. A gente está falando de um Mundial onde estão ali os melhores do mundo, mas com os outros resultados importantes também ao longo da temporada, inclusive a medalha de ouro no C1 200 metros, né, na etapa de Montreal, da Copa do Mundo. Plena ascensão esse ano de 2026 para você, Gabriel. Como é que você olha para os seus resultados e tem a convicção de que esse caminho até Los Angeles está sendo bem traçado?
2: Ah, continua assim, né? Fé em Deus. Vai ser uma longa história, porque minha base foi muito bom, treinando com o Lauro Júnior, com o Belo e todo o treinador que está apoiando nós aí, que confiar no nosso barco andar bem. É isso aí, bora aí. O C1 também, agora eu fiquei acho que foi em quinto lugar. Eu não tava muito focado no C1, né? Eu tava muito focado no C2. E aí no Canadá eu tava focado no C1 e C2. Aí eu fiquei primeiro no C1 e aí em quinto no C2, porque aí não tava muito bem também no C2, mas agora a gente focou no C2 e no C1 ficou um pouco menos. É isso aí, bora aqui, vai dar tudo certo.
1: Esse é um dos trabalhos até Los Angeles também, Gabriel, dividir essa sua agenda de treinamentos, né? Você coloca de fato o C2, 500 metros, e só pra gente explicar, né, pra quem tá ouvindo aqui na Trilha do Pódio, na Band News FM, C2 a gente fala justamente da canoa, né, em parceria, então é uma disputa em duplas. O Gabriel recentemente conquistou essa medalha de prata no Mundial ao lado do Jack Goldman, e quando a gente fala C1 é a canoa individual. É um trabalho que será feito até Los Angeles 2028 ainda, saber exatamente como dosar a rotina de treinamentos do C2 é a sua prioridade no momento? Dá para enxergar com carinho também o C1? Como é que você pensa nisso até a próxima edição olímpica, Gabriel?
2: O C2 da Jack anda bem, dá para melhorar mais, que a gente ficou em segundo, né? Dá para treinar mais, fazer mais treinamento. E o C2 de eu e Jack faz uma boa prova nos 500 metros.
1: A gente sabe que tem chão ainda, né, até a Olimpíada de Los Angeles em 2028, mas essa dupla formada por você e pelo Jack, a gente tá falando de uma possibilidade real de medalha daqui pouco mais de um ano e meio?
2: Ah, eu creio que sim, né? Que a gente treinar bem com o jeito que a gente treina no, em Lagoa Santa, que a gente treina em Lagoa Santa. Aí faz a base em Capitório também, que é, os treinamentos lá é pesado, que a gente vem pra Lagoa Santa, a gente já treina a raia. É isso aí, que aí o torcedor vai ir forte pra Los Angeles.
1: É isso, assim, a gente espera, né, essa classificação. É, e como é que você está vivendo, né, Gabriel, essa sua possibilidade de uma primeira participação olímpica? Porque em 2024 ali você já fazia parte da seleção brasileira, né, já estava acostumado a lidar com toda a seleção, com a equipe, mas não esteve em Paris, né, não disputou a Olimpíada na capital francesa. É, para o atleta que está muito próximo, né, de conseguir uma vaga, que vive hoje um cenário real de classificação, de chance de pódio, como é que você está lidando também com essa expectativa de participar de uma primeira Olimpíada?
2: Ah, é bom demais. É uma expectativa boa para o que eu já vim de um campeonato bom, fazendo a base boa, ganhando medalha boa. É muito feliz que Deus está lá, né?
1: Gabriel, cara, queria agradecer a sua participação aqui na Band News FM. O quadro na trilha do pódio vai estar na sua cola e de tantos outros atletas brasileiros agora até os Jogos Olímpicos de 2028. Seja bem-vindo, volte sempre por aqui para a gente conversar mais vezes, hein? Obrigado pela participação.
2: Valeu, obrigado a todos aí.
1: Boa. Tá aí, ó, Gabriel Nascimento, da canoagem brasileira, conversando com a gente aqui no podcast na Trilha do Pódio, nosso convidado da semana. Você já sabe, por aqui, a gente sempre na cola dos brasileiros acompanhando. Deixa eu mostrar, vou aproveitar para quem nos acompanha com imagens. O Gabriel tá ali, ó, ao lado do filhinho. É isso, Gabriel?
2: Aqui é meu menino pequenininho, o Enzo.
1: Quantos anos tem o Enzo?
2: Tem 3 anos, vai fazer 4 agora em dezembro.
1: Tudo bem, Enzo? Dá um tchau aí, um alô pra todo mundo ligado na Band News.
3: Tchau.
1: Essa parte é boa também, né, Gabriel? Já tinha encerrado, mas poder voltar pra casa e matar a saudade, né, em meio a tanta coisa que tem aí no calendário de competição, de treino, dá um alívio também, né?
2: Dá um alívio muito, porque eles motivam eu, né, porque... que está um pouquinho, já estava aqui antes, eu levei isso pra lá. E dá muito motivação para nós que a gente tá na competição também.
1: O Enzo vai para canoagem também?
2: Ah, só vou para remar só, porque é doído o treinamento.
1: Legal, Gabriel, muito obrigado. Aproveite o Enzo, aproveite a esposa, a família e depois boa retomada também pós-férias.
2: Valeu, obrigado.
1: Valeu, pessoal, é isso, hein? Na Trilha do Pódio, sempre aqui na Band News FM, nessa caminhada até os Jogos Olímpicos de 2028. Valeu, tchau, tchau.
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0: E com o envelhecimento da população, redes de varejos buscam se adaptar à economia da longevidade, composta por consumidores mais velhos e com mais renda. Segundo a colunista de Mercado e Consumo da Band News FM, Ayana Freitas, as empresas têm incluído questões como conforto e segurança entre os serviços e produtos, considerando também a autonomia e a mobilidade das pessoas idosas. O comentário foi feito em conversa com Eduardo Barão e Eduardo Frumento.
5: Ô, Ayana, do lado aqui da Quinta Avenida, que eu sei que você conhece muito bem, toda vez que você faz Nova York, vem para Nova York, você faz a festa aqui nas lojas que eu tô ligado, uma mais bonita do que a outra. Mas nosso assunto não é a Quinta Avenida, não é aqui em Nova York. Hoje a Ayana vai falar pra gente sobre a economia da longevidade. Que história é essa, Ayana?
6: É isso aí, bom dia a todos. Quinta Avenida também tem loja de $1, $1,99, realmente dá para fazer a festa. Bom, o Brasil, obviamente, como vários países, incluindo Estados Unidos e outros, passa por um processo de envelhecimento da população, né? Hoje, os números mostram que cerca de 62 milhões de pessoas no Brasil já têm mais de 50 anos, o que é um quarto dos brasileiros aí, praticamente, né? E isso transforma os hábitos de consumo. Até muito pouco tempo, e ainda se fala, às vezes, a gente usava o termo da economia prateada, né? Para falar justamente dos 50 mais, 60 mais, aí dependendo de como estava sendo feita essa fotografia. Agora a gente fala, então, dessa economia da longevidade. E o que é, né, essa economia da longevidade? É entender que esse envelhecimento da população faz com que haja um olhar diferente para por parte das empresas, né, para o consumo. Um olhar diferente quando a gente fala de serviços de saúde, quando a gente fala de beleza, de mobilidade, de moradia, enfim, tudo isso está incluído aí nessa tal da economia da longevidade. Na semana passada, a gente teve o Latam Retail Show, o Coutinho acompanhou o evento, a gente também fez algumas entradas para a Band News FM falando desse evento, e ele sediou o primeiro Fórum da Economia da Longevidade, justamente na semana passada em São Paulo, justamente para debater, né, esse momento em que as empresas tentam se adaptar para esse consumidor que tem uma renda relativamente alta em grande parte das vezes e tem necessidades diferentes. Ele toma decisões diferentes, né, de consumo. E mostrando também que nós estamos cada vez mais preocupados em viver bem, viver muito e viver bem. Então, começamos a tomar decisões também relacionadas à longevidade antes mesmo de chegarmos aí na idade dos 50, 60 anos. Alguns exemplos, né, de iniciativas, de empresas, de setores, pensando justamente nesse consumidor, né, esse consumidor mais velho. As farmácias, por exemplo, focando muito mais, não só, obviamente, em remédio, né? Focando em nutrição, focando em suplementação, serviços de saúde, isso, obviamente, beneficia todos os consumidores e também esses mais velhos. Mercado imobiliário, muito voltado ao tal do senior living, né? Muito não, mas algumas empresas, pelo menos. Empreendimentos específicos de senior living, especialmente no sul e no sudeste do país, a gente vê muito isso. E o que, que são, né, esses empreendimentos? São empreendimentos com apartamentos que têm alguma adaptação ali, né, para mobilidade, para questões de mobilidade dos mais idosos, tem serviços domésticos muitas vezes oferecidos ali na estrutura, na própria estrutura do empreendimento, tem suporte para situações de emergência, por exemplo, se a pessoa precisa de algum apoio, né, tem ali mesmo no condomínio esse suporte. Academias também estão mudando esse papel, deixando de vender, então, só o condicionamento físico, digamos assim, né, oferecendo também o quê? O que a gente, quando vai envelhecendo, precisa e quer manter? Autonomia, né? Mobilidade, prevenção de várias questões, aí, de várias doenças, várias complicações, socialização também, enfim. Uma loja de imóveis sueca lançou recentemente, no ano passado, alguns produtos domésticos, como banco com barra de apoio, banco de chuveiro, tudo isso com design, né? A gente associa isso a um momento de cuidado, final de vida, e não é assim, né? Muita gente já usa isso ao longo aí da vida. São produtos para idosos, para jovens também, para quem tem alguma questão de mobilidade temporária, também alguma limitação, mas muito focado, obviamente, pensando muito nessa longevidade. E bancos, né, que eu diria que talvez não estão muito de olho ainda nesse consumidor, mas tem banco, inclusive aqui no Brasil, que, diferentemente de outros que estão fechando agências, por exemplo, né, estão investindo em rede física, abrindo mais agências para ter esse contato direto com o consumidor mais velho, que muitas vezes tem dificuldade, não consegue resolver questões ali pelo celular, mas também ampliando bastante atendimento pelo WhatsApp, porque também os mais velhos no Brasil usam muito o WhatsApp para resolver a vida, né? Então não é só voltar também, no caso do banco, né, à agência tradicional, mas mesclar aí formas de atendimento para que a pessoa consiga ser atendida por alguém em algum momento.
3: A Ana Freitas, de Mercado e Consumo, aqui no Band News Station, hoje falando das adaptações, justamente, dessa economia da longevidade, economia prateada, como já foi falado aqui em outras vezes, as adaptações que a economia vai fazendo por conta de uma população que tem envelhecido cada vez mais. Um processo que já se viu na Europa em outros tempos e que agora chega aqui no Brasil e ganhando maior tração. Obrigado, viu, Ayana? Até a próxima segunda-feira.
6: Obrigada.
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0: Agora 2:10. Vamos seguindo aqui na programação da Band News FM, atualizando tudo o que acontece no Brasil e também no mundo, contando, claro, com a sua participação pelo 11 999 592 100, 11 999 592 100. Em instantes, você fica com o programa Partiu Band News, na apresentação de André Coutinho. Mas antes, a gente atualiza os principais destaques do Brasil e do mundo. A proibição das bets domina o discurso dos candidatos à presidência no último fim de semana antes do primeiro turno das eleições de 2026, no próximo domingo. O presidente Lula do PT defendeu a medida como positiva para as famílias brasileiras em uma caminhada na Zona Leste de São Paulo e participou do programa Canal Livre da Band. Flávio Bolsonaro do PL esteve em São João de Meriti e Jacarepaguá e fez uma carreata em Aracaju, onde prometeu investir na produção de petróleo em Sergipe antes de seguir para Goiânia. O senador chamou Lula de pai do Tigrinho ao criticar a ação do governo que caracteriza como eleitoreira. Ronaldo Caiado do PSD participou de uma missa em Goiânia e disse repudiar o uso da religião como instrumento político. Sobre as bets, ele afirmou ser contrário aos jogos e defende restrição dura à publicidade do setor. Renan Santos do Missão esteve em Belo Horizonte e Divinópolis e foi a Salvador. Ele também se posicionou contra as bets nas redes sociais. Augusto Cury do Avante caminhou no Pelourinho, também em Salvador, e fez uma carreata em Belo Horizonte. Ele defendeu a extinção das bets ou uma taxação maior sobre elas. Ainda sobre a decisão do governo federal de proibir a operação das bets no Brasil, associações ligadas ao setor de apostas prometem ir à justiça contra a medida. Para o Instituto Brasileiro de Jogo Responsável, o fim das bets rompe com um marco regulatório criado pelo próprio Palácio do Planalto. O órgão afirma que a decisão vai empurrar milhões de apostadores para plataformas clandestinas, com o risco de crescimento desse mercado ilegal. E 5 homens são presos no Reino Unido por uma suspeita de preparação de um ataque terrorista em uma base aérea usada pelos Estados Unidos no sudoeste da Inglaterra. A polícia recebeu um chamado sobre 3 veículos suspeitos e deteve os homens com apoio de policiais armados. 85 pessoas foram esvaziadas em um raio de 400 metros da área. Equipes antibomba do Exército Britânico e robôs inspecionam vans estacionadas perto da base aérea. E no esporte, a Espanha se torna campeã da Copa do Mundo Feminina Sub-20. A seleção superou a Coreia do Norte na final disputada na Polônia. No sábado, a Colônia faturou o terceiro lugar ao vencer a Itália nos pênaltis depois de um empate por 1-1. O Brasil foi eliminado nas quartas de final pela própria Espanha.
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7: A próxima semana deve começar com poucas mudanças no tempo em boa parte do Brasil. No Sudeste, a tendência é de predomínio de sol, calor durante as tardes e apenas chuva fraca e passageira em algumas áreas do litoral, principalmente entre São Paulo, Rio de Janeiro e sul do Espírito Santo. No Sul, a atenção fica voltada para a instabilidade que aumenta no Rio Grande do Sul durante o fim de semana. Depois disso, a tendência é de melhora gradual, embora ainda possam ocorrer pancadas isoladas em alguns momentos. No Centro-Oeste, o calor continua predominando e as pancadas típicas de primavera devem ocorrer entre a tarde e a noite, principalmente em Mato Grosso, Goiás e também no Distrito Federal. No norte, a chuva segue frequente, especialmente entre Amazonas, Pará, Rondônia e Roraima, favorecida pela grande disponibilidade de umidade e também pelo calor. Enquanto no Nordeste, poucas mudanças são esperadas. O interior continua com temperaturas elevadas, baixa umidade relativa do ar e tempo seco, enquanto o litoral segue com variações de nuvens e chuva passageira em alguns trechos da costa. Vale lembrar que as temperaturas vão ficar muito elevadas a partir desse fim de semana e também durante a segunda e a terça-feira, ficando até mesmo acima da média. Aline Araújo, da Climatempo.

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1: O episódio de hoje vai te levar para um dos lugares mais aconchegantes do mundo para curtir um inverno com neve. Multicultural, organizado, um destino que te recebe de braços abertos. Partiu Canadá! Na, na, na, na, na, na, na, na.
2: Essa talvez seja a grande atração aqui do aquário, um túnel submerso. E quando estiver por aqui, não deixe de provar o sanduíche típico de Toronto, criado, inventado aqui no mercado, Pimio Bacon. Aqui no deck principal você vai ficar a 346 metros de altura. É meio inevitável para nós, brasileiros, fazermos algum tipo de comparação com as cataratas do Iguaçu.
3: I'll be your tour guide throughout the duration of your experience today.
2: O ponto alto nesse tipo de visita é você ter a chance de ficar, como o próprio nome diz, atrás da cachoeira.
1: Nós vamos visitar as Cataratas do Niágara, uma das maravilhas naturais do planeta. Vamos passar por vinícolas, saber mais do Ice Wine, explorar algumas das principais atrações da maior cidade do país.
4: Bom dia, senhoras e senhores. Sejam muito bem-vindos a Toronto. O horário local é 5h47 da manhã.
1: Com quase 3 milhões de habitantes, Toronto é a quarta cidade mais populosa da América do Norte, atrás apenas da Cidade do México, Nova York e de Los Angeles. Está sempre presente nos diferentes rankings dos melhores lugares do planeta para se viver. Mais de 40 milhões de pessoas visitam Toronto anualmente, entre turistas locais, estrangeiros e aqueles que passam um final de semana ou somente um dia por lá. Toronto é realmente de todos, uma das cidades mais multiculturais e cosmopolitas de todo o mundo, na qual pouco mais da metade da população é formada por estrangeiros. Um destino que une arte, cultura, negócios, esportes, atrações, compras e gastronomia. Tudo isso com muita qualidade de vida e segurança. Toronto é mais um daqueles destinos clássicos com estações bem definidas. O verão é agradável, com alguns dias quentes e temperaturas próximas a 30 graus. Mas é no inverno que a região costuma receber turistas brasileiros que vão em busca de paisagens incríveis cobertas de neve branquinha.
2: Temperaturas congelantes, abaixo de zero, neve caindo do céu. Não tem problema. Toronto possui uma cidade inteirinha, subterrânea, bem quentinha, e é para lá que a gente vai agora. Let's go!
1: O PET é considerado o maior centro comercial subterrâneo do mundo, essencial para as temperaturas que podem passar facilmente dos 20 graus negativos no pico do inverno. Uma atração à parte em Toronto, muito mais do que lojas e restaurantes. São diversos túneis e corredores que interligam shopping centers, galerias e espaços de negócios. O PET conta com quase 40 quilômetros de extensão, conectando estações do metrô e outros modais de transporte. Ali, debaixo da terra, é possível acessar mais de 70 torres comerciais. E mais de 100 mil pessoas utilizam essa cidade subterrânea todos os dias. Toronto é daquelas grandes cidades muito agradáveis para caminhar. Só para você ter uma ideia, centenas de grandes produções do cinema usam a paisagem de Toronto como locação.
5: This is 346 meters high.
1: Terceiro ponto turístico mais visitado de todo o Canadá, a CN Tower atrai mais de 2 milhões de turistas por ano. Foi inaugurada em junho de 1976, com incríveis 553 metros de altura. Além de atrair milhões de pessoas, é usada até hoje como torre de comunicações para diferentes mídias, como emissoras de rádio e televisão. Seis elevadores dão acesso ao andar principal da experiência na CN Tower, que ostentou o título de estrutura mais alta do planeta por mais de 3 décadas. Para chegar ao mirante, que fica a 346 metros de altura, são apenas 58 segundos, a uma velocidade de 22 km por hora. A construção da torre foi proposta pela Canadian National Railway para melhorar a comunicação de dados e mostrar a força da indústria do Canadá. No andar principal de observação, os visitantes vão encontrar uma visão 360 graus da cidade, com ruas e avenidas, linhas de trens e o grande Lago Ontário. reserve entre 20 minutos e uma hora para contemplar tudo com calma. Duas das principais atrações de Toronto ficam bem próximas. A dica, inclusive, é combinar as experiências, comprando um ingresso único que dá direito tanto à CN Tower quanto ao Ripley's Aquarium of Canada. O aquário reúne mais de 20 mil espécies de animais, distribuídos em dezenas de galerias e tanques. São quase 6 milhões de litros de água.
2: Essa talvez seja a grande atração aqui do aquário, um túnel submerso no qual você vai nessa esteira, calmamente observando a vida marinha. É aqui onde ficam grandes tartarugas e os tubarões.
1: Esse túnel tem quase 100 metros de extensão. É o maior de toda a América do Norte. Do lado esquerdo há uma esteira que vai lentamente levando os visitantes. O Aquário de Toronto possui também diversos pontos interativos. Fiquei alguns minutos hipnotizado com o nado tranquilo das águas-vivas, que transformam um outro aquário em um painel quase que psicodélico. A missão primordial do Ripley's Aquarium é justamente promover a educação, a conservação e a pesquisa, além, é claro, de proporcionar a todos nós, turistas, muita diversão e entretenimento. No total, reserve umas 2 horas para ver tudo com calma. Tratar bem e cuidar dos animais é apenas uma das preocupações do canadense. Toronto é uma das cidades mais inovadoras do mundo e uma das primeiras a adotar tecnologias realmente verdes. Uma grande metrópole, com arranha-céus, prédios imponentes, fachadas cheias de vidro, extremamente limpa, com pessoas agradáveis e muito amigáveis. Foi a minha segunda vez por lá e rapidamente deu para lembrar por que eu gostei tanto desse lugar. Repeti algumas experiências e conheci uma grande novidade, quer dizer, não tão grande assim. Explorar o Canadá em miniatura é a proposta de Little Canada, um parque fechado com cerca de 4 mil metros quadrados. Você vai ser convidado a passar por diversas regiões do país para observar ícones desses destinos em escala reduzida. O museu está localizado bem no coração da cidade e vai proporcionar horas de muita diversão. Não deixe de prestar atenção nos mínimos detalhes.
2: E que tal levar uma miniatura de você mesmo para casa? Por a partir de 39 dólares canadenses, eles fazem uma miniatura, tiram fotos naquele aparelho ali e sim, enviam também para o Brasil.
1: São várias opções de tamanhos de miniaturas e é possível, inclusive, pedir para deixar a sua versão reduzida em algum lugar do próprio museu. Eu confesso que fui visitar Little Canada sem muita expectativa e, no final, o nosso grupo se divertiu bastante. Enquanto fazíamos as gravações, eu vou entregar aqui que 2 jornalistas ainda encontraram um tempinho para cumprir desafios que são propostos, como encontrar Maurice, um simpático alce que tem a mania de se esconder pelas cidades em miniatura. Como mencionei, o museu fica no principal centro comercial de Toronto, repleto de prédios altos, belas praças e comércios. Ali pertinho está o Eaton Center, um enorme shopping center com muitas opções de marcas bastante conhecidas pelos brasileiros, incluindo aquela famosa pelos eletrônicos e aparelhos de celular. Aliás, fazer compras no Canadá também é uma atração à parte, especialmente para os turistas do nosso país.
6: Sabores do mundo.
1: Em Toronto vivem pessoas de todo o canto do mundo. E onde tem gente de todos os lugares, tem comida de tudo quanto é tipo. A gastronomia certamente entra como um dos grandes capítulos durante uma experiência do turista na maior cidade do Canadá. Um dos lugares que resumem bem a diversidade do cenário gastronômico é o Kensington Market. Na verdade, não trata-se de um mercado, de uma feira fechada. É um bairro cheio de lojas, boutiques, espaços artísticos e restaurantes de todo o planeta. Quer provar um dos pratos mais tradicionais do país? Você vai encontrar o poutine em qualquer esquina, não só lá do Kensington Market, mas de praticamente toda a cidade. Não sabe o que é poutine? Basicamente é batata frita, queijo e molho. Mas é claro que não é qualquer queijo. É uma espécie de queijo coalho canadense. E o molho é um tipo de caldo de carne. E se você quiser continuar mergulhando na gastronomia de Toronto, vá para o St. Lawrence Market, uma espécie de mercadão central. Em 2012, a National Geographic escolheu o St. Lawrence Market como o melhor mercado de comida do planeta. Ele tem 2 andares, é muito limpo e organizado e conta com uma grande variedade de produtos.
2: E quando estiver por aqui, não deixe de provar o sanduíche típico de Toronto, criado, inventado aqui no mercado, pimiu bacon.
1: É feito a partir do lombo de porco desossado e magro, enrolado em farinha de milho e, segundo dizem, foi criado há mais de 100 anos. Two dozen other dirty lovers, all must be a sucker for it. Você por acaso já assistiu ou ouviu falar em The Bear? O Urso é uma série de comédia dramática americana inspirada em um restaurante de Chicago. E o que, que isso tem a ver com Toronto, hein? Pois bem, um dos personagens do elenco principal de The Bear comanda um restaurante na cidade canadense. E a convite de Destination Toronto, nós fomos conhecer o aclamado Prime Seafood Palace, do chefe Matt Matheson, que na série interpreta Neil Fack. Do ambiente aos pratos que equilibram frutos do mar fantásticos, carnes grelhadas e preparações vegetarianas de alta qualidade, tudo esteve perfeito no nosso jantar. Prime Seafood Palace foi indicado pelo Guia Michelin. Se estiver dentro do seu orçamento, vale muito a pena. E com mais essa dica deliciosa, nós vamos chegando ao final do primeiro bloco do nosso programa gravado em Toronto, no Canadá. Quer saber como foi o meu jantar? Cadê o Coutinho? Eu coloquei alguns destaques de Toronto no meu Instagram. Cadê o Coutinho? Não sai daí!

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1: O nosso ouvinte Cauã escreve perguntando se pode dar leite de vaca para um filhote de cão. Cauã, não pode. Vou te explicar por quê. Porque o leite de vaca tem muita lactose, pouca gordura e a proteína diferente da do leite materno da cadela. E sabe qual que é o resultado? Diarreia, desidratação e problemas digestivos, o que pode ser bem grave para um animal tão pequenininho. Se ele perdeu a mãe ou se você o encontrou, resgatou, o ideal é você realmente levá-lo bem pequenininho ao veterinário para ele te orientar sobre todas as vacinas e todos os protocolos para a saúde ideal para esse filhotinho e, claro, pedir a indicação dele para um substituto específico do leite para cães, tá? Que você encontra em pet shops ou em clínicas veterinárias. E isso precisa ser bem recomendado para que ele possa crescer saudável. Participe também da nossa coluna enviando sua dúvida para elbicho@bandnewsfm.com.br ou então pelo meu Instagram, Manu Carsten.
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0: Seguimos juntos por aqui atualizando as informações para você na audiência da Band News FM e você também que nos acompanha pela Fest TV. O ministro Gilmar Mendes do Supremo Tribunal Federal defende em publicação nas redes sociais uma profunda reforma nas instituições democráticas a partir do caso Master e cobra a revisão de precatórios do setor sucroalcooleiro ligados ao banco de Daniel Vorkaro avaliados em quase 5 bilhões de reais. Gilmar afirma que o esquema usava créditos judiciais contra a União como lastro para emitir CDBs com rentabilidade acima da média distribuídos por grandes corretoras em troca de comissões e que o problema não se limita a um tribunal com um impacto potencial estimado em mais de 100 bilhões de reais. O decano convocou o Ministério Público Federal, a OAB e o Conselho de Justiça Federal a investigar o envolvimento de magistrados e advogados no esquema e pede que a Corregedoria Nacional de Justiça amplie a correições para todos os tribunais regionais federais. O pronunciamento ocorre em meio à maior crise da história da corte, com embates públicos entre diversos ministros em torno das investigações sobre o Banco Master. Quase 420 mil brasileiros que moram no exterior estão aptos a votar nas eleições de 4 de outubro em 134 países. É um aumento de 358% em relação a 2010, quando eram cerca de 210 mil eleitores habilitados. Os brasileiros no exterior votam apenas para presidente. As sessões eleitorais funcionam principalmente em consulados e embaixadas, mas também em escolas e hotéis. 10 pessoas entre alpinistas e guias seguem desaparecidos depois de uma avalanche ocorrida no Nepal. As vítimas estavam na base de uma montanha e de mais de 7 mil metros de altitude. As operações de busca já começaram por terra e pelo ar, mas o local impõe limites de acesso aos grupos de resgate. O governo nepalês estuda o clima para enviar mais recursos nas próximas horas.
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0: De volta com o nosso programa de hoje, gravado na região de Toronto, no Canadá. Apenas uma hora e meia de carro da cidade, ficam as Cataratas do Niágara, um dos pontos turísticos mais visitados da América do Norte. Todos os anos, mais de 12 milhões de pessoas viajam até a fronteira entre os Estados Unidos e o Canadá para observar a força da natureza. No total, são 3 quedas, que podem ser admiradas pelos dois lados. Além da queda principal, a Horseshoe, que claro, tem o formato de uma ferradura, há outras 2 bem menores. Saindo de Toronto, dá tranquilamente para fazer um bate-volta, como foi o nosso caso. Dependendo da época do ano e do trânsito, o deslocamento dura entre 1h30 e 2 horas, em uma ótima estrada que vai contornando o Lago Ontário. A cidade canadense se chama Niagara Falls. Se quiser passar uma ou mais noites por lá, tranquilo. São muitas opções de hotéis, alguns de redes internacionalmente conhecidas.
1: É meio inevitável para nós, brasileiros, fazermos algum tipo de comparação com as Cataratas do Iguaçu. A grande diferença, na minha opinião, é que aqui fica em uma parte urbana e ela divide atenções com grandes prédios e até com cassinos.
0: Enormes construções, hotéis, atrações, uma avenida pavimentada e, de repente, ali do lado estão elas, Niagara Falls. Não é preciso pagar nenhuma taxa para entrar, por exemplo. E não é preciso também pegar trilhas para observar as 3 quedas. E se você quiser sentir de perto a força da água, faça uma experiência chamada de Journey Behind the Falls. Você vai descer cerca de 40 metros e vai ficar aos pés da enorme ferradura. Aqui o visitante vai estar naquele exato ponto que inspirou o famoso desenho do Pica-Pau.
2: Oh, esse Pica-Pau!
0: O episódio do desenho, que aliás se chama Niagara Falls, algo como os bobos de Niágara, foi inspirado em várias histórias. Tudo teria começado em 1901, quando uma senhora de 63 anos de idade se tornou a primeira pessoa a sobreviver à queda dentro de um barril. Depois dela, uma série de pessoas pularam na água dentro de um barril. No total, foram 16 tentativas de sobreviver à queda de mais de 50 metros de altura em um barril, e 5 resultaram em morte. Mas atenção, entrar em um barril ou em qualquer outro objeto e se jogar nas Cataratas do Niágara é proibido por lei desde 1951. E a punição é pesada, viu? $10 mil canadenses de um lado e $25 mil americanos do outro. Em alguns casos, o sobrevivente pode até ser preso.
2: Um barril? Conheço um barril de longe!
0: Como você não é bobo o suficiente para se enfiar em um barril, faça o passeio chamado Journey Behind the Falls.
1: Depois daquela visão, você caminha por um túnel e chega aqui, para fazer jus ao nome dessa atração. Você fica exatamente atrás da cachoeira.
0: São verdadeiras fendas, buracos na rocha, que ficam em 2 pontos da grande queda d'água.
3: Hello and welcome aboard our transporter. It'll take us to our flight launch area. You all ready?
0: Inaugurada em agosto de 2025, Niagara Takes Flight é um simulador no melhor estilo dos modernos parques temáticos. Também é preciso adquirir um ingresso à parte para curtir essa atração, que fica dentro do prédio do centro de visitantes, chamado de Table Rock Center, na Niagara Falls canadense.
3: Fasten your seatbelt.
0: Depois de passar por algumas salas que vão colocá-lo na história da brincadeira, você vai chegar no brinquedo em si. Sentados em cadeirinhas, os visitantes são levados para um voo cheio de belas paisagens, que começam e terminam, é claro, nas Cataratas do Niágara. O simulador é uma bela opção para quem quiser sobrevoar esse lugar sem precisar entrar em um helicóptero. Ao conhecer as Cataratas do Niágara do lado canadense, a dica é combinar o passeio com outras 2 visitas interessantes. A simpática e charmosa cidade, chamada Niagara-on-the-Lake, foi fundada em 1781 e testemunhou um dos capítulos importantes da história do Canadá, a abolição da escravatura no país. Repleta de elegantes casas georgianas do século XIX, andar pela rua principal e aquelas próximas ao centro é uma delícia.
4: All right, everyone. Well, welcome to Enniskillen. My name is Dylan. I'll be your tour guide throughout the duration of your experience today.
5: Entre Niagara-on-the-Lake e as Cataratas do Niágara, pare em uma das diversas vinícolas. Além de espaços agradáveis para fazer compras e tomar um bom vinho, é possível reservar também um passeio guiado.
4: So Enniskillen, we were Canada's first estate winery. We were first established in 1975.
5: Nós fizemos um tour na Enniskillen, principalmente para saber mais sobre o famoso ice wine, o vinho de gelo, que nada mais é do que um vinho feito a partir de uvas congeladas ainda na videira. As uvas devem ser colhidas com temperaturas próximas a 8 graus negativos e obedecendo a uma série de outros critérios. O resultado é um vinho bastante doce, quase que um licor, com alta concentração de açúcar, de sabor e de aromas intensos.
1: E o tour, é claro, vai terminar nessa lindíssima sala, onde para muita gente vai ser o ponto alto da sua visita, fazer uma pequena degustação.
0: Toronto é definitivamente um daqueles destinos para você colocar na sua lista de desejos. Uma metrópole vibrante, com arranha-céus, jeitão de cidade grande, mas com aquele toque mais acolhedor, sabe? Um lugar cheio de atrações e bem pertinho de outras ótimas experiências, como vinícolas e as cataratas do Niágara. E para facilitar a vida do viajante brasileiro, foi criado um pool chamado Extraordinário Canadá. Quem explica melhor para a gente é a CEO e fundadora da Vibra, Sheila Nassar.
6: Oi, André. É um prazer falar com você e com os seus ouvintes. O Extraordinário Canadá é uma grande oportunidade para consumidores e agências de viagem também se conectarem com especialistas em Canadá que trazem roteiros que podem ser excursões, podem ser roteiros feitos à medida e podem ser roteiros para grupos privados também. Viajando com a Air Canada, que é a melhor empresa conectando Brasil e Canadá, a melhor aérea, né, com voos o ano inteiro. Foi nomeada a melhor da América do Norte pela Skytrax, não sou eu que estou dizendo, são os viajantes mundiais, né? Dentro do Extraordinário Canadá, a gente tem algumas empresas que trabalham apenas com agências e outras que trabalham com o consumidor final. Então, a gente tem aí um hall de empresas, né, que sabem vender bem Canadá e que têm roteiros de Canadá. E entre os roteiros, desde grandes viagens de trem de curta distância no Canadá inteiro, do Atlântico ao Pacífico, viagens com a Aurora Boreal, viagens entre províncias, entre Ontário e Quebec, enfim, uma variedade de roteiros que encaixam para qualquer tipo de viajante. O Canadá é efetivamente um país que tem muitos países e muitas experiências dentro dele e que pode trazer ao viajante brasileiro experiências realmente diferenciadas de viagem, não só no inverno, mas também durante todos os meses de verão, porque o Canadá é realmente extraordinário.
0: Se você tiver curiosidade para saber como foi a nossa viagem mais recente para Toronto e para as Cataratas do Niágara, eu coloquei alguns destaques no meu Instagram. Cadê o Coutinho? Eu te espero no meu Insta. Cadê o Coutinho? O programa de hoje ainda não acabou. Voltamos já.

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1: A China e os Estados Unidos sentaram à mesa para discutir a inteligência artificial e os resultados disso, hein, Warrison?
2: Edu, como era de se esperar, não tivemos nada de muito novo saindo do encontro de Donald Trump e Xi Jinping, que diz respeito a medidas práticas mesmo, né, em torno do que está acontecendo no mundo da inteligência artificial. Mas, por outro lado, o resultado das conversas foi talvez o mais decepcionante de todos, porque não ficou nem lá nem cá, né? Ficou só mesmo nas intenções e no discurso meio vazio de que a IA está no centro, que é uma revolução, que precisa ser cuidada, mas que, de qualquer maneira, né, Edu, mostra o quanto esse tema é preocupante, né, porque foi o principal tema desse encontro de cúpula, sem dúvida nenhuma, no centro das discussões das duas maiores potências do planeta. De um lado, você tem os chamados aceleracionistas, né, o pessoal que quer pisar cada vez mais no acelerador e acha que o desenvolvimento da IA não pode ser freado de qualquer maneira, e do outro lado, muita gente dizendo que a gente já passou de um ponto em que a cautela não serve mais. Vai saber quem tem razão, Edu. Nós todos saberemos, porque todos nós vamos sofrer as consequências de um caminho ou outro. E a gente vai descobrir isso muito rapidamente, né? Pela própria evolução da IA, da tecnologia da inteligência artificial, a gente vai saber para que rumo estamos indo muito rapidamente. Nesses tempos interessantes, né, Edu, que a gente está vivendo.
1: A evolução cada vez mais rápida da inteligência artificial tem colocado vários e vários pontos em discussão, e claro que a gente acompanha muito deles aqui na coluna de tecnologia, que você encontra também no nosso site, o bandnewsfm.com.br, na aba Colunistas, procura por tecnologia, que tem tudo lá.
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1: Representantes do governo devem se reunir com dirigentes de clubes da Série A do Campeonato Brasileiro nas próximas semanas para tratar da proibição das bets. Dos 20 clubes que disputam a competição, 14 são patrocinados por alguma casa de apostas. Entre os contratos mais rentáveis está o do Flamengo, com o Abetano, que chega a 220 milhões de reais por ano. A mesma empresa patrocina a Série A, o que deve causar impacto também aos cofres da Confederação Brasileira de Futebol. É enterrado o corpo da oficial da Marinha que morreu dentro do principal campus da Universidade de São Paulo. O sepultamento de Beatriz Fickert Santoro foi realizado na cidade de Mogi das Cruzes. As causas da morte ainda são apuradas. O caso é investigado pela Polícia Federal. E continuam foragidos os suspeitos de dois ataques a tiros que deixaram pelo menos 27 mortos e 26 feridos na África do Sul. Os casos ocorreram em um intervalo de poucas horas nos arredores de Joanesburgo e da cidade do Cabo. Ninguém foi preso até agora e ainda não está clara a motivação para os crimes. Na terça-feira, 11 pessoas foram assassinadas num outro ataque a tiros no país. O Real Madrid vai ter o desfalque do craque Mbappé na volta da data FIFA. Conta tudo pra gente, Lucas Belotti.
11: O craque da seleção francesa Kylian Mbappé está de volta a Madrid após ter uma lesão constatada. Segundo o Real, o clube dele, exames apontaram uma hiperextensão da cápsula posterior do joelho esquerdo. Ainda não há um prazo estimado para a recuperação. Mbappé se lesionou no mesmo lance em que marcou o gol da vitória por 1-0 da França sobre a Turquia na sexta-feira pela Nations League. Para além dos dois próximos compromissos com a seleção, o atacante também deve perder algumas partidas do Real Madrid depois da data FIFA. Camisa 10 merengue já soma 8 gols e 3 assistências em 8 partidas na temporada. Por outro lado, a lesão do atacante pode abrir espaço para Endrick no Real Madrid. O brasileiro teve apenas 4 minutos em toda a temporada europeia.

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1: E eu tenho o enorme prazer de conversar com o presidente executivo da CLIA no Brasil, uma pessoa que eu admiro demais e que, se você já viajou de navio aqui no Brasil, essa pessoa é muito, de verdade, muito responsável. Marco Ferraz, nós estamos neste momento encerrando mais um fórum CLIA Brasil aqui em Brasília. Aconteceu no mês passado, não sei quando você acompanha esse programa, mas aconteceu no mês de agosto de 2026, a oitava edição. Mas eu quero pensar para frente. Está começando mais uma temporada brasileira de cruzeiros logo mais, né? Primeiro, obrigado pelo convite, pela parceria de sempre. Tudo bem, Marco?
2: Tudo bem. Obrigado você, Coutinho, pelo seu apoio, a sua ajuda, a sua atenção. É importante o seu trabalho também. Acho que o cruzeirista tem cruzeiros no Brasil e você tem uma parcela disso também. A gente está há um mês e meio do começo da temporada. São 8 navios que vão vir para cá. A gente está falando dos navios que ficam dedicados. A gente costuma falar que são navios de cabotagem. Esses navios vão ter 817 mil leitos, 187 roteiros em 7 portos de embarque no Brasil, que vão lá de Balneário Camboriú, Itajaí, Paranaguá, Santos, Rio, Salvador e Maceió. Então tem de 3, 4, 7, 8 noites, muitas opções aí para a gente estar recebendo o cruzeirista brasileiro. E agora a gente preparando, né? A gente tem muitas reuniões pré-temporada em todos os portos e destinos, e está tudo bem encaminhado. Eu acho que o brasileiro gosta de navio de

0: 1.000 hóspedes a menos nos navios de cruzeiro, e isso acaba impactando tanto em empregos, né? Foram 20 mil empregos a menos, 10 mil por navio, e também 1.250 bilhões de redução no impacto econômico. Isso é muito ruim para o Brasil, é muito ruim para nós, ninguém está satisfeito com isso, nem o governo. A gente tem muito boa relação com o governo, a gente tem Ministério do Turismo, dos Portos, ANTAQ, Justiça, todos aí trabalhando junto conosco para a gente tentar melhorar o ambiente de negócio, porque é uma questão de perder os navios para outros destinos. Outros destinos fazem uma proposta interessante e acabam tirando o nosso navio, mas a gente vai reverter isso aos poucos.
1: Ô Marco, antes de eu continuar a nossa conversa, digamos, de forma mais corporativa, eu queria que você compartilhasse com quem está nos acompanhando um pouco da sua vida, porque é verdade, vocês não fazem ideia. É muito fácil para quem é apaixonado por navio de cruzeiro tentar viajar cada vez mais, subir de status na companhia, ou eu tentar receber mais convites, estar nos principais destaques, nas grandes inaugurações, mas você é uma pessoa que mal consegue navegar a lazer, né? Ou nem a lazer. Você está viajando o Brasil, viaja o mundo, defendendo uma indústria com unhas e dentes, para que a gente tenha uma indústria tão importante como é de navio de cruzeiros, ainda mais forte aqui no nosso país. Conta um pouquinho da sua história, Marco.
0: Eu sempre tive no turismo, é uma família que tem atuação forte no turismo, então eu já nasci dentro do turismo, comecei a trabalhar no turismo, depois fui para essa área de associação associativa junto com a Brastoa, tive relações aí com todas as outras associações. De 2014 para cá eu estou na CLIA, estou indo para o terminando o 12º ano, mas é uma paixão pelo turismo. Acho que a nossa equipe é apaixonada, a gente tem uma equipe pequena, mas que faz um barulho enorme, e a agenda é grande, agenda aqui em Brasília, agenda no Brasil inteiro, agenda na Argentina, no Uruguai, América do Sul, e a gente acompanha também a CLIA fora. A nossa matriz é nos Estados Unidos, a gente tem 15 escritórios no mundo, mas esse incômodo de ter poucos navios, se a gente comparar com o que outros países têm, é isso que faz a gente se movimentar, acordar todo dia de manhã cheio de energia para tentar reverter isso e trazer mais navios para cá. E o bom é que a gente tem uma equipe boa e a gente vai conseguir melhorar ano a ano aí.
1: Você sabe que alguns destaques da 8ª edição do fórum, né? Dentre eles a presença mais uma vez muito prestigiosa do Bud Dar, que é o presidente global da CLIA, e ele, como um americano, em muitos momentos do discurso dele, não se conformando com um país com toda a riqueza que nós temos em todos os sentidos, ainda tem vários entraves e não tem 35 navios aqui o ano inteiro. Né? E a gente fica comemorando quando chega um, quando chega mais um, e um americano, não é um brasileiro, né? Então acho que, e no final ele deixou ali 5 lições para o Brasil fazer para ontem. Eu queria que você falasse um pouquinho da presença dele e de uma visão de um americano que é a meca do turismo de navio de cruzeiro.
0: É importante que ele está vindo pela segunda vez, ele está menos de 2 anos na CLIA, já veio 2 vezes para cá, no fórum do ano passado. Nesse fórum, a gente tem reuniões praticamente semanais e a gente troca figurinhas com ele. Para se ter uma ideia, nos Estados Unidos, 6% da população faz suas férias em um navio de cruzeiro. Mais de 20 milhões de cruzeiristas americanos nos 37 milhões e 300 que a gente teve ano passado, mais de 50%. A Austrália, que tem menos população que o estado de São Paulo, tem mais cruzeiristas do que a América do Sul. Então, e com 5,5% da população fazendo cruzeiros lá. Aqui a gente tem em torno de 800 mil brasileiros fazendo cruzeiros, 0,35% da nossa população. Ou seja, o potencial é enorme. É uma questão de, imagina você no painel do avião mexendo nos botões certos, nas alavancas certas, eu acho que isso vai se destravar. O Caribe é o principal destino de navios. A gente no norte do Brasil não está tão longe do Caribe. Tem uma ilha no sul do Caribe chamada Barbados. Em 2 dias e meio, um navio que sai de Barbados entra no Amazonas.

0: A gente demora 2 dias para ir do Rio de Janeiro para Buenos Aires. A gente já tem essa distância sendo percorrida em vários lugares do mundo. É uma questão da gente se preparar, oferecer. Imagina o Nordeste, com o navio ano inteiro. A gente precisa de rotas aéreas também para encher os navios de europeus, de americanos, sul-americanos, paulistas, cariocas. Eu acho que a gente está trazendo essas informações, falando com quem tem que falar, e esperamos que esses ajustes sejam feitos o quanto antes para colher esses resultados.
1: O Bud citou alguns exemplos, né? Citou Barcelona, que é um exemplo que começa lá atrás, nos Jogos Olímpicos de 1992, uma Barcelona que, vocês não fazem ideia, em 1992 não se viajava para Barcelona, na Espanha, praticamente, não era uma cidade super turística, igual é hoje, que até está sofrendo do outro lado, né? O excesso de turistas, e tem um porto maravilhoso perto da cidade, e que tem vários navios que vão para lá e que deu um passo adiante. E o outro, que foi algo que eu acompanhei muito de perto, você citou também em um dos seus discursos, que é Porto Canaveral. Cabo Canaveral fica mais ou menos uma hora e meia, dependendo do trânsito de Orlando. E aí você fala, mas também é fácil. Porque, peraí, mas eles começaram e acordaram há pouco tempo e de repente fez assim. Se eu não me engano, já passou Fort Lauderdale. Já é o segundo porto mais movimentado dos Estados Unidos e do mundo. Então, você vê no mesmo estado americano, na Flórida, muito próximo, tem Miami, tem Fort Lauderdale e tem agora Porto Canaveral como um foguete. São alguns exemplos que a gente tem que trazer para cá, né?
0: Porto Canaveral é um exemplo interessante. Eles perceberam que a proximidade com Orlando poderia trazer um bom resultado. Fizeram um investimento no porto, tem terminal de passageiros novos, investiram em energia elétrica para os navios, investiram em novos combustíveis por conta da sustentabilidade, e eles estão colhendo os frutos. Se eu não me engano, eles estão passando Miami já, e passar Miami corresponde ao porto mais movimentado do mundo, mais de 6 milhões de passageiros embarcando em Miami por ano. Então, eu acho que a gente tem exemplos para seguir, a gente tem uma cartilha para seguir, tem benchmarking com outros países, navio ano inteiro, esse nome temporada, você mesmo comentou, a gente tem que trabalhar para não usar mais esse nome, para ter navio ano inteiro, e a gente tem clima, tem passageiro, e uma coisa importante, Coutinho, a gente é fonte de cruzeiristas e destino para cruzeiristas. Todo mundo vai querer vir conhecer o Brasil através de um navio de cruzeiro, porque é um meio de férias muito interessante, com tudo incluído, visitando várias cidades no mesmo itinerário, cruzeiros de 3, 4, 7, até 6 meses, né? Então, vamos trabalhar para isso.
1: Bom, para a gente caminhar aqui para o final, se você, do outro lado, está nos acompanhando, jamais fez uma viagem de navio e acha que esse produto não é para você, converse com um agente de viagens, que eu tenho certeza absoluta, eu coloco a minha reputação de 30 anos de jornalismo, que tem um navio de cruzeiro com o seu perfil. Mas eu vou viajar com amigos, vou viajar com um companheiro, com a companheira, com o meu avô, com o meu neto, tem. O navio é a melhor viagem, a viagem mais democrática. Não é porque eu estou aqui na frente do Marco, não é porque eu estou encerrando um evento de navio de cruzeiro, mas é a mais pura verdade. Marco, e talvez a primeira oportunidade, a mais fácil, seja agora, na próxima temporada brasileira.
0: Exatamente. Você mencionou a agente de viagem, que é o principal canal e responsável por mais de 70% das vendas, 75% das vendas no Brasil. Eles sabem encontrar um navio com seu perfil, a companhia, o navio, a cabine, o destino, a época do ano, se o destino é mais sol e praia, se é um destino mais de história. Então, a agente de viagem é o nosso principal parceiro e ajuda muito. E a gente tem um número de 82% dos nossos cruzeiristas vão voltar a fazer um novo cruzeiro nos próximos 2 anos. Isso é muito forte, e quem entrar no navio pela primeira vez vai voltar, vai ficar um cliente de carteirinha.
1: E os outros menos de 18% é que eles embarcaram no navio errado, pode ter certeza, porque se você tiver no navio certo, você vai voltar. Marco Ferraz, presidente executivo da CLIA no Brasil, sempre um enorme prazer conversar contigo, de verdade, sou seu fã, como pessoa, nem se fale, mas como profissional que luta pelo turismo do nosso país. Até uma próxima, conte sempre com o Grupo Bandeirantes de Comunicação.
0: Eu que agradeço, Coutinho, todo o apoio, a Band, obrigado mesmo, estamos sempre à disposição.
2: 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Quer saber onde eu estou agora? Dar uma olhada nos bastidores das minhas viagens? Cadê o Coutinho? Esse é o meu Instagram. Cadê o Coutinho? O programa de hoje teve a sonorização final do mestre José Antônio de Araújo Filho. Semana que vem tem mais. Tchau e até a próxima.

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1: Outro dia eu dei pra vocês uma receita de pasta frola, massinha italiana, de fazer tortas. E agora eu vou dar um recheio muito gostoso de limão, que não é aquele recheio nosso de leite condensado, que é uma delícia. Aliás, vou dar os dois. Então, com uma massa doce que você vai escolher, tem a frola, que se você não ouviu, corre lá no site da bandnewsfm.com.br, né? E aí você procura colunistas e sempre estão lá as minhas receitas, ou sempre lá no Spotify, no podcast Hoje Pode, que tá tudo salvo lá. É o seguinte, você vai pegar aquela massa que eu ensinei, vai abrir numa forma e pré-assar. Então, coloca um papel alumínio, bota um pezinho que a gente põe normalmente feijões ou bolinha de gude e leva pra assar. Quando a massa estiver firme, tira o alumínio, deixa ela dourar no forno e tira. Enquanto ela esfria, você vai preparar o creme. Então, versão brasileira, uma lata de leite condensado, o suco de 2 limões e as raspas de um pouquinho mais do que meio limão, raspinhas. Pode pôr raspa também de limão siciliano, de laranja, enfim, outras raspas para dar um gostinho. E aí, uma xícara de creme de leite fresco batido em ponto de chantilly. E aí, você vai misturar esse creme de leite condensado com limão ao chantilly, você tem o recheio brasileiro. Coloca geladeira. O italiano é o seguinte, você vai pegar 150 ml de suco de limão, só o líquido, 300 gramas de açúcar, as raspinhas, obviamente, desses limões, 200 gramas de manteiga, 6 ovos e uma colher de sopa bem cheia de amido de milho. Mistura tudo, leva ao fogo e vai cozinhar mexendo até começar a ferver. Começou a ferver, desliga e imediatamente verte sobre a massa já assada. E aí leva pra geladeira que ela já vai endurecer lindinha ali. Torta de limão. E quem quiser, óbvio, pode fazer aquele suspiro, né? O merengue com claras e açúcar, jogar por cima, maçaricar ou levar um pouquinho ao forno. Vai ficar uma torta de limão belíssima.
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3: Agora 3:05. Boa madrugada de segunda-feira para você na audiência da Band News FM. Você também que nos acompanha pela Festa de TV nos canais LG, TCL e também Samsung. Muito prazer, eu sou Arthur Coelho. Sigo com vocês ao longo desta madrugada, te atualizando de tudo que acontece no Brasil e também no mundo, também contando com a sua participação pelo nosso WhatsApp no 11 999 592 100, 11 999 592 100. O presidente e candidato à reeleição Luiz Inácio Lula da Silva do PT afirma que quer mudar o critério de escolha para ministros do Supremo Tribunal Federal. Ele defendeu a participação na sociedade civil no processo.
4: Eu não indico, amigo. Eu não conheci muito do que eu indiquei. Agora, eu acho que tem que mudar o critério. Eu acho que não pode ser só o presidente que indique. Acho que nós temos que criar um critério de como envolver a sociedade civil para que a gente indique alguém que não seja só da vontade do presidente ou da OAB, ou, sabe? Não, que seja alguém que passe por um crivo de um colegiado que a gente vai ter que pensar como criar para que aquela pessoa não seja mais um cara indicado pelo presidente, então tem que votar com o presidente, sabe? Não é assim que funciona. Eu quero um cara que possa ser indicado porque eu mando ele para o Senado, mas que seja um cara que tenha responsabilidade com a sociedade brasileira.
3: Lula também disse que não concorda com a classificação do PCC e do Comando Vermelho como organizações terroristas. A declaração contraria a posição dos Estados Unidos.
4: Eu não concordo que o PCC, o Comando Vermelho, seja terrorista. É o terrorismo do Trump, é o terrorismo do Estado, é o terrorismo do cara que quer derrubar o governo, que quer derrubar o Estado. Não, o nosso terrorismo aqui é para a comunidade.
5: Ah, o senhor concorda que tem terrorismo aqui dentro
4: terrorismo
5: da comunidade?
4: Terrorismo na nossa comunidade, não terrorismo no conceito político que eles falam. É o terrorismo que ocupa a favela, que ocupa a rua, que ocupa a escola, que ocupa a padaria, que ocupa o campo de futebol.
3: As falas do presidente foram durante o programa Canal Livre da Band, que inclusive você vai acompanhar a reapresentação aqui na nossa programação a partir das 11 horas da noite desta segunda-feira. Participaram do programa os jornalistas Fernando Mitre, Rodolfo Schneider, Adriana Araújo e Eduardo Oineg. Se você quiser assistir novamente, ou você que ainda não acompanhou, acesse o YouTube Band Jornalismo e lá você vai poder acompanhar na íntegra essa entrevista do presidente Lula. Aqui é o Grupo Bandeirantes de Comunicação. O ministro Flávio Dino, do Supremo Tribunal Federal, derruba a decisão do ministro André Mendonça, vice-presidente do Tribunal Superior Eleitoral. Ele determinava a remoção de postagens nas redes sociais associando o candidato Flávio Bolsonaro a uma suposta derrubada do título de Nossa Senhora Aparecida como padroeira do Brasil. Quem conta é o Ivan Brandão.
6: O ministro Flávio Dino, do Supremo Tribunal Federal, derruba uma decisão do ministro André Mendonça, tomada no TSE, que havia determinado a remoção de mais de 1.000 publicações das redes sociais que associavam o candidato Flávio Bolsonaro a um suposto projeto de lei para retirar o título de padroeira do Brasil de Nossa Senhora Aparecida. Dino respondeu a um pedido feito pela defesa do humorista Antônio Tabet, que teve uma publicação derrubada pela decisão de Mendonça. Nesse caso específico, Flávio Dino entendeu que em nenhum momento Tabet mencionou nominalmente o senador e candidato Flávio Bolsonaro. O ministro entendeu que é impossível enxergar se houve ilicitude na postagem sem que haja um processo para analisar esse caso e que derrubar estes posts pode gerar duras consequências contra a liberdade de expressão e até mesmo a liberdade religiosa.
3: Em nota, o jurídico da campanha de Flávio Bolsonaro critica a decisão do ministro Flávio Dino e defende a atuação do Tribunal Superior Eleitoral, que havia determinado a remoção das postagens sobre Nossa Senhora Aparecida por considerá-las desinformativas. A campanha afirma que o conteúdo é uma mentira grosseira que já havia sido desmentida em 2018 e se tornou o terceiro tema político de maior repercussão de 2026, impulsionado por políticos e influenciadores de esquerda. O jurídico diz que a decisão do TSE sugeriu o devido processo legal, foi publicada e fundamentada e ainda abriu exceção para conteúdo jornalístico, críticas e sátiras sobre o tema. A nota classifica como perplexidade a intervenção de Dino, afirmando que a competência para fiscalizar a propaganda eleitoral presidencial é constitucional do TSE e não do Supremo Tribunal Federal. O Papa Leão XIV pede que a Igreja Católica admita as próprias falhas e cure as feridas profundas antes de se reunir com vítimas de abuso sexual infantil dentro da instituição. O pontífice deu a declaração nesse fim de semana falando a um público estimado em 150 mil pessoas na cidade de Lourdes, um importante centro de peregrinação. Leão faz uma visita de 4 dias à França, que termina nesta segunda-feira. No sábado, cerca de 800 mil pessoas acompanharam a missa campal conduzida pelo Papa em Paris. Milhares de fiéis celebram um dia de São Cosme e Damião em diferentes pontos do Rio de Janeiro neste domingo. Neste ano, o destaque foi a Igreja do Andaraí, que se tornou o primeiro santuário dedicado aos santos no Brasil e o segundo da América Latina. Entre as tradições mantidas pela comunidade esteve a distribuição de doces para as crianças. Na Bahia, a data também foi celebrada com o caruru de Cosme e Damião, conhecidos no candomblé e na Umbanda como Ibejis, os orixás gêmeos. O prato sagrado de matriz africana à base de quiabo, camarão seco e azeite de dendê é considerado um patrimônio imaterial do Estado.
0: Tempo.
3: Vamos saber como fica a previsão do tempo para este início de semana.
7: A próxima semana deve começar com poucas mudanças no tempo em boa parte do Brasil. No Sudeste, a tendência é de predomínio de sol, calor durante as tardes e apenas chuva fraca e passageira em algumas áreas do litoral, principalmente entre São Paulo, Rio de Janeiro e sul do Espírito Santo. No Sul, a atenção fica voltada para a instabilidade que aumenta no Rio Grande do Sul durante o fim de semana. Depois disso, a tendência é de melhora gradual, embora ainda possam ocorrer pancadas isoladas em alguns momentos. No Centro-Oeste, o calor continua predominando e as pancadas típicas de primavera devem ocorrer entre a tarde e a noite, principalmente em Mato Grosso, Goiás e também no Distrito Federal. No norte, a chuva segue frequente, especialmente entre Amazonas, Pará, Rondônia e Roraima, favorecida pela grande disponibilidade de umidade e também pelo calor. Enquanto no Nordeste, poucas mudanças são esperadas. O interior continua com temperaturas elevadas, baixa umidade relativa do ar e tempo seco, enquanto o litoral segue com variações de nuvens e chuva passageira em alguns trechos da costa. Vale lembrar que as temperaturas vão ficar muito elevadas a partir desse fim de semana e também durante a segunda e a terça-feira, ficando até mesmo acima da média. Aline Araújo, da Climatempo.

0: ouvinte, Band News FM, sintonizado com a gente no Humanamente. Hoje a gente vai falar sobre o Setembro Amarelo. Com certeza você que acompanha o Humanamente já viu o Dr. Daniel Barros tratar sobre o Setembro Amarelo, esse mês de conscientização e combate ao suicídio de diferentes formas, mas dessa vez é ainda mais especial porque a gente está falando de uma campanha aqui da Band, o Desate o Nó, para que a gente incentive as pessoas a falar sobre o assunto, que é exatamente o que a gente faz aqui no Humanamente há 10 anos, né, Dr. Daniel Barros, um programa que é parceria do Instituto de Psiquiatria da USP.
1: Pois é, e é interessante que o Setembro Amarelo, ele me faz sempre pensar, Isa, o quanto o tema da saúde mental já foi tabu. Quando eu tinha cabelo preto, que comecei na psiquiatria e na comunicação, era difícil trazer o tema, era difícil falar. E aí as pessoas foram percebendo e começou a ver que quando a gente falava disso, os ouvintes se manifestavam, se reconheciam. Aí veio a pandemia, aí ninguém mais tinha desculpa. Todo mundo percebeu a importância da saúde mental. E hoje o tema está aí para ficar e a gente fala disso. Humanamente não tem Setembro Amarelo, né? Humanamente é toda semana, todo final de semana a gente está aqui falando disso, mas é muito importante quando a gente fala de campanhas de conscientização e prevenção, a gente entender que não é para ficar martelando, olha, o suicídio é isso, o risco é tal, pode acontecer com qualquer um e tal. Essas informações existem, elas podem ser importantes, mas é para desatar o nó. É para tirar essa confusão que às vezes as pessoas estão nessa angústia de não conseguir se comunicar, de não ter com quem falar, de não saber nem o que está sentindo. Esse nó, às vezes, é o que a pessoa não entende o que está sentindo, ela tem um impedimento para falar sobre aquilo, ou ela não tem um interlocutor para falar sobre aquilo. Então, tudo isso é fundamental. A gente abrir os caminhos, a gente azeitar os canais de comunicação para as pessoas se sentirem amparadas. Eu acho que se tem uma coisa fundamental que a gente tem que martelar, é isso. É um mês para as pessoas terem consciência e se sentirem amparadas. Buscarem amparo e também dar amparo,
0: sim,
1: né, Isa?
0: Sim, não é uma via de mão única. E aqui no Humanamente, a campanha Desate o Nó tem um espaço especial, faz todo sentido com o que a gente vem falando, Dr. Daniel Barros, há 10 anos. Eu agora, enquanto Renan Suquevicius está nessa viagem, nessa missão à China, nosso correspondente. Mas eu queria começar falando justamente de um trecho do livro do Dr. Daniel Barros, que Sofrimento Não É Doença, um dos seus títulos. Mas me chamou a atenção que você escreve ali e faz uma referência ao PROERD, um programa que foi muito conhecido aqui no Brasil, no combate às drogas, de ir na escola, conversar com os alunos para evitar que eles entrem no mundo das drogas. Isso traz um apontamento importante, né, doutor? Que, às vezes, falar e martelar dessa forma não é a maneira mais efetiva. Isso também tem um jogo com a psiquiatria, né?
1: Com certeza. Eu cito esse caso que é muito emblemático. O PROERD era um programa que existia no Brasil, que foi importado dos Estados Unidos, foi adaptado, que tinha igualzinho lá, que era aquela coisa do policial ir na escola, mostrar a droga, falar do perigo, falar não use, diga não, enfim, fazer uma coisa completamente bem intencionada, mas que quando começou a ser testada na prática, começou a se ver que não fazia diferença, não diminuía o risco do adolescente usar drogas. Ter passado por aquele programa ou não ter passado por aquele programa não fazia diferença. Isso começou a ser testado nos Estados Unidos, foi testado no Brasil e se viu que não era efetivo falar desse jeito. E aí se mudou a abordagem, foi reconstruído o programa e hoje também foi reconstruído no Brasil também, o Caia na Real, que não é tanto martelar, olha, isso é droga, isso é perigoso, não faça isso. É ajudar a pessoa a entender que se ela se droga, ela está perdendo outras coisas. Ela está perdendo suas conexões, ela está se desligando do mundo, ela está deixando de ter prazeres reais no mundo. E aí é ensinar os adolescentes a lidarem com as próprias emoções, a fazerem essas boas conexões, a terem essa vida mais rica para justamente não precisarem, nem quererem, nem pensarem em usar droga. Então, foi um programa reformulado e eu uso isso para falar um pouco sobre a depressão, sobre o risco, né, de a pessoa se aprofundar. Não precisa ficar fazendo um terrorismo de olha como a depressão é grave, olha como isso é arriscado, olha como... A gente sabe, depressão é uma doença, a gente fala disso aqui, ela pode ser grave, mas a gente tem que falar para a gente prevenir desses outros aspectos, né? Do que nos protege, aquilo que faz as nossas emoções ficarem positivas. Algo que tem que ser também enfatizado, que a gente tem tratado ao longo de vários programas do Humanamente, de vários aspectos, né? Sobre vários aspectos. Então a gente vai falar de prevenção e de promoção da saúde.
0: É porque eu imagino que muitos dos nossos ouvintes, dos nossos telespectadores, quando olham a campanha do Setembro Amarelo, pensa: não é pra mim, eu não tô nesse nível. Eu não tô num ponto de tomar uma decisão que não tem volta. Mas o Desatinó é justamente pra gente conseguir falar e não chegar em um momento como esse. Evitar que esse sofrimento seja potencializado. Talvez você esteja passando por uma situação que você não consiga nem nominar. Nem dizer assim: olha, eu tô meio estranho, uma angústia, uma sensação. E às vezes há uma solução, pode ser uma questão de saúde mental. A gente tem um dado interessante aqui na Band, que foi levantado pelo Grupo Bandeirantes em parceria com o Google na nossa sala digital. Nos últimos 5 anos, o assunto saúde mental como um todo teve um aumento de 100% em comparação com os 5 anos anteriores. Quando a gente está falando de pesquisa, 10 anos, gente, é muito pouco. Imagina em 10 anos você ter esse aumento de 100%. Claro, como o doutor falou, teve uma pandemia aí no meio, a gente mudou a nossa forma de olhar para a saúde mental, mas é um número muito alto. E vamos fazer um recorte mais próximo. Nos últimos 30 dias, as perguntas que são relacionadas à saúde mental. E é aqui que eu chamo a atenção. Quando a gente procura no Brasil o que as pessoas estão digitando e pesquisando, logo no início vem o que é a síndrome de burnout. Vamos saber se eu estou exagerando no trabalho. Talvez o nosso Setembro Amarelo de 2026 já tenha um olhar diferente do de 2025, de 2024, né, doutor Daniel? A gente está falando da relação do trabalho invadindo ainda mais a nossa saúde mental?
1: Pois é, e acho que a campanha Desatinó, ela fala sobre a gente aprender a compreender os sofrimentos. E muitas vezes a pessoa tem um sofrimento em vários aspectos da vida. Às vezes é no relacionamento, às vezes é na cidade que ela mora, às vezes é o condomínio que é a fonte do sofrimento, às vezes é a relação com os filhos, algum problema, e às vezes é no trabalho. E muito comumente é no trabalho, porque a gente passa muito tempo no trabalho e nem sempre o trabalho é o lugar mais acolhedor e amistoso para muitos brasileiros. O fato de o burnout ser, acho que, o campeão de pesquisas, ele fala sobre isso. Burnout não é, a rigor, uma doença, ela não é uma entidade clínica como depressão, como esquizofrenia, mas ele é o nome que a gente dá para o estresse crônico, desgastante no trabalho. Quando a pessoa, depois de ficar submetida a essas pressões, seja por uma questão do trabalho ser muito intenso, seja uma questão de por ela ser muito intensa, ou pelos dois, né, esse encontro, às vezes, um mau encontro, um encontro que não rolou, a pessoa se sente esgotada, desanimada, sem energia, começa a ter até uma certa raiva do trabalho, ela vai se afetivamente se distanciando do que ela faz, dos colegas. E isso, eu acho que fala muito sobre a forma como nós estamos lidando com o trabalho. Tanto que não tem um remédio para o burnout. Toma aqui este comprimido, né? O tratamento, a abordagem é a gente conseguir entender a origem desse sofrimento e lidar com ele. Pode dizer: poxa, Daniel, mas eu estou falando que é o trabalho, eu não consigo sair desse emprego. Mas tem um aspecto que eu acho bem importante, Isa. Quando a gente fala "eu estou estressado no trabalho", a gente está generalizando demais. Porque o trabalho tem muitos aspectos. Tem desde que hora que você acorda, o caminho que você faz, quem você encontra quando você chega, qual é a atividade que você faz de manhã, qual é a atividade que você faz de tarde, que hora que é o seu almoço, quais são as reuniões que você participa. Não é possível que todos os aspectos sejam estressantes e desgastantes. Quando a gente consegue fazer um mapa do que é o trabalho, você consegue às vezes fazer ali um terreno minado, onde que são de fato os fatores de estresse, para poder atuar nas causas, aí sim, diminuindo esse sofrimento.
0: Humanamente de hoje, especial sobre o Setembro Amarelo e também sobre a campanha da Band Desatinó. Não sai daí, a gente vai continuar conversando, tirando essa angústia do nosso peito, aqui no programa Humanamente.

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1: Um novo aplicativo da Meta tem dado o que falar nos Estados Unidos, hein, Warrison?
2: Edu, aplicativo da Meta, que já está fazendo barulho nos Estados Unidos e certamente vai fazer barulho no mundo inteiro. O Muse chegou e rapidamente se transformou já no aplicativo mais baixado na App Store, a loja de aplicativos dos iPhones. E o que que o Muse faz? Ele é um agente de inteligência artificial. Claro, né? Sempre mais novidades de inteligência artificial. Só que o Muse, ele consegue fazer coisas interessantes. Por exemplo, ele consegue fazer compras por você online. Ele consegue organizar a sua agenda. Ele consegue interagir com os seus e-mails. Ele consegue interagir com as mensagens que chegam para você no Facebook, né? Via Messenger. Com isso, a adoção começou a ser explosiva, né? Porque as bases de usuários da Meta são gigantescas e as pessoas, parte por curiosidade, né, Edu, mas parte também pelas próprias funcionalidades, começaram a baixar o aplicativo alucinadamente. Só que isso causou desconforto na própria indústria de tecnologia. Por quê? O Muse, ao poder fazer compras, por exemplo, ele substitui o humano, né? E aí a coisa complica, né, Edu? Porque o robô não olha anúncios, né? Ele não tem compra por impulso, ele não é seduzido, ele vai lá e compra o que o usuário pediu para ele comprar ou lembrou dele comprar. E com isso, a indústria do varejo online pode perder uma substancial parte do seu faturamento, que vem justamente da compra por impulso, da publicidade que aparece nas páginas hoje. E aí o que aconteceu? A Amazon bloqueou o Muse nas suas páginas. E aí a coisa complica, né? E a Amazon disse que não é que ela seja contra esse tipo de agente, mas que as regras precisam ficar claras.
1: Para além das questões comerciais de compras, há também uma preocupação com os dados dos usuários. Afinal de contas, essa inteligência artificial tem acesso a muitos e muitos dados pessoais das pessoas por ter acesso justamente em fazer uma interligação entre redes sociais, lojas, compras e tudo mais. É algo para a gente ficar de olho. A coluna de tecnologia volta amanhã.

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5: Olá, esse é mais um Ponto Z, onde a gente decifra o mundo do trabalho sob a ótica da geração Z. Comigo, mais uma vez, temos a Mariana Scalzo, diretora de comunicação corporativa da Arcos Dourados. Mariana, a gente ouviu falar bastante nos últimos tempos sobre a importância da saúde mental nas empresas. E a gente sabe que isso não é uma tendência passageira. Como as empresas podem responder a essa demanda por saúde mental e bem-estar no ambiente de trabalho? E como isso tem sido feito no McDonald's?
6: Eu acho que a gente tem aqui dois macro caminhos. Um caminho é a criação, a manutenção e a garantia de um ambiente justo e respeitoso em que essas pessoas possam se sentir bem ali dentro. E isso é dever de todo mundo que trabalha ali e um compromisso, principalmente da liderança da companhia, desta manutenção. Então a gente precisa ter o bem-estar, não pode ser visto, não é um luxo ter o bem-estar no trabalho, ele é um direito de cada um, a gente precisa estar bem onde a gente está. Então, e realmente a gente percebe a diferença que a saúde mental faz na nossa vida. Todo mundo sabe. E eu acho que como companhia, a gente tem a obrigação de criar programas e ações facilitadoras que ajudem as nossas pessoas, né? Como no MEC a gente tem uma base muito grande de colaboradores, que a gente ajude esses colaboradores a ter acesso a caminhos que possam facilitar encontrar a sua paz e a sua saúde mental. Então a gente tem alguns programas, como por exemplo o MEC Amigo, que é um programa que num atendimento online, num atendimento que serve o país inteiro, consegue dar suporte psicológico, suporte financeiro, às vezes suporte jurídico. Você tem vários tipos de ajuda, que muitas vezes uma questão muito dura na saúde mental é aquele momento em que você se sente sozinho. Então se você sabe quem procurar e tem facilidade desse acesso gratuito, isso é muito importante. Assim como o MEC Conexa, que é um outro programa muito forte e muito importante de apoio médico e psicológico para os pacientes, para os nossos colaboradores. Então a gente consegue ter um atendimento 24 horas, também para o país todo, também gratuito para o nosso colaborador. Então ele consegue ali ter seu acompanhamento psicológico, fazer uma terapia, ter um suporte, ter uma orientação, que eu acho que isso vai ajudando. Então, acho que mecanismos formais de suporte que deem acesso para as pessoas fazem muita diferença.
7: Chegamos juntos atualizando as informações para você que acompanha a Band News FM. A Justiça Eleitoral determina a retirada do ar de uma propaganda da coligação do candidato à reeleição Luiz Inácio Lula da Silva. Fala, Ivan Brandão.
8: O presidente do Tribunal Superior Eleitoral, ministro Nunes Marques, atende a um pedido feito por Flávio Bolsonaro e manda retirar do ar uma propaganda política de Lula na qual ele usa uma música para falar do rival candidato pelo PL. No jingle, a campanha do petista afirma que Flávio Bolsonaro recebeu pagamentos em dinheiro vivo por meio de uma loja de chocolate, homenageou um miliciano, comprou imóveis em dinheiro vivo e comanda um esquema de rachadinha. Para o ministro Nunes Marques, uma notícia falsa não precisa necessariamente se tratar de uma mentira. Nesse caso, ele entendeu que as informações sobre Flávio foram ou distorcidas ou omitidas. Por exemplo, em relação ao contato dele com Adriano da Nóbrega, o presidente do TSE entende que o jingle dá uma impressão falsa de que a homenagem proposta por Flávio teria ligação com os crimes cometidos pelo ex-policial. Sobre o suposto esquema de rachadinha, Nunes Marques aponta que a campanha utilizou um verbo no tempo presente, dando a impressão falsa ao eleitor de que esse esquema ainda existe, sendo que a investigação já foi arquivada. A decisão liminar ainda terá que ser analisada pelo plenário do TSE.
7: O cantor Netinho de Paula anuncia uma pausa na rotina de apresentações após receber um diagnóstico de câncer. O artista de 56 anos falou publicamente sobre a doença pela primeira vez durante um show em Manaus no fim de semana. Ele afirmou estar tranquilo e disse que vai se afastar dos palcos por cerca de 30 dias para passar por uma cirurgia. Em comunicado, a equipe de Netinho divulgou que exames recentes identificaram a aparição de um nódulo na glândula tireoide. 5 homens são presos no Reino Unido por suspeita de preparar um ataque terrorista numa base aérea usada pelos Estados Unidos no sudoeste da Inglaterra. A polícia recebeu um chamado sobre 3 veículos suspeitos e deteve os homens com apoio das polícias. Equipes antibomba e robôs inspecionam vans estacionadas perto da instalação. As autoridades dizem que a situação está controlada, mas não divulgaram a identidade dos presos. O NOF de Montes Claros, em Minas Gerais, contrata o ex-lateral do Real Madrid da seleção espanhola, Michel Salgado, de 50 anos, para comandar o time na temporada 2027. Pelo Real Madrid, ele conquistou 2 Champions League e 4 títulos do Campeonato Espanhol. O NOF foi fundado em 2022 e conquistou o módulo 2 do Campeonato Mineiro em 2025. No ano seguinte, na estreia na elite estadual, faturou o troféu Inconfidência, garantindo vagas inéditas no calendário nacional de 2027.
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0: Estamos de volta com o nosso Humanamente especial de hoje, de Setembro Amarelo, para a gente tirar toda a angústia do peito, conversar, aproveitar Dr. Daniel Barros, nossa voz da experiência, da ciência aqui conosco no Humanamente. Doutor, a gente terminou o primeiro bloco falando sobre burnout, nossa relação com o trabalho. Ah, em algum momento, a virada de chave para falar para a pessoa, você está com burnout. Olha, hoje você recebeu o diagnóstico de burnout, ontem não estava. Ou é uma construção? A gente está falando de burnout para quem perdeu o primeiro bloco, porque foi a pergunta mais feita em relação à saúde mental no Google em 2026 e agora no mês de setembro.
1: Eu acho que facilita a gente entender quando cai a ficha que o burnout é um nome que a gente dá para o estresse no trabalho. Então, eu gosto de fazer uma comparação com uma outra profissão que está muito associada a um quadro parecido com burnout. Existem alguns aspectos do trabalho, de trabalhos específicos, que são fatores de risco para a pessoa ter burnout. Tanto da pessoa, então ser muito dedicada, muito idealista, querer fazer tudo muito certo, esse é um fator de risco pessoal, mas o trabalho, quando ele é pouco ou mal remunerado, quando ele é trabalho de turno, quando ele é um trabalho em que a comunicação não é muito adequada, quando as expectativas são muito altas, tudo isso também é fator de risco. E não tem como eu descrever uma função diária, 24/7, com altas expectativas, baixa comunicação, comunicação inadequada, baixa valorização, idealismo, tentativa de fazer sempre o máximo, sem pensar no papel de mãe. O papel de mãe é a função da pessoa que está ali o tempo todo, na lida, e com essas altas expectativas, e com a comunicação ruim, não sendo valorizada, não é por acaso que muitas vezes isso gera um estresse que traz um grande sofrimento para as mães e que aí a gente não chama de burnout. Por quê? Porque não foi no emprego, porque não foi no trabalho. Então eu faço esse paralelo para a gente entender o que é esse quadro. Ele não começa de uma hora para outra, ele tem vários fatores associados. Quando eu faço esses paralelos, eu não estou minimizando o problema, ele, apesar de não ser uma doença, ele é um problema sério, um problema que está aí na sociedade, tanto que as pessoas estão procurando sobre isso. Mas se a gente tiver essa noção de que é um contínuo, né? Não é tudo ou nada, não é ontem sim, é ontem não e hoje sim, mas uma construção que está sendo feita, que a gente precisa estar atento para, na medida do possível, desfazer, acho que a gente vai lidar melhor com esse e com outros sofrimentos.
0: E falando em sofrimento pós-traumático, doutor, é um evento muito específico na vida daquela pessoa que mudou a forma dela se relacionar, ou a saúde mental dela também. No seu livro também, Sofrimento na Doença, o senhor fala sobre praticamente um fato que a gente vive, ou uma lei que a gente costuma proferir, de que, olha, você passou por um momento muito difícil, você precisa falar sobre. Há o momento de falar sobre logo depois, ou a gente consegue dosar isso de acordo com a personalidade da pessoa?
1: O mais importante é a pessoa saber que ela pode falar. Existia um pouco essa ideia de que não, você tem que falar, você vai adoecer se você não falar, fale. E aí tinha até intervenções que eram feitas depois de tragédias, né? Logo depois de situações traumáticas, assaltos ou tragédias, então que punha as pessoas para falar rapidamente, elas eram ali meio que estimuladas a falar, e depois se viu que isso não era positivo. Para algumas pessoas isso inclusive era negativo, aumentava o risco dela desenvolver o estresse pós-traumático, porque ela estava sendo exposta intensamente ali num momento que não era o dela. Então, o que a gente sabe que hoje funciona, que é um mantra aqui do Humanamente, é o acolhimento. Se você quiser falar, eu estou aqui para ouvir. Se você quiser calar, eu estou do seu lado para ficar calado do seu lado. Se você quiser ficar longe, eu estou aqui de longe te esperando na hora que você quiser abrir. Essa sensação de que eu não estou sozinho, eu tenho com quem falar se eu quiser, eu tenho um espaço, ela é o mais importante que a gente sabe. E cada um aí vai falar no seu tempo. Tem gente que vai querer falar mais cedo, tem gente que não vai querer falar, tem gente que vai falar e depois vai parar e depois vai voltar. Enfim, a gente tem que estar presente e disponível.
0: E aí entra também a possibilidade dos canais de atendimento, né, doutor? Tem gente que não tem acesso a um profissional especializado, a fila para atendimento no Sistema Único de Saúde é enorme, não tem um acompanhamento diário, mas a gente tem disponível aqui no Brasil os canais de atendimento, o CVV, o Centro de Valorização à Vida, você pode fazer a ligação telefônica, várias ONGs que atuam nisso. Também um ombro amigo, familiar, que não vai ter a instrução necessária, mas que também pode auxiliar no momento desse mais agudo.
1: Sim, o CVV é um modelo muito importante de intervenção em crise. Eles não vão fazer terapia, mas numa crise aguda, num desespero, é muito bom ter esse canal de comunicação. E você falou uma coisa importante, Isa, nem sempre a gente vai precisar. Mas mesmo quando precise, nem sempre a gente vai ter imediatamente disponível um profissional da saúde. Mas é importante a gente entender que você receber amparo não necessariamente significa você fazer terapia. Às vezes não dá tempo, às vezes não tem ali na hora, às vezes você vai entrar na fila, mas então você diz assim, ah, então já que não tem psicólogo, eu não vou falar com ninguém. Né? Então às vezes um familiar, um professor... Professor para aluno, para adolescente é fundamental. Muitas vezes o professor é o primeiro amparo do aluno, né? O padre, o pastor, o pai de santo, aquela figura de acolhimento. É isso, eu acho que o centro é transmitir para as pessoas não só a ideia, mas a realidade de que elas não estão sozinhas.
0: Às vezes você pode ter procurado ajuda ou acolhimento e uma pessoa não recebeu como você gostaria. É uma experiência horrível, a gente não quer passar por isso. Mas tenta fazer um mapa. Quem são as pessoas que estão em contato com você diariamente? Talvez com aquela pessoa não deu um match naquele momento. Talvez ela não estivesse preparada para te ajudar naquele momento, mas outra pessoa pode te ajudar. Eu vou trazer aqui um relato pessoal. Eu fui diagnosticada com um transtorno de ansiedade generalizada muito nova. Ainda criança, entrando na adolescência, então sempre lidei com esse tratamento e com as minhas variações, a flutuação da ansiedade que vai e volta de acordo com o ciclo. E eu me lembro, doutor, de uma época em que eu estava para entrar ali no ensino médio, então eu devia ter uns 13, 14 anos mais ou menos, estava em um momento de crise de ansiedade muito agudo. E naquele momento eu estava sozinha em casa. E era o meu grande medo, estar sozinha naquela crise de ansiedade. Não tinha o que fazer. E eu lembrei, isso há 11, 12 anos, do CVV. Era uma crise realmente muito aguda, eu estava passando mal, vomitando, de nervoso, suando frio. E eu fiz a ligação. Liguei e falei, gente, existe esse canal, eu vou tentar. Liguei, me atenderam. Foi um atendimento, não foi muito demorado, realmente, a gente não fazia uma terapia, mas ajudou para que eu voltasse a mim. Eu estava ali sem conseguir explicar o que eu estava sentindo. E eu sentia muita vergonha na época, talvez o adolescente que esteja ouvindo a gente, de dizer que aquilo era um problema. Que, nossa, eu estou preocupada com a escola. Toda essa crise é por causa da escola. Tem gente que não tem emprego, tem guerra acontecendo. Nossa, eu estou preocupada com a escola. Sim, você pode estar preocupada, pode ser o seu grande pesadelo na infância, na adolescência. Eu tinha muito medo de falar sobre isso, de ocupar, entre aspas, os adultos com essa minha preocupação, que eu sabia que era menor. Mas ali, com o anônimo, eu me senti segura. E foi um momento em que eu consegui voltar a mim. Essa pode ser uma solução também, né?
1: Perfeito. Eu acho que ilustra bem o que a gente está falando. De alguma maneira, você encontrou um amparo para aquele momento e depois continuou seu tratamento, continuou suas terapias, mas é isso. Às vezes, a gente precisa de uma intervenção pontual. Às vezes, a gente precisa de uma intervenção de longo prazo. E a gente vai desatando esse nó, né? Encontrando o melhor caminho para que a gente fique bem.
0: Sim, e eu lembro de, nessa ligação, falar para a atendente, olha, eu sei que não é urgente o que eu vou falar, não estou numa situação de perigo. E aí só de ouvir a validação de, tá tudo bem você sofrer por isso. Porque às vezes a gente não se permite, né, doutor, e isso causa um sofrimento ainda maior, você fica diminuindo, nossa, não, mas eu tenho casa, tenho comida, eu tenho emprego, por que eu estou sofrendo? A gente pode sofrer também, né?
1: Pois é, às vezes a gente quer ajudar e a gente fala para a pessoa assim, não chora, não precisa chorar. Quando você fala isso, eu sei que a gente fala isso com boa intenção, mas quando você diz não precisa chorar, você está dizendo, você está exagerando, né? E a pessoa se sente desqualificada. Ou, olha, fica calmo, se acalma, quer dizer, você está dizendo assim, você está nervoso à toa, né? Então, fazer o contrário, não é justificar, mas é validar. Eu acolho, eu sei que você está triste, eu percebo que você está nervoso, eu percebo que você está ansioso, tudo bem, a gente não manda nas nossas emoções. Recebi essa mensagem, vamos seguir em frente.
0: Juntos, né?
1: Juntos.
0: Você não tá sozinho. A gente vai continuar discutindo aqui no Humanamente. No próximo bloco, não sai daí. Daqui a pouquinho tem mais.
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3: O nosso ouvinte Flávio Souza pergunta por que é que a língua dos gatos parece uma lixa. Flávio, é o seguinte, é muito legal, né? Porque é muito diferente da língua dos cães. E existe uma engenharia fantástica por trás. Ele possui centenas de pequenas estruturas chamadas papilas filiformes, que são feitas principalmente de queratina. E muitas dessas papilas têm um formato semelhante a pequenos ganchos voltados para trás. E isso ajuda o gato durante a alimentação, com certeza, para ele lamber a carne, né? Vamos lembrar dos gatos ancestrais, quando eles caçavam, e isso ajuda a tirar a carne do osso. Mas tem uma coisa que também é muito interessante, que durante a higiene, essa estrutura funciona quase como um dente de pente. E tem um detalhe ainda mais incrível. Estudos que observaram essas papilas mostraram que algumas têm uma pequena cavidade que ajuda a transportar a saliva para dentro da pelagem durante a lambedura. Não é incrível isso? Ou seja, aquela língua de lixa não serve apenas para pentear superficialmente o pelo. Ela ajuda o gato a distribuir saliva entre os pelos durante a higiene. E aí depois a gente pergunta, por que eles odeiam banho? Porque eles já tomam, né? Participe também da nossa coluna enviando sua dúvida para elbicho@bandnewsfm.com.br. Ou então, pelo meu Instagram, Manu Carsten.
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1: A Mega Sena acumula e pode pagar 52 milhões de reais ao vencedor do concurso desta terça-feira. As dezenas sorteadas neste fim de semana foram 05, 35, 36, 41, 43 e 48. Repetindo, 05, 35, 36, 41, 43 e 48. Nenhum apostador acertou as seis dezenas. 29 apostas fizeram a quina com um prêmio de 73 mil reais para cada uma. Dinheirinho bom, hein? Se você investiu 3 reais, 6 reais, 10 reais que seja, conseguir aí 73 mil reais, já tá ótimo, né? A quadra saiu para mais de 2.600 bilhetes, dando direito a pouco mais de 1.300 reais. A avaliação negativa do trabalho dos ministros do Supremo Tribunal Federal atinge 47%, o índice mais alto desde 2019, segundo uma pesquisa Datafolha contratada pela Folha de São Paulo e pela TV Globo, registrada no TSE sob o número BR00304/2026. A aprovação caiu para 18%, menor nível já registrado. A rejeição é mais intensa entre eleitores do senador Flávio Bolsonaro, 69% consideram o trabalho ruim ou péssimo, ante 24% entre eleitores do presidente Lula. O estudo foi realizado entre terça e quarta-feira com 2.002 eleitores, com uma margem de erro de 2 pontos percentuais. O presidente dos Estados Unidos, Donald Trump, rejeita a proposta iraniana de reabrir o Estreito de Hormuz em 7 dias. O republicano afirmou que o acordo não seria aceitável, mesmo reconhecendo que o Irã quer negociar porque está, nas palavras dele, perdendo feio. O Irã havia oferecido reabrir o estreito e retomar negociações sobre o programa nuclear em troca de suspensão do bloqueio naval americano. O Estreito de Hormuz está fechado desde os ataques dos Estados Unidos e de Israel ao Irã no mês de fevereiro. E no esporte, a Confederação Brasileira de Futebol divulga os horários das semifinais da Copa do Brasil. Jogos de ida serão disputados dia 1º de novembro. Palmeiras e Vasco jogam às 4 da tarde em São Paulo e Grêmio e Atlético Mineiro se enfrentam às 6h30 em Porto Alegre, às 18h30 no caso. No fim de semana seguinte, Atlético Mineiro e Grêmio jogam no sábado às 18 horas ou 6 da noite e Vasco e Palmeiras se enfrentam no domingo às 5 da tarde. A final está marcada para 6 de dezembro num único jogo que acontecerá em Brasília.
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0: Estamos de volta no Humanamente de hoje, especial de Setembro Amarelo, da nossa campanha do Grupo Bandeirantes Desate um Nó, aqui no Humanamente, o seu espaço para colocar tudo para fora, para a gente conversar juntos, para a gente se acolher juntos. A gente já falou sobre burnout, sobre os canais de atendimento, onde buscar ajuda. Doutor, falando sobre a relação familiar, de amigos, é muito comum quando a gente tem algum caso de uma doença mental na família, ouvir um, mas ele precisa querer ser ajudado. Quando a gente sabe que aquela pessoa precisa de uma intervenção mais séria, de não importa nesse momento se ela quer, se ela deu espaço, quando saber que esse é o momento de intervir?
1: Essa é uma dúvida muito frequente, Isa, porque

0: na perna, a coisa que mais quer é ficar boa e tirar aquele gesso, né? Quem, sei lá, teve um infarto, a coisa que mais quer é que o coração melhore para poder sair do hospital. Quem tem um quadro depressivo grave não consegue querer. Porque o que quebrou, o que deu defeito, foi a capacidade de querer. Então, de fato, a pessoa não quer. Muitas vezes, né? Não sempre. Mas às vezes a pessoa no quadro depressivo, ela não quer melhorar. Mas não é porque ela está de má vontade, é porque o querer é que está com defeito. O querer é que quebrou, é que está doente. E aí a gente toma frente, falando, então vamos lá, eu vou ligar pro médico, eu vou te levar, a gente vai junto, é, não tem que esperar a pessoa querer, né? Lógico que você também, não estou dizendo que a pessoa vai ter que ser conduzida na marra ali, a força, dizendo, não, não quero, não, você quer, assim, mas não é o que acontece na maioria das vezes, né? Na maioria das vezes a pessoa não tem força para querer e ela é conduzida e ao ser conduzida ela aceita o tratamento. E às vezes, claro, a pessoa quebrou com a realidade, a gente já até conversamos humanamente sobre isso, né? De pessoas que não têm contato com a realidade e elas não têm capacidade até de decidir se elas querem ou não, porque elas estão fora da realidade e alguém tem que tomar essa decisão por elas também.
1: E ainda falando desses mitos que a gente ouve envolvendo a saúde mental, principalmente em casos mais graves, em situações mais agudas, falando sobre o suicídio, eu sei que pode ser gatilho para muita gente, mas também já ouvi várias vezes, já li na internet, que quem quer fazer uma situação mais aguda, que quem quer finalizar com a vida, faz de uma vez. Quem tentou é para chamar a atenção. É importante, né, doutora, a gente usar esse espaço aqui para conscientizar essas pessoas que essas tentativas elas não são uma forma de chamar a atenção. A pessoa não conseguiu, que bom. Que bom que a gente tem tempo de intervir, uhum, e de levar para um tratamento. E não para usar essa pessoa para ser ridicularizada, para servir de personagem, né?
0: Exato, não, com certeza. É, tem muitos mitos com relação a isso. E a gente tem que entender que o suicídio, ele não vem de uma hora para outra. Então, existe uma gradação, uma escada que a pessoa vai subindo. Então, primeiro assim, eu tô triste, eu não tô vendo muito mais alegria nas coisas. Depois, bom, não tem alegria nas coisas, a vida perdeu o sentido. Depois, a vida perdeu o sentido, eu queria me isolar, não queria falar com ninguém, eu queria ficar dormindo o resto da vida, eu queria ficar numa ilha deserta sem ver ninguém. Já que não dá pra ficar dormindo sem ver ninguém, não dá pra ficar isolado, Deus podia me levar. Se acontecesse alguma coisa comigo, eu ia ficar feliz. Aí não acontece alguma coisa, a pessoa fala assim, bom, não acontece alguma coisa, então eu podia fazer alguma coisa. Ainda tá ali na teoria, na abstração. Aí a pessoa fala assim, não, então eu um dia vou fazer alguma coisa. E depois que ela fala assim, não, eu vou fazer outra coisa, e aí ela já entra na área do planejamento. Já passou da intenção, já está no planejamento. Veja quantos degraus. Quando a pessoa está no topo, ela tem o planejamento, ela tem a intenção, ela sabe o que vai fazer. Muitas pessoas que estão nesse patamar, a literatura internacional fala em até 2/3 das pessoas não fazerem nada. 1/3 só das pessoas que decidem fazer, fazem alguma coisa. Porque a gente tem um instinto de vida muito forte, um instinto de sobrevivência muito forte. Então, é grave quando a pessoa realmente faz alguma coisa, mesmo que seja uma tentativa pequena, mesmo que seja uma coisa não letal, a pessoa está pedindo ajuda, ela não está chamando atenção. Isso é um grito de socorro e quem ouve tem que socorrer.
1: E esses casos, doutor, eles mudaram a dinâmica de uns anos para cá, desde que você entrou na psiquiatria até agora, falando sobre redes sociais, telefone, nosso ritmo de vida, esses casos mais agudos de saúde mental, eles são suscetíveis de uma forma diferente do que eram há alguns anos?
0: Isso está sempre mudando, sabe, Isa? E aí tem números que aumentam, tem alguns números de suicídio no mundo diminuem, mas em alguns países como Estados Unidos e Brasil aumentam. Ninguém sabe exatamente por quê. Até porque o nosso comportamento, ele é sempre determinado por um conjunto de fatores. Não tem uma coisa que você diga, eu fiz isso por causa disso, né? Porque se fosse, sei lá, eu tomei esse refrigerante porque eu vi essa propaganda. Porque se fosse assim, todo mundo que viu a propaganda tomaria o mesmo refrigerante. É um conjunto de fatores que determinam o nosso comportamento, inclusive um comportamento tão extremo. Então é difícil você pontuar e falar, foi isso, é a rede social, é a droga, é a propaganda, é o ritmo de vida. É um conjunto de coisas que alguns países têm um efeito mais negativo, em alguns países tem um efeito mais positivo, no mundo o suicídio não está subindo como está subindo.

0: Brasil, então tem fatores muito particulares. É, o que a gente sabe é que em qualquer lugar do mundo, a pessoa que chega num momento extremo desse é porque ela estava com uma dor que ela sentia que era insuportável e que não ia passar nunca. E aí eu volto para a coisa do amparo, para a coisa do acolhimento, para a coisa de não estar sozinho. Porque até uma epígrafe do meu livro mais recente, O Sofrimento Não é Doença, é uma frase da Cicely Saunders que ela diz assim: o sofrimento só é insuportável quando ninguém cuida. Então, se a gente sente que tem alguém por nós, que tem alguém que cuide, que a gente pode ter esse cuidado, ou se a gente oferece isso, se a gente como sociedade constrói isso, se a gente como uma campanha oferece para desatar esses nós, a gente com certeza vai estar deixando as pessoas mais amparadas, mais cuidadas e menos nessa beira do precipício, achando que aquela dor é insuportável.
1: E no caso dos familiares, doutor, como tem sido o acolhimento dessas pessoas depois da perda de um ente querido, de um amigo, por uma doença de saúde mental?
0: O mais importante é a gente lembrar e reforçar que as pessoas não têm culpa do que aconteceu. Porque quando a gente faz campanhas, esse é outro ponto que a gente não está fazendo aqui, mas que muito se faz, de campanhas de esclarecimento, veja os sinais, faça intervenção, atue enquanto é tempo. Uma pessoa que já perdeu alguém, ela olha isso e fala assim: bom, então a culpa foi minha, eu que não vi os sinais, eu que não intervi, eu que não fiz enquanto era tempo. Eu devo ter falhado em algum ponto. Então é muito importante, retomando essa ideia de que esse comportamento é multifatorial, tem muitos elementos, nem sempre ele é evidente. Quando acontece, obviamente, é porque ele não ficou evidente, porque se ele tivesse ficado evidente, alguém tinha feito alguma coisa. Então, esse tratamento para a família, nas escolas, nas empresas, tem que passar por esse aspecto de dizer: olha, a gente não tem um fator, não tem uma coisa que fez essa pessoa tomar essa atitude, é sempre um conjunto e a culpa não é sua. Você não precisa, além do seu sofrimento de luto, ainda carregar a culpa.
1: Humanamente é esse espaço para a gente debater, para a gente socializar, para a gente se acolher, né, doutor Daniel Barros, ainda mais nesse período de campanha, do desate o nó, mas sempre, toda semana, estaremos aqui, Isabela Mota, o doutor Daniel Barros, nosso especialista, pra gente conversar e pra gente te ouvir. Então pode escrever pra gente também, né, doutor? A gente tá aqui pra isso.
0: Exatamente. Humanamente ele fala, mas ele também ouve.
1: Pode mandar mensagem no Instagram pra gente, pelo WhatsApp da rádio, também nas redes sociais, por onde você quiser. A gente tá aqui, o espaço tá aberto, desate o sinó conosco no Humanamente. Doutor, a gente se vê na próxima semana.
0: Até lá.

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0: aveludada, amo e adoro. Acho que mousse de chocolate a gente parou de fazer. Quem aí, ó, tá me ouvindo e não faz mais em casa, faça, porque é tão bom, uma sobremesa rápida de fazer. Então é o seguinte, primeiro você vai derreter 250 gramas de chocolate meio amargo com 1/3 de xícara de leite no micro-ondas, daquele jeito que eu já ensinei. Bota no micro-ondas, deixa 30 segundos, tira, mexe. Mais 30 segundos e assim até derreter. Vai dar uns 2 minutinhos no máximo. Assim que derreteu, deixa o chocolate no cantinho reservado e você vai fazer o seguinte. Vai pegar 4 ovos, separa as gemas das claras. As claras você vai bater em ponto de suspiro. Quando já tiver bem montada a clara, você vai adicionar 4 colheres de sopa de açúcar e 2 colheres de sopa de cacau em pó, para dar aquela potência de chocolate na sua mousse. Fez ali esse merengue de chocolate, deixa ele reservado, vai pegar o chocolate com o leite que já está derretido. A esse chocolate você vai juntar as gemas e bater um pouquinho. Pode usar a batedeira, se você tiver aquela de mão é bom, dá uma batida pra incorporar bem. E aí vai juntar então essa mistura de chocolate às claras batidas em neve. Você pode parar aí, que já vai estar incrível, e pode colocar 1,5 xícaras de creme de leite fresco batido em chantilly. Você vai adicionar no final pra dar essa aveludada na mousse. Sem o creme de leite você vai ter uma mousse mais elástica. Eu adoro. Com o creme de leite, você vai ter uma mousse mais aveludada. Também é muito gostoso. Então, talvez, um dia faz uma, outro dia faz outra. E me conta depois o que vocês acharam.
1: Se você quiser, você pode falar comigo pelo e-mail hojepode@bandnewsfm.com.br ou pelas redes sociais no @carolecrema. Pode pedir receita, dica. Fala comigo, eu vou adorar.
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3: Agora 4:03. Boa madrugada de segunda-feira para você na audiência da Band News FM. Você também que nos acompanha pela Fest TV, nos canais LG, TCL e também Samsung. Sejam todos muito bem-vindos. Eu sou Arthur Coelho, fico com vocês por mais uma hora, a partir das 5 horas da manhã. Algumas cidades ficam com a programação local, mas claro, eu conto sempre com a sua participação. Nosso WhatsApp é o 11-999-592-100, 11-999-592-100. Você deixa por aqui o seu recado, a sua mensagem. Você que já está acordado, tomando seu café, se preparando para o seu compromisso. Você que está na estrada, você no seu veículo, enfim, deixa aqui a sua informação. Claro, se você estiver dirigindo, dê o celular para outra pessoa que está aí ao seu lado mandar a sua mensagem. Se você não tiver ninguém, só aumenta aí o volume do rádio, porque você vai ficar muito bem informado aqui na nossa programação. Boa semana ao nosso ouvinte, o Eduardo, diretamente de São Bernardo do Campo, na audiência nesse horário. Quem mais por aqui? O nosso ouvinte lá da Barra Funda, o João de Jesus, já mandou o recado dele, Barra Funda aqui em São Paulo. Quem mais por aqui? Ouvinte final telefone 1991 também, mandando aquele bom dia especial, tá na audiência. E também recebo aqui a mensagem do nosso ouvinte final telefone 9192. Bom dia, Arthur Coelho, com vocês até às 7 horas da manhã. Se você quiser mandar um áudio de até 15 segundos, é um tempo bom que a gente consegue colocar o seu material no ar. Tá tendo uma garoa, um chuvisco na região do Jabaquara, em São Paulo. Nosso ouvinte já registrando por aqui. Daqui a pouquinho a gente passa um panorama da previsão do tempo neste início de semana. Vamos lá, portanto, aos destaques de momento. A proibição das bets domina o discurso dos candidatos à presidência no último fim de semana antes do primeiro turno das eleições de 2026. No próximo domingo, o presidente Lula do PT defendeu a medida como positiva para as famílias brasileiras em uma caminhada na Zona Leste de São Paulo e participou também do programa Canal Livre da Band. Flávio Bolsonaro do PL esteve em São João de Meriti e Jacarepaguá e fez uma carreata em Aracaju, onde prometeu investir na produção de petróleo em Sergipe antes de seguir para Goiânia. O senador chamou Lula de pai do tigrinho ao criticar a ação do governo que caracteriza como eleitoreira. Ronaldo Canhado, do PSD, participou de uma missa em Goiânia e disse repudiar o uso da religião como instrumento político. Sobre as bets, ele afirmou ser contrário aos jogos e defende restrição dura à publicidade do setor. Renan Santos, do Missão, esteve em Belo Horizonte e Divinópolis e também foi a Salvador. Ele se posicionou contra as bets nas redes sociais. Augusto Cury, do Avante, caminhou pelo Pelourinho, também em Salvador, e fez uma carreata em Belo Horizonte. Ele defendeu a extinção das bets ou uma taxação maior sobre elas. Ainda sobre a decisão do governo federal de proibir a operação das bets no Brasil, associações ligadas ao setor de apostas prometem ir à justiça contra a medida. Para o Instituto Brasileiro de Jogo Responsável, o fim das bets rompe um marco regulatório criado pelo próprio Palácio do Planalto. O órgão afirma que a decisão vai empurrar milhões de apostadores para plataformas clandestinas com o risco de crescimento desse mercado ilegal. E 5 homens são presos no Reino Unido por uma suspeita de preparação de um ataque terrorista em uma base aérea usada pelos Estados Unidos no sudoeste da Inglaterra. A polícia recebeu um chamado sobre 3 veículos suspeitos e deteve os homens com apoio de policiais armados. 85 casas foram esvaziadas em um raio de 400 metros da área. Equipes antibomba do Exército Britânico e robôs inspecionam vans estacionadas perto da base aérea.
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4: A próxima semana deve começar com poucas mudanças no tempo em boa parte do Brasil. No Sudeste, a tendência é de predomínio de sol, calor durante as tardes e apenas chuva fraca e passageira em algumas áreas do litoral, principalmente entre São Paulo, Rio de Janeiro e sul do Espírito Santo. No Sul, a atenção fica voltada para a instabilidade que aumenta no Rio Grande do Sul durante o fim de semana. Depois disso, a tendência é de melhora gradual, embora ainda possam ocorrer pancadas isoladas em alguns momentos. No Centro-Oeste, o calor continua predominando e as pancadas típicas de primavera devem ocorrer entre a tarde e a noite, principalmente em Mato Grosso, Goiás e também no Distrito Federal. No Norte, a chuva segue frequente, especialmente entre Amazonas, Pará, Rondônia e Roraima, favorecida pela grande disponibilidade de umidade e também pelo calor. Enquanto no Nordeste, poucas mudanças são esperadas. O interior continua com temperaturas elevadas, baixa umidade relativa do ar e tempo seco, enquanto o litoral segue com variações de nuvens e chuva passageira em alguns trechos da costa. Vale lembrar que as temperaturas vão ficar muito elevadas a partir desse fim de semana e também durante a segunda e a terça-feira, ficando até mesmo acima da média. Aline Araújo, da Climatempo.
3: 4:08, um jogo de realidade virtual criado na Universidade Federal do Ceará tem ajudado no fortalecimento do equilíbrio e prevenção de acidentes domésticos envolvendo pessoas idosas. O repórter Moisés Mororó é quem traz os detalhes sobre essa novidade para a gente.
5: Uma pesquisa conduzida por desenvolvedores da Universidade Federal do Ceará criou um jogo de realidade virtual voltado ao fortalecimento do equilíbrio e prevenção de acidentes domésticos envolvendo pessoas idosas. Atualmente, a ferramenta é utilizada em atividades de educação em saúde vinculadas a projetos de extensão da UFC. Professores e pesquisadores aplicam o recurso junto a grupos comunitários de idosos, aproximando a população científica das ações de promoção à saúde. A professora Janaína Coutinho, do Departamento de Enfermagem da UFC, explicou que estratégias o jogo adota para prevenir acidentes domésticos.
6: Ele permite uma realidade imersiva. Então, os idosos podem andar em dois ambientes, que são os ambientes onde acontece o maior número de quedas, que é o banheiro e o quarto, e identificar elementos que facilitam e elementos que dificultam, que podem prevenir quedas dentro do domicílio. ele se soma a outras estratégias educativas. Por ser uma tecnologia imersiva, ele desperta o interesse dos idosos e permite colocá-los ele no, na realidade, né, na contemporaneidade.
5: O projeto já alcançou um índice de concordância de 91,42% para a usabilidade e 100% para a experiência do usuário entre os participantes. Para a especialista, a alta adesão comprova o fácil entendimento da população idosa em relação ao sistema.
6: Os percentuais altos encontrados tanto na usabilidade como na experiência do usuário garantem que aquele produto tecnológico para aquela população, ela é de fácil entendimento, de uma interface amigável. O produto se mostrou assim, foi desenvolvido para idosos e com pessoas idosas. Idosos participaram também do processo de construção, de desenvolvimento, e ele apresentou alta usabilidade e experiência do usuário, quer dizer, para aquele grupo específico, para a população de pessoas idosas, ele é uma tecnologia amigável.
5: A participação do público-alvo permitiu adaptar a dinâmica do jogo e as interfaces às necessidades motoras e cognitivas da terceira idade, contribuindo para a aceitação e a adesão aos treinos. Apesar dos resultados, ainda há desafios na implementação.
6: Os desafios, eles são sempre voltados para, né, as expertises e recursos financeiros. Contamos com a coorientadora do trabalho, a professora Caroline Pilon, que é doutora em design e professora da Universidade Federal de Pelotas. Ela nos auxiliou nesse processo. Na banca tínhamos também engenheiro da computação e enfermeiros, então foi um somatório de expertise. O desafio é juntar pessoas, né, com diferentes expertises para um produto final voltado para a área da saúde.
5: Apesar da proposta inovadora, o jogo não recebeu registro de patente por se enquadrar em uma modalidade com tecnologias correlatas já existentes. A ferramenta permanece disponível para uso educacional, científico e assistencial pela comunidade acadêmica.
3: 4 e 12, tem participação aqui do Eduardo, mandando bom dia, e o José Antônio, mandando recado, e também a gente abre espaço para participação internacional. Fala aí, Marcelo.
7: Guten Morgen, Band News FM, Marcelo Labella aqui da Alemanha, cidade de Stegerhaus. Vocês na madrugada e eu aqui já na manhã, que são 9 horas, está 15 graus, um dia lindo, gostoso, bom de trabalhar. 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
3: Valeu, Chão Marcelo. Tacno. Bom dia para você, curtir esse friozinho. 4 e 13.
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3: O governo federal pode pagar quase 80 bilhões em dívidas para bancos por causa de uma ação para indenizar usinas do setor sucroalcooleiro. A informação é da colunista da Band News FM, Mônica Bergamo. Ela trouxe detalhes a respeito deste assunto durante o jornal Band News, apresentado pelos âncoras Sheila Magalhães, Carla Bigato e Luiz Megali.
8: Hora de conversar com Mônica Bergamo, e o nosso assunto são os precatórios do Master.
9: Eu tinha mandado de outro jeito e vocês adaptaram aí.
8: Mônica fala do julgamento da causa bilionária.
9: Não é só do Master.
8: Ah, mas tem Master, vai. São os precatórios na segunda turma do STF.
9: Não. Bom, mas vamos lá. Isso aí, o Megali, tá marcado para sexta-feira mais um embate entre ministros. Um embate silencioso, Megali, mas não menos importante. É um embate em torno do julgamento no plenário virtual da segunda turma de causas bilionárias que podem condenar a União a pagar, Megali, 79 bilhões. Eu vou até repetir, 79 bilhões. Há estimativas de que isso pode chegar 100 bilhões de créditos que seriam devidos a usinas do setor sucroalcooleiro, porque nas décadas de 80 e 90 o Instituto do Açúcar e do Álcool teria fixado preços para os produtos que ficaram abaixo dos custos de produção das empresas, fazendo com que elas tivessem prejuízo, né? São causas bilionárias do passado, Megali, que, como você já disse aí, antecipou, nem estão mais nas mãos dessas usinas, né? Então, estão nas mãos de quem? De bancos que compraram esses créditos com deságio, né? Tipo um crédito que vale 100 bi, que o banco compra por 100 milhões e fica esperando a decisão da justiça. Se a União for obrigada a pagar, por eles a instituição vai ter um lucro bilionário, né? E nas mãos de quem estava a maior parte desses créditos, Megali? Você já disse aí, né? De quem? Do Daniel Vorcaro, o Banco Master, né? O homem que estava presente em tudo, todos os lugares, a gente pisca, parece o Vorcaro, né, Megali? Incrível, impressionante. Os tentáculos, né? Como ele
8: realmente.
9: É
8: um fenômeno de organização de agenda, né, Mônica? Nesse sentido, nesse recorte, só nesse recorte, eu imagino que a Sheila deva aplaudir o Vorcaro em pé. Porque eu nunca vi um cara. Sabe aquela coisa de o dia de todo mundo tem 24 horas, o dele parece que não tem. O cara teve tempo pra se espalhar pelo Brasil inteiro, cara. É impressionante mesmo.
10: Quantas mensagens, pra emprestar quantos avião contatos, pro
9: Flávio Bolsonaro, agora é curioso, né? Os bolsonaristas. Tá lembrando os escândalos do passado, Megali, que quando falava o PT, tem o mensalão do PT, daí aparecia o mensalão do PSDB, né? Igualzinho. Aí, na semana passada, olha o Xandão, o Alexandre de Moraes viajando, que horror, que escândalo.
8: Aí aparece
9: no
8: o
9: avião do Vorcaro. Realmente, a gente já tinha revelado na Folha de São Paulo que o Alexandre viajou várias vezes em aviões do Vorcaro. Aí o Globo apareceu com o vídeo, novamente, esse escândalo, os bolsonaristas em cima do Alexandre. Quem aparece hoje? Ontem, né, revelado pela revista Piauí, viajando no avião do Vorcaro, Megali.
8: No mesmo avião, o Flávio é um coração de mãe.
9: Flávio,
8: né?
9: E Bolsonaro. É. Né, então acontece com um, acontece com outro. Só que agora é Alexandre e Flávio. Enfim. Ele Vorcaro, voltando aqui ao nosso assunto, queria receber 14 bilhões de créditos que ele comprou por 10% do valor. E os diálogos que estão no celular dele mostram que o Vorcaro mobilizou parentes de ministro do Supremo, advogados, amigos de ministro do Supremo, filhos de ministro do Supremo, todo tipo de lobby para que essas causas fossem validadas pela Suprema Corte, né? Três ministros votaram a favor dele, o Dias Toffoli e o Cássio Nunes Marques, que se declarava impedido, mas depois decidiu votar a favor, e o presidente do STF, Edson Fachin. Ficaram votos vencidos os ministros André Mendonça e Gilmar Mendes. Com essa derrota na turma, o ministro Gilmar Mendes agora quer levar a causa para o plenário do Supremo Tribunal Federal, onde ele imagina que tem uma maioria contra as usinas, contra esses precatórios e etc. Né? Só que para levar para o plenário da corte, a segunda turma tem que aprovar. E vai ser aí essa votação que começa na sexta-feira. Vai ser, inclusive, uma saia justa, né, Omegari? Porque, por exemplo, o filho do ministro Luiz Fux foi procurado pelo Vorcaro para tentar destravar um precatório agrário. Né? O filho do ministro Fux respondeu às mensagens, disse que ia dar uma olhada. Né? Ele afirma, né, hoje que ele não trabalhou, nunca trabalhou para o Vorcaro em nenhuma ação. Enfim, então esse vou dar uma olhada e tal seria uma coisa mais de amigo ali. Né? Ele nunca teria trabalhado nem recebido recursos, mas é isso. O Vorcaro procurou o filho do ministro Fux. Ele disse também a advogada Camila Ramos, a gente falou aqui dela, que visita o Vorcaro na prisão frequentemente, apontada como muito amiga do ministro Cássio Nunes, eram chamados de turma do KN, né? A Camila e o marido dela, que é desembargador, ela celebrou um contrato de mais de 400 milhões de reais para atuar nessas causas. O ministro Dias Toffoli, né, que fez aquele negócio do Taiaiá com o Vorcaro, votou de um jeito, depois mudou o voto, enfim, para apoiar essa causa bilionária contra a União. Enfim, são muitas as questões de saias justas e vai ser um julgamento, claro, acompanhado com lupa aí pela imprensa, né, Megali? Começa amanhã e nós vamos estar aí atento para ver o resultado e, mais do que o resultado e os votos, para ver o embasamento, a argumentação de cada voto, né? Porque votar uma causa. Quer dizer, é devido? É devido? A União tem que pagar? Sim, mas não de uma maneira uniforme, né? Eles fazem um cálculo porque um estudo do FGV falou que era X% de reajuste de inflação de não sei o quê. Não. Cada caso tem que ser analisado separadamente. É isso que defendem os ministros que tiveram voto vencido. Tem que fazer perícia, tem que ver se o cálculo está correto, tem que ver se devia mesmo. Quer dizer, não é uma causa que, bom, dá uma canetada aí e libera 100 bilhões para os bancos, né? Tem que ser tratado com um pouco mais de cuidado.
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Agora 4h21, o ministro Gilmar Mendes do Supremo Tribunal Federal defende em publicação nas redes sociais uma profunda reforma nas instituições democráticas a partir do caso Masta e cobra a revisão de precatórios do setor sucroalcooleiro ligados ao banco de Daniel Vorkaro, avaliados em quase 5 bilhões de reais. Gilmar afirma que o esquema usava créditos judiciais contra a União como lastro para emitir CDBs com rentabilidade acima da média distribuídos por grandes corretoras em troca de comissões e que o problema não se limita a um tribunal com um impacto potencial estimado em mais de 100 bilhões de reais. O decano convocou o Ministério Público Federal, a OAB, e o Conselho de Justiça Federal a investigar o envolvimento de magistrados e advogados no esquema e pede que a Corregedoria Nacional de Justiça amplia as correições para todos os tribunais regionais federais. O pronunciamento ocorre em meio à maior crise da história da corte, com embates públicos entre ministros do Supremo. A gente cita Alexandre de Moraes, André Mendonça, Cássio Nunes Marques, Luiz Fux, Gilmar Mendes e Flávio Dino em torno das investigações a respeito do Banco Master. Quase 920 mil brasileiros que moram no exterior estão aptos a votar nas eleições de 4 de outubro em 134 países. É um aumento de 358% em relação a 2010, quando eram cerca de 210 mil eleitores habilitados. Os brasileiros no exterior votam apenas para presidente. As sessões eleitorais funcionam principalmente em consulados e embaixadas, mas também em escolas e hotéis. 10 pessoas entre alpinistas e guias seguem desaparecidas depois de uma avalanche que aconteceu no Nepal. As vítimas estavam na base de uma montanha de mais de 7 mil metros de altitude. As operações de busca começaram por terra e pelo ar, mas o local impõe limites de acesso aos grupos de resgate. O governo nepalês estuda o clima para enviar mais recursos pelas próximas horas.

0: Agora 4h25, a canoagem brasileira já está de olho nos Jogos Olímpicos de 2028 e além, diz aqui as Queiroz, o nome principal da modalidade, é bom a gente ficar de olho na nova geração que pode surpreender em Los Angeles. O Na Trilha do Pódio desta semana conversa com Gabriel Nascimento e quem vai contar tudo é o repórter Maurício Ferreira.
1: Salve, salve, pessoal! Sejam bem-vindos a mais um episódio do Na Trilha do Pódio aqui na nossa programação da Band News FM, na cola dos atletas brasileiros que buscam a classificação aos Jogos Olímpicos de 2028. Parece que falta muito, mas nada disso, hein? Pouco mais de um ano e meio aí para essa reta final, com muitos classificatórios, muitas definições, e a gente segue acompanhando tudo aqui na Band News FM. O meu convidado de hoje, ele tá na Bahia, curtindo um período de folga, depois de tantas competições já ao longo desse ano de 2026, as merecidas férias. E o Gabriel Nascimento está aqui hoje para falar com a gente, então, sobre essa temporada de 2026 da canoagem da Bahia diretamente para o mundo. Carrega aí uma grande responsabilidade na categoria, né, na modalidade, junto ao Isaquias, toda a nossa equipe brasileira. Gabriel Nascimento já com a gente para falar por aqui no Na Trilha do Pódio. Gabriel, seja muito bem-vindo. Tudo bem, meu parceiro? Um abraço.
2: Tudo bem, está falando aqui é Gabriel, o vice-campeão do Mundial agora, né? Fiquei em segundo lugar. Ei, Jack. A gente tá aí buscando a vaga da Olimpíadas e tá vindo aí 2028 também. É isso aí, a gente tá firme e forte, ninguém voltar a treinar de novo. Tô de férias agora. Voltar a treinar fazer uma base boa. E embora pra cima.
1: É isso, Gabriel. Você falou sobre essa segunda colocação, né, que você teve, a medalha de prata no C2 500 metros no Mundial lá na Polônia, né, ao lado do Jack Goldman também, dupla brasileira que tem tudo para estar nos Jogos Olímpicos de Los Angeles em 2028. Você teve esse resultado, né, expressivo. A gente está falando de um Mundial onde estão ali os melhores do mundo, mas com os outros resultados importantes também ao longo da temporada, inclusive a medalha de ouro no C1 200 metros, né, na etapa de Montreal, da Copa do Mundo. Plena ascensão esse ano de 2026 para você, Gabriel. Como é que você olha para os seus resultados e tem a convicção de que esse caminho até Los Angeles está sendo bem traçado?
2: Ah, continua assim, né? Fé em Deus. Vai ser uma longa história, porque minha base foi muito bom, treinando com o Lauro Júnior, com o Belo e todo o treinador que está apoiando nós aí, que confiar no nosso barco andar bem. É isso aí, bora aí. O C1 também, agora eu fiquei acho que foi em quinto lugar. Eu não tava muito focado no C1, né? Eu tava muito focado no C2. Aí no Canadá eu tava focado no C1 e C2. Aí eu fiquei primeiro no C1 e aí em quinto no C2, porque ainda não tava muito bem também no C2, mas agora a gente focou no C2 e no C1 ficou um pouco menos. É isso aí, bora aqui, vai dar tudo certo.
1: Esse é um dos trabalhos até Los Angeles também, Gabriel, dividir essa sua agenda de treinamentos, né? Você coloca de fato o C2, 500 metros, e só pra gente explicar, né, pra quem tá ouvindo aqui o Na Trilha do Pódio na Band News FM, C2 a gente fala justamente da canoa, né, em parceria, então é uma disputa em duplas. O Gabriel recentemente conquistou essa medalha de prata no Mundial ao lado do Jack Goldman, e quando a gente fala C1 é a canoa individual. É um trabalho que será feito até Los Angeles 2028 ainda, saber exatamente como dosar a rotina de treinamentos do C2 é a sua prioridade no momento? Dá para enxergar com carinho também o C1? Como é que você pensa nisso até a próxima edição olímpica, Gabriel?
2: O C2 da Jack anda bem, dá para melhorar mais, que a gente ficou em segundo, né? Dá para treinar mais, fazer mais treinamento. Que o C2 de Jack faz uma boa prova nos 500 metros.
1: A gente sabe que tem chão ainda, né, até a Olimpíada de Los Angeles em 2028, mas essa dupla formada por você e pelo Jack, a gente está falando de uma possibilidade real de medalha daqui pouco mais de um ano e meio?
2: Eu creio que sim, né? Que a gente treinar bem, como do jeito que a gente treina no, em Lagoa Santa, que a gente treina em Lagoa Santa. Aí faz a base em Capitório também, que é os treinamentos lá é pesado, que a gente vem pra Lagoa Santa, a gente já treina a raia. É isso aí, que aí o C2 vai ir forte pra Los Angeles.
1: É isso, assim, a gente espera, né, essa classificação. É, e como é que você está vivendo, né, Gabriel, essa sua possibilidade de uma primeira participação olímpica? Porque em 2024 ali você já fazia parte da seleção brasileira, né, já estava acostumado a lidar com toda a seleção, com a equipe, mas não esteve em Paris, né, não disputou a Olimpíada na capital francesa. É, para o atleta que está muito próximo, né, de conseguir uma vaga, que vive hoje um cenário real de classificação, de chance de pódio, como é que você está lidando também com essa expectativa de participar de uma primeira Olimpíada?
2: Ah, é bom demais. É a expectativa boa para o que eu já vim de um campeonato bom, fazendo a base boa, ganhando medalha boa. É muito feliz que Deus está lá, né?
1: Gabriel, cara, queria agradecer a sua participação aqui na Band News FM. O quadro Na Trilha do Pódio vai estar na sua cola e de tantos outros atletas brasileiros agora até os Jogos Olímpicos de 2028. Seja bem-vindo, volte sempre por aqui para a gente conversar mais vezes, hein? Obrigado pela participação.
2: Valeu, obrigado a todos aí.
1: Boa. Tá aí, ó, Gabriel Nascimento, da canoagem brasileira, conversando com a gente aqui no podcast Na Trilha do Pódio, nosso convidado da semana. Você já sabe, por aqui, a gente sempre na cola dos brasileiros acompanhando. Deixa eu mostrar, vou aproveitar para quem nos acompanha com imagens. O Gabriel tá ali, ó, ao lado do filhinho. É isso, Gabriel?
2: Aqui é meu menino pequenininho, o Enzo.
1: Quantos anos tem o Enzo?
2: Tem 3 anos, vai fazer 4 agora em dezembro.
1: Tudo bem, Enzo? Dá um tchau aí, um alô pra todo mundo ligado na Band News.
3: Pai. Tchau!
1: Essa parte é boa também, né, Gabriel? Já tinha encerrado, mas poder voltar pra casa e matar a saudade, né, em meio a tanta coisa que tem aí no calendário de competição, de treino, dá um alívio também, né?
2: Dá um alívio muito, porque eles motivam eu, né, porque... que está um pouquinho, já estava aqui antes, eu levei isso pra lá. E dá muito, muito motivação para nós que a gente tá na competição também.
1: O Enzo vai para canoagem também?
2: Ah, só vou para remar só, porque é doído o treinamento.
1: Legal, Gabriel, muito obrigado. Aproveite o Enzo, aproveite a esposa, a família e depois boa retomada também pós-férias.
2: Valeu, obrigado.
1: Valeu, pessoal. É isso, hein? Na Trilha do Pódio, sempre aqui na Band News FM, nessa caminhada até os Jogos Olímpicos de 2028. Valeu, tchau, tchau.
0: 4h32, o prêmio Criança, aliás, o prêmio Educador Nota 10, um dos mais importantes do país, chega à 28ª edição com 12 finalistas. O prêmio reconhece práticas educacionais de excelência desenvolvidas por professores, educadores, coordenadores, além de gestores de escolas públicas e privadas de todo o Brasil. Entre os finalistas estão profissionais que desenvolvem projetos que tratam do uso de dados para melhorar a aprendizagem até a criação de uma mini floresta com espécies do cerrado. A idealizadora do projeto Mini Florestas como Estratégia para o Conforto Térmico é a Lazelane da Silva, que é professora de Geografia no Colégio Estadual Professor Joaquim Carvalho de Ferreira, em Goiânia. Ela destaca que a ideia para o trabalho nasceu da necessidade da comunidade local referente ao clima.
4: Os estudantes foram dando ideias, né, do que a gente poderia fazer para melhorar o nosso microclima aqui na escola, porque é uma escola muito quente, né, principalmente nos meses de estiagem. E aí a gente acabou, então, tendo essa ideia de criar essa mini floresta, que a gente procurou colocar árvores lá, que pudesse ser árvores adaptadas ao próprio bioma, para eles entenderem assim, o cuidado, conhecê-las, né, para eles poderem realmente cuidar aqui no local para preservar o global.
0: Que legal, né? Esta é a primeira vez que o prêmio tem uma categoria voltada também para gestores escolares no norte do país, na cidade de Paranã, Tocantins. A professora Edileuza Araújo criou o projeto Dados que Inspiram Mudança, Resultados que Transformam, focando na melhora do aprendizado dos alunos da Escola Estadual Floresta. a escola registrou um aumento de 23% na proficiência média em língua portuguesa e matemática e zerou a evasão entre os alunos com risco de abandono. Edileuza fala com orgulho das mudanças positivas que o projeto trouxe na educação local.
3: As primeiras mudanças começaram a aparecer muito rapidamente, quando passamos a acompanhar os nossos estudantes de forma mais próxima. Conseguimos perceber que os avanços que antes ficavam escondidos atrás de apenas uma nota, esse estudante, ele estava com dificuldade, ele passou a receber uma intervenção específica, o professor passou a ter uma informação mais precisa. A família também passou a compreender o processo, né? Como que ela poderia ajudar no processo de melhoria do ensino-aprendizagem desse estudante.
0: Os vencedores do Prêmio Educador Nota 10 serão anunciados no dia 10 de novembro durante uma cerimônia na Pinacoteca de São Paulo. Neste ano, a premiação recebeu quase 4 mil inscrições.
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0: 4h35, e com o envelhecimento da população, redes varejistas buscam se adaptar à economia da longevidade composta por consumidores mais velhos e com maior renda. Segundo a colunista de Mercado e Consumo da Band News FM, Ayana Freitas, as empresas têm incluído questões como conforto e segurança entre os serviços e produtos, considerando também a autonomia e a mobilidade das pessoas idosas. O comentário foi feito durante o Band News Station, apresentado por Eduardo Frumento e Eduardo Barão.
6: Ô, Ayana, do lado aqui da Quinta Avenida, que eu sei que você conhece muito bem, toda vez que você faz Nova York, vem para Nova York, você faz a festa aqui nas lojas que eu tô ligado, uma mais bonita do que a outra. Mas nosso assunto não é a Quinta Avenida, não é aqui em Nova York. Hoje a Ayana vai falar pra gente sobre a economia da longevidade. Que história é essa, Ayana?
7: É isso aí, bom dia a todos. Quinta Avenida também tem loja de $1, $1,99, realmente dá para fazer a festa. Bom, o Brasil, obviamente, como vários países, incluindo Estados Unidos e outros, passa por um processo de envelhecimento da população, né? Hoje, os números mostram que cerca de 62 milhões de pessoas no Brasil já têm mais de 50 anos, o que é um quarto dos brasileiros aí, praticamente, né? E isso transforma os hábitos de consumo. Até muito pouco tempo, e ainda se fala, às vezes, a gente usava o termo da economia prateada, né? Para falar justamente dos 50 mais, 60 mais, aí dependendo de como estava sendo feita essa fotografia. Agora a gente fala, então, dessa economia da longevidade. E o que, que é, né, essa economia da longevidade? É entender que esse envelhecimento da população faz com que haja um olhar diferente por parte das empresas, né, para o consumo. Um olhar diferente quando a gente fala de serviços de saúde, quando a gente fala de beleza, de mobilidade, de moradia, enfim, tudo isso está incluído aí nessa tal da economia da longevidade. Na semana passada, a gente teve o Latam Retail Show, o Coutinho acompanhou o evento, a gente também fez algumas entradas para a Band News FM falando desse evento, e ele sediou o primeiro fórum da economia da longevidade, justamente na semana passada em São Paulo, justamente para debater, né, esse momento em que as empresas tentam se adaptar para esse consumidor que tem uma renda relativamente alta em grande parte das vezes e tem necessidades diferentes, ele toma decisões diferentes, né, de consumo, e mostrando também que nós estamos cada vez mais preocupados em viver bem, viver muito e viver bem. Então, começamos a tomar decisões também relacionadas à longevidade antes mesmo de chegarmos aí na idade dos 50, 60 anos. Alguns exemplos, né, de iniciativas, de empresas, de setores, pensando justamente nesse consumidor, né, esse consumidor mais velho. As farmácias, por exemplo, focando muito mais, não só, obviamente, em remédio, né? Focando em nutrição, focando em suplementação, serviços de saúde, isso, obviamente, beneficia todos os consumidores e também esses mais velhos. Mercado imobiliário, muito voltado ao tal do senior living, né? Muito não, mas algumas empresas, pelo menos. Empreendimentos específicos de senior living, especialmente no sul e no sudeste do país, a gente vê muito isso. E o que, que são, né, esses empreendimentos? São empreendimentos com apartamentos que têm alguma adaptação ali, né, para mobilidade, para questões de mobilidade dos mais mais idosos, tem serviços domésticos, muitas vezes oferecidos ali na estrutura, na própria estrutura do empreendimento, tem suporte para situações de emergência, por exemplo, se a pessoa precisa de algum apoio, né, tem ali mesmo no condomínio esse suporte. Academias também estão mudando esse papel, deixando de vender, então, só o condicionamento físico, digamos assim, né, oferecendo também o quê? O que a gente, quando vai envelhecendo, precisa e quer manter? Autonomia, né? Mobilidade, prevenção de várias questões, aí, de várias doenças, várias complicações, socialização também, enfim. Uma loja de imóveis sueca lançou recentemente, no ano passado, alguns produtos domésticos, como banco com barra de apoio, banco de chuveiro, tudo isso com design, né? A gente associa isso a um momento de cuidado, final de vida, e não é assim, né? Muita gente já usa isso ao longo aí da vida. São produtos para idosos, para jovens também, para quem tem alguma questão de mobilidade temporária também, alguma limitação, mas muito focado, obviamente, pensando muito nessa longevidade. E bancos, né, que eu diria que talvez não estão muito de olho ainda nesse consumidor, mas tem banco, inclusive aqui no Brasil, que, diferentemente de outros que estão fechando agências, por exemplo, né, estão investindo em rede física, abrindo mais agências para ter esse contato direto com o consumidor mais velho, que muitas vezes tem dificuldade, não consegue resolver questões ali pelo celular, mas também ampliando bastante atendimento pelo WhatsApp, porque também os mais velhos no Brasil usam muito o WhatsApp para resolver a vida, né? Então não é só voltar também, no caso do banco, né, à agência tradicional, mas mesclar aí formas de atendimento para que a pessoa consiga ser atendida por alguém em algum momento.
8: Ayana Freitas, de Mercado e Consumo, aqui no Band News Station, hoje falando das adaptações, justamente, dessa economia da longevidade, economia prateada, como já foi falado aqui em outras vezes, as adaptações que a economia vai fazendo por conta de uma população que tem envelhecido cada vez mais, um processo que já se viu na Europa em outros tempos e que agora chega aqui no Brasil e ganhando maior tração. Obrigado, viu, Ayana, até a próxima segunda-feira.
7: Obrigada.
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0: Quatro horas 42 minutos. Representantes do governo federal devem se reunir com dirigentes de clubes da Série A do Campeonato Brasileiro nas próximas semanas para tratar da proibição das bets. Dos 20 clubes que disputam a competição, 14 são patrocinados por alguma casa de apostas. Entre os contratos mais rentáveis está o do Flamengo com a Betano, que chega aos 220 milhões de reais por ano. A mesma empresa patrocina a Série A, o que deve causar impacto também aos cofres da Confederação Brasileira de Futebol. É enterrado o corpo da oficial da Marinha que morreu dentro do principal campus da Universidade de São Paulo. O sepultamento de Beatriz Santoro foi realizado na cidade de Mogi das Cruzes. As causas da morte ainda são apuradas. O caso é investigado também pela Polícia Federal. E continuam foragidos os suspeitos dos dois ataques a tiros que deixaram pelo menos 27 mortos e 26 feridos na África do Sul. Os casos ocorreram em um intervalo de poucas horas nos arredores de Joanesburgo e da cidade do Cabo. Ninguém foi preso e ainda não está clara a motivação para os crimes. Na última terça-feira, 11 pessoas foram assassinadas num outro ataque a tiros no país. Mudando de assunto, falando agora de esporte, notícia nada boa para o Real Madrid, porque o clube vai ter um desfalque importante. Conta aí, Lucas Belotti.
12: O craque da seleção francesa, Kylian Mbappé, está de volta a Madrid após ter uma lesão constatada. Segundo o Real, o clube dele, exames apontaram uma hiperextensão da cápsula posterior do joelho esquerdo. Ainda não há um prazo estimado para a recuperação. Mbappé se lesionou no mesmo lance em que marcou o gol da vitória por 1-0 da França sobre a Turquia na sexta-feira pela Nations League. Para além dos dois próximos compromissos com a seleção, o atacante também deve perder algumas partidas do Real Madrid depois da data FIFA. Camisa 10 merengue já soma 8 gols e 3 assistências em 8 partidas na temporada. Por outro lado, a lesão do atacante pode abrir espaço para Endrick no Real Madrid. O brasileiro teve apenas 4 minutos em toda a temporada europeia.
0: Especialistas alertam para o risco da classificação internacional de facções criminosas brasileiras como narcotráfico. O João Bueri preparou uma reportagem e a gente acompanha agora.
14: O anúncio de sanções pelo Escudo das Américas contra o Comando Vermelho, o Primeiro Comando da Capital e outras organizações criminosas é mais um movimento político ideológico do que uma ação organizada de combate ao narcotráfico. A avaliação é de um especialista em segurança pública ouvido pela reportagem da Band News FM. Na terça-feira, a coalizão de países, que reúne além dos Estados Unidos governos alinhados politicamente a Donald Trump, assinou um acordo para classificar facções narcotraficantes como ameaças compartilhadas. Além das duas maiores organizações criminosas do Brasil, que não faz parte do Escudo das Américas, o grupo também anunciou sanções contra 22 organizações criminosas que atuam em países do continente americano, como o Trem de Aragua, que atua na Venezuela, e Cartel do Golfo, do México, que também não participa da coalizão. Para o especialista em segurança pública, José Ricardo Bandeira, é necessária uma ação internacional para coibir a circulação de drogas, armas e munições. No entanto, segundo o perito em criminalística, a classificação de organizações criminosas não altera o combate às facções.
16: Ele é, de fato, mais um movimento político ideológico do que, de fato, uma ação organizada de combate ao narcotráfico. Nós precisamos impedir que drogas, armas e munições continuem percorrendo esses países, né? A classificação de organizações criminosas como organizações terroristas, ela é uma classificação que não muda em nada o combate interno à violência e à criminalidade, não muda em nada o combate às organizações criminosas.
14: Em julho, o Comando Vermelho e o Primeiro Comando da Capital já tinham sido classificados oficialmente pelos Estados Unidos como organizações terroristas. Segundo o país norte-americano, os dois grupos representam um risco significativo de cometer atos terroristas que ameaçam a segurança nacional norte-americana, a política externa ou a economia dos Estados Unidos. Para José Ricardo Bandeira, as facções seguem sem ser reconhecidas como terroristas pelo governo brasileiro, já que a medida é válida somente nos Estados Unidos.
16: Pela legislação brasileira, essas organizações, o Comando Vermelho e o PCC, não são enquadradas como organizações terroristas. Por quê? Porque elas não têm um viés político ideológico, e sim o objetivo delas é ganhar dinheiro explorando a criminalidade. Portanto, essa classificação do governo americano, ela não vai mudar o cenário de combate à violência e à criminalidade aqui em território nacional.
14: No Brasil, o presidente Lula criticou a decisão de Donald Trump após encontros do presidente norte-americano com o senador Flávio Bolsonaro. Lula e Flávio são candidatos à presidência da República nas eleições do mês que vem.
0: A Fundação Laço Rosa amplia as ações de combate ao câncer de mama. Quem conta é a Maria Eduarda Vinhais.
18: Até fevereiro do ano que vem, cerca de 10 mil exames de mamografia devem ser realizados gratuitamente por mulheres de diferentes regiões do país através de uma iniciativa da Fundação Laço Rosa, que completa 15 anos em 2026. A ação é itinerante. O serviço começou a ser oferecido no sábado em São Paulo e vai chegar ao Rio de Janeiro no dia 29 de setembro, já dentro da programação do Outubro Rosa. De acordo com os organizadores, o caminhão mamógrafo vai percorrer 26 cidades brasileiras nos próximos meses, concluindo o trajeto programado em fevereiro de 2027. O atendimento é voltado para mulheres com 40 anos ou mais que usam o SUS e que não fizeram o exame nos últimos 12 meses. Segundo a fundadora da Fundação, Marcele Medeiros, além da mamografia, a unidade móvel vai contar com uma sala de descompressão com realidade virtual.
19: Em uma das salas, a gente tem uma sala dedicada à saúde mental, digamos assim. Então, essa sala ela vai receber, no Rio de Janeiro, um óculos de realidade virtual, onde as pacientes vão poder ter uma experiência imersiva. E isso é para que elas já cheguem no exame menos estressadas, né? Fora que todas elas são atendidas por voluntárias na parte externa, né? Então isso faz toda a diferença. É de fato um atendimento muito humanizado. O aniversário é nosso, mas todo mundo que acessar o site cuidadoemmovimento.com.br vai poder ter informação, vai poder fazer o seu agendamento, vai poder celebrar conosco esses 15 anos.
18: Desde 2011, a Fundação atua no empoderamento feminino, na influência de políticas públicas, no resgate da autoestima e na defesa dos direitos de pacientes com câncer de mama. A mamografia é apontada por especialistas como a forma mais eficaz de identificar o câncer de mama. A doença, que é a principal causa de morte por câncer no público feminino, é caracterizada por sinais como aparecimento de nódulos, alterações na pele da mama, como a aparência de casca de laranja e secreções no mamilo.
20: Ó, caçapa!
0: O narrador da Band News FM, Marcelo Duó, critica as medidas aprovadas pela CBF por clubes para redução do limite de jogadores estrangeiros. Ele conversou com André Coutinho e Ivan Brandão.
21: Marcelo Duó está com a gente. Não tem futebol, não temos futebol brasileiro, né? Estamos naquela famigerada data FIFA, uma data fofa. CBF e clubes aprovam novas medidas. Isso aí tá dando o que falar. Só se fala em outra coisa, Marcelo Duó, porque os times brasileiros agora vão ter limites de jogadores estrangeiros. E a grande discussão que eu tenho visto aí nas redes é o seguinte: vamos limitar a compra de jogadores estrangeiros, mas os meninos podem continuar saindo daqui antes de pisar no estádio do clube formador para jogar na Europa, aqui serem convocados, né, anos depois. Aí você fala assim: mas quem é esse cara aí? É isso que tem acontecido, né? Como é que você está vendo tudo isso, hein, Duó?
22: Rapaz, primeiro boa tarde mais uma vez, Ivan, André Coutinho, todo mundo que está vendo e ouvindo a Band News FM. É uma coisa muito populista o que foi feito. Parecia uma

0: ir contra, frontalmente contra, porque são duas medidas paralelas. Você diminui o número de estrangeiros e, em tese, aumenta o número de garotos, né, de até 23 anos. Só que isso, sozinho, não resolve o nosso problema, né? Isso aí, o problema que está sendo atacado aí é a falta de formação ou de revelação de jovens jogadores. Mas isso não pode vir sozinho, numa canetada, se você não olha como é a formação dos atletas hoje. Porque eu tenho certeza que se o São Paulo pudesse economizar, ele economizaria com mais jovens da base, se os jovens tivessem no seu bom momento, se pudessem fazer isso. Por não poder fazer, eles têm lá os seus estrangeiros. Tem o Calleri, tem o Bobadilha, porque não tem ninguém ali na posição que possa ocupar aquele lugar. Então, tem dois lados da mesma moeda. Eu acho que tem uma coisa muito sem projeto. Vamos colocar duas medidas aqui e resolver o problema, sem nenhum projeto de formação, de investigação de como esses atletas são revelados, são negociados, sem uma trava de saída. Por que não se faz, então, uma trava de saída? Beleza. A gente vai manter os jovens aqui até 20 anos. Antes de 20 anos, ninguém negocia ninguém para fora. Que tal, né? Aí, muita gente, ninguém vai gostar, né? Mas são medidas paralelas que resolveriam uma parte desse problema. Porque só restringir não vai adiantar. Quem tem mais dinheiro vai ficar com os melhores estrangeiros. Quem já tem uma ideia de uma criação de times B, sabe como tem o Real Madrid e Castilha lá, que disputam Série B, Série C, o que vai criar uma outra distorção no mercado brasileiro, vai tirar o espaço de um monte de time pequeno. Então, assim, são coisas que são jogadas na cabeça da gente, assim, no mercado do futebol, e que a gente sabe que são leis que não vão pegar. Não vão pegar, porque o buraco é mais embaixo. Acho que é importante para a gente ter esse costume de olhar para os jovens. Sinceramente, eu achei até melhor ter mais jovens do que menos estrangeiros. Essa obrigação de ter mais jovens de até 23 anos eu achei legal. Porque o torcedor não tem paciência com quem vem da base. E essa norma obriga a ter. Isso eu acho legal. Agora, restringir estrangeiro é uma coisa que beira o xenofóbico, né? E que não resolve. Vai dificultar para os pequenos aí, que tem a pequena chance de reforçar os seus times com um argentino, um uruguaio que ninguém viu e trouxe barato, os grandes vão continuar. Você acha que se o seu Flamengo vai perder quatro jogadores estrangeiros de qualidade? Vai vender o Saúl e dane-se.
1: Por exemplo, eu vi gente, inclusive, discutindo uma equiparação aqui no Mercosul, pelo menos, com a Lei Bosman, né? Que se você qualquer funcionário, você exerce qualquer profissão na Europa e você vai trabalhar em um outro país, você pode exercer aquela profissão. Essa foi a briga, né, do Bosman. Se isso pode em outras profissões, por que no futebol não pode? E aí acabou com essa barreira dentro da Europa. Uma coisa que a gente não tem aqui, entre os países do Mercosul, por exemplo. E os times de lá vão continuar sugando, né, os talentos da América do Sul inteira. Mas eu estava vendo, por exemplo, o Vasco. O Vasco tem 11 gringos. Tem 11 jogadores estrangeiros. E o Pedrinho votou a favor. Se esses caras não estivessem lá, o Vasco estaria tentando ali, brigando na Sul-América. Não sei, né? Obviamente não dá para fazer esse tipo de lação, mas é uma coisa esquisita, né? Vai mandar todo mundo embora.
0: Eu acho muita demagogia, Ivan. Eu acho que o correto seria a CBF fazer um trabalho de longo prazo com todo o mercado do futebol, empresário, dirigente, formadora, né, os técnicos, todo mundo junto, e pensar uma forma de melhorar a formação de jogadores no Brasil. Porque não falta moleque aqui para jogar. Nós temos mais de 200 milhões de pessoas e uma série de meninos aí que poderiam e deveriam estar no futebol ou no esporte e estão, com todo respeito, sem nenhum demérito, entregando comida na rua de bicicleta, né? Isso deveria ser pensado. Mas ninguém pensa nisso. Então a galera só responde para a torcida. Então esse é um tipo de intervenção que não leva, sinceramente, a lugar nenhum. Sinceramente, eu não sei nem se vai pegar isso, porque a impressão que eu tenho é que eles votaram numa coisa que eles não sabem o que é, e que quando a coisa resolver ficar, o efeito acontecer, eles vão voltar atrás, como já estão voltando atrás aí da questão dos 12 jogos, querem abrir, não ter mais limite de transferência dentro de jogos do Campeonato Brasileiro entre os clubes e tudo mais. É tudo feito de qualquer jeito, né?
2: Bom, e diante de tudo isso, né, claro que esse assunto acaba chamando a atenção, mas a CBF ainda anunciou nessas novas medidas horários, né, novos horários, e aí alguns limites, e aí acabaria alguns

0: absurdos daquela história de sábado, 9 horas da noite, né? Então, os novos horários sugeridos são terça às 8 da noite, quarta 7h30, 8h30 e 9h30, e aí seria o único dia útil que teria um jogo um pouquinho mais tarde, uma quarta-feira, que é um dia tradicional de futebol, tendo um jogo às 9h30, quinta, 8 horas, sábado, só 4 e 7h30, domingo, 11 horas da manhã, que para muita gente é um horário delicioso, 4 horas da tarde, o horário mais tradicional do futebol, 6 e 7h30 no máximo no domingo. É, a gente tem visto hoje partidas aos sábados às 9 e aos domingos também às 9, né, Marcelo?
1: É, não, e se deixassem, eles iam marcar às 11 da noite, assim, qualquer hora, pra fazer um baladão, assim, com um show no intervalo e tudo mais. Balada funk no intervalo e tudo mais. É, se deixar, isso eu gostei, porque tava muito bagunçado e não existe jogo domingo 9 da noite, não existe. E eles viram, obviamente, que a arrecadação, que o número de, a média de público, né, nesses horários é muito ruim e não valia a pena. Agora, também precisa combinar com os russos.
0: É.
1: Porque as televisões compraram os direitos de televisão com o direito de escolha dos horários. Então, como é que eles vão fazer? Não sei. Então, é tudo feito assim, ó, de qualquer jeito. Não, ó, vota aí, vota aí. Ô, Ivan Brandão, você quer aí 5 estrangeiros daqui 2030? Ah, eu quero sim. Dá mais um vinho aí. É assim que é feito as coisas lá. Aí é complicado, né?

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0: 5:02, muito bom dia pra você, ligada, sintonizado na Band News FM. Vamos juntos no Expresso São Paulo desta segunda-feira, segundou, né? 28 de setembro de 2026. A semana tá começando, mas o mês está terminando, já estamos na primavera, aproveitando o calor, porque muito provavelmente o tempo vai virar de novo no meio da semana, mas isso é assunto pra daqui a pouco. Vamos nessa, tô por aqui. E mais essa semana com você, junto com a Luana Pereira. Bom dia, Luana. Tudo bem?
1: Bom dia, Fábio. Bom dia pra você. Bom dia ao nosso ouvinte também. Aquele que acorda mais cedo tá ouvindo aqui o Expresso São Paulo pra começar essa semana muito bem informado, pra ouvir os principais destaques do Brasil e do mundo. De olho aqui no nosso estado, a gente vai falar sobre clima, a gente vai falar sobre transporte público, sobre as rodovias que cortam São Paulo, as ruas que cortam a região metropolitana, tem tudo aqui pra você. Pega o seu café, vem com a gente e também participa da programação. Explica aí pros nossos ouvintes, Fábio.
0: 11-999-592-100, o nosso número, pode mandar mensagem pra cá, se estiver fora de São Paulo, claro. Coloque o 11 na frente. Olha, olá, bom dia a todos do Expresso São Paulo. É a Kemi.
1: Bom dia, rainha.
0: Beijos pra você também, a Kemi. Obrigado pela mensagem. Bom dia, meus queridos. Ótima semana a todos. É o Everton de Mogi. Fábio Luana, vamos começar mais uma semana. É o Valdir, motorista do Jabaquara, há 18 anos com a Band News FM. Que maravilha, hein? Valeu, obrigado pela mensagem. Obrigado pela mensagem, ô Valdir. Abraço pra você, boas viagens. É motorista lá no Jabaquara. O Sérgio de Carapicuíba tá com a gente também. Vamos começar mais uma semana com boas notícias. Vamos tentar, né, Gesival? Tá em Jundiaí. Muito bem. Angélica, motorista de aplicativo de São Bernardo. Beijo pra você, Angélica. Boas corridas, boas viagens pra você também, tá bom? Bom dia, meus amores.
1: Bom dia, meus amores. É o Andreasa, claro.
0: Se fosse com X no fim, seria o Andreasa, mas é com S, é a Nana. Obrigado, Nana. Beijo pra você. Daniel Jatobá, também com a gente por aqui. José Valdirene, sempre, né, Zé Valdirene? Silmara do Jardim Ângela. Luizão do Tabuão, meus top de linha. Vamos nessa. Quem mais tá por aqui? A Norma da Aclimação. Fábio Luana. Garotinha do Capão Redondo.
1: Boa. Zona Sul.
0: É o Diógenes. Presente. Quem é a garotinha do Capão Redondo, Diógenes? Abraço pra você, meu querido. Ricardo Coutinho da Penha. Olá, da Penha. Muito bem, hein? Tive aí ontem. Claro, né? Pra variar um pouquinho. Alô, Fábio da ZL. Somos nós, meu parceiro. Vamos nessa, é o Ricardo. Tá ligado? Tava calor. Ontem tinha um jato passando lá na Penha. Aconteceu alguma coisa ontem no Campo de Marte? Eu tava de folga, não sei.
1: Um jato?
0: Cara, mas passava baixo. E aí faltava chacoalhar o prédio. E eu via só aquela sombra. Eu falei, gente, estamos sendo atacados. Estamos sendo atacados. Aí eu olhava na janela e vinha aquela sombra enorme.
1: Isso me dá medo.
0: Cara, me deu também. A minha mãe, quando eu cheguei lá, minha mãe falou, Fábio, tá passando um avião aqui tão baixo. Ela parece aquele aviãozinho, sabe aquele formato de aviãozinho de papel que a gente faz? Era entrar um jatinho, né? E aí eu olhava na janela e vi... E às vezes não dava pra ver, às vezes vinha só a sombra, ocupava aquela sombra assim, ó, o pátio inteiro do prédio.
1: A imitação é muito melhor.
0: Que tá acontecendo? E eu acho que tava acontecendo alguma coisa no Campo de Marte, né? Porque às vezes eles quando dando volta, tava, Thiago Muniz? Chega aí, Thiagão. Chega aí e fala pra
1: Muniz
0: nós.
1: É uma lenda, sabe?
0: Eu tava de folga, eu não sabia. E às vezes a volta é grande, né? Então chega até ali perto da Ayrton Senna. Diego, Thiago Muniz, bom dia.
2: Bom dia, Fábio. Bom dia a todos. Você não foi o único. Eu tava aqui de plantão no fim de semana e os ouvintes também perceberam. E o ouvinte Band News participa, constrói a programação junto com a gente. Ficou um pouco preocupado. E a gente pôde verificar ao longo do dia que se tratou de um evento de demonstrações aéreas. Manobras, um domingo aéreo ali naquela região da cidade. Aviões voando baixo, fazendo manobras, às vezes até com aquele despejo de fumaça para cenográfico. Então, as pessoas ficaram um pouco alarmadas, mas não havia motivo para isso, felizmente.
0: Boa, valeu, Thiago. Barulheira danada. E aí...
1: Acho um abuso terem assustado a sua mãe, Fábio. Minha... Um abraço pra mãe do
0: a
1: Fábio.
0: A mim tudo bem, né?
1: Sim, mas a sua mãe...
0: Tá não. Bom. Edu de Osasco tá com a gente também, motorista de aplicativo. Muito bem, gente. Ó, falamos demais já, 5:07. Vamos nessa. Ah, rapidinho. Sábado eu fui a um casamento lá em Juquitiba, né? Aí um amigo meu casou numa pousada lá e tal. Peguei o carro, fui. Aí eu cheguei na entrada da pousada, tem aquela recepçãozinha do lado, né? Uhum. Aí o rapaz, eu parei o carro assim, abri o vidro. Eu falei, por favor, uma informação. Aí ele veio o rapaz, eu esqueci o nome dele. Um abraço pra você, eu sei que você tá ouvindo. Aí ele olhou pra dentro do carro e apontou, Fábio França. Aí demorou pra cair minha ficha. Falei, ué, mas não passei a placa do carro? Ué, nem sabiam que eu vinha de carro. Eu sou, como é que você sabe? Ele, eu te escuto todo dia. Ah, falei, que bom. Ele, o senhor vai ficar aqui? Eu falei, senhor nada, você me escuta todo dia, me chama de você, meu parceiro. Ele, tá bom, então. Você vai ficar aqui? Eu falei, não, só vim pro casório e vou embora. Não vai dormir, não. Então deixa o carro ali do lado de lá.
1: Olha,
0: tá bom, então.
1: Ainda te colocou num lugar pra o seu carro não pegar sol.
0: É, não era... Tava sol, né?
1: Um abraço pra você.
0: Sombra era pra poucos ali, mas foi gostoso. Um lugar bem bacana. Obrigado, um beijo, um abraço pra você que tá ouvindo aí em Juquitiba. Tenho certeza, eu esqueci seu nome, rapaz. 5 e 8, falamos muito. Eu, né? O presidente e candidato à reeleição, Luiz Inácio Lula da Silva, do PT, diz que pretende criar uma polícia especial para o combate ao crime organizado no país. Ele afirma que a iniciativa no eventual novo mandato é necessária dentro de uma mudança de estratégia de enfrentamento à criminalidade. A força seria vinculada à criação de um Ministério da Segurança Pública com capacidade de atuar em situações que exigem intervenção federal. As declarações do petista foram dadas ontem ao Canal Livre da Band, dentro da série de entrevistas do programa com os candidatos à presidência. Lula defendeu a presença permanente de policiais em comunidades para enfrentar a ocupação do crime organizado. Para isso, ele considera que uma nova força nacional é necessária.
3: No dia seguinte está criado o Ministério da Segurança Pública.
4: Presidente.
3: Com a definição de uma polícia especial que eu quero criar. Uma força nacional capaz de fazer intervenção em qualquer situação. Não é aquela intervenção que muitas vezes...
5: Que é atual da Força Nacional.
3: Não, que às vezes não intervenção quando levava o exército para lá, sabe, para fazer intervenção, que os bandidos saíam tudo, aí quando o exército saía, os bandidos voltavam. Essa Força Nacional, ela é boa, mas não é suficiente.
5: Não.
3: Nós precisamos de uma Força Nacional preparada para ser Força Nacional, com soldados preparados. Vai ocupar de forma ordenada. Mas mais do que a polícia ocupar, é preciso que o Estado tenha presença com políticas públicas em cada comunidade.
0: Lula afirma que a melhor estratégia para enfrentar o crime é por meio da asfixia financeira. Ele alertou para a presença das facções na sociedade brasileira como uma indústria multinacional. Na entrevista, o presidente falou sobre a proibição das bets no Brasil e admitiu que a regulamentação do setor feita pelo governo dele não deu certo. De acordo com Lula, a facilidade com que as plataformas burlaram a fiscalização foi um dos principais motivos que o levaram a interromper a atividade no país.
5: O senhor se arrepende, presidente, de ter regulamentado?
3: Hein?
5: Porque foi regulamentado do governo do senhor. O senhor se arrepende?
3: Foi regulamentado, mas não deu certo.
5: Então o senhor se arrepende?
3: Nós chegamos para mais de mil betos ilegais. Mas a capacidade dele se mover é muito grande. Agora mesmo, nós tomamos dessa medida, alguns estão querendo ir para Portugal para transmitir de lá.
5: Já subiu.
3: Nós vamos para cima. Porque dessa vez é o seguinte, não vai acontecer. Eu não vou permitir, que as mulheres e os homens gastem o dinheiro da comida das crianças jogando. Porque é uma doença provada, tá, pelo Ministério da Saúde. A ludopatia é uma doença séria. As pessoas se endividam e não conseguem escapar.
0: Lula foi entrevistado no Canal Livre da Band pelos jornalistas Rodolfo Schneider, Fernando Mitre, Eduardo Oineg e Adriana Araújo. 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
1: Em outro destaque, durante o fim de semana, Flávio Bolsonaro passou por Aracaju de olho nas pesquisas que apontam uma vantagem de Lula no Nordeste. Logo de cara, ele se apresentou como o carioca mais nordestino da história do Brasil. O candidato participou na capital de Sergipe de uma motossiata e de um comício, ao lado de aliados locais e do vice na chapa dele, o alagoano Alfredo Gaspar. Flávio Bolsonaro segue na estratégia de tentar associar Lula ao jogo do Tigrinho, além de mencionar o caso Master e a fraude do INSS.
6: Esse presidente está afundando um brasileiro em dívida, que é o pai do Lulinha, que é o pai do Tigrinho e que é o pai do Cassino Online.
1: Ronaldo Caiado, do PSD, cumpriu agenda em Goiás durante o fim de semana. O candidato participou de uma missa em Goiânia e falou sobre as polêmicas envolvendo Nossa Senhora Aparecida. Ele também tratou da proibição de apostas determinada pelo governo.
4: Eu repudio frontalmente todos aqueles que querem usar de um momento como esse, tá certo? De qualquer restrição a qualquer opção religiosa que a pessoa tenha. Isso é o direito de cada um e que cabe ao Estado brasileiro garantir essa liberdade religiosa. Eu sou tão restritivo a jogo que eu acredito que eu sou o único Estado no Brasil que não autorizou loteria. Coube ao governador. Eu não autorizei loteria no meu Estado de Goiás, enquanto governador fui.
1: Augusto Cury do Avante participou de uma carreata em Belo Horizonte. Renan Santos do Missão esteve em Salvador e em Vitória, onde cumpriu agendas de campanha.
0: Um homem é baleado num assalto na frente de duas crianças na Zona Sul de São Paulo. O destaque é do Arthur Covri.
7: A polícia busca pelo criminoso que baleou um homem de 39 anos em assalto no Brooklyn, na Zona Sul, na noite do último sábado. Segundo a polícia, a vítima estacionou o carro em frente a um mercado na Rua Texas. Em seguida, uma mulher e duas crianças descem do veículo. Quando o homem abriu o porta-malas, o bandido se aproximou em uma moto. Ele disparou quando a vítima retirava a aliança para entregá-la ao assaltante que fugiu. O homem foi socorrido em estado grave e levado para o Hospital das Clínicas.
1: A CBF divulga as datas e horários das semifinais da Copa do Brasil. Os jogos de ida serão disputados numa rodada dupla no primeiro dia de novembro. Um domingo, Palmeiras e Vasco da Gama se enfrentam às 16h em São Paulo e Grêmio e Atlético Mineiro jogam às 18h30 em Porto Alegre. No fim de semana seguinte, as semifinais serão divididas. No sábado, 7 de novembro, Atlético Mineiro e Grêmio entram em campo às 18h na Arena MRV. No domingo, 8 de novembro, o jogo de volta entre Vasco e Palmeiras será realizado às 17h. A final da Copa do Brasil está marcada para o dia 6 de dezembro, num jogo único que vai ser disputado em Brasília. 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

0: sol. Muito sol, o Fábio França tá curado. Até perguntei pra ele aqui quando eu cheguei. Você foi pra piscina, você foi pra praia, né? Com certeza. Infantil. Porque esse solzinho do fim de semana foi bom pra quem gosta de sol. E a gente quer saber como é que fica essa semana. A gente realmente tem alerta pra onda de calor intenso até quarta-feira. Mas o que que acontece nesses próximos dias? Lívia Caetano ao vivo conosco pra trazer esse panorama. Bom dia e bem-vinda, Lívia.
1: Em São Paulo, a segunda-feira será de sol e muito calor, mas com o aumento das condições para chuva entre a tarde e a noite. Na capital, amanhã começa com tempo firme e poucas nuvens, mínima em torno dos 16 graus, e à tarde, a máxima pode chegar até os 33. Com aquecimento ao longo do dia e o aumento de umidade, há previsão de chuva entre a tarde e a noite, que pode ocorrer de maneira moderada a forte. No interior, o calor ainda será mais intenso. Jales, Fernandópolis, Andradina e Votuporanga podem se aproximar dos 40 graus. E no norte paulista, a umidade do ar fica entre 20% e 30%. Algumas pancadas isoladas também podem atingir o sul, sudoeste, a região central, norte e nordeste do estado, devido à umidade presente na atmosfera e ao forte aquecimento, podendo ocorrer de maneira mais forte na faixa litorânea paulista. Lívia Caetano, da Climatempo.
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3: Cinco horas 17 minutos, as campanhas eleitorais entram na reta final nessa semana. Faltam poucos dias para o primeiro turno das eleições. Quem traz os detalhes sobre o que muda nessa semana é o Rafael Procópio.
4: Com o primeiro turno das eleições acontecendo no próximo domingo, entram em vigor diversas determinações da Justiça Eleitoral que buscam garantir isonomia na disputa e o acesso dos eleitores ao pleito. Esta segunda-feira, por exemplo, é o último dia para o registro no sistema do TSE das pesquisas eleitorais de opinião pública que serão realizadas antes do primeiro turno. Durante a semana, os principais institutos de pesquisa irão publicar os últimos resultados antes da primeira votação. Já nesta terça-feira, começa a valer, indo até o dia 6 de outubro, a determinação que proíbe a prisão de eleitores em todo o Brasil, exceto em caso de prisão em flagrante ou de sentença contra crime inafiançável. A terça também marca o último dia para questões administrativas envolvendo partidos. Presidentes de legendas ou representantes das federações têm somente até este dia 29 para expedir credenciais de fiscais e delegados que vão supervisionar a votação e a apuração do primeiro turno. E é claro que a semana também serve para a preparação do eleitor. Para votar no domingo, é necessário levar um documento de identificação com foto, como carteira de identidade, CNH, carteira de trabalho física ou passaporte. Nestes exemplos, os documentos podem até estarem vencidos. Não há problemas, desde que sejam oficiais. Certidão de nascimento e casamento não serão aceitas. Será possível também votar utilizando somente o e-título, aplicativo digital do título de eleitor disponibilizado pelo TSE. Neste ano, por resolução do presidente da Corte, ministro Cássio Nunes Marques, será possível baixar o aplicativo até mesmo no dia da votação. Em caso da impossibilidade em comparecer ao local de votação, o eleitor precisa justificar a ausência, seja no mesmo dia ou seja em um período de até 60 dias, como explica o especialista em direito eleitoral, Alberto Rolo.
5: Quem não votar tem que justificar a ausência. Então, também dá para justificar o voto quem estiver fora do domicílio eleitoral, dá para justificar o voto pelo mesmo aplicativo do e-título. Se não conseguir fazer isso no mesmo dia, tem até 60 dias para fazer. Pode fazer pela internet, acessando o site da Justiça Eleitoral ou indo ao cartório eleitoral pessoalmente. Quem não fizer a justificativa acaba pagando uma multa. O valor não é alto, mas mesmo assim pode ter alguma restrição da vida civil. Por exemplo, não tirar passaporte, não assumir cargo público, emprego público.
4: Apesar da possibilidade de fazer todo o processo para votação por meios digitais, não será permitido levar para a cabine de votação celulares ou qualquer outro dispositivo parecido.
6: Tá chegando a hora, minha gente, domingo de eleição, com cobertura completa e especial aqui da Band News FM. 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
7: E assim será durante todo o dia. E às 16h30, é conosco. Nós três estaremos no ar, trazendo para você a expectativa da apuração, os primeiros números na companhia de muita gente boa, Mônica Bergamo, Eduardo Oineg, Rodolfo Schneider, Fernando Schiller, Carlos Andreasa. Quem mais? Estará todo mundo conosco aqui, analisando os primeiros resultados e o resultado final, porque costuma ser rapidinho.
6: E logo depois da nossa apresentação, tem Reinaldo Azevedo, É da Coisa, a partir das 20h30, na sequência, Canal Livre, especial com análise dos resultados das urnas. 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
9: Cinco horas 23 minutos. O ex-presidente José Sarney continua internado em São Paulo. Detalhes com Adele Robichet.
10: Com 96 anos de idade, o ex-presidente José Sarney mantém o tratamento para combater uma pneumonia. Ele segue internado no Hospital Sírio-Libanês, em São Paulo, desde a última quinta-feira. Segundo o mais recente boletim médico, o quadro clínico é estável. Em um primeiro momento, ele iniciou o tratamento no Maranhão e só depois veio a transferência para o Hospital da Capital Paulista.
11: O cantor Netinho de Paula anunciou uma pausa na rotina de apresentações após receber um diagnóstico de câncer. O artista de 56 anos falou publicamente sobre a doença pela primeira vez durante um show em Manaus, que aconteceu no sábado. Ele afirmou estar tranquilo, diz que vai se afastar dos palcos por cerca de 30 dias para poder passar por uma cirurgia. Em comunicado, a equipe de Netinho divulgou que exames recentes identificaram a aparição de um nódulo na glândula tireoide.
9: O homem que assassinou o próprio namorado em São Paulo está preso. Isabela Mota.
12: A polícia investiga as circunstâncias da morte de um homem encontrado com marcas de facadas em um apartamento na Rua Augusta, no centro da capital paulista. O companheiro da vítima ligou para o SAMU e disse que teria sido o autor do ataque. Na sequência, ainda durante o sábado, o assassino fugiu. A vítima foi identificada como Erivan Araújo Gonçalves, um homem de 32 anos. Ele estava hospedado em um imóvel alugado pela plataforma Airbnb. No fim do dia, o namorado de Erivan, apontado como autor do crime, se entregou à polícia.
11: O bloco liderado pela extrema-direita quadruplica a presença no Senado da França. A conquista de 14 assentos marca o avanço da principal sigla do grupo antes da corrida presidencial, é o destaque do Arthur Coelho.
13: A agremiação de Marine Le Pen, o Reunião Nacional, atinge votação histórica no pleito indireto para o Senado francês. Os delegados e mandatários locais escolheram 9 nomes da coligação para a Câmara Alta. O resultado consolida uma bancada própria do grupo na Casa Legislativa pela primeira vez. O presidente do RN, Jordan Bardella, confirmou uma parceria com representantes da União da Direita para a República. As sondagens eleitorais posicionam a dirigente francesa Marine Le Pen como principal postulante à sucessão de Emmanuel Macron.
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9: 5h26, o Brasil atingiu neste ano uma média de 3 ambulâncias do SAMU para cada 100 mil habitantes. O número representa um aumento de 23% em relação a 2022 e uma redução na demora para a chegada do socorro. A região Nordeste tem o melhor resultado, com uma média de 4,2 veículos do tipo para cada 100 mil habitantes. O atendimento do SAMU é um dos serviços analisados dentro do pilar Saúde e Bem-Estar do Prêmio Band de Cidades Excelentes, o Oscar da Gestão Pública. Consultor sócio do Instituto Áquila, Henrique Massa, destaca a importância das unidades móveis de atendimento na melhora da qualidade de vida da população.
3: A participação do SAMU na saúde pública municipal, ela faz toda a diferença e ela consegue reduzir em até 9 pontos percentuais o índice de gravidade de infartos nos hospitais pela agilidade que ela tem o potencial de proporcionar dentro de um atendimento de urgência.
9: Entre os principais ou entre os municípios maiores, com mais de 100 mil habitantes, a média de veículos do SAMU por 100 mil habitantes no país cai para 1,7. Salvador chega a quase 2 unidades, o que coloca a cidade na 5ª posição entre as capitais analisadas pelo Índice de Gestão Municipal Áquila. Gerente executivo do SAMU na capital baiana, Ivan Paiva, destaca a tecnologia embarcada nos veículos.
8: Nós temos 62 ambulâncias, das quais 12 são de suporte avançado, que tem um médico, é um TI móvel. Tem todos os recursos mais tecnológicos, ultrassonografia, videolaringoscopia, tudo que você muitas vezes não encontra nem em hospitais, a gente tem nas nossas ambulâncias.
9: O Prêmio Band de Cidades Excelentes reconhece as boas práticas de gestão nos municípios brasileiros. Depois das etapas estaduais, os destaques de todo o país se encontram na grande final nacional em Brasília, programada para dezembro.

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2: 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E tem acidente agora na Raposo Tavares, já na chegada a São Paulo. Tem ouvinte mandando informação. Bom dia para você, Daniel.
3: Bom dia, Fábio França. É o Daniel Jatobá.
4: Bom dia.
3: Então, presenciei agora aqui uma cena muito triste aqui no começo da Raposo, no quilômetro 12, faixa da esquerda, sentido São Paulo. O óbito de um motoqueiro. Ele já está dentro daquele saco cinza fechado. A polícia rodoviária, o corpo de bombeiro está aqui no local. Então, assim, muito triste já para começar uma semana, né? Então, em um segundo, tudo pode mudar.
4: Ah, Daniel, é verdade, que coisa. Acidente já na Raposo, né? Obrigado pela mensagem, viu, Daniel? Tá sempre ligado aqui na Band News FM. Seu alerta é sempre muito importante também para os outros ouvintes. 5:30, gente, vamos nessa?
2: Bora.
5: Ponte Rio São Paulo.
4: Alô, Rio, bom dia.
2: Bom dia, menino.
6: Bom dia.
7: Bom dia.
2: Tudo bem?
4: Tudo certo, certinho. E aí?
7: Tudo bem, pessoal?
6: Aqui tá com 23 graus agora em Botafogo, sem chuva, mas vários ouvintes falando, inclusive um alerta importante para quem vai pegar a Dutra, Serra das Araras, a visibilidade tá baixa, tem uma chuvinha fina, o Arlen mandou aqui pra gente, e outros ouvintes também, né, Zé, falando dessa chuvinha fina aqui no Rio. Hoje vai ser uma previsão com um tempo chuvoso, mas não uma chuva forte, né?
7: Tem alguns e um pouco abafado, né?
6: Eu acho que tá um pouquinho abafado. Como é que tá aí em São Paulo agora?
4: Temperatura média na casa dos 18 graus, tá agradável, inclusive tinha uma chuvinha bem fina também quando eu cheguei, até achei estranho quando eu saí de casa, começou, não dava nem pra ver, eu percebi porque o para-brisa começou assim a melar um pouquinho, falei, gente, tá garoando, mas bem fininha mesmo, parecia uma poeirinha assim caindo, aí quando eu cheguei aqui a banda estava bem fraquinha, a tendência é que isso passe, e a temperatura deve subir bastante, a gente deve chegar aos 30 graus hoje, vai subir bastante.
6: Sabe que sábado fez um caloraço aqui, deu praia. Aí ontem, todo mundo na expectativa de dar um mergulho, de pegar um sol. Ontem foi o dia inteiro nublado. A gente até fez uma corridinha em Copacabana, ontem, eu e Zé, e tava muito encoberto. E no sábado a gente também correu em Ipanema, que é vizinho, e tava muito quente, muito abafado mesmo. E a corrida era da NFL.
7: É verdade.
6: Isso aí a gente entende um pouquinho. De futebol americano, a gente precisa da ajuda dos ouvintes que foram ao Maracanã ontem, em um evento muito bacana, Luana e Fábio, porque foi o maior público em evento esportivo do Brasil, o jogo ontem, 72.792 torcedores, e a gente separou dois desses torcedores para dar uma palhinha aqui com a gente.
7: Começando pelo Luiz.
8: Bom dia, Mário, bom dia, Zé.
6: Bom dia.
8: Passando aqui para deixar um alô sobre o que aconteceu ontem no Maracanã. Cara, que jogo excelente, a NFL representou demais a emoção até o último segundo, torcida também muito vibrante. E fazer uma menção honrosa aí à Prefeitura do Rio de Janeiro, que levou diversas escolas em forma de projeto social para que as crianças pudessem ter contato com o esporte, ver. Então, assim, dizer que foi muito bom, muito bom. E todo mundo já está esperando por 2027. Valeu, abração.
2: Legal.
7: O outro foi o Rodrigo.
9: Mário, ontem estive lá no Maracanã. Tem que tirar o chapéu para os caras. Organização fora de série. Os torcedores fiéis, muito americano veio aqui pro Rio para assistir o jogo. E marcou, principalmente aquele ponto, faltando um segundo para acabar o jogo. É aquele escanteio que é a última esperança, né? Mas tá valendo.
6: E comemorou a lá Cristiano Ronaldo, aquele...
7: Eu tava numa pizzaria na hora, né? No, na verdade, não é nem pizzaria mineira, né? Ali é
6: um restaurante.
7: É um restaurante, uma churrascaria. Como
4: é que você confunde uma pizzaria com uma churrascaria?
6: É porque tem pizza, tem tudo aí, por isso que
7: tá com... Tem de tudo, eu misturei tudo lá ontem. Eu sei que foi até a hora do jogo, cara, eu fiquei um bom tempo.
6: Não, o jogo, assim, pra quem não entende, que é o meu caso, acho que o Zezinho também, ele demora muito, porque tem muita parada.
7: Não, mas olha só, aí eu tava lá comendo, toda hora que eu olhava pra televisão, tava parado o jogo.
6: E os caras caem no chão e tal, mas assim, é um negócio pra quem entende, o Fábio é um exímio conhecedor, não sei você, Luana, você também é fã.
4: Exímio, mas... conta.
6: Você deu um show outro dia aqui falando sobre o futebol americano. Foi 34 a 31, né? O Dallas perdeu pro Baltimore Ravens, não
7: é
6: isso?
7: É, uma goleada.
6: Mas, toda hora para, então você não entende muito, mas assim, movimenta muito. Cara, eu fui na sexta-feira buscar a minha filha no aeroporto, ela estava voltando de Brasília, de uma competição de natação, mas era muita gente chegando com camisa de futebol americano, não só os americanos, os norte-americanos, como disse o nosso ouvinte, mas gente de tudo quanto é lugar do Brasil, porque movimenta demais. A rede hoteleira aqui foi coisa de 80%. Restaurantes lotados, isso aí, para turismo, para economia, gira muito. E o esporte é um esporte maneiro. Para quem não conhece muito, mas gosta de assistir, eu vi muita gente lá e não entendia nada, mas tava curtindo.
7: Ah, é, teve vale show, então o pessoal curtiu.
4: Que vale a curtição. É. Pô, legal pra caramba. Esses eventos são grandiosos.
2: Valorizam e, também, né?
4: Claro, valorizam. Bem organizado, né? E, então é bacana. Tomara que tenhamos outros e quem sabe em outras cidades também, né? Já tivemos em São Paulo, no Rio de Janeiro.
6: Duas vezes em São Paulo, né? E aqui no Rio vai ter ano que vem de novo. O Zezinho, qual foi a música que você mais gostou de algum artista que esteve lá? Porque teve Péricles, né?
7: Eu gostei dessa aqui, ó.
6: Pedro Sampaio. Um, dois, três, não, mas ele não cantou essa. Não.
7: Ah, mas ele sempre canta essa, né?
4: Rick Martin?
7: É.
6: Essa é. Ele cantou essa, cara?
7: Não, essa não. Porque ele falou assim, cara, já cantei muito essa. Entendi. Eu sei que é o que o Zé mais gosta, mas aí ele trocou.
4: Tá bom, então. Mas é isso. Esses eventos são grandiosos, são bacanas. Deram uma pisadinha mais pesada ali no gramado, porque além dos caras serem pesadões, né? Eles se jogam toda hora no gramado. Sim. Então,
6: você viu a postagem do Thiago Silva, do Fluminense?
4: Campo do Maracanã, já no perfil da esposa? Coisas? Não, e aí? O que falou?
6: Ele falou assim, minha preocupação é com o campo.
4: Aí, era isso. Porque o campo já não tava lá essas coisas, né? Com aqueles caras grandões ainda pisando e se jogando. Vamos ver como é que fica o Maracanã pra sequência da temporada, porque ainda tem muito jogo importante. FIFA, né? Pois é, pra recuperar,
6: poder resolver,
4: né?
6: Isso aí.
4: Pra recuperar, né? Tem muito jogo importante ainda pra Flamengo e Fluminense no Maracanã. Só os dois, né? Porque não deixa mais ninguém jogar, né, Mário?
6: Não, mas vai ter até uma corrida lá no Maracanã. A corrida
4: Vasco,
6: eu vou.
4: Vai Vasco
6: e vou com a camisa do Vasco. Vasco não pode jogar.
4: Valeu, gente.
6: Mas vou te falar, Fábio. Tá rolando aí uma situação que de repente a Conmebol vai fazer uma pressão, agora falando sério, sim, fazer uma pressão pra esse jogo Vasco e Boca, não pode ser em São Januário por conta do público. Sim. Tem que ter estádio com uma capacidade de 30 mil. E aí o Pedrinho já falou que como o Flamengo e o Fluminense não estão cumprindo um trato, um acordo de cavalheiros para que os clássicos todos fossem mando do Vasco até no Maracanã em jogos com o Flamengo e Fluminense, agora no Brasileiro com o mando do Vasco, o jogo tá com um asterisco, local a definir. Ele falou, então eu quero o Vasco em São Januário, sim, contra o Flamengo. Então pode ser que haja, devido a essa pressão da Conmebol, da CBF, até por questão de segurança, e o Boca não quer jogar no Nilton Santos, que é gramado sintético. Talvez até libere São Januário com um público menor, mas um pouco mais de carga para a torcida argentina do jogo Vasco e Boca sem São Januário pela Sul-Americana. Então ainda tem negociação aí.
4: Vamos ver o que acontece. Gente, boa semana para vocês. Beijo, até.
6: Beijo.
2: Até, valeu, meninos. Pessoal.
4: Valeu, queridos.

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2: Um novo aplicativo da Meta tem dado o que falar nos Estados Unidos, hein, Warrison?
3: Edu, aplicativo da Meta, que já está fazendo barulho nos Estados Unidos e certamente vai fazer barulho no mundo inteiro. O Muse chegou e rapidamente se transformou já no aplicativo mais baixado na App Store, a loja de aplicativos dos iPhones. E o que que o Muse faz? Ele é um agente de inteligência artificial, claro, né? Sempre mais novidades de inteligência artificial. Só que o Muse, ele consegue fazer coisas interessantes. Por exemplo, ele consegue fazer compras por você online. Ele consegue organizar a sua agenda. Ele consegue interagir com os seus e-mails. Ele consegue interagir com as mensagens que chegam para você no Facebook, né, via Messenger. Com isso, a adoção começou a ser explosiva, né, porque as bases de usuários da Meta são gigantescas e as pessoas, parte por curiosidade, né, Edu, mas parte também pelas próprias funcionalidades, começaram a baixar o aplicativo alucinadamente. Só que isso causou desconforto na própria indústria de tecnologia. Por quê? O Muse, ao poder fazer compras, por exemplo, ele substitui o humano, né? E aí a coisa complica, né, Edu? Porque o robô não olha anúncios, né? Ele não tem compra por impulso, ele não é seduzido, ele vai lá e compra o que o usuário pediu para ele comprar ou lembrou dele comprar. E com isso a indústria do varejo online pode perder uma substancial parte do seu faturamento que vem justamente da compra por impulso, da publicidade que aparece nas páginas hoje. E aí o que aconteceu? A Amazon bloqueou o Muse nas suas páginas. E aí a coisa complica, né? E a Amazon disse que não é que ela seja contra esse tipo de agente, mas que as regras precisam ficar claras.
2: Para além das questões comerciais de compras, há também uma preocupação com os dados dos usuários. Afinal de contas, essa inteligência artificial tem acesso a muitos e muitos dados pessoais das pessoas por ter acesso justamente em fazer uma interligação entre redes sociais, lojas, compras e tudo mais. É algo para a gente ficar de olho. A coluna de tecnologia volta amanhã.
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13: h 43, ainda não há informações sobre a causa da morte da oficial da Marinha que foi encontrada desacordada dentro de uma instalação militar localizada na USP. Gustavo Santos.
14: A Polícia Federal e a Marinha Brasileira ainda investigam a morte da segundo-tenente Beatriz Fiquet Santoro. Segundo a Marinha e a família da vítima, ela foi encontrada desmaiada na última quinta-feira dentro de um alojamento militar na USP, na capital paulista. A versão, porém, diverge do boletim de ocorrência, que consta que Beatriz chegou ao hospital já sem vida. Além de registrar o caso como morte suspeita, o documento também cita a necessidade de investigação por possível fraude processual, já que a tenente foi retirada do alojamento antes da chegada da perícia. Beatriz foi enterrada na última sexta-feira em Mogi das Cruzes e o caso segue em investigação.
15: Um policial penal é preso em flagrante pela suspeita de ter matado a esposa a tiros na Grande São Paulo. Esse caso aconteceu na noite de ontem em Caieiras, no bairro Vila Nova. Os dois estavam juntos há pelo menos 10 anos e têm uma filha de 6 anos. A vítima, Aline Alves Bugni, já tinha manifestado a intenção de se separar de Felipe Arthur Bugni, mas tinha receio de reações do marido. O irmão da vítima afirmou que o policial penal apresentava comportamento agressivo, ciúme possessivo e que havia afastado a esposa de familiares e amigos. Na delegacia, o suspeito chegou a alegar que a esposa tinha cometido suicídio.
13: Aumenta o acesso a medicamentos de prevenção ao HIV nas estações de metrô. Adele Robichet.
16: Chegam às 6 as máquinas de distribuição gratuita de medicamentos de prevenção ao HIV nas estações de metrô de São Paulo. A instalação mais recente foi feita neste fim de semana na Estação Brigadeiro da linha 2 Verde. Os equipamentos oferecem PrEP, um medicamento tomado antes de uma possível exposição ao vírus para prevenir a infecção, e PEP, tomado em até 72 horas após uma situação de risco para evitar o contágio. Além disso, também há kits de autoteste para HIV. Os equipamentos funcionam diariamente das 4h40 da manhã à meia-noite. Para retirar o medicamento, é preciso passar por uma avaliação pelo canal S-PREP, disponível pelo aplicativo E-Saúde SP.
15: E vamos falar de esporte agora, Fábio França, porque a 30ª rodada da Série B do Campeonato Brasileiro continua hoje com um jogo isolado. O América recebe o Juventude no Independência às 7h30 da noite. E ontem o Criciúma venceu o Avaí por 3-0 e o CRB superou o Cuiabá pelo mesmo placar. Também neste domingo, o segundo colocado Fortaleza perdeu a chance de encostar no líder Vila Nova ao empatar em casa com o Atlético por 2-2.
13: O goleiro Vozinha de Cabo Verde desabafa sobre a fama após Copa do Mundo e diz sentir falta da privacidade. O atleta do Colo-Colo do Chile deu a declaração em entrevista ao jornal britânico The Observer. Antes, um desconhecido do grande público, ele ganhou milhões de seguidores nas redes sociais depois da atuação contra a Espanha no Mundial de Seleções. Ele foi um dos responsáveis pela histórica classificação de Cabo Verde para a segunda fase da Copa do Mundo deste ano.
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13: 5h47, o registro de votação nas eleições deste ano vai valer como prova de vida no INSS. Detalhes com a Vitória Fernandes.
24: O comparecimento às urnas nas eleições de 2026 poderá servir como prova de vida para beneficiários do INSS. O Instituto vai cruzar os dados da votação com as informações dos segurados. Com isso, o registro de votação poderá ser usado para confirmar que o beneficiário está vivo. Assim, ele não precisará ir a um banco ou a uma agência apenas para fazer a prova de vida. Existem outras formas de fazer essa comprovação automaticamente. Mas há poucos dias do pleito, o superintendente regional sul do INSS, Alberto Alegre, considera essa uma alternativa mais prática para o segurado, que também é eleitor.
25: Então veja quantas portas. E essa agora está dando bastante notoriedade, porque nós estamos às vésperas de uma eleição. Então o segurado que é eleitor, gente, ele já vai cumprir o seu dever cívico de votação e de quebra ainda sai com a sua prova de vida. Ele não sai nenhuma prova disso, tá? Ele pode, inclusive, depois até olhar pelo aplicativo. Mas esse batimento ele é realizado.
24: A prova de vida precisa ser renovada a cada 10 meses. Depois desse período, o segurado ainda tem 60 dias de tolerância para regularizar a situação. O superintendente explica, porém, que uma notificação enviada pelo aplicativo Meu INSS não significa que o benefício será bloqueado.
25: 10 meses após a última prova de vida, fica mais 60 dias aguardando. O aplicativo envia a informação que ele precisa fazer a sua prova de vida, e aí somente depois desse um ano, vamos dizer assim, poderá haver uma possível suspensão do pagamento, um bloqueio, não a cessação do benefício. Entendo, não está cessando o benefício, mas uma forma de tentar chamar a atenção do segurado para que ele faça a sua prova de vida.
24: A forma como o registro da votação será usado pelo INSS está prevista em uma portaria publicada pelo próprio Instituto em 2022. E há um alerta importante: quem não for votar não terá o benefício bloqueado por causa disso. Nesses casos, o INSS continua usando outras informações do governo para confirmar que o segurado está vivo. Entre elas, estão a emissão de documentos e os registros de atendimento no SUS. Somente quando nenhuma dessas fontes confirmar a situação é que o beneficiário será chamado para fazer a regularização. A medida é resultado de uma parceria entre o Tribunal Superior Eleitoral e o INSS.
0: Seu voto. Estão chegando. Você sabe quem é obrigado a votar? No Brasil, precisam comparecer às urnas pessoas de 18 a 70 anos que são alfabetizados. Simples assim. Quem tem 16 ou 17 anos pode votar, mas não é obrigado. O mesmo vale para quem tem mais de 70 anos ou é analfabeto. E no dia da votação, o que tem que levar? Não precisa do título de eleitor. Pode apresentar RG, passaporte, carteira de motorista, de trabalho ou de categoria profissional, mesmo que estejam vencidos. O e-título com foto também vale. E se por alguma razão você não puder comparecer, pode justificar a ausência pelo próprio aplicativo no dia da eleição ou depois, em até 60 dias, em qualquer cartório eleitoral. Quem é obrigado a votar, não comparece e não justifica a ausência, pode ter restrições, como não conseguir tirar passaporte ou carteira de identidade e não poder tomar posse em cargos públicos. O primeiro turno é no domingo, dia 4 de outubro.

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0: do Corpo de Bombeiros estão no local. O local, por ter uma vítima que acabou sendo constatado óbito, o local está isolado, então isso pode causar um congestionamento, na verdade já está causando congestionamento na Raposo Tavares, que começa ali na altura do Raposo Shopping. Só melhora depois da passagem por esse acidente, já ali próximo do semáforo. Então o motorista que vai a caminho de São Paulo vai enfrentar sim esse rabo de fila. E tem acidente também na Castelo Branco. Para quem sai ali da região de Itapevi, já enfrenta congestionamento de pelo menos 4 quilômetros. Lá na chegada a Barueri, melhora o caminho até a chegada ao Cebolão. Então, depois do acidente, caminho livre, passando por Barueri, Osasco, até o Cebolão.
1: 5h54. Continua preso de forma preventiva o homem de 44 anos acusado de matar o dentista Christian Eduardo Corsi em Itu. Outro suspeito chegou a ser detido, mas foi liberado na última sexta-feira. A motivação do crime ainda é incerta. O corpo de Christian foi encontrado com sinais de violência próximo a uma área de mata. Ele ficou 4 dias desaparecido depois de sair para entregar uma prótese em uma clínica da cidade. Vídeos e sistemas de segurança registraram parte do trajeto que o dentista fez antes de sumir. A Polícia Civil acredita que o homem preso matou Christian após marcar um encontro com o rapaz. Os dois teriam ido a uma fazenda abandonada e após uma discussão o crime aconteceu. Para a polícia, o suspeito pegou o carro da vítima e entregou para um intermediador que levou o veículo para Limeira. O mesmo automóvel foi anunciado em páginas da internet, segundo o delegado Camilo Pastor Veiga.
2: A família também nos avisou, né, que tinham procurado eles perguntando se o veículo realmente estava à venda, e isso chamou muito a nossa atenção. E aí, através de um trabalho de inteligência incessante, a gente conseguiu chegar nas pessoas que anunciaram a venda desse veículo.
1: O delegado Camilo Pastor Veiga afirma ainda que segue em busca de outras evidências para avançar na investigação.
2: Eu não requisitei só o exame necroscópico, eu requisitei outros exames também que eu preciso do resultado. Através desse resultado e outros pedidos que eu estou fazendo perante a justiça, por exemplo, quebra de sigilo telefônico, quando eu obtiver todas essas informações, aí sim eu vou concatenar e vou conseguir entender e passar realmente o que aconteceu, por qual motivo foi que o Christian foi morto.
1: Otávio, irmão de Christian, pediu justiça e espera que a polícia consiga fazer o trabalho.
3: Eu só quero que seja resolvido, eu quero a justiça dos homens, das leis, e que tudo ocorra dentro da normalidade. Meu irmão já não tá aqui, mas ele tá no meu coração para sempre, tá? E é isso que vai ficar.
1: O telefone do dentista Christian Eduardo Corsi ainda não foi encontrado. A polícia avalia que o telefone possa ser peça-chave para ajudar a esclarecer o crime.

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2: O Santos, depois de passar 9 partidas sem conseguir uma vitória como visitante no Brasileirão, com 4 empates e 5 derrotas, emendou 4 vitórias consecutivas longe da Vila Belmiro. E hoje possui a 7ª melhor campanha fora de casa na competição, com 16 pontos em 13 partidas disputadas. A

sequência de vitórias, começando o jogo contra o Vasco em São Januário, quando venceu por 3-0. Depois o Peixe venceu o Corinthians por 1-0 na Arena do Timão, derrotou o Internacional do Beira-Rio por 3-2 e venceu o Remo por 2-1 no Mangueirão em Belém do Pará, que dá um aproveitamento de 100%. O Santos, nas 13 partidas disputadas fora da Vila Belmiro, conquistou 4 vitórias, 4 empates e 5 derrotas. O Santos é o 8º colocado no Brasileirão, com 38 pontos, se livrou do rebaixamento e quer uma vaga na Sul-Americana do ano que vem. O time do técnico Cuca acumula 6 partidas de invencibilidade, com 5 vitórias e 1 empate. O Santos volta a jogar pelo Brasileirão na próxima sexta-feira contra o São Paulo no Morumbi, em jogo atrasado da 21ª rodada. Dito tudo isso, eu diria, eu quero é mais.

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0: Pontualmente 6 horas, muito bom dia para você, ligada, sintonizado na Band News FM. Vamos juntos na segunda hora do Expresso São Paulo desta segunda-feira. Ah, claro que vamos, hein? Segundona, 28 de setembro de 2026, semana começando, mês terminando. Vamos nessa, né? Estamos aqui desde cedinho, com muita informação, sorrindo desde cedo, né? O Fábio França tô aqui com você, junto com a Lana Pereira, trazendo os destaques desde as 5 horas da manhã. Já teve muita coisa até as 6. Tá chegando agora 6:01. Não fique aflita não, não fique preocupado. Tem muito tempo para você ficar bem informado com a gente até às 7, não tem não, Luana Pereira? Bom dia mais uma vez.
1: Bom dia, Fábio, mais uma vez para você. Bom dia também ao nosso ouvinte, aquele que acorda um pouquinho mais cedo, por volta das 5 da manhã, começa o dia bem informado. Mas para aqueles que chegam agora na segunda hora do Expresso, tem muita informação para você. A gente fala sobre trânsito, sobre clima, a gente fala sobre transporte público. Então você tá no lugar certo. A gente agradece você que nos ouve pelo rádio, pelo aplicativo Band Play, para você que nos assiste pelo YouTube ou pela sua Fast TV, fica aqui conosco, você vai ficar muito bem informado.
0: Pode mandar mensagem pra cá no 11999-592-100, 11999-592-100 é o número do nosso WhatsApp. Pode mandar mensagem de texto, pode mandar mensagem de áudio também. Se as ruas e avenidas pelas quais você passa nesse instante apresentam algum enguiço, algum enrosco, perrengue, congestionamento no comecinho da manhã, 6:02, manda pra cá o seu destaque, se tiver no carona, hein? Só se estiver no carona, no 11999-592-100, por exemplo, alguns ouvintes, não é, Lona Pereira, na primeira hora, falavam a respeito de um acidente, inclusive com uma morte, infelizmente, na Raposo Tavares, na chegada a São Paulo, né?
1: É isso, ali na altura do quilômetro 12, para você que ainda está na Raposo, não passou ainda pelo trecho, tem uma faixa bloqueada, porque o Corpo de Bombeiros precisou fazer o isolamento do local por causa dessa vítima que, infelizmente, morreu. Uma batida entre carro e moto por volta das 4h46 da manhã. Então, para você que acompanha, 4 viaturas do Corpo de Bombeiros também estão lá, outras autoridades fazendo o acompanhamento desse incidente. E tem trânsito carregado também na Castelo Branco para quem vai no sentido do Cebolão. Para você que sai de Itapevi, o trânsito já começa ali antes da passagem pelo Carrefour, aquele centro de distribuição para quem conhece o local. O trânsito se estende até a chegada a Barueri. Depois o caminho fica livre até as marginais, mas o trânsito intenso são pelo menos 6 quilômetros de lentidão.
0: 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A declaração do petista foi dada ao Canal Livre dentro da série de entrevistas do programa da Band com os candidatos ao Palácio do Planalto. 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
2: Agora, eu acho que tem que mudar o critério. Eu acho que não pode ser só o presidente que indique. Eu acho que nós temos que criar um critério de como envolver a sociedade civil para que a gente indique alguém que não seja só da vontade do presidente ou da OAB, ou sabe? Não. Que seja alguém que passe por um crivo de um colegiado que a gente vai ter que pensar como criar para que aquela pessoa não seja mais um cara indicado pelo presidente. Então tem que votar com o presidente.
0: Ainda na entrevista, o presidente disse que apoia as investigações sobre o filho dele, Fábio Luiz Lula da Silva. Ele é alvo de 3 inquéritos da Polícia Federal por suspeita de tráfico de influência em contatos com ou em contratos com o governo. As investigações apontam ligações do empresário com a lobista Roberta Luxinger, alvo de operação que investiga as fraudes do INSS. Marco Aurélio Santana Ribeiro, ex-chefe de gabinete de Lula, conhecido como Marcola, também é alvo da PF. Ele, Marco Aurélio, admite ter recebido dinheiro de Roberta Luxinger, que prestou serviços para o Careca do INSS, mas alega que foi um empréstimo pessoal. Candidato do PT à reeleição, Lula diz que acredita na inocência dos dois, mas defende que o caso seja passado a limpo.
2: O meu filho tem que ser investigado, tá? E vai ser investigado. E jamais haverá um gesto meu pedindo proteção. Duvido, agora eu vou fazer a defesa, duvido que meu filho tenha falado com o diretor da Petrobras. Duvido que meu filho tenha falado com algum ministro. Duvido. O fato de uma pilantra como a Roberta, sabe, tá falando o que ela quer falar, eu conheço muita gente garganta. Eu conheço o que é o papel do lobista. O lobista passa na rua, sabe, na frente de uma pessoa que está na outra calçada, ele fala, eu encontrei com meu amigo. Estava com ele no avião, estava com ele no hotel. Isso não quer dizer nada, querida. Agora, eu estou preocupado com meu filho, mas estou preocupado com o vocábulo.
1: Flávio Bolsonaro participa hoje de uma caminhada no Brás e visita o mercado municipal no centro de São Paulo. A expectativa é de que aliados, como o governador do estado, Tarcísio de Freitas, e o prefeito da capital paulista, Ricardo Nunes, marquem presença. No fim de semana, o candidato do PL lembrou do processo movido pelo PT contra ele na Justiça Eleitoral por ter chamado Lula de o pai do tigrinho na propaganda política. O senador Flávio Bolsonaro ironizou, mostrando o papel escrito exame de DNA.
3: E aí, para não ter mais dúvida, eu já entrei na justiça aqui, vou anexar lá no processo que ele entrou contra mim, o exame de DNA.
1: Augusto Cury do Avante participou de uma carreata em Belo Horizonte. O candidato vai continuar com a estratégia de se apresentar como uma alternativa à polarização que atrapalha o país.
4: Infelizmente, a direita e a esquerda polarizaram tanto a nação que a nação brasileira está completamente doente. Mentiram para nós que há dois barcos, há um barco só. Mentiram para nós que há dois times, há um time só, chamado Família Brasileira.
1: Ronaldo Caiado, do PSD, cumpriu agenda em Goiás durante o fim de semana e Renan Santos, do Missão, esteve em Salvador e em Vitória, onde cumpriu agendas de campanha.
0: As plataformas digitais devem restabelecer as postagens que associavam Flávio Bolsonaro a um suposto projeto de lei para retirar de Nossa Senhora Aparecida o título de padroeira do Brasil. Destaque de Brasília com Ivan Brandão.
5: O ministro Flávio Dino, do Supremo Tribunal Federal, derruba uma decisão do ministro André Mendonça, tomada no TSE, que havia determinado a remoção de mais de 1.000 publicações das redes sociais que associavam o candidato Flávio Bolsonaro a um suposto projeto de lei para retirar o título de padroeira do Brasil de Nossa Senhora Aparecida. Dino respondeu a um pedido feito pela defesa do humorista Antônio Tabet, que teve uma publicação derrubada pela decisão de Mendonça. Nesse caso específico, Flávio Dino entendeu que em nenhum momento Tabet mencionou nominalmente o senador e candidato Flávio Bolsonaro. O ministro entendeu que é impossível enxergar se houve ilicitude na postagem sem que haja um processo para analisar esse caso e que derrubar estes posts pode gerar duras consequências contra a liberdade de expressão e até mesmo a liberdade religiosa.
1: Continua a movimentação do futebol europeu na data FIFA. Quem conta pra gente é o Thiago Muniz.
6: A Liga das Nações da Europa. Esse jeito que a UEFA arranjou para que as equipes não atuem amistosos contra seleções de outros continentes, né? Tudo em casa. Então, por causa disso, apenas os europeus jogando entre si. Destaque hoje para a seleção da Itália, que não começou muito bem, perdeu a primeira partida contra a Bélgica e volta a campo hoje. Enfrenta a Turquia, na cidade de Bursa, a partir das 3h45, a Turquia jogando em casa, portanto. Outro destaque de hoje vai para a partida entre Bélgica e França, no mesmo horário, 3h45, outro jogo interessante. Ontem, Portugal bateu a Noruega por 2-1 em Oslo, a Alemanha perdeu em casa para a Grécia por 1-0 e tivemos também o jogo entre Israel e Irlanda, marcado aí por manifestações da seleção irlandesa contra os israelenses, e a Irlanda ganhou por 3-0 essa partida. Também ontem, Sérvia 1, Holanda 2.

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1: Aline Araújo conosco aqui para trazer informações sobre o tempo. Hoje o clima começou um pouco mais com vento, mas o fim de semana foi bem quente e também tem uma previsão de onda de calor intenso até quarta-feira. Aline, conta pra gente como é que fica essa semana, já dá um panorama pra gente saber tudo o que acontece. Bom dia para você.
2: Bom dia, Luana, Fábio, bom dia a todos que nos acompanham. Essa semana vai ser marcada por pancadas de chuvas acontecendo no período do fim de tarde e início da noite, uma chuva que não vai vir com muito volume em nenhum dos dias, mas ela vem acompanhada de raios e de ventos um pouco mais intensos, principalmente na terça, na quarta e na quinta-feira. Teremos também uma semana marcada por mudança nessas condições, principalmente de temperatura. Uma frente fria que chega pelo oceano traz maior instabilidade e também vai trazer uma queda nessas temperaturas já a partir de quarta e de quinta-feira. Para hoje, a gente começou o dia com bastante nebulosidade, mas o sol vai aparecer ainda agora no período da manhã e vai esquentar bastante. A máxima para hoje é de 33 graus aqui na capital paulista, com previsão de chuvas, como eu disse, ocorrendo entre o fim de tarde e o início da noite, pancadas que podem vir acompanhadas, como eu disse, de raios. Para amanhã, a temperatura continua muito elevada, 34 graus, 29 mais ou menos na quarta-feira, e aí a partir de quinta a gente tem essa queda. Para quinta-feira a temperatura máxima já vai variar entre 24 e 25 graus, e aí o fim de semana entra com temperaturas mais amenas. Luana?
1: É isso, então a gente já tá com blusa de alcinha, Fábio tá com camisa também já pronto para esses 33 graus de hoje, que vai estar quente, hein? 33, 34, 29. Vamos ver o que a gente espera para os próximos dias. Você volta no decorrer da nossa programação, né, Aline? Obrigada.
2: Volto sim, até já já.
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10: São Paulo. 6:12. Os aluguéis de curta temporada feitos geralmente por aplicativos são um dos principais motivos de conflito entre condôminos no país. Sem uma regulamentação sobre esse tipo de negócio, muitos casos têm ido parar na justiça. Foi o que ocorreu com um condomínio com mais de 300 apartamentos em São Paulo. A convenção do conjunto de prédios era omissa sobre as regras para aluguéis de curta temporada, como os oferecidos pela plataforma Airbnb. Alguns proprietários conseguiram na justiça o direito de oferecer esse serviço. Foi necessária uma votação com o apoio da maioria na Assembleia Geral para proibir o negócio, como conta o síndico profissional Paulo Pinheiro.
11: O que foi decidido foi o ajuste de convenção para evitar problemas com as locações de curtíssima temporada, né? Aquelas de 2 dias, 3 dias, que acima de 90 dias a locação é considerada normal para os padrões do condomínio.
10: Cerca de 50 processos discutem no Superior Tribunal de Justiça se os proprietários de unidades residenciais podem ou não alugar os imóveis para curta temporada. Por causa desse excesso de ações no STJ, ou melhor, o STJ suspendeu por causa desse excesso todas as discussões e impediu a entrada de novas. Até agora, a corte entende que onde a convenção do condomínio é omissa sobre o tema, os proprietários estão proibidos de oferecer esse tipo de locação. É o que explica o advogado especialista em direito condominial, Rodrigo Carpati.
0: Esse tipo de locação, que é conhecido como hospedagem atípica pelo próprio STJ, a construção dos tribunais foi no sentido de que a hospedagem atípica tem sim uma destinação comercial, e essa destinação comercial ela é contrária àquela destinação residencial dos prédios, logicamente residenciais.
10: A orientação é convocar uma assembleia e buscar uma decisão com 2/3 dos votos dos condôminos, seja para permitir ou proibir os aluguéis por curta temporada. No Copan, prédio que é um dos símbolos de São Paulo, 20% dos 1.160 apartamentos são destinados a esse tipo de locação. O nome Copan é inclusive a abreviação de Companhia Pan-Americana de Hotéis e Turismo, empresa que idealizou a construção do prédio em São Paulo. A ideia inicial era criar um grande complexo com hotel, teatro e comércio, mas apenas o gigantesco bloco residencial, desenhado por Oscar Niemeyer, foi concluído em 1966.
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0: novo programa de renegociação de dívidas anunciado pelo governo federal deverá beneficiar cerca de 15 milhões de brasileiros. Podem participar da nova versão do Desenrola pessoas com débitos, como cartão de crédito e empréstimo pessoal, com valor original de até 10 mil reais. E com tempo de atraso nos pagamentos, entre 2 e 4 anos e meio. No entanto, ao contrário de outras versões do Desenrola, os bancos é que irão contatar os clientes. Isso deve acontecer só no ano que vem. O Ministério da Fazenda ainda poderá definir critérios adicionais de renda e regras de priorização dos devedores. O cronograma começa em novembro com um chamamento para a entrega de propostas. A dos credores será feita um mês depois, em dezembro. Em janeiro de 2027, será a vez da homologação das documentações selecionadas. A última etapa será em fevereiro de 2027, com a assinatura de contratos e o início do repasse do desconto aos devedores, com quitação à vista ou com parcelamento. Mas de nada adianta se a população não aproveitar o momento para se organizar, que é o que explica o advogado especialista em direito tributário, o Vinícius Fonseca.
1: O consumidor tem que estar sempre atento nas suas negociações. Ou seja, isso acontece com cartão de crédito. A pessoa não leva em consideração a dívida inteira, a dívida como um todo. Pega apenas a parcela e entende que aquilo é possível fazer.
0: Dessa vez, a pessoa com dívidas não precisa procurar diretamente o banco. O governo federal é que vai adquirir as carteiras de débitos em leilões e depois negociar diretamente com o endividado. A União vai comprar carteiras de dívidas inadimplentes de até 10 mil reais, com esse desconto de 90%, e repassar integralmente a vantagem aos devedores. E essa é mais uma tentativa do governo de ajudar o brasileiro a colocar as contas em dia. Serão destinados 15 bilhões de reais para o novo Desenrola. A estimativa é que cerca de 150 bilhões de reais em dívidas possam ser elegíveis para compra pelo governo.
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4: O convidado desta semana do Tem Negócio é filho de comerciantes autônomos e aprendeu com os pais a negociar. Mas quando decidiu abrir a própria empresa, Lucas Fernandes entendeu que era preciso estudar e buscar experiências próprias. Dessas experiências surgiu a ideia da AutoYou, que busca justamente otimizar processos dentro de uma empresa por meio da tecnologia. Lucas nos contou a trajetória desde o início.
5: Meus pais são autônomos, né? Comerciantes de automóvel ali, então eu sempre tive essa veia muito de quero fazer negócio. Então, assim, eu sempre tive esse sonho, né, de empreender e de poder criar, de fato, uma empresa. Então, eu fui fazer faculdade, fiz faculdade de administração e depois fui também aprender ali, né, como que as maiores empresas do mundo se comportam.
4: O podcast de empreendedorismo da Band News FM busca te incentivar a tirar as ideias do papel. 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

0: Presidente candidato à reeleição Lula do PT diz que pretende criar uma polícia especial para o combate ao crime organizado no país. Em entrevista ao Canal Livre, ele afirmou que a força seria vinculada à criação de um Ministério da Segurança Pública.
1: O petista afirmou também que o modelo atual de indicações de ministros para o Supremo Tribunal Federal precisa ser alterado. Para ele, um colegiado deveria ser responsável por avaliar os nomes antes que o chefe do Executivo os encaminhe ao Senado.
0: Ainda na entrevista ao Canal Livre, o presidente disse que apoia as investigações, mas também acredita na inocência do filho dele, Fábio Luiz Lula da Silva. Lulinha é alvo de 3 inquéritos da Polícia Federal por suspeito de tráfico de influência em contratos do governo.
1: E dando um panorama de ocorrências em São Paulo, o Corpo de Bombeiros confirma a morte de uma pessoa após um acidente na rodovia Raposo Tavares, no sentido de São Paulo. A batida aconteceu antes das 5 da manhã, na altura do quilômetro 12. Neste momento, a faixa bloqueada e trânsito intenso desde a passagem pelo Raposo Shopping e fica ruim até essa Sapetuba.
0: Flávio Bolsonaro participa hoje de uma caminhada no Brás e visita o mercado municipal no centro de São Paulo. No fim de semana, em Sergipe, o candidato do PL lembrou do processo movido pelo PT contra ele na Justiça Eleitoral por ter chamado Lula de o pai do tigrinho na propaganda política.
1: Ronaldo Caiado, do PSD, cumpriu agenda em Goiás durante o fim de semana. Augusto Cury, do Avante, participou de uma carreata em Belo Horizonte e Renan Santos, do Missão, esteve em Salvador e em Vitória, onde cumpriu agendas de campanha.
0: O ministro Flávio Dino, do STF, manda as plataformas digitais restaurarem postagens nas redes sociais que associam o candidato Flávio Bolsonaro do PL a ataques à Nossa Senhora Aparecida. Ele reverteu uma decisão de André Mendonça, que tinha ordenado a retirada do conteúdo das plataformas.
1: E ainda falando de acidentes, o motorista já enfrenta 8 quilômetros de lentidão na Castelo Branco, no sentido de São Paulo. Tem um acidente ali na altura de Jandira, que deixa o trecho entre Itapevi e a passagem por Barueri bem congestionada.
0: Um policial penal é preso em flagrante pela suspeita de ter matado a esposa a tiros em Caieiras, na Grande São Paulo. O irmão da vítima afirmou que o policial penal apresentava comportamento agressivo, ciúme possessivo e que havia afastado a esposa de familiares e amigos.
1: E no transporte sobre trilhos, neste momento não há registro de atrasos ou velocidade reduzida nas linhas da Via Mobilidade, Metrô de São Paulo, CPTM, TIC Trens.
0: Cantor Netinho de Paula anuncia uma pausa na rotina de apresentações após receber um diagnóstico de câncer. Ele afirmou estar tranquilo e disse que vai se afastar dos palcos por cerca de 30 dias para passar por uma cirurgia.
1: O líder da Igreja Católica, Papa Leão XIV, reafirma a tolerância zero contra crimes cometidos por religiosos durante viagem à França. Ontem, o pontífice escutou relatos de 7 vítimas francesas de abusos cometidos por sacerdotes.
0: A CBF divulga as datas e horários das semifinais da Copa do Brasil. Os jogos de ida serão disputados numa rodada dupla no 1º de novembro, dia 1º de novembro. Vai ser um domingo. Os jogos de volta serão realizados no sábado, 7 de novembro, e domingo, 8 de novembro.
1: O técnico Carlo Ancelotti faz mudanças na seleção, visando o segundo amistoso contra a Austrália. A defesa pode ser totalmente alterada, com Wanderson, Jair, Gabriel Magalhães e Mauro Júnior em campo. Gabriel Bontempo e Rayan também devem ir para o time titular.
0: A 30ª rodada da Série B do Campeonato Brasileiro continua hoje com jogo isolado entre América e Juventude, 7:30 da noite. Ontem o Criciúma venceu o Avaí por 3-0, o CRB bateu Cuiabá também 3-0. Neste domingo também o segundo colocado Fortaleza perdeu a chance de encostar no líder Vila Nova ao empatar em casa com o Atlético por 2-2.
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3: Seis horas 29 minutos, reportagem no Expresso São Paulo, Guilherme Oliveira tá com a gente. Guilherme, um policial penal é preso em flagrante suspeito de matar a esposa a tiros, foi em Cajamar, aqui na região metropolitana. Você tem mais detalhes a respeito do assunto, Gui, bom dia.
4: Pois é, Fábio, uma ocorrência de ontem à noite. Bom dia para você, a Luana, quem nos acompanha aqui na Band News FM. De acordo com as informações, Alice Alves Bugni, de 31 anos, que teria sido morta a tiros pelo próprio companheiro policial penal, Felipe Arthur Bugni, de 40 anos. Os dois estavam numa relação há pouco mais de 10 anos, eles têm uma filha também de 6 anos. E de acordo com os familiares, Alice queria já terminar há algum tempo o relacionamento, mas o Felipe não aceitava, portanto, essa decisão. Ainda segundo os familiares, ele apresentava comportamento bem agressivo, ciúme possessivo e também teria afastado a esposa de amigos e familiares. Ontem à noite, portanto, houve uma discussão e, de acordo com a família da Alice, o policial penal Felipe efetuou alguns disparos e matou a própria companheira. A casa da família ficava junto praticamente com a casa do avô, o pai da Alice. E essa filha, a menina de 6 anos, teria ido até a casa ali do vô e dito o seguinte, abre aspas, vô, minha mãe morreu. E aí quando o pai da Alice chegou no local, já encontrou a filha sem vida. O policial penal, Felipe Bugni, ele foi preso em flagrante. Olha, os policiais, num primeiro momento, ele até teria dito que a esposa tinha tirado a própria vida, ou seja, cometido um suicídio, mas os policiais não acreditaram nessa versão e mantiveram, portanto, a prisão em flagrante. Agora, o Felipe, à disposição da justiça, deve passar por audiência de custódia ainda hoje. E a justiça vai decidir, portanto, pela manutenção ou não da prisão dele, pessoal.
3: Muito bem, vamos esperar então a decisão de hoje. Obrigado, que bom trabalho para você.
4: Abraços para nós.
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14: Para deputado estadual, vote 22. 6h32, o estado de São Paulo chega a 37 registros de sarampo. O número de casos da doença aumentou 1.750%, passando de 2 para 37 entre 2025 e 2026. O episódio mais recente foi de um homem de 42 anos que não tinha histórico de vacinação contra a doença. A capital paulista concentra a maior parte das notificações, com 33 casos. De acordo com a coordenadora de Vigilância em Saúde, a Mariana de Souza Araújo, a grande maioria dos pacientes com sarampo não tem registro de vacinação ou estavam com o esquema incompleto.
15: Desde quando a gente começou essa intensificação, a gente já aplicou mais de 2 milhões de doses, mas ainda a gente tem muito adulto ainda que precisa se vacinar.
14: O sarampo é uma doença viral altamente contagiosa, transmitida pelo ar entre pessoas. Os principais sintomas são febre alta, tosse, coriza, conjuntivite e manchas avermelhadas na pele. A vacina é recomendada para pessoas de 6 meses a 59 anos. O infectologista e colunista da Band News FM, Álvaro Furtado, destaca que o imunizante é a principal forma de combate à doença, já que interrompe a circulação do vírus.
16: Quando você toma a vacina, você está protegido, você não vai pegar a doença, você não vai passar para as pessoas que estão na sua coletividade, familiares, ambiente de trabalho.
14: Além de sarampo, a vacina tríplice viral, disponível na rede pública, protege contra a rubéola e a caxumba.
3: Milhões de eleitores vão às urnas no próximo domingo para depositar os votos para presidente, governador, senadores e deputado federal e estadual também. Em São Paulo serão 393 zonas eleitorais e cerca de 114 mil urnas eletrônicas já preparadas para o pleito. Essa é uma operação que envolve um contingente que vai muito além dos servidores da Justiça Eleitoral. A secretária de Planejamento Estratégico e de Eleições do Tribunal Regional Eleitoral de São Paulo, Regina Rufino, dá uma dimensão de toda essa estrutura e destaca em especial a participação dos cidadãos convocados para trabalhar no pleito.
17: Aí são quase 460 mil pessoas que vêm trabalhar por convocação 2 dias. Então, eles não estão no nosso ambiente no dia a dia, eles nem nos conhecem, né? Então, assim, são pessoas, cidadãos comuns, que vêm trabalhar na eleição. E nos cartórios eleitorais, nós temos aí, são 393 zonas, no caso do estado de São Paulo.
3: A preparação das urnas eletrônicas teve o acompanhamento dos partidos, de entidades fiscalizadoras e da população. Segundo a Regina Rufino, esse processo foi, como sempre, conduzido de forma muito clara em audiências públicas.
17: Essa preparação das urnas eletrônicas é feita numa audiência pública, ou seja, aberta à fiscalização por partidos políticos, coligações, federações, pela própria população, entidades fiscalizadoras. Então, além das pessoas estarem trabalhando, ser um contingente muito elevado, nós também fazemos tudo de portas abertas. As pessoas podem acompanhar todo esse processo.
3: Dessa vez, o aplicativo e-título poderá ser baixado pelos eleitores no próprio dia da votação. A medida altera uma regra adotada em anos anteriores, quando o download era suspenso na véspera do pleito. A mudança tem como objetivo garantir o acesso dos cidadãos que deixaram a instalação da ferramenta para a última hora. O aplicativo digital substitui o documento de papel e permite a consulta imediata da zona e sessão eleitoral. Mas vale um alerta também, o aparelho celular pode ser usado para consultar informações antes de votar, mas não pode ser levado para a cabine de votação.

0: 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Aqui é Sérgio Waibe e eu quero te convidar para acompanhar as colunas Giro Business, transmitidas diariamente aqui na Rádio Band News, às 14h30 da tarde e às 20h30 da noite, logo após o Jornal da Band. Meu propósito, entrevistar as principais lideranças do Brasil. Eu tenho estado com o presidente de vários setores e hoje em especial do setor imobiliário. Eu me refiro ao presidente do conselho da Vitacom e CEO da House, Alexandre Frankel. O Alexandre que vem aplicando inovação, tecnologia, criando serviços, inovando a indústria imobiliária brasileira. E é sobre estes temas que abordaremos no Giro Business. Como o serviço, a tecnologia, vem promovendo interação, melhor atendendo os consumidores, os pontos positivos que favorecem, as dificuldades que têm que ser superadas. Falaremos dos novos hábitos de consumo das pessoas que buscam moradia no Brasil. Estes são apenas alguns dos temas que abordaremos durante a semana. Eu sou o Sérgio Waibe e espero você.
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0: 6:40. O Papa Leão XIV promete erradicar os casos de violência sexual na Igreja Católica. A declaração ocorre após uma audiência reservada com vítimas de representantes do clero no santuário de Lourdes, na França. Os detalhes com Arthur Coelho.
1: O líder da Igreja Católica, Leão XIV, reafirma a tolerância zero contra crimes cometidos por religiosos durante viagem à França. Nesse domingo, o Papa escutou relatos de 7 vítimas francesas de abusos cometidos por sacerdotes. A Santa Sé divulgou comunicado oficial com agradecimentos aos participantes pela coragem nas denúncias apresentadas. O pontífice cobrou vigilância contínua dos líderes religiosos locais para a proteção integral de crianças e jovens. Um levantamento de 2021 revelou que mais de 330 mil crianças sofreram agressões por membros do clero e fiéis ao longo de 7 décadas no país europeu.
2: Um soldado da Polícia Militar é preso após matar o próprio sogro durante discussão por causa de uma vaga de garagem. Aisha Moraes.
3: Um policial militar de folga matou o próprio sogro após uma discussão por causa de uma vaga de garagem. O caso aconteceu no Jardim Bela Vista, em Guarulhos. A briga começou depois que o sogro, de 45 anos, encostou a moto no carro do PM, que estava estacionado no local. O agente afirma que o sogro tentou pegar a arma e que atirou em legítima defesa. Testemunhas, porém, negam essa versão. O homem foi socorrido, mas não resistiu aos ferimentos.
0: O calor deve marcar boa parte da semana em São Paulo. Sofia Singota.
4: São Paulo terá temperaturas acima da média nesta segunda-feira, com a primeira onda de calor da primavera. A máxima prevista pode superar os 32 graus, segundo o Centro de Gerenciamento de Emergências da Prefeitura. O calor deve continuar até a quarta-feira, de acordo com o Instituto Nacional de Meteorologia, o INMET. O calor também chega a outros estados do Sudeste. Em algumas áreas do Centro-Oeste, a expectativa é de temperaturas em torno dos 40 graus.
2: O metrô de São Paulo amplia o prazo para a operação de madrugada aos fins de semana. O Marcos Rocha quem traz os detalhes.
5: O metrô estende até 31 de janeiro de 2027 a operação durante toda a madrugada de sábado para domingo. As linhas 1 azul, 2 verde, 3 vermelha e 15 prata estão incluídas no funcionamento. Uma pesquisa realizada pelo Metrô Paulista aponta que cerca de 72% dos passageiros que utilizam serviço nesse horário usam o meio de transporte para atividade de lazer. Outros 27% dos deslocamentos são relacionados ao trabalho. A operação começou em dezembro do ano passado e já registrou mais de 660 mil embarques, com uma média de 15 mil passageiros por madrugada.
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0: Seleção brasileira deve ter muitas mudanças, hein? Para a segunda partida, segundo amistoso consecutivo contra a Austrália. Na sexta-feira teve empate, Austrália 1, Brasil 1, gol brasileiro marcado por Ryan. O último lance da partida, já com 50 minutos do segundo tempo, 1-1 foi o jogo. E amanhã tem nova partida contra a Austrália, também às 7 da manhã, pelo horário de Brasília. E pelo segundo treinamento consecutivo, o Carlo Ancelotti colocou um time em campo com 7 alterações em relação a essa partida contra a Austrália. Otávio deve ganhar a posição no gol. Wanderson, Jair, Gabriel Magalhães e Mauro Júnior. Essa deve ser a zaga da seleção brasileira, setor defensivo. Danilo, Bruno Guimarães e Gabriel Bontempo no meio de campo. E na frente, Rayan, Rafinha e Vinícius Júnior. Esse foi o time escalado pela segunda vez consecutiva nos treinamentos. Deve ser, portanto, o time titular para a partida contra a Austrália. Segunda dessa série de amistosos. 7 da manhã pelo horário de Brasília, lembrando que no próximo sábado a seleção voltará a campo, dessa vez às 11 horas da manhã em Calcutá contra a Índia.
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2: Há anos, cientistas usam imagens de satélite para procurar sinais de água em Marte. Agora, essa mesma tecnologia também tem uma missão bem mais perto da gente: enxergar vazamentos de água escondidos no subsolo. Um levantamento do Trata Brasil apontou que 40% da água tratada é perdida antes mesmo de chegar ao consumidor. O satélite, com a ajuda da inteligência artificial, identifica as suspeitas de vazamento e informa as companhias responsáveis.
3: Mas nem todos os desafios podem ser resolvidos lá do espaço. Quando o acesso é difícil, até mesmo perigoso para uma pessoa, outras tecnologias têm entrado em ação, como esse cão robô, que passa por tubulações e galerias sem dificuldade e faz as inspeções.
2: E a tecnologia tem sido aliada para ajudar a modernizar o saneamento com mais agilidade.
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1: Bom dia, Robson Ramos.
2: Bom dia, Fábio França, para você, para o ouvinte da Band News FM, para Luana Pereira também na manhã desta segunda-feira. Destaque inicial do trânsito é da Marginal Tietê, bem ruim para Castelo Branco, já desde a saída da Ayrton Senna até pelo menos a região da Ponte da Vila Guilherme. A partir dali, vai melhorando aos poucos até ficar livre na altura da Ponte das Bandeiras, aí volta a ficar ruim entre a Rodovia dos Bandeirantes e o Cebolão. Para Ayrton Senna, a pista expressa está ruim na altura da Rodovia dos Bandeirantes e também ali na região da Ponte da Casa Verde, a lentidão se estende até um pouco antes da Ponte das Bandeiras por causa de uma ocorrência por ali, depois a condição melhora bem. 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
4: Mensagem, meus caros, o ministro Flávio Dino restabeleceu uma postagem de Antônio Tabet que tinha sido suspensa por André Mendonça, que dizia o seguinte, vamos lá. A família miliciana odeia tanto mulher preta que resolveu atacar Nossa Senhora Aparecida. O André Mendonça mandou tirar isso do ar, mas não só isso, outras 1.125 publicações, postagens, evidentemente sem ler nenhuma. Por que mesmo isso aconteceu? Na quinta-feira, uma comentarista da Globo News falou que se comentava que havia gente em torno do Flávio que queria tirar de Nossa Senhora a condição de padroeira do Brasil. Isso incendiou as redes, aquilo que era um comentário banal aqui ali, incendiou as redes. O Flávio correu para desmentir. Tinha essa publicação do Tabet, ele pediu para tirar do ar, o Tabet recorreu, e recorreu ao Supremo, já falo. Agora, só para lembrar, isso não nasceu do nada. De fato, em 2007 apareceu essa proposta do então deputado Vitório Galli, que virou assessor do Bolsonaro e hoje é um flavista entusiasmado. Em certos meios radicais, evangélicos, esse debate sempre existe. Mas não tem uma proposta do Flávio, ele desmentiu. Agora, a mensagem do Tabet não toca no nome do Flávio. Quando se toma essa decisão, aí, quando é vida vênia, o Flávio que recorreu e o Mendonça que concordou, eles estão partindo do pressuposto de que sim, a família miliciana é a família Bolsonaro. Como notou Flávio Dino na sua decisão, o acolhimento da tese da reclamação eleitoral pressupõe que o próprio Poder Judiciário confira um grau de certeza jurídica à associação de uma expressão genérica, família miliciana, à figura do candidato reclamante, que é o Flávio. Não cabe à jurisdição eleitoral antecipar juízos de correspondência fática que o próprio texto da manifestação não estabeleceu, sob pena de instituir-se uma tutela sensória preventiva com base em mera presunção subjetiva. Olha aqui, teve gente que só debateu o assunto e o posto sumiu. Esse é o mesmo Mendonça que, julgando a parcial inconstitucionalidade do artigo 19 do Marco Civil da Internet, fez a defesa da liberdade absoluta nas redes quando se discutiam crimes ali muito graves cometidos, como pedofilia, por exemplo. E nós vimos entusiasta da liberdade de expressão, outros entusiastas de liberdade de expressão, agora na imprensa, dizendo, a decisão do Dino foi polêmica, já digo. Como? Não foram vocês que defenderam um achacador que estava recebendo para fazer ameaça ao ministro? Em nome da liberdade de expressão? Confundindo pistolagem com jornalismo? Aliás, envolvendo o próprio Dino? Agora então o quê? Queriam a censura ao posto do Tabet? E aos outros todos que o Mendonça nem leu? Mas era liminar de um ministro do TSE, aí vem uma liminar de um ministro do Supremo. Primeiro que esse ministro do Supremo atuou num procedimento que diz o seguinte, a justiça eleitoral não cabe, transgredir direitos fundamentais garantidos pela Constituição. E aí nós estamos falando de uma violação dos artigos 5º e 220. Né? Então, o Dino nada mais fez do que exercer o seu papel. E de resto, a tutela última de direitos fundamentais é do STF. Ou alguém discorda? Me digam onde está a ilegalidade. Querem saber? Mendonça perdeu a condição de ser vice-presidente do TSE. Não vejo equilíbrio nas decisões. E o Cássio de presidir esse tribunal. Esse senhor está despachando em casos que remete à justiça eleitoral que diz respeito ao Master. Ele não se sente impedido para votar coisas do Master? É isso mesmo? É isso aí.
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6: Mais do trânsito, Marginal do Rio Pinheiros, Robson Ramos.
7: Marginal Pinheiros para Interlagos vai mal entre o Cebolão e a metade ali da Raia da USP, trânsito prejudicado para o motorista por ali, depois a condição melhora. Para quem vai para Castelo Branco, nesse trecho que fica entre a Cidade de Jardim e o Cebolão, a condição de trânsito é boa agora. 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
5: 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Tem muito acidente acontecendo aqui em São Paulo, fazendo um destaque aqui para a rodovia dos Bandeirantes. O trânsito começa ali na Vila Pirituba, mas o acidente acontece um pouco antes da chegada marginal. Bem congestionado por causa desse acidente, o motorista já enfrenta pelo menos 8 quilômetros de lentidão até a chegada marginal. E agora também falando da Castelo Branco, a gente vem falando da Castelo Branco desde o comecinho aqui do Expresso São Paulo. Tem ainda acidente ali na chegada a Barueri, é bem no trecho que também tem obras, então o caminho fica ruim desde Jandira. Para quem sai ali da região de Itapevi, caminho complicado até a chegada à Alphaville Industrial. E aí falando agora da Raposo Tavares, mais cedo aconteceu um acidente, infelizmente com uma pessoa que morreu, uma batida entre carro e moto antes das 5 horas da manhã. E o congestionamento começa na altura do shopping Granja Viana e não melhora em nenhum trecho até a passagem pelo acidente, que já é na altura do quilômetro 12, ali próximo do semáforo. Então não tem nenhum trecho que desafoga esse congestionamento desde antes da passagem pelo Rodoanel, trecho bem ruim, bem complicado. Para quem sai da região de Guarulhos no sentido de São Paulo, a Ayrton Senna começa a ficar complicada ali na altura do Parque Ecológico do Tietê e até a chegada marginal ruim. Na Dutra, o trânsito começa ali na passagem pelo shopping e aí também não melhora até a chegada marginal.
6: 3h58, vamos nessa, Lona Pereira?
5: Ah, vamos nessa, a gente volta amanhã, terça-feira, às 5 da manhã.
6: Vamos nessa, então, o Jornal Band News chegando aí. Aliás, prepare-se para uma semana bem quente, hein? Hoje chegaremos a 33, amanhã 30, 32 também. Quarta-feira 30 de novo, aí começa a cair um pouquinho, só lá pro fim de semana.
5: De chuva.
6: É, então vamos nos preparar para calor intenso, pelo menos nos

primeiros dias dessa semana. Luiz Megali, Carla Bigato, Sheila Magalhães chegando com você a partir de agora no Jornal Band News, na Fest TV, no aplicativo Band Play e também no canal oficial da Band News FM no YouTube, no dial do rádio, propaganda política eleitoral gratuita obrigatória, às 7h25, todo mundo junto novamente, tá bom? Tchau, gente.

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3: 7 horas em ponto. Um ótimo dia a você, meu querido ouvinte da Band News FM. Eu sou Luiz Megali. Vamos juntos até as 9h25 da manhã com muita informação e prestação de serviços nesta segunda-feira, 28 de setembro. Tá certo?
4: Uhum.
3: 28 de setembro de 2026, primavera brasileira. Time de colunistas da Band News, escalado hoje com Mônica Bergamo, Felipe Quili da Europa, Eduardo Barão dos Estados Unidos, Rodrigo Orengo de Brasília, Carlos Andreasa com o comentário político, Juliana Rosa com os números da economia, Mauro Betting com o futebol. No estúdio, sempre a melhor e mais independente análise, porque onde está? Sheila Magalhães. Bom dia, Sheila.
4: Bom dia, Megali. Bom dia pra Carlinha. Bom dia aos nossos ouvintes. Sejam todos muito bem-vindos, todas muito bem-vindas. Vamos juntos até as 9h20 alguma coisa, contando com a sua companhia, com a sua audiência, com a sua paciência, mas principalmente com a sua participação no nosso WhatsApp. 11-999-592-100 é a nossa central de ouvintes, Ricardo Boechat. 11-999-592-100. Nossa, não consigo falar. É que eu tô doida pra dar meu número, entendeu?
5: Uhum.
4: No ar, mas não posso, sou impedida. Né? Reta final de campanha, sabe como é. 999-592-100 é o WhatsApp da Band News FM. Tem mensagem aqui de ouvintes falando o jingle da Sheila. Sempre nos faz
3: muita
4: começar
3: gente,
4: o dia,
3: cara.
4: Feliz.
3: Uhum. Sabe o que é melhor? Não me demite, escreve aqui a Beth. É, que vinheta maravilhosa. Ih, não Beth. Demite ele não, escreve a Tris Andrade.
5: Beth pode ainda.
4: Ai, que delícia.
3: Ah, é, Beth foi proibida.
5: Beth não registre mais Beth no
4: nome, Beth.
3: Essa é uma Beth clandestina. Cristina escreveu aqui pro 999-592-100. Achar legal é bacana, mas tem que votar.
4: É, né? Não basta, uhum. Não basta achar legal. Domingo tá aí.
3: A Sheila precisa do seu voto para se consagrar, cara. Obrigado, bom dia para você.
5: Bom giorno, Megali, bom giorno pra Sheila, bom giorno pros nossos ouvintes. Deixa eu pedir desculpas, eu desconcentrei a Sheila e o Megali no bom dia aqui, porque
3: não,
5: eu fui trocar cadeira, não,
4: não
5: sei o quê, e aí atrapalhou tudo.
3: Nem que você quisesse.
5: Tentei e não consegui, imagina. Desculpa aí, gente, mas olha, é preciso registrar que a eleição ainda nem aconteceu, mas Sheila Magalhães já foi diplomada. Sheila se formou na pós-graduação.
3: A Sheila se formou na pós.
5: Se formou, cara.
3: Jogou o chapéu pra cima. Nossa, que legal.
4: É boriveia, né?
5: Beca e cabelo.
3: Sabe que eu assisti um dia desse, Sheila, pensando em você, de volta às aulas.
4: Olha aí.
3: Sabe aquele filme
5: curso de verão.
3: Rodney Dangerfield? E sabe quem participa? Vocês sabem de qual eu tô falando, né?
5: Qual?
3: O Arthur conhece bem esse filme.
5: Férias de Verão?
3: Não, não.
5: Curso
3: de Verão é outro. Tô falando de Volta às Aulas.
5: De Volta às Aulas.
3: E um cara que ficou rico, abrindo uma loja lá, ele volta à escola pra ajudar o filho dele, pra ele mesmo se formar. É o Rodney Dangerfield.
5: Tá.
3: Né? E que, tem, que no final faz aquele salto triplo de trampolim.
5: Filme.
3: Ele bem gordão. É, filme de sessão da tarde, cara. Hilário.
5: Ah, tô vendo,
3: bom
5: sim.
3: Demais.
5: Ah, é o pai da Mallory Knox, do Assassinos por Natureza.
3: Isso,
5: né?
3: Exato.
5: Uhum.
3: E aí vocês sabem quem
5: as
3: participa?
5: As minhas referências são outras.
3: O Arthur tá vindo pra cá com um sorriso no rosto. Sabe quem participa desse filme? Jovenzinho, o Robert Downey Jr.
5: Ah, tô vendo.
3: É o Thornton Mello. É o Thornton Mello, o personagem. Você sabe alguma fala desse filme, Arthur?
6: Sei.
5: Ó, o Arthur Covre, claro, ele tem mania de saber, fala de filme dos anos 80.
7: Gostei desse professor, ele realmente se interessa, pelo que eu ainda não sei. Na minha época, quando o professor falava de gravidade, a gente jogava ele pela janela, era uma das falas do filme.
5: Ótimo.
3: Cara,
5: o Arthur, ele sabe de Volta para o Futuro, os três... Todas as falas.
3: O De Volta pro Futuro, os três não. Eu acho que o terceiro não.
5: Acho que ele sabe
3: mas
5: todos.
3: O primeiro e o segundo ele sabe,
5: sabe
3: de cabo a rabo.
5: As falas, todas.
3: E quando eu conheci a Ana, a gente tava começando a namorar, sair junto. Eu queria mostrar pra ela como eu era um cara legal, como eu era um cara maneiro, contava umas histórias e tal. E ela, nossa, que bacana. Eu falei, pois é, eu tenho um amigo que sabe o filme inteiro. E a gente no caixa do supermercado. Aí liguei pro Arthur. Falei, Arthur. Fala aí umas falas do De Volta. Ah, não, ele tava no caixa. Ele, porra, meu, tô aqui no supermercado, tô passando os produtos. Eu, não, encosta aí o celular no ombro. E aí ele, meu Deus, doutor. Eles desintegraram Einstein.
5: Na fila do
3: e a gente ouvindo no fundo, dos produtinhos. Todo mundo apresentado, escalado, só falta ele, meu galo. Toca a bateria.
5: são 7h05. Uma nova pesquisa traz Lula à frente de Flávio Bolsonaro no primeiro turno da corrida ao Palácio do Planalto, mas no segundo, os dois seguem tecnicamente empatados. Mais informações chegando com o Thiago Muniz. Bom dia, Thiago.
6: Bom dia, Carla. Bom dia a todos. Pesquisa BTG Nexus divulgada na manhã de hoje. Em primeiro turno, o presidente e candidato à reeleição, Luiz Inácio Lula da Silva, do PT, tem 42% das intenções de voto. Flávio Bolsonaro, do PL, está em segundo lugar com 37%. Portanto, Lula lidera acima da margem de erro desta vez, marcando uma diferença importante em relação ao último levantamento divulgado na segunda-feira passada. O Instituto Nexus tem divulgado as pesquisas em todas as segundas, portanto, se não houver alteração, esta é a última feita pelo Instituto antes do primeiro turno. O que vale destacar em relação à pesquisa passada é que não houve também uma queda de Flávio Bolsonaro. Ele mantém o mesmo percentual de 37%. Aliás, é esse o percentual das últimas três pesquisas. Lula, por sua vez, recuperou 2 pontos que ele tinha perdido. Ele veio de 42 no dia 14 de setembro, oscilou para baixo 40, oscilou para cima 42. Então, ele está agora liderando a corrida em primeiro turno, acima da margem de erro. Os demais candidatos que pontuaram são os seguintes. Augusto Cury do Avante com 5%, Ronaldo Caiado do PSD com 5% também, Renan Santos do Missão tem 4%, Romeu Zema do Partido Novo tem 1%, mesma pontuação de Samara Martins da Unidade Popular. Os demais candidatos não pontuaram. Nenhum, branco e nulo são 3%. Eleitores que não sabem ou não responderam são 2%. O Instituto Nexus divulgou esse levantamento de hoje também considerando apenas os votos válidos. E segundo esse levantamento, a eleição iria de fato para um segundo turno. Porque Lula teria 44% dos votos válidos, é preciso ter 50% mais um para levar a eleição em primeiro turno. Lula tem 44%, Flávio Bolsonaro 39%, Augusto Cury 5%, Caiado 5%, Renan Santos 4%, Romeu Zema 1%, Samara Martins 1%. O Instituto também divulgou...
3: Desculpa, Thiago, só um parêntese aí. Você falou que, né, tudo indica que teremos um segundo turno. O que sustentaria a tese de o Flávio conseguir liquidar essa fatura no primeiro turno seriam os votos úteis, né, que migrariam para ele de Renan Santos, de Romeu Zema. Esses votos, mostram os institutos, eles não vão todos para o Flávio. Por exemplo, no caso do... Eu tô puxando de memória aqui, então os números não estarão exatos. Mas no caso do Caiado, por exemplo, eram assim, 45% dos votos iriam pro Flávio e 22% pro Lula. No caso do Renan, a diferença é até menor. É 40 a 31. Esse eu lembro de cor. 42 iriam pro Flávio e 31 pro Lula. Então é uma diferença pequena. Ah, mas não faz sentido, o cara vota no Renan e vota no Lula. Não, cara, nem tudo faz sentido na cabeça do eleitor, né? Tem muita gente aqui em São Paulo que vota no Tarcísio, mas também vota no Lula. No Lula. É um grande contingente de eleitores. Então, esses votos não bastariam. Mas haveria o tal do fenômeno do voto envergonhado. Isso foi muito forte em 2018 e 2022 também. Quando pessoas, sei lá, devido a alguma pressão da vizinhança, da família, têm uma certa reticência ao dizer que vota em determinado candidato. E esse fenômeno beneficiou Jair Bolsonaro em 2022. Em 2018, então, foi avassalador, mas em 2022, as pesquisas a uma semana da eleição colocavam Lula com 44% das intenções de voto, 45%, e o Jair com 31%. E quando foram contar os votos, né, uma semana depois, o Lula tinha 47%, né, um pouquinho a mais, e o Jair saltou de 31% para 43%, 42%. Então, não é que ele ganhou votos na última semana e nem que as pesquisas estavam erradas. Eram as pessoas que se diziam indecisas, mas já estavam decididas a votar no Jair Bolsonaro. Então, muita gente acredita que esse fenômeno possa beneficiar o Flávio também. Mas os institutos garantem que eles mesmos modularam a sua metodologia para diminuir esse fenômeno chamado voto envergonhado, que também vale para Lula, vale para outros candidatos, mas acabou historicamente nas últimas duas eleições fazendo parte mais da, da trajetória do Jair Bolsonaro. Então vejamos, né, a diferença dos votos quando as urnas se abrirem. Por enquanto, os dois candidatos estão bem distantes de uma vitória no primeiro turno. Mas diga lá, Thiago, desculpa pela interrupção.
6: Ok, isso. O Instituto também divulgou a certeza na decisão do voto entre aqueles que já escolheram algum candidato no primeiro turno. O Nexus afirma que 87% desses eleitores que escolheram têm uma decisão tomada, que não vai mudar. 12% dizem que ainda podem mudar o voto. Os que não sabem e não responderam nesse quesito, 1%. Também há uma pergunta sobre as principais motivações e influências na decisão do voto. De acordo com os números levantados, a economia representa a principal preocupação para 33% no total. As acusações de corrupção, 29%. A rejeição a um outro candidato que você não quer votar de jeito nenhum representa 27%. Saúde, 24%, educação, 21%, segurança pública, 21%, e a própria situação financeira da pessoa representa 11% entre as principais motivações para as pessoas escolherem ou não um candidato. Agora, os números do segundo turno. Aí sim, o principal cenário ainda tem um empate técnico entre Lula e Flávio Bolsonaro. E a diferença em relação à pesquisa passada é que Flávio Bolsonaro oscilou um ponto para baixo. Na última semana, em 21 de setembro, Lula tinha 46%, Flávio Bolsonaro tinha 45%. Agora, Lula tem 46% e Flávio Bolsonaro tem 44%. Nos outros cenários em que há empate técnico, na verdade, só um cenário se mantém com empate técnico, Lula, no limite da margem de erro, está empatando com Caiado. 46% para Lula, 42% para Caiado. Contra Augusto Cury, já houve um quadro de empate técnico, mas agora não mais. Lula tem 46%, Augusto Cury tem 41%. Os outros dois cenários contemplam Lula ganhando de Zema, de acordo com o Instituto, em segundo turno por 48% a 39%, e contra Renan Santos a vitória seria de 48% a 37%. O Instituto Nexus também trouxe os números de potencial de voto e rejeição. O presidente candidato à reeleição, Luiz Inácio Lula da Silva, é rejeitado por 48% dos eleitores. De acordo com o Nexo, então, essas pessoas não votariam em Lula de jeito nenhum. É um índice menor do que o de Flávio Bolsonaro para este instituto. 51% dos eleitores não votariam de jeito nenhum em Flávio Bolsonaro. Lula seria o único candidato em quem votaria para 37%, e 13% poderiam votar em Lula, mas também em outro. Flávio Bolsonaro é o único candidato que seria votado por 30% dos eleitores e 17% dizem que podem votar nele ou em outro candidato. A avaliação do governo Lula, de acordo com o Instituto Nexus, ela é ótima ou boa para 36% do eleitorado, 19% regular e ruim ou péssima a avaliação para 45% dos eleitores, 1% não sabem ou não responderam. O Instituto Nexus ouviu 2.000 pessoas por telefone entre os dias 25 e 27 de setembro de 2026. A margem de erro é de 2 pontos percentuais para mais ou para menos, com um intervalo de confiança de 95%. O levantamento foi contratado pelo banco BTG Pactual. O número de registro da pesquisa no TSE é BR07557/2026.
4: Valeu, Thiago. Obrigada. E ontem tivemos o Canal Livre da Band com o presidente candidato à reeleição, Lula. Lula falou, entre outros assuntos, sobre a proibição das bets no Brasil. E acho legal que a gente possa repassar aqui exatamente como foi o histórico das bets no Brasil. Porque na semana passada, o atual governo decidiu proibir efetivamente as bets, proibição total da exploração de apostas e cassinos online em todo o território nacional, por meio de uma medida provisória. Como é que isso vinha sendo tratado nos últimos anos? As bets, as apostas esportivas, foram aprovadas, legalizadas em 2018, no governo do então presidente Michel Temer, que criou essa modalidade de apostas de cota fixa, digamos assim, né? Que é como ficou chamado na legislação. Essa aprovação, no entanto, exigia uma regulamentação que deveria ter sido feita dentro do intervalo de 4 anos, o que não aconteceu durante o governo de Jair Bolsonaro. Continuou funcionando sem uma regulamentação. Então, as plataformas operavam, se registravam no exterior, sem nenhuma fiscalização, sem nenhuma cobrança de impostos também. O que trouxe a regulamentação feita pelo presidente Lula em janeiro de 2005 foi exatamente isso, uma cobrança de impostos e uma fiscalização, ou seja, nem todo mundo podia operar, tentando separar joio do trigo. Isso aconteceu em janeiro de 2025 e agora, em 26... Semana passada, a decisão pela proibição. E há muitas críticas do setor. Diante disso, o presidente Lula, ontem no Canal Livre, disse que a regulamentação feita pelo governo em janeiro do ano passado não deu certo.
8: O senhor se arrepende, presidente, de ter regulamentado? Porque foi regulamentado do governo do senhor. O senhor se arrepende?
9: Foi regulamentado, mas não deu certo.
8: Então o senhor se arrepende?
9: Nós chegamos para ouvir mais de mil betos ilegais. Mas a capacidade dele se mover é muito grande. Agora mesmo, nós tomamos dessa medida, alguns estão querendo ir para Portugal para transmitir de lá.
8: Já subiu.
9: Nós vamos para cima. Porque dessa vez é o seguinte, não vai acontecer. Eu não vou permitir que as mulheres e os homens gastem o dinheiro da comida das crianças jogando. Porque é uma doença provada, tá, pelo Ministério da Saúde. A ludopatia é uma doença séria. As pessoas se endividam e não conseguem escapar.
4: No Rio de Janeiro, Flávio Bolsonaro disse que Lula ligou o modo desespero.
10: O Lula está desesperado. Vocês estão olhando para a pessoa que está colocando até a própria vida em risco. Mas é para salvar o Brasil das mãos dessa quadrilha do PT que está massacrando o povo brasileiro. Esse presidente que está afundando o brasileiro em dívida. Que é o pai do Lulinha, que é o pai do Tigrinho e que é o pai do Cassino Online. Esse é o presidente que está afundando o Brasil e está desesperado. O Lula está desesperado.
5: No STF, Flávio Dino derrubou uma decisão tomada por André Mendonça no TSE e restabeleceu um post publicado nas redes sociais. O destaque é de Felipe Campbell.
11: O ministro Flávio Dino, do Supremo Tribunal Federal, derruba uma decisão do ministro André Mendonça, tomada no TSE, que havia determinado a remoção de mais de 1000 publicações das redes sociais que associavam o candidato Flávio Bolsonaro a um suposto projeto de lei para retirar o título de padroeira do Brasil de Nossa Senhora Aparecida. Dino respondeu a um pedido feito pela defesa do humorista Antônio Tabet, que teve uma publicação derrubada pela decisão de Mendonça. No caso específico, Dino entendeu que em nenhum momento Tabet mencionou nominalmente, o senador e o candidato Flávio Bolsonaro. O ministro entendeu que é impossível enxergar se houve ilicitude na postagem sem que haja um processo para analisar o caso, que derrubar estes posts pode gerar duras consequências contra a liberdade de expressão e a liberdade religiosa.
5: Logo mais, você vai ter mais informações sobre a entrevista de Lula ao Canal Livre e também a disputa ao Palácio do Planalto.
4: Bem, com a proximidade das eleições, aliás, fazer um convite, né? Porque nós três estaremos no domingo de eleição. É claro, por aqui. A partir das 4h30 da tarde, trio completo. Nós três aqui acompanhando a reta final da votação, as primeiras informações das apurações, até o final, até o resultado, porque a gente fica no ar até 8h30. Normalmente, até esse horário, já tem um cenário bastante definido. Estaremos nós três acompanhados aqui dos nossos colunistas, Carlos Andreasa, Mônica Bergamo, Eduardo Oineg vai passar por aqui, o Fernando Schiller também, e logo na sequência, às 8h30, tem Reinaldo Azevedo com o É da Coisa, e logo depois de O É da Coisa, Canal Livre Especial de Eleições. Carlinha e eu estaremos pela manhã também, né, cara?
5: É isso aí, desde cedo você vai estar, acho que às 9 da manhã,
4: das 9
5: né?
4: às 11, você vem das 11 à 1 também.
5: Das 11 à 1 da tarde,
4: pra gente acompanhar o voto dos candidatos e o voto dos eleitores.
5: Dinâmicas,
4: mas, enfim,
5: né, da cidade, isso. Saber se tem santinho no chão, se não tem.
4: Uhum.
5: No Rio Grande do Sul, teve a suspensão da disposição daqueles, das caravelas, né, dos wind banners, porque o tempo tá muito ruim.
4: Cara, e aquilo virou uma febre nas cidades,
5: virou,
4: né?
5: Virou uma febre e no Rio Grande do Sul tá perigoso, porque a frente fria já tá passando por lá e eles voam.
3: Tem vento derrubando o carro porque não levaria um pedacinho de
5: Pode
3: tijolo.
5: Pode machucar alguém. Pode.
4: Mas isso tá poluindo demais as cidades, não tá não, gente?
5: Ah, São Paulo tá um terror.
4: Nossa senhora.
5: Vou perguntar pros ouvintes de outras cidades também. Se
4: isso
5: essa...
4: tá acontecendo,
5: é,
4: né?
5: É uma coqueluche.
4: É uma caravela que, dá, que se fala? Não, é tipo uma caravela ali,
3: Em português é wind banner.
4: Tá. Ah, obrigada.
3: Caravela foi o nome que a gente deu aqui, né? É, que eu acho muito mais apropriado do que o wind banner.
4: Verdade.
3: Né? Uhum. Mas vocês sabem quais são. É aquele que parece uma caravela.
4: Uhum. É. Bem, algumas regras precisam ser seguidas pelos candidatos e pelos eleitores. Nessa reta final aqui é o que explica o advogado especialista em direito eleitoral, Alberto Rolo.
12: Tenho toda a liberdade de manifestar o meu apoio, mas até sábado, 23h59, sábado. E no domingo preciso tirar? Não. Aí você não precisa tirar, mas deixa o que já estava postado. Não vai fazer postagens novas. Tem muita gente que às vezes coloca, já fui votar, já cumpri o meu papel, aí coloca o adesivo, ou mostra o número do candidato, né? Então é isso que não pode fazer no domingo. No domingo não pode nenhum tipo de campanha eleitoral.
3: O Rolo tá falando de postagens, né? Isso. Quando ele fala de tirar, né? Você não precisa tirar postagens, né? Ah, eu voto na Sheila Magalhães. Aliás, a Sheila Magalhães tem tudo pra ser beneficiada pelo voto orgulhoso.
5: É o contrário do voto.
3: É o contrário do voto envergonhado. É quando a pessoa pergunta assim, quem você vai votar? E o cara que tá do outro lado da rua grita assim, Sheila! É o voto orgulhoso.
4: Orgulhoso. Gente, e os meus eleitores que estão pedindo voto em papel? E eu já falei que é papel texturizado, metalizado. Nada além disso, né, gente? Não é qualquer papel também.
3: Papel craft.
4: É, no mínimo. No mínimo, gente. Perguntando onde eu vou aguardar também a apuração dos votos. Palácio Tangará, já acertei tudo por lá.
5: É o comitê de campanha.
3: Comitê de campanha.
4: Ah, que isso,
3: esse papel
4: gente.
3: Aqui serve, ó. Olha aqui, ó.
4: Podemos dar uma melhorada, mas já tá ótimo, hein?
3: Sketchbook, não é caderno de dedo, é sketchbook.
4: É isso. Tá, voto de papel só se for nesse, aqui. Então.
3: Nesse papel pode.
4: Combinado.
3: Não é papel, é sheet. 50 sheets.
4: Wind banner, sheets.
3: Pronto.
4: Tá bom, mas o que você ia falar? Porque eu falei bobagem
3: o
4: na frente.
3: Cara, gente. O que o Rolo tá dizendo é que você não precisa remover postagens políticas.
5: Falando em papel.
3: Né, que você tenha feito uma semana atrás. Aliás, você, cidadão, você pode fazer o que você bem entender na internet. Ah, estou saindo para votar no fulano. Não vai ter problema nenhum, você não é candidato. Mas no caso de um candidato, a pessoa não precisa remover os posts antigos. Ela só não pode postar, né, novos arquivos lá, novas fotos, textos, pedindo voto. Basicamente é isso.
5: Registrando mensagem do nosso ouvinte Ducati, dizendo que na região metropolitana de Curitiba tá cheio dessas caravelas aí, bandeiras. O pior é que nas esquinas elas tiram a visão dos motoristas, pedestres. Isso pode ser perigoso mesmo. Obrigada, Ducati, pela informação.
3: Hoje no meu caminho vi uns 10 sequenciais assim de um dos maiores Zé Ruelas da política. Nossa. Gostaria até de falar o nome dele aqui, mas obviamente não irei. Não, claro que não. Não irei, mas é candidato.
5: Bom, e nesse ano, pela primeira vez, o e-título vai poder ser baixado no dia da eleição. Fala, Paulo Xavier.
13: O aplicativo e-título poderá ser baixado no dia da votação, tanto no primeiro turno, no próximo domingo, quanto no segundo turno, dia 25 de outubro. O anúncio foi feito pelo presidente do Tribunal Superior Eleitoral, ministro Cássio Nunes Marques. Quem tem biometria cadastrada e fotografia digital poderá utilizar o e-título como documento oficial de identificação na hora de votar. Em eleições anteriores, o download e o primeiro acesso ao e-título eram interrompidos no dia do pleito como medida preventiva para reduzir a sobrecarga do sistema. A Justiça Eleitoral recomenda que eleitoras e eleitores baixem o e-título e realizem a ativação com antecedência.
4: No Supremo Tribunal Federal, ou ao Supremo, a Advocacia Geral da União defendeu que o eleitor...
14: Mais do que entregar casas, a Prefeitura de São Paulo realiza o sonho de...
4: O pacote de dados precisa ter garantido o acesso à internet. Fala aí, Vitor Gomes.
15: A Advocacia Geral da União aciona o STF e defende o deferimento da ação que solicita a garantia do acesso à internet móvel para todos os brasileiros, independente do limite da franquia de dados no celular, nas 72 horas que antecedem as eleições. Na avaliação da AGU, a medida pretende proteger a participação política e garante acesso à informação. A AGU defende que seja garantido, no mínimo, acesso aos serviços eleitorais, aos portais de órgãos públicos e às agências de checagem parceiras do Tribunal Superior Eleitoral.
3: Cacá Mascarenhas estava passando pela Vital Brasil em São Paulo e viu um banner do Maluf e um do Zé Dirceu. Olha que legal, ele saiu para passear com o DeLorean dele.
5: Ah, é?
3: E aí voltou para 1985.
5: O que é isso, professor?
3: O Dirceu é candidato mesmo, o Maluf acho que é o neto dele. Valeu, irmão. É sobrinho?
16: É o sobrinho.
3: É, até a cara dele, cara, incrível. Mais redondinho.
17: Pois é.
16: As emissoras de rádio e televisão acabaram de cumprir a lei, cedendo espaço para propaganda eleitoral gratuita. Na internet, big techs estrangeiras não têm essa mesma obrigação e podem receber para impulsionar propaganda eleitoral, inclusive com recursos públicos do fundo eleitoral. 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
3: Elogiados. As emissoras acabam de cumprir a lei. Cumprir a lei já é um predicado hoje em dia no Brasil.
4: Né? Deveria ser obrigação? Deveria.
3: Mas é um ativo. Cumprimos a lei e durante 25 minutos você ouviu a propaganda eleitoral gratuita, a não ser você que foi mais esperto e correu até o YouTube, correu até Fast TV. Já você que foi muito lerdo, ficou no rádio mesmo. Não. Foi obrigado e, enfim, recebeu o que merecia. Mas agora estamos de volta.
4: Chega desse negócio.
3: Finalmente. Você não vai perder nada.
5: Mas essa semana, galera.
3: Não tem segundo turno.
5: Tem o segundo, se tiver segundo turno.
3: Mas em algum lugar.
5: Em algum lugar vai ter, né?
3: É impossível que termine tudo no primeiro turno no país inteiro. Seria um sonho? Seria um sonho. São mais 3 semanas, né? 3 ou 2? 2 semanas?
4: Deixa eu ver, acho que 3 semanas curta, ao todo, Pabllo? Né?
3: A diferença entre primeiro e segundo turno são 3 semanas.
4: 3 semanas. 2 semanas só? Não, 3 semanas. Porque é dia 25, né?
3: Ah, então são 3.
4: O segundo turno. Então,
3: é 4 o primeiro turno.
4: Isso.
3: 3 vezes 7, 21.
4: Uma, duas,
3: mais
4: três.
3: Mais 21,
4: semaninhas.
3: Mais 4, 25. Dia 25 a gente tem o segundo turno. 3 semanas. Não acabou, não, cara. Tem bastante tempo pra gente, enfim, coroar aqui o nosso ano jornalístico, né? A gente reclama, a gente faz biquinho, a gente faz cara feia, mas no final das contas, pra gente, é a Copa do Mundo.
4: Ah, sim.
3: É. Além da Copa do Mundo, né? Pô, a gente teve aí...
5: Além da Copa do Mundo, é uma outra Copa
3: do Mundo. É uma segunda Copa do Mundo, né? Então, de 4 em 4 anos, a gente tem anos muito especiais, com grandes coberturas de Copa do Mundo, de eleição, eleições gerais. Pra gente é uma alegria. A gente faz cara feia, mas a gente curte. No final das contas, cansa, né? A gente tá doido pra que acabe logo, mas...
5: De 4 em 4 anos, são anos que a gente sente bastante.
3: São anos que a gente sente muito.
5: Sente muito.
3: Né? Esses, né? E de 4, né?
5: De 4.
3: De 4 em 4. Todo mundo apresentado e escalado, só falta ele, meu galo. Toca a bateria.
5: A menos de uma semana para a eleição, uma nova pesquisa BTG Nexus traz Lula à frente de Flávio Bolsonaro no primeiro turno da disputa à presidência da República. No segundo turno, no entanto, os dois permanecem tecnicamente empatados. No primeiro turno, Lula aparece com 42% das intenções de voto contra 37% de Flávio Bolsonaro. Margem de erro da BTG é de 2 pontos percentuais para mais ou para menos. Augusto Cury, do Avante, e Ronaldo Caiado, do PSD, têm 5% cada, e Renan Santos, do Missão, 4%. Romeu Zema, do Novo, e Samara Martins, do Unidade Popular, surgem com 1% cada. Os demais candidatos não pontuaram. Rui Costa Pimenta, do PCO, Hertz Dias, do PSTU, Edmilson Costa, do PCB, Clariana Barão, do Democracia Cristã, Leonardo Avalanche, do PRTB, e Wilson Grassi, do Democrata. Brancos e nulos somam 3%, 2% não sabem ou não responderam.
4: Aí, considerando apenas os votos válidos, portanto excluindo brancos e nulos, Lula tem 44% e Flávio Bolsonaro 39%. Questionados pelo BTG, 87% dos entrevistados afirmaram que a decisão sobre o voto no primeiro turno já está tomada e não muda mais. Outros 12% dizem, por outro lado, que podem mudar. Entre esses, 7% afirmam que a chance é muito alta, 26% alta, 34% baixa e 26% muito baixa. A principal influência para a escolha do nome no primeiro turno, de acordo com a pesquisa, é a rejeição ao outro candidato. O motivo é citado por 19% dos eleitores. Depois vem a economia, acusações de corrupção, saúde, educação e a própria situação financeira.
3: No segundo turno, Lula e Flávio Bolsonaro estão tecnicamente empatados. O presidente tem 46% e o senador, 44%. Demais cenários, Lula 46%, a diferença aqui era de 1 ponto, tá? Agora oscilou para 2. Nos demais cenários, Lula 46%, Caiado 42%, Lula 46%, Augusto Cury 41%, Lula 48, Romeu Zema 39, Lula 48, Renan Santos 37. Então, pelo que eu vejo aqui, só o Caiado tem situação de empate técnico no limite no segundo turno com Lula, além, obviamente, de Flávio Bolsonaro. No quesito rejeição, Flávio lidera, aparece com 51%. 48% dos eleitores dizem que não votariam de jeito nenhum em Lula. Zema, rejeitado por 40%, Renan Santos por 39%. Ronaldo Caiado por 37%, Augusto Cury por 33%. A pesquisa ouviu 2 mil eleitores entre os dias 25 e 27 de setembro, o nível de confiança de 95%. O levantamento foi registrado no TSE sob o número BR-07557-2026.
5: Ontem, Lula esteve no Canal Livre da Band, falou sobre as investigações envolvendo o filho mais velho, Lulinha. Fábio Luiz Lula da Silva é investigado em 3 inquéritos por suspeita de tráfico de influência. O elo seria a lobista Roberta Luxinger, que prestou serviços ao careca do INSS.
9: O meu filho tem que ser investigado, tá? E vai ser investigado. E jamais haverá um gesto meu pedindo proteção. Duvido, agora eu vou fazer a defesa, duvido que meu filho tenha falado com o diretor da Petrobras. Duvido que meu filho tenha falado com algum ministro. Duvido. O fato de uma pilantra como a Roberta, sabe, tá falando o que ela quer falar, eu conheço muita gente garganta. Eu conheço o que é o papel do lobista. O lobista passa na rua, sabe, na frente de uma pessoa que está na outra calçada. Ele fala, eu encontrei com meu amigo. Estava com ele no avião, estava com ele no hotel. Isso não quer dizer nada, querida. Agora, eu estou preocupado com meu filho, mas estou preocupado com o vocábulo.
5: Sobre o caso Master, Lula foi questionado sobre o encontro que teve com Daniel Vorcaro em 2024. À época, o banqueiro foi levado ao Palácio do Planalto pelo ministro da Fazenda, Guido Mantega.
9: Veja, eu atendo centenas de empresários, de todos os níveis, pedido pelas mais diferentes fontes. Eu atendo. Olha, esse cidadão apareceu junto com outro cidadão chamado Augusto, acho que era o sócio dele, apareceu no meu gabinete. Estava lá duas ou três pessoas, estava inclusive o Galípolo, que eu chamei para participar da conversa, me dizendo que estava sendo perseguido, que estavam querendo quebrar o banco dele. Eu falei o seguinte, olha, não vai ter perseguição política. Você pode ficar certo que no meu governo não tem perseguição política. Você está tendo chance de se defender. Nós vamos apurar. Se você estiver errado, você paga o preço. Se não estiver errado, você não paga. Ele estava errado, pagou. Está preso. O que mais que eu poderia fazer? O que mais?
5: Foi levado ao Palácio do Planalto pelo ex-ministro da Fazenda, Guido Mantega. Ao Canal Livre, Lula ainda defendeu mudanças na escolha dos ministros do Supremo Tribunal Federal.
9: Agora, eu acho que tem que mudar o critério. Eu acho que não pode ser só o presidente que indique. Eu acho que nós temos que criar um critério de como envolver a sociedade civil para que a gente indique alguém que não seja só da vontade do presidente ou da OAB, ou sabe? Não, que seja alguém que passe por um crivo de um colegiado que a gente vai ter que pensar como criar para que aquela pessoa não seja mais um cara indicado pelo presidente, então tem que votar com o presidente.
5: Bem, só lembrando que Flávio Bolsonaro já participou do Canal Livre da Band, né? Nós exibimos também os trechos aqui no dia seguinte e tem reprise do Canal Livre, você acompanha hoje mais uma vez aqui na Band News FM a partir das 11 horas da noite.
4: Bem, do lado de Flávio Bolsonaro, o senador e candidato do PL cumpre agenda hoje em São Paulo. No fim de semana passou por Aracaju, de olho nas pesquisas que apontam vantagem de Lula no Nordeste, e manteve a estratégia de tentar associar Lula ao jogo do Tigrinho, além de mencionar o caso Master e a fraude do INSS.
17: O Lula tem dois filhos, gente. Lula tem dois filhos que fizeram muito mal ao Brasil. Um é o Lulinha, o outro é o Tigrinho. Ele liberou o Tigrinho, liberou o cassino online, e agora o Lula entrou na justiça contra mim, gente, para eu retirar um vídeo em que eu falo que ele é o pai do Tigrinho. Vocês acreditam nisso?
4: Logo depois, abrindo o envelope, Flávio Bolsonaro ironizou e mostrou um papel escrito exame de DNA.
17: Vou tirar devagarinho, ó, devagarinho. Exame de DNA. Lula é o pai do Tigrinho!
4: Mais tarde, Flávio prometeu criar programas voltados às mulheres.
18: Nós vamos criar o maior programa de empreendedorismo. E as mulheres que são
10: a maioria chefes de lares, nós vamos estender as mãos para vocês. Se vocês administram o dinheiro das suas casas, vou acabar com essa sua preocupação, mulherada. De muitas que recebem até o Bolsa Família e ficam preocupadas de arrumar um emprego de carteira assinada e se alguma coisa acontecer no meio do caminho e precisar voltar para o Bolsa Família, tem medo de demorar muito para voltar, não é verdade? Com a gente vai ser o seguinte: você vai arrumar um emprego de carteira assinada, você vai abrir a sua própria empresa, o seu Bolsa Família está mantido até você se estabilizar na sua nova empreitada.
3: Bom, na justiça, o ministro, daqui a pouquinho a gente vai falar dos demais candidatos, tá? Mas só aproveitando aqui a deixa do noticiário sobre o Flávio Bolsonaro, o ministro do STF, Flávio Dino, derrubou uma decisão tomada por André Mendonça no TSE e liberou postagens que fazem referência ao boato que circulou nos últimos dias de que Flávio Bolsonaro, se eleito, apresentaria um projeto, ou pessoas ligadas a ele apresentariam um projeto para que a Nossa Senhora não fosse mais a padroeira do Brasil. Quem tem os detalhes a respeito desse assunto é Afonso Marangoni. É uma decisão que, ironicamente, trata de algo que no discurso é muito caro ao bolsonarismo, a questão da liberdade de expressão. Marangoni, bom dia para você.
19: Exatamente, bom dia Megali, Sheila, Carla, todo mundo que nos acompanha. E é o assunto, né, que tem dominado as redes sociais nos últimos dias. Só que entra também nessa discussão mais ampla que a gente tem feito aqui, desses embates, né, entre ministros do Supremo Tribunal Federal. Agora, então, ontem o ministro Flávio Dino anulou uma decisão do ministro André Mendonça e liberou a publicação nas redes sociais sobre essa polêmica, né, envolvendo a padroeira do Brasil. A ordem de Dino foi dada em um pedido apresentado pelo humorista Antônio Tabet, que recorreu contra a decisão de Mendonça, que foi tomada no âmbito do Tribunal Superior Eleitoral. Essa história foi impulsionada nas redes sociais após um debate de um projeto de lei arquivado há quase 20 anos, que tinha o objetivo de retirar de Nossa Senhora Aparecida o título de padroeira do Brasil. Na sexta-feira, Mendonça determinou a remoção das redes sociais de um post no qual Tabet falava sobre um suposto ataque à Nossa Senhora Aparecida em meio às eleições. Na ocasião, o ministro atendeu a um pedido da campanha de Flávio Bolsonaro, que levou a questão ao órgão eleitoral. Na publicação, Tabet não cita o nome de Flávio. A publicação dizia o seguinte: a família miliciana odeia tanto mulher preta que resolveu atacar Nossa Senhora Aparecida. Mendonça afirmou que o post tinha expressões de elevada carga crítica e depreciativa e que o texto ultrapassava o campo da opinião política e veiculava um fato objetivamente falso, informação fabricada ou grave descontextualização apto a interferir na livre formação da vontade do eleitor. Aí o Flávio Dino, no âmbito do Supremo desta vez, entendeu que o colega de TSE, né, fez uma medida que violava a liberdade de expressão e também a liberdade religiosa e cassou o despacho do colega. Para Dino, é impossível enxergar na postagem de Tabet grau de certeza de ilicitude para extrair duríssimas consequências contra a liberdade de expressão, em última análise, contra a própria liberdade religiosa, já que os adeptos da fé em Nossa Senhora Aparecida ficariam, na prática, receosos ou impedidos de se manifestar, de acordo com o despacho do ministro. A decisão de Dino não alcança somente, então, o post do humorista. O despacho vale para outras publicações relacionadas ao tema de Nossa Senhora Aparecida no contexto das eleições. O que aconteceu, para quem ainda não soube dessa história, né? Na quinta-feira passada, durante um programa da Globo News, a jornalista Maria Cristina Fernandes disse haver um movimento na Igreja Católica de reação a uma parcela de evangélicos que estaria mobilizando um projeto de lei para tirar de Nossa Senhora Aparecida o título de padroeira do Brasil. Depois, a própria emissora afirmou em uma correção que o projeto de lei sobre o assunto foi apresentado em 2007, arquivado em 2008, que não existe nenhum projeto com esse conteúdo no Congresso neste momento, que também não há mobilização organizada de evangélicos nesse sentido e que a jornalista nunca fez associação entre essa suposta mobilização e a campanha é de Flávio Bolsonaro. Bom, o candidato à presidência da República, Flávio Bolsonaro, do PL, afirmou que a fake news relacionada à padroeira do Brasil teria sido criada pelo PT com a ajuda de gente de dentro da Conferência Nacional dos Bispos do Brasil. No começo da noite de domingo, a CNBB reagiu, emitiu uma nota afirmando que a acusação é injusta e que não teve qualquer envolvimento com o caso. Disse um trecho da nota: a CNBB não produziu, autorizou ou participou da elaboração ou divulgação de informações falsas relacionadas ao atual processo eleitoral. Mentira não se combate com outra mentira, afirmou a entidade máxima, né, da Igreja Católica aqui no Brasil. Olha, o presidente do TSE, Nunes Marques, por sua vez, prepara uma reação à decisão do ministro do Supremo, Flávio Dino, que liberou, então, essas publicações, né, envolvendo Nossa Senhora Aparecida. Nunes Marques vai se reunir com o presidente do Supremo, Edson Fachin, hoje mesmo, segunda-feira, e tem, então, o objetivo, de acordo com a Folha de São Paulo, de alertá-lo sobre o que considera interferências indevidas de ministros do Supremo no TSE. Também vai cobrar de Fachin medidas institucionais contra a manipulação do sistema de escolha de relatores da corte. Porque, nesse caso, se recorreu ao ministro Flávio Dino, num caso que tramita desde maio, que não tem a ver com isso especificamente, mas ele era o relator, né? Olha, essa reunião entre Fachin e Nunes Marques já estava prevista desde semana passada, mas, então, o presidente do TSE vai aproveitar os acontecimentos dos últimos dias e endereçar a preocupação dele quanto a uma possível escalada de tensões entre as duas cortes. E só para explicitar para todo mundo, o Tribunal Superior Eleitoral tem entre os seus integrantes ministros do Supremo. O André Mendonça, o Nunes Marques, são dos dois tribunais nesse atual momento, né? Então, ele é presidente do TSE e ministro também do Supremo Tribunal Federal.
3: A campanha do Flávio argumenta, a Carla me chamou a atenção aqui, que a autoria da fake news, porque a Globo News não chegou a soltar uma fake news, né? A jornalista disse, há pessoas ligadas a Flávio que têm esse desejo de apresentar um projeto, e isso é verdade. Né, inclusive há pessoas ligadas a Flávio, que fazem parte da campanha de Flávio, que foram membros do governo do Jair, que apresentaram projetos nesse sentido, né? Não é um desejo do Flávio, ele jamais falou a respeito desse assunto e eu duvido que levaria esse projeto adiante. Mas de qualquer maneira não saiu uma fake news dali. A fake news teria a sua gênese, segundo a campanha do Flávio, naquele perfil de Uma Bolada, que eu não sabia nem que existia ainda. Que era um perfil que até teve sua graça, lembra no começo do governo Dilma, que apresentava...
5: É o Jefferson Monteiro.
3: É uma Dilma meio descompensada, assim, meio... Mas aí, quando se aproximou da presidente, virou a coisa... O cara cometeu o pior crime que um comediante pode cometer. Começar a fazer humor a favor. E aí também recebeu dinheiro enfim, foi... Recebeu patrocínio. Não é que recebeu dinheiro, fica parecendo que é um escândalo de corrupção. Recebeu patrocínios do Ministério das Comunicações, aí perdeu completamente a graça e virou uma página ativista. Nem sabia que ainda existia. Para registrar, esse perfil nega que tenha espalhado a fake news.
5: Então, porque ele diz que não é fake news.
3: Ah, mas ele confirma que...
5: Fez o post.
3: Ah, foi?
5: Foi, fez o post.
3: O que diz o
5: mas
3: post?
5: Mas fala, não, católico não vota em nenhum Bolsonaro e nem em nenhum candidato que queira retirar o título de Nossa Senhora Aparecida de padroeira e rainha do Brasil.
3: Ah, foi isso?
5: Tudo com Jesus, nada sem Maria e Bolsonaro na cadeia. Ele postou isso.
3: Bom, ele tem opiniões.
5: Então, ele diz que ele acredita em tudo isso que ele postou. O que eu disse, católico não vota em nenhum Bolsonaro, em nenhum candidato que queira retirar o título de Nossa Senhora Aparecida de padroeira do Brasil.
3: Bom, eu já deixei claro aqui o que eu penso a respeito desse perfil. Perfil ativista, não tem credibilidade nenhuma, não tem nem graça, tá? Dito isto, agora que eu ouvi o que ele escreveu, olha, tem um aditivo aí que faz toda a diferença. Católico não vota em Bolsonaro
5: Nem.
3: Então ele não está associando
5: não
3: Bolsonaro.
5: Bolsonaro vai retirar o título. Ele não falou isso.
3: Ele não está associando Flávio.
5: Não.
3: A quem quer retirar o título de padroeira. E nem em quem quer retirar. São pessoas diferentes.
5: São.
3: Ah, então não.
5: Então, assim, ele não nega então, ter feito o post.
3: Tem um
5: ele
3: perfil de opinião
5: post,
3: aí.
5: É um perfil de opinião. Não. E são informações que foram interpretadas por esse telefone sem fio chamado. Internet, redes sociais, sei lá.
3: Não tem nada aí, não.
5: Então.
3: Só tem a opinião dele.
5: É a opinião
3: dele. Ah, mas o católico vota, ok. Mas na opinião dele, não.
5: Uhum.
3: Aí é diferente, ele não tá acusando nada, então... Portanto, voltamos a estaca zero. É.
5: Portanto, já foi. O Marangoni, deixa eu trazer aqui informações de outros candidatos, tá? Que seguem em campanha. Ronaldo Caiado, do PSD, cumpriu a agenda em Goiás durante o fim de semana. Ele participou de uma missa em Goiânia e falou sobre as polêmicas envolvendo Nossa Senhora Aparecida, além da proibição de apostas, né? Essa proibição determinada pelo governo.
20: Eu repudio frontalmente todos aqueles que querem usar de um momento como esse, tá certo? De qualquer restrição a qualquer opção religiosa que a pessoa tenha. Isso é um direito de cada um e que cabe ao Estado brasileiro garantir essa liberdade religiosa. Eu sou tão restritivo a jogo que eu acredito que eu sou o único Estado no Brasil que não autorizou loteria. Coube ao governador. Eu não autorizei loteria no meu estado de Goiás. Enquanto governador, fui.
5: Augusto Cury, do Avante, participou de uma carreata em Belo Horizonte e vai manter a estratégia de se apresentar como uma alternativa à polarização.
21: Infelizmente, a direita e a esquerda polarizaram tanto a nação que a nação brasileira está completamente doente. Mentiram para nós que há dois barcos, há um barco só. Mentiram para nós que há dois times, há um time só, chamado Família Brasileira.
5: Renan Santos, do Missão, esteve em Vitória, no Espírito Santo, e em Salvador, na Bahia, onde cumpriu a agenda de campanha.
22: A Bahia é um lugar que o Lula vem aqui só pra visitar, pra dar. Olha, tome um Vale Gás, tome uma energia elétrica, vou aumentar seu Bolsa Família. Agora, emprego de verdade, segurança pra andar na rua, desfavelização da cidade, Bahia se tornar um polo mundial de turismo, explorar as próprias terras raras, cuidar do próprio agricultor, votar até cacau funcionando, sendo exportado. Essa Bahia não vai vir nem com o PT amaldiçoado, nem com as quadrilhas ligadas ao bolsonarismo. Essa Bahia gloriosa só vai vir conosco.
4: Vamos lá lembrar algumas regras como o eleitor deve votar, falando de urnas. Neste domingo, pela primeira vez, por exemplo, o e-título poderá ser baixado no dia da eleição, Marangoni.
19: Exatamente, a grande novidade é esta, né, Sheila, porque a gente acompanhou as eleições anteriores em que podia só baixar num dia antes do pleito mesmo, e muita gente acabava esquecendo ou congestionava o sistema do TSE. Então agora o ministro Nunes Marques entendeu que já há, né, uma rede ali de realmente estrutura, né, de TI para que seja possível baixar no dia mesmo, se o eleitor quiser fazer assim. Olha, são muitas as regras importantes para essas eleições. Então, todo mundo importante está sempre atento para fazer uma votação tranquila no domingo. São 158 milhões de pessoas aptas a votar no primeiro turno das eleições. Voto obrigatório, 18 a 70 anos. Facultativo para jovens de 16 a 17 e maiores de 70, além de pessoas analfabetas. A votação ocorre, é sempre importante ressaltar, às 8 da manhã, às 5 da tarde, no horário de Brasília. Agora, importante dizer que quem estiver em outros fusos horários, aí muda, porque vai fechar sempre urna às 5 horas da tarde no horário da capital federal. Então, Acre e municípios do sudoeste do Amazonas votam das 6 da manhã às 3 da tarde. Rondônia, Mato Grosso do Sul e Roraima e demais municípios de Amazonas de 7 da manhã às 4 da tarde. Em Fernando de Noronha, votação das 9 da manhã às 6 da tarde. Mas tudo, no fim das contas, termina às 5 horas da tarde no horário de Brasília, né? Se ao final do prazo de votação ainda tiver gente na fila, vai ser distribuída senhas para garantir que todos que compareceram dentro do horário possam votar. O eleitor pode consultar o local de votação no autoatendimento ou no aplicativo do e-título. Agora, caso as opções digitais não sejam viáveis, pode ir no cartório eleitoral mais próximo que tem essas informações. Não é obrigatório levar o título eleitoral, basta apresentar uma identificação oficial com foto. Pode ser até o próprio e-título mesmo, se o aplicativo tiver foto. Agora, se não mostrar a foto, precisa ser um outro documento. RG, identidade social, passaporte, carteira de categoria profissional, certificado de reservista e CNH. É tudo permitido. Inclusive, versões digitais são aceitas, exceto de carteira de trabalho digital. Aí não. Documentos com validade expirada, sabe aquele RG já bem antigo? Pode ser usado sim, desde que permitam comprovar a identidade. certidões de nascimento ou casamento não são aceitas, então não tem foto, não pode usar esses dois documentos. Se o título estiver regular, uma outra informação importante, aí para até muitas pessoas estão desinformadas nesse sentido, né? Mesmo então que o eleitor não tiver a biometria coletada, se tiver o título tudo ok, pode votar sim, tá? É permitido o indicado levar uma colinha eleitoral impressa com os números dos candidatos. Não é obrigatória, mas garante mais rapidez e precisão no voto. Celular, máquinas fotográficas, filmadoras não podem entrar na cabine de votação, mesmo desligados. Esses aparelhos devem ser entregues aos mesários antes de votar. É permitido, sim, ao eleitor fazer manifestação individual e silenciosa de apoio aos candidatos. Pode usar broches, adesivos, bandeiras, camisas. Agora, o boca de urna, que é aquela aglomeração com roupas padronizadas ou qualquer tentativa de influenciar a escolha no momento da votação, isso é estritamente proibido. Cidadão tem direito a se ausentar do trabalho pelo tempo necessário para votar, sem prejuízo salarial. Além disso, nenhum eleitor pode ser preso entre 29 de setembro e 6 de outubro, exceto em flagrante delito ou por crime inafiançável. Então é isso, gente. Resumidamente, são essas as regras para que todo mundo possa votar com bastante tranquilidade. Ordem de votação na urna eletrônica. Primeiro deputado federal, depois deputado estadual ou distrital, aqui no caso do DF. Depois o primeiro senador, segundo senador, governador e finalmente o voto para presidente da República. Todo mundo já fica ciente dessas regras para no domingo ser uma eleição bem tranquila.
5: Tá, repete, por favor, de novo a ordem, o Marangoni, porque vai demorar, né? Então vai ter fila.
3: Provavelmente atenção,
5: vai ter fila.
3: Atenção, ouvinte, é essa colinha que você vai ter que fazer. Não esqueça que você tem dois votos a senador e que não vale dar super voto em ninguém.
5: Uhum.
3: Não vale votar duas vezes no mesmo candidato, vai anular. Então você tem que levar dois votos diferentes para senador, tá? Vai lá, Marangoni.
19: Deputado federal, deputado estadual, agora aqui no DF é deputado distrital, tem essa especificidade. Depois é o senador, um primeiro que você senador vai votar. Mesmo. Depois você tem um segundo voto para senador, que
3: e
19: tem
3: eu
19: que
3: sei
19: ser
3: que alguém vai perguntar,
19: primeiro.
3: O primeiro voto vale mais? Não, eles valem a mesma coisa. Desculpa, Marangoni.
19: Perfeito. Não, exatamente. Depois vem o governador do estado que você mora e presidente da república é o último voto. Então é importante todo mundo ter sim a colinha, porque são muitos números e se não tiver pode gerar confusão e filas longas, né? Então leva a colinha, não tem problema nenhum e facilita muito.
5: Uhum. Olha, tem ouvinte cola perguntando... Cola em papel, tá? Porque o celular não entra.
0: Isso, não, né? Pode.
5: Cola Perfeito. Em papel.
0: O John tá perguntando, ainda existe voto na legenda?
3: Existe.
0: Sim. Pode votar na legenda.
3: Olha, e vou dar uma dica pra vocês, hein? Eu perdi meu RG em Brasília.
5: Subtitle pra você aqui.
3: Tá.
5: Pra ti que não fala
3: perdi meu RG. Não tinha RG, tava a 1.000 quilômetros de casa, não tinha como embarcar. Ferrou. Depois eu achei, tava no fundo da mochila.
0: Ai, claro, como sempre, gente. Tá em algum lugar nas coisas
5: falei,
0: dele.
5: Falei, Megali, muda isso. Deve ser difícil viver desse jeito. Não faz bem pra você.
3: Mas as coisas acontecem. E aí, sabe que eu me dei conta? E-título, minha gente. Embarquei de boas com o meu e-título, que é um documento oficial, tá aqui, tem fotografia. Belezinha. Não teve nem discussão, assim, mostrei o e-título, embarquei, fim de papo.
5: Pronto. E aí tem gente falando, ai meu Deus, não tenho e-título. Ai, não sei onde tá meu título de eleitor. O Marangoni já falou, não precisa do título. Você lembra onde você vota? Né, a sua zona, sessão eleitoral? Você vai direto pra lá com um documento com foto. Seu RG não é o seu caso, você perdeu o RG? Se tem um RG aí, leva que você vota.
0: Só uma coisa, pro Senado não vale voto na legenda, tá?
3: Pro Senado
0: não.
3: Isso.
0: Não se tem ouvinte falando, mas no Senado não. Senado não pode legenda. Tem toda a razão aqui, nosso ouvinte Paty, que mandou aqui o lembrete pra gente.
5: Qual
0: tem
5: o
0: ouvinte
5: sobrenome
0: perguntando,
5: dela,
0: é Faria? Tem ouvinte perguntando aqui a que horas começa a votação, que horas abrem as escolas pra gente votar. 8 horas, né?
5: Como disse o Marangoni, várias vezes pelo horário de Brasília.
0: Exatamente.
5: Tá? 8 da manhã.
0: Tá
5: até
0: dando
5: as
0: bronca
5: no
0: ouvinte.
5: Estou.
0: Tá.
5: A Paty

0: estou respondendo a quem possa ter tido essa compreensão. Você tem a alternativa de entender as coisas que a gente fala aqui pelo filtro da pior interpretação possível. Ah, foi ofensiva, me ofendeu. Ou você pode fazer um esforço e interpretar aquilo que foi dito pelo que foi dito. Uhum. Uma brincadeira.
1: Isso,
0: que é uma
1: exatamente.
0: Brincadeira com quem a gente gosta. A gente brinca porque a gente gosta do ouvinte e se sente à vontade, às vezes, de fazer uma piadoca.
1: Uhum.
0: Tá? Mas, de fato, bom, enfim, não vou nem explicar aqui que a gente não quer ofender ninguém porque a gente ama nosso ouvinte. E 90% entendem isso. Mas tenho todo o respeito pelo ouvinte aqui, tá? Que entendeu de outro jeito. Marangoni, corre lá, seja pra onde for.
2: Isso aí, daqui a pouco a gente encontra. Até mais.
1: Correria, eu sei que é. A gente não sabe pra onde, mas vai.
0: Mas sabe que vai correr. Ó,
1: tem gente perguntando se pode levar criança pra votar
0: pode,
1: junto.
0: Deve,
1: pode,
0: deve.
1: Pode, é legal.
0: É educativo.
1: Eu adorava ir com meu pai quando
0: sim,
1: novinha.
0: É legal.
3: Cachorro não convém.
0: Mas, bom, não, mas pode.
3: Pode, mas não convém. Melhor não. Não esquece, hein? Tem cobertura especial da Band News FM no domingo a partir das 7h. Abertura das urnas, os votos dos eleitores, candidatos, limpeza nas ruas. E depois, 4h30, aí é com a gente.
1: Uhum.
3: Né, Rivotril por aqui, Sheila Megali Carla and Mônica Bergamo, Carlos Andreasa, Eduardo Oineg, Fernando Schiller. E aí, mais tarde, tem Reinaldo Azevedo com É da Coisa a partir das 8h30 e na sequência Canal Livre, trazendo mais análises sobre os resultados nas urnas.
0: E a Sheila e a Carla também participam da cobertura de manhã, porque você não, Megali, contrato bem amarrado. 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
1: Isso. As associações ligadas ao setor de apostas prometem ir à justiça contra a decisão do governo federal de proibir a operação das bets no Brasil. Para o Instituto Brasileiro de Jogo Responsável, a medida rompe com um marco regulatório criado pelo próprio Palácio do Planalto e pode empurrar milhões de apostadores para plataformas clandestinas. Em entrevista a Bandeirantes, o presidente executivo da entidade, Carlos Lima, apontou como principal risco o crescimento do mercado ilegal.
4: Agora, o fim do setor regulado de apostas no Brasil são exatamente as bets clandestinas, as bets ilegais. O governo, ao tomar a iniciativa de acabar com o setor de apostas no Brasil, ele, somando o mercado legal e somando o mercado ilegal, ele está empurrando mais de 100 bilhões de reais para a clandestinidade.
1: Segundo Carlos Lima, a proibição pode levar bilhões de reais movimentados hoje pelo mercado de apostas para a clandestinidade. O setor também argumenta que as empresas autorizadas investiram muito dinheiro para operar dentro das regras estabelecidas pelo governo. Aliás, pelo próprio presidente Lula, nessa gestão aqui em janeiro de 2025. Ressalta que a mudança cria insegurança jurídica para uma atividade que passou a funcionar sob regulamentação federal em janeiro do ano passado. Por isso, as plataformas já estudam quais medidas serão adotadas daqui para frente, como diz o presidente executivo do Instituto Brasileiro de Jogo Responsável.
4: A gente não tem ainda uma expectativa de como a justiça pode reagir em relação a esse tema, mas eu diria que qualquer setor econômico no Brasil hoje, ao ver a medida que foi tomada ontem, deveria estar preocupado, porque é uma situação de segurança, de insegurança jurídica muito grande. Então, qualquer setor hoje, por exemplo, regulado no Brasil, deveria estar preocupado com uma decisão do setor ser extinto do dia para a noite.
1: A operação das plataformas de apostas esportivas e cassinos online, como os jogos do Tigrinho, já está proibida. Agora, os apostadores têm até o dia 5 de outubro para retirar o saldo depositado nas bets. No dia seguinte, todas as páginas e aplicativos deverão sair do ar aqui no Brasil. Após o prazo final para as retiradas dos valores, entre os dias 7 e 8, os bancos serão informados dos saldos de cada CPF. De 9 a 14 de outubro, ocorrerá a devolução integral do dinheiro por meio das instituições financeiras. A MP assinada pelo presidente Lula tem efeito imediato, mas precisa ser analisada pela Câmara e pelo Senado em até 120 dias para não perder a validade. O governo enviou também ao Congresso um projeto que criminaliza a atividade no Brasil com novas tipificações penais para reforçar a proibição. A proposta estabelece pena de 4 a 6 anos de prisão para quem explorar ou operar as apostas, ainda que autorizadas em outros países. Quem divulgar ou fizer publicidade para incentivar os jogos pode ser condenado a um período de 2 a 4 anos de prisão e multa. E também 2 a 4 anos para quem vender ou comprar dados pessoais para captar apostas ou direcionar publicidade.

0: cidade. Seleção brasileira se prepara para o segundo amistoso depois da Copa do Mundo, depois do empate com a Austrália. A gente vai pegar a Austrália de novo, Fábio França. Bom dia.
1: Esse jogo foi interessante, Fábio, porque o Brasil jogou tão mal que isso gera curiosidade sobre se...
0: Se a gente joga tão mal duas vezes.
1: É isso mesmo?
0: Consequência, né?
1: Pelo menos para mim gerou um interesse por causa disso.
2: Eu acho que é um castigo, né?
1: Pelo lado errado.
2: Pela atuação da seleção
0: vai
2: na Copa.
0: Vai jogar de novo.
2: É, vai jogar de novo. Mesmo a seleção vai perder de novo?
1: A partir de agora, toda semana tem jogo com a Austrália.
2: Isso.
1: A semana da marmota eterna da seleção brasileira.
2: É, vocês vão ter que ir e voltar, tá? Isso. Ficar viajando. 20 horas de viagem, de deslocamento, Fabio.
1: E aí, Fabio?
3: Serão muitas mudanças, né, para esse jogo. São 7, pelo menos, que o técnico Carlo Ancelotti vai fazer nesse segundo jogo contra a Austrália. Primeiro, vocês disseram bem, sexta-feira, jogo ruim da seleção, foi 1-1. O Rayan empatou no último lance da partida, né? Caso contrário, o Brasil teria perdido.
1: Nem deveria, você não acha? Não seria mais educativo, mais...
3: Ter perdido de vez.
1: Mais justo ter perdido para que a gente falasse, meu Deus, que horror. Porque o empate, para quem não viu, parece, pô, os caras deviam estar cansados, né? Da Austrália.
3: Pois é. Vai jogar de novo. E aí o Ancelotti, pela segunda vez, colocou no treinamento 7 novos jogadores, né? O time deve ter Otávio no gol, Wanderson, Jair, Gabriel Magalhães e Mauro Júnior.
0: Oi?
3: Esta seleção brasileira. Otávio, Wanderson, Jair, Gabriel Magalhães e Mauro Júnior.
0: Tirando o Gabriel Magalhães?
1: Acho que você acabou de inventar uma escalação.
0: Tá inventando, sim.
1: Vamos ver se eles estão
0: legal,
1: atentos.
0: Legal, você está testando a gente.
1: Otávio...
3: Goleiro do Cruzeiro.
1: Ah, não, ele é bom.
3: Bom goleiro.
1: Ótimo goleiro.
3: Mas pra mim o melhor é o Pedro Morisco.
1: Tá.
3: Que talvez jogue contra a Índia.
1: Pedro Morisco.
3: Do Curitiba. Guarda esse nome. Tá. Não é difícil esquecer, aliás. Né? Morisco. Cara.
1: Repita a escalação aí, Fabio.
3: Otávio, Wanderson, que quase foi pra Copa.
1: Brasil?
3: Pô, Wanderson. É. Jair, que é um bom zagueiro. Gabriel Magalhães e Mauro Júnior. Mauro Júnior é o lateral do PSV.
1: Mamma mia.
3: Muito bem, saiu do Brasil cedinho. Nem passou por grandes times aqui no Brasil. Danilo e Bruno Guimarães, no meio de campo, aí. A dupla de volantes é a mesma. Gabriel Bontempo, é um jogador do Santos, né? Rayan, Rafinha e Vinícius Júnior.
1: Aí, fica
3: esse
1: legal.
3: Deve ser o ataque, tá? Então, pela segunda vez, o Ancelotti mandou a campo no treinamento esse time. Então, deve ser o time titular para a partida contra a Austrália amanhã, 7 da manhã, também pelo horário de Brasília.
1: O Brasil é um time que tem Otávio no gol e um otário na torcida. Um Otávio no gol e 230 milhões de otários da torcida. Valeu,
3: muito
1: Fabio.
3: Muito bem, vocês querem falar da mudança da programação esportiva agora?
0: Claro que sim, precisamos falar, porque claro tem novidade aqui na Band News FM a partir de agora, 1º de outubro.
3: 1º de outubro, né? Uma grande reformulação aqui na grade esportiva da Band News FM. A partir de 1º de outubro, portanto, quinta-feira, mais espaço para o esporte na grade da Band News FM, com Band News na área, começando mais cedo, a partir das 8h30, uma grande programação aos fins de semana também, programação esportiva desde as 2 da tarde no domingo até 11 horas da noite, então quer dizer, a Band News FM recheada de esporte, tem até chamadinha bonita no ar pra gente, vamos lá?
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1: O ouvinte, cara, parabéns para todos, parabéns para a emissora. O ouvinte tá lembrando aqui a escalação do Simão. Paçoca, 3 peidinhos, bola e batata.
3: É isso, gente.
1: Valeu, Fábio.
0: Valeu,
1: os caras são bons de bola, gente. Tá na seleção brasileira. Nós que somos ignorantes.
0: Não, a gente tá tomando uma super bronca aqui do Robson Ramos, viu?
3: É bom jogador.
0: Que
3: tá
0: sempre...
1: que tem os caras que eu não conheço mesmo.
3: Jogador do
0: Mônaco. Valeu, Robson Ramos, que faz o nosso helicóptero em São Paulo, disse: parem. Wanderson.
1: É Wanderson.
0: Wanderson. Era lateral do Grêmio até 2024. Um baita lateral e vocês são muito chatos.
1: Vai dar escreve errado o nome do cara. Qual é, Robson? Um beijo.
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1: E aí, Mauro? E essa seleção, hein? Agora
6: bom
1: vai,
6: dia.
1: Bom dia.
0: Agora vai.
6: Agora vai.
1: Só com três pedinhos, bola e batata.
6: Thiago Mascarenhas.
1: É, diga.
6: Isso, faltou o Thiago Mascarenhas. Conhece?
1: Eu conheço o psicólogo Thiago Mascarenhas, né?
6: Então, pois é. Não, o Thiago Mascarenhas, quando a fase de um time ou uma seleção não tá tão boa, eu sempre cito quem eu tinha que ver do Brusque, o Thiago Mascarenhas. E o pessoal para, fala, Thiago Mascarenhas, você inventa um jogador, e aí pode ser, porque é tanto jogador que aparece, que é bom, o Thiago Mascarenhas é o canhoto que ainda tá há 12 anos com 21 anos.
1: O Thiago Mascarenhas é o seu, é a sua velhinha de Taubaté, Mauro?
6: É mais ou menos, sim, sim, ele não tá grávido, mas Thiago é mais Mascarenhas. Ou menos, quando eu cito... Thiago Mascarenhas, canhotinho do Brusque, 21 anos. Ele tá há 13 anos com 21 anos. E uma vez eu fiz no Twitter uma fase terrível do Palmeiras, em 2013, na Libertadores, apareceu o Fernando Casavia, que é assessor de imprensa do Palmeiras, apareceu com o uniforme do Palmeiras na transmissão. Eu falei, tá aí o Thiago Mascarenhas, não sei o que lá, brincando, né? Porque a fase era terrível. E o pessoal achando, não, é mesmo, tem que botar esse cara. Ele falou, meu Deus, gente, esse cara não existe, né? Era só um amigo meu da comissão técnica. Mas enfim, mas pra dizer que eu gosto dessas mexidas. Amanhã a gente vai estar, como fizemos sexta-feira, já estamos escalando aqui, a gente entra no intervalo do jogo amanhã, depois a gente entra no final da partida, que é o mesmo horário, é o Groundhog Day, é o dia da marmota, e que a gente, contra os cangurus, nesse momento animal da seleção canarinho, a gente jogue mais. E é capaz, num 4-3-3 com um ótimo Gabriel Bontempo entrando no meu campo, o Brasil vai recompor melhor e compor melhor esse setor, e na frente libera o Raiel, o Rafinha em grande fase, o Vini Júnior, para que eles possam fazer um jogo pelo menos animado, um pouquinho mais animado amanhã, 3 da tarde. É 3 da tarde, eu tô louco. 7 da manhã, 3 da tarde, então... deve ser, sei lá, na Austrália, sei lá.
1: Eu brinco, não, nem na Austrália. Eu brinco aqui, mas eu adoro a seleção, torço pra seleção se ajustar, amo Copa do Mundo, amo Copa América, e nesse dia da marmota eterno, que amanhã a gente deu uma surra nessa seleção da... Acredito que é o que vai acontecer nessa seleção da Austrália, que vamos combinar, uma seleção pra lá de mar morta, né? É uma seleção bem fraca.
6: Boa! Mas...
1: Boa semana pra nós, até...
6: Um beijo, não se esqueçam, domingão é voto impresso e não precisa ser auditável.
1: Isso. Beijo. Um beijo.

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3: Robson Ramos, você foi citado um pouquinho mais cedo.
4: Você foi esculhambado.
3: Pronuncie-se agora, por favor. Não, mas com a informação do trânsito nas rodovias, bom dia, Robson.
5: Bom dia, Carla Bigato. Para você, para o ouvinte da Band News FM, mais uma vez. Para o Miguel e para a Sheila também, na manhã da segunda-feira, com destaque inicial na rodovia Castelo Branco, numa manhã muito complicada. A gente já teve ocorrência ali na altura de Barueri. Persiste o reflexo para o motorista que vem do interior para São Paulo enfrentando essa dificuldade. Para se ter uma ideia, desde o quilômetro 38 até a chegada, a passagem pelo quilômetro 28, ali na altura da Arena Barueri. Vai gradativamente melhorando, depois melhora de vez, e aí o motorista volta a enfrentar problemas em Osasco. Pela pista expressa, a lentidão vai do quilômetro 20 até a altura do 16 e depois melhora. Pela pista lateral, começa no 20, vai até o 16 e depois tem lentidão do 15 ao 13, já chegando à capital, no acesso à Marginal Pinheiros. Para o interior, trânsito intenso ali na região de Alphaville, mas sem congestionamento agora. 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
6: Há anos, cientistas usam imagens de satélite para procurar sinais de água em Marte. Agora, essa mesma tecnologia também tem uma missão bem mais perto da gente, enxergar vazamentos de água escondidos no subsolo. Um levantamento do Trata Brasil apontou que 40% da água tratada é perdida antes mesmo de chegar ao consumidor. O satélite, com a ajuda da inteligência artificial, identifica as suspeitas de vazamento e informa as companhias responsáveis.
7: Mas nem todos os desafios podem ser resolvidos lá do espaço. Quando o acesso é difícil, até mesmo perigoso para uma pessoa, outras tecnologias têm entrado em ação, como esse cão robô, que passa por tubulações e galerias sem dificuldade e faz as inspeções.
6: E a tecnologia tem sido aliada para ajudar a modernizar o saneamento com mais agilidade.

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4: 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Aline Araújo, da Climatempo, com a gente. O céu ainda está encoberto, mas a previsão era de temperatura subindo hoje, né, Aline? Bom dia para você, boa semana.
5: Olá, muito bom dia para vocês, bom dia a todos que nos acompanham, boa semana para a gente também. Mas assim, estamos com o tempo nublado, mas as temperaturas sobem e o sol deve aparecer principalmente no período da tarde. E aí com isso a gente vai ter a combinação perfeita para trazer temporais e chuva de volta para São Paulo. Hoje ainda de moderada intensidade, a previsão é de volumes não muito expressivos, mas essa chuva deve cair principalmente entre o fim da tarde e início da noite. A temperatura hoje chega a 32 graus, então a gente vai ter uma tarde aí bem abafada e a previsão é que a terça e a quarta sigam essa mesma condição, só que aí as temperaturas amanhã sobem ainda mais. A máxima dessa terça será de 34 graus na capital e aí os temporais ganham um pouco mais de intensidade, ficando entre moderada a forte, principalmente na terça e na quarta. E aí, a partir de quarta, a gente tem uma mudança nas condições, principalmente de temperaturas. Uma frente fria que se aproxima pelo oceano está trazendo esse tanto de instabilidade e vai atuar derrubando as temperaturas a partir de quinta-feira já, onde as máximas saem de acima dos 30 para 20 graus. Então, no meio da semana aí, uma mudança bastante importante. Para hoje, já tem alerta de chuvas bem expressivas já no litoral, principalmente sul e no Vale do Ribeira. Então, nesses dois locais aí já vale a atenção para o tempo um pouco mais instável e também com um pouco mais de intensidade também de raios e ventos mais intensos. Para amanhã, inclusive, a capital paulista entra aí em ventos que podem superar os 50 km por hora. Então, vamos entrar em dias aí de um pouco mais de atenção na questão do tempo.
4: Ai, que semana esquisita,
6: louco,
4: gente.
6: Louco, Aline, mas de novo, cara. Mal teve um fim de semana de sol, então, tempo aberto, menine, a gente aproveitar um pouco. Menine, vai voltar a chover tudo de novo, a gente vai voltar embolorada dentro de casa, Aline? E outra dúvida, a gente
5: menina,
6: tá vendo...
5: tá esquisito.
6: Não tá esquisito. E a gente tá vendo chuva forte no sul do país, tá vendo frente fria, ventania. Então, isso que se aproxima de São Paulo é o que tá no sul nesse momento?
5: Exatamente, ela se aproxima com intensidade suficiente para mudar não só o sudeste, vai mudar também as condições de tempo no centro-oeste, trazer chuva para Mato Grosso do Sul, parte de Goiás de novo, e essas chuvas vão vir com bastante intensidade em toda essa região, inclusive vai piorar um pouco mais a intensidade no sul para amanhã. Então vamos ter uma semana aí de alertas muito importantes, principalmente na região centro-sul do país, onde vamos ter mudanças aí ao longo de toda a semana em vários estados diferentes.
4: Tá bom, então só recapitulando. Hoje calorão, amanhã temperatura mais alta ainda,
5: calorão,
4: aí vem uma virada.
5: Daí
4: vem uma virada, porque aí começa a chover mais e a temperatura cai, e cai muito, pelo que você falou, né? Uns 10 graus,
5: cai,
4: quando você olha pra máxima.
5: Exato,
4: né?
5: Pra amanhã, 34 de máxima. Para quarta, a máxima cai para 29 e na quinta ela cai para 20 graus.
4: É na quinta que cai bastante, então.
6: 20 graus de máxima.
5: De quarta para quinta que tem essa mudança aí.
4: Tá bom, e na sexta-feira?
5: Então, sexta-feira tempinho um pouco mais frio também, máxima em torno ali dos 23, 24.
4: Tá errado isso aí. Aline, a gente volta a conversar no Band News São Paulo às 10 para as 10 da manhã e a gente atualiza como vai ficar essa semana e também responde alguns pedidos e encomendas dos nossos ouvintes. Combinado?
5: Combinado, até mais tarde.
4: Beijo, até.
6: 8h17.
5: Valeu, pessoal.
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3: Hora de conversar com Mônica Bergamo. A abstenção na última eleição, estou puxando pela memória, mas creio que tenha sido de 21%. Posso estar falando bobagem, mas foi por aí. Uma abstenção alta.
4: Tem Google aí.
3: É, mas o legal é puxar pela memória, mais gostoso. Contanto que você não venha e trate isso como informação, né? Por isso que eu estou dizendo, foi por aí. Mas a gente já vai dar
4: 20,9%.
3: Caramba, hein? Meu Deus do céu,
4: no quase, segundo, né? Turno, 20,59%.
3: Falei 21, certo?
4: Aham. Uhum.
3: Toma.
4: Errou.
3: E, obviamente, a abstenção é algo que pode definir uma eleição, Mônica. Se você não seduzir o seu eleitor, você pode perder na ausência. Bom dia pra você.
5: É isso aí, Megali. Na reta final. Bom dia, primeiro lugar, né? Na reta final das eleições, essa nova preocupação está ganhando importância, lógico, como sempre, em todas as eleições, Megali, que é a da abstenção no dia do voto. Quer dizer, além de preocupar as equipes dos candidatos, porque numa disputa acirrada cada voto conta, ela mobilizou a Defensoria Pública da União, que está pedindo ao Tribunal Superior Eleitoral que adote medidas para assegurar a oferta efetiva de transporte público coletivo gratuito no dia da votação. O preço da passagem, Megali, ele pode inibir o comparecimento às urnas, né, daquele eleitor para quem cada centavo conta, o eleitor de baixíssima renda. Já existe uma determinação do Supremo Tribunal Federal para que o transporte coletivo urbano seja gratuito no dia do voto, e com frequência compatível com a dos dias de hoje. Não vale aquela coisa, ah, é gratuito, vai passar um ônibus só. Não. Tem que ser como se fosse um dia normal. A Defensoria está propondo que o TSE oriente os tribunais regionais a verificar se os municípios e estados estão encaminhando informações sobre itinerários, horários e modalidades de transporte à população. Ou seja, já deveriam a essa altura, Megali, prefeituras e governos estarem encaminhando já, divulgando, né, nos seus sites, divulgando amplamente como vai ser o transporte gratuito no dia das eleições. E vejam, e que eles vejam desde já os casos de omissão, né? A Defensoria pede que o TSE e os tribunais regionais eleitorais já vejam casos de omissão daquele prefeito que não está cumprindo o seu dever, aquele governador que está esquecendo, entre aspas, vamos dizer assim, né, dessa obrigação. Pede ainda que os sites dos tribunais regionais divulguem essas informações consolidadas e acessíveis sobre os serviços em cada localidade. Então, quem está nos ouvindo, quer dizer, tem direito ao transporte público. É para ir atrás e ver onde vai passar, como vai passar, com que frequência, e ver se o seu município está cumprindo essa obrigação, né? A Defensoria pede também que o Ministério Público fique atento às denúncias do dia sobre redução ou interrupção do transporte. O que diz a Defensoria? Que a falta ou a insuficiência desse serviço atinge principalmente pessoas de baixa renda, trabalhadores informais, desempregados, Megali, e moradores de periferias e regiões metropolitanas muito distantes dos locais de votação. É aí que se tem a maior abstenção e justamente uma das razões, porque o transporte é caro e as pessoas acabam não indo votar. Para esse público, portanto, o custo da passagem pode representar um obstáculo, né, Megali, à participação eleitoral, ao exercício da cidadania, né? Então é isso, Megalha, a possibilidade de abstenção alta tira o sono aí das duas principais campanhas, especialmente a campanha do Lula. Justamente o temor é a abstenção na baixa renda, onde Lula tem a grande maioria dos votos, e também entre os idosos. E na do Flávio, o desinteresse, né, até agora, de uma parte do eleitorado, somado ao fato de que ele não mobiliza a direita como o pai mobilizava, né, isso tudo também gera o temor de que um grupo de pessoas simplesmente não saia de casa para votar, né? O que, repetindo, numa eleição muito acirrada, Megali, cada voto conta. É uma eleição que seguramente, por tudo indica, que vai ser decidida por uma diferença mínima, Megali.
3: E tem alguns detalhes, né, Mônica, que, aliás, nem chegam a ser detalhes, né, porque são coisas bem grandes. Em São Paulo, a eleição pode acabar no primeiro turno, tem tudo para acabar no primeiro turno, o que, em geral, desmobiliza parte do eleitorado, porque não tem mais campanha para governador, diminui o tempo da propaganda gratuita. A pessoa que, sei lá, quer muito votar no determinado candidato, se for um domingo de sol, pode, enfim, optar pela praia. Essas coisas acontecem, né? Quando você tem uma eleição decidida no primeiro turno e uma outra que vai pro segundo turno. Em São Paulo é um palco importantíssimo para essa eleição, né? O Bolsonaro venceu o Lula por 10 pontos na última eleição. O Flávio está na frente, segundo as pesquisas, mas percentuais que variam lá entre 3%, 4%, 5%, não chega aos 10%. Ou seja, ele precisa recuperar terreno, e o Lula precisa garantir esse terreno para vencer a eleição. São Paulo é um estado importantíssimo porque é muito populoso, né?
5: Para a campanha do Lula, especialmente no Nordeste, a alta abstenção entre a baixa renda do Nordeste é que... Aí você está falando de que o que pode tirar votos ali do Flávio e do Lula é essa abstenção pela dificuldade, né, Megali? E também muitos erros na hora de votar. É uma eleição um pouco desafiadora, porque você tem que escolher o presidente, o governador, dois senadores, né, o deputado federal, o deputado estadual. Não é aquela eleição mais simples, né, um senador só, enfim... É uma eleição um pouquinho mais, na hora do voto, mais complexa. Enfim, são temores, né? Mas a gente reza também para não acontecer o que aconteceu em 2022, né? Você se recorda quando a Polícia Rodoviária Federal entrou na campanha, né? Foi acusada de entrar na campanha e tentar impedir os eleitores de votarem. Quer dizer, que é uma interferência completamente absurda, né? Num pleito eleitoral. O Estado, justamente, tem que tentar garantir a todos... igualdade de condições, todos conseguirem votar para realmente sair das urnas o desejo da população, né, Megali?
3: Aquilo foi uma canalice, né? Mônica, boa semana para nós, até amanhã.
5: Até amanhã.
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8: Hora de conversar com Felipe Killing. Plano de ataque terrorista contra uma base militar coloca o Reino Unido em alerta. Eita, Killing, diga lá, bom dia pra você.
9: Fala, pessoal, tudo bem? É a polícia antiterrorista do Reino Unido que lidera essas investigações sobre um plano para realizar um possível ataque terrorista contra uma base militar britânica, e não é uma base militar qualquer. Fairfax fica no sudoeste da Inglaterra. É utilizada também pelos Estados Unidos. Bombardeiros americanos partem aqui da Inglaterra dessa base militar para atacar o Irã, que em junho chegou a afirmar que essa base militar poderia se tornar um alvo legítimo. E o que chama atenção nessa história toda é que foi uma fazendeira voltando para casa depois de uma festa na madrugada de sábado para domingo que viu três vans bloqueando uma rua perto dessa base militar. Quando ela chegou perto com o seu veículo, cinco homens acabaram correndo para o mato. Ela achou a situação muito estranha, ligou para a polícia. 25 minutos depois, esses cinco homens estavam detidos. E é claro que a polícia por aqui agora realiza uma investigação para saber se há uma participação direta do Irã nesse plano de um possível ataque terrorista. Identidade e nem a nacionalidade desses cinco suspeitos foram divulgadas. Eu volto com vocês.
8: Valeu, Killing, até.
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1: 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Você conhece o conceito de contabilidade mental? É mais do que fazer conta de cabeça. Renata Flores, na nossa parceria com o Banco PicPay, tá por aqui no É da Sua Conta para explicar pra gente. Bom dia para você, Renata.
2: Oi, Carla, bom dia para quem nos acompanha. A gente começa a segunda já teorizando, mas eu garanto que é uma teoria muito boa e que vai dar certo. Ó, contabilidade mental, ou mental accounting, é uma teoria desenvolvida pelo Richard Taylor, que, por sinal, ganhou o Prêmio Nobel de Economia lá em 2017 por conta desse conceito. Essa teoria diz respeito à maneira como nós lidamos com o nosso dinheiro e como, às vezes, essa maneira é feita de forma bastante irracional. Por exemplo, o nosso salário de todo mês é aquele dinheiro que a gente sabe que trabalha duro para receber, e aí, normalmente, a gente gasta esse dinheiro com mais cautela. Agora, recebemos lá um bônus salarial, até mesmo o 13º. Muita gente enxerga como um extra, e justamente por isso acaba gastando de uma forma mais irresponsável. A teoria basicamente trata disso.
1: Tá, entendi. Tem aquela parte do... se vem fácil, vai fácil, mas também mudou um pouco a lógica hoje em dia, porque antigamente a gente gastava no digital, ficava com dinheiro físico e não sentia aquilo, né, pesar no bolso, e hoje em dia é o contrário, né, porque se você gasta o dinheiro físico, você olha na conta, ela continua com o mesmo número ali, dá a impressão que saiu de graça, né?
2: Exatamente, exatamente. São pensamentos como esse que atrapalham na hora de economizar, segundo a teoria dele.
1: Uhum. Como é que a gente faz para usar a contabilidade mental a nosso favor, Renata?
2: Carla, a partir do momento que a gente entende que o nosso cérebro tem essa tendência a nos enganar, são aquelas pequenas atitudes que podem ajudar a transformar os nossos hábitos. Na hora de criar uma reserva, por exemplo, eu busco estabelecer objetivos claros. É a compra de uma casa própria, é a minha aposentadoria, a faculdade de um filho, tudo isso ajuda a dar um propósito para o nosso dinheiro. 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
1: Maravilha, Renata. Boas dicas. 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Renata, um beijo para você. 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
2: Até amanhã, Carla. Beijo.
1: 8h35. 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
3: Carla, falando agora do caminho de quem está pela Avenida Interlagos para o centro, saindo da ponte de Jurubatuba até o cruzamento com a Nações Unidas com lentidão, também na passagem pela Nossa Senhora do Sabará e lá na frente, ali perto do shopping, logo que passa o shopping, na Antônio Gonçalves Viana tem lentidão, que se estende até Iervante, que Sajiquian, e depois, um pouco depois dali, ainda antes da José Neves, outro bloco que vai até a chegada à Praça Ministro Pedro Chaves. Para quem vai do lado contrário, tem lentidão da José Neves até a passagem pela Sargento Geraldo Santana, depois melhora. Tinha outra combo. 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
10: Há anos, cientistas usam imagens de satélite para procurar sinais de água em Marte. 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O satélite, com a ajuda da inteligência artificial, identifica as suspeitas de vazamento e informa as companhias responsáveis.
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4: 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Tem informação aqui de um acidente fatal na rodovia Raposo Tavares nessa manhã, ali na região do Jardim Bom Filhole. Infelizmente, era um casal que estava em uma moto. O condutor, ele perdeu o controle da moto, acabou batendo numa barreira ali da rodovia. Essa colisão fez com que os dois fossem arremessados, o condutor e a namorada dele, que estava na garupa. E, infelizmente, os dois morreram ainda no local. Foi na madrugada de hoje. Foi um pouco antes das 5 horas da manhã, viu? 4h45 da manhã, ali no Jardim Bom Filhole, na rodovia Raposo Tavares. Infelizmente, tivemos esse acidente fatal. Tem outros destaques também, um destaque dessa madrugada, a confirmação da morte daquele homem baleado na cabeça durante uma tentativa de assalto na região do Brooklyn, na Zona Sul. Renato Damas Moreira levou 2 tiros no sábado à noite quando tentava tirar a aliança para entregar para o bandido, Arthur Covre.
5: Renato Damas, segundo a Secretaria de Segurança Pública, baleado na cabeça, o irmão da vítima confirmou para a Band agora há pouco a morte, né? Agora cedo, esse crime aconteceu na noite de sábado na rua Texas, no Brooklyn. Tudo foi registrado por uma câmera de segurança. A vítima e a esposa, Bruna Gomes, descem do carro em frente a esse mercado. Ele contorna o veículo e abre o porta-malas. Duas crianças também descem. Segundos depois, o bandido aparece em uma moto. E a mulher e as crianças saem de perto. E na imagem, Renato parece estar tirando a aliança da mão. Ele tem algum objeto que ele tirou do porta-mala também, que ele tinha pegado do porta-mala. E aí o bandido dispara 2 vezes, né? A vítima foi atingida também no braço e teve esse tiro que ele acabou levando também e foi baleado na cabeça. E aí, em seguida, esse criminoso foge, né? Na motocicleta. Uma amiga do casal registrou a ocorrência. A esposa contou ainda na rua Texas que a família voltava de um casamento, iria para outra festa, fez essa parada quando o bandido agiu e aparentemente o Renato estava tirando a aliança para entregar pro bandido, né? Ele foi levado em estado grave para o Hospital das Clínicas, estava internado, mas agora à noite chegou a confirmação. A esposa teria feito a confirmação na delegacia em Pinheiros e o irmão também confirmou para a Band de que o Renato não resistiu. A polícia procura esses bandidos, tenta fazer identificação, inclusive pela placa da moto e tudo mais, mas até agora ninguém foi preso.
6: Cara, que triste, né? A gente está exibindo algumas das imagens, cara. É revoltante. É muito revoltante. É mais uma pessoa vítima desse tipo de crime covarde. Você observa nas imagens, é claro que a gente borra essas imagens, a gente não vai exibir a totalidade das imagens, mas dá para ver as crianças saindo do carro. A gente tinha criança e esse bandido viu.
4: Duas crianças
6: saindo do carro.
7: Mata, cara, a criança tava lá.
6: Eles não
7: estão
6: nem aí. Eles não estão nem aí. Eles passam fogo mesmo. Eles não têm nenhum escrúpulo. Eles se sentem muito seguros de que nada vai acontecer com eles. E, cara, quer saber? Nada tem acontecido. Nada. É muito difícil que a gente aqui siga no noticiário acompanhando a identificação e prisão desses sujeitos e que eles permaneçam presos. Não tem acontecido com a mesma frequência com que a gente noticia esse tipo de crime, que virou uma praga. O crime para você levar aliança e celular. É isso. É aliança e celular. E o que acontece? Se você se desespera um pouco, se você demora para tirar a aliança, eles passam fogo e não estão nem aí. Infelizmente foi o que aconteceu e de novo a gente está falando disso. Nossa solidariedade a essa família e muita força a essa família para tentar se refazer de um trauma tão grande quanto esse.
5: O detalhe é que, segundo a secretaria, havia um outro bandido, um outro comparsa, fazendo
6: como
5: a cobertura,
6: sempre, né?
5: Que a imagem não mostra, né?
6: Uhum.
5: E a polícia agora buscando os dois, né? Não é só um, são dois.
6: Obrigada, Arthur.
4: Robinho Robson Ramos.
8: Pela Avenida dos Bandeirantes, com lentidão no sentido Marginal Pinheiros, desde o viaduto Dante Neumanto, vai direto até a Praça Carananduba, lá depois do viaduto Santo Amaro, e tem lentidão também no acesso à Marginal Pinheiros. Para imigrantes, tem lentidão na Ponte de Torres, o restante do caminho tem trânsito intenso, mas não tem pontos de parada agora. 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
4: 8h44.
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16: Hora de conversar com o Rodrigo Orengo. Esquentou, Orengo, o debate sobre critérios para a escolha de ministros do STF, um assunto especialmente importante porque no próximo governo, em tese, 4 ministros serão escolhidos de alguma maneira. Bom dia para você.
17: Muito bom dia, Megali, Sheila, Carla, bom dia a todos. É muito interessante, Megali, como esse assunto, ele entrou no debate eleitoral. Então, nas últimas eleições, era um assunto que não estava na discussão, na pauta, né? Então, com propostas como reforma do judiciário, mudanças de critérios de escolha. Esse foi um tema do Canal Livre ontem, na gravação aqui em Brasília, com o presidente Lula, candidato à reeleição. O que ele defendeu foi um conselho para analisar nomes para o Supremo Tribunal Federal. O que ele está defendendo é compartilhar essa responsabilidade, que hoje é do Supremo, é do presidente do Brasil, indicando para o Congresso Nacional Sabatina, só que foi o primeiro presidente a ter um nome rejeitado ao Supremo Tribunal Federal, Jorge Messias, desde Floriano Peixoto. Então, a gente não tinha esse debate, isso cresceu até em função da rejeição de um nome. Que o candidato à reeleição, o presidente, defendeu foi um conselho consultivo que pudesse ser formado lá. Ele citou OAB, CNBB, magistrados, uma associação de magistrados, juristas e também ainda sindicatos de empresários e trabalhadores, né? Então, fazer um conselho para analisar os nomes indicados pelo presidente. Agora, o que a gente vê também é que esse é um debate que ele está muito presente na disputa ao Senado. Jornal Estado de São Paulo, Estadão, fez um levantamento com os líderes de pesquisas e a maioria está defendendo o mandato para ministros do Supremo. Só para lembrar, Megali, hoje o ministro Supremo ele é indicado e vai até 75 anos. Quando bate 75 anos é a chamada expulsória, obrigado a se aposentar. Tem ministro que se aposenta antes. Foi o caso de Luiz Roberto Barroso, se aposentou antes de chegar aos 75 anos e abriu essa vaga. Né? Mas esse debate também sobre mandato está muito presente. E esse vai ser um tema do próximo Congresso Nacional. Qualquer mudança legislativa precisa passar, obviamente, pelo Congresso. Então a gente vai ouvir muito falar ainda sobre esse assunto até a eleição e com certeza se tiver segundo turno.
16: Certamente, Orengo. Bom trabalho até.
17: Bom trabalho, até mais.

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2: Nosso ouvinte Alê passou ali pela região do Bom Filhole, Jardim Bom Filhole, na rodovia Raposo Tavares, onde mais cedo houve um acidente, né? 15 para 5 da manhã, uma batida, duas pessoas mortas, né? O motociclista e a garupa, era um casal. Ele perdeu o controle da moto, os dois caíram, foram arremessados e morreram nesse acidente. Você pensa, né? Numa segunda-feira de manhã, 15 para 5 da manhã, aconteceu esse acidente terrível. O Ale passou por ali e diz: olha, os corpos ainda estão no local, né, aguardando perícia. A gente sabe que costuma demorar, mas é ao mesmo tempo triste e revoltante, né? Que esse casal, já são mais de 4 horas que eles estão ali, né? Nas margens da rodovia, as pessoas passando de manhã, a vida segue, né? Continua seguindo. As pessoas estão indo trabalhar, estão indo tocar a semana, ganhar a vida, e passam por essa cena triste e lamentável ali na rodovia Raposo Tavares. Obrigada, viu, Ale, pela sua mensagem. Ele escreveu pra cá e a gente sabe que muda pra pior, né, a vida de uma pessoa, ainda que não tenha se acidentado, mas que passa e vê, né, é triste, fica ruim pra todo mundo. Então, um abraço a todo mundo aí que se sente tocado de alguma forma ao passar por uma cena tão triste, e sobretudo para essa família, claro, né, para as pessoas que estão diretamente envolvidas e que foram impactadas com essas mortes.
3: Aqui não é a letra do Chico Buarque: construção morreu na contramão, atrapalhando o trânsito. Ninguém está reclamando dos efeitos da morte. É uma constatação de que o sistema que temos hoje acaba acarretando em desrespeito à pessoa que morreu, né?
2: Demais.
3: Que
2: demais.
3: Tá lá, fica 4 horas com o corpo exposto ali, enfim.
2: Então, pois é.
3: É mais isso.
2: É. Tem informação, mais informação do trânsito agora, Robson Ramos, mas falando da Anhanguera, certo?
4: A rodovia Anhanguera, Carla, tem trânsito lento para São Paulo ali na passagem pelo Rodoanel entre o quilômetro 23 e o 22. Depois, pela pista expressa, lentidão do 14 até o 11, no acesso à ponte Atílio Fontana. Pela lateral tem lentidão ali na transposição da lateral para a expressa, na altura do 13, e depois do 12 ao 11 também. Para o interior, a Anhanguera vai bem. 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
2: Só bem rapidamente, na sexta-feira a gente falava sobre a bobagem que é brigar no trânsito, né? Uma pessoa te fecha, acontece alguma coisa. Nada disso importa. Tá com pressa, tá atrasado. A vida é mais importante sempre, né? Vamos colocar as coisas aí em perspectiva e tentar ter uma boa semana.
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6: Há anos, cientistas

0: Outras tecnologias têm entrado em ação, como esse cão robô, que passa por tubulações e galerias sem dificuldade e faz as inspeções.
1: E a tecnologia tem sido aliada para ajudar a modernizar o saneamento com mais agilidade. Música.

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4: A chegada de Pelanchieta tem trânsito pela pista central lento desde o quilômetro 12 até o acesso ao 10 ali a Rua Vergueiro. Pela pista lateral é do 11 ao 10 e depois segue ruim pelo trecho urbano até a altura da Rua Riga, depois melhora de vez até o terminal do Sacomã. Para quem vai para o ABC, tem lentidão na saída do trecho urbano até a altura da Rua Fausto, depois melhora. 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
5: Preso, policial penal acusado de matar a própria esposa depois de uma briga em Cajamar, na Grande São Paulo. Segundo os vizinhos, Felipe Arthur Bugni e Aline Alves Bugni teriam passado domingo discutindo e à noite ele teria atirado contra ela. Os dois eram casados, havia cerca de 10 anos, tinha uma filha de 6 anos. Aline já havia contado à família que era agredida pelo marido, pretendia se separar, mas tinha medo. Logo depois dos disparos, o sogro de Felipe Arthur chamou a polícia, mas antes da chegada da PM, acabou sendo agredido pelo genro, precisando ser levado a um hospital. Na delegacia, assim como em outros casos recentes, o policial penal alegou que a mulher tinha se suicidado.
6: 8h59.
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0: Hora de conversar com o Eduardo Barão, direto da cidade que não dorme jamais, né? É semana de encontros entre os presidentes de China e Estados Unidos e parece que temos um pequeno fruto dessas reuniões, Barão. Bom dia para você.
1: Fala, Megali. Bom dia para você, para Carla, para Sheila. Você sabe, rapaz, que os dois se encontraram semana passada, tiveram ali reuniões, apertaram as mãos, deram abraços, mas pouca coisa tinha sido anunciada, né, após essa apresentação que teve ali, uma presença grande de Donald Trump, sempre ao lado de Xi Jinping, a chegada dele em Washington, depois jantar na Casa Branca, as esposas participando, mas no fim das contas, pouca coisa, digamos, de fato, desse encontro dos dois líderes que comandam as duas maiores potências do mundo. Nas últimas horas, finalmente, um anúncio foi feito por Pequim e por Washington, num acordo tributário, tarifário, ainda por causa daquelas tarifas anunciadas lá atrás por Donald Trump. O que esse acordo diz? Uma isenção de US$ 60 bilhões de produtos dos dois países, 30 bilhões relativos aos Estados Unidos, 30 bilhões relativos ao governo de Pequim. Então, o que acontece? Os americanos vão poder mandar para a China produtos mais baratos, principalmente ligados ao agronegócio. Então, é o milho, a carne, também pescados. Enquanto isso, os chineses vão poder mandar, sem tributos aqui para os Estados Unidos, produtos relacionados, por exemplo, a eletrodomésticos, a brinquedos. Também tem alguns produtos relacionados, por exemplo, a artigos de decoração e roupas de cama. Então, finalmente, um acordo foi anunciado nessa visita entre Xi Jinping aqui ao presidente americano Donald Trump. Eles discutiram, evidentemente, vários assuntos, especialmente a inteligência artificial, algo que tem sido muito disputado entre os dois países, cada um puxando a sardinha para o seu lado, mas no fim das contas, Megali, foi uma visita muito mais para mostrar que nesse momento a relação dos dois líderes é uma relação muito boa, pelo menos na frente das câmeras.
0: Muito bem. Eduardo Barão volta daqui a pouquinho às 11 horas da manhã no Band News Station. Boa semana para nós, Barão, até.
1: Para nós, pessoal. Valeu, até mais.
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4: Estamos começando agora o Minuto do Empreendedor, apresentado pelo Banco BTG Pactual Empresas, que tem entre os seus propósitos ajudar os jovens empresários e empreendedores a alcançarem o sucesso. Na minha companhia, Daniel Scandian, que é o fundador e CEO da Madeira Madeira. Daniel, na sua opinião, para os jovens que buscam sucesso, quais valores, quais atributos, quais práticas eles devem exercer para esse objetivo?
5: Eu acho que, sem dúvida, determinação combinado com curiosidade é onde a gente realmente tem aquele espírito de aspirante, de nunca saber que sabe tudo e conseguir evoluir e com muita determinação chegar onde precisa chegar.
4: Daniel Scandian, bem-vindo ao Minuto do Empreendedor, apresentado pelo Banco BTG Pactual, que, como disse, tem entre os seus propósitos ajudar os jovens empresários a alcançarem o sucesso.
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0: Hora de conversar com Carlos Andreasa. Andreasa, excepcionalmente não tem a sua pauta, deixa eu ver se eu consigo adivinhar. A Nossa Senhora me dê as mãos, cuida do meu coração, da minha vida. É mentira, eu acabei de receber aqui. Bom dia, Andreasa. E essa polêmica envolvendo Nossa Senhora, nossa padroeira, hein? Bom dia.
7: Bom dia, Megali, Carla, Sheila. Tá tudo errado, né, Megali? Tá todo mundo errado. André Mendonça, as coisas têm que ser ditas claramente. André Mendonça ordenou censura. Censura prévia, inclusive. Abaciada. De arrastamento. Jogou a rede e saiu puxando. Só que ele determinou censura com base em jurisprudência do TSE. Quero chamar a atenção sobre isso. Aquilo que fez André Mendonça, e que agora a turma está protestando em defesa da liberdade de expressão, aquilo que fez André Mendonça está miseravelmente lastreado em jurisprudência do TSE, jurisprudência xandônica. André Mendonça está aplicando as regras criadas por Alexandre de Moraes quando presidiu o TSE. Agora virou um problema. Esses recursos antes eram louvados, consagrados como em defesa da democracia. E agora, como sabia que aconteceria, agora André Mendonça os aplica. Ponto. Então, nós temos aí o caso em que André Mendonça praticou censura com base legal. Olha que barbaridade. E, em resposta, Flávio Dino, hipocritamente, porque esteve calado quando o direito xandônico era aplicado aos seus adversários. E Flávio Dino derruba corretamente a censura sem base legal. Olha que loucura o Brasil. Olha aquilo em que nós nos transformamos. Flávio Dino é ministro do Supremo Tribunal Federal, violou, portanto, usurpou a instância, matou mais um pouquinho o TSE. TSE não existe mais, né? TSE agora é aquilo que o Gilmar Mendes, o Flávio Dino e o Alexandre de Moraes quiserem. Usurpou a instância, violou a competência, violou o juiz natural, uma resolução expandida, que tem natureza restrita, usada para expandir o entendimento e por aí vai. No final das contas, a defesa, a gente já falou sobre isso aqui, hoje em dia as defesas, as pessoas podem escolher quem vai ser seu juiz, quem vai ser o juiz da causa, escolheram Flávio Dino para fazer a defesa da liberdade de expressão. E eu falei sobre cinismo e hipocrisia. Flávio Dino, que outro dia era pivô agente tomando emprestado o inquérito das fake news de Alexandre de Moraes para violar o sigilo da fonte no caso do Luiz Pablo, criminalizando uma reportagem, crime de perseguição. Tivemos tudo isso. E agora Flávio Dino vira o defensor da liberdade de expressão. É o lugar em que a gente está, Luiz Megali. São os precedentes, a palavra maldita, né? Está na moda. Os precedentes todos criados nos últimos anos, agora sendo aplicados por todos os lados, nessa bagunça em que virou a justiça brasileira e, sobretudo, os tribunais superiores.
0: Escolha a sua arbitrariedade preferida, né? No final das contas, é isso. Andreasa, Vitrolinha?
7: Rugas, né? Que a gente vai ficando, a gente vai enrugando, a gente vai morrendo, a gente vai secando, né?
0: Um pouquinho por dia.
7: Rugas, Nelson Cavaquinho. Um beijo.
0: Fantástico. Ô, André, você concorda que Nelson Cavaquinho é um compositor cujas composições só podem ser cantadas por ele mesmo? Nada mais do Nelson Cavaquinho combina na boca de outros?
7: Se não houvesse a Beth Carvalho, eu concordaria com você.
8: Ah, boa.
0: Mas aí apelou. Um beijo, até.

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0: Hora de conversar com Juliana Rosa. O nosso assunto é a nova fase do programa Desenrola, que é sempre muito bem recebido por quem será beneficiado, mas que também pode desenrolar problemas mais macros, né, Ju? Bom dia para você.
1: Essa questão, né, Megali, se é sustentável, né? Mais uma iniciativa aí nessa linha. Bom dia para você. Bom dia para a Carla, para a Sheila, bom dia para você que está aqui com a gente na Band News FM. O governo anunciou na sexta-feira à noite mais uma fase do Desenrola, o Desenrola 3.0, também nessa tentativa de ajudar as pessoas a pagarem dívidas, a saírem dessa situação de alta inadimplência, recorde histórico que vem aparecendo nos indicadores, né? Junto com aquela medida das BETs também. Essa parte do Desenrola 3.0 vai ser diferente do Desenrola anterior, porque antes, no Desenrola anterior, você negociava diretamente com os bancos. O que que o governo fez? O governo deu uma segurança ali para os bancos, deu uma garantia de que se as pessoas não pagassem aquilo que foi negociado, o governo bancaria com dinheiro público. Agora, a negociação vai ser feita diretamente entre o governo e os bancos. Então, o governo vai comprar em lotes esse desconto das dívidas, e aí o governo é que vai negociar com as pessoas. Então, é um processo que, na prática, enfim, não é uma coisa rápida, só vai começar a ser negociado no começo do ano que vem, e o governo, então, fica com esse trâmite da negociação da dívida diretamente com as pessoas, oferecendo os descontos. Enfim, a gente não sabe exatamente qual vai ser o tamanho desse desconto, e se as pessoas não forem pagar à vista e forem parcelar, ainda o governo vai definir qual vai ser a taxa de juros. Mas, enfim, eu acho que o importante dessa discussão toda é que esses programas de renegociação de dívidas, eles são importantes se criarem, ao mesmo tempo, condições das pessoas não se endividarem novamente. Então, esse é o ponto. Desde o Desenrola 1, 2, agora o 3, o que a gente está vendo é que você tem um alívio ali temporário, as pessoas ficam, né, numa situação melhor, mas logo elas voltam a se endividar, porque a taxa de juros estrutural não cai, e agora a gente vai entrar numa fase em que a economia vai desacelerar cada vez mais, que é o que a gente está vendo nesse momento, com piora do mercado de trabalho, enfim, das condições das pessoas não se endividarem. Isso vai ampliando a questão do desequilíbrio fiscal, que o governo está bancando, aumentando o rombo das contas, o que vai aumentando ainda mais para o ano que vem o desafio de ter medidas para poder reduzir o gasto público e, com isso, evitar que o dólar suba, evitar que dispare a inflação, enfim, toda a conjuntura para possibilitar a queda de juros estrutural. Então, Megali, Sheila, Carla, a minha preocupação vendo mais um Desenrola é que a gente não está conseguindo sair desse ciclo vicioso e criando condições que vão, no final das contas, gerando mais endividamento e a necessidade do Desenrola 4, 5, 6 e por aí vai, né?
0: 4, 5, 6.
2: Por aí vai.
0: Haja desenrolar. Juliana Rosa volta com outros números de análises amanhã, neste mesmo horário. Boa semana para nós, Ju. Até.
1: Boa semana também. Um beijo.

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0: Robson Ramos. O que você conta pra gente agora do Corredor Norte-Sul?
1: Oi, Carla. Vou falar do Corredor Norte-Sul. A lentidão começa na Ponte das Bandeiras e aí vai emendado a partir dali direto até a ligação Leste-Oeste lá na 23 de Maio. Dali pra frente a condição melhora bem. Pra Santana, a lentidão começa no aeroporto, vai até o Parque Ibirapuera e melhora depois dali. 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
0: Olha, o Robson Ramos é são paulino e foi por causa do seu São Paulo, Robson, que um turista argentino esteve aqui na cidade de São Paulo e acabou sendo vítima de um crime, Luiz Megali. Vai responder por estelionato o motorista de táxi acusado de dar um golpe em um turista argentino na cidade de São Paulo. O torcedor do Boca Juniors teve mais de R$30 mil debitados da própria conta por uma corrida de táxi, que custava R$ 30,75. Foi no dia 15 de setembro, antes do jogo entre São Paulo e Boca, pelas finais, semifinais da Sul-Americana. Lembra? Quando São Paulo ainda estava...
2: Lembro direitinho. Pois é. Volta para a notícia.
0: Na sequência, o que aconteceu? Esse turista, né? Assistiu a partida, pegou um táxi com o filho e foi para o Museu do Futebol no Pacaembu. Aí o motorista do táxi informou que o valor tinha dado R$ 30,75. O turista pagou e tal. No entanto, quando ele percebeu, o débito havia sido de R$ 30.350.
2: Gente, o banco autorizou isso.
0: O argentino procurou a polícia civil, que ouviu o taxista. Em depoimento, o taxista, sabe o que ele falou?
3: Eu achei que fosse uma gorjeta.
0: Sério? Achei que era gorjeta.
2: A taxista, taxista foi sacana.
0: Tava a responder por estelionato.
2: Aliás, sacana não, foi um estelionário.
0: Foi, criminoso,
2: quis fazer de
0: bandido.
2: Otário, um cara que tava visitando a nossa cidade.
0: Tentou roubar.
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3: Carla, você já tem falado da Raposo Tavares desde cedo, isso. Aquela ocorrência de acidente fatal, infelizmente, né, que aconteceu ali na região do Bom Filhole, quilômetro 16 da rodovia Raposo Tavares, bem mais cedinho, né, por volta de 15 para 5 da manhã, o motorista não enfrenta congestionamento por causa desta ocorrência, mas como já foi dito pelo ouvinte, ainda o local está aguardando perícia para retirar os corpos de lá e está demorando bastante mesmo. Tem lentidão desde a passagem pelo Rodoanel, no quilômetro 20 até o 19. Depois dali tem lentidão entre o 16 e aí vai direto até o 10 no acesso à rua Sapetuma do Butantã. Para quem vai no sentido do interior, pela Raposo, agora a condição de trânsito é boa. 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
4: Quase 5 horas desde o acidente. 9h23.
5: Não há tempo para mais nada, obrigado pelo carinho e pela companhia. Pronto, gente, começou a semana, boa segunda. A gente se encontra amanhã às 7 horas da manhã. Até.
4: Beijo, beijo. 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
3: Nove horas, 25 minutos. Bom dia para você ligado a partir de agora no Band News São Paulo de hoje. Vamos que vamos? Até às 11 horas da manhã. Eu, você, Luiz Megali, Carla Bigato, bom dia, bom giorno.
4: Bom giorno, queridas.
5: Bom giorno.
3: Tudo certo?
5: Bom giorno.
4: Tudo certo.
5: Oi. É uma adaptação que a gente
4: João
5: fez,
4: Jornão.
5: Tá? João Jornão.
4: Que cara, João Jordão. Eu sempre adorei esse adjetivo.
5: Janjulão. Pra mim era Janjulão.
4: Janjulão.
5: Janjulão.
4: Janjulão?
5: Janjulão.
3: Por que
5: e
3: isso,
5: E aí vira Janjulas.
4: Janjulão. O genjulão,
5: é uma janjula,
4: o genjulão é difícil de escrever, mas todo mundo sabe o que é um genjulão.
5: É tipo um grandão, meio bobão, lento, né?
4: Eu acho que eu fui
5: lento
4: assim.
5: Lento em todos os sentidos.
3: Eu fui assim.
5: Você foi um genjulão?
4: Com uns 15 anos eu me tornei um genjulão, eu acho. Aí depois não, depois eu comecei a jogar basquete, aí já fiquei mais atlético, né? Mas eu tive meio uma época meio genjulão.
5: É.
4: Também tive uma época atlético.
5: E
4: aí depois voltei assim.
5: E aí hoje em dia...
4: Hoje é isso aí, né? Vocês estão vendo? Enfim, o resultado de uma vida, né? Muitas cicatrizes deixadas pelas dores dos agostos da vida.
3: Ô, gente, posso inserir um assunto que a gente
4: menciona mais cedo? Mas você acha que esse assunto já
3: esgotou? Não, a gente pode continuar também.
4: Pra gente... Desculpa. Então vai lá, diga.
3: Não, é que você chegou à atualidade. Podemos falar do seu futuro também, mas eu achei melhor não.
4: É,
3: tô brincando.
4: Seu futuro é duvidoso, né? Não vejo grana, mas vejo dor.
3: Não, é porque um pouco mais cedo a gente falou sobre aquelas caravelas dos políticos, dos candidatos, né? E não deu tempo de a gente registrar a quantidade de mensagens de ouvintes reclamando de como esses caras emporcalham a cidade com essa nova modalidade. Não é tão nova assim, na última eleição já tinha.
4: Mais ou menos recente.
3: É, mas é relativamente recente porque nessa eleição aqui é muito perceptível.
4: É, são caravelas como as caras velhas, né?
3: Aham, uhum, exatamente. O que mais tem, né? O que mais tem. Mas é impressionante porque tem ruas, avenidas tomadas por esse negócio. Não sei se o ouvinte identifica quando a gente fala caravela.
5: Acho que sim. É um indie banner. É aquele banner que parece... parece uma caravela. Até por isso o Megali deu esse apelido. E que ele fica no chão. Era pra ele ser móvel, né? A legislação, ela permite esse tipo de sinalização móvel. Mas os caras colocam ali.
3: E lá fica.
5: E eu tava passando pelo viaduto Pompeia nesse fim de semana. E olhei. Falei, cara, no sábado à noite... eram muitos, assim, enfileirados, né, em todo o viaduto. E falando, nossa, como é que eles conseguiram fazer pra aquele negócio ficar em pé? Porque é um suporte e aquilo normalmente se usa pra segurar... Sabe guarda-sol, quando você coloca ele no meio de uma mesa, assim? E você põe o guarda-sol, ele não escapar?
4: É guarda-sol com areia, aquilo lá é concreto.
5: É areia, água, eles põem concreto ali dentro pra aquilo não sair?
4: Anilha de presidiário.
5: Cara,
4: outro apelido que eu acabei de dar.
5: Fica muito pesado e não sai do lugar. Eles colocam ali e não removem mais. Aí alguns não aguentam, né? Sei lá, de 15 que eles colocam um do lado do outro, assim, né? Um atrás do outro. Uns dois caem, vai. Mas o resto resiste, é impressionante. Estão gastando bastante naquilo ali. Porque, olha, é um material de qualidade.
3: É.
4: Mas é concreto, né? Tipo uma lata de tinta, não uma lata de tinta, mas algo parecido com isso, uma lata de tinta com
5: então,
4: concreto.
5: Então, os que eu vi, eles são daquela estrutura de plástico mesmo que fica...
4: Ah, é? Com areia?
5: É.
4: Isso. Esses eu não vi, não.
3: Fazer um pezinho, né?
5: Não, pra fazer um pezinho.
3: Isso.
5: E aí eu fiquei em dúvida se é a água que eles colocam ali, algum tipo de líquido, ou se é areia. Ou tem que ser alguma coisa bem pesada. Porque o bagulho fica fixo.
3: Vamos desmontar pra gente ver o que é lá dentro?
4: Não, e a gente,
5: pode, viu? Desmontar, você tá passando
3: pode.
5: Por aí.
4: E eu repito aqui que há candidatos que estão parafusando esse troço na calçada pra que eles não precisem. Você não precisa nem gastar grana com gente pra colocar e remover o cúmulo, né? E aí o cara tá depredando a cidade pra tentar conquistar você, o seu voto. Né? E, sim, esse é o tipo de atitude que deveria bastar. Pra você não votar na pessoa. Poxa, mas eu ia votar, ela tem ideias boas, mas ela vai e arrebenta a calçada da sua cidade para se promover pessoalmente. Pois você acha que dá para votar num sujeito desses?
3: E é uma tentativa de driblar a legislação, né? Que não permite a propaganda fixa. Aí os caras ficam inventando coisa para dizer que ela é móvel.
4: Uhum.
3: Mas ela fica
5: não
3: lá.
5: É, gente.
3: Tem ouvinte dizendo, ah, mas não, às vezes à noite eles vão retirar. Eles vão, retiram e colocam no dia seguinte. Mas tem um monte de lugar que nem isso eles estão fazendo. Porque
5: então,
3: ninguém montou.
5: Eu vi no meu caminho, eles ficam lá direto. E olha que eu passo cedo de manhã, volto à noite e tá do lado exatamente do mesmo jeito.
3: Gente, tá chovendo mensagem de ouvinte falando disso em todos os cantos
4: legal, tá,
3: da
4: gente?
3: Cidade,
4: pra
3: viu?
4: Pra quem nos pergunta aqui, isso é permitido pelo TSE, pelo
5: legal.
4: TRE. Não, não acho legal.
3: É permitido se for móvel.
4: Eu não acho legal, cara, mas eu acho que os caras também têm o direito de se promoverem. Eles têm. Eu acho feio, acho.
3: É horroroso. Eles
4: horroroso,
3: estão deixando a cidade imunda.
4: Então, mas é temporário, não é um santinho que vai entrar no esgoto, não é o negócio parafusado no chão. Eu acho que é válido, cara. Eles têm que se promover, não tem?
3: Olha, não, tem ouvinte
4: pode,
3: falando assim.
4: Você também não pode ficar irritado com qualquer propaganda eleitoral. Os caras têm que.
5: Então, mas é porque aí existe, pelo menos na minha avaliação, na minha interpretação, uma tentativa muito evidente de burlar o que a legislação
3: permite.
5: É isso, permite,
3: eles estão tentando driblar.
5: Que é colocar uma coisa móvel.
3: É, aí...
5: Porque ela tem ficado no meu caminho,
3: no meu também.
4: O que vocês entendem como móvel?
3: Isso é móvel, por exemplo.
4: Isso é móvel.
3: Isso é móvel, porém, se você usa isso pra driblar, por exemplo, tem um ouvinte falando aqui, é um perigo, eles tiram a caravela à noite... Mas deixa o ferro, a base fica, o ferro fica, deixa a base à noite,
4: tá,
3: tem o ferro de construção, Marquinhos que escreveu falando disso, outros tantos ouvintes dizendo que eles nem tiram mais, e aí transformou algo que era móvel em algo fixo, entendeu?
5: Aí um outdoor, você pode argumentar que é móvel,
3: isso,
5: você pode
3: ir
5: lá e tirar, entendeu? Mas as pessoas não tiram, eles demoram pra tirar,
4: isso
5: aí está sendo colocado de forma fixa.
4: Tá, então não somos contra a propaganda em si, somos contra ela ficar lá o dia inteiro.
3: Fora que atrapalha em alguns lugares, elas estão colocadas em lugar em que impede a visualização de motoristas, de pedestres, pode ser um perigo também, dependendo de onde esses caras estão colocando.
5: Então,
3: tá atrapalhando.
4: Ah, não, agora concordo. O que eu tô dizendo é que a gente não pode detestar propaganda política por princípio.
3: Lógico.
4: É porque aí aplauso...
3: Eu detestaria, mas enfim.
4: Aí aplauso fácil. Ah, esses vagabundos, bebê, um discurso meio
3: antipolítico. O que a lei permite, ok.
4: O que a lei permite, eles podem fazer.
3: Mas eles estão driblando.
5: E aí acaba difundindo esse princípio aí de levar vantagem o tempo todo. São uns espertinhos, entendeu?
3: Ó, atrapalham a locomoção.
5: Mas ele... quase cruza a linha, pisa em cima da linha. Isso é chato, né?
3: É sim. Eles estão tentando dar desperto.
4: Mas, mas deixa em nome da discussão.
3: Ó, voa pra rua, atrapalha o pedestre que quer passar e não consegue porque tá ocupando calçada. Tem um monte de poréns aí, né, gente?
4: Em nome da discussão aqui, vocês prefeririam pessoas que ficam ali chacoalhando bandeiras, como a gente vê de vez em quando também?
3: Porque é o móvel também, né?
4: Também é móvel.
3: Quando tem pessoas ali chacoalhando...
4: Uma pessoa é considerada móvel.
3: É uma pessoa móvel.
5: Não vi nenhuma pessoa.
3: Também vi pouquíssimo.
5: Não vi
3: pouquíssimo.
5: Nenhuma segurando. Só
3: eles optaram por elas.
4: Então, mas vocês prefeririam que fosse assim?
5: Ai, essas pessoas, sei lá, né? Estão sendo pagas pra isso, estão trabalhando.
4: Sendo pagas, mas é um salário no...
5: É, assim, não. Muito, 50 muito baixo,
4: conto
5: né?
4: por dia.
3: É, muito baixo.
4: Pouca grana.
3: É irrisório.
4: Eu considero uma posição... Quer dizer, não, nem um trabalho humilhante, mas...
5: Então, mas é porque ele é perigoso também. A pessoa fica exposta, né? Muitas vezes ali, muito perto do trânsito, fica... Não é também a condição ideal, né?
4: Então, não estamos com... cenário menos ruim com esses windburn, não é melhor do que as faixas, não é melhor do que santinho, não é menos ruim?
3: Não, eu acho tão ruim quanto, sabe? Acho que emporcalha a cidade, especialmente ocupando espaços que não deveriam estar ocupados.
4: Tá, mas não,
3: o pedestre precisa passar,
4: vai,
3: o negócio tá lá. Vai, se voa. E voa, entendeu? Esse negócio voa.
4: É frequente assim, vai.
3: É, cai, tomba. Tem os ouvintes falando assim, olha, ele precisa pela legislação ser móvel, se virar à noite o candidato paga multa, tem que montar e desmontar. Esse seria o certo.
4: Isso.
3: Mas não é o que tá todo mundo fazendo, né? É isso, mas obrigado aos
4: ouvintes.
3: Mas
4: assim, viu de noite,
3: aqui.
4: Vai lá e pega, cara. Bota no porta-malas e coloca no lugar certo, lixão. Não é nada, não, aquilo não é pra ficar de madrugada.
3: É, pois é.
4: Então se ficar, vai lá e pega. Eu que eu vou começar a fazer.
3: Chegando vários vídeos de ouvintes que estão no caminho agora... E exatamente vendo
4: agora
3: esse
4: não,
3: negócio.
4: Agora não pode, agora aí...
5: Você diz, Megali, mas eu não sei até que ponto aquilo ali comunica o que o candidato precisa comunicar, entendeu? Você vê uma foto dele, ou maquiada, uma foto mexida, pessoa ali bem fotogênica, um número, Eventualmente um termo, uma palavra ou outra que traga a bandeira desse político, mas não sei se dá pra conhecer proposta a partir daquilo ali.
4: Não, não dá, mas dá pra lembrar que o cara existe. Hoje eu passei na Praça Pan-Americana e eu vi uma sequência de banners de um cara que, na minha opinião, é um dos maiores erruelas da política brasileira. Assim, um cara que, pra mim, é um objeto de comédia. Eu acompanho a vida dele pra dar risada de tão... Então, mas é um
5: cara... Você lembrou que ele existia vendo aquilo ali.
4: Eu lembrei que ele existia, não sabia que ele era candidato, agora eu sei. Mas ele tem um cargo. Portanto, ele foi votado. E provavelmente será votado novamente. Então, aquelas pessoas que gostam desse cara, sabe-se lá por quê... votarão nele, então funciona. Bom, mas enfim, então, a gente não tá chegando em lugar nenhum aqui.
5: Mas o meu ponto é o seguinte, o dinheiro deveria ser gasto pra isso, pra botar uma cara e um número só?
3: Não,
5: será que o dinheiro que todos nós aqui, ó, é o dinheiro que sai do bolso de todo mundo, nessa semana passada, né, você fez isso, esse exercício, é o nosso dinheiro que tá ali.
3: É
5: pra isso, é assim que a gente quer democratizar ou aumentar fundo, a penetração, né, de candidatos, mostrar e apresentar essas pessoas?
4: Não.
5: Não sei se é a forma mais adequada, entendeu? Não, acho que não
4: mas
5: tem
4: é
5: que ser
4: discussão,
5: assim.
4: Uma discussão longa.
5: E assim, e aí isso mostra que, olha aqui, ó, gastei meu dinheiro de campanha, tô gastando e tal, apresenta, presta contas. A gente não tem nem como saber se todo o dinheiro vai ser gasto nisso mesmo, né?
3: É, exato. E acho que tem uma outra questão, né, que é válida também de ser colocada, embora seja temporário no período de eleição, se uma empresa faz isso e alega para a prefeitura, ué, mas é móvel, vou tirar à noite, pode? Não pode, né? Se a moda pega, toda empresa decide fazer isso, entendeu? Ela vai ser pega na lei Cidade Limpa, né? Então, não pode, com argumento de que é móvel, não pode, se você não retira de lá. É isso, gente.
4: É isso.
3: Obrigada.
4: Vambora.
3: Ah, não, mas aí você vem e escreve, Sheila, para de ser ignorante. A propaganda é passageira. E o pior é ir pra urna, pegar um santinho e votar em qualquer um. Diz o Dorival, de São Miguel Paulista. Obrigada pela sua opinião. A ignorante?
4: Ignorante, né? Ignorante é a vovozinha. Gente, vamos nessa.
3: Barato, vamos nessa, gente. Vamos é barato, nessa, que tem muita notícia.
5: Não, só me passou pela ideia. Cabeça.
3: R$100, o povo tá dizendo aqui. Que é bem baratinho mesmo. É, porque é bem baratinho. E que é areia ou água mesmo, depende de onde você adquire.
5: Adquire.
3: 9h36, vamos lá que tem muita notícia. Infelizmente, essa aqui, sobre a qual a gente já falou mais cedo, morreu aquele homem baleado num assalto na frente da esposa e dos filhos na Zona Sul de São Paulo. Arthur Covre, com os detalhes pra gente. Diga lá, Arthur.
6: A polícia em busca dos dois bandidos que até aqui a polícia diz que participaram deste crime, ambos em motos. Um dos bandidos foi o responsável pelo tiro que acertou e baleou a cabeça do Renato Damas, que foi levado em estado grave para o Hospital das Clínicas. Esse crime foi no último sábado, na Rua Texas, no Brooklyn. Ele foi levado para o HC, ficou internado, mas hoje cedo foi confirmada por parentes do Renato Damas, pelo irmão, também pela esposa, a morte, o falecimento dessa vítima. Quem nos acompanha com a imagem consegue observar o registro feito por uma câmera de segurança. De acordo com a própria esposa, o Renato, ela e duas crianças saíram de um casamento, iriam para outra festa e resolveram parar em frente a esse supermercado na Rua Texas. O Renato sai do carro, vai até o porta-mala, ele abre o porta-mala, a esposa e as crianças saem do carro. Segundos depois, esse motoqueiro se aproxima, anuncia o assalto. A criança e a esposa, as duas crianças e a esposa saem de perto, assustadas. E é o momento em que parece que o Renato estaria entregando ali a aliança. Ele tinha um outro objeto que ele tirou do porta-malas ali em mãos. E que o bandido faz os dois tiros, um acertou o braço, o outro acertou a cabeça do Renato. A polícia diz que são dois bandidos envolvidos e agora está em busca da identificação e também da prisão desses dois criminosos na Zona Sul de São Paulo, esse crime.
3: Bom, e até agora, apesar de a polícia estar buscando, não tem nenhuma informação sobre identificação deles.
6: Ainda não.
3: Paradeiro, nada disso, ainda nenhuma pista não divulgada pela polícia, né, Arthur?
6: Ainda não, oficialmente não, pelo menos.
3: A gente falou um pouco mais cedo sobre quão lamentáveis são essas cenas, tristes, chocantes, revoltantes mesmo, desse homem caindo e diante dos seus filhos, das crianças, né? Eram duas crianças, são filhos dele? Arthur, a gente tem convicção.
6: Eu não tenho essa confirmação e eu não vi oficialmente.
3: São duas crianças, né?
6: São muito
3: duas
6: provavelmente
3: crianças que
6: são.
3: Mas a gente não tem ainda a convicção, mas são duas crianças que saem do carro. Correm ali para a calçada, mas tudo aconteceu ali, muito rápido, né? E infelizmente, com esse homem, a gente sabe como funciona. Quem já foi vítima de assalto, já passou por um trauma como esse, todo mundo fica tão nervoso na hora da abordagem, né, gente? Imagina, não tem como. E muitas vezes as pessoas têm essa dificuldade de tirar a aliança na hora. Eu já passei por isso e tive muita dificuldade de tirar a aliança na hora. E foi aparentemente o que acontecia com ele, né? Ele tentava tirar e não conseguia. Quando foram feitos esses dois disparos, tinha um comparsa, como disse o Arthur. Em geral, eles agem dessa maneira, né?
5: Dá pra ver no início das imagens,
3: ele passa por um no sentido eles contrário,
5: passam,
3: é isso?
5: Os dois passam, é. Os dois estão estacionados no prédio ali na frente. Quando o carro para estacionar, é na frente de um supermercado, né? Dá pra perceber que são duas motos que estão do outro lado da rua. Uma delas segue e encosta um pouquinho à frente do outro carro escuro ali. E o criminoso, ele dá a volta, segue no sentido contrário. E aí ele volta para abordar essa família. Em geral, eles agem assim, né? Eles estão de olho, estão esperando alguém passar. Um dá o sinal pro outro. Quando as pessoas não estão muito atentas a essa movimentação, aí elas são pegas de surpresa, né? E ainda que estivessem atentas, não há muito o que fazer, né?
3: Uhum.
5: Porque
3: não.
5: Se o cara tá armado ali, não tem muito o que fazer. Não tem escapatória. O outro, provavelmente, aqui a câmera não tá pegando, mas deve estar ali. Vigiando, né, para dar algum tipo de sinalização, para dar cobertura para esse bandido, e os dois estão sendo procurados. Então.
4: O meu moleque tem mais ou menos a idade desse garotinho aí, mais ou menos o mesmo tamanho. E nesse fim de semana, ele me perguntou assim: papai, você já foi assaltado? Aí eu, nossa, assaltado? Eu acho, não, eu já fui furtado algumas vezes, já me levaram um boné, uma vez levaram um videogame, eu tava no ponto de ônibus, ia levar na oficina lá e pegaram a sacola da minha mão. E aí eu lembrei uma coisa que eu tinha esquecido, um caso que eu tinha esquecido quando eu tinha. Eu olhei pra ele e falei, cara, eu tinha a sua idade. Tava voltando de Minas e aí o meu pai encostou na perimetral de Campinas, sei lá, porque a minha prima que tava com a gente passou mal, ia vomitar. E aí meu pai encostou. E nisso chegaram dois caras. E aí foi um assalto mesmo, brabo, arma na cabeça do meu pai, eu no banco de trás, minha mãe falando, calma, desce. E, cara, aquele desespero, eu demorei pra me dar conta do que tava acontecendo, mas eu vi que era uma coisa muito violenta, eu tinha esquecido disso. E aí eu lembrei, eu contando e olhando pro meu guri, cara, eu tinha a sua idade. E eu fiquei pensando, imagina só ele olhando pra mim, cara, me venera, né? Tá na idade de venerar o pai, me adora, o melhor amigo, joga videogame, quer ganhar de mim. Cara, eu fiquei pensando como teria sido minha vida se aqueles caras tivessem apertado o gatilho. O quanto isso teria me mudado minha trajetória, quem eu sou, como minha visão de mundo. Você vê seu pai sendo assassinado ali de uma maneira tão covarde. Só pra quem quiser saber como acabou a história, eles levaram o carro, a gente tem parentes em Campinas, meu pai, a gente andou até um boteco, isso eu tinha 9 anos, não tinha celular, procurou um boteco ali. Ligou pro meu tio em Campinas, dormimos na casa dele, aí segura essa coisa toda, mas foi um susto terrível, né? Cara, isso aconteceu com essa criança, supondo que seja o filho, acredito que seja, se não for, há outros que a gente já noticiou aqui, né, que passaram por uma experiência tão traumática. Cara, você tá, não vou dizer acabando com a vida da pessoa, mas mudando radicalmente o tipo de pessoa que essa criança vai ser um dia, meio que matando uma parte dela também. Ter que presenciar algo tão violento, cara. Que coisa lamentável. Quem faz isso, né? Quem faz isso? Mata um pai na frente do filho.
6: E só um adendo que eu conversava aqui na redação com o Fábio França, de que como casos seguidos e que a gente vê com bandidos em motos, afeta o nosso comportamento ao caminhar na rua, por exemplo, no caminho pro ônibus muito, ou no, né, caminho até o carro. Quando eu começo a ouvir uma moto, por exemplo, eu falo, e é hoje. E aí, nossa, quando passa batido, aí eu falo, pô, não,
5: ufa,
6: foi hoje,
5: não foi
6: graças
5: hoje,
6: a Deus.
5: Foi hoje.
4: Mas será?
3: É bem isso.
6: É. Então, você fica e fala, é hoje.
3: É bem isso, Arthur. Então,
5: e eu tenho também, eu presto muita atenção nisso, como a gente estava vendo nas imagens aí, porque já aconteceu comigo, inclusive com uma ouvinte aqui da Band News.
3: Vocês estavam juntas, né?
5: Eu estava caminhando na rua, estava andando com um cachorro, ela estava de moto, ela encostou a moto para falar comigo. Carla, Band News, não sei o quê. E aí, eu vi que eram duas motos e ele fez a mesma coisa, veio na contramão pra nos abordar. Desde então eu presto muita atenção nisso, né? Se um motociclista para e vem na contramão, se ele tá parado ali na frente de um prédio do outro lado da rua, nada garante que é um trabalhador mesmo. E isso também é um outro fato muito triste, né? Porque pode ser um trabalhador E você pode estar olhando com receio para uma pessoa que está tão vulnerável quanto você, né, nessa situação. E aí o que eu tenho notado também de comportamento do trabalhador é o seguinte: ele encosta a moto, ele automaticamente tira o capacete. Porque esses criminosos, eles não tiram, né? Eles querem estar escondidos. Normalmente, eles estão com trajes, assim, com roupas nada chamativas. É um blusão preto, uma calça jeans, alguma coisa que fique difícil de identificar na hora. Porque no momento do nervosismo, você não consegue olhar pra nada, né? Você não consegue... Se tem algo, tipo assim, aí é uma cor chamativa, alguma coisa, fica um pouco mais fácil de identificar a pessoa. Então... Eu tenho notado isso e aí a gente percebe também, né, esse movimento. O trabalhador, quando ele encosta para fazer entrega ou ele tá esperando uma entrega, automaticamente ele tira o capacete e isso tranquiliza a gente. Se não, eu fico igual você também, Arthur. Não. Olhando, meu Deus, acho que é hoje. É. Obrigada, viu, Arthur?
4: Mais violência, gente. Um policial penal foi preso em flagrante pela suspeita de ter matado a esposa a tiros na Grande São Paulo. O caso aconteceu ontem à noite em Caieiras, no bairro Vila Nova. Os dois estavam juntos há cerca de 10 anos e tem uma filha de 6 anos. A vítima, Aline Alves Bunhe, já tinha manifestado a intenção de se separar de Felipe Arthur Bunhe, mas tinha medo das reações do marido. O irmão da vítima afirmou que o policial penal apresentava comportamento agressivo, ciúme possessivo e que havia afastado a esposa de familiares e amigos. Olha como esses padrões se repetem, né? Na delegacia, o suspeito chegou a alegar que a esposa tinha cometido suicídio, mas os policiais, os investigadores, não acreditaram na versão. É o terceiro caso, tá? Só aqui em São Paulo, desse tipo. Mulher morta, marido PM diz que aconteceu um suicídio e quando você vai verificar, não houve suicídio, coisa nenhuma. Pelo menos é o que se suspeita, né? Em todos os casos, e há muitas evidências que apontam para esse caminho. Três casos já não configuram um caso isolado. Já está na hora da corregedoria da polícia investigar mais a fundo casos de suicídio, que é um padrão de comportamento. Como é que está o nível de tensão desses policiais? Quais são as diretrizes ensinadas a eles? Porque não dá para a gente... Fossem três publicitários que tivessem cometido crimes parecidos, a gente estaria discutindo aqui a questão do burnout, né? O que tem de errado? A gente tem que dar uma olhada com lupa No dia a dia dessas pessoas e na categoria de profissionais que
5: tá
4: entrando para a força. Porque não é possível. Isso aqui não dá mais para ser tratado como casos isolados e somente coincidências. São três casos em um período muito curto, só aqui no estado de São Paulo, todos eles idênticos praticamente.
5: Lembrando que são agentes de segurança, não necessariamente da mesma corporação, sim, né? Sim, policial sim, militar, sim. Tem esse aqui, nesse caso que a gente tá falando de Cajamar.
3: É um policial penal.
5: A gente tá falando de agentes das agentes forças de segurança, isso. E que tem a arma na mão, né? Que tem acesso ao armamento.
3: Um soldado da Polícia Militar é preso depois de matar o próprio sogro durante uma discussão por causa de uma vaga de garagem. Aisha Moraes.
7: Um policial militar de folga matou o próprio sogro após uma discussão por causa de uma vaga de garagem. O caso aconteceu no Jardim Bela Vista, em Guarulhos. A briga começou depois que o sogro, de 45 anos, encostou a moto no carro do PM, que estava estacionado no local. O agente afirma que o sogro tentou pegar a arma e que atirou em legítima defesa. Testemunhas, porém, negam essa versão. O homem foi socorrido, mas não resistiu aos ferimentos.
3: 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Robson Ramos com a gente, de olho no trânsito aqui da cidade, falando de onde, Robson, bom dia.
8: Oi, Sheila, bom dia para você mais uma vez, de volta aqui no Band News São Paulo, para a gente falar mais do trânsito, e vou destacar a Avenida Rebouças, que no sentido do centro tem lentidão desde a Rua Capitão Antônio Rosa até a Joaquim Antunes, e depois entre a Rua Estados Unidos e a Oscar Freire. Tá bem ruim pro bairro, viu, com a lentidão começando na saída do Complexo Viário, ainda ali no Hospital das Clínicas, e vai mal até Henrique Schaumann. E depois da Henrique Schaumann em diante, lentidão que prossegue a partir dali até a chegada à região da Pedroso de Moraes. 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
5: As plataformas digitais devem restabelecer as postagens sobre um suposto projeto de lei para retirar Nossa Senhora... ou da Nossa Senhora, né, o título de padroeira do Brasil. A medida do ministro do STF, Flávio Dino, reverte uma ordem do vice-presidente do TSE e também ministro do Supremo, André Mendonça. O pedido para retirada tinha sido feito pela campanha de Flávio Bolsonaro, do PL. De Brasília, informação de Afonso Marangoni.
9: O ministro do Supremo Tribunal Federal, Flávio Dino, anula uma decisão de André Mendonça e libera publicações nas redes sociais sobre a polêmica envolvendo Nossa Senhora Aparecida. A ordem de Dino foi dada em um pedido apresentado pelo humorista Antônio Tabet, que recorreu contra a determinação de Mendonça, tomada no Tribunal Superior Eleitoral. A história foi impulsionada nas redes sociais após um debate sobre um projeto de lei arquivado há quase 20 anos, que tinha o objetivo de retirar de Nossa Senhora Aparecida o título de padroeira do Brasil. Na sexta-feira, Mendonça determinou a remoção do conteúdo de Tabet, atendendo a um pedido da campanha de Flávio Bolsonaro, que levou a questão ao órgão eleitoral. Flávio Dino entendeu, porém, que a medida de André Mendonça violava a liberdade de expressão e a liberdade religiosa e cassou o despacho do colega dado no âmbito do TSE.
3: Brasil fazendo os últimos ajustes. Bom, os últimos antes de enfrentar mais uma vez a Austrália, depois daquele empate ololoso. No primeiro jogo, o Brasil joga de novo amanhã contra a Austrália. Amanhã cedinho às 7 da manhã, né, Fábio França?
10: 7 da manhã, mais uma vez, assim como foi na sexta-feira, né? 7 da manhã pelo horário de Brasília, segundo amistoso diante dos australianos. Sábado tem outro jogo, 11 da manhã, contra a Índia em Calcutá. Mas para esse jogo contra a Austrália, o Carlo Ancelotti vai fazer várias mudanças no time. São 7 em relação àquela equipe que entrou em campo na última sexta-feira diante da Austrália. Vai mudar o esquema, por exemplo, vai sair jogando num 4-3-3, a gente pode dizer assim, né? O Rayan ganha a vaga no ataque, o Rafinha vai ser o centroavante do time, Vinícius Júnior também será o outro atacante, serão esses três os atacantes, o Estevão e o Endrick, que perderam as posições na frente. E o Ancelotti falou a respeito do futebol apresentado pela seleção brasileira. Ele disse que, assim como todo brasileiro, gostaria de ver, claro, o time jogando bonito e vencendo. Citou até a Copa de 94, diz: o Brasil venceu em 94, mas o povo brasileiro não achava que aquela seleção jogava tão bem assim.
4: O povo brasileiro estava errado.
10: Pois é, depois de muito tempo.
4: Você,
10: né?
4: Não acha, Fabio? Eu acho. Veja os jogos. O Brasil tinha controle de bola, passava bem, atacava com cara, o ataque era magnífico, os gols foram lindos.
10: Era um baita time.
4: Os gols contra a Holanda.
10: Era um tremendo
4: de um time.
10: Bom, vamos ouvir o Carleto. Manda ver.
11: Não, eu acho que o objetivo de todo mundo, torcedores, é ver a seleção ganhar o jogo, jogando bem. Naturalmente, por aí eu não creio que o torcedor brasileiro estava contente do jogo de 94, quando a equipe era muito sólida, que ganhou a Copa do Mundo com o talento de Romário. Jogo bonito, sim, obviamente, temos a qualidade e os jogadores para jogar um jogo bonito, mas eu acho que é importante ganhar o jogo.
3: Aí tem um ouvinte pois falando, é. Ué, outro jogo com a Austrália? Por quê? Vamos tentar de novo.
5: É punição.
3: É até a gente ganhar.
4: Até ganhar.
5: É punição pro povo brasileiro.
3: E disse que na Austrália a gente já perdeu,
4: fez,
3: né?
4: A tarefa, não, o FIFA tem que fazer de novo.
3: É isso.
4: É.
3: Até a gente ganhar, vai jogar.
5: Porque esse negócio das bets aí é acabar com o futebol brasileiro, é isso. Permitido.
10: Já estava previamente marcado esses dois amistosos, né, contra a Austrália e depois contra a Índia. No próximo sábado, as alterações, portanto, são 7 em relação ao último jogo. O Brasil vai entrar em campo com Otávio, Wanderson, Jair, Gabriel Magalhães e Mauro Júnior, Danilo, Bruno Guimarães e Gabriel Bontempo, Rayan, Rafinha e Vinícius Júnior. Este o time da seleção brasileira para enfrentar mais uma vez a Austrália. Uhum. Quero falar mais duas coisinhas também, dá tempo?
3: Não, dá tempo. Aliás, Brasileirão feminino.
5: Habla.
10: Pois é,
3: Brasileirão feminino.
10: Eu disse aqui São na Paulo, semana, né, passada, que pela primeira vez o Corinthians entraria numa decisão sem ser o favorito. E o São Paulo venceu em Itaquera.
5: Gente, não é
10: obviamente.
5: Que foi? Eu lembrei de vocês.
4: Ela vai lutar o Morumbi.
10: Ah, deve lotar.
4: Vai lotar. Eu tô tentando comprar ingresso.
10: Obviamente que a vitória deixa o São Paulo mais perto do título, mas claro, o Corinthians tem um grande time e pode haver uma reviravolta. Foi 2-1 de virada, uhum. Baita jogo, com transmissão da Band News FM, inclusive. O Corinthians saiu na frente. São Paulo virou o jogo 2-1. E aí, dizem as más línguas que o Arthur levantou a plaquinha do lado de fora, né? Até o Corinthians
4: até empatar.
10: Porque tá acréscimo pra caramba.
4: Essa plaquinha dizem que tem Itaquera, mas eu acho que é maldade.
10: E teve uma falta no último lance do jogo, que a goleira do São Paulo saiu com a bola da área na mão, né? E aí tem uma falta ali, um passo da linha de frente, lance perigoso no último minuto de jogo, mas o Corinthians não conseguiu empate. São Paulo joga por um empate no próximo sábado, portanto, também com transmissão da Band News FM no Morumbi. Jogo às 16h30.
3: Tá.
10: E, por fim, a CBF divulgou as datas e os horários das semifinais da Copa do Brasil. Jogos de ida serão disputados numa rodada dupla, vai ser no dia 1º de novembro, um domingo. Palmeiras e Vasco da Gama se jogam às 16h. E Grêmio e Atlético Mineiro às 19h30. E depois lá...
4: Ah, podia ser às 6, né?
10: É, pois é.
4: Mas né? Acho que é por causa do risco de ter pênalti, talvez?
10: Não, mas é o primeiro jogo. Então não tem esse problema de ter pênalti.
4: Primeiro jogo, né?
10: É.
4: Primeiro, não tem pênalti.
10: Não tem pênalti, não.
4: Pô, podia ser na sequência. 19h30 já é mais chatinho, mas tudo bem.
10: E aí no outro sábado, 7 de novembro, Atlético Mineiro e Grêmio jogam às 18h. E no domingo, dia 8... Vasco e Palmeiras às 17h.
3: Ô, Fábio França,

0: o sino, toquei o sino, abri o portão. Aí entrei, tem uma recepção do lado esquerdo, né? Eu parei o carro e eu não sabia onde é que ia ser o casório. Parei o carro, olhei pra recepção, fiquei esperando, aí veio um cara com uma prancheta. Falei, por favor, uma informação. Ele olhou assim pra dentro e apontou: Fábio França?
1: Sério?
0: Aí eu demorei pra cair a ficha. Chegou. Eu falei, ué, mas não passei a placa do meu carro? Mas como é que você sabe? Ele escuta todo dia.
2: Conheço. Eu lembro do torneio Ethan Hawke brasileiro, que você pegou o terceiro lugar.
0: Fiquei meio atônito. Mas como é que você sabe? Te escuto todo dia.
2: Imagina o Fábio arrumado pro casamento, cara. Imagina o Fábio de smoking.
0: Ele falou.
2: Pedindo um Martini. Martini, chacoalhado, não mexido.
0: Aí ele falou: o senhor vai dormir aqui? Eu falei: não, só vou. Você me escuta todo dia. Não me chama de senhor, né, gente? Bem, Fábio. Você vai dormir aqui?
1: Por elegância,
0: não. Vou só ficar pro casório. Aí, então estaciona do lado direito.
1: Mas
0: eu não lembro o nome dele, rapaz. Uma pena.
2: A Ana deve estar nos ouvindo agora, né?
0: Deve estar nos ouvindo. Falou que me escuta todo dia. Agora, Ana, sinceramente, eu não sei. Convidado do noivo ou da noiva, Ana? Deve ser da noiva, porque do noivo eu conhecia quase todos.
2: Tem um personagem no How I Met Your Mother, que é o Barney Stinson, que é um cara tão elegante que ele nunca consegue tirar uma foto ruim. Então os caras batem uma foto dele na hora que ele tá comendo um macarrão, sabe? Dando aquela bocada no espaguete.
1: E eles...
2: Ah, conseguimos! Eles vão revelar, aparece ele de terno, arrumando a gravata e bebendo um martini. Mas cadê o macarrão?
1: É o Fábio.
2: É o Fábio. Uhum. Não há registros ruins. Valeu, Fábio.
1: Ó, é amiga do Maurício, tá?
0: Só amiga do Maurício? Pô, a gente não conhece. Então como é que eu não conheci a Ana? É
1: lamentável, né?
0: Ah, beijo, Ana.
1: 9h57.
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1: Aline Araújo conosco. Cortou o cabelo, tá bonita, hein, Aline? Bom dia pra você. Cortou, não cortou? Você que tá linda.
4: Na verdade, ele deu uma crescidinha. Aí eu mudei um pouco o jeito de usar.
1: Ah, então tá bom, Aline. Eu
4: tá,
1: achei que
4: tá
1: tava
4: diferente.
1: Arrasando aqui, mostrando que eu reparo. O Aline, o sol não apareceu aqui ainda, mas tá aquele mormaço. Agora, a informação é de que a temperatura vai subir bem nessa segunda-feira, né? Bom dia pra você mais uma vez.
4: Bom dia novamente pra vocês, bom dia a todos que nos acompanham. Vai subir. Hoje a máxima prevista é de até 32 graus aqui na capital paulista. O sol vai tentar aparecer aí no restante dessa manhã e também no período da tarde, mas por causa desse aquecimento de grande nebulosidade, também de umidade e instabilidade, teremos formação de nuvens de chuva. Então, no período da tarde, a gente pode ter aí temporais rápidos e isolados, mas com volumes aí entre 10 a 12 milímetros. Pode vir acompanhada de raios e um pouquinho de ventos mais intensos. Mas aí, ao longo da semana, essas condições vão se intensificar um pouco mais. Hoje, o principal local de atenção aqui no estado de São Paulo é o litoral sul e também o Vale do Ribeira, que tem temporais de moderada intensidade previstos para hoje, mas aí a partir de amanhã, essa frente que já está formada no sul do país e trazendo muita chuva, ela vai avançar e vai atingir outras áreas do estado. Para amanhã, a previsão é que nas áreas próximas e com divisa do estado do Paraná e também mais regiões do litoral sejam atingidas por essa instabilidade e aí com maior atenção para temporais. E aí, para quarta-feira, essa condição pega basicamente todo o estado, trazendo pancadas de chuvas com raios. E aí as rajadas de vento começam a ficar um pouco mais intensas, porque a gente está em formação aí de um ciclone extratropical, principalmente no oceano, que vai intensificar os ventos. Aí eles vão variar entre 50 a 60 quilômetros por hora, tanto nessa terça quanto na quarta-feira. E aí é uma semana bastante conturbada, depois da passagem dessas chuvas e também desse tempo mais abafado. Para amanhã a gente tem previsão de 34 graus. Na quinta-feira, as temperaturas vão cair bastante. De 34, elas caem para 29, 30 na quarta-feira. E aí, elas caem para 20 graus na quinta. E aí, a gente entra nos dias com temperaturas mais baixas e amenas. Então, é uma semana bastante conturbada aqui no estado de São Paulo. Começamos com temperaturas elevadas e tempo abafado. E aí, a gente vai terminar a semana com temperaturas mais baixas, muita nebulosidade e pancadas de chuvas ao longo de toda a semana. E aí a região norte de São Paulo ainda fica um alerta bem importante. Isso falando do estado de São Paulo. As temperaturas lá sobem muito, se aproximam dos 39 graus já na tarde de hoje e de amanhã. Então, bastante atenção. A umidade fica um pouco mais baixa nessa região e as temperaturas bem elevadas. Então, a gente vai ter aí uma semana que vai ter que ficar de olho aí nas condições de tempo.
1: Que é isso, gente? 34 graus amanhã? Aline do céu!

0: Gente!
1: E vai estar muito abafado, porque a gente vai ter uma condição de bastante umidade. Então, vai ser aquele calor com sensação de o corpo ficar colando, sabe? Por causa do
0: Ai,
1: excesso de umidade.
0: Não, e aí
1: Não
0: uma
1: vai estar muito
0: possibilidade de
1: legal.
0: chuva, nada de sandália, né? Vai ter que ser calçado
1: Exato,
0: fechado
1: não dá.
0: no calorão. Tá louco, Aline. Vai ser difícil de escolher look amanhã, hein, Sheila? A
1: É,
0: Sheila
1: essa
0: já olhou pra
1: semana
0: cima e já
1: inteira
0: tá
1: tá bem
0: pensando.
2: Ela pensando o que que eu tinha separado para amanhã.
0: É, então. Ô, Aline, e quando é que a chuva passa mesmo? Porque você falou, olha, amanhã já começa a chover, quarta, quinta, a probabilidade de chover tá lá em cima, né? A temperatura começa a cair. No fim de semana, e é um fim de semana de eleição, né? A gente deve ter chuva ainda?
1: Então, essa semana realmente está muito bagunçada. As chuvas param mais ou menos em torno de quinta e sexta-feira, mas aí entre sábado e domingo a gente tem a formação de outra frente que vai trazer chuvas provavelmente no domingo de eleição. Então aí o pessoal vai ter que ficar bem atento ao horário que vai votar e votar com guarda-chuva, porque pode ser pego por uma chuva aí com essa frente se aproximando. Então a gente vai ter um sistema que vai passar agora e no meio da semana. Vai trazer outro sistema que derruba as temperaturas. E no fim de semana de eleição, a gente tem outro sistema entrando. Então é realmente uma semana muito conturbada, não só para o estado de São Paulo, como para o sul do país e também para o centro-oeste. Então essa semana tem que ficar realmente bem atento às condições de tempo e provavelmente votar já pensando que vai enfrentar aí uma chuvinha para chegar no local de votação.
0: Tá. Aline, bem rapidinho aqui, tem uma no ouvinte nossa que precisa fazer uma obra na quarta-feira. Ela quer saber se a temperatura vai estar alta na quarta-feira também, mas sobretudo se o tempo vai estar bom, vai estar seco. Não, né?
2: Não, vai chover.
0: Nem quarta, nem quinta, nem depois.
1: Já dá para adiantar. Na quarta, temperatura em torno dos 30 graus, mas aí tem previsão de chuva, de bastante vento. Então a gente vai ter muita formação de nebulosidade. Aí na quinta-feira, que as chuvas começam a diminuir, a temperatura cai. Então, assim, não vai ter uma condição perfeita para essa obra ao longo de nenhum dia de verdade dessa semana. Na sexta-feira, pode ser que dê para tentar.
2: Morri.
1: Que aí, mas aí as temperaturas vão estar um pouco mais amenas e a chuva deve diminuir. Mas aí no fim de semana ela já volta. Então, dependendo da mudança aí, da previsão que ela quer fazer na casa dela, não tá muito legal, não.
0: Não é um bom período. Se bem que assim, tem gente que escolhe para fazer obra quando não chove, né? Mais pro inverno, mas não tem mais isso, né? Tá tão difícil de a gente ter uma
1: Não, esse ano
0: previsibilidade,
1: tá
0: principalmente
1: complicado.
0: esse ano tá difícil para fazer obra. O Aline, um beijo para você então. A gente volta a conversar amanhã cedinho no calorão. Combinado?
1: Combinado. Até amanhã.
0: Até mais.
2: 10 e 3.
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7: Hora de tirar todas as dúvidas sobre a eleição do próximo domingo. É uma eleição importantíssima, é uma eleição complexa. Você vai ter que votar muitas vezes, né? Então, tem muito pode e não pode que envolve o eleitor e o candidato. Convidamos a secretária de Planejamento Estratégico e de Eleições do TRE de São Paulo, Regina Rufino, para tirar essas dúvidas. Regina, bom dia. Obrigado pela participação aqui na Band News FM. Você sabe que eu tenho um cunhado e uma cunhada, marido e mulher, que trabalham no TRE, e eles estão ensandecidos. Eles literalmente sumiram das festas de família. Ontem teve uma, os dois não estavam. Paulo, Tchê, um beijo pra vocês. Estão trabalhando muito, mas tá acabando.
8: Mas também só trabalham duas vezes, a cada dois anos,
7: cara,
8: na verdade.
7: Não, não é, meu. Eles têm que analisar. Depois tem que analisar processo.
8: Eu acho fácil.
7: Impugnação de candidatura, cara.
8: Cada dois anos trabalha, o resto folga, não é isso?
7: Regina, quanto tempo que você não tem um domingo pra passar com a família? Bom dia.
9: Bom dia, Megali. Bom dia, Sheila. Bom dia, Carla. Muito obrigada pelo convite. É uma satisfação estar com os ouvintes da Band News.
7: Muito bem. Você viu que a Regina...
9: Olha, nós trabalhamos desde o dia 15 de agosto, direto.
7: É exato. É a mesma data dos dois. Desde o 15 de agosto, eles não folgam nenhum domingo, cara. E não vai ser o próximo que vão folgar.
8: Não, definitivamente não.
7: Ô, Regina, qual que é a dúvida mais frequente que você recebe, hein?
9: A dúvida mais frequente, olha, a toda eleição perguntam sempre sobre vestimenta e sobre pets.
7: Boa.
9: E aí, vestimenta, vamos lá. A Justiça Eleitoral não tem regra sobre vestimenta, mas nós utilizamos aí no estado de São Paulo 11 mil locais de votação. E esses prédios são públicos e às vezes algum deles tem algumas restrições, né? Da parte da Justiça Eleitoral, a única restrição é os mesários não podem usar roupas que façam alusão a candidatos, a partidos e propaganda eleitoral, né? Agora, o eleitor ele pode ir vestido como ele quiser, inclusive com roupas de partido, de candidatos, desde que seja aquela manifestação silenciosa, né? Que ele não peça votos a ninguém. Ou, se houver um grupo de pessoas vestidas de forma padronizada, isso pode ser considerado uma propaganda, e aí isso é irregular.
7: Mas padronizado, antes da gente partir para os pets, camisa da seleção, ela está obviamente associada a um tipo de político, mas ela não é considerada uma vestimenta política, né? Ou uma camisa vermelha, por exemplo.
9: Não, a camiseta do Brasil é um símbolo nacional e pertence a toda a sociedade, né? Nós, como torcedores do time do Brasil, usamos essa camiseta regularmente. Esse ano, que foi a Copa do Mundo, todo mundo comprou sua camiseta e tem o direito de usá-la quantas vezes quiser, né? Não há nenhuma restrição. Com relação à cor, também não há restrição, até porque os partidos, eles dominam todas as cores, né? Você vai conseguir achar partido que tenha todas as cores que nós conhecemos, praticamente. Então, não dá para limitar o uso de cor, né, para o cidadão.
8: Agora, Regina, vamos lá.
0: Faltou a parte do
8: pets. Perdão, desculpa, gente.
0: É porque chegou hoje de antes.
9: Dos pets, então vamos lá.
0: Cedinho, ouvinte falando, pode levar a pet. E aí também estenderia para crianças, né? Primeiros os pets, né? Primeiros pets são mais
8: prioridades,
0: importantes.
8: Né?
0: Não, brincadeira, gente.
7: que são pets que andam com duas patas, né?
0: Gente. Regina, pelo amor de Deus, brincadeira. Pets e crianças no dia da votação. Como agir?
9: Então lá. Dos pets. A previsão que a Justiça Eleitoral tem é autorizando expressamente que o cão guia pode acompanhar a pessoa com deficiência visual até a cabine de votação. Mas, em geral, a população hoje costuma estar sempre com o seu pet, às vezes porque não tem com quem deixar. Qual é a nossa orientação? E alguns prédios podem ter restrição por conta do próprio prédio, não por conta da Justiça Eleitoral. Porque são prédios públicos ou prédios privados que são requisitados pela Justiça Eleitoral. Eles não pertencem à Justiça Eleitoral. Mas o tutor, a tutora, precisa avaliar se é um ambiente também propício para o pet. É um ambiente que pode causar até um estresse, tem muita gente circulando, às vezes muita fila, e ele não vai conseguir, provavelmente, ir até a cabine de votação com o seu pet. Então, na medida do possível, evite levar, mas não há proibição.
8: Tá bom,
9: Regina. Em relação às crianças...
8: Eu não paro de interromper, Regina, desculpa.
9: Em relação às crianças, elas são muito bem-vindas, elas só não podem entrar na cabine de votação, mas elas ficam ao lado dos pais, né? E nós temos, inclusive, uma novidade aqui no estado de São Paulo para esse ano, que é a criança autista, os pais dela vão ter preferência para votar, né? Ainda que eles não sejam pessoas que tenham prioridade legal, de preferência na fila do voto, para a pessoa ficar o menor tempo possível naquele ambiente que causa um estresse, especialmente nas crianças que possuem TEA.
8: Claro, justíssimo. Agora sim. Ô, Regina, a gente quer saber um pouco sobre o que pode fazer um candidato nessa reta final, o que não pode. A gente abriu o Band News São Paulo de hoje falando sobre a utilização daquelas caravelas, flags, wind banner, seja lá como a gente chame, que os candidatos têm usado, muitos candidatos têm usado, na minha avaliação, emporcalhando a cidade, mas que eles, em geral, usam para driblar a legislação. Ou seja, não pode a propaganda fixa, pode móvel. E aí eles deixam a caravela lá, tiram à noite, recolocam no dia seguinte, mas tem outros que nem tiram, ela fica ali. O que pode e o que não pode?
9: Olha, Sheila, essa questão do wind banner, ela tem sido bem controversa, até no julgamento, né, nos tribunais. Na verdade, a regra é que não pode ser colocada numa posição que atrapalhe as vias de trânsito ou que atrapalhe a circulação de pedestre. Então, não pode colocar em canteiro central, em passarelas, viadutos, não pode colocar em bens de uso público, como praças. Mas existe toda uma discussão em torno disso. E eles têm um horário, né? Você tem que colocar entre 8 e 22 horas, salvo engano, e aí você tem que recolher. Se não for recolhido, isso for denunciado para a Justiça Eleitoral, o partido ou candidato pode ser penalizado. Inclusive, qualquer cidadão pode fazer uma denúncia pelo aplicativo Pardal, né? E aí, havendo a constatação de irregularidade, isso vai ser apreciado judicialmente.
8: Uhum. O que mais não pode, se a gente considerar agora, última semana, o que está proibido aos candidatos? A gente já trouxe informação sobre prisões, somente prisões em flagrante também. O que está valendo nessa última semana especificamente?
9: Olha, a propaganda está encerrando, então a gente já começa a ter algumas restrições, como, por exemplo, a propaganda de IA. Ela vai sofrer um apagão, não pode fazer propaganda com IA nas 72 horas antes da eleição e até 24 horas depois. A gente não pode propagar desinformação, aliás, não pode em momento nenhum da campanha eleitoral. Não pode showmício, né, desde o início da campanha eleitoral. O chatbot, ele não pode ser utilizado para propagar propaganda negativa de outro candidato, para fazer desinformação, para fazer campanhas discriminatórias. Tem uma série de restrições, mas a grande maioria dela pega todo o ciclo eleitoral, né? Desde a propaganda que começou no dia 16 até a véspera da eleição. Já no sábado é que é o período de maior restrição, né? E, obviamente, no domingo não pode, de forma alguma, né, a propaganda eleitoral, especialmente a questão da boca de urna e derrame de santinhos.
10: Boa pergunta. Desculpa lá, falar.
8: Não, porque a tecnologia coloca cada vez mais desafios para vocês, né? E eu tenho certeza que vocês ficam toda vez tendo de se debruçar sobre quais medidas e que mudanças fazer, já que a tecnologia anda tão rápido e, às vezes, as pessoas acabam querendo usar essa tecnologia no momento do voto. Vou dar um exemplo aqui. Não pode o celular, por exemplo, mas tem aquele óculos. Não, os primeiros foram da Meta, mas tem os óculos, né, que filmam e tiram foto, esses óculos. No começo eram óculos escuros apenas, mas tem os óculos com lente. Então, são óculos com normal, com grau. Tem algum controle em relação a isso?
9: Olha, nós temos regras de vedação, né, a filmagem com qualquer tipo de aparelho, celular, máquina fotográfica, filmadora, os óculos especiais. E temos orientação de quando a pessoa chega na sessão, vai ter uma mesa de apoio onde ele vai poder deixar o seu celular, os seus equipamentos de filmagem ali, à sua vista, sob seu controle, sem risco nenhum de danificar ou de perda. Mas quem compete à fiscalização da sessão eleitoral é o mesário. É o presidente da mesa. Então, vai depender se ele vai perceber ou não isso acontecendo. Porque, como você disse, a tecnologia, ela também não é tão fácil, no caso de um óculos, de você ter aquela visualização de que ele está filmando. Caso ele filme, isso seja percebido de fato, seja constatado, ele pode responder por isso, pela legislação eleitoral.
2: Perfeito.
0: É, é uma grande responsabilidade para os mesários, né? Isso vai ser mesmo. É, chegaram duas mensagens aqui, Regina, e achei muito legal. A primeira da Alexandra, falando que a mãe dela tem 75 anos. E também mais uma da Mariana, dizendo: olha, meu pai tem 81 anos e faz questão de votar. Ele está com um pouco de dificuldade de locomoção. E ela queria saber se pode acompanhá-lo até a cabine de votação. Nossa outra ouvinte da mãe de 75 também quer saber se pode entrar ali no recinto da votação, na cabine de votação, para acompanhar idosos.
9: Existe sim a previsão de acompanhamento para pessoa com deficiência e mobilidade reduzida. Eles vão poder fazer esse acompanhamento, isso vai ser registrado na ata da sessão eleitoral, então eles vão ter que se identificar com RG, CPF, título. O mesário vai anotar, até porque a gente no passado tinha uma questão, né, de que tinha um tio para todo mundo, o mesmo tio para todo mundo, a mesma criança para todo mundo, ficava circulando de eleitor em eleitor. E às vezes isso era uma tática para você coibir o voto da pessoa, forçar a pessoa a votar numa determinada pessoa que foi previamente escolhida. A questão da compra de voto, né? Então por isso tem essa rigidez, tanto na filmagem do voto, como o controle de quem está fazendo o acompanhamento. Mas sim, podem ficar tranquilos, podem acompanhar.
10: Mas nossa, pode acompanhar até a cabine? Pode acompanhar o processo de votação?
9: Pode acompanhar.
0: Cara, não sabia disso. Esse tio coletivo, ou a criança que passava ali de mão em mão, justamente isso, para fazer o registro visual, né?
9: Isso, infelizmente, a criatividade do brasileiro, ela nos surpreende muitas vezes, mas temos relatos no passado desse tipo de ocorrência, o que vai aumentando cada vez mais a rigidez, esses controles. Ah, por que que não pode filmar? Porque a filmagem é uma forma de comprovar que você votou um determinado candidato, muitas vezes por pressão externa, né?
10: Essa é uma proteção ao próprio eleitor, né? Contra eventuais coações, intimidações, uma limitação positiva. Regina, tem alguma novidade que o eleitor tenha de saber? Alguma mudança nas regras em relação a 4 anos atrás ou a eleição de 2 anos atrás para prefeito?
9: Nessa eleição para governador, presidente, deputados, o que o eleitor tem que prestar atenção é na sequência da votação, né? Porque na eleição geral de 2022 votou-se para um cargo de senador. E neste ano são 2 vagas de senador. Então, isso vai talvez criar alguma confusão para o eleitor no momento do voto. E justamente pensando nisso, uma das novidades é a barra de progresso. É uma linha na tela da urna eletrônica que vai mostrar a cada cargo a sequência em que o eleitor está votando. Então, ele vai conseguir ver que está votando primeiro para deputado federal, depois para estadual, depois para senador primeira vaga, depois para senador segunda vaga, depois para governador e depois para o presidente. Então, são 6 votos que o eleitor tem que estar atento.
0: 6 votos, viu, Sheila? A Sheila estava já fazendo a minha cola dela hoje. E assim, a sugestão...
10: A Sheila vai votar mal, né? Nossa, ela falou pra gente os votos, mamma mia.
0: Não, a maioria é parecida com o meu.
10: A gente tá mais ou menos alinhado. Discordamos em um outro.
0: Cola de papel, né, Regina?
9: Cola de papel é essencial. Olha, uma coisa que todo eleitor tem que se preocupar a partir de agora, se ainda não fez, é pesquisar em quais candidatos pretende votar. Descobrir o nome desse candidato, isso está fácil na internet, no site da Justiça Eleitoral. Anota o número e anota na sequência, porque essa sequência vai te facilitar o exercício do voto. E isso é importantíssimo porque cada eleitor que chegar na urna eletrônica, não souber a ordem da votação, esquecer o número do seu candidato, ele vai ficar ali um tempo, não vai conseguir resolver essa dúvida que ele tem, que ele não vai ter esse número para consultar dentro da sessão eleitoral, e ele vai acabar prejudicando todos os outros que estão aguardando para votar. E aí a gente vai ter uma formação de filas, porque cada um que tiver esse problema, isso vai reverberar numa formação de fila longa. Então, para que a gente não tenha filas no momento da votação, é essencial que cada eleitor vá muito bem preparado, sabendo em quais candidatos vai votar, o número respectivo e a ordem de votação. A colinha está disponível no nosso site, ela pode ser baixada, mas pode anotar no papel também. Lembrando, papel, não vale levar os números anotados no celular, que a grande maioria vai fazer isso. Não vale no celular, porque você não vai poder levar o celular até a cabine de votação.
0: Olha, Regina, conta com a gente para reforçar essa informação ao longo da semana, tá? A gente vai martelar, bater nessa tecla, até todos os nossos ouvintes fazerem a colinha e levarem no dia, porque eu tô vendo que vocês já estão prontos para a fila, né? É muito número.
8: É muito número, né?
0: É muito número e muita gente.
9: É muito número. É,
8: exatamente. Agora...
9: No estado de São Paulo são 34 milhões de eleitores. Cada sessão tem, em média, 400 pessoas. Se metade delas tiver dificuldade com o número, as demais vão ficar na fila por muito tempo.
8: É, então. Eu tava vendo aqui mensagem de um ouvinte nosso, Clóvis, mas ele poderia se chamar Megali tranquilamente.
10: Ah, porque ele diz...
8: Aí, no caso de perda de todos os documentos...
0: Tem nenhum documento com foto.
8: É tipo o Megali.
10: Tamo junto, Clóvis.
8: Faz como pra votar?
9: Olha, vai ficar complicado ele perder todos os documentos de uma vez. Ele ainda dá tempo de pedir uma segunda via, né?
8: É, né?
9: Nós estamos aqui na segunda-feira. É, vai fazer o BO com a RG. É, em alguns casos muito excepcionais, a gente pode conseguir, talvez, se ele tiver a biometria, ele pode baixar o e-título no celular.
0: Aí,
9: né, e isso já vai valer como documento com identificação com foto.
10: O e-título foi o que me salvou para embarcar num avião de Brasília para São Paulo. Né? Funciona, é um documento oficial e é molezinha de você tirar na internet. Ele tem, Regina, o comprovante, o Clóvis, ele tem um comprovante de votação da última eleição. Isso não vale? Não tem
8: que ele
10: foto,
8: perdeu tudo menos
0: você
8: isso.
0: Vê, Clóvis.
8: Vídeo,
0: que planeta você vê?
10: O cara perdeu tudo menos isso. Eu não disse, tá? Em que cofre ele colocou isso?
9: Não vale. Infelizmente, não vai poder votar com o comprovante da eleição.
10: Para que serve esse comprovante?
9: Olha, no passado as pessoas apresentavam o comprovante físico, né? No emprego, na inscrição na faculdade, mas hoje em dia a gente emite a certidão pela internet, ele pode mandar um PDF, uma via digital. Então, o canhotinho físico, ele é um comprovante que o eleitor guarda com si, mas se ele precisar, se ele perder, ele consegue rapidamente emitir outro na internet, a certidão de quitação eleitoral.
8: Rapidinho.
10: Ah, me dava um desespero, eu saía da cabine, olhava para aquilo e falava, claro que eu vou perder.
0: Óbvio
10: que vou
0: perder. Serve para perder.
10: Claro, onde eu vou botar?
0: Não, serve para você achar daqui uns 8 anos, falar, olha,
8: onde estava no bolso dessa calça aqui,
0: isso,
8: que eu não uso mais, que não cabe.
0: Com 8 anos sem lavar a calça.
8: Olha, tem ouvinte, o Walter mandou para cá. É, cheguei agora, mas queria saber se vocês já falaram, RG e CNH digitais valem para votar?
9: Vários documentos oficiais com foto valem para votar. A CNH, tanto a física como a digital, o RG, a nova versão, né, que é o SIM, também vale. A carteira de trabalho só vale a via física, não vale a digital. Mas vale o passaporte também, a carteira de entidade de classe, como a OAB, o CRM, o CREA, também vale. O que não vale? Não vale certidão de nascimento, não vale certidão de casamento, não vale carteirinha de clube, não vale carteirinha de estudante.
0: Não vale o SIC.
10: O cara quer...
0: O SIC que não tem foto, sabe?
10: Regina, lei seca não tem mais, né? Mas se uma pessoa, pô, Domingão, já viu, o cara chega completamente embriagado pra votar, ele pode perder o direito ao voto?
9: A depender se ele causar uma desordem no ambiente de votação, o mesário pode pedir que ele se retire. E nós temos em todos os locais de votação o acompanhamento à distância da polícia militar que está ali para fazer qualquer ocorrência. Então, a desordem no ambiente de votação pode vir a configurar crime eleitoral. Então, vai depender, obviamente, das circunstâncias e do problema que eventualmente esse eleitor ou eleitora causar no ambiente de votação. E a lei seca, ela não existe no estado de São Paulo, salvo engano, desde 2006, né? Até o momento, não foi reeditada.
0: Posso fazer uma última pergunta, gente?
10: Por favor.
0: Mas aí eu vou retomar aquela história dos banners lá, wind banners, flags ou caravelas, são aqueles cartazes, né, com a cara dos candidatos. Porque, Regina, você disse que eles não podem ser colocados... em locais de circulação, ou mesmo em espaços públicos, por exemplo, praças. E aí, quando você citava isso, os nossos ouvintes mandaram, mas muita imagem.
8: Muita.
0: Na 23
8: foto,
0: de
8: vídeo,
0: maio,
8: tudo.
0: Foto. Onde é que pode colocar esse tipo de equipamento aí, é só em, por exemplo, na frente da casa do candidato ou de, né, pessoas que estão na campanha? Onde é que está liberado, que pode, que é o correto, para a gente saber, né? Porque todo o resto parece que está errado.
9: Não, não pode em canteiro central, não pode em praça pública e não pode atrapalhar a circulação de pedestres. Esse atrapalhar a circulação de pedestres, ele acaba criando toda essa discussão. Porque se ele colocar num ponto, atrapalhar o embarque e desembarque num ponto de ônibus, as pessoas não tiverem condições de passar pela calçada, isso está atrapalhando. Mas isso precisa chegar até a Justiça Eleitoral por meio de alguma denúncia, né? Nós temos a fiscalização na rua, mas o que eu vou dizer para você, né? A velocidade com que as pessoas instalam esses equipamentos nas ruas é muito maior do que o poder de fiscalização da Justiça Eleitoral, né? Então, a gente depende muito da própria atuação do cidadão fazendo denúncias. Denúncias pelo aplicativo Pardal, mandando as fotos para a gente. E assim que a gente recebe a denúncia, o Ministério Público recebe a denúncia, isso vai ser apurado e recolhida essa propaganda, caso ela esteja irregular.
10: Regina, muita gente aqui no Brasil possui passaporte italiano e essas pessoas têm uma questão médica que elas precisam mostrar esse passaporte.
8: Okay.
10: A pessoa pode vir... Não, brincadeira.
8: Quer falar em italiano?
10: Ela pode votar com passaporte italiano. Regina Rufino, secretária de Planejamento Estratégico e de Eleições do TRE de São Paulo. Essa foi gratuita, hein, Sheila?
8: Foi
10: totalmente gratuita. Obrigado pela participação aqui na Band News. Bom trabalho, tá acabando, Regina. Travou.
9: Da Rádio Band News, que com certeza todos estarão com a colinha em papel.
8: Sim.
9: Não serão nenhum deles vai ter dificuldade no voto.
8: Não.
9: Quem está com a cola em papel, a estimativa de tempo de votação é 1 minuto e 23 segundos.
10: Olha lá.
9: Então, assim, se houver filas, é porque as pessoas não levaram, não fizeram a lição de casa, digamos assim,
10: isso,
9: né? Então,
10: não
9: contamos aí com a Band News.
0: Conta
9: muito
0: com a
9: Muito obrigada
0: gente.
9: Pela oportunidade.
8: Pode deixar.
0: Conta com a gente para espalhar a palavra, Regina. Bom trabalho.
10: Vocês votam onde, hein?
9: Obrigada.
8: Obrigado, um abraço, bom trabalho. Volto pertinho de casa.
10: Onde?
8: Já de Monte Camel.
10: Que é isso?
8: É perto
9: que
8: do.
9: Que é isso?
10: Não, é um bairro. Qual é o nome da escola que não quer falar?
8: Escola Estadual. Não vou lembrar, não.
10: Cara, eu voto na Escola Santa Cruz. Já entraram lá?
8: Não.
0: Onde é?
10: É no Alto de Pinheiros. Ali
8: Rico.
10: Perto do.
0: Ó, eu sei onde fica o Vera Cruz.
10: Não, o Santa Cruz é ali pertinho da Marginal. Não sou rico, eu só voto lá. É o único dia do ano em que eu entro lá. Cara, e é impressionante, parece um campus de universidade americana, cara.
8: É.
10: Impressionante.
0: Eu voto no Centro Universitário São Camilo, que é na rua de casa. Dois quarteirões pra baixo.
10: Eu votava na Escola Romeu de Moraes, ali na Toneleira. Eu gostava porque encontrava amigos, mas aí eu me mudei e ficou longe demais. E agora eu me mudei de novo pra do vizinho de muro da escola que eu votava antes. Só que não dá mais tempo de mudar, né?
0: Pra essa eleição. Daqui a 2 anos.
10: Daqui a 2 anos eu volto. Era um barato, cara. Encontrava amigos da escola, professores. Agora eu não encontro ninguém.
0: Tá. Deixa eu só falar uma coisa. Ouvinte da Band News FM, você que tá com a gente, por favor, faça a sua colinha.
8: Isso.
0: Lembra disso, tá? Lembra da gente.
10: Especialmente você que vota nessas três escolas aí.
0: Isso. Exatamente.
8: É porque a gente tem que votar e vir trabalhar.
0: Então.
8: Já tem que votar
0: lembra,
8: rápido.
0: Faz a colinha. Já, né? Se você não tá com ainda o seu voto decidido, pelo menos faz ali a ordem, sabe? O esqueleto. Deixa algum número em branco, por enquanto. Você vai preenchendo ao longo da semana. Mas já deixa essa estrutura pronta, tá? Pra você ir preencher.
10: Ele é tão rico que até o local de votação dele é de rico. Não, só o meu local de votação é de rico. Mais nada. E eu não moro ali, não. Eu moro um pouquinho distante.
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15: Outro dia eu dei pra vocês uma receita de pasta frola, massinha italiana, de fazer tortas. E agora eu vou dar um recheio muito gostoso de limão, que não é aquele recheio nosso de leite condensado, que é uma delícia. Aliás, vou dar os dois. Então, com uma massa doce que você vai escolher, tem a frola, que se você não ouviu, corre lá no site da bandnewsfm.com.br, né? E aí você procura colunistas e sempre estão lá as minhas receitas, ou sempre lá no Spotify, no podcast Hoje Pode, que tá tudo salvo lá. É o seguinte, você vai pegar aquela massa que eu ensinei, vai abrir numa forma e pré-assar. Então, coloca um papel alumínio, bota um pezinho que a gente põe normalmente feijões ou bolinha de gude e leva pra assar. Quando a massa estiver firme, tira o alumínio, deixa ela dourar no forno e tira. Enquanto ela esfria, você vai preparar o creme. Então, versão brasileira, uma lata de leite condensado, o suco de 2 limões e as raspas de um pouquinho mais do que meio limão, raspinhas. Pode pôr raspa também de limão siciliano, de laranja, enfim, outras raspas para dar um gostinho. E aí, uma xícara de creme de leite fresco batido em ponto de chantilly. E aí, você vai misturar esse creme de leite condensado com limão ao chantilly, você tem o recheio brasileiro. Coloca geladeira. O italiano é o seguinte, você vai pegar 150 ml de suco de limão, só o líquido, 300 gramas de açúcar, as raspinhas, obviamente, desses limões, 200 gramas de manteiga, 6 ovos e 1 colher de sopa bem cheia de amido de milho. Mistura tudo, leva ao fogo e vai cozinhar mexendo até começar a ferver. Começou a ferver, desliga e imediatamente verte sobre a massa já assada. E aí leva pra geladeira que ela já vai endurecer lindinha ali. Torta de limão. E quem quiser, óbvio, pode fazer aquele suspiro, né? O merengue com claras e açúcar, jogar por cima, maçaricar ou levar um pouquinho ao forno. Vai ficar uma torta de limão belíssima.
16: E se você quiser, você pode falar comigo pelo e-mail hojepode@bandnewsfm.com.br ou pelas redes sociais no @carolecrema. 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
8: Robson Ramos, volta aqui com a gente. Fala do trânsito, por favor. De onde?
17: Na Avenida 9 de Julho para o centro, tem lentidão na altura da São Gabriel, depois melhora e volta. Fica ruim entre Estados Unidos e a passagem pela Alameda Lorena. Depois dali, caminho bom para quem vai no sentido do bairro, tem trânsito lento ali próximo já do túnel 9 de julho e lentidão mais à frente entre a Avenida Brasil e a São Gabriel e no acesso ao túnel Max Pfeffer. 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
8: Dez horas 37 minutos, tem nova pesquisa. Instituto Quest divulgou uma nova pesquisa de intenções de voto na corrida para a presidência da República. Tiago Muniz aqui no estúdio com os números pra gente. Diga lá, Tiago.
20: O quadro de empate permanece no segundo turno entre Luiz Inácio Lula da Silva e Flávio Bolsonaro, mas o candidato do PT recupera um ponto percentual e agora, de acordo com o Instituto Quest, os dois candidatos em segundo turno estão empatados numericamente, em 42%. No primeiro turno, Lula teve uma oscilação para cima e Flávio também. Só que agora não há mais quadro de empate técnico no primeiro turno. O atual presidente candidato à reeleição, Luiz Inácio Lula da Silva, tem 39% das intenções de voto contra 37% da pesquisa anterior. Flávio Bolsonaro, do PL, foi de 33% para 34%. Como a margem de erro é de 2 pontos para mais ou para menos, agora Lula lidera acima da margem de erro. Os outros candidatos que pontuaram foram os seguintes. Augusto Cury, do Avante, tem 4%, foi de 6% para 4%. Ele está empatado com Ronaldo Caiado, do PSD, que também tem 4%. Renan Santos do Missão tem 3%. Romeu Zema do Novo tem 1% das intenções. Os demais candidatos não pontuaram. Indecisos são 5%. Aqueles eleitores que pretendem votar em branco, anular o voto ou simplesmente não votar são 10%. No segundo turno, como eu disse, o principal cenário apresenta agora um empate numérico entre Lula e Bolsonaro. Os dois têm 42%. Lula oscilou um ponto para cima, foi de 41% para 42%. Flávio Bolsonaro manteve os 42%. O Instituto Quest testou outros cenários, ainda que improváveis, de acordo com a própria pesquisa. Contra Ronaldo Caiado, há empate técnico por parte de Lula, mas ele teria 43% contra 40% do ex-governador de Goiás. E também há empate técnico contra Renan Santos do Missão. Lula tem 42%, Renan tem 39%. Diante de Augusto Cury, Lula venceria, segundo o Instituto, por 42% a 33%. E contra Romeu Zema do Novo, 46% a 30%. A Quest ouviu 2.004 eleitores entre os dias 24 e 27 de setembro, com margem de erro de 2 pontos percentuais para mais ou para menos, num nível de confiança de 95%. O levantamento foi contratado pela TV Globo e pelo jornal O Globo. O registro na Justiça Eleitoral é o seguinte: BR 06520/2026.
8: Valeu, Thiago. 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Mais um destaque do Robson Ramos. Fala aí, Robson.
17: Tem acidente na Dutra em Guarulhos, ali na altura do quilômetro 225, e tá deixando o trânsito bem congestionado por ali. desde o Trevo de Guarulhos no 222. Vem dali até a passagem pelo local do acidente. A pista lateral e a expressa estão ruins. Depois melhora, aí volta a ficar ruim na pista lateral, já do lado de São Paulo, na região do Parque Novo Mundo. Vai mal até a marginal Tietê, pela pista central é o mesmo trecho ruim. Saída para o Rio de Janeiro tem boas condições. 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
21: O nosso ouvinte Cauã escreve perguntando se pode dar leite de vaca para um filhote de cão. Cauã, não pode. Vou te explicar por quê. Porque o leite de vaca tem muita lactose, pouca gordura e a proteína diferente da do leite materno da cadela. E sabe qual que é o resultado? Diarreia, desidratação e problemas digestivos, o que pode ser bem grave para um animal tão pequenininho. Se ele perdeu a mãe ou se você o encontrou, resgatou, o ideal é você realmente levá-lo bem pequenininho ao veterinário para ele te orientar sobre todas as vacinas e todos os protocolos para a saúde ideal para esse filhotinho. E, claro, pedir a indicação dele para um substituto específico do leite para cães, tá? Que você encontra em pet shops ou em clínicas veterinárias. E isso precisa ser bem recomendado para que ele possa crescer saudável. Participe também da nossa coluna enviando sua dúvida para elbicho@bandnewsfm.com.br ou então pelo meu Instagram, Manu Carsten. 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
8: Às 44 minutos, está preso um policial penal suspeito de ter matado a esposa na Grande São Paulo. A gente falou sobre isso logo no começo do Bandeirinho São Paulo. E agora, nosso colega Guilherme Oliveira, repórter do Grupo Bandeirantes, traz mais informações aqui para os nossos ouvintes, para quem nos acompanha. Fala aí, Guilherme, bom dia.
25: Bom dia para vocês, a quem nos acompanha aqui na Band News FM. A audiência de custódia de Felipe Bugni, de 40 anos, será ainda hoje. O policial penal é acusado de ter matado ontem à noite a própria companheira Alice Bugni numa casa em Cajamar, na região metropolitana de São Paulo. A mulher, de 31 anos, foi morta a tiros e a filha do casal, de apenas 6 anos, teria presenciado o crime, pelo menos são as informações de momento. A própria criança que acionou o avô pai da Alice sobre aquela situação. Quando o homem chegou ao local, já encontrou a filha morta e o sogro ainda foi agredido pelo policial penal. Esse homem precisou passar por atendimento. O policial penal Felipe Bugni foi preso em flagrante, mas ali aos policiais ele disse num primeiro momento que a companheira teria tirado a própria vida, teria cometido um suicídio, mas os policiais não acreditaram nessa versão. Os familiares da Alice disseram o seguinte: o casal mantinha uma relação de pouco mais de 10 anos, o casal teve essa filha hoje com 6 anos de idade, mas Alice já queria terminar algum tempo esse relacionamento e isso não era muito bem aceito pelo policial penal. Ele é o principal suspeito, a polícia investigando esse caso, que pode ser registrado como feminicídio, pessoal.
8: Obrigada, viu, Guilherme? Tendo qualquer avanço nas investigações, o Guilherme volta com a gente tratando desse assunto. Agora são 10h46.
2: A Guarda Civil Metropolitana de São Paulo completa 40 anos com mais efetivo e novos equipamentos. 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
8: Fala, Robson Ramos.
6: O corredor norte-sul no sentido do aeroporto de Congonhas tem trânsito lento da Ponte das Bandeiras até a Avenida do Estado e ali na região da passagem pela FATEC, que vai assim até a Estação da Luz, e depois ali do Anhangabaú, trânsito lento até a ligação leste-oeste na 23 de maio. Para Santana tem trânsito lento, aliás tem outro bloco aqui de lentidão para o aeroporto, ó, entre a passagem pelo viaduto 11 de junho até a chegada ao acesso ao aeroporto, trânsito bem ruim. E saindo de Congonhas até o Parque Ibirapuera também tem lentidão. 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
8: E nós estaremos por aqui neste domingo.
0: Coroação de um grande ano.
8: Exatamente.
0: E eu tô falando muito sério.
8: Mas é mesmo, né?
0: É um dia que eu faço questão de trabalhar no domingo. Eu ficaria chateado se eu ganhasse folga por algum motivo. Sempre gostei. Gostava quando eu fazia aquele varejão. Eu chegava aqui às 7 horas da manhã e aí ficava fazendo boletim do TRE, denúncia de santinho. Uhum. Eu adorava. E aí os adultos faziam essa parte que a gente faz hoje, né?
8: Mais analítica,
0: como é que vai ser, como é que não vai ser. Eu adorava.
8: Formação de bancada.
0: Eu virei adulto, entendeu? Comecei a frequentar a mesa dos grandes.
8: E aí passou pra esse horário.
0: Já não comia mais só arroz, bife e batata frita.
8: Aham.
0: Uhum. Né? Já comecei a pedir uns pratos mais sofisticados e passei a fazer esse horário, mas sempre adorei esse domingo.
8: É sempre muito bom, em qualquer horário. É. E olha, a partir das 4h30, então, que é esse horário dos adultos... Estaremos por aqui, nós três, das 4h30 até as 8h30, portanto a gente pega ali o início da apuração, os primeiros resultados e até praticamente a confirmação deles, né? Porque tem sido muito rápido.
0: Muito rápido.
8: Até 8h30 normalmente a gente já sabe praticamente todos os resultados, né?
0: Até antes disso, né?
8: É, exatamente.
9: É, mas vai ter muita fila, né? A gente ouviu.
8: Vai ser um dia
9: aqui,
8: de fila, né?
0: Vai ter muita fila.
9: Tribunal Regional Eleitoral falando então. A responsável e assim, ó. Você já tem a sua cola? Eu vou ser a chata da cola, tá, gente? Nessa semana. Não me importo
8: tá
9: com a
8: certo.
9: Opinião de vocês. Que eu acabei de perguntar, não vou falar pra quem. Um colega aqui da Band News, falei, você já tá com a sua colinha? Ele falou, tô. Cadê? Não, tá tudo aqui na cabeça.
8: Tá aqui na minha cabeça.
9: Que... Então você não tá com a cola,
0: não. Mas
9: não.
0: Aí esse colega falou assim, tá aqui na minha cabeça.
9: Para.
0: Só não sei os números. Você não sabe nada, né, Thiago? Quer dizer...
9: Ops. Pessoa hipotética.
0: Quer dizer, pessoa hipotética.
9: Então é isso. Às vezes a gente acha que tá com, né, a ordem na cabeça, os candidatos na cabeça, os números na cabeça, mas não coloca num pedacinho de papel.
8: Isso.
9: Pra não gerar fila, sabe? Exatamente. Não seja essa pessoa.
8: É.
9: Tá? Porque mas chegar lá na hora, não, ninguém vai poder entrar lá e te ajudar, digitar pra você. Não faça isso. Se adiante. Olha, a cada 2 anos a gente tem eleição. Então, ó, por favor, né?
0: Sheila, verdade. Quando você vota de 2 em 2 anos, é diferente pra você fazer um trabalho manual, ainda que... Porque faz muito tempo que você não abre uma porta, né? Que você não gira uma maçaneta.
8: Abrem pra mim, né?
0: Que você não abre uma porta de carro.
8: Isso, exato. Né?
0: Faz tempo que você não faz isso, que você não liga o botão da cafeteira.
8: Uh-huh.
0: Vai ser estranho pra você isso?
8: Muito. Eu não jamais acostumarei. Eu tô tentando levar algumas pessoas comigo pra que façam isso por mim.
0: Esquece desse negócio de causa e efeito aí entre ações das suas próprias mãos e resultados.
8: É. Vai ser difícil, mas acho que eu consigo.
0: Eu acho que você consegue.
8: Vamos ver. Ô, Thiago Muniz, você tá aqui no estúdio, mas é pra trazer informação de agora a pouquinho, agora confirmada, né, Thiago?
20: O candidato do Partido Novo ao Senado por São Paulo, Ricardo Salles, desiste de disputar as eleições este ano. Ele acabou de dar a declaração em evento de campanha que está reunindo o candidato à presidência pelo PL, Flávio Bolsonaro, o candidato à reeleição ao governo de São Paulo, Tarcísio de Freitas, do Republicanos, e também o prefeito de São Paulo, Ricardo Nunes. Eles fazem uma caminhada pela região do Brás. Então, há dias, há poucos dias, há menos de uma semana do pleito, que é inclusive um dos mais disputados da história para a corrida do Senado, Ricardo Salles desiste. Vale dizer que Ricardo Salles não era um dos nomes, digamos assim, do primeiro pelotão, de acordo com as pesquisas de diversos institutos que vêm sendo divulgadas. Nós temos, em situação de empate técnico, variando as posições de Guilherme Derriti, do Progressistas, e André do Prado, do PL, mais à direita, e aí mais à esquerda, Simone Tebet, do PSB, e Marina Silva, da Rede Sustentabilidade. Ricardo Salles, nome evidentemente associado à direita, historicamente é assim, com esse movimento. A expectativa das campanhas é que esses votos possam ser agregados aos candidatos do espectro de direita numa eleição que está sendo bastante disputada. E lembrando, nós temos em disputa 2 vagas para o Senado em cada uma das unidades da federação. É o caso também de São Paulo.
0: Peguei a última pesquisa Quest, não a de hoje, tá? De 5 dias atrás para o Senado. Naquela pesquisa, o Derriti tinha 16%. Marina, 13, Tebet, 12 e André do Prado, 8. Ricardo Salles, nessa pesquisa, aparecia com 3%. Está bem atrás dos 4 primeiros, mas é um contingente de votos suficiente para talvez fazer a diferença numa disputa super apertada.
20: Nessa disputa, cada voto contará. Essa disputa para a eleição do Senado em São Paulo tende a ser uma das mais, digamos assim, das apurações mais emocionantes, com reviravoltas imprevisíveis de todo o Brasil.
0: E disputas ao Senado, quando há 2 vagas em jogo, são muito imprevisíveis, né, Thiago? Porque tem muita gente que vai dar voto útil. Fala, olha, eu queria votar nesses dois candidatos, mas eu vou votar naquele outro para que o sujeito que eu não quero que ganhe, ganhe. E aí, nessas, esse candidato dança. A Dilma aparecia em primeiro lugar nas pesquisas 8 anos atrás em Minas e ficou em quarto.
20: Foram eleitos nessa oportunidade Carlos Viana e Rodrigo Pacheco.
0: Isso aí.
8: 10:55.
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2: Hora de conversar com o Bernardo Ramos. Amanhã tem jogo da seleção e eu não tava brincando quando eu disse que o péssimo desempenho do Brasil na semana passada contra a Austrália provavelmente gerou algum interesse nesse jogo, porque imagino que muita gente quer saber se, bom, é isso que temos nesse instante mesmo, é aquele timinho, é aquele joguinho. E aí, Bernardo, o que a gente pode esperar do jogo de amanhã? Bom dia pra você.
3: Bom dia, Megali, Carla e Sheila, que nos acompanha aqui na Band News FM. Olha, eu não esperaria um grande jogo, não. O técnico Carlo Ancelotti, inclusive, deve promover 7 alterações em relação à equipe que fez um péssimo jogo na semana passada, na sexta-feira, e empatou por 1-1 ali na Bacia das Almas, né? E acho que a mudança mais promissora diz respeito a um jogador que estava em campo, que foi titular, mas que deve mudar de posição, que é o Rafinha. Rafinha deve jogar como centroavante, tal qual tem feito no Barcelona. E tem feito um início de temporada simplesmente espetacular. Rafinha, hoje, para mim, é um dos 3 melhores jogadores do mundo nesse pequeno recorte de início de temporada europeia, né? O técnico Carlo Ancelotti deve mudar o esquema inicial, né? O ponto de partida de um 4-2-4 para um 4-3-3, com Gabriel Bontempo dos Santos sendo o homem de ligação. Ele não é esse cara no time do Santos. Vejamos como vai se sair na seleção brasileira amanhã.
2: E um detalhe, se o gramado do último jogo estava ruim, esse estádio que vai receber a partida do Brasil amanhã foi palco de um jogo de rugby nesse último fim de semana. Gente, rugby são 15 de cada lado. 15 de cada lado correndo sem parar, pisoteando, geralmente cada um com 180 quilos. Né? Dando, cara, são 15 Godzillas de cada lado, arrebentando o gramado que vai ser usado amanhã para o futebol. Seja o que Deus quiser, Bernard. Bom trabalho pra você, até amanhã.
3: Valeu, beijo pra vocês, pessoal. Beijo. Até amanhã, tchau, tchau.
4: Chega por hoje?
2: Amanhã tem mais.
4: A partir das 7. Beijo.
5: Boa segunda.
4: Tchau.
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2: 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Good morning, ótima manhã pra todo mundo ligado com a gente aqui na Rádio Band News FM. Tá começando mais uma semana, e que semana? Tá começando mais uma edição do nosso Band News Station, programa feito

0: metade Nova York, aqui nos Estados Unidos, metade Brasil. Onde está ele, Eduardo Frumento? Fala, Frumento. Bom dia, rapaz.
1: Bom dia, Barão. Bom dia para quem nos acompanha na Band News FM. Uma ótima segunda-feira para nós.
0: É isso aí. Segunda-feira que só vai terminar segunda-feira que vem, claro. Semana de eleição, afinal de contas, o Brasil inteiro tem a oportunidade de escolher seus governantes, quem vai comandar os estados, governadores, senadores, deputados, presidente da República. Então é uma semana muito importante. Sabe, Frumento, que eu nasci em 77, rapaz? Então, quando eu nasci, o brasileiro não podia votar, né? A eleição era indireta, ainda na ditadura militar. E aí toda aquela campanha, que eu ainda criança acompanhava, sem entender muitas vezes direito, né? Direta já, o pessoal indo para as ruas, no Anhangabaú, em São Paulo, ali, o comício das Direta Já, com muita gente importante presente, as pessoas pedindo o direito de escolher seus governantes e tal. Então, digamos que até pouco tempo atrás, o brasileiro não tinha essa oportunidade. Muita gente não dá valor a isso, né? Já nasceu depois do advento do voto direto, mas até pouquíssimo tempo atrás, a gente não tinha oportunidade de escolher simplesmente quem ia tomar as decisões mais importantes de um governo. E essa história mudou. Então, a partir daí, o brasileiro voltou a escolher seus governantes, às vezes acertando, às vezes errando, né? Impeachment para lá, tira a gente para cá e vamos nessa. Mas durante esse tempo todo, né, a possibilidade de democracia num país sempre foi algo fundamental, cada um escolher aquele que achar melhor para tocar a vida. Dois detalhes para começar a semana, né, que me chamam a atenção. O primeiro, que de novo o Brasil está em volta aí discutindo algo que não necessariamente tem a ver com plano de governo, com ideias do que pode ser feito para o país melhorar, para o governo melhorar, para o Estado, enfim, o Congresso. Não, a discussão volta a ser em torno de uma fake news. Não é de hoje que os políticos lidam com fake news. Hoje você tem os adventos das redes sociais, isso acaba multiplicando esse tipo de mentira. Na semana passada, a história que acabou sendo divulgada de que o candidato Flávio Bolsonaro queria tirar o título de padroeira do Brasil, de Nossa Senhora Aparecida. E aí muita gente acabou aproveitando isso. O candidato até então não tinha se pronunciado. Depois acabou fazendo um vídeo falando que não tem essa ideia e tudo mais. Mas muita gente acabou embarcando nessa conversa e até agora está gerando discussões para tudo quanto é lado. Ou seja, a discussão não é exatamente qual é o plano de governo do candidato A, do Flávio, do Lula, do Caiado e por aí vai. A discussão é outra, né? E a partir daí, muita gente dando opinião, até que, e essa é a segunda parte da história, né? O presidente do Tribunal Superior Eleitoral toma uma decisão de tirar tudo que tiver relacionado a Nossa Senhora Aparecida das redes sociais. Inclusive, eu, coraçãozinho, Nossa Senhora Aparecida, sai, tira, né? O ministro Cássio Nunes Marques. E aí, nas últimas horas, o ministro Flávio Dino foi e restabeleceu a possibilidade de muitas das postagens voltarem a ser colocadas. E agora, essa semana começa com Cássio Nunes Marques querendo, de alguma forma, derrubar a decisão do Flávio Dino. Então, você tem uma briga judicial envolvendo não só o TSE, não só o ministro Cássio Nunes, mas também o ministro Flávio Dino, no Supremo Tribunal Federal. Aí o ministro Cássio Nunes quer uma resposta do ministro Edson Fachin, o presidente do Supremo Tribunal Federal. Ou seja, uma zona, uma confusão, antes de começar, propriamente dita, a eleição. Mas eu queria falar um pouco sobre fake news, porque não é de hoje, né? Não é por causa das redes sociais que temos fake news. Eu já acompanhei muitas eleições que foram decididas por causa de uma mentira sendo propagada. Tem uma eleição no interior de São Paulo, de um prefeito que estava quase ganhando. Aí começaram a dizer que ele era viado. Ah, o prefeito X, o candidato X é viado. Pronto. Você vai votar em viado? Não, não voto em viado. Pronto. Foi suficiente para o camarada perder a eleição. O cara casado, com filho, mas aí inventaram uma lorota lá. E convenhamos, se tivesse algum problema, votar em homossexual, enfim. Mas a ideia era essa. Não, fulano é viado, o cara perdeu a eleição. E nas últimas horas, a gente acompanhou no Canal Livre da Band, né, a entrevista que o presidente Lula, candidato à reeleição, deu ao pessoal que foi até Brasília, né, o Rudolf Schneider, o nosso Eduardo Oineg, Adriana Araújo, Fernando Mitre, né. E aí o presidente da República, no momento ali, foi confrontado com essa história da padroeira do Brasil. E aí Adriana Araújo fez muito bem em falar, olha, isso é fake news, presidente. E aí o Lula, que já sofreu 1 milhão de fake news no passado, né? O Lula que, quando eu era criança, meu tio falava, olha, se um dia o Lula ganhar qualquer cargo, ele vai pegar uma parte do apartamento onde você mora, eu morava no apartamento 2 quartos, né? Olha, alguém vai morar com você no seu quarto, assim que o Lula tomar posse. Então, não tinha internet, não tinha rede social, não tinha nada. Mas era uma fake news que se propagava quando o então candidato sindicalista estava tentando conseguir chegar, disputava tudo na época, né? E perdia a maioria, perdeu todas, né? Até conseguir ser presidente da República. Então, esse tipo de fake news era enfrentada pelo Lula lá atrás, né? E na entrevista que deu ao Canal Livre, o presidente da República, candidato à reeleição, em vez de falar realmente era uma fake news, ele vira e fala assim, ah, não, tá na internet. Ou seja, lavando a mão, olha, não tenho nada a ver com isso, tá na internet, que o Flávio Bolsonaro quer tirar o título de padroeira do Brasil, então é isso aí. Como se tivesse lá atrás sendo dito que o então candidato Lula queria dividir as casas, né? Pegar moradores de rua, colocar na casa das pessoas e tal. Ah, estão falando por aí, então estão falando por aí. E não deveria ser assim a posição de alguém que quer simplesmente não ser mais vítima de uma fake news. Só que aí o candidato Flávio, ao se defender dessa história toda, coloca uma outra pulga que ninguém consegue entender por quê, né? E vai e acusa a CNBB, né, a Confederação Nacional dos Bispos do Brasil, de ter propagado essa fake news. E aí a CNBB solta uma nota e fala assim, olha, mentira você não combate com mentira, que é o que o Flávio fez. Então assim, minha gente, é muito louco, né, que a gente está na semana decisiva, semana importante, semana que cada um vai ter que escolher aquele que achar melhor, e a gente está envolto de novo numa situação que não é novidade, mas é fake news, é um que quer aproveitar e surfar, outro que surfa e mente, né? Agora essa brigaiada que hoje vai ter consequências amanhã no judiciário. Não é legal. Para a democracia não é bacana. Para a democracia que quer, de alguma forma, tentar fazer um país melhor, você vê esse tipo de briga, convenhamos, né, de um nível muito baixo, não é o ideal. A tendência não é melhorar. De hoje até domingo, minha gente, você pode esperar que vai ter mais golpe baixo, mais mentira sendo propagada de um lado e do outro. E isso deve continuar também, evidentemente, no segundo turno. Então apertem os cintos que a semana promete. E a gente vai contar tudo dessa eleição aqui na Band News FM. Frumento.
1: E vamos então direto a Brasília, o repórter Afonso Marangoni, quem acompanha esses desdobramentos no judiciário agora, por conta dessas postagens de decisões, ministro caçando decisão de ministro. Afonso, bom dia para você.
2: Bom dia, Frumento, bom dia, Barão, todo mundo que nos acompanha aqui no Band News Station. Pois é, teve uma decisão de domingo, então, do ministro Flávio Dino, restabelecendo, né, a postagem do humorista Antônio Tabet sobre Nossa Senhora Aparecida. E, portanto, ele desautorizou, né, o colega de Supremo Tribunal Federal, mas também que é ministro do Tribunal Superior Eleitoral, André Mendonça. O Mendonça, lá no TSE, portanto, na Justiça Eleitoral, tinha entendido que a postagem, né, em relação à Nossa Senhora Aparecida e essa polêmica toda que o Barão sintetizou tão bem, poderia, né, atrapalhar de forma decisiva a campanha eleitoral, o processo eleitoral, essa reta finalíssima. Portanto, ele entendia que para evitar, né, prejuízos maiores, era necessário que postagens, né, desse tipo fossem suspensas. Só que o ministro Flávio Dino foi provocado, né, pela defesa do Antônio Tabet, que entrou com uma ação que já existe sobre um outro caso, e é uma ação de março. Então o ministro Flávio Dino foi escolhido, né, pinçado ali um projeto, um processo que ele relata, para que ele então decidisse. Não foi naquela forma habitual, né, de se protocolar algo no Supremo e aí portanto, fazer um sorteio aleatório. Não, foi escolhido o ministro Flávio Dino, que realmente prontamente atendeu a solicitação do humorista e restabeleceu esta postagem, dizendo ele que a medida do colega, né, tinha sido desproporcional e que feria, né, tanto a liberdade de expressão quanto a liberdade religiosa. E, portanto, está valendo que as pessoas podem, né, se manifestar livremente sobre este tema. E aí até Dino registrou na decisão que uma eventual manutenção da decisão de Mendonça da proibição deixaria, né, os apoiadores de Nossa Senhora Aparecida ou que querem discutir este tema inibidos, acanhados de se manifestarem de forma livre. Então é um bate-cabeça que faz parte, né, Barão e Frumento, deste cenário mais amplo de crise pela qual passa o Supremo Tribunal Federal. O que a gente registra aqui, três dos ministros do TSE, sempre obrigatoriamente, vêm do Supremo. E hoje são justamente o presidente Nunes Marques, o ministro André Mendonça e o ministro Dias Toffoli. Então, o Flávio Dino desautorizou um colega do Supremo e que está hoje, né, na Justiça Eleitoral. Tudo começou, né, o Barão contou bem essa história, depois, né, de um programa da Globo News em que a jornalista Maria Cristina Fernandes disse haver um movimento da Igreja Católica em reação a uma parcela de evangélicos que estaria mobilizando um projeto de lei para tirar Nossa Senhora Aparecida de padroeira do Brasil. Só que acontece que depois a própria emissora afirmou, né, em uma correção, que o projeto de lei sobre o assunto foi apresentado, sim, mas lá em 2007, e ele foi arquivado em 2008, ou seja, há quase 20 anos que está arquivado, né? E que não existe nenhum projeto com esse conteúdo no Congresso neste momento, que também não há mobilização organizada de evangélicos nesse sentido, e que a jornalista nunca fez associação entre esta suposta mobilização e a campanha de Flávio Bolsonaro. Então foi aqui, e por isso até quis trazer, né, nas palavras mais precisas, a gênese, né, deste caso que a gente está acompanhando aí de grandes repercussões, porque inegavelmente, né, Barão e Frumento, esse assunto dominou as redes sociais. E aí o candidato Flávio Bolsonaro, e o Barão também fez referência a isso, afirmou que esta fake news, né, de que ele não tinha sido citado pela jornalista, né, mas na internet isso se propagou muito, queria, né, tirar Nossa Senhora de padroeira e etc., foi feito pelo PT, com a ajuda de gente de dentro da Conferência Nacional dos Bispos do Brasil. Foi a expressão que ele usou. Aí, claro que a CNBB iria reagir, e reagiu nesses termos que o Barão destacou, dizendo assim: a CNBB não produziu, autorizou ou participou da elaboração ou divulgação de informações falsas relacionadas ao atual processo eleitoral. Mentira não se combate com outra mentira. Aí a atualização que a gente tem mais recente é que está previsto um encontro entre os presidentes do Supremo, Edson Fachin, e do TSE, Nunes Marques, e o Nunes Marques estaria disposto nesta reunião a apresentar a insatisfação, né, dos ministros da corte com decisões do Supremo que estão desautorizando a Justiça Eleitoral, principalmente o TSE, no caso, né? É claro, né, Frumento e Barão, que pela conformação do nosso sistema judiciário, pelo que está na Constituição, o Supremo está mesmo acima, né, da Justiça Eleitoral, mas o que a gente via antes, né, que essas duas cortes se integravam muito mais, evitavam, né, ter decisões conflitantes, ainda mais nas antevésperas de uma eleição. Não é o que está acontecendo agora. Essa crise do Supremo se expande, chega até o TSE. Então vamos entender como é que vai ser nesta reunião, se vai mesmo continuar mantida, a gente está tentando apurar essa informação, e se vai ter ali alguma medida efetiva, concreta, né, para tentar apaziguar um pouco os ânimos, que agora passa só do Supremo também para o TSE, e isso há poucos dias, né, das eleições. O ideal seria que as duas cortes estivessem mais integrado possível, né, neste momento decisivo que é uma eleição no Brasil.
0: É isso aí. O Marangoni explicou tudo certinho, inclusive com uma correção que foi muito bem feita por ele, elegante, sempre o Marangoni, dizendo que a decisão foi tomada inicialmente pelo vice-presidente do TSE, o André Mendonça. E agora está essa história do Nunes Marques, né, que é o presidente do TSE, que está assumindo a dianteira dessa briga, que não é recente, não é nova, né, envolvendo o Flávio Dino e o André Mendonça, e tentar achar o meio termo ali com Edson Fachin, enfim, Supremo Tribunal Federal e Tribunal Superior Eleitoral. Marangoni, rapaz, a semana vai ser sossegada para você, Tenho certeza disso. Tomara que não tenha mais nenhum enrosco. Eu não acredito, mas teremos o seu acompanhamento sempre aí em Brasília. Bom trabalho, Marangoni. Valeu, meu amigo.
2: Para quem cobre política, né, Barão? É a Copa do Mundo, então a gente está animado em contar aí essas eleições. E no domingo teremos uma cobertura muito especial da apuração dos votos e durante todo o dia fica o convite para todo mundo acompanhar. Um abraço.
0: Abração, vamos lá. E tem trilha no ar, vamos lá, Frumento. Que maravilha, rapaz. Essa trilha sempre é muito empolgante, afinal de contas, a Band News FM vai acompanhar tudo, já está acompanhando, né, da eleição. Deste ano, primeiro, segundo turno, desde cedo a Band News FM no domingo, trazendo a votação do brasileiro, tomara que sem problema, leve a sua colinha em papel, né? Coloque ali os números na sequência de quem você vai escolher para não para ser mais rápido, para evitar fila, se atrapalhar, esquecer na hora e tal. Olha, a possibilidade de um alto índice de abstenção na votação de domingo está preocupando as campanhas dos principais candidatos à presidência, apuração da nossa colunista Mônica Bergamo, indicando que a equipe do presidente Lula, que tenta a reeleição, teme que o alto custo da passagem, acho que era o transporte público, né, algumas regiões, dificulte o voto de pessoas desempregadas ou de menor renda. O tema também preocupa a campanha de Flávio Bolsonaro, que não teria a mesma capacidade de mobilização que o pai, Jair Bolsonaro, que pode reduzir o interesse de parte dos eleitores. A Defensoria Pública da União acionou o Tribunal Superior Eleitoral pelo amplo acesso no transporte coletivo gratuito no Brasil no domingo. Mas ainda não teve nenhum anúncio, né? O órgão pede, por exemplo, que o TSE oriente os tribunais regionais sobre a fiscalização dos municípios que precisam informar a população sobre os horários do transporte coletivo e garantir uma oferta de viagens compatível com a alta demanda prevista para o dia da eleição.
1: E tem chamado da nossa reportagem no Rio de Janeiro, ao vivo, Vinícius Calixto tem informações, uma operação policial desde as primeiras horas do dia no Complexo da Maré, a gente teve uma situação agora há pouco também na Linha Vermelha, uma das principais vias expressas da capital fluminense. Vinícius, bom dia para você.
3: Oi, Frumento, muito bom dia para você, para todo mundo que acompanha a gente aqui na Band News FM. Essa operação que ainda está em andamento, acontecendo em quatro comunidades, ali do Complexo da Maré, Baixo do Sapateiro, Vila do João, Vila dos Pinheiros e também o Timbal, todas elas dominadas pelo Terceiro Comando Puro. Inclusive, como você disse, agora há pouco teve retaliação por parte dos criminosos, só que de outra região, de Vigário Geral, mas que também é uma favela dominada pelo Terceiro Comando Puro, no meio da Linha Vermelha, para tentar desviar o foco da operação da PM, e aí três ônibus executivos que estavam fazendo uma excursão de alunos de um colégio particular aqui na Barra da Tijuca, na Zona Sudoeste, com destino a Vassouras, esses ônibus estavam passando ali na região da Linha Vermelha e foram interceptados por criminosos. Os bandidos tiraram as chaves desses ônibus, tinham muitas crianças ali e adolescentes na região, ali na área, dentro desses ônibus, mas eles foram socorridos, a Polícia Militar chegou logo, nenhum deles ficou ferido, nenhum desses alunos. Eles já seguiram caminho com outros ônibus, né? A empresa responsável por esses ônibus já mandou outros ônibus, essas crianças já seguiram viagem, mas de fato foi algo muito assustador, não só para as crianças, mas para os pais e professores que estavam ali na região. A Linha Vermelha chegou a ficar interditada, inclusive, por mais de uma hora no sentido Baixada Fluminense, no sentido Rodovia Presidente Dutra, por conta dessa ação de retaliação de criminosos. A Polícia Militar está desde as primeiras horas dessa segunda-feira atuando nessas quatro comunidades do Complexo da Maré. Houve uma intensa troca de tiros, inclusive no momento em que os policiais entraram. Até o momento, já foram 8 bandidos baleados em confronto com a polícia. Um deles morreu, outros 7 ficaram feridos, estão recebendo atendimento em hospitais ali da Zona Norte. Um policial militar chegou a ficar ferido, tomou um tiro de raspão no braço, mas passa bem. E um adolescente de 12 anos também foi atingido por uma bala perdida de raspão na cabeça, também passa bem, não corre risco de vida, foi levado para o Hospital Estadual Getúlio Vargas, na Penha, também na Zona Norte. Até o momento, 12 fuzis apreendidos, 5 pistolas, granadas e grande quantidade de drogas apreendidos pela Polícia Militar. Essa operação que tem como foco reprimir a movimentação de criminosos do Terceiro Comando Puro e também a logística de armamento, que segundo a PM apurou, essas quatro comunidades fazem um fluxo de armamento. O terceiro comando recebe armamentos nessas comunidades e repassa para outras que estão de domínio dessa facção em outros pontos aqui da capital e também do estado. Qualquer novidade, eu volto aqui para atualizar com vocês, pessoal.
0: Que terror! Que terror! Imagina só, você está indo para uma excursão, crianças ali, 11, 12 anos de idade, do nada os bandidos vão lá, fecham os ônibus, né, ônibus executivos, aqueles ônibus que são contratados, né, para fazer esse tipo de transporte, né, fazer uma excursão para um zoológico, né, contrata ali um ônibus executivo e tal. Os caras param o ônibus, tomam os ônibus. Imagina, você, nossa senhora, podia ter sido uma tragédia, a gente já viu... Não exatamente com ônibus executivo, mas já viu com ônibus de linha no Rio de Janeiro acontecer tragédia parecida. Olha, eu vou te falar, viu? Ainda bem que as crianças saíram bem, o Calixto contou pra gente e tá, tal, lógico, assustadas, né? Imagina só, né? Você tá ali com os seus amiguinhos e tal, indo fazer uma excursão, que legal, bacana, do nada. Parecem os caras como os caras aparecem, né? Com essas máquinas de matar, armas gigantescas e tal. Meu Deus do céu. Vinícius Calista ao vivo com a gente do Rio de Janeiro. Felizmente as crianças já foram retiradas. É claro que agora a polícia está atrás, já teve tiroteio e tudo mais. Ao longo da programação, claro que nossa equipe do Rio vai trazer mais detalhes. Na Bahia, uma ação mira a prática de tortura dentro de uma torcida organizada de futebol. Detalhes com Roger Caroso.
4: 9 integrantes da presidência e diretoria da BAMOR são presos em uma operação da Polícia Civil que investiga casos de tortura dentro da sede da torcida organizada do Bahia. Um policial militar está entre os alvos. A ação acontece hoje junto ao Ministério Público da Bahia e cumpre mandados de prisão e busca e apreensão em Salvador. As investigações apuram a prática de tortura física e psicológica ocorrida contra pelo menos 2 vítimas em julho deste ano.
1: E ainda na Bahia, mas com ramificações no Rio de Janeiro, uma outra ação tenta desmontar um esquema de desvio de armas que seriam usadas inicialmente por colecionadores, mas iam parar na mão dos criminosos. A Luana Bernardes é quem tem os detalhes.
5: 4 pessoas são presas durante a operação da Polícia Civil do Rio, junto com a Polícia Civil da Bahia, contra um esquema de desvio de armas para bandidos em diferentes estados do país. Na operação Mercador, os agentes tentam cumprir mandados de prisão e de busca e apreensão em 56 endereços ligados aos investigados. De acordo com a polícia, o grupo usava documentos falsos, laudos psicológicos fraudulentos, comprovantes de residência e vínculos de trabalho fictícios. Intermediários atuavam em procedimentos relacionados à obtenção de certificados de registro de colecionadores de armas.
0: Autoridades investigam as causas de um acidente que matou 3 pessoas no Espírito Santo. Mais informações chegando com Paulo Xavier.
6: 3 pessoas morrem e outras 44 ficam feridas em um acidente envolvendo um ônibus de turismo na noite desse domingo, na BR-262, em Ibatiba, no Espírito Santo. Os passageiros eram de Belo Horizonte e Contagem. Segundo a Polícia Rodoviária Federal, o acidente aconteceu na região conhecida como Curva da Ferradura. O ônibus havia saído de Itaoca, no litoral sul do Espírito Santo, com destino à Grande BH. De acordo com os bombeiros, o veículo tombou, mas não foi possível determinar o que provocou o acidente. A perícia da Polícia Civil esteve no local e as causas do acidente serão investigadas.
1: E as chuvas voltam a provocar estragos no sul do país. Gilberto Echauri.
7: 116 pessoas estão fora de casa no Rio Grande do Sul por conta das chuvas que ocorrem desde o fim de semana. Segundo a Defesa Civil, 12.881 pessoas foram afetadas, com 46 ocorrências em 44 municípios. 4 pessoas ficaram feridas e mais de 50 mil residências estão sem luz, segundo as concessionárias CE Equatorial e RGE. Até o momento, não há registro de mortos ou desaparecidos neste evento.
0: Olha, aqui nos Estados Unidos, pelo menos uma pessoa morreu nesse final de semana devido a uma tempestade que atingiu diversos estados do Nordeste do país. Aqui em Nova York teve alagamento também em Nova Jersey, nas Carolinas, em Connecticut, por aí vai. A pessoa que morreu foi aqui na região do Brooklyn, uma árvore acabou caindo em cima desse cidadão de 56 anos que acabou não resistindo.
1: E avançam as investigações sobre a morte de um menino vítima de overdose de adrenalina em um hospital particular de Manaus. A Jordana Gama é quem tem os detalhes.
8: A justiça determina novas medidas no processo que investiga a morte do menino Benício Xavier de Freitas, de 6 anos, em Manaus, e limita a 16 o número de testemunhas que podem ser apresentadas pela médica Juliana Brasil Santos. Ela e a técnica de enfermagem Raíza Bentes Praia respondem por homicídio qualificado. A decisão é da juíza Scarlett Viana, da primeira vara do Tribunal do Júri do Amazonas. A justiça também autorizou o acesso a imagens de câmeras do hospital, prontuários e registros de atendimento. Benício morreu em novembro de 2025 em um hospital particular de Manaus, após receber uma dose de adrenalina na veia, que deveria ter sido administrada por inalação.
0: O Papa Leão XIV pede que a Igreja Católica reconheça suas próprias falhas e cure as feridas profundas causadas dentro da instituição. A fala ocorreu pouco antes de se encontrar com vítimas de abusos cometidos por padres na França. Um relatório de 2021 indica que mais de 300 mil crianças francesas foram vítimas de abusos cometidos por membros do clero e líderes católicos nos últimos 70 anos.
1: E a seleção brasileira volta a campo amanhã para o segundo amistoso contra a Austrália. E o Humberto Ferretti traz as novidades da seleção, porque algumas já foram até anunciadas pelo Ancelotti, não é isso, Ferretti?
9: Exatamente, Frumento. Um time bem diferente vai entrar em campo amanhã às 7 da manhã contra a Austrália, na comparação com o time que jogou com a própria Austrália na sexta-feira passada. Lembrando que o Brasil, no primeiro amistoso pós-Copa do Mundo, apenas empatou por 1-1. O técnico Carlo Ancelotti deve fazer pelo menos 7 mudanças. Em relação à sexta-feira, devem ser mantidos no time apenas o Danilo e o Bruno Guimarães no meio de campo e o Rafinha e o Vini Júnior no ataque. Portanto, toda a defesa, por exemplo, será modificada. O esquema tático também vai mudar. O Brasil jogou num 4-2-4 na sexta-feira, deve jogar agora num 4-4-3. E o Rafinha, que normalmente na seleção joga pelos lados do campo, dessa vez deve jogar como camisa 9, como centroavante. A provável escalação do Brasil com base nos dois últimos treinos do Carlo Ancelotti é a seguinte: Otávio no gol, na defesa Wanderson, Jair, Gabriel Magalhães e Mauro Júnior, no meio de campo Danilo, Bruno Guimarães e Gabriel Bontempo e na frente o Rayan, que salvou o Brasil da derrota na sexta-feira, marcando um gol no final, o Rafinha e também o Vini Júnior. Depois desse jogo de amanhã às 7 da manhã, o Brasil volta a campo no sábado contra a Índia, aí encerrando a data FIFA com os 3 primeiros amistosos nesse ciclo que a CBF tem falado visando a Copa de 2030.
10: 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Ao longo da tarde, as instabilidades continuam fortes na região sul do país. O estado gaúcho concentra o maior risco de temporais, com chuva intensa, muitos raios, granizo e rajadas mais fortes. E há chances de acumulados elevados em algumas áreas da campanha, região central, vales e serra, onde a condição é de perigo. E a chuva também se espalha por Santa Catarina e alcança o centro-sul e o leste do Paraná. No sudeste, o forte aquecimento favorece pancadas de chuva isoladas entre a tarde e a noite. Pode chover em algumas áreas do sul, da região central, nordeste e leste paulista, além do sul de Minas e na Serra da Mantiqueira. De maneira mais forte no litoral, no sul paulista, enquanto o calor e a baixa umidade continuam sendo destaque no interior. Na região central do país, a tarde será de calor extremo e tempo muito seco, com máximas próximas dos 42 graus, como na capital Cuiabá. A chuva ocorre de maneira bastante isolada em áreas noroeste mato-grossense, em alguns pontos do leste e sul de Mato Grosso do Sul. E em Campo Grande, pode chover de maneira mais fraca à tarde. A umidade do oceano mantém condições para chuva no litoral entre a Bahia e a região de Natal, com fraca a moderada intensidade. Enquanto no interior, predomina o calor e a baixa umidade. E na região norte do país, o calor e a umidade favorecem pancadas fortes no Amazonas, Acre, Rondônia e Roraima, além do oeste e sul do Pará, com alerta para temporais em alguns pontos. E em Manaus, a chuva continua e também alerta para temporais ao longo do dia. Lívia Caetano, da Clima Tempo.
1: Aqui em São Paulo, 25 graus a temperatura neste momento. Devemos chegar até os 30 graus hoje e amanhã, 34 graus de máxima previsto aqui na cidade de São Paulo. A partir de amanhã, a gente tem uma frente fria que já se aproxima do estado de São Paulo e por isso a gente já pode ter chuva em registro e mais no sul do estado de São Paulo. Na quarta-feira, aí sim, a chuva chega e alcança a capital paulista e outras regiões do estado, com as temperaturas caindo e não ultrapassando os 20 graus lá na quinta-feira.
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1: Bom, e tem movimentação na seara política aqui no estado de São Paulo. Agora há pouco, em um evento, uma caminhada que o governador Tarcísio de Freitas faz na região do Brás, ele anunciou a desistência do candidato Ricardo Salles da disputa pelo Senado aqui em São Paulo. Salles, que é do Partido Novo, lançou também a sua candidatura e tinha como oponentes outros dois candidatos do campo político da direita. E por isso ele retira essa candidatura. De acordo com o governador Tarcísio de Freitas, a decisão tomada por Salles é importante para ajudar o grupo político dele a conquistar as duas vagas em disputa no Senado por São Paulo. A gente lembra os nomes apoiados aí por Tarcísio de Freitas para o Senado, Guilherme de Ritchie, secretário de Segurança Pública do Estado de São Paulo, e também André do Prado, presidente da Assembleia Legislativa do Estado. Tem como principais adversários as duas candidatas ao Senado, que são apoiadas pelo presidente Lula e também pelo candidato do PT ao governo do Estado de São Paulo, Fernando Haddad. São elas Simone Tebet, do PSB, e também a Marina Silva, da Rede Sustentabilidade. A disputa do primeiro turno, que acontece no próximo dia 4, portanto, as eleições se aproximando, né, dia do pleito, e embora as pesquisas indiquem que na disputa ao Senado a gente tem uma disputa muito aberta ainda, afinal de contas, esses quatro candidatos estão todos dentro da margem de erro empatados, e há também um número bastante grande de indecisos, no caso, para o Senado. Lembrando que são dois votos para o Senado, e aí ou você faz votos diferentes, ou se você fizer votar no mesmo candidato duas vezes, seu voto não vai valer duas vezes, o segundo voto acaba sendo anulado. Agora 11h35.
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0: Muito bem, Ayana Freitas com a gente falando sobre uma pesquisa, imagino eu, Ayana, mostrando que o brasileiro está consumindo menos ou está escolhendo melhor onde gastar. Está mais seletivo, Ayana? Bom dia para você.
21: Bom dia, Barão. Bom dia, Frumento, os ouvintes do Band News Station. É, mais ou menos isso. Diria que ele está consumindo diferente. É, e são várias pesquisas indicando essa tendência. O consumidor ele está mais cauteloso, a gente pode dizer, mas ele não parou de comprar, né? É, e a gente pode perceber, as pessoas que estão acompanhando a gente, os consumidores que acompanham a gente, os ouvintes, podem estar percebendo que estão gastando eventualmente com mais coisas, né, mais itens do que gastava alguns anos atrás. Isso é uma impressão. É, algumas categorias novas, digamos assim, né, de compra estão disputando o salário do consumidor, considerando que é o mesmo salário, né? Então aí fica difícil essa disputa. Mas vamos aos dados, né? É, a intenção de consumo das famílias, segundo a Fecomércio de São Paulo, caiu 1,2% em agosto para 110,9 pontos. Foi a quinta queda consecutiva, é a mais forte dessa sequência de cinco aí, né? É, mas o índice ainda está acima do de agosto do ano passado, 4,4% acima. Mas o fato é, claro, se a intenção de consumo está mais fraca, isso pressiona muito o varejo, né? As vendas do varejo caíram 0,8%, segundo o IBGE, entre junho e julho, que é o dado mais recente, né? É, na comparação anual, houve uma alta de 1,2%, mas 5 das 8 atividades que o IBGE pesquisa tiveram recuo. E aí, quais foram esses recuos, né? Em que categorias, principalmente, os maiores recuos? Móveis e eletrodomésticos e vestuário e calçados. Então, as pessoas estão gastando menos com móveis, eletrodomésticos e vestuário e calçados. Por outro lado, farmácias e combustíveis cresceram não muito, 0,6% e 0,3% aí, respectivamente, mas cresceram. Então, o que isso mostra, né, de maneira bem geral? Que o consumidor está priorizando categorias diferentes e, como eu disse, tem novos gastos, digamos assim, disputando o mesmo dinheiro do consumidor. Que gastos são esses? Compras em plataformas internacionais, por exemplo, né, em sites, marketplaces internacionais, bets, que até pouco tempo estavam aí bastante presentes no calendário, na cesta, né, digamos assim, de consumo do brasileiro, viagens, medicamento para emagrecimento, por exemplo, né, gastos com pets que foram sendo incorporados também e aumentando. Então, em resumo, o consumidor está cortando móveis, eletrodomésticos, roupas, estão consumindo menos também, está mantendo farmácia, alimentação, pequenos prazeres, e aí a gente pode pensar em entretenimento, pequenas compras mesmo, às vezes nesses marketplaces, né? E novos concorrentes para o bolso do consumidor. O bolso, como eu disse, continua apertadinho, é o mesmo, né? Mas tem novos concorrentes, como as viagens, nesse sentido de os consumidores se darem alguns agrados aí, né? Até para enfrentar a situação, medicamento para emagrecimento, com os próprios pets, enfim, é uma mudança, digamos assim, no panorama. No cenário de gasto.
0: Muito bem, Ana Freitas falando um pouco sobre essas mudanças do consumidor e tem uma explicação, evidentemente, para isso, afinal de contas, não está fácil para ninguém. Ana, um grande beijo para você, boa semana e até segunda.
21: Até, obrigada.
1: Bom, agora 11 horas 40 minutos, informação que chega de Brasília. O ministro Flávio Dino pediu que o presidente do Supremo Tribunal Federal, Edson Fachin, leve ao plenário a decisão dele de ontem, que falamos aqui logo no início do jornal, sobre postagens envolvendo Nossa Senhora Aparecida, padroeira do Brasil. O ministro André Mendonça, que é vice-presidente do Tribunal Superior Eleitoral, tinha determinado a retirada de várias postagens das redes sociais num movimento que Flávio Dino colocou como de censura ou de uma ameaça à liberdade de expressão, e ele, portanto, liberou ou permitiu a retomada desses posts, de algumas postagens com relação a Nossa Senhora Aparecida nas redes sociais, principalmente postagens que associam o caso da Nossa Senhora com o candidato à presidência Flávio Bolsonaro. E agora há esse pedido, portanto, para que o caso seja analisado no plenário do Supremo Tribunal Federal. Afinal de contas, o que a gente está vendo é uma disputa de decisões entre o Tribunal Superior Eleitoral e o STF. Ainda não há um prazo, né, para a marcação dessa análise no plenário físico, portanto, os ministros têm que se reunir para discutir esse caso, e a gente nem sabe se haverá tempo para que isso seja discutido antes do processo eleitoral, do primeiro turno, principalmente. A gente, claro, vai continuar acompanhando os próximos passos e a gente volta com outras informações a qualquer momento da capital federal.

0: Bom, e aqui em São Paulo, vamos aos nossos destaques nesta segunda-feira. A gente começa falando sobre o metrô de São Paulo, que vai manter, pelo menos até o fim de janeiro do ano que vem, a operação durante as madrugadas entre sábado e domingo. A medida vale para as linhas 1 azul, 2 verde, 3 vermelha e 15 prata.
1: 8 pessoas são presas em flagrante numa operação realizada hoje contra um esquema de desmanche de veículos roubados e furtados na Zona Sul de São Paulo. A polícia ainda cumpriu 19 mandados de busca e apreensão na região do Jardim Capela.
0: Um policial penal é preso em flagrante em Cajamar, na Grande São Paulo, suspeito de matar a esposa. Ela foi morta a tiros dentro de casa. Familiares da vítima disseram que a mulher já tinha manifestado a pessoas próximas o desejo de se separar, mas tinha medo da rejeição do marido, que alegou suicídio.
1: O volume dos reservatórios que fornecem água para a Grande São Paulo vai fechar o mês de setembro em alta. Hoje, o Sistema Integrado Metropolitano, que reúne o Cantareira e mais 6 mananciais, opera com 55,5% da capacidade. No fim de agosto, esse índice era de 43,1%.
0: E o Corinthians não sabe se poderá contar com o atacante Yuri Alberto no confronto direto na luta contra o rebaixamento diante do Internacional na retomada do Brasileirão na semana que vem. O camisa 9, ex-jogador do time gaúcho, ainda se recupera de uma lesão muscular e tem participado apenas de parte dos treinos em campo.
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0: Mais uma vez, o mercado financeiro, ouvido pelo Banco Central no Boletim Focus, eleva a previsão da inflação para este ano aqui no Brasil. O número previsto agora pelos analistas é de 4,99% de alta média nos preços até o fim do ano. O valor se aproxima, portanto, dos 5% e está fora do teto da meta, que é de 4,5%. Já com relação à cotação e ao mercado financeiro, a gente tem alta do dólar neste momento, uma alta de 0,60%, a moeda americana cotada a R$ 5,21, a Bolsa de Valores também tem valorização, uma valorização de 0,1% nesta manhã de segunda-feira.
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0: Humberto Ferretti.
3: Tem Fórmula 1 já nesse fim de semana, sem folga para os pilotos depois da vitória de George Russell no último sábado no Grande Prêmio do Azerbaijão. A próxima prova, no domingo, é o Grande Prêmio do Bahrein, que será disputado na Malásia. Tem uma explicação, a corrida no Bahrein deveria ter ocorrido em abril, foi adiada por conta dos conflitos no Oriente Médio, foi marcada para agora, a situação ainda não permite, segundo a organização, a realização de uma prova no Bahrein, por isso houve a transferência do local, mas o nome continua sendo o Grande Prêmio do Bahrein, uma corrida que promete esquentar a briga pelo título mundial. O Kimi Antonelli, líder do campeonato, foi apenas o quinto no Bahrein, o companheiro dele na Mercedes, o George Russell, venceu a prova e diminuiu a vantagem na classificação. Hoje o Antonelli lidera com 66 pontos a mais que o Russell, que é o segundo. Briga interna e disputa pelo título ainda aberta na Fórmula 1.
0: Uma informação que chega do Rio de Janeiro, linha vermelha, mais uma vez fechada. Linha vermelha, a gente lembra, é uma das principais vias expressas do Rio de Janeiro, o principal acesso entre o centro da cidade e o aeroporto internacional do Galeão. Bandidos atearam fogo em barricadas no meio da via e a via está fechada neste momento. Daqui a pouco traremos outras informações ao longo da nossa programação. Bom, e o Brasil atingiu neste ano uma média de 3 ambulâncias do SAMU para cada 100 mil habitantes. O número representa um aumento de 23% em relação a 2022 e uma redução na demora para a chegada do socorro. A região Nordeste tem o melhor resultado, com uma média de 4,2 veículos do tipo para cada 100 mil habitantes. O atendimento do SAMU é um dos serviços analisados dentro do pilar Saúde e Bem-Estar do Prêmio Band Cidades Excelentes, o Oscar da Gestão Pública. O consultor sócio do Instituto Acla, Henrique Massa, destaca a importância das unidades móveis de atendimento na melhora da qualidade de vida da população.
4: A participação do SAMU na saúde pública municipal, ela faz toda a diferença e ela consegue reduzir em até 9 pontos percentuais o índice de gravidade de infartos nos hospitais pela agilidade que ela tem o potencial de proporcionar dentro de um atendimento de urgência.
0: E entre os municípios maiores, com mais de 100 mil habitantes, a média de veículos do SAMU por 100 mil habitantes no país cai para 1,7. Salvador chega a quase 2 unidades, o que coloca a cidade na 5ª posição entre as capitais analisadas pelo Índice de Gestão Municipal Áquila. O gerente executivo do SAMU na capital baiana, Iva Paiva, destaca a tecnologia embarcada nos veículos.
5: Nós temos 62 ambulâncias, das quais 12 são de suporte avançado, que tem um médico, é um TI móvel. Tem todos os recursos mais tecnológicos, ultrassonografia, videolaringoscopia, tudo que você muitas vezes não encontra nem em hospitais, a gente tem nas nossas ambulâncias.
0: O Prêmio Band Cidades Excelentes reconhece as boas práticas de gestão nos municípios brasileiros e depois das etapas estaduais, os destaques de todo o país se encontram na grande final nacional em Brasília, programada para dezembro.
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0: E o trânsito nesta segunda-feira em São Paulo, Débora Mendonça.
6: Ótimo dia, Frumento, Barão, ótimo dia a todos. Trânsito congestionado na Marginal do Tietê, o sentido rodovia Castelo Branco, agora muito ruim, desde o finalzinho da Ayrton Senna, não comprometendo a rodovia, mas ali a partir da primeira ponte, a Nordestino, vai assim direto até a ponte da Vila Guilherme. O motorista tem como opção melhor utilizar a ponte Aricanduva ou mesmo a Nordestino, pegando pela Gabriela Mistral e Penha, mas aí não ganha em tempo. Vai ganhar tempo se sair na ponte Aricanduva em direção à Radial. 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
0: Barão, você tem medo de altura?
11: Não, rapaz, até porque eu tenho quase 3 metros de altura, rapaz. Se eu tivesse medo de altura, não olhava pra baixo, né, Frumento? Mais ou menos isso. E você tem?
0: Também não tenho medo de altura. Mas enfim, eu tô te falando isso porque hoje vai ter um simulado de resgate do Corpo de Bombeiros na linha elevada 15 ou 17 ouro do metrô de São Paulo. Esse exercício tá sendo feito para integrar as equipes de segurança para uma eventual, né, para um eventual problema nesse ramo de transporte. A gente lembra que a linha 17 Ouro, ela é uma via elevada em que os trilhos estão colocados entre 12 e 25 metros de altura, e hoje, portanto, há essa simulação de resgate em altura. Eu estou avisando aqui justamente para o pessoal que passar ali pela região já estar

0: dessa linha será ampliada a partir do dia 30 de setembro, diz aqui a nota do Corpo de Bombeiros. Pra quem a gente falou de aeroportos, né, a gente atualiza a situação dos aeroportos agora na cidade de São Paulo, tanto o aeroporto de Congonhas na Zona Sul quanto o aeroporto de Guarulhos na região metropolitana que atendem a cidade de São Paulo operam normalmente neste momento. Para quem vai em direção ao aeroporto de Congonhas pelo corredor norte-sul, tem que sair um pouquinho antes, porque se você sai do centro e vai em direção ao aeroporto, o trânsito está bem congestionado já a partir ali da passagem pelo Parque Ibirapuera.
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2: Muito bem, uma música zen para encerrar nosso
0: segunda-feira, né?
2: De hoje, né?
0: Tá ouvindo. O Slipknot, a gente tá ouvindo, Barão, porque o The Town, festival de música que chega à cidade de São Paulo no ano que vem, confirmou as primeiras atrações e o Slipknot será o headline do primeiro dia do festival em setembro do ano que vem. A banda não vinha ao Brasil há mais de uma década e, portanto, tem a confirmação agora, será a principal atração do palco Skyline no festival que acontece no Autódromo de Interlagos, no dia 4 de setembro.
2: Pra você relaxar, Slipknot, meditar. Encerrando nosso Band News Station, que volta amanhã às 11 horas da matina. Tem propaganda política obrigatória. Tem muito mais nossa programação também. A gente volta logo mais. Valeu, Frumento!
0: Valeu, Barão. Até amanhã.

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1: Muito boa tarde, grande abraço para você ligado aqui na Band News FM. Tá no ar o Band News no meio do dia desta segunda-feira, dia 28 de setembro de 2026. Agora meio-dia em ponto. Eu sou Humberto Ferretti e sigo por aqui até as 14h, naquele esquema que você já conhece, mas que por enquanto vai durar até quinta-feira. Entre meio-dia e meio-dia e 25, eu falo com quem acompanha a Band News FM pelo rádio, não. Falo com quem nos acompanha pelo YouTube e também pela Fest TV, porque quem está no rádio está acompanhando o horário político. A partir de meio-dia e 25, a gente junta todo mundo e segue juntos até as 14h. Por que que eu falei que vai até quinta-feira? Porque quinta-feira é o último dia de propaganda política no primeiro turno. Na sexta-feira, portanto, a gente do meio-dia às 14h vai falar para todo mundo que estiver pelo rádio, pela Fest TV e também pelo YouTube. E aí a gente vai ver o que vai acontecer no domingo para ver como é que ficam as coisas na semana que vem. Fato é que você já sabe, Larissa Biscaia tá de férias. Volta nessa semana, hein, viu, gente? Na quarta-feira tá com a gente. O Eduardo Aineg chega daqui a pouquinho, meio-dia e 25. Quem toca o barco por aqui comigo neste comecinho de programa é o Eduardo Frumento. Diga lá, Frumento.

0: Boa tarde.
1: Oi, boa tarde, Ferretti. Boa tarde para os ouvintes da Band News FM, para quem nos acompanha nos canais da Fast TV, no YouTube, também no Band Play. Vamos aos destaques, portanto, desta segunda-feira. A gente começa falando sobre pesquisas eleitorais. Pesquisa BTG Nexo, divulgada hoje, mostra o presidente Lula do PT na liderança no primeiro turno, com 42% das intenções de voto, enquanto o senador Flávio Bolsonaro do PL tem 37%. Augusto Cury do Avante e Ronaldo Caiado do PSD foram citados por 5%. Cada. Renan Santos, do Missão, aparece com 4%, enquanto Romeu Zema, do Novo, e Samara Martins, da Unidade Popular, aparecem com apenas 1%. Os demais candidatos receberam menos de 1% das intenções ali, das entrevistas. São eles: Edmilson Costa, do PCB, Hertz Dias, do PSTU, Rui Costa Pimenta, do PCO, veterinário Wilson Grassi, do Democrata, Leonardo Avalanche, do PRTB, e Clariana Barão, do DC. Brancos, nulos ou aqueles que não vão votar somam 3%, não sabem ou não responderam representam 2%.
2: No segundo turno, o principal embate é entre Lula e Flávio Bolsonaro. O petista tem 46% dos votos contra 44% do senador do PL. Brancos, nulos e aqueles que não vão votar representam 8%. Não sabem ou não responderam são 1%. A Nexus entrevistou 2 mil eleitores por telefone entre 25 e 27 de setembro. A margem de erro é de 2 pontos percentuais para mais ou para menos. A pesquisa tem nível de confiança de 95% e o número de registro no TSE é BR07557/2026.
1: E nesta manhã de segunda-feira também tivemos a divulgação de uma pesquisa Quest. O presidente candidato à reeleição Lula abriu uma vantagem no primeiro turno e aparece com 39% das intenções de voto, liderando, portanto, a corrida e fora da margem de erro de empate com o senador Flávio Bolsonaro, que aparece na segunda colocação. O candidato do PL tem 34% das intenções de voto pela pesquisa Quest. O escritor Augusto Cury, do Avante, Ronaldo Caiado, do PSD, tem 4% cada. Renan Santos, do Missão, está com 3%. Romeu Zema, do Novo, aparece com apenas 1%. Indecisos somam 5%. Brancos, nulos, não vai votar, representam 10% dos votos. Os demais candidatos não pontuaram. São eles: Clariana Barão, do DC, Edmilson Costa, do PCB, Hertz Dias, do PSTU, Leonardo Avalanche, do PRTB, Rui Costa Pimenta, do PCO, Samara Martins, do UP, e o veterinário Wilson Grassi, do Democrata.
2: No principal cenário de segundo turno da Quest, Flávio Bolsonaro do PL e Lula do PT estão numericamente empatados. Os dois aparecem com 42%. No levantamento da semana passada, o senador aparecia à frente com 42% contra 41% do atual presidente. Brancos, nulos ou não vão votar somam 13%. O total de indecisos está na casa de 3%. A margem de erro é de 2 pontos percentuais para mais ou para menos. O levantamento ouviu 2.004 eleitores presencialmente entre 24 e 27 de setembro. O nível de confiança é de 95% e o número de registro no TSE é BR06520/2026.
1: E na reta final para a eleição, a aprovação do atual governo na Quest variou de 44% para 46% em relação à pesquisa anterior publicada na semana passada. Já o número da desaprovação oscilou para baixo, saindo dos 50% para 49% agora. Os números são da mais recente pesquisa Quest, divulgada hoje pela manhã. O percentual dos que não sabem ou não responderam passou de 6% para 5%.
2: A pesquisa Quest, divulgada hoje, ainda mostra que o que avançou nas intenções de voto entre católicos e evangélicos em meio à polêmica sobre Nossa Senhora Aparecida. No cenário de primeiro turno, o petista passou de 43% para 48% nas intenções de voto entre católicos na comparação com o levantamento da semana passada. Isso falando do presidente Lula. Já Flávio Bolsonaro foi de 27% para 29% no período. No segmento evangélico, Lula subiu de 23% para 27%. Já o senador Flávio Bolsonaro recuou de 49% para 46%. As margens de erro são de 3 e 4 pontos percentuais, respectivamente.
1: Bom, nos outros destaques do noticiário de hoje, continuam as investigações após a morte de uma estudante de 22 anos que foi encontrada morta no prédio onde morava com o namorado. Fala Moisés Mororó.
0: A Polícia Civil do Ceará já ouviu mais de 25 pessoas na investigação sobre a morte da universitária Isabelle Caracristi, de 22 anos, encontrada morta há 2 semanas no condomínio onde morava em Fortaleza. Entre os últimos depoimentos estão os do ex-namorado da jovem, da síndica do prédio e da diarista da família do atual namorado. João Munhoz Neto, de 34 anos, está preso preventivamente e é investigado por violência psicológica e induzimento ao suicídio. A polícia também analisa imagens das câmeras e outros elementos periciais para esclarecer as circunstâncias da morte.
2: A Defesa Civil pede mudanças no uso de banners eleitorais durante as chuvas previstas para o estado do Rio Grande do Sul. Quem explica é o Vicente Medeiros.
3: O Tribunal Regional Eleitoral do Rio Grande do Sul determinou a suspensão temporária da instalação de materiais de campanha em vias públicas de Porto Alegre, com atenção especial para os wind banners. A medida atende a um pedido de urgência feito pela Defesa Civil de Porto Alegre para evitar acidentes durante o período de instabilidade. A restrição segue até às 6 horas da tarde de terça-feira. A Justiça Eleitoral alerta os partidos, coligações e candidatos que o recolhimento dos materiais das ruas é obrigatório ao longo de todo o período do alerta meteorológico.
1: E as chuvas previstas também preocupam as autoridades paranaenses. Brenda Nieverovski.
4: Cerca de 2.700 pessoas foram afetadas pela chuva de granizo que atingiu Pinhão e Clevelândia, no centro-sul do Paraná, neste domingo. Em Clevelândia, 700 casas foram danificadas. E além do granizo, o Paraná registrou altas temperaturas. Capanema, no sudoeste, teve 39 graus Celsius com sensação térmica de 46. E o estado segue com alerta do Instituto Nacional de Meteorologia de grande perigo para onda de calor e, ao mesmo tempo, perigo potencial para tempestades.
2: Agora meio-dia e 8, a gente faz contato com a reportagem da Band News FM em Brasília, e aí o assunto mistura tudo, mistura eleição, mistura crise no Supremo, até porque as coisas estão ligadas, e quem cobre essas duas coisas aí em Brasília não tem um segundo de paz, né, Afonso Marangoni? Boa tarde.
5: É verdade, Ferretti. Uma atualização atrás da outra. Boa tarde para você, para o Frumento, para todos que nos acompanham aqui no meio do dia. E já vou então direto para as atualizações. O senador Flávio Bolsonaro, ele protocolou no Supremo Tribunal Federal um pedido de revisão da decisão do ministro Flávio Dino. Então, o candidato à presidência da República quer sim a suspensão daquela postagem do humorista Antônio Tabet, em que ele aborda, né, aquela polêmica envolvendo Nossa Senhora Aparecida. Flávio Bolsonaro, então, escolheu também de forma seletiva um processo que já tem relator, que é o ministro Nunes Marques, sobre o Marco Civil da Internet, e ali dentro daquele processo é que pede, então, que o Fux reconsidere a decisão do colega, derrube a decisão do Flávio Dino e também submeta isso imediatamente ao plenário do Supremo. Dino, em seguida, também já fez um outro movimento, aquela decisão dele de ontem, domingo, suspendendo a decisão de um outro colega, André Mendonça, esse que é tanto do Supremo quanto do Tribunal Superior Eleitoral, ele já levou para o plenário também, pede para que o Fachin, presidente da corte, agende uma data para analisar a decisão dele de manter a publicação de Antônio Tabet valendo, e aí o ministro alegou, né, prejuízos que poderiam acontecer de forma desproporcional à liberdade de imprensa, na verdade, perdão, à liberdade de expressão e também a liberdade religiosa. Então é um ministro, né, derrubando a decisão do outro, e agora pedido, né, do Flávio Bolsonaro para que o Luiz Fux também derrube a decisão do Flávio Dino. A gente não sabe se vai ter uma resposta rápida por parte do Fux ou se vai se decidir ali por um caminho, né, mais comedido, em que essas divergências e essas arestas sejam aparadas já no plenário por todos os 10 ministros e aí já se resolva essa questão de uma vez por todas. Então são estas as atualizações. E aí eu queria trazer aqui, para quem não acompanhou, é difícil, né, Ferretti, Frumento, mas vai que a pessoa ficou o fim de semana desligada, não quis saber de notícia, então, mas que história que é essa que eu não estou sabendo? Isso começou desde quinta-feira, quando a jornalista, né, da Globo News, Maria Cristina Fernandes, disse, né, que estava sabendo de um movimento de católicos em reação a uma tentativa, né, de evangélicos, de representantes aqui ligados aos evangélicos, de revogar o título, né, de Nossa Senhora como padroeira do Brasil. E aí depois até a própria emissora fez ali uma retificação, uma correção, dizendo que esse projeto existiu mesmo em 2007, mas está arquivado desde 2008, ou seja, quase 20 anos, e que hoje não existe nenhum projeto aqui tramitando no Congresso Nacional para revogar ou mudar o status, né, de Nossa Senhora Aparecida como padroeira do Brasil. Só que é claro que nesse meio tempo muita informação fake news circulou nas redes sociais, dizendo que o próprio candidato Flávio tinha essa bandeira, queria isso, e isso não foi nem dito nem pela jornalista e nem é verdade, né? É uma fake news. E aí então é que começou esta onda, né, de ações dentro ali da justiça. A primeira do próprio Flávio Bolsonaro na justiça eleitoral, foi ali que o André Mendonça tinha decidido por suspender a postagem do humorista Antônio Tabet, justamente sobre o argumento de que nessa reta finalíssima da campanha isso poderia desequilibrar de alguma forma as eleições. Mas depois, então, eu já relatei, né, o Flávio Dino derruba a decisão do colega André Mendonça e agora há um pedido do Flávio para que o Fux reconsidere. Está tendo também uma reunião, se não está tendo, vai começar daqui a pouco, lá no Supremo, entre o presidente Edson Fachin e os três ministros que integram o TSE, que também são do Supremo, que funciona assim mesmo, viu? O TSE tem 7 ministros, 3 deles são integrantes do Supremo Tribunal Federal. E aí hoje essa conformação, né, está com o presidente Nunes Marques, que é ministro do Supremo também, André Mendonça e Luiz Fux, que são do TSE e do Supremo ao mesmo tempo. E aí esta reunião que o Fachin vai fazer com os colegas que também integram a Justiça Eleitoral é para tentar realmente ver ali como fazer para que a relação entre os dois tribunais seja mais harmônica possível, porque o ideal é que os dois sempre, né, estejam integrados e sintonizados, até para que não tenha nenhum tipo de insegurança jurídica, porque a gente sabe, né, o TSE constitucionalmente ele está abaixo sim do Supremo Tribunal Federal, mas historicamente tem tido uma integração muito grande entre os tribunais, até inclusive para dar mais segurança ao processo eleitoral. Não é o que está acontecendo agora, porque o ministro do Supremo derruba uma decisão do colega da Justiça Eleitoral. Então vamos ver onde vai dar isso, o que, que vai sair também desta reunião, e a gente vai acompanhar para ver, porque certamente teremos mais atualizações, porque realmente, né, Ferretti e Frumento, aqui em Brasília, é um olho na nossa entrada ao vivo, um outro no sistema do Supremo, para ver se não tem algum despacho novo, assim tem acontecido nos últimos dias, nos últimos meses, né?
1: É a guerra das liminares, né, que segue aí, a gente tem acompanhado lá na Praça dos Três Poderes, a guerra das liminares no STF, agora com a participação também do Tribunal Superior Eleitoral, e assim deve ser nos próximos dias. Claro que a gente vai acompanhar, atualizar ao longo da nossa programação. Obrigado, viu, Afonso?
5: Um abraço, gente, bom trabalho.
1: A gente vai agora ao Rio de Janeiro e a gente aciona o Vinícius Calisto. A situação na capital fluminense não é das melhores hoje. Uma operação policial desde as primeiras horas do dia em diferentes comunidades da zona norte da cidade e o bloqueio, o fechamento da linha vermelha, que é uma das principais vias expressas da capital fluminense. E a gente sempre faz aqui menção ao aeroporto internacional do Galeão, essa que é a via que liga o Galeão ao centro da cidade. O Vinícius Calisto tem mais informações para a gente. Qual a situação deste momento? A linha vermelha já está liberada, Vinícius? Boa tarde.
6: Já está liberada sim, Frumento, mas é uma liberação ali intermitente, né? Porque uma hora ou outra ela acaba sendo interditada de novo, isso porque está acontecendo uma operação da Polícia Militar na favela da Maré, conjunto de favelas que fica bem ali mesmo, às margens da linha vermelha, uma das principais vias expressas aqui da cidade. Já houve a interdição no trecho sentido Baixada Fluminense, ali em Duque de Caxias. Depois, agora há pouco, inclusive, um pouquinho antes de eu entrar aqui ao vivo com vocês, houve a interdição no trecho da Ponte Estaiada, que fica, inclusive, muito próximo, como você citou, Frumento, ao Aeroporto Internacional do Galeão. Isso desde cedo, a Polícia Militar realiza a operação em 4 comunidades ali do Complexo da Maré, né? Que é a Vila do João, a Vila dos Pinheiros, o Timbal e a Baixa do Sapateiro, todas elas dominadas pelo Terceiro Comando Puro. Mais cedo, inclusive, 3 ônibus que faziam uma excursão de alunos de uma escola particular aqui do Rio de Janeiro que estavam seguindo no sentido Vassouras, no sul do estado, eles foram interceptados por criminosos do Terceiro Comando Puro da favela de Vigário Geral, ou seja, uma favela que é, inclusive, distante do Complexo da Maré, mas que é dominada pela mesma facção criminosa, e aí teve ordem desses bandidos para que eles fossem ali para a linha vermelha e interceptassem esses ônibus, os ônibus cheios de crianças, de adolescentes, de alunos responsáveis ali também se assustaram bastante, mas a boa notícia é que nenhum deles se feriu. Logo depois, a Polícia Militar chegou, estabilizou a área, e essas crianças, esses adolescentes conseguiram seguir viagem tranquilo e em segurança. Até agora, a operação conta com 8 bandidos baleados, entre eles um morto, um policial militar também foi baleado, mas recebeu socorro, passa bem, e uma criança de 12 anos, um adolescente de 12 anos também, tomou um tiro de raspão durante essa operação no Complexo da Maré. Teve troca de tiros intensa ali entre criminosos e os policiais. Essa criança, ela recebeu o atendimento médico, não corre risco de vida, mas a situação de momento ainda está tensa ali no Complexo da Maré, nas proximidades, porque a operação ainda está em andamento, e isso, claro, causa reflexos em outros pontos da linha vermelha também, uma das principais vezes perto da cidade, porque há outras comunidades que são dominadas pela mesma facção criminosa onde está ocorrendo essa operação na Maré hoje. Claro que, havendo atualizações, a gente volta aqui.
2: Valeu, Calixto. Bom trabalho por aí. Que segunda-feira, hein, pro pessoal do Rio de Janeiro. Seria grave o que está acontecendo se fosse de terça, de quarta, de qualquer dia. Mas, enfim, segunda-feira, começo de semana, eventualmente... O pessoal tá ali, já sai de casa com um pouco mais de preguiça, porque vem do fim de semana e passa esse perrengue todo, que nem é o principal. O problema principal, obviamente, é a questão da segurança pública, que é grave, e a gente vai acompanhar essa situação ao longo do dia. Agora a gente faz contato com Belo Horizonte para falar sobre um acidente com um ônibus. Foi no Espírito Santo, mas esse ônibus tinha partido de Belo Horizonte. Aliás, eu não tenho uma estatística aqui, um número para passar para quem nos acompanha, mas é impressionante como nos últimos meses a gente tem noticiado acidentes graves com ônibus de viagem. E quem fala sobre essa ocorrência das últimas horas é o Daniel Martins. Diga lá, Daniel, boa tarde.
7: Boa tarde, Ferretti, boa tarde, Prometa, quem nos acompanha. Pois é, no último mês, mais ou menos, pelo menos 3 grandes acidentes envolvendo ônibus aqui em Minas Gerais, com pessoas, com moradores de Minas Gerais também. Esse acidente, o mais recente, são investigadas, inclusive, as causas do porquê houve esse acidente, né? Ao todo, 3 pessoas morreram e 44 ficaram feridas em Itatiba, na região de Caparaó, no Espírito Santo, e todos os passageiros eram de Belo Horizonte e Contagem, aqui na região metropolitana de BH. Segundo a PRF, a Polícia Rodoviária Federal, ele aconteceu na região conhecida como Curva da Ferradura, uma região conhecida no Espírito Santo. O ônibus, inclusive, transportava 47 pessoas e havia saído de Itaoca, no litoral sul do estado, com destino à Contagem, aqui na Grande BH. O Corpo de Bombeiros foi acionado e confirmou a morte de 2 pessoas na hora, que foram ejetadas do veículo, e mais uma morreu logo depois, durante o atendimento do SAMU. Os outros passageiros, eles foram socorridos e encaminhados para o pronto atendimento em Itatiba, cidade próxima ao local do acidente, e uma das vítimas relatou aos militares que o ônibus ele tinha apresentado um problema mecânico durante o trajeto, mas não soube identificar qual problema. De acordo com os bombeiros, a dinâmica observada no local indica que o veículo de fato tombou, e no momento do atendimento, no entanto, não foi possível ainda determinar a causa desse acidente, por isso ela ainda também é investigada. A BR-262, inclusive, ela chegou a ficar interditada nos 2 sentidos durante o atendimento da ocorrência, e a Polícia Militar e a PRF atuaram então no controle do trânsito também, e também na segurança das equipes de emergência. Volto com vocês.
1: Obrigado, viu, Daniel, pelas suas informações. Durante o fim de semana, a gente também teve um outro grave acidente na Chapada Diamantina, na Bahia, um ônibus, né, que ia em direção a Palmas, no Tocantins. Também 8 pessoas morreram neste acidente. Um levantamento da própria Polícia Rodoviária Federal mostra que os acidentes envolvendo ônibus e micro-ônibus tiveram um crescimento de pelo menos 4% nas rodovias federais neste ano, na comparação com o mesmo período do ano passado. Então, é preciso melhorar a fiscalização, né, para que ônibus clandestinos, principalmente, sejam impedidos de seguir viagem pelas estradas, e esses números que assustam com o aumento dos acidentes. A gente muda de assunto por aqui, porque a gente fala agora dos aluguéis de curta temporada. Pois é, janeiro tá chegando aí, muita gente quer aproveitar e essa acaba sendo uma opção. Feito geralmente esses aluguéis de curta temporada por aplicativos, são um dos principais motivos de conflito entre condôminos no país. Sem uma regulamentação sobre o tipo de negócio, muitos casos têm ido parar na justiça. Foi o que aconteceu em um condomínio com mais de 300 apartamentos em São Paulo. A convenção do conjunto de prédios era omissa sobre as regras para aluguéis de curta temporada, como os oferecidos pela plataforma Airbnb. Alguns proprietários conseguiram na justiça o direito de oferecer o serviço. Foi negado uma votação com apoio da maioria na Assembleia Geral para proibir o negócio, como conta o síndico profissional Paulo Pinheiro.
8: O que foi decidido foi o ajuste de convenção para evitar problemas com as locações de curtíssima temporada, né? Aquelas de 2 dias, 3 dias, que acima de 90 dias a locação é considerada normal para os padrões do condomínio.
1: Bom, cerca de 50 processos discutem no Superior Tribunal de Justiça se os proprietários de unidades residenciais podem ou não alugar os imóveis para curta temporada. Por causa deste excesso de ações, o STJ suspendeu todas as discussões e impediu a entrada de novas. Até agora, a Corte entende que, onde a convenção do condomínio é omissa sobre o tema, os proprietários estão proibidos de oferecer esse tipo de locação. É o que explica o advogado especialista em direito condominial, Rodrigo Carpati.
9: Esse tipo de locação, que é conhecido como hospedagem atípica pelo próprio STJ, a construção dos tribunais foi no sentido de que a hospedagem atípica tem sim uma destinação comercial e essa destinação comercial ela é contrária àquela destinação residencial dos prédios, logicamente residenciais.
1: A orientação nesses casos é convocar uma assembleia e buscar uma decisão com 2/3 dos votos dos condôminos, seja por permitir ou proibir os aluguéis por curta temporada. No Copan, prédio que é um dos símbolos da cidade de São Paulo, 20% dos 1.160 apartamentos já são destinados a esse tipo de locação. Segundo o síndico Guilherme Milani, para atender ao público, o condomínio reforçou a segurança eletrônica e criou regras para responsabilizar os proprietários.
10: Primeiro, criamos um aplicativo e o anfitrião ele é obrigado a fazer um cadastro com documentos e nós passamos somente a conferir toda e qualquer anormalidade, quebra de regra, imediatamente a gente aciona um anfitrião. E ele, a depender da situação, ele é obrigado a cancelar a hospedagem, a pessoa tem que sair.
1: No caso do Copan, tem até uma curiosidade, né? Porque o nome é uma abreviação de Companhia Pan-Americana de Hotéis e Turismo, uma empresa que idealizou a construção do prédio em São Paulo. A ideia inicial era criar um grande complexo com hotel, teatro e comércio, mas apenas o gigantesco bloco residencial desenhado por Oscar Niemeyer foi concluído em 1966.
2: Agora, meio-dia e 24, hora da gente se juntar com quem acompanha a Band News FM também pelo rádio.

0: Agora, 12:25. Atenção, rede.
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0: Muito boa tarde, grande abraço para você ligado aqui na Band News FM. Agora meio-dia 26, está no ar o Band News no meio do dia desta segunda-feira, dia 28 de setembro de 2026. Eu sou Humberto Ferretti e toco o barco por aqui até as 14h. Já disse tudo isso hoje ao meio-dia para quem nos acompanhava pela Fest TV e também pelo YouTube, mas agora a gente fala também com quem nos acompanha no rádio, por isso vale destacar de novo. Lembrando também, Larissa Biscaia segue de férias, um dia volta. Quando? Não sei, mas ela disse que volta. Mas ele tá com a gente, Eduardo Eneg.
1: Salve, salve, meio-dia e 27 minutos, começando o Band News do meio do dia. Eu sou Eduardo Eneg, fico por aqui até as 14h tarde. E comigo no estúdio, ela não, né? Larissa Biscaia tá descansando. Eu acho que vai voltar com sotaque.
0: Ah, é?
1: É. Ela tem um sotaque paranaense.
0: Sim.
1: Mas eu acho que ela vai voltar com sotaque British.
0: Accent. Que coisa, hein?
1: Eu acho que vai. É a minha aposta.
0: Depois de tanto tempo, né?
1: Ela tá mais tempo lá do que aqui em São Paulo.
0: Tadinha.
1: É, porque aqui em São Paulo ela tá há alguns anos. Foram alguns anos, né? Da mudança dela de Curitiba para cá.
0: Poucos anos.
1: Poucos anos.
0: Uns dois.
1: Mas ela já tá tanto tempo em Sim. Londres que eu acho que ela ficou mais tempo em Londres do que ficou no Canadá. Ela morou no Canadá, não
0: morou.
1: Foi?
0: Morou.
1: Então, mas eu acho que
0: é viajada, ela.
1: É viajada, é. Viajada. E ela compra já a passagem só de ida, porque não vale a pena comprar a volta. Compra da ida, depois compra da volta.
0: Não, fora que as operadoras nem conseguem vender com tanto tempo de antecedência, como a volta demora.
1: Não, e depois muda o preço, é complicado. Nossa senhora, o ouvido dela deve estar fervendo essa altura do campeonato, meio de 28 minutos. Comigo no estúdio, Humberto Ferretti. Esse sim, ele está aqui sempre. O máximo que ele faz... É de vez em quando, em alguns finais de semana, dá uma descansada.
0: De vez em quando.
1: De vez em quando. Mas ele tá aqui. Esse, com esse, você pode contar, né,
0: Obrigado.
1: Dona Cláudia? É nada pessoal.
0: Não, imagina.
1: Não é? Isso é verdade. Humberto Ferretti que nos dá uma vez mais.
0: Bora, meu povo. Boa tarde.
1: Boa tarde pra você também, ouvinte querido, ouvinte querida. Você que faz... E o telespectador querido, telespectadora querida. Você que faz a Band News ser aquilo que ela é. A mais admirada do Brasil, sem grito ainda.
0: É, a gente não combinou, eu não deixei combinou no jeito nada. Aqui se precisasse. Eu falei, deixa eu ver até onde ele vai.
1: Tá, mas eu falei, quer saber, vou deixar pra gritar amanhã, já avisando pra não dar confusão. Bom, a eleição, gente, tá entrando naquela fase, 28 de setembro, né? Entrando naquela fase que faltam 7 dias, né? Só, não, nenhum dia vai se repetir, não vai ter a próxima segunda-feira. A próxima segunda-feira já é o segundo turno. Não tem conversa. Eles já abrem no segundo turno. Então, essa é a última segunda-feira. Ontem foi domingo, portanto, 7 dias da eleição, digamos assim, 8, não importa como você queira fazer a conta. E hoje já abriu com uma pesquisa apontando 39 a 34 para o candidato Lula. 39 a 34, 34 o Flávio Bolsonaro. Eu queria fazer dois registros nessa nossa conversa aqui. A primeira é que em todas as eleições em que houve segundo turno, não vou falar sobre primeiro turno no caso do Fernando Henrique, porque a gente já sabe que ganhou, não vale a pena saber o que vai acontecer, mas em todas as eleições em que houve segundo turno, e essa talvez seja segundo turno, é o cenário mais provável, mas as duas campanhas gostam de dizer que eventualmente os seus candidatos podem ganhar em primeiro turno, mas nas 7 campanhas em que a gente teve segundo turno, e você vai ter um quadro em que o candidato vencedor aparecia em primeiro lugar nas pesquisas faltando uma semana. Então, agora aparece o candidato Lula em primeiro lugar, com uma diferença de 5 pontos. Mas se a gente pegar as pesquisas de 1989, 2002, 89 foi vencida pelo Collor, 2002 foi vencida pelo Lula, 2006 também por ele, 2010 e 14 vencidas por Dilma, de 2018 Bolsonaro e a última vencida por Lula, em todas elas, você pegar a pesquisa feita nessa época, dia 28 de setembro, dia 27 de setembro, dia 26 de setembro, 29, né? Quem estava na frente assumiu a presidência da República. Com realidades muito diferentes em cada campanha. Por exemplo, em 1989, o Collor terminou o primeiro turno com 30,47% dos votos e o Lula com 17,8%. Quando você pega a pesquisa Gallup, feita uma semana antes da eleição, que naquele tempo, naquele ano, foi novembro, O Collor tinha 26,9, em segundo lugar apareceu o Brizola com 13,8 e o Lula com 11,7. Ou seja, o Lula passou o Brizola e foi para o segundo turno, mas ainda assim não ganhou a eleição. É, se a gente for para 2002, o Lula, que sai da urna com 46% dos votos, e o Serra com 23%, e a gente abre os números, a gente vai ver que faltando alguns poucos dias para a eleição, pelo Ibope, o Lula tinha mais ou menos o que ele teve, ele aparece com 3 pontos a menos, e o Serra menos do que apareceu na urna, com 4 pontos a menos. Então, um pouquinho acima da margem de erro, claro. Ah, mas nos votos válidos dá um pouquinho diferente? Até dá, até dá. É, você vai enxergar em cada eleição, e eu não vou me repetir falando todas elas, você vai ver que as pesquisas, elas não acertam, não cravam o resultado. Elas cravam mais ou menos a ordem, né? É, não aconteceu em 89, porque o terceiro colocado é que passou para o segundo turno, que foi Lula à frente de Brizola. E não aconteceu em 2014, porque o terceiro colocado, que foi o Aécio Neves, foi para o segundo turno. Pela pesquisa CNT-MDA, uma semana antes, ele estava atrás da Marina Silva. Marina Silva tinha 25, ele tinha 20, a Dilma tinha 40 e ele foi para o segundo turno. Naquela eleição ele ficou com 33% dos votos válidos e a Dilma com 41. A pesquisa acertou a pontuação da Dilma, mas não captou o que aconteceu ou aconteceria ou estava acontecendo. A gente não tem como saber. A gente não tem como saber se a pesquisa errou. A gente não tem como saber se ela errou, onde é que foi que ela errou. A gente não tem como saber se, por exemplo, a pesquisa subestimou ou superestimou algum grupo social, algum corte da sociedade, por se basear em algum banco de dados defasado, ou se a abstenção fez a diferença. A gente não sabe dizer, é impossível dizer, porque a gente não estuda essas coisas. Não a gente, eu. O Brasil não estuda essas coisas. O efeito da abstenção pode ter sido dramático em algumas dessas eleições. Quando a gente vai, por exemplo, para a eleição de 2022, o Lula sai do primeiro turno com 48,3% dos votos, o Bolsonaro com 43,2%. Se você for pegar a pesquisa de 2022, o Bolsonaro tinha 33%. Em votos válidos daria 36%. Mas ele sai com 43%. Então ele subiu muito, muito. E a diferença entre eles ficou 5 pontos. Ou seja, verdade absoluta. Nas 7 eleições, quem estava em primeiro lugar venceu. Agora, quem estava em primeiro lugar na pesquisa venceu, porque não houve nenhuma inversão. O que aconteceu como exceção foi que em 2014 a Dilma termina em primeiro, mas a primeira pesquisa eleitoral, depois que abrem-se as urnas, o Aécio está em primeiro lugar. Isso não aconteceu em nenhuma outra campanha. Em todas as campanhas, quem fechou em primeiro lugar no primeiro turno saiu em primeiro lugar no segundo turno. A exceção foi 2014. Então o Aécio sai em primeiro. E ele ficou assim uma semana. Era na margem de erro, mas ele estava na frente. Aí ele foi ultrapassado, mas em alguns institutos seguiram dando ele em primeiro lugar, ainda faltando alguns dias para o segundo turno. O que aconteceu nessa campanha é muito interessante para ser estudado. Porque a rejeição ao Aécio, que termina o primeiro turno com 34%, chega a 41%. Ou seja, a campanha da Dilma conseguiu produzir um aumento na rejeição dele. E a rejeição da Dilma, que era de 43%, cai para 37%. Quando você compara as rejeições, nós tivemos um candidato tinha 34% das rejeições disputando com uma candidata que tinha 43%, e a eleição termina, a eleição aí sim, em segundo turno, com um candidato com 41% das rejeições contra uma candidata com 37%. Na batalha das rejeições, eles viraram. E um levantamento dos programas eleitorais mostra que um quarto do horário eleitoral ficou só com ataque e 12% de propostas. Olha que coisa doida, para cada proposta, dois ataques. E a campanha da Dilma ficou associando a Aécio Neves a medidas impopulares, arrocho salarial, desemprego, ameaça a programas sociais. O Aécio do lado dele ficava falando em recessão, inflação, corrupção, caramba. E a mensagem social, o risco de perdas sociais acabou produzindo um efeito positivo para Dilma. Com um detalhe, lá naquela eleição, não teve o pacote de medidas eleitoreiras que a gente viu agora, mas teve o adiamento de medidas anti-eleitoreiras. Olha que interessante. O reajuste da gasolina de 3% e do diesel de 5% foi jogado para 11 dias depois da eleição. O aumento da Selic de 11 para 11,25 aconteceu em 29 de outubro, 3 dias depois do segundo turno. Então, teve um pacotinho de maldades que ficou para depois da eleição. Ninguém é de ferro, né? Ninguém é de ferro. E aí a Dilma acabou ganhando aquela eleição. E o que acaba acontecendo é que a eleição agora, com essa distância pequena entre os candidatos 39 a 34, ainda que seja acima da margem de erro da pesquisa Quest que saiu hoje, deixa de ter em disputa grandes nacos de votos. Não dá mais para você chegar e falar: vou pegar o voto dos, sei lá, moradores do Piauí, todos. Não, não dá. Não dá para atacar os votos do Nordeste, os votos do Sul, o voto das mulheres, o voto dos homens. Não dá. Dá para você pegar fatias menores. Então você deixa de tentar convencer o Brasil a votar em você e você começa a tentar convencer brasileiros a votar em você. Eleitores. E não o conjunto do eleitorado. E aí você vai aonde dá. Vai aonde dá. Eu usei na semana passada a imagem de que a gente entra naquela fase em que o técnico manda o goleiro para a área adversária para tentar fazer um gol de cabeça. E eu queria recorrer a uma outra imagem também do futebol, que aí eu vou pedir ajuda ao nosso universitário Humberto Ferretti, que vai lembrar do jogo da Argentina contra a Inglaterra na Copa de 86.
2: Sim.
1: Em que nós tivemos La Mano de Dios.
2: Sim, Maradona.
1: Que com VAR teria sido anulado.
2: Depende, mas o VAR brasileiro talvez confirmaria, mas talvez. É outro assunto.
1: Esse é outro assunto. Mas foi feito com a mão. Aí ele pula contra o goleiro e ele era baixinho, foi lá, usou a mão, pif, fez o gol. Então agora nós estamos numa discussão, é La Mano de Dios. Está todo mundo tentando La Mano de Dios. O Flávio Bolsonaro, La Mano de Dios dele, ele tem pouco instrumento, porque ele não tem a caneta, ele só tem o gogó. Então ele disse, eu desafio Lula a ir ao debate agora, o último debate, que é o debate da Globo, eu vou ao debate e o Lula não vai ao debate. Mas ele também não vê o debate da Band, né? Então, é aquela história, a gente tem a democracia de conveniência. Democracia de conveniência é eu faço o que eu quero, mas não me submeto àquilo que eu não acho que me convém. Ou seja, eu aceito jogar o jogo democrático, mas só a parte que eu controlo. A parte que eu não controlo, eu não quero jogar. Ele está fazendo isso, né? Eu não fui ao debate da Band porque não era conveniente. Agora que é conveniente, eu digo que eu vou ao outro debate e acuso o outro candidato de não ir ao debate. Isso do lado do Flávio Bolsonaro. Do lado do governo, do lado do candidato do governo, do lado do Lula, a gente está vendo La Mano de Dios também, né? O reajuste do Bolsa Família em 15%. A gente está vendo a promessa de caneta emagrecedora, a proibição das bets. E eu não estou entrando em discussão se a medida é boa ou ruim. Mas, obviamente, quando você toma essa medida durante o processo eleitoral, você está usando La Mano de Dios. O que, que dá para fazer para ganhar esse jogo? Gente, eu não tenho a menor ideia. Vamos buscar. Caneta emagrecedora é uma promessa que não está nem explicada direito. Debts é uma discussão. Assim, não existe número que comprove nenhum que o endividamento das famílias brasileiras se deve aos jogos. E eu não estou nem discutindo. Não vou colocar em discussão. Não quero saber se os jogos endividam ou não as pessoas. É evidente que tem gente que se endivida para jogar. É evidente que isso não é saudável. É evidente que isso é uma doença. Como tem bebida alcoólica, que o governo não proibiu. É evidente. Agora, o endividamento das famílias, e 76% do endividamento se dá no cartão de crédito. Basta analisar de onde vem a dívida do cartão de crédito, porque o cartão de crédito não você não tem como dever ao cartão se não for por um motivo. Você vai analisar os motivos. Qual é o motivo? compra de mantimentos. Primeiro lugar, pagar as contas da casa. Comprar comida, troca de eletrodomésticos, compras. Não é jogos. Mas não é jogos, não tem. Quando a gente fala de comida, é 50%, 60%. Então, se as pessoas se endividam para pagar as contas da casa, é isso. Ah, mas elas também se endividam para jogar? Sim, deve ter. Claro que tem. Não dá para discutir isso. Mas também não dá para discutir que o que faz as pessoas se endividarem é a taxa de juros escorchante. E essa taxa de juros escorchante é provocada por uma conjuntura ligada à falta de compromisso do governo com o ajuste fiscal. O governo arrecada um monte de dinheiro, gasta mais dinheiro ainda, cria um buraco qualquer, compete porque precisa rodar essa dívida e isso faz os juros ficarem altos e ficarem altos e ficarem altos. Basta ver o relatório do Banco Central, basta ver a ata do Banco Central e o Banco Central diz com toda clareza que a realidade dos juros do Brasil se deve à incerteza, se deve à falta de compromisso com o ajuste fiscal. Então, quando a gente vem com a medida de BET, ela é uma medida de grande impacto, é uma medida que mexe na estrutura, em estruturas organizadas, também mexe numa coisa chamada segurança jurídica. O governo regulamentou as BETs e, ao regulamentar as BETs, tomou o dinheiro delas porque teve pagamento de outorga, 30 milhões de reais por BET. E agora eu digo, agora não tem mais BET. Agora eu não quero, porque eu não quero. Eu não quero porque tem eleição. Não sei. Mas é eleitoreira. Ela tem impacto eleitoral. Ela busca o voto. E, além de tudo, quando eu falo la mano de Deus, também entrou Deus. Também entrou religião. Também entrou Nossa Senhora. Entrou, virou uma discussão. É inacreditável a gente imaginar que a campanha de 2026 será marcada por uma discussão religiosa. Isso é uma coisa inacreditável. Inacreditável isso. Uma discussão religiosa. E que está ligada a uma fake news. A uma fake news. É curioso porque esse assunto apareceu ontem na entrevista do Canal Livre que nós fizemos com o presidente Lula. O presidente Lula foi o último entrevistado do Canal Livre, foi ao ar ontem, aqui na Band News FM, aqui na Band News TV e também na TV aberta. Será repetida hoje na Band News TV, hoje à noite. E nós entrevistamos o Flávio Bolsonaro, entrevistamos os principais candidatos a presidente. Ontem foi a vez de entrevistar o candidato Lula, entrevistado ficou no ar durante o mesmo tempo em que ficou o candidato Flávio Bolsonaro. A diferença é que o Flávio Bolsonaro foi entrevistado no estúdio da Band e o presidente Lula foi entrevistado no Palácio da Alvorada, que é onde ele mora. Então fomos ao Palácio da Alvorada, eu, Adriana Araújo, Rodolfo Schneider e o Fernando Mitre, para mais uma equipe da Band, uma equipe grande trabalhando, a Andressa Guaraná, nossa diretora de jornalismo, estava lá, a Lana Canepa estava lá, Rodrigo Orengo estava lá, Flávio Lara estava lá, toda a equipe da Band ali. Quem não conhece os bastidores pode imaginar que tem quatro pessoas fazendo perguntas e uma respondendo, mas você não tem ideia do que fica em volta, é um monte de gente fora, toda a estrutura do presidente, 8, 10 pessoas do presidente. O presidente do PT, o Edinho Silva, estava lá acompanhando, a Luiz Mercadante, presidente do BNDES, estava lá acompanhando a entrevista, a equipe de comunicação do governo e a equipe da Band. Então era um monte de gente acompanhando a entrevista, todo mundo em silêncio, é preciso que se diga que todo mundo em silêncio, mas ao todo na sala já tem umas 30 e tantas pessoas. Então, para vocês terem ideia do que é bastidor, o que é fio, eu não sei quantos quilômetros de fio que deve ter. A única coisa que não ligava a gente a fios eram os microfones, porque eram de lapela com transmissores. Então era um fio na lapela, chama microfone de lapela, mas para os homens, né? Para Adriana Araújo não era lapela propriamente, mas o microfone chama-se microfone de lapela, que tem um ganchinho que prende na lapela do paletó e vai numa caixinha, que em alguns casos, e perguntem para Adriana Araújo, em alguns casos aquilo aquece. aquilo aquece. Para as mulheres é um horror, porque elas colocam nas costas, em geral. A gente coloca no cinto da calça. Então a gente não fica com aquele em contato com o corpo. Mas algumas vezes aquilo começa a aquecer por causa da bateria. E as mulheres, as apresentadoras, reclamam. Porque realmente aquece. Perguntem para a Adriana Araújo. Ela não falou disso ontem, então provavelmente ontem não aconteceu. Mas é uma fiação e tal, várias câmeras, 4, 5 câmeras. E uma lista de perguntas extensa. Impossível você fazer todas as perguntas, porque senão o programa tem que ter 5 horas. Uma temporada, com ele, com o Flávio Bolsonaro, com qualquer um, porque não tem como, né? Então você consegue falar de segurança, mas você não faz todas as perguntas de segurança, porque não dá. Você consegue falar do Bolsa Família, o que eu acabei de falar, Mano de Deus, falamos sobre isso. Você consegue falar do Fábio Luiz, o Lulinha. Você consegue falar sobre a lobista. Você consegue falar sobre o INSS, sobre Daniel Vorcaro, sobre tudo, tudo, tudo, digo, as denúncias e também Supremo Tribunal Federal, as propostas do presidente para a dívida pública, né? Tratamos de todos os assuntos, né? E lá pelas tantas, sem que tivesse sido perguntado, o presidente introduziu esse assunto da religioso. Foi iniciativa dele. Lá pelas tantas, ele pega e diz: olha, eu não sei se vocês vão me perguntar, e como o programa estava acabando, a gente não ia perguntar, porque não passa de uma fake news que a candidatura Flávio Bolsonaro quer acabar com Nossa Senhora como padroeira do Brasil. E ele toca nesse assunto e fala da necessidade do respeito à Nossa Senhora, padroeira, e a Adriana Araújo intervém e diz: mas presidente, isso não é uma fake news, foi um projeto de 2007 que foi arquivado de alguém, e ela não entrou em detalhes, mas disse isso que eu acabei de dizer. Em detalhes, alguém que propunha que Nossa Senhora fosse padroeira dos brasileiros católicos apostólicos romanos. Ele foi ignorado esse projeto. Só que o autor desse projeto depois foi trabalhar com o Bolsonaro. Quer dizer, o sujeito fez um projeto desse, depois foi trabalhar com o Bolsonaro, aí virou o Bolsonaro, quer fazer um, quer acabar com a Nossa Senhora. Aí virou uma confusão dos diabos. O fato é que até esse assunto foi colocado, o presidente fez questão de colocar, sabe que nas redes sociais está bombando, e na busca do voto, qualquer coisa que possa produzir uma dúvida em quem tem certeza de votar no Flávio Bolsonaro, ou uma certeza em quem está em dúvida de votar no Lula, não custa colocar. Nessa linha que eu falei, já não dá mais para tentar convencer o Brasil, tem que ir atrás dos brasileiros. E essa busca, essa tentativa, né, é o que a gente está vendo nesse momento. Encerramos hoje, né? Considerando que o nosso programa acaba às 2 horas da tarde, esse é o último programa de segunda-feira antes da eleição, amanhã será o último programa de terça-feira antes da eleição, e quinta-feira é o último dia da campanha propriamente dita, né? Quinta-feira, se houver o debate com a presença do presidente da República, haverá o debate, porque está marcado o debate, o Flávio Bolsonaro já confirmou que vai, mas será quinta-feira último compromisso, e depois disso é contabilizar os votos e a gente vê o que vai acontecer. Numa novidade, é preciso que também a gente faça essa correção, nunca as pesquisas terminaram, faltando 5 dias, com uma distância tão apertada quanto a que a gente tem hoje. Então, na esperança do Flávio Bolsonaro e no medo do presidente Lula, e no otimismo do presidente Lula ao mesmo tempo, entendeu? Porque são duas forças. Numa ele fala, puxa, eu tô em primeiro. Na outra ele fala, caramba, ele tá mais perto, eu tô vendo ele no meu retrovisor. Não é aquela distância que a gente já viu, como eu falei, em certas pesquisas, Collor 30, o Collor apareceu com 26 e o Lula com 11. 26-11. Quer dizer, dá muito mais conforto, né? Lula 43, Serra 19. É outro papo, né? É outro papo. Então, tá muito apertado. Nós vamos ver como isso continua. Não sei se você concorda com o que eu falei, se você discorda, mas essa é a opinião que eu tenho sobre o assunto.
0: Agora meio-dia e 51 e tem informação que chega da Band News FM em Brasília, dando conta de que em meio à crise no Supremo, o presidente da corte, Edson Fachin, recebe hoje os ministros Cássio Nunes Marques, André Mendonça e Dias Toffoli, que integram o Tribunal Superior Eleitoral. Essa reunião será fechada e não deve constar na agenda oficial dos magistrados. O objetivo é discutir o atual cenário eleitoral. Segundo auxiliares de Nunes Marques, o magistrado deve questionar decisões de colega do Supremo que colocam em xeque o papel da Justiça Eleitoral no pleito deste ano.
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0: Agora, meio-dia e 54, vou até mudar a trilha aqui, porque a gente vai falar de eleição, notícia de agora há pouco, viu, gente? Interessada aos eleitores do estado de São Paulo, Ricardo Salles, deputado, ex-ministro do Meio Ambiente na gestão de Jair Bolsonaro, participou, inclusive, do debate com os candidatos ao Senado, promovido pelo grupo Bandeirantes de Comunicação, desistiu da candidatura ao Senado nas eleições do próximo domingo. A desistência ocorre, portanto, há 6 dias da votação. O anúncio foi feito agora há pouco em um evento ao lado do governador Tarcísio de Freitas e também de 2 candidatos apoiados pelo governador, o deputado André do Prado, deputado estadual, e o deputado federal Guilherme de Ritchie. Houve um acordo entre as chapas e o Ricardo Salles agora vai apoiar a chapa de De Ritchie e André do Prado, que também tem apoio do Tarcísio de Freitas.
1: Bom, rapidinho, só para dizer que ele tentou, ele apostou, ele achou que seria um nome, as pesquisas mostram que ele não vingava, e assim, Marina Silva, Simone Tebet estão ali disputando, obviamente o governador quer garantir, se possível, os dois senadores, então tá jogando toda a força e, evidente, fez uma negociação com o Ricardo Salles, que ia perder essa campanha, aí de repente a saída dele pode colaborar de alguma forma para os outros 2 candidatos. Vamos aguardar.
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2: O Santos, depois de passar 9 partidas sem conseguir uma vitória como visitante no Brasileirão, com 4 empates e 5 derrotas, emendou 4 vitórias consecutivas longe da Vila Belmiro. E hoje possui a 7ª melhor campanha fora de casa da competição, com 16 pontos em 13 partidas disputadas. A sequência de vitórias começou no jogo contra o Vasco em São Januário, quando venceu por 3-0. Depois o Peixe venceu o Corinthians por 1-0 na Arena do Timão. Derrotou o Internacional no Beira-Rio por 3-2 e venceu o Remo por 2-1 no Mangueirão em Belém do Pará, que dá um aproveitamento de 100%. O Santos, nas 13 partidas disputadas fora da Vila Belmiro, conquistou 4 vitórias, 4 empates e 5 derrotas. O Santos é o 8º colocado no Brasileirão, com 38 pontos. Se livrou do rebaixamento e quer uma vaga na Sul-Americana do ano que vem. O time do técnico Cuca acumula 6 partidas de invencibilidade, com 5 vitórias e 1 empate. O Santos volta a jogar pelo Brasil na próxima sexta-feira contra o São Paulo no Morumbi, em jogo atrasado da 21ª rodada. Dito tudo isso, eu diria, eu quero é mais.

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3: Agora, faltando 5 segundos para 1 da tarde, tem informação sobre a segunda-feira do paulistano. Normalmente é um dia um pouquinho mais tranquilo por conta do trabalho presencial, do trabalho em home office, para quem pode. Mas será que hoje está assim? Fala, Débora Mendonça. Boa tarde.
4: Oi, Ferrete, Frumento, mais uma vez uma ótima tarde. Trânsito congestionado no corredor norte-sul em direção a Interlagos, desde a Botes Lagoa na Rubem Berta até a área de embarque e desembarque de Congonhas. Caminho pela Avenida Ibirapuera valendo apenas até a Juriti, que está um pouquinho depois da República do Líbano, depois também congestiona. Trecho entre as estações Moema e Eucaliptos, muito ruim. Então, melhor seguir por outras vias, como a Indianópolis, também Jabaquara, no sentido da Bandeirantes. 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
3: Agora 1 da tarde vai virar o reloginho. Quer ver? Ó, 3, 2, 1. Agora 1 e 1.
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2: Estão chegando. Você sabe quem é obrigado a votar? No Brasil, precisam comparecer às urnas pessoas de 18 a 70 anos que são alfabetizadas. Simples assim. Quem tem 16 ou 17 anos pode votar, mas não é obrigado. O mesmo vale para quem tem mais de 70 anos ou é analfabeto. E no dia da votação, o que tem que levar? Não precisa do título de eleitor. Pode apresentar RG, passaporte, carteira de motorista, de trabalho ou de categoria profissional, mesmo que estejam vencidos. O e-título com foto também vale. E se por alguma razão você não puder comparecer, pode justificar a ausência pelo próprio aplicativo no dia da eleição ou depois, em até 60 dias, em qualquer cartório eleitoral. Quem é obrigado a votar, não comparece e não justifica a ausência, pode ter restrições, como não conseguir tirar passaporte ou carteira de identidade e não poder tomar posse em cargos públicos. O primeiro turno é no domingo, dia 4 de outubro.

0: Agora, 1:04, o presidente Lula pretende criar uma polícia especial para o combate ao crime organizado no país. Segundo ele, a iniciativa em um eventual novo mandato é necessária dentro de uma mudança estratégica de enfrentamento à criminalidade. A força seria vinculada à criação de um Ministério da Segurança Pública com capacidade de atuar em situações que exigem intervenção federal. As declarações foram dadas ao Canal Livre da Band dentro da série de entrevistas do programa com os candidatos à presidência. Lula defendeu a presença permanente de policiais em comunidades para enfrentar a ocupação do crime organizado. Para isso, uma nova Força Nacional é necessária.
1: No dia seguinte está criado o Ministério da Segurança Pública.
2: Presidente.
1: Com a definição de uma polícia especial que eu quero criar. Uma Força Nacional capaz de fazer intervenção em qualquer situação. Não é aquela intervenção que muitas vezes...
3: Que é atual da Força Nacional,
1: não, né? Não, intervenção quando levava o exército para lá, sabe, para fazer intervenção, que os bandidos saíam tudo, aí quando o exército saía, os bandidos voltavam. Essa Força Nacional, ela é boa, mas não é suficiente.
3: Não.
1: Nós precisamos de uma Força Nacional preparada para ser Força Nacional, com soldados preparados. Vai ocupar de forma ordenada. Mas mais do que a polícia ocupar, é preciso que o Estado tenha presença com políticas públicas em cada comunidade.
0: Lula afirma que a melhor estratégia para enfrentar o crime é por meio da asfixia financeira e alerta para a presença dessas organizações na sociedade brasileira como uma indústria multinacional. Na entrevista, o presidente falou sobre a proibição das bets no Brasil e admitiu que a regulamentação do setor, feita pelo governo dele, não deu certo. De acordo com Lula, a facilidade com que as plataformas burlaram a fiscalização foi um dos principais motivos que o levou a interromper a atividade no país.
3: O senhor se arrepende, presidente, de ter regulamentado? Porque foi regulamentado do governo do senhor. O senhor se arrepende
1: foi
3: de ter
1: regulamentado? Foi regulamentado, mas não deu certo.
3: Então o senhor se arrepende?
1: Nós chegamos para mais de mil bets ilegais. Mas a capacidade dele se mover é muito grande. Agora mesmo, nós tomamos dessa medida, alguns estão querendo ir para Portugal para transmitir de lá.
3: Já subiu.
1: Nós vamos para cima. Porque dessa vez é o seguinte, não vai acontecer. Eu não vou permitir que as mulheres e os homens gastem o dinheiro da comida das crianças jogando. Porque é uma doença provada, tá, pelo Ministério da Saúde. A ludopatia é uma doença séria. As pessoas se endividam e não conseguem escapar.
4: Agora, só lembrando aquilo que eu falei no comentário de abertura do nosso Band News no meio do dia 27, que não existe nenhum estudo confiável, ambicioso, mostrando que as bets compõem uma das fontes principais de endividamento das famílias. Não existe. Simplesmente não existe. Não existe porque não fizeram. Não fizeram e os levantamentos todos mostram que as pessoas se endividam para comprar comida, para manter a casa. É isso. Então o problema principal do brasileiro é taxa de juros elevada, renda baixa, endividamento público que gera e mantém os juros altos. Ou seja, o sujeito não tem renda e tem que se envenenar com os juros altos para poder produzir renda via cartão de crédito. É isso que sufoca as famílias. Não é bet, não. Agora, não há a menor dúvida de que há pessoas se endividando para comprar bet, como tem gente que se endivida para comprar bebida, tem gente que se endivida para comprar cigarro, tem gente que se endivida para comprar tênis, para comprar boné. Agora, o item que realmente assusta, que apavora, é que as pessoas sabem disso. E vai ter caso de gente que perdeu porque o marido, porque a mulher, como ele descreveu, como o presidente Lula descreveu. Mas o motivo número um, lá na frente, disparado, sem sombra de dúvidas, é manter a casa funcionando, não é bet.
0: Na participação no Canal Livre desta semana, Lula ainda foi abordado a respeito de temas como os questionamentos de especialistas sobre a dívida pública. O petista destacou que esse não é um assunto que lhe causa pânico e prometeu reduzir os gastos públicos caso seja reeleito. O presidente disse estar confiante na redução dos juros e afirmou que a medida é necessária para o crescimento econômico. O candidato à reeleição defendeu a necessidade de se começar a pensar em como fazer uma revolução digital. Isso, de acordo com ele, passa por uma discussão sobre uma inteligência artificial brasileira. Lula entende que é necessário desenvolver uma tecnologia nacional para evitar que o país fique dependente da disputa entre China e Estados Unidos.
1: Por isso agora nós temos que pensar, sabe, como é que a gente vai fazer essa revolução digital? Como é que a gente vai fazer a discussão sobre inteligência artificial? Como é que a gente vai colocar os nossos institutos federais, as nossas universidades, para formar gente especializada nisso? Porque eu não quero ficar dependendo da inteligência artificial chinesa, muito menos americana. Eu quero saber se é possível a gente criar uma. Eu desafiei há 2 anos atrás o Conselho Nacional de Ciência e Tecnologia. Vamos construir uma inteligência artificial que fale em português, para que a gente não fique devendo nada ao mundo. E isso vai acontecer. Os minérios críticos e as terras raras. Nós não vamos exportar mais a nossa riqueza, do jeito que era exportado.
0: Lula foi entrevistado no Canal Livre da Band pelos jornalistas Rodolfo Schneider, Fernando Mitre, Adriano Araújo e o Eduardo Eineg. Você acompanha a reapresentação do programa hoje, aqui na Band News FM, às 11 da noite.
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0: Economia com ela, Juliana Rosa. Juliana, olhando para a bandida da inflação, né, Juliana? Números que não são os mais animadores. Conta tudo!
1: É, pois é. E aí, como é que cai a taxa de juros, né? O INEG, que você está aí falando. Boa tarde para você, para o Ferretti, boa tarde para o nosso ouvinte. Preocupação aí continua, viu? O INEG, que você vê, mesmo com a economia desacelerando, o governo estimula ainda o consumo, não para de adotar medidas. Então, a gente tem uma pressão inflacionária, embora a economia esteja desacelerando, né? O número da inflação, hoje divulgado pelo Banco Central, as projeções de inflação sobem depois que na sexta-feira saíram os indicadores mostrando ali a prévia da inflação oficial, mostrando que há uma pressão de alta de preços que vem de todos os lados. Então, inclusive, olhando aqui, olha só, a previsão agora média está encostando de novo em 5%, a previsão de inflação para esse ano está em 4,99%. E aí, quando você olha, Enéia, a composição da inflação, não é só os elementos que começam a acontecer nesse momento, que é, por exemplo, o fenômeno El Niño, que isso aí não tem como controlar. Você tem o pior El Niño que está sendo esperado da história, já está impactando preços de alimentos. Então, o tomate explodiu, batata, já está começando a ter impacto, as chuvas muito fortes, principalmente na parte de frutas, legumes, folhas, alimentos mais sensíveis às mudanças climáticas, e a perspectiva é que isso se aprofunde daqui para frente com o impacto aí do El Niño. Só que quando você olha também a chamada inflação de serviços, então, por exemplo, aplicativo de transporte, seguro de carro, serviços em geral do nosso dia a dia, lavanderia e tal, continua subindo. Então, isso mostra que você tem ainda uma inflação de serviço alta, que reflete um mercado de trabalho que está aquecido, embora já com sinais de perda de força, e o governo fica tentando manter esse consumo acelerado para não derrubar a economia. Só que isso vai dificultando a queda da inflação e a queda de juros. No final, Enéia, a discussão é muito o cachorro correndo atrás do rabo, né? É claro que no momento que a gente está vivendo hoje de endividamento recorde das famílias, uma medida para poder ajudar as pessoas a pagar a dívida seria muito bem-vinda se viesse acompanhada de mudanças estruturais, ou seja, que as pessoas de fato conseguissem negociar suas dívidas e não se endividarem novamente. Que essa é a questão. A gente está vendo aí os desenrolas, o desenrola 2.0, por exemplo, teve uma adesão muito grande, as pessoas renegociaram suas dívidas, é muito bom, tem desconto, né, de 90% da dívida, só que a inadimplência continuou subindo. Ou seja, as pessoas negociaram suas dívidas e continuaram enroladas, continuaram tendo que pegar mais empréstimos, o salário não dá para fechar as contas, uma dívida cara, muito no cartão de crédito. Então, essa questão estrutural é um grande incômodo, né? Porque isso vai gerando não só um ambiente de endividamento cada vez maior, então o nível de endividamento ele vai subindo, né? Se diminui um pouco no curto prazo, mas quando você olha ali o patamar de dívida, ele só aumenta, ou seja, você vai avolumando o problema, gera um alto endividamento público, porque agora esse desenrola 3.0, o governo vai aumentar em 15 bilhões a dívida pública a partir do ano que vem, em 2028, sem uma perspectiva dessa queda estrutural de juros, né, Enéia? Porque vai empurrando para 2028 o desafio que vai ser cortar gasto público. Então, a gente está preso numa armadilha cada vez maior, cada vez mais profunda, e que vai contratando um problema para o futuro, né? Vai dificultando o crescimento no futuro, vai condenando cada vez mais um futuro mais auspicioso que a gente poderia ter.
0: Pois é, isso é um grande de um problema. Essa discussão vai esquentar na eleição, não tenho a menor dúvida. Agora é um desafio que vai cair na mesa do próximo presidente, seja ele o reeleito presidente Lula, seja ele Flávio Bolsonaro, ou uma surpresa qualquer que a gente não acredita, mas pode acontecer, né? Basta ser candidato. Vamos acompanhar Juliana Rosa, que conversa com a gente de volta amanhã. Valeu, Juliana, obrigado!
1: Valeu, um beijo.
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1: Segunda-feira com problemas para quem circula neste momento na região da Vila Nova Conceição, em vários semáforos apagados. Início da Avenida Santo Amaro com a Juscelino Kubitschek também, só isso, né? Santo Amaro com a Juscelino. CT tá somente na Juscelino com a bandeira paulista, tudo apagado, semáforos com problemas em várias regiões. São as mensagens que chegam do Reginaldo, final de telefone 4414. Valeu pelo alerta, Reginaldo. A gente vai entrar em contato com a CT para ver o que tá rolando. Eu tô olhando pro estacionamento da Band agora, mas tá um sol. Porque em outra situação a gente poderia falar chuva. Choveu, apagou. A gente tem até a vinheta aqui. Semáforo dá problema direto. Aqui em São Paulo tem alguns que não podem ver água. Não é o caso de hoje. É uma região com bastante movimento. A gente daqui a pouquinho, se tiver novidade, traz para os ouvintes da Band News FM.
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3: Não deixe para a última hora. 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De terça a sexta-feira, os ingressos custam a partir de R$ 25,00 e você terá acesso a 1.200 metros quadrados repletos com 140 obras da história da arte do século XX. O espanhol Joan Miró fez tapeçarias que pela primeira vez estão exibidas no Brasil. 8 trabalhos monumentais que juntos pesam 10 toneladas. Isso sem falar em pinturas,

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3: Agora 1h21, o Reginaldo está falando de congestionamento na Régis Bittencourt na chegada a São Paulo. Tá aparecendo aqui para mim no mapa, Reginaldo, mas não é um trecho longo não, tá? Tem um alerta de obra por aqui, é na região de Embu das Artes, é naquele trecho de todo dia, mas assim, você deve estar parado aí? Deve não, com certeza tá. Ele mandou uma mensagem há 4, 5 minutos, talvez até tenha passado pelo congestionamento. Para quem tá passado, todo congestionamento é complicado, é longo, mas pelo mapa não é uma situação desesperadora não. Tem um trecho de lentidão ali, exatamente na área urbana de Embu das Artes. Não é um trecho tão longo e aparece aquele vermelho mais claro, indicando, olha, tá pesado, tá ruim, mas poderia ser pior. Passando por Embu das Artes, já na chegada ao entroncamento da Régis Bittencourt com o Rodoanel, tá tudo tranquilo daí até a chegada à capital paulista, você não vai encarar problema não. Agora 1h22.
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3: Agora, 1h23, uma ação criminosa bloqueia a linha vermelha no Rio de Janeiro, que envolveu até crianças que estavam em um ônibus escolar. Quem tem os detalhes é o repórter Vinícius Calisto.
12: Crianças que estavam em 3 ônibus de excursão que passavam pela linha vermelha tiveram que deixar os veículos após bandidos abordarem os coletivos. O caso aconteceu na manhã desta segunda-feira, na altura do Parque das Missões, em Duque de Caxias, na Baixada Fluminense. Após o episódio, os menores foram colocados em outros ônibus em segurança, segundo a PM. Ninguém se feriu. Os estudantes seguiam para Vassouras, no sul do estado. Os criminosos retiraram as chaves dos ônibus com o objetivo de interditar a via expressa. Segundo policiais, a ação foi de bandidos da favela de Vigário Geral, na Zona Norte, dominada pelo 3º Comando Puro, para desviar a atenção dos agentes que estavam em operação em favelas do Complexo da Maré, na mesma região, que são dominadas pelo TCP.
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3: E tem notícia do esporte, não tá escrito aqui no meu texto, tá, gente? Essa frase que eu vou falar é por minha conta. O melhor jogador do futebol brasileiro, na minha opinião, tá machucado. Fala, João Boeri.
4: O meia Rascaeta do Flamengo vai passar por cirurgia após fraturar o punho esquerdo durante o amistoso do Uruguai contra a Coreia do Sul. A seleção celeste venceu por 4-1, com gol e assistência do camisa 10 rubro-negro. De acordo com o Flamengo, os exames confirmaram a necessidade de intervenção cirúrgica. Ainda segundo o clube, o jogador vai retornar ao Brasil para ser reavaliado. O Flamengo volta a campo no dia 8 de outubro contra o Santos na Vila Belmiro.
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13: Pensa Brasil, Fernando Schiller. Não temos um assunto mais, não digo urgente, né? Porque urgente, tem muita coisa que é urgente, mas é quente como a eleição. Agora sim, né, Schiller? Faltando uma semana, não dá pra dizer que a eleição não pegou tração, né? Agora ela entrou. E aquela história, tanto tema para discutir e a eleição entra num debate religioso, até no Canal Livre, ontem, Schiller, sem que tivesse sido perguntado, o presidente Lula, lá pelas tantas, no final do programa, disse: "Eu não sei nem se vocês vão me perguntar", e começou a falar da discussão sobre Nossa Senhora. Então, queria te ouvir sobre isso. E temos também confusão institucional, né, que continua, Schiller. É uma guerra nada religiosa, né? TSE, STF, e aí onde é que isso vai parar, Schiller?
14: Tudo bem, né, Gui? Tudo bem, Ferretti? Olha, assisti ontem, aliás, parabéns, né, jornalística da Band, fazer o Canal Livre com o Lula, como fez com todos os outros candidatos, pré-candidatos, né? Mas, vamos lá, vou dar minha manchete aqui, né? Como é que eu caracterizo isso tudo, né? Primeiro, lamentável, né? Mas nós criamos uma espécie assim, de fake news do bem. Agora, fake news do bem, nós estamos consagrando a fake news. Então, a gente assistiu o seguinte: nos últimos anos no Brasil, o grande problema brasileiro era combater as fake news, né? Tem que combater a fake news. Fake news é uma ameaça à democracia. Olha, só o ministro Alexandre de Moraes, com apoio, né, sempre integral, do ministro Flávio Dino, né? Foram dezenas de palestras, decisões, enfim, temos que combater a desinformação, a fake news, a grande bactéria que corrói a democracia e tal. Bom, agora a fake news virou legal, né? Virou ótimo. Viu o presidente da República ontem defendendo a fake news, né? E interessante que na defesa que ele fez ontem, ele lembrou de um episódio 20 anos atrás, não sei quando. Foi uma época, um momento que também era uma fake news, né? Um pastor, não sei qual, teria chutado uma santa. Então, imagina, buscar um episódio. Isso é típico da construção do storytelling, né? A fake news storytelling. Então, você pega um fato distante no tempo, uma imagem, conecta com outro que não tem nenhuma conexão, nenhuma relação, mas você constrói uma história, uma narrativa, né? Como se aquilo ganha uma espécie de realidade. O que leva a uma situação, na minha visão, assim, antropologicamente muito, muito complexa e preocupante, né? Que você, só o fato de você jogar uma fake news, um storytelling falso, você já cria um efeito na realidade. A notícia, a informação pode ser falsa. No caso, é falsa, mas o efeito dela não é. O efeito dela é real, né? Então, hoje, por exemplo, nós fizemos jornal Gente pela manhã. Então, duas imagens, né? Primeiro o Lula falando aquilo na televisão ontem. Depois o Flávio tendo que explicar. Então, você impõe ao candidato ter que explicar algo completamente absurdo. Então, ele perde a energia, ele perde o tempo dele. Você pauta o mundo político, o debate, etc., boa parte da mídia, com uma história que não existe, uma loucura, mas tem um efeito político, até por fazer isso, até por ocupar esse espaço no debate, né? Então, tudo isso é muito lamentável, né? E aí tem a ação do ministro Flávio Dino, né? E o que é muito, primeiro, ele tem uma consideração que é uma ironia, né? O ministro que, de novo, né, passou anos defendendo combate rigoroso às fake news, determinou, inclusive, né, medidas de censura e assim por diante, fake news, recentemente, inclusive, botou a Polícia Federal, do tal do jornalista esse no Maranhão, né, começou uma investigação de um uso suposto ou uso irregular de um carro oficial. Agora, intervém na Justiça Eleitoral, então ele faz uma intervenção monocrática numa decisão da Justiça Eleitoral que estava para ir ao pleno do Tribunal Superior Eleitoral, né, em nome do que? Da liberdade de expressão. Dentro de uma técnica, na minha visão, muito preocupante, o Eneg Serret, que está virando moda no Brasil. O que, que é o seguinte? Que é escolher o ministro. Você escolhe o ministro que quer que seja o relator do seu caso. Né? Um jurista conhecido aqui na semana passada me definiu muito bem isso. A justiça self-serve. Basicamente significa o seguinte, você aconteceu com a tal da ação sobre a suposta influência externa nas eleições da semana passada. Então você, agora aconteceu de novo. Então você direciona para o ministro, você escolhe o ministro, aí você verifica, a inteligência artificial pode ajudar nisso, qual é a causa, qual é a ação, pode ser até arquivada ou não, mas que está parada em algum lugar do tribunal, que aquele ministro é o relator, ou já tomou decisões. Então ele retoma o caso, né, ele, digamos assim, puxa para si aquela questão por ter similaridade, né, por tratar teoricamente ou do mesmo tema ou de um tema correlato. Então, nesse caso, o ministro Dino pega o caso porque ele relatava uma ação que tinha a ver com o Deltan Dallagnol. Então, o que tem o Deltan Dallagnol a ver com a Nossa Senhora Aparecida, né, a padroeira do Brasil? Semana passada foi isso, o ministro Dino, o mesmo ministro, também pegou um caso, foi direcionado pela campanha do PT para ele, era um caso do Instituto Brasileiro de Mineração, mas acabou virando uma questão eleitoral de uma suposta interferência estrangeira nas eleições. Então você vai construindo, primeiro você vai corroendo o processo jurídico do país, né? Corroendo o processo jurídico para fins políticos. Segundo, você, né, joga de novo, legaliza a fake news no Brasil, né? Então, é muito triste isso tudo que a gente está vivendo, mas eu vou dizer assim, ó, a tendência é piorar nas próximas semanas.
13: Bom, e faltam só próximas semanas, né? Porque no fundo nós temos domingo, o dia D, e depois mais 3 semanas de campanha, né? Realmente, o que já aconteceu, além do que você fala das fake news, nós tivemos também o pacote de bondades eleitorais, né? Então você junta tudo isso numa eleição, a gente vê que está valendo tudo, vale tudo da reta final, né, Schiller?
14: Bom, aí tem muita coisa, tem uma questão estrutural aí, né? O Brasil, vou colocar aqui, ó, Pensa Brasil propondo, propositivo agora aqui, temos que ter legislação no Brasil para conter os arrobos populistas, para qualquer governo. Você tem vários países do mundo que você tem legislações muito restritivas para, por exemplo, edição de medidas provisórias, né, 3 meses antes das eleições ou 6 meses antes das eleições, que impliquem comprometimento de gasto público, né, por conta de uma decisão unilateral por parte do executivo. Não é para isso que foi feita uma medida provisória. Quer dizer, que tem um comprometimento claro na dívida pública. No caso, nós tivemos agora, semana passada, primeiro aquele aumento do Bolsa Família, projetado 23 bilhões para o ano que vem. Agora, o desenrola 3. Tivemos há 3 meses atrás o desenrola 2, agora já precisamos do desenrola 3. 15 bilhões comprometidos. Aí o presidente vai ontem no Canal Livre, né, e cumprimento a vocês, até tiveram ali com toda paciência, dizendo, não, vou reduzir a dívida pública no meu governo. Como é que vai reduzir a dívida pública? Você já está comprometendo agora e a dívida pública aumentando 12 pontos em 4 anos. 12 pontos em 4 anos vai fechar agora no final do ano. Então é uma, digamos, de novo, você precisa ter comprometimento dos atores políticos, em primeiro lugar, e tem que ter regras para isso. E vou dizer mais, viu, Eneg Fett, isso vai ser assunto para depois das eleições. Mas acho que é uma discussão muito séria que o país precisa fazer, que é o fim da reeleição. Talvez na cultura política brasileira, na vulnerabilidade das nossas instituições, exatamente esse tipo de comportamento populista e a falta de sensibilidade da sociedade. A sociedade acaba polarizada aceitando bem isso. Então, quem era da direita aceitava quando o Bolsonaro fazia, o cara que é de esquerda aceita, gosta quando o Lula faz. Tem pouca gente no meio que diz, ó, não pode ser assim. Então talvez vai ter que, nós vamos ter que repensar isso. Mas isso vai ser assunto para depois das eleições.
13: É isso aí. Fernando Schiller, Pensa Brasil, que volta a conversar com a gente na quinta-feira. Valeu, Schiller.
14: Valeu, grande abraço.
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3: Agora 1h35, falei agora há pouco da Regis Bittencourt, tem mais informação sobre estrada. Fala, Débora Mendonça.
15: Falo agora de rodovias, com a Raposo Tavares tendo um único trecho de lentidão. Agora em Cotia, entre os quilômetros 28 e 25, e nada de dificuldade no acesso à Granja Viana, isso vale para os dois sentidos. A Raposo, na manhã de hoje, na madrugada ainda, teve um acidente gravíssimo no sentido da capital, no 12,5, já no trecho urbano, de acordo com a concessionária, houve o bloqueio na madrugada ainda, por volta de 5 horas da manhã, para o resgate de vítimas, e depois disso, uma faixa ficou ainda bloqueada, a faixa esquerda, aguardando perícia. Mesmo assim, agora não há lentidão no trecho. 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
3: Agora, 1h38, vai continuar preso aquele policial penal que é suspeito de matar a esposa. A gente noticiou esse caso ao longo da manhã e agora chega a informação confirmada pelo Tribunal de Justiça de São Paulo que ele passou por audiência de custódia e a prisão em flagrante foi convertida em prisão preventiva. Para você que não acompanhou esse caso, foi na noite de ontem em Cajamar, na Grande São Paulo. Cajamar, quando você sai de São Paulo pela rodovia Anhanguera, ela é a primeira cidade que você vai cruzar na região metropolitana. Policial penal, a esposa foi encontrada morta a tiros dentro de casa, ele nega as acusações, porém a suspeita inicialmente é de feminicídio, o caso está sendo investigado. Familiares da vítima, inclusive, tiveram contato com a reportagem do Grupo Bandeirantes e contaram que a esposa tinha há algum tempo a intenção de se separar, porém tinha medo da reação do marido. É um caso que, repito, ainda está sendo investigado. A vítima tinha 31 anos, mas a informação de momento é que o suspeito, um policial penal, vai continuar preso. Eu falei de perrengue na Regis Bittencourt, a Débora Mendonça tem atualização.
15: Destaque para outra rodovia, Regis Bittencourt, essa com tráfego lento no sentido São Paulo, desde o quilômetro 285 até o 280. A boa notícia é que tem uma tendência de melhora. Entre o 282 e o 280, já dá para avançar um pouquinho mais em relação à velocidade. Tudo livre na Regis, na passagem pelo Rodoanel e por Taboão. Quem vai no sentido interior tem toda a Regis livre. 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
3: Agora, 1h40, excepcionalmente hoje, você não ouve aqui no Band News no meio do dia a coluna de tecnologia com o Eduardo Frumento e o Warrison Lacerda. A gente volta a falar sobre o tema amanhã.
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2: No outro bloco de noticiário local, a gente falou sobre Regis e Raposo. E aí o Anderson perguntou do sistema Anchieta Imigrantes e a Marcela perguntou da Rodovia dos Bandeirantes. Então vamos aproveitar para fazer um giro sobre estradas. Rodovia dos Bandeirantes, tudo tranquilo nos dois sentidos, assim como na Rodovia Anhanguera. A Bandeirantes, muitas vezes nesse horário, trava por conta do congestionamento na marginal do Rio Tietê. Tem congestionamento na marginal, a Débora Mendonça vai falar sobre isso daqui a pouquinho, só que ele demora para começar. Então não tem aquela coisa do trânsito ficar travado já na Bandeirantes, porque o motorista, quando acessar a Bandeirantes no sentido Zona Leste, vai andar um pouquinho até ficar travado nesse congestionamento. Falei da Anhanguera também, que tem trânsito bom. Castelo Branco, trânsito bom na chegada a São Paulo e também na saída da região metropolitana. A Raposo Tavares e a Regis, aliás, a Raposo e a Regis, tem aqueles trechinhos que a Débora citou, na Raposo no sentido São Paulo, na região de Cotia, e na Regis também no sentido São Paulo, na região de Embu das Artes. Foi o Anderson, né, que perguntou do sistema Anchieta Imigrantes. E, rapaz, tem alerta de perrengue aqui, alerta de interdição nas duas pistas. Eu vou checar o motivo e já já trago a informação para você. Possivelmente ele tá parado por lá, por isso perguntou. Tá tudo tranquilo na Ayrton Senna e na Dutra, que levam e trazem ali do Vale do Paraíba, do Rio de Janeiro e do Litoral Norte. Trânsito bom também na Fernão Dias. Vou atrás da informação sobre a Anchieta e a Imigrantes, já já eu completo.
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8: Na marginal do Tietê, sentido rodovia Castelo Branco, tem congestionamento que começa entre as pontes Aricanduva e Tatuapé, já mais perto um pouquinho do Tatuapé, mas vai direto até o Cruzeiro do Sul, com a pista local funcionando melhor, apesar da lentidão também num trecho mais curto entre a Dutra e a ponte da Vila Maria. Adiante, volta a ter essa dificuldade na Tietê sentido Castelo, da ponte do Limão até a do Piquiri, que é onde encontra ali o final da Hermano Marquete, segue em direção a Edgar Facó. O motorista segue melhor no trecho pelas pistas central ou local. 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
2: E complementando aquela informação de agora há pouco, operação comboio na descida da Serra, na Anchieta e na Imigrantes, o motorista vai ter que ter paciência por lá.
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2: Agora 1h50, as associações ligadas ao setor de apostas acionam o Supremo para suspender os efeitos da medida provisória que determinou a proibição das bets. O relator é o ministro Luiz Fux. Para o Instituto Brasileiro de Jogo Responsável, a medida rompe com o marco regulatório criado pelo próprio Palácio do Planalto. O órgão afirma que a decisão vai empurrar milhões de apostadores para plataformas clandestinas. Em entrevista à Band, o presidente executivo da entidade, Carlos Lima, apontou como principal risco o crescimento do mercado ilegal.
14: Se tem alguém que está celebrando agora o fim do setor regulado de apostas no Brasil, são exatamente as bets clandestinas, as bets ilegais. O governo, ao tomar a iniciativa de acabar com o setor de apostas no Brasil, ele, somando o mercado legal e somando o mercado ilegal, ele está empurrando mais de 100 bilhões de reais para a clandestinidade.
2: O setor também argumenta que as empresas autorizadas investiram muito dinheiro para operar dentro das regras estabelecidas pelo governo e ressalta que a mudança cria insegurança jurídica para uma atividade que passou a funcionar sob regulamentação federal em janeiro do ano passado. Por isso, as plataformas já estudam quais medidas serão adotadas daqui para frente, como destaca o Carlos Lima.
14: A gente não tem ainda uma expectativa de como a justiça pode reagir em relação a esse tema, mas eu diria que qualquer setor econômico no Brasil hoje, ao ver a medida que foi tomada ontem, deveria estar preocupado, porque é uma situação de segurança, de insegurança jurídica muito grande. Então, qualquer setor hoje, por exemplo, regulado no Brasil, deveria estar preocupado com uma decisão do setor ser extinto do dia para a noite.
2: A operação das plataformas de apostas esportivas e cassinos online, como os jogos do Tigrinho, já está proibida. Agora, os apostadores têm até 5 de outubro para retirar o saldo depositado nas bets. No dia seguinte, todas as páginas e aplicativos deverão sair do ar no Brasil. Após o prazo para a retirada dos valores, entre 7 e 8 de outubro, os bancos serão informados dos saldos de cada CPF. De 9 a 14 de outubro, ocorrerá a devolução integral do dinheiro por meio das instituições financeiras. A medida provisória assinada pelo presidente Lula tem efeito imediato, mas precisa ser analisada pela Câmara e pelo Senado em até 120 dias para não perder a validade. O governo enviou também ao Congresso um projeto que criminaliza a atividade no Brasil com novas tipificações penais para reforçar a proibição. A proposta estabelece pena de 4 a 6 anos de prisão para quem explorar ou operar as apostas, ainda que autorizadas por outros países. Quem divulgar ou fizer publicidade para incentivar os jogos pode ser condenado a até 4 anos de cadeia e multa. E também vai de 2 a 4 anos a pena para quem vender ou comprar dados pessoais para captar apostas ou direcionar publicidade.
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2: Agora 1h55, a gente falou bastante sobre estrada hoje aqui no Band News no meio do dia, sobre a marginal, mas não falamos do miolinho ali da capital paulista. E a Débora Mendonça tem informação.
8: Tem ocorrência no corredor norte-sul, segurando o sentido Ibirapuera, desde o viaduto Pedroso na Liberdade até o Beneficência Portuguesa. Esse trecho da 23 de maio ruim, mas com alternativas. Seguindo pela pista local, por exemplo, ali entre a 23 e a Maestro Cartim, já dá para ganhar uns metros. A Vergueiro também vai bem agora nos dois sentidos. 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
2: Reta final do Band News no meio-dia, só para reforçar, porque tem mais ouvinte perguntando: perrengue na Anchieta e na Imigrantes, operação comboio ainda em vigor nas duas rodovias na descida para o litoral. News no meio do dia fica por aqui, a gente volta amanhã no mesmo horário em ponto, com duas aberturas, uma ao meio-dia para uma parte das pessoas que nos escutam e a partir do meio-dia 25 para todos que nos escutam e nos veem até 14h. Eu volto às 7h20, Jornal da Band, de transmissão simultânea aqui na Band News FM. Valeu, gente, vambora, que senão a gente apanha.
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0: Boa tarde, meus amores. Tem método no ar. Como vão vocês? Como vai você? Começou a última semana de primeiro turno. Estou exausto, não aguento mais, mas temos mais uma semana pela frente. Estamos no ar. E olha, devo dizer a vocês o seguinte: não sei quem escolheu essa canção, mas me emocionou. Eu não ouço esse samba há muitos anos. Chama-se Singelo Menestrel, do Dudu Nobre. Não sei se com parceiro, não me lembro, mas é o primeiro disco do Dudu Nobre. E digo mais, eu fui ao lançamento desse disco. O Dudu Nobre já era um compositor conhecido. Ele era cavaquinista da banda do Zeca Pagodinho e saiu pra carreira solo e lançou esse disco aí, em que tá essa música, Singelo Menestrel. Ele fez um show de lançamento desse disco numa casa de música, né? Que não era só de samba, tinha forró também. Ballroom, no Maitá, aqui pertinho, nem existe mais. Eu tava lá, barbaridade. Como vai você, André Coutinho?
1: Tudo bem, Andreasa? Tô muito bem, ainda mais começando com um sambaço desse que foi escolhido pela Bia Teodósio aqui da nossa redação. Sabe muito. Foi sensacional. E a gente pode falar mais de samba enquanto a gente conecta aqui o nosso Afonso Marangoni. Afinal, estamos chegando numa semana bastante tranquila. A gente pode falar de samba aqui até domingo, né? Porque não tem nada pra gente conversar, não tem nada importante. Você tá cansado essa segunda, Andreasa? Que vem pela frente e não é mole, não.
0: Eu tô cansado, Coutinho, mas cansado mais em pé, né? Cansado mais pra luta. Cansado porque a gente fica com um senso de responsabilidade em função do trabalho que a gente exerce, da importância do trabalho jornalístico numa reta final de eleição, num período eleitoral. E como consequência disso, a gente fica tenso, né? Atento a tudo. E eu passei o fim de semana lendo e estudando e anotando as decisões, primeiro a do André Mendonça, depois a do Flávio Dino, e preparando, né? A gente fica se preparando o tempo todo para tentar trazer a informação mais precisa, uma análise equilibrada das questões e crítica. Então, o nível de cansaço é muito grande, é um cansaço mental mesmo, mas a gente está preparado para isso e vamos fazer bonito. Temos Marangoni já?
1: Sim, temos. Vambora.
0: Vamos nessa. Marangoni também é o nosso menestrel do jornalismo. Candidato do PL ao Planalto, Flávio Bolsonaro recorre ao ministro Luiz... Cara, tá tudo errado. Meu Deus do céu. Olha, eu vou dizer uma coisa pra vocês. Eu falo, o cansaço vem daí. Tá tudo errado, tudo errado, tudo errado. É um cometendo erro atrás do outro. Em que momento a gente vai voltar pra um trilho de república? Meu Deus do céu. Flávio Bolsonaro agora recorre ao ministro Luiz Fux. Com base no quê? No marco civil da internet? Mandado de segurança? Já tá errado o Flávio Dino. Flávio Dino já tomou uma decisão numa reclamação que não tinha nada a ver com a questão. Outro objeto, outra instância, violação do juiz natural, tudo uma bagunça. André Mendonça, originalmente, também censurou. O que André Mendonça fez foi censura. Aliás, censura xandônica, né? André Mendonça mandou retirar a baseada, as publicações todas, reproduzindo o TSE de Xandão, resoluções do TSE de Alexandre de Moraes. Então tudo errado, tudo errado, tudo errado. E originalmente, não nos esqueçamos, notícia falsa sim, fake news sim, aquela sobre o Flávio Bolsonaro apoiar um projeto que ia revogar Nossa Senhora Aparecida como padroeira do Brasil, mentira, e difundida, e continuam difundindo essa mentira e defendendo essa mentira. Aí vem André Mendonça e, com base nisso, censura abaciada, censura um monte de coisa. A abaciada que eu digo é passando o arrastamento de censura. E aí vem Flávio Dino, provocado, petição da defesa do humorista Antônio Tabet. Aí vem Flávio Dino e, numa matéria que não tem nada a ver com essa em questão, reconstitui, revoga a decisão de André Mendonça, reconstitui o troço. É assim que nós vamos. E aí depois agora, insatisfeito, Flávio Bolsonaro vai em outro lugar. Todo mundo escolhendo o próprio juiz, todo mundo escolhendo o próprio juiz. No Brasil tá assim, quem tem poder escolhe o juiz que vai julgar, que vai decidir a sua causa. E os juízes aceitando isso. Então, Flávio Bolsonaro recorrendo ao ministro Luiz Fux para pedir o retorno da proibição do post de humorista. Mas não é simplesmente isso, gente. Já é grave. É, no final das contas, é proibição a, eu diria, milhares de publicações retiradas, abaciadas, em função de... O TSE do Alexandre de Moraes que criou isso, né? Equivalências. E aí assim vai. Meu Deus do céu. Quem vai explicar esse imbróglio político e jurídico pra gente é ele, Afonso Barangoni. Se vira, meu irmão.
2: Ah, pois é, Andreasa, é muita atualização a todo momento, por isso eu estou já de olho aqui também nos sistemas do STF para ver se o Luiz Fux vai se manifestar, né? Porque ele foi agora, então, provocado pela defesa do senador Flávio Bolsonaro e está acontecendo no Supremo Tribunal Federal essa questão de escolha de relator, porque quando alguém quer entrar no Supremo, quem tem essa possibilidade, vai lá no sorteio, né, da corte e de forma, então, aleatória, um relator é designado. Agora o que está se fazendo é entrando em ações, em processos que já existem na corte, portanto já tem um relator, e aí faz algum pedido que esse relator acaba decidindo. Isso aconteceu nos dois casos que a gente vai dizer aqui. Agora então, Luiz Fux, numa ação lá de marco civil da internet, foi provocado pela defesa do senador Flávio Bolsonaro, pedindo sim que seja removido, suspenso, esse conteúdo do humorista Antônio Tabet, que fala justamente sobre essa polêmica aí envolvendo Nossa Senhora Aparecida. Então, agora vai caber ao ministro entender se é competência dele, no âmbito dessa ação, ter alguma manifestação. E aí, no ato contínuo, o ministro Flávio Dino, que foi outro que também tomou uma decisão sobre isso, remeteu o caso ao plenário do Supremo. Ele entende que essa controvérsia vai ser melhor esclarecida e resolvida pelos 10 ministros que integram a corte. Então, ele pede para o Edson Fachin, presidente do Supremo, que tem essa prerrogativa, marcar uma data para que se analise uma decisão liminar dele, Flávio Dino, que também foi escolhido, né, era relator de um caso que estava em aberto, e aí o humorista Antônio Tabet fez então uma solicitação para que a postagem dele fosse reabilitada, retomada, né? E aí o ministro Dino entendeu que sim, que era uma medida importante de ser feita, porque ele entende, né, e justificou que a medida de André Mendonça, que tomou a decisão no âmbito da justiça eleitoral, era desproporcional, não é? E como você falou, atingindo muitos casos, e que isso feria a liberdade de expressão e também a liberdade religiosa, deixando, por exemplo, né, fiéis de Nossa Senhora Aparecida inibidos de fazer qualquer postagem. Então, Dino entende que não era cabível, né, a decisão de André Mendonça. E o que que decidiu André Mendonça, então, Andreas? E aí, puxando o fio da meada para quem talvez tenha ficado um pouco ausente do noticiário nesses últimos dias. O André Mendonça foi provocado aí lá no TSE, que ele integra, pela defesa também, pela campanha do Flávio Bolsonaro, para a remoção desse conteúdo. Isso foi autorizado pelo ministro que é do TSE e também do Supremo Tribunal Federal. Ali, né, André Mendonça deu uma série, né, de justificativas para Mendonça, diz que esse post tinha expressões de elevar da cada carga crítica e despreciativa, e segundo o ministro, o texto ultrapassava o campo da opinião política e veiculava um fato objetivamente falso, informação fabricada ou também feita com grave descontextualização, apto a interferir na livre formação da vontade do eleitor. Foi esse, então, o principal fundamento, né, para aquela primeira decisão de André Mendonça. É claro, né, isso não está dissociado dessa crise pela qual passa o Supremo, e Dino e Mendonça já deram sinais trocados ali. O Dino já revogou aquele afastamento de Andrei Rodrigues, que foi determinado pelo Mendonça. Então, a situação, a crise interna do Supremo tem respingado também no TSE, que constitucionalmente tem 3 integrantes do Supremo sempre, né? Então há um temor também de que isso acabe aumentando a crise no judiciário e nos tribunais superiores como um todo. Só para trazer um dado de como tudo isso começou, na quinta-feira passada, durante um programa da Globo News, a jornalista Maria Cristina Fernandes disse haver um movimento na Igreja Católica de reação a uma parcela de evangélicos que estaria mobilizando um projeto de lei para tirar de Nossa Senhora Aparecida o título de padroeira do Brasil. Depois, a própria emissora afirmou, numa correção, que um projeto de lei sobre o assunto foi apresentado, sim, em 2007, que este projeto foi arquivado em 2008, ou seja, quase 20 anos de arquivamento, e que não existe nenhum projeto com esse conteúdo no Congresso neste momento. Também não há mobilização organizada de evangélicos neste sentido, e que a jornalista nunca fez associação entre esta suposta mobilização e a campanha de Flávio Bolsonaro. E foi isso mesmo, né, Andreasa? Só que aí não precisou de muito tempo, foi muito rápido, se difundiu nas redes sociais que era o Flávio que apoiava isso, aí propagando fake news. Mentira, né? O Flávio nunca disse isso, pelo contrário, publicou um vídeo depois dizendo que não tinha nada neste sentido. Aí a confusão já estava criada e a gente fica aqui no aguardo para ver como é que vai ser para resolver isso de uma vez por todas. Vamos ver se o ministro Fux se pronuncia ou se vai para o plenário mesmo do Supremo.
0: É o que o Supremo chama, pessoal, Marangoni, Coutinho, quem nos escuta, de reprodução sucessiva, né? Aí eu fui procurar a jurisprudência do tribunal. E ela é caótica mesmo. A jurisprudência do TSE, para casos assim, ela é francamente autoritária. Então André Mendonça diz: a preocupação com a reprodução sucessiva de conteúdo desinformativo em momento crítico do processo eleitoral não é nova na jurisprudência desta corte. E aí ele vai citar as eleições de 2022 e o que fez o TSE, o Tribunal Superior Eleitoral, sobre a gestão de Alexandre de Moraes. A disciplina eleitoral corrente e aprofundada a partir de 2022 abrange também conteúdos substancialmente equivalentes. Ninguém sabe o que isso é, esse conceito de conteúdos substancialmente equivalentes, mas isso tem servido desde então para a derrubada de conteúdos abaciada mesmo, de arrastão. Alexandre de Moraes cansou de fazer isso, aliás, para muito além, né? Derrubava contas. Isso sem falar nas publicações em si. Então vem de lá o lastro para que, no final das contas, miseravelmente, André Mendonça tenha determinado censura, nesse caso aqui agora, com base legal. Ele tinha respaldo legal para fazê-lo. E aí, a defesa do Antônio Tabet, censurado, sem dúvida nenhuma, o Tabet, em vez de entrar com uma... Eu não estou ensinando advogado a trabalhar, não. Estou mostrando o que eles fizeram, o que a defesa fez. Em vez de entrar com uma nova reclamação no Supremo, e aí, por óbvio, isso teria um encaminhamento de distribuição do tribunal, eles foram peticionar nessa outra reclamação. Reclamação de número 95.295. Que não tem nada a ver com o Antônio Tabet. O objeto é outro, as partes são outras. Essa reclamação foi ajuizada por Marlon Barbosa, contra ato do TRE do Paraná. Marlon Barbosa, no caso, questionava a remoção de conteúdo dele sobre a ineligibilidade de Deltan Dallagnol. Isso aconteceu em maio. Em junho, o ministro Flávio Dino tomou a providência e julgou procedente o pedido. Era outro caso, olha. Outra matéria, reclamação tem uma natureza fechada, tem uma natureza de efeito, como eles falam, interpartes. Mas, de qualquer maneira, excentricamente, a defesa do Tabet peticiona nessa reclamação, que eu repito, tinha nada a ver com ele, o objeto era outro, como nós vimos aqui, mas bastou para Flávio Dino. E aí Flávio Dino, dessa maneira, e aí nós temos o quê? Em nome da liberdade de expressão, né? Em nome da liberdade de expressão, você tem supressão da instância, violação do juiz natural, violação da competência, porque é isso. A matéria do TSE, vem Flávio Dino de novo, né? Mais um, desde o STF para assustar uma decisão do ministro André Mendonça no TSE. É como se o TSE não existisse mais. O TSE não existe. O TSE que está valendo é o do Gilmar Mendes, do Flávio Dino e do Alexandre de Moraes. Então o TSE rebaixado. A competência do juiz natural, que era o André Mendonça nesse caso, também rebaixada, e Flávio Dino tomando essa decisão em defesa da liberdade de expressão. E aqui tem um cinismo bárbaro, né, minha gente? Que é o seguinte, outro dia a gente estava tratando aqui do Flávio Dino como tomando emprestado o inquérito das fake news de Alexandre de Moraes para avançar contra o jornalismo, contra a liberdade de expressão, contra o Luiz Pablo, vocês se lembram disso? O caso da violação do princípio do sigilo da fonte, cláusula pétrea da Constituição. Mas uma reportagem jornalística do Luiz Pablo, tratada como crime de perseguição. De repente o cara é investigado no inquérito das fake news, teve seus equipamentos tomados, pesca probatória nos seus equipamentos e a descoberta da sua fonte, a quebra do sigilo da fonte. É esse Flávio Dino que agora se transformou em defensor da liberdade de expressão. Olha como são as coisas, para a gente avançar aqui. André Mendonça censurou legalmente, censurou com base legal, explorando os precedentes xandônicos, o direito xandônico, o direito eleitoral xandônico. Foi o que fez André Mendonça, seguindo a porta aberta por Xandão. A gente avisou que isso ia acontecer. E Flávio Dino, defendendo, da sua parte, defendendo a liberdade de expressão contra a censura sem base legal, violando os procedimentos. Quer dizer, tudo errado. E continua tudo errado, porque agora vai Flávio Bolsonaro procurar outro juiz, né? É cada um procurando isso, porque o Antônio Tabet, a defesa de Antônio Tabet, procurou o juiz. Procurou o juiz que cuidaria da sua casa, Flávio Dino. E agora Flávio Bolsonaro vai procurar o juiz do seu interesse também. Vai bater na porta de Luiz Fux. E assim nós vamos. Não existe mais juiz natural. É cada um escolhendo o seu. Essa é a crise da depauperação do Supremo Tribunal Federal. Barbaridade. Obrigado, Marangoni.
2: Até.
1: Seguimos por aqui. A Advocacia Geral da União pede ao Supremo Tribunal Federal um prazo de 3 dias para que a Presidência da República e a própria Advocacia Geral da União possam se manifestar sobre os pedidos apresentados pela Associação Nacional de Jogos e Loterias e pelo Instituto Brasileiro de Jogo Responsável em ações que discutem regras aplicáveis ao setor de apostas de cota fixa, as chamadas bets. Na sexta-feira, o governo decidiu pela proibição da exploração, divulgação e o funcionamento de bets no Brasil. As plataformas já não aceitam novas apostas e os pedidos de retirada dos saldos devem ser feitos até o dia 5, já que no dia 6, os sites e os aplicativos precisam estar fora do ar. Além de entidades do setor, times de futebol e confederações esportivas também criticam essa medida provisória.
0: Cadê a trilha da eleição? Sobe trilha! Pesquisa BTG Nexus, divulgada hoje, mostra o presidente Lula do PT na liderança no primeiro turno com 42% das intenções de voto, enquanto o senador Flávio Bolsonaro do PL tem 37%. Augusto Cury do Avante e Ronaldo Caiado do PSD foram citados por 5%. Renan Santos do Missão aparece com 4%. Romeu Zema do Novo e Samara Martins da Unidade Popular aparecem com apenas 1%. Que fase do Zema! Os demais candidatos receberam menos de 1% de intenções de voto. São eles Edmilson Costa, do PCB, Hertz Dias, do PSTU, Rui Costa Pimenta, do PCO, veterinário Wilson Grassi, do Democrata, Leonardo Avalanche, do PRTB e Clarina Brarão, do DC. Brancos, nulos ou aqueles que não vão votar são 3%. Não sabem ou não responderam, representam 2%.
1: No segundo turno, o principal embate é entre Lula e Flávio Bolsonaro. O petista tem 46% das intenções de voto contra 44% do senador do PL. Brancos, nulos ou aqueles que não vão votar representam 8%. Não sabem ou não responderam 1%. A Nexus entrevistou 2 mil eleitores por telefone entre os dias 25 e 27 de setembro. A margem de erro é de 2 pontos percentuais para mais ou para menos. A pesquisa tem nível de confiança de 95%. O número de identificação no TSE é o BR07557/2026.
0: E também teve pesquisa Quest nesta segunda-feira, revelada nessa segunda-feira, né? O presidente candidato à reeleição Lula aparece com 39% das intenções de voto no primeiro turno, liderando a corrida fora da margem de erro em relação ao senador Flávio Bolsonaro, que tem 34%. Augusto Cury do Avante e Ronaldo Caiado do PSD aparecem com 4%. Renan Santos do Missão está com 3%. Romeu Zema do Novo aparece com apenas 1%. Indecisos são 5%. Branco nulo não vai votar representam 10%.
1: No principal cenário de segundo turno da Quest, Flávio Bolsonaro do PL e Lula estão numericamente empatados, 42% para cada um. No levantamento da semana passada, o senador aparecia à frente com 42 contra 41 do presidente da República. Brancos, nulos ou não vão votar somam 13%. Indecisos marcam 3%. A margem de erro é de 2 pontos percentuais para mais ou para menos. O levantamento ouviu 2.004 eleitores presencialmente entre os dias 24 e 27 de setembro. O nível de confiança dessa pesquisa é de 95%. O número de identificação no TSE é o BR-06520-2026. Andreasa.
0: Ô, Coutinho, eu continuo muito interessado no movimento do primeiro turno. A eleição é muito, muito parelha, né? Muito empedrada, né? Tem uma petrificação dos cenários. Eu não sei se as pesquisas, se elas serão capazes de perceber um movimento de voto útil nesse primeiro turno. Não estou dizendo que isso esteja acontecendo. Eu sei que é algo difícil de captar. Um movimento que tem alguma natureza subterrânea de formação de voto útil, que seria uma antecipação no primeiro turno do segundo turno. É preciso ficar atento a isso, porque o cenário do segundo turno está dado. Na hipótese que haja, é a principal hipótese, havendo o segundo turno, é esse empate bruto, né? É muito parelho. Mas e o primeiro turno? Será que há a chance da eleição terminar no primeiro turno? Eu acho que é o que a gente precisa observar com atenção nos próximos dias, porque esse movimento, eu tenho a impressão que esse movimento está acontecendo. Se ele vai ser capaz, ou do voto útil, né? Se ele vai ser capaz de resolver a eleição é outra história. Isso significando a desidratação progressiva dos outros candidatos, perdendo vigor. Augusto Cury está num processo de desidratação. Caiado parece uma posição mais resistente. Enfim, a ver.
1: A BTG Nexus, eu estava lendo mais cedo, Andreasa, votos válidos. Vamos lá, pelos votos totais. Lula, 42, Flávio Bolsonaro, 37. Pelos votos válidos, Lula subiria apenas para 44%. Então estaria nesse cenário, nesse recorte de agora, bem distante de uma definição do primeiro turno. Mas tem ainda alguns dias pela frente, né?
0: E tem a abstenção também concorrendo para isso, né? Temos de observar, é uma hipótese, temos de observar com atenção.
1: Nível de abstenção da última eleição foi próximo de 20%, pouco superior a 20%. É muita coisa, isso muito. Pode acabar decidindo realmente a eleição. Agora são 2 horas e 26 minutos, 2h26.

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1: Quem está de olho no seu caminho é sempre ela, Débora Mendonça. Ótima tarde para você, Débora.
2: Oi, Coutinho. Ótima tarde a você. Mais uma vez a todos. Agora, o corredor norte-sul, com excesso de veículos somente na altura do aeroporto de Congonhas, no sentido marginal do Tietê. Da área de embarque e desembarque até a Avenida dos Bandeirantes. Fora isso, velocidade normal dá para seguir muito bem pelo corredor, inclusive no sentido Interlagos, agora nenhuma restrição. 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
2: Avenida dos Bandeirantes, sentido Rodovia dos Imigrantes, lenta da Ribeiro do Vale, até um pouco depois da Vereador José Diniz, do Viaduto Bandeirantes, mais exatamente até a Rua Conde de Porto Alegre. Caminho melhor feito pelas paralelas. Está tudo livre agora na Padre Antônio José dos Santos, na Vieira de Moraes e também na Roberto Marinho. 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
1: Deixa eu confirmar mais uma vez a situação na rodovia Anchieta Imigrantes, porque a gente tem... ontem eu estava no ar, durante toda a tarde aqui, o início da noite, e a gente falava sobre a operação comboio, tanto na Anchieta quanto na Imigrantes, baixa visibilidade. E agora a situação é a mesma, hein? São 9 quilômetros de lentidão na Anchieta, no sentido do litoral, e 8 quilômetros de lentidão na Imigrantes, no sentido do litoral também, cada uma delas com a operação comboio, para chamar de sua. Pela rodovia dos imigrantes no sentido de São Paulo, são 7 quilômetros de ande para dos 55 até o 48, de acordo com a concessionária, alto fluxo de veículos. Então, Anchieta, no sentido do litoral, vai parar ali no 31, vai ruim até o 40, por causa da operação comboio. Mesmo motivo da imigrantes, para no 32, vai mal até o 40. Imigrantes no sentido de São Paulo, dos 55 até o 48, informações passadas pela Ecovias Imigrantes. 11-999-592-100, esse é o WhatsApp da Band News FM. Agora são 2 horas e 31 minutos.
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0: Estamos começando a coluna Giro Business, tema da semana, setor imobiliário. E na minha companhia, presidente do conselho da Vitacom e CEO da House, Alexandre Frankel. Alexandre, aproveitando então sua companhia, quero trazer um ponto bastante importante. Eu quero trazer uma relação, na verdade, sobre as mudanças econômicas e demográficas versus o novo hábito de consumo, o que as pessoas vêm buscando e de que forma elas querem morar.
1: Sérgio, olha que dado interessantíssimo. Mais de 85% das unidades lançadas numa capital como São Paulo tem menos de 45 metros quadrados. Isso tem tudo a ver com a economia, tudo a ver com a demografia, porque as pessoas hoje, primeiro, têm uma capacidade de compra limitada devido à mudança econômica e também famílias cada vez menores e pessoas solteiras. Então, isso faz com que as unidades tenham ficado cada vez menores. O outro extremo, nós temos uma população cada vez mais longeva, as pessoas vivendo mais, uma população com mais de 60 anos, que vai chegar muito em breve a um terço da nossa população. Então, existe aí uma mudança demográfica e o setor imobiliário definitivamente precisa inovar e se adaptar a essa nova mudança que está acontecendo na sociedade brasileira.
0: Uma mudança relevante, ainda mais quando se percebe a dimensão continental do Brasil, um Brasil de muitos Brasis, e que, de fato, aplicam demandas e culturas diferentes para o setor imobiliário ter que atender, né?
1: Com certeza. Serão mais de 70 milhões de pessoas com mais de 60 anos e um produto que nunca foi atendido, né? Nunca foi produzido no mercado. Você imagina o tamanho dessa oportunidade, tanto para investidores quanto empresa do setor.
0: Obrigado, Alexandre Frankel, que é o presidente do conselho da Vitacom e CEO da House, e meu entrevistado durante toda a semana.

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7: Marcelo Duó! O homem é tão importante, Marcelo Duó é tão importante, que o Ivan Brandão chegou para ouvi-lo, né? Então, antes de eu saudar o grande Marcelo Duó, eu reverencio Ivan Brandão e a sua alvíssima camisa. Como vai você?
8: Fala, Andreasa, Duó, Coutinho. Cheguei atrasado, rapaz. Meu relógio estava errado aqui, desculpa. Eu estava no fuso horário da Austrália ainda. Mas estamos na área. Vamos que vamos. Tô bem. Vamos nessa.
7: Marcelo Duó está conosco para falar de alguns assuntos, mudanças na seleção brasileira para o jogo de amanhã. E o segundo assunto eu não vou nem anunciar. Mas é o seguinte, eu sempre tive razão, eu geralmente tenho razão, vocês sabem, mas eu sempre tive razão quando eu amaldiçoei a data FIFA. A data FIFA, ela existe para destruir o Clube de Regatas do Flamengo, para dilapidar o patrimônio do Clube de Regatas do Flamengo. Maldita data FIFA. Marcelo Duó, como vai?
9: Tudo bem, Andreasa. Feito o registro do seu protesto, Ivan Brandão e André Coutinho. Bom, primeira notícia, não sei se já foi pro ar aí, mas a situação do Arrascaeta é a primeira vítima do futebol brasileiro nessa data FIFA lá na Coreia do Sul. Teve uma fratura no punho, vai ter que operar. O Flamengo não divulgou período, né, de recuperação, quanto tempo ele vai ficar fora, mas vai ficar fora, né? No momento do ano decisivo para o Flamengo, tem algumas coisas que realmente não dá muito para entender, né? Porque ninguém precisa testar o Arrascaeta, né? Mas enfim, são aquelas coisas que os clubes, infelizmente, ainda não podem protestar. Eu acho que esse dia está cada vez mais próximo dos clubes olharem para essas datas FIFA e começar a fazer exigências para a confederação, para suas federações locais e para a entidade máxima do futebol, porque realmente isso não poderia acontecer agora com o Flamengo, né? Brigando por título, reta final de Libertadores, terrível, terrível mesmo. Mas a data FIFA existe e o Brasil vai jogar amanhã de novo, agora em Brisbane, não em Townsville, e a seleção faz algumas mudanças. Quando a gente olha o que está sendo desenhado pelo Ancelotti, a gente olha aquilo que a gente gostaria de ver, pelo menos no desenho tático aí. Rafinha de atacante, que é o que ele é. Vamos ver se na posição real dele, se ele produz ou se realmente ele é um jogador só de clube e não de seleção. Mauro Júnior do lado esquerdo eu gostei, porque ele foi bem contra no segundo tempo do jogo passado contra a Austrália. Acho que ele pode ajudar em várias funções, também como zagueiro, também como meio campista, é um cara experiente. É, queria que o Samuel Lino entrasse no time, né, o Magalhães está voltando. E o Bom Tempo lá na frente, que, poxa, para mim, sei lá, eu acho que na minha cabeça ele é uma interrogação maior do que na cabeça de outros, eu acho. É estranho o nome dele ali, mas vamos ver como é que ele vai jogar. O Brasil precisa de um camisa 10, entre aspas, de um armador. O Brasil não tem isso. E vamos ver se com essa formação o Brasil consegue jogar melhor, né? Ganhar ou perder, acho que o resultado é o que menos importa. O que foi assustadora foi a atuação, né, do Brasil. Foi muito ruim, né? E acho que dificilmente vai se repetir aquilo tudo. E é triste que tenha que o país inteiro gritar para um homem mudar um pouquinho a sua estratégia e colocar um homem a mais de meio campo com o Bruno Guimarães e com o Danilo. Tomara que o Danilo faça também aquilo que ele faz no Botafogo. É simples, é botar caixinha na sua caixinha para que a seleção tenha um segundo amistoso melhor. Pelo menos ganhar o jogo, eu não sei se vai ganhar, mas faça pelo menos algo melhor. Eu gostei da maioria das mudanças, eu só não colocaria o Bom Tempo ali no meio.
8: Da Índia? Você não sabe se vai ganhar? Tá assim?
9: Não, é que é segundo, tem a Austrália
8: primeiro antes, tem a Austrália.
9: Pelo amor de Deus, se a gente
8: tem
9: tomar
8: outro
9: um
8: da Austrália,
9: gol da Índia,
8: ele precisa... É. A Índia foi a loucura, né? Imagina as ruas de Mumbai.
9: O Coutinho vai botar uns pi aí na mesa. Porque não tem como, né?
8: Eu queria saber muito se... Uma pergunta sincera aqui. Se o jogador com o punho quebrado, ele não pode entrar em campo? Ele não pode botar uma faixinha?
9: Depende.
8: O Beckenbauer jogou lá com o Ditipoia.
7: Não, ele vai ter que operar. Ele vai ter que operar.
9: Ele vai ter que operar.
7: Pelo que eu entendi... O caso dele é cirúrgico, ele vai ter que operar. Eu não sou atleta, né? Eu tenho aqui, vou até mostrar aqui, nos acompanha. Eu fiz uma operação de punho, eu fraturei o punho. Jogando futebol, inclusive. E é uma recuperação que cada um tem uma. Depende muito da reação. Então, o Arrascaeta provavelmente... existe uma chance dele voltar a jogar em um mês. Isso pode acontecer. Ou seja, ele jogar em outubro ainda. É possível. Mas jogar contra o Estudiantes na final da Libertadores me parece mais difícil. Em função da recuperação, da cirurgia, da cicatrização. Vai ter que botar pino, provavelmente. Então, é uma cirurgia que tem uma...
8: Não, pós é chato.
7: É na mão, né? Então, o pós é chatinho. Enfim, ele vai voltar a tempo de concluir a temporada. É ainda no mês de outubro, eu imagino. Mas para a semifinal da Libertadores, acho muito difícil. E é por essa razão, Marcelo Duó, senhor Marcelo Duó, que o senhor não me venha com o Samuel Lino. O senhor vem aqui, eu perdi o Arrascaeta, tô sensível, e você fala, gostaria de ver o Samuel Lino. Não, nenhum jogador do Flamengo pode jogar mais. O Varela não pode jogar mais. Jogou bem, inclusive, hoje no Uruguai. Bela partida. O Pedro não pode jogar, Samuel Lino. Ninguém pode jogar mais, Marcelo Duarte. Pelo amor de Deus.
9: Andreasa, deixa eu dizer uma coisa para você, Andreasa. Se o Samuel Lino não jogar, se acontecer algum bater na mesa aqui, vem outro. Vem o Carrascal, vem o Luiz Eduardo. Pro lugar do Arrascaeta tem o Paquetá. Meu amigo, se o Breno Bidon entrar no segundo tempo e machucar, é capaz de ser W.O. a volta do Corinthians. Por falta de jogador. Então não reclame, porque tem gente pior.
8: Eu tenho outra pergunta, essa não precisa ser respondida. Se você também, Andreasa, teve uma lesão no punho, e aí depende de cada um a sua evolução, por isso que você desfalcou o time da Band News FM na Copa Sérgio desse ano? E deixou não, como
7: para ter essa vergonha? Eu desfalquei o time da Band News FM esse ano porque eu sou sábio. Então eu quero deixar claro, eu não tenho nada a ver com isso. Aliás, você sabe, eu sou peladeiro, né, Marcelo Duó? Eu jogo futebol. Sei. Eu jogava, né? Uma ou duas vezes por semana. Mas em função da eleição e do trabalho, eu abandonei o futebol. Esse ano eu não joguei bola. Desde março eu não jogo bola. Com medo de me machucar e não poder trabalhar nesse momento decisivo aqui. Então por isso eu tô fora de. Eu não tenho nenhuma responsabilidade sobre nada disso, tá? Não me cobrem por outras coisas. Pelo futebol da Band News FM na Copa Sérgio, essa não é comigo, não, tá, Ivan Brandão?
8: Tá bom, respondido. Valeu, Duó. Bela camisa,
9: hein? Vamos esperar amanhã cedo para ver o que a gente vai falar.
10: Muito bem. Ó, vocês estão aí preocupados com o semifinal de Libertadores, o Arrascaeta vai desfalcar o Uruguai num importante amistoso contra a Índia no dia 6, tá? É isso que a imprensa mundial só fala. Vão jogar com a Índia também.
7: A Índia resolveu começar a jogar, né? Castigo, a verdade é essa.
10: É verdade, é verdade. Valeu, Marcelo, abraço.
9: Valeu, Eduardo. Valeu, beijo. Senhores, até amanhã.
10: Valeu. Agora 2h44.
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1: Débora Mendonça também de olho nas estradas que cortam o estado de São Paulo. Diga lá, Débora.
2: No sistema Anchieta Imigrantes, vida nada fácil para quem precisa seguir em direção à Baixada Santista. As duas rodovias estão em operação comboio e o congestionamento da Imigrantes começa já na altura do Rodoanel, na Anchieta, a partir da Praça de Pedágio. Mas aí não tem vida fácil, o caminho realmente está bem lento até lá, porque é uma viagem guiada. Agora, quem vem a São Paulo vem bem pelas duas rodovias e no Rodoanel agora, tudo livre nos dois sentidos. 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
2: A rodovia Regis Bittencourt agora tem apenas 2 quilômetros de lentidão no sentido São Paulo. Não é pouco para quem está paradinho ali, mas para o padrão Regis Bittencourt, até que estamos com um bom momento. Diminuiu a fila, não tem mais nada na passagem por Itapecerica, segue lenta em Embu, entre os quilômetros 284 e 282. Tudo livre na Regis, sentido Curitiba. 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
1: Um homem é preso depois de ter atropelado uma criança e outras 3 pessoas em um município perto de São José do Rio Preto, no interior do estado. Uma das vítimas acabou morrendo. Mais informações com Gustavo Santos.
9: A polícia de Polone, no interior paulista, deteve um motorista bêbado que atropelou 4 pessoas, incluindo uma criança de 2 anos na noite do último sábado. Ele perdeu o controle do carro e invadiu uma calçada, e o passageiro do veículo foi preso em flagrante, também embriagado. O motorista afirmou que estava aprendendo a dirigir, e por isso não tinha uma CNH. Uma das vítimas atingidas pelo carro chegou a ser socorrida em estado grave, mas não sobreviveu. Outros 2 adultos foram encaminhados ao hospital, e a criança já recebeu alta.
1: 28 graus, a temperatura média na cidade de São Paulo. Chegamos a atingir 30 graus nesta segunda-feira, neste início de semana, como já alertávamos durante toda a semana passada. Amanhã vai esquentar ainda mais, tem máxima prevista para casa ali dos 33, 32, 34 graus, dependendo da região da Grande São Paulo, muito calor na terça-feira. Mas hoje já atingimos a máxima, agora vai ladeira abaixo. É uma ladeira abaixo, porque deve cair a temperatura gradativamente até chegar na madrugada ali próxima a 20 graus. Não teremos uma madrugada tão fresquinha como tivemos na última madrugada entre domingo para segunda-feira. Então hoje já atingimos a máxima, agora 28 graus a temperatura média na cidade de São Paulo. Os ouvintes continuam se manifestando pelo WhatsApp da Band News FM para falar do calor, para falar do trânsito, para interagir aqui com a nossa programação no 11 999 592 100. Então amanhã mais um dia muito quente, depois a partir de terça, de quarta-feira, é que começa a esfriar tudo de novo. Obrigado pelas mensagens que chegam aqui no nosso WhatsApp no 11 999 592 100. Agora são 2 horas e 51 minutos. 2 e 51.
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11: O nosso ouvinte Cauã escreve perguntando se pode dar leite de vaca para um filhote de cão. Cauã, não pode. Vou te explicar por quê. Porque o leite de vaca tem muita lactose, pouca gordura e a proteína diferente da do leite materno da cadela. E sabe qual que é o resultado? Diarreia, desidratação e problemas digestivos, o que pode ser bem grave para um animal tão pequenininho. Se ele perdeu a mãe ou se você o encontrou, resgatou, o ideal é você realmente levá-lo bem pequenininho ao veterinário para ele te orientar sobre todas as vacinas e todos os protocolos para a saúde ideal para esse filhotinho e, claro, pedir a indicação dele para um substituto específico do leite para cães, tá? Que você encontra em pet shops ou em clínicas veterinárias. E isso precisa ser bem recomendado para que ele possa crescer saudável. Participe também da nossa coluna enviando sua dúvida para elbicho@bandnewsfm.com.br ou então pelo meu Instagram, Manu Carsten. 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
18: Bernardo Ramos faz uma participação luxuosa aqui, que muito nos honra, embora para uma notícia ruim. Já tratamos aqui da situação do Arrascaeta, da contusão que ele teve no punho, fratura confirmada. E o Bernardo tem mais informações, inclusive sobre, sendo caso cirúrgico, parece que sim, o prazo de recuperação. Fala, Bernardo, bem-vindo ao Tem Metro. Tudo bem, meu irmão?
19: Fala, Andreas, um abraço a você, quem nos acompanha na Band News FM. É uma péssima notícia para o torcedor do Flamengo. De acordo com a apuração aqui na reportagem da Band News FM, o Flamengo estima em 6 semanas o retorno de Arrascaeta aos campos de futebol. Lembrando e contextualizando a história, ele sofreu uma fratura, né, no punho esquerdo, no amistoso em que o Uruguai derrotou a Coreia do Sul por 4-1. Inclusive, o Arrascaeta marcou um golaço nessa partida. Depois ele caiu sozinho, acabou fraturando o punho. Exames mostraram a gravidade da lesão. E o Flamengo, repito, estima em 6 semanas o período de recuperação, viu, Andreas?
20: 6 semanas em horas dá quanto? Que tristeza. Eu achando que não dava pra deixar esse jornal mais rubro-negro. Ô, Bernardo, ele tá batendo falta com a mão esquerda, o que que... Não tem como dar uma... O Andreas explicou já mais cedo, tô sendo muito clubista, né? Que cirurgia, tem que se recuperar e tal, mas não tem como ali no finalzinho encurtar 2 semanas, bota uma proteçãozinha e tal. Cara, 6 semanas, dá quase 1 ano e meio isso aí.
1: 1.008 horas.
19: É, muito tempo, né, Ivan? Assim, no ano passado houve um problema parecido no Flamengo, né? O Pedro quebrou o antebraço, né? Num jogo do Flamengo contra o Racing pela semifinal da Libertadores da América, e não houve o que fizesse o Pedro voltar antes. Depois, inclusive, ele sofreu uma lesão muscular que o deixou fora da Libertadores da América. Então a estimativa nesse momento é essa.
18: É, isso significa voltar, tudo mais constante, tudo dando certo para a recuperação, porque é muito delicado o punho, a gente não sabe a natureza da fratura, pode ter fragmentos, não sabemos. Mas 6 semanas significa meados de novembro, né? Considerando uma cirurgia nesse caminho. Talvez, Bernardo, caso o Flamengo avance para a final da Libertadores, talvez ele estivesse em condições de jogar, de ficar no banco, é isso, né?
19: É isso, exatamente, Andreasa, justamente isso, né? A

0: Nos dá mais ou menos um ano e meio. É. Em termos arrasca-elísticos, arrasca-andônicos, sei lá.
1: Tá louco. É muita sacanagem. É muita sacanagem para um amistoso com a Coreia do Sul e outro contra a Índia. Né? É num 4 anos do próximo ciclo de Copa do Mundo, a próxima Copa do Mundo. Mas é isso, já falamos sobre isso, vamos mudar de assunto então. Ô, diga, Draza, desculpa.
2: Mas é que ele teve uma contusão recente na clavícula também, né? Sim. Na Libertadores, contra o Estudiantes também, contra esse próximo adversário na fase de grupo. Enfim, é do jogo, é do esporte e há que enfrentar. Vamos falar de clima pelo Brasil, pessoal?
1: Bora. O sul do país está em alerta para temporais, ventania e queda de granizo. A gente vai agora a Porto Alegre acionar a Sofia Utz para entender mais dos impactos da região. Boa tarde para você, Sofia.
3: Boa tarde para vocês, também para todo mundo que nos acompanha aqui na Band News. É isso, já são mais de 31 mil pessoas afetadas pelas chuvas com granizo aqui no Rio Grande do Sul desde a última quinta-feira. Ao todo, 58 municípios reportaram estragos, segundo o balanço mais recente da Defesa Civil. 4 pessoas ficaram feridas durante os temporais, mas não há registro de mortos ou de desaparecidos. No total, o Rio Grande do Sul contabiliza mais de 4 mil casas danificadas, 135 destelhadas e 6 alagadas. Também foram registrados danos em 19 escolas e 4 estabelecimentos de saúde. Cerca de 60 mil pontos estão sem abastecimento de energia elétrica aqui no estado nesse momento. O município mais atingido foi Santiago, que fica no centro do Rio Grande do Sul, onde mais de 20 mil pessoas reportaram danos. 3 mil casas da cidade foram danificadas, além de 14 escolas e também 1 estabelecimento de saúde que foram atingidos. Segundo relatos de moradores da região, diversas ruas ficaram totalmente cobertas pelas pedras de gelo. Praticamente todas as regiões aqui do estado seguem sob risco meteorológico. A Defesa Civil alerta para tempestades com vento e granizo, incluindo um risco muito alto de inundação do rio Jacuí, que é um rio próximo, inclusive, aqui à região metropolitana. Também há risco moderado de deslizamento em pontos do Vale do Taquari, no centro e também na região norte, pessoal.
1: Pra quem não tá nos acompanhando com imagens, as bolinhas de granizo ali são um negócio... Bolinhas? São umas bolotas de granizo impressionantes. Impressionantes, realmente. Isso daí, se cai na cabeça de alguém, machuca, viu? Parece um quintal ali com bolas de gude, daquelas bolotas bem grandes, realmente. Impressionante essa imagem. Obrigado, viu, Sofia? Agora são 3 horas e 1 minuto.
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1: Falava agora há pouco da temperatura média na cidade de São Paulo, 28 graus, já passamos da máxima prevista, que seria de 30 graus para essa tarde, não sei, não tenho certeza se a gente alcançou essa máxima.

0: máxima em algum lugar, mas há uma onda de calor afetando 8 estados brasileiros no início desta semana: Mato Grosso, Mato Grosso do Sul, Minas Gerais, Goiás, Rio de Janeiro, São Paulo, Paraná e Santa Catarina devem ter temperaturas até 5 graus acima da média. São Paulo vai fazer amanhã algo ali em torno de 32, 33, 34 graus. Cuiabá, por exemplo, pode atingir os 40 graus, de acordo com o Instituto Nacional de Meteorologia. A tendência é de tempo quente até a quarta-feira, e a gente está falando aqui majoritariamente com os nossos ouvintes de São Paulo. Aí na quarta, 30 graus de máxima, de acordo com a previsão. Aí quinta-feira vai caindo, 25, 24, sexta-feira despenca. 19, 18, dependendo da região, no máximo 20 graus. Sábado, domingo sobe um pouquinho e tem previsão de chuva já a partir de amanhã. Hoje não tem previsão de chuva, pelo menos aquela chuva que vai atrapalhar a vida do paulistano, de quem circula pelas ruas, avenidas e alamedas da Grande São Paulo, mas a partir de amanhã já tem previsão de chuva e deve seguir assim, um tempo um pouquinho mais molhado, pelo menos até o início da semana que vem.
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0: Ouvinte se manifestando aqui, Ribeirão Pires, 20 graus, hein? Já está bem mais baixa a temperatura do que a informada aqui pelos termômetros da Prefeitura da cidade de São Paulo. Interlagos, manda aqui o Gilberto, 19 graus, muita neblina. Ele mandou inclusive uma foto por aqui. Obrigado pela sintonia, viu, Gilberto? Deixa eu atualizar mais uma vez a situação do sistema Anchieta Imigrantes. Permanecem as operações comboio tanto na Anchieta quanto na Imigrantes. No caso da Anchieta, 9 quilômetros de lentidão, do 31 ao 40, sentido do litoral. No caso da Rodovia dos Imigrantes, também no sentido do litoral, do 27 até o 40, hein? Já são 13 os quilômetros de ande para pela Rodovia dos Imigrantes. E na Imigrantes sentido de São Paulo, mais 8 quilômetros, do 56 até o 48. E a concessionária explica que tem um veículo quebrado por lá, por isso esse congestionamento no sentido de São Paulo também pela Rodovia dos Imigrantes. Agora são 3 horas e 8 minutos.
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10: Estamos de volta, meus amores. Tem Método na Band News FM. Eu, Carlos Andreasa, no Rio de Janeiro, André Coutinho em São Paulo e ele, Ivan Brandão, no glorioso Distrito Federal.
11: Glorioso e quente Distrito Federal, Andreasa e Coutinho. Quem sai na rua aqui em Brasília nos últimos dias parece que tá dentro do Air Fryer. Não vou mentir para você, não. E aqui no estúdio, com um ar-condicionado no 18, eu sinto o calor emanando. O glorioso e calorento Distrito Federal. Vamos que vamos. Ministro Gilmar Mendes, do STF, defendeu hoje que a corte só tome decisões naquela ação do Banco Master quando forem identificados todos os ministros, todos os magistrados que aparecem nas investigações. O Márcio Rocha está chegando. Uma questão de ordem, né, Márcio? Apresentada pelo ministro Gilmar Mendes para agitar a nossa segunda-feira. Boa tarde para você.
12: Oi, Ivan. Oi, pessoal. Boa tarde para vocês. Boa tarde a todo mundo que nos acompanha. Pois é, essa questão de ordem, na verdade, é aquela questão de ordem que foi apresentada pelo ministro Gilmar Mendes naquela fatídica sessão do dia 15 de setembro, né, que a gente teve toda aquela confusão que foi televisionada para todo o Brasil, envolvendo os ministros do Supremo. E na prática é exatamente isso, Ivan. Ele quer que essa ação que trata aí do caso Master, né, seja suspensa até que todos os magistrados possíveis mencionados nesse processo sejam identificados. E também nesse documento ele defendeu que o Supremo só tome decisões no caso quando essa medida for concluída e fique claro quem foi mencionado nessas investigações. Nessa questão de ordem, segundo o Supremo, que foi apresentada naquela sessão, mas como não deu tempo de ler ela na íntegra, o ministro divulgou o conteúdo dela nessa segunda-feira, o objetivo é confirmar se existem elementos que possam impedir a participação de algum ministro nesses julgamentos. E na peça, né, nessa questão, ele cita especificamente, né, principalmente, o ministro Nunes Marques, apesar de deixar claro durante o texto, né, que ainda não tem opinião formada se o ministro Nunes Marques deve ser ou não impedido de participar desse julgamento. Também nessa peça ele critica novamente a questão envolvendo a relatoria do ministro André Mendonça no caso Banco Master, e eu vou citar dois pontos que ele disse nessa questão de ordem. O primeiro, ele fala o seguinte: não é admissível que de um conjunto de fatos se destaquem alguns para exame e se releguem outros ao silêncio, como se a gravidade da notícia variasse conforme o nome do magistrado a que se refere ou conforme o tribunal que ele integra. E para finalizar, uma outra parte, ele diz também que a apuração parcial é a apuração viciada porque o objeto já constitui próprio um juízo prévio sobre o que merece ou que não merece ser esclarecido. E aí ele pede também, né, além dessa questão da suspensão do processo, ele pede mais outras três coisas, né? Ele pede o seguinte: a reunião e o único processo das apurações envolvendo o ministro Alexandre de Moraes e também as condutas do ministro André Mendonça, também pede a redistribuição da relatoria desses processos por sorteio e a abertura de prazo para manifestação tanto do Procurador-Geral da República quanto também dos demais ministros que possivelmente sejam citados nesse processo. E aí, lembrando que a questão de ordem, né, é a mesma, como eu disse, né, que trata, que foi apresentada naquela sessão do Supremo, e trata justamente da polêmica envolvendo, né, o processo do Banco Master dentro do Supremo Tribunal Federal, que trata do relatório da Polícia Federal dos indícios de troca de mensagens entre o ministro Alexandre de Moraes e o banqueiro Daniel Vocaro, dono do Banco Master. Volto com vocês.
10: Valeu, Márcio Rochão. Teria uma novidade, certo? Um esclarecimento daquele voto dele, da manifestação dele. Ele é o proponente da questão de ordem que fora, fora formulada, concebida pelo Flávio Dino. Então, Gilmar Mendes faz alguns esclarecimentos que, para mim, não eram necessários, porque a gente já sabe o projeto. Em que consiste essa demanda? É para que todo mundo seja investigado, todos os magistrados citados, apurada cada uma das suas relações com Daniel Vorcaro. Qual é o objetivo aí? Você que está me ouvindo acha? Que todos sejam investigados ou que ninguém seja investigado? Certo? E aí entram as questões curiosas, por exemplo, sobre se os ministros, falando em impedimento e suspeição, sobre ministros que poderiam participar do julgamento, né? André Mendonça, Nunes Marques, gente... Aquela sessão do dia 15 de setembro, parece que faz um maior tempão, né? Aquela sessão tinha como objeto a hipótese de se abrir uma investigação contra Alexandre de Moraes. Então a gente pode dizer que o Alexandre de Moraes era objeto da sessão. O cara votou! O Alexandre de Moraes votou na questão de ordem. Ninguém arguiu suspeição, ninguém tratou de sobre se ele poderia ou não votar, ele votou. Gilmar Mendes não se incomodou com isso naquela ocasião. É um incômodo do futuro. Mas para deixar bastante claro aqui para você que está nos ouvindo, você que está nos vendo, não vai ter investigação nenhuma contra o ministro do Supremo. Nenhuma. Eles vão voltar a deliberar isso, talvez, no ano que vem. E aí alguém vai pedir outra vista, ou virá outra questão, ou tratarão de alguma questão de procedimento. O Ministério Público ainda vai se manifestar. O Paulo Gonet está habilitado a participar. Conselho Nacional do Ministério Público, Conselho Superior do Ministério Público, autorizou que ele participe, não tem nenhum problema. Então, Paulo Gonet ainda vai apresentar suas manifestações, por exemplo, pela impugnação, pela invalidação do relatório da Polícia Federal, que trata do Alexandre de Moraes, o relatório que o cita, ele, Paulo Gonet. Então, tem muita coisa para acontecer ainda para que investigação nenhuma ocorra, certo? Tudo isso aí sendo tratado... questões de ordem para a desordem. Qual desordem? Nós nunca teremos ministro do Supremo investigado. Nunca. Sobre o caso Master, nunca teremos. Aliás, sobre o caso Master, outra questão aqui, só para que a gente não se esqueça. Tá tudo parado, né? O Edson Fachin levou para o gabinete dele os autos. Ele é um relator. Relator é o André Mendonça. Não há nenhuma arguição de suspeição contra o ministro. Então, relator do caso Master... do INSS também, é André Mendonça. Só que nenhuma providência se toma desde então. Desde que, na véspera da sessão do dia 15 de setembro, desde que Edson Fachin pediu que o caso fosse remetido ao seu gabinete. Então nós já estamos, que dia hoje, 28 de setembro, já tem duas semanas, amanhã faz duas semanas, em que uma investigação dessa monta, idem do INSS, não pode ter nenhuma providência que dependa de juízo tomada. Nada. Tudo parado. Até quando?
0: Ainda no noticiário jurídico, o ministro Gilmar Mendes, do STF, defende que o Conselho Nacional de Justiça amplie a fiscalização sobre a expedição de precatórios nos tribunais federais. Segundo ele, é necessária uma correção extraordinária para identificar possíveis irregularidades e revisar pagamentos relacionados a créditos judiciais. Na manifestação publicada nas redes sociais, o decano associou o tema às investigações sobre o Banco Master, que, segundo ele, revelaram um modelo de negócios baseado na aquisição de créditos judiciais com desconto e posterior utilização desses ativos para captação de recursos no mercado financeiro. Os precatórios são dívidas que governos são obrigados a pagar após perderem uma ação na justiça de forma definitiva, sem a possibilidade de recurso. De acordo com Gilmar Mendes, há indícios de falhas na emissão de precatórios em diferentes áreas, especialmente em ações do setor sucroalcooleiro e em processos de revisão da tabela do SUS.
10: Ele está certo, Coutinho. Ele tem um ponto aí. Mas veja, ele quer debater essa matéria e finalmente fixar uma tese no plenário. Nós tratamos sobre isso aqui na semana passada. E, no entanto, está o ministro do Supremo tratando do assunto que ele vai ter de julgar, que ele está propondo para deliberação. Ele está na rede social tratando do assunto, opinando sobre o assunto. Isso pode? Segundo a lei orgânica da magistratura, isso que o ministro Gilmar Mendes está fazendo, comentando publicamente em rede social um assunto que ele propõe para deliberação no Supremo, que está aberto, que está vivo, que precisa ser enfrentado, que é importante, que tem a ver com recursos da União. a questão dos precatórios, o abuso dos precatórios, e está o ministro do Supremo em rede social tratando do assunto, publicamente, que não nos autos, que não no tribunal. É uma bizarrice isso. Mudando de assunto, Rio de Janeiro aqui, outra coisa inacreditável que aconteceu hoje, a gente vai se acostumando a esse tipo de coisa, o Guilherme Faria está aqui comigo, manhã de tensão no Rio de Janeiro, operação policial no Complexo da Maré, e aí os criminosos reagem, tentando chamar atenção, desviar atenção, tocando terror, fechando as vias, nesse caso a linha vermelha, e aí ônibus que não eram exatamente escolares, mas que levavam crianças de escolas, imagino que por um passeio, os ônibus sequestrados, parados, as crianças obrigadas a descer, os ônibus travando as vias, isso está acontecendo com uma frequência tão grande no Rio de Janeiro, a gente vai se habituando a isso. Dá um panorama pra gente, Guilherme Faria.
7: Tem sido o modus operandi, né, Andreasa, desses criminosos. Boa tarde pra você também, Ivan, Coutinho, todo mundo que nos acompanha. Isso aconteceu na parte da manhã, na verdade, até o início da tarde a gente teve uma série de interdições intermitentes ali na linha vermelha, uma das principais vias expressas aqui do Rio de Janeiro. Para quem não conhece, quando a gente fala de uma operação da Polícia Militar no Complexo da Maré, a gente está falando de um conjunto de comunidades que fica ali às margens da linha vermelha. Então, por isso, os criminosos têm essa facilidade, digamos assim, em descer em direção a essa pista e cercar, fazer barricada, colocar fogo em barricada, enfim, isso também aconteceu hoje. Com relação a esse ônibus que o Andreasa citou, eram crianças de uma escola particular aqui do Rio de Janeiro, que estavam em 3 ônibus de excursão. Elas estavam indo para uma outra cidade aqui do estado do Rio para um passeio escolar, e os criminosos cercaram esses ônibus, tiraram as chaves da ignição e utilizaram esses coletivos como barricadas, caso que aconteceu ali na altura do Parque das Missões, já em Duque de Caxias, na Baixada Fluminense. As crianças estão bem, não há nenhum relato de criança ferida, foram colocadas em outros ônibus dessa mesma empresa em segurança e conseguiram seguir viagem. Acontece que, de acordo com a polícia, essa ação registrada hoje foi de bandidos de Vigário-Geral, na Zona Norte, uma comunidade dominada pelo Terceiro Comando Puro, justamente para desviar a atenção dos policiais que estavam em operações em favelas do Complexo da Maré, na mesma região, que são dominadas pelo TCP. Entre 7h30 e 8h30 da manhã, a linha vermelha chegou a ficar interditada no sentido Baixada Fluminense por causa de ocorrências nesse sentido. Ouvintes da Band News FM passavam pela região, registraram esse momento de tensão, inclusive o momento em que os ônibus foram parados pelos criminosos. A gente tem a palavra deles, vamos ouvir.
13: Só deu para ver um ônibus atravessado em cima do viaduto aqui, na entrada de Caxias, no Parque das Missões, né? É um ônibus, não sei se eles estão manobrando, se estão fechando a via, se é ordem do tráfego. A pista sentido Baixada tá fechada.
14: Tem 2 ônibus parados, tá? Um levemente atravessado, e é preocupante porque minha filha também vai fazer uma viagem dessas daqui a mais ou menos uma semana, acho que acredito pela mesma empresa, é viagem escolar, e a gente fica aqui já nervoso, né? Bandido entrando no ônibus e colocando aí a segurança delas, dessas crianças, em xeque.
7: A gente fica imaginando, né, pessoal, como é que os pais dessas crianças receberam a notícia também de que os ônibus em que elas estavam foram usados como barricadas. Felizmente, todas as crianças estão bem. E aí, para devolver para vocês, só com um balanço em relação a essa operação no Complexo da Maré, um adolescente de 12 anos foi baleado de raspão na cabeça, socorrido para um hospital da região. Um outro de 15 sofreu ferimentos por estilhaços e um policial militar foi baleado no braço. Todos socorridos para hospitais da região passam bem. 3 bandidos morreram, outros 10 ficaram feridos. Ainda de acordo com a Polícia Militar, a operação teve o objetivo de combater a atuação de criminosos e reprimir atividades relacionadas ao tráfico de drogas e à circulação de armas naquela região.
10: Obrigado, Guilherme Faria.
0: 3h22.
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16: Bom momento agora da Rádio ao Leste, no sentido centro, em toda a extensão Caminho Livre, mesmo na passagem pelas obras que antecedem o viaduto Alcântara Machado. No sentido bairro tem lentidão, desde o comecinho da radial até o final do viaduto, reflexo da mesma obra. A Rua da Moca vale como alternativa. 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Setembro de 2026.
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17: Não deixe para a última hora. A exposição internacional Miró, Mestre das Formas, caminha para o seu encerramento em pleno feriado de 12 de outubro. Até lá, você pode programar sua visita antecipadamente e garantir o acesso visitando o site mmf26.com.br. De terça a sexta-feira, os ingressos custam a partir de R$ 25,00 e você terá acesso a 1.200 metros quadrados repletos com 140 obras da história da arte do século XX. O espanhol Joan Miró fez tapeçarias que pela primeira vez estão exibidas no Brasil. 8 trabalhos monumentais que juntos pesam 10 toneladas. Isso sem falar em pinturas, gravuras.

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2: Rebouças agora bem ruim no sentido da Marginal do Pinheiros, com ocorrência logo depois de Henrique Schaumann, pouquinho antes da Joaquim Antunes, trava o caminho desde o Hospital das Clínicas. Bem melhor, Artur de Azevedo pode ser acessado já a partir da Capote Valente. Vale também alternativas como a Rua da Consolação no trecho paralelo a Rebouças ou a Rua Augusta. 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
3: Panorama aqui passada pelos nossos ouvintes com relação ao tempo de hoje. Mais cedo eu falava do Gilberto, Interlagos, 19 graus. Ribeirão Pires, na Grande São Paulo, 20 graus. O nosso ouvinte, não assina aqui, Dracena, 41 graus, mostra aqui o dispositivo dele. Tem mais ouvinte mandando foto por aqui, 22 graus, São Bernardo do Campo, mandou aqui... Outro ouvinte, 39 graus, calor insuportável em Querência, norte do Mato Grosso. Aqui está 26 graus, em Budas Artes. Meu nome é Cleiton Ramos de Souza. Marcos Taxista, Alto de Pinheiros, 23 graus. Santo André, 26 graus. Temperaturas bem diferentes de acordo com as regiões da Grande São Paulo. E aí, se a gente vai para o estado de São Paulo, para fora, aí muda ainda mais. 3 horas, 27 minutos.
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8: Estamos começando agora o Minuto do Empreendedor, apresentado pelo banco BTG Pactual Empresas, que tem entre os seus propósitos ajudar os jovens empresários e empreendedores a alcançarem o sucesso. Na minha companhia, Daniel Scandian, que é o fundador e CEO da Madeira Madeira. Daniel, na sua opinião, para os jovens que buscam sucesso, quais valores, quais atributos, quais práticas eles devem exercer para esse objetivo?
9: Eu acho que, sem dúvida, determinação combinado com curiosidade é onde a gente realmente tem aquele espírito de aspirante, de nunca saber que sabe tudo e conseguir evoluir e com muita determinação chegar onde precisa chegar.
8: Daniel Scandian, bem-vindo ao Minuto do Empreendedor, apresentado pelo Banco BTG Pactual, que, como disse, tem entre os seus propósitos ajudar os jovens empresários a alcançarem o sucesso.
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3: Estamos de volta, meus amores. Tem Método na Band News FM e eu já aciono Fernanda Caldas, porque tem uma denúncia importante, exclusiva, da Band News FM aqui do Rio de Janeiro. Demos mais cedo. Irregularidades em um programa social oferecido para idosos, Fernanda, com indícios de superfaturamento. No caso do governo do estado do Rio de Janeiro, governo Cláudio Castro, aí agora submetido a todo tipo de auditoria, de investigação, cada gaveta que você abre é um esqueleto que sai, é um escorpião, um bicho.
4: que você nos conta, Fernanda Caldas? Boa tarde.
10: Boa tarde para você, Andrasa, para todo mundo que está acompanhando. Tem método, a sindicância, né, foi instaurada, inclusive, para poder avaliar quais teriam sido os impactos, então, né, nesse programa social que era oferecido para idosos. Isso porque eles não estavam registrando atividades que eram marcadas e deveriam estar acontecendo em igrejas, shoppings, inclusive numa unidade da Polícia Militar, em salões de festa, até dentro de uma sorveteria. Então, eles suspenderam os repasses agora, por conta, né, dos indícios, então, de irregularidades. As duas organizações que executam esse programa, que é o Instituto Nata e o Centro de Pesquisas e de Ações Sociais e Culturais, que também é conhecido como ONG Contato, e aí está fazendo uma vistoria. E aí, apesar desse congelamento, até esse momento a gente tem a apuração das suspeitas acontecendo, mas os pagamentos foram feitos. Então, vai começar a ter esse congelamento a partir de agora, para que a sindicância possa avaliar aí com mais cautela, né, tudo o que aconteceu e quais são as irregularidades, até que momento isso chega, qual é o valor desse superfaturamento que teria aí prejudicado então, a atuação desse programa social. Mas, por enquanto, então, os valores repassados estão congelados. A gente, inclusive, conversou hoje com um professor de Direito Administrativo e Gestão Pública, e ele disse que os gestores dessa ONG podem responder pelo crime de improbidade administrativa. Vamos ouvir.
11: A administração pública, através da secretaria, abriu um processo de sindicância para apurar as possíveis irregularidades e ouvir, através de contraditórios, acusados. Somente após isso, e a conclusão e o relatório final, poderão sim verificar se houve dano ao erário ou não e encaminhar aos órgãos de controle, tanto do Ministério Público quanto do Tribunal de Contas, para medidas de ações de improbidade administrativa e até punição dos responsáveis.
10: E aí, muita gente se pergunta quanto que o governo do Rio já pagou, né, para esses programas sociais. Então, para as duas organizações, eles pagaram cerca de 109 milhões de reais. Desse total, cerca de 40 milhões não tinham prestação de contas comprovada. Isso segundo o próprio relatório interno que foi feito agora, né, pelo governador em exercício, Ricardo Couto, depois que eles instauraram, então, essa sindicância. E eles estão fazendo, né, vasculhando mais a fundo várias pastas do governo do Rio. Também foi o caso, né, do Instituto Rio Metrópolis, que a gente falou muito aqui na Band News FM, e agora outras irregularidades sendo encontradas, então, nesse programa social, Andrasa.
4: Obrigado, Fernanda Caldas.
3: Agora, 3:32.
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2: É um bom momento da Dutra nos dois sentidos na passagem por Guarulhos. Apenas agora velocidade reduzida no sentido Rio, na pista local, por 2 quilômetros até a saída para o Educador Paulo Freire. Para quem está na pista expressa, nada de dificuldade agora na Dutra. Enquanto a rodovia Ayrton Senna tem lentidão no sentido São Paulo, entre os quilômetros 21 e 20. 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
2: Avenida Santo Amaro, sentido bairro, com lentidão devido a obras, desde a Santa Justina até a Professor Bahia de Abreu. Depois disso, está tudo livre, inclusive na sequência pela Avenida João Dias. Quem segue pela Santo Amaro no sentido centro agora não tem nenhuma restrição. 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
3: Boa tarde, amigos da Band News FM. Estou parado há mais de uma hora na Imigrantes. A operação comboio não está andando. Como é que funciona uma operação se ela não anda? É uma reclamação aqui do Luciano Brandão, carioca, flamenguista. Luciano, péssima situação realmente. Na Imigrantes são pelo menos 13 quilômetros de lentidão. E a operação comboio está implementada no sentido do litoral. Muito ruim, como você mesmo está sentindo, infelizmente, na pele por aí. Pela rodovia Anchieta, do 31 até o 40, são 9 os quilômetros de lentidão. No sentido de São Paulo, pela Imigrantes, o motorista vai encontrar dificuldades do 58 até o 48. Agora são 3 horas e 37 minutos.
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17: Outro dia eu dei pra vocês uma receita de pasta frola, massinha italiana, de fazer tortas. E agora eu vou dar um recheio muito gostoso de limão, que não é aquele recheio nosso de leite condensado, que é uma delícia. Aliás, vou dar os dois. Então, com uma massa doce que você vai escolher, tem a frola, que se você não ouviu, corre lá no site da bandnewsfm.com.br, né? E aí você procura colunistas e sempre estão lá as minhas receitas ou sempre lá no Spotify, no podcast Hoje Pode, que tá tudo salvo lá. É o seguinte, você vai pegar aquela massa que eu ensinei, vai abrir numa forma e pré-assar. Então, coloca um papel alumínio, bota um pezinho que a gente põe normalmente feijões ou bolinha de gude e leva pra assar. Quando a massa estiver firme, tira o alumínio, deixa ela dourar no forno e tira. Enquanto ela esfria, você vai preparar o creme. Então, versão brasileira, uma lata de leite condensado, o suco de 2 limões e as raspas de um pouquinho mais do que meio limão, raspinhas. Pode pôr raspa também de limão siciliano, de laranja, enfim, outras raspas para dar um gostinho. E aí, uma xícara de creme de leite fresco batido em ponto de chantilly. E aí, você vai misturar esse creme de leite condensado com limão ao chantilly, você tem o recheio brasileiro. Coloca geladeira. O italiano é o seguinte, você vai pegar 150 ml de suco de limão, só o líquido, 300 gramas de açúcar, as raspinhas, obviamente, desses limões, 200 gramas de manteiga, 6 ovos e uma colher de sopa bem cheia de amido de milho. Mistura tudo, leva ao fogo e vai cozinhar mexendo até começar a ferver. Começou a ferver, desliga e imediatamente verte sobre a massa já assada. E aí leva pra geladeira, que ela já vai endurecer lindinha ali. Torta de limão. E quem quiser, óbvio, pode fazer aquele suspiro, né? O merengue com claras e açúcar, jogar por cima, maçaricar ou levar um pouquinho ao forno. Vai ficar uma torta de limão belíssima. E se você quiser, você pode falar comigo pelo e-mail hojepode@bandnewsfm.com.br ou pelas redes sociais no @carolecrema. Pode pedir receita, dica, fala comigo, eu vou adorar.
3: 3:40.
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0: 3h43, hora de conversar com o Felipe Killing. Um plano de ataque terrorista contra uma base militar coloca o Reino Unido em alerta. Killing, antes, bom, obviamente você vai trazer todas as informações, mas já tem uns dias, né, que você tem falado sobre esse estado de alerta, não só aí no Reino Unido, mas na Europa toda. É, e eu queria, e a gente gosta, né, dos nossos correspondentes por isso, né, uma visão pessoal, né? Como é que você, morador, né, da Inglaterra, pega o jornal e lê esse tipo de notícia, coisa que, embora o brasileiro tenha suas guerras diárias também, a gente não está muito acostumado, né? É uma base, inclusive, que era usada pelos Estados Unidos, né? Boa tarde para você.
1: Tudo bom, Ivan? Boa tarde a você, Andreasa, Coutinho e a todos que nos acompanham. Eu acho que cada país tem os seus problemas de violência, né? Cada cidade, claro que aqui na Europa está um estado de alerta muito grande sobre possíveis sabotagens. Existe o risco sempre de ataque terrorista. E aí, só uma curiosidade: quando eu pego o metrô, e hoje eu peguei o metrô para ir para o centro de Londres, eu vou sempre nos vagões de trás, porque estatisticamente, quando tem uma explosão no metrô, normalmente é no meio ou na frente, porque é onde causa mais dano. Mas é aquela coisa: quem está em São Paulo muitas vezes no farol fecha o vidro ou não costuma parar no sinal vermelho depois de certa hora. Então, cada país tem as suas peculiaridades em relação à segurança. E essa história sobre o possível ataque terrorista a uma base na Inglaterra, no sudoeste de Fairfort, gerou muita especulação por aqui, diversas perguntas sem respostas. Primeiro, que não é uma base qualquer, é uma base que os Estados Unidos utilizam para enviar bombardeiros americanos para atacar alvos no Irã. Inclusive, a Guarda Revolucionária Iraniana disse em julho que essa base seria considerada um alvo legítimo. Então, uma das linhas de investigação é que talvez a República Islâmica pudesse estar por trás. Mas nas últimas horas veio uma notícia que fez muita gente fazer aquele: ué, mas por que isso? 5 homens foram detidos e eles foram liberados. A investigação continua, eles ainda têm diversas restrições, como não poder sair de Londres, não conversar entre si. Mas se eles foram liberados, esse caso aconteceu na madrugada de sábado para domingo, e eles poderiam ficar até 14 dias detidos sem ainda alguma prova ou alguma queixa formal, eles poderiam ficar mais tempo detidos. Levanta a suspeita de que talvez não era tão sério quanto muita gente imaginava. Talvez fosse um ativismo, talvez eles fossem lá testar a segurança, talvez não encontraram o volume de explosivos que se imaginava, porque na madrugada de sábado para domingo, uma senhora, voltando para casa depois de uma festa, passou em uma das ruas perto dessa base militar de Fairfort. Viu 3 vans bloqueando uma rua. Quando ela chegou perto, 5 homens correram para o mato. Ela achou aquela situação estranha, ligou para a polícia. Em 25 minutos, esses homens estavam detidos. No próprio domingo, Trump foi perguntado sobre essa situação. Ele disse: a gente já estava de olho neles há muito tempo, em conjunto com a inteligência britânica, eles estavam preparados para fazer coisas horríveis. A gente não sabe se o Trump ou falou aquilo da cabeça dele, ou se referiu a outras pessoas que estão sob investigação. E o que se sabe é que são 5 homens com idade entre 22 e 25 anos e de cidadania britânica. Não sabe se eles nasceram aqui, pegaram cidadania, se nasceram em outro país, enfim, a gente não sabe. O que a gente sabe é isso. Mas como eles foram liberados, então talvez não seja tão sério assim como muita gente imagina, mas é aquele caso ainda bastante nebuloso, sem muitas respostas.
2: Coisa, e continua investigando. Ô, Killing, mudando completamente de assunto, e a gente está chegando a uma semana decisiva, eleitoral aqui no Brasil. Como é que a Europa, o Reino Unido, vem à eleição do Brasil? Imagino que praticamente nada se fala por aí, ou estou errado.
1: Tá certo. Nada se fala por aqui sobre a eleição do Brasil. Certamente a gente vai ter uma repercussão na segunda-feira, após eleição. Tem, claro, a comunidade brasileira no exterior, e 919 mil brasileiros estão aptos a votar no exterior, um crescimento de 32% em relação à eleição passada. E Portugal, na Europa, tem o maior colégio eleitoral, 135 mil brasileiros aptos a votar. O Reino Unido, na segunda posição, 42 mil. E aí você vê a diferença, né, de Portugal para o Reino Unido. Mas brasileiros aptos a votar não significa brasileiros que votam. Existe historicamente uma taxa grande de abstenção por conta da logística. Então aqui no Reino Unido você vota em Londres e em Edimburgo, na Escócia. Mas muitos brasileiros moram em Liverpool, em Manchester, e aí o deslocamento é bastante complicado. Isso acontece também em outros países da Europa. Mas se você pegar esse número de brasileiros, é um colégio eleitoral de respeito. E aí numa eleição bem apertada, em que cada voto faz a diferença, talvez mobilizar essa galera possa ser uma boa estratégia de campanha. E aí uma coisa curiosa, né, em relação à última eleição, essa diáspora brasileira no exterior tem uma geografia política. Nos Estados Unidos, na última eleição, Bolsonaro teve 65% dos votos. Aqui na Europa, o contrário, Lula teve 65% dos votos. Na Alemanha, o Lula teve mais de 80% dos votos. Então você tem, em algumas partes do mundo, brasileiros mais pró-Bolsonaro, em outras mais pró-Lula, e é também um desafio logístico para quem organiza, né? São urnas eletrônicas espalhadas por 134 países. Então é um desafio bem grande, lembrando que quem mora fora só pode votar para presidente. E não adianta estar de férias aqui na Europa e querer votar em alguma cidade, tá? Tem que transferir o título de eleitor.
2: Esses dados são impressionantes, né? Perdão, Andreasa, 2010 eram 210 mil eleitores brasileiros habilitados a votar fora do país. 2010, 210 mil, e foi uns para 918.876 eleitores para agora, para essa eleição de agora. Quase 1 milhão, quase quintuplicou o número de eleitores de 2010 para cá.
3: Ô, Killing, uma curiosidade. Você estando em Londres, e na hipótese em que você vá votar, sem entrar no seu mérito pessoal, é fácil para quem está em Londres ou nos arredores de Londres? Existem algumas sessões, ou é uma sessão só, e é na... Eu me lembro, no passado, numa certa circunstância, na França especificamente, que a eleição era na Embaixada do Brasil. Como é que é no Reino Unido o local de votação, considerando Londres e Edimburgo, na Escócia?
1: Em Londres vai ser no sul da cidade, não vai ser no prédio da embaixada nem no consulado. Em alguns anos foi assim. Na última eleição já não foi no prédio do consulado, porque era meio apertado. Agora vai ser mais no sul. E teve fila. É uma votação teoricamente rápida, porque você só vota para presidente. Mas muitos brasileiros reclamaram da fila em outras cidades também. E pela primeira vez... Aqui no Reino Unido serão dois locais de votação, porque vai ter em Edimburgo também. Normalmente é só em Londres. Mas eu já vi fila de virar quarteirão, então muita gente reclama. Vamos ver se nesse ano vai ser um prédio diferente, vai ter uma estrutura melhor. Mas na Espanha muita gente reclamou. Em Espanha são 41 mil brasileiros aptos a votar. Na França, 37 mil também é uma fila considerável. Então o pessoal precisa sempre se desdobrar na logística. Nesse ano eu vou trabalhar no final de semana, posso trazer melhor aí o parâmetro, né, como é que vai ser a votação. Mas na última eleição, ali por volta do horário do almoço, acaba sendo um horário em que há uma fila maior. Mas para quem mora em Liverpool, por exemplo, para você ir até Edimburgo, são 3, 4 horas de trem. Para vir aqui para Londres também, 3, 4 horas de trem. Você não faz voto pela internet, não faz voto pelo correio. Então, historicamente, você tem pelo menos aí de 50% a 55% de brasileiros aptos a votar no exterior que acabam não votando. Então, é uma taxa de abstenção bem grande.
2: Felipe Killing, falando sobre diversos assuntos aqui com a gente. Volta a conversar com a gente na quarta-feira. Valeu, Killing. Até lá.
1: Valeu, até mais.
2: Agora, 3 horas e 52 minutos.
4: As rodovias Anchieta e Imigrantes estão em operação comboio no sentido litoral e as duas com longas filas de espera. Lembrando que o comboio parte sempre das praças de pedágio. Congestionamento ali chegando à fila de espera praticamente na altura do Rodoanel para as duas rodovias. E mudança de cenário agora na Régis Bittencourt, mais congestionada no sentido Curitiba, porque tem obras acontecendo no quilômetro 283. Isso vai parando a Régis já desde pouquinho antes do Rodoanel, no 279. Sentido São Paulo, Régis Bittencourt também já aumentando lentidão do 286 ao 282. 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
10: O Santos, depois de passar 9 partidas sem conseguir uma vitória como visitante no Brasileirão, com 4 empates e 5 derrotas, emendou 4 vitórias consecutivas longe da Vila Belmiro. E hoje possui a 7ª melhor campanha fora de casa da competição, com 16 pontos em 13 partidas disputadas. A sequência de vitórias começou no jogo contra o Vasco em São Januário, quando venceu por 3-0. Depois o Peixe venceu o Corinthians por 1-0 na Arena do Timão. Derrotou o Internacional no Beira-Rio por 3-2 e venceu o Remo por 2-1 no Mangueirão em Belém do Pará, que dá um aproveitamento de 100%. O Santos, nas 13 partidas disputadas fora da Vila Belmiro, conquistou 4 vitórias, 4 empates e 5 derrotas. O Santos é o 8º colocado no Brasileirão, com 38 pontos, se livrou do rebaixamento e quer uma vaga na Sul-Americana do ano que vem. O time do técnico Cuca acumula 6 partidas de invencibilidade, com 5 vitórias e 1 empate. O Santos volta a jogar pelo Brasileirão na próxima sexta-feira contra o São Paulo no Morumbi, em jogo atrasado da 21ª rodada. Dito tudo isso, eu diria, eu quero é mais.
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2: 3:57.
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0: campeão, grande
1: festa. Meus amores, é o seguinte. Abrimos o programa com esse samba e fechamos com esse samba. Chama-se Singelo Menestrel. Foi Bia Teodósio quem nos indicou. É o primeiro disco, esse samba tá no primeiro disco do Dudu Nobre. Eu falei sobre isso mais cedo. Eu fui no lançamento desse disco, no falecido Ballroom. Nem existe mais. Era uma casa de show aqui pertinho de Botafogo, no Maitá. O Dudu Nobre é um grande cantor e compositor. Eu gosto muito da voz do Dudu Nobre. E esse primeiro disco dele é espetacular. Então, para você que gosta de samba, quer conhecer a obra do Dudu Nobre especificamente, procure o primeiro disco dele. Eu esqueci o nome agora. Mas esse samba está no primeiro disco, uma obra-prima. E bom, para encerrar o programa de hoje, essa semana tensa, estressante, exaustiva e que está só começando. Esperança, senhores. Chega.

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4: Olá, boa tarde para você. Pode chegar, aqui você já está entre nós. Vamos juntos pelas próximas duas horas com muita informação, ao vivo, sempre falando de dentro do estúdio da rádio Band News FM. Na primeira hora, conectados com o Brasil inteirinho pela rádio. E na segunda hora, quem está ouvindo a gente no trânsito pelo dial, aí a gente fala para São Paulo. Mas pela live no YouTube, pela TV, a gente segue juntos. Até às 6 em ponto, vamos começar mais uma semana, semana decisiva no nosso país, cheia de notícia, hein, Humberto Ferretti? Boa tarde.
5: Fala, Adriana, boa tarde para você, para todo mundo ligado na Band News FM. Vamos juntos nesta segunda-feira, 28 de setembro de 2026. De fato, segunda-feira que vem, quando estivermos começando uma nova semana, já teremos o resultado da eleição. Saberemos se haverá segundo turno, como ficou a situação nos estados, o novo Congresso. Fato é que, de fato, semana de eleição, semana puxada com muita notícia, muita informação importante.
4: É isso, participe com a gente nesses dois programas que a gente tem. Se você está falando de algum lugar do Brasil, pode falar com a gente pelo WhatsApp, mas está em São Paulo, quer falar de trânsito, do clima, aí na segunda hora a gente tem mais tempo para isso. 11-999-592-100. É claro que o nosso noticiário, nessa semana decisiva de reta final para a eleição de primeiro turno, bastante carregado com notícias da política, até porque o ambiente segue bastante turbulento num país polarizado e num país em que essa polarização chegou à justiça, ao STF, né? Ao Supremo Tribunal Federal. Então é claro que as nossas atenções estão voltadas muito para o noticiário político. Além disso, eu estou voltando de uma entrevista exclusiva com o presidente Lula, que foi feita para o Canal Livre, junto com o Fernando Mitre, com Rodolfo Schneider e com Eduardo Oineg. Nós estivemos ontem no Palácio da Alvorada para essa entrevista. Daqui a pouquinho vamos falar sobre isso, entrevista que repercutiu muito. Então, daqui a pouquinho, a gente vai falar sobre isso também. O fato é que nós temos muita clareza da nossa missão, que é te deixar bem informado, mesmo no momento em que o país está tão polarizado, que o país está tão à flor da pele, com as emoções à flor da pele, nessa reta final das eleições. Nosso papel aqui é sempre zelar pela informação e te deixar conectado com o que é notícia de verdade. Então, vamos embora. Vamos gerar o principal noticiário, os principais destaques do dia de hoje e a gente depois faz a conexão com o nosso time em Brasília.
5: O governo federal anuncia novas medidas para tentar conter aumentos abusivos nos preços dos combustíveis. As ações incluem mais fiscalizações em postos e distribuidoras e multas que podem chegar a R$500 milhões. Segundo o governo, as medidas são uma resposta à alta dos preços internacionais do petróleo em meio ao prolongamento dos conflitos no Oriente Médio. O pacote também prevê a manutenção da subvenção de R$ 2,12 por litro de diesel, além do reforço das ações de fiscalização.
4: Bom, e o valor, né, o preço do petróleo sobe mais de 3% após o presidente dos Estados Unidos, Donald Trump, rejeitar uma proposta do Irã de uma trégua de 7 dias na guerra no Oriente Médio. O regime apresentou na semana passada, na ONU, um plano para interromper as hostilidades e reabrir o Estreito de Hormuz, uma das principais rotas para o transporte de petróleo e também de gás no mundo. Por ali passam 20% do petróleo e gás que o mundo consome. Trump rejeitou a proposta ao dizer que o acordo só é bom para o Irã.
5: O Papa Leão XIV cobra que a Europa sacrifique algumas posições pelo bem maior da paz ao fazer referência sobre a guerra entre Ucrânia

0: e Rússia. A declaração foi dada durante o último dia de visita à França. Antes do discurso do Papa, o presidente francês Emmanuel Macron pediu a retomada da coragem dos países fundadores e a não ceder ao isolamento nem ao retorno dos nacionalismos.
1: A SpaceX consegue colocar a Starship em órbita pela primeira vez. O maior e mais potente foguete do mundo decolou da base da empresa em Starbase, no sul do Texas. E apesar de um problema com um dos motores durante a subida, completou a manobra. A Starship tem cerca de 124 metros de altura e é composta por dois estágios. O Super Heavy, responsável pela primeira parte da subida, e a nave Starship, que segue sozinha para o espaço depois da separação.
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1: Agora são 4 horas e 5 minutos, a gente já vai começar a trazer os assuntos da política e a conexão com o nosso time de Brasília começa a partir de agora também. Basicamente, gente, todo mundo está acompanhando pelas redes sociais, pelas entrevistas, pelos jornais, a polêmica que envolve o tema Nossa Senhora. Essa informação, inclusive, foi tratada na entrevista com o presidente Lula. Daqui a pouco a gente recupera um trechinho. O fato é que, até a semana passada, nós, aqui no Entre Nós e também no Jornal da Band, a gente não havia trazido essa notícia porque ela partiu de uma informação que não se comprovava, que é o fato de que um projeto poderia tirar Nossa Senhora da condição de padroeira, né? Tirar o título de Nossa Senhora de ser a padroeira do Brasil. Então, se há uma informação de que esse projeto já foi arquivado e não havia uma defesa pública do candidato Flávio Bolsonaro para que esse projeto fosse retomado, nunca havia tido uma defesa desse tipo, a gente não tratou do assunto. A partir de agora, a gente vai entrar no assunto porque ele chegou à esfera máxima da justiça no nosso país, que é o Supremo Tribunal Federal. E chega até o Supremo não apenas pela polêmica em si, mas porque também chegou ao ministro Flávio Dino um questionamento de que o outro ministro da corte, André Mendonça, tinha vetado posts nas redes sociais fazendo referência a essa polêmica e Flávio Dino cancelou essa decisão de Mendonça, liberou as postagens. Então, diz respeito também à liberdade de expressão. Então, literalmente a discussão aumentou, foi ampliada e agora o Supremo tem que se debruçar sobre mais uma situação em que ministros se opõem nesse momento tão polarizado do país e também dentro do judiciário. O Caian Messina está chegando agora para falar com a gente sobre essa mais uma, né, Caian? Mais uma situação de conflito de ministro anulando decisão de ministro. E eu digo isso porque a gente se lembra que recentemente teve a discussão em torno do diretor da Polícia Federal. André Mendonça destituiu do cargo, Flávio Dino o recolocou no cargo. E agora, num outro contexto, mas também muito conectado com a eleição, a gente vê de novo esses dois ministros batendo de frente. Caian.
3: Boa tarde a você, boa tarde a todo mundo. Né? Mais um bate nessa queda de braço aí, cada vez mais pública e cada vez mais frequente, infelizmente, entre os ministros Flávio Dino e o ministro também André Mendonça. Vamos só situar, né? Na sexta-feira, houve um pedido por parte da campanha de Flávio Bolsonaro ao Tribunal Superior Eleitoral. Esse pedido foi distribuído ao ministro André Mendonça e o pedido era no sentido justamente de barrar o que a campanha definiu como fake news. Essa história aí, né, de que haveria a apresentação de um projeto recente por parte de um deputado bolsonarista para tirar o título de Nossa Senhora de padroeira do Brasil. Pois bem, André Mendonça, na sexta-feira, ele determinou a retirada desses posts da internet. Identificou cerca de 1.200 perfis, entre eles do humorista Antônio Tabet, que não chegou a citar diretamente o Flávio Bolsonaro, mas falou aquela família miliciana, não gosta de mulher preta, e está novamente aí atacando Nossa Senhora Aparecida. A partir daí, a partir dessa decisão do ministro André Mendonça, houve no domingo um pedido do próprio humorista Antônio Tabet aqui ao Supremo Tribunal Federal. E esse pedido foi distribuído ao ministro Flávio Dino no sentido de pedir justamente para que não houvesse, então, o que o humorista chamou de censura. E o ministro Flávio Dino, ele tomou uma decisão contrária ao que André Mendonça havia determinado, ou seja, ele restituiu esses posts todos na internet e disse que qualquer pedido em contrário para que houvesse realmente uma retirada deles do ar seria, nas palavras do ministro, um pedido aí de censura. A partir daí, confusão formada, né? A gente já viu esse filme, infelizmente, aqui no Supremo Tribunal Federal em outras ocasiões. A Adriana bem lembrou aí essa questão de André Mendonça, o diretor-geral da Polícia Federal. E hoje, a partir disso, hoje, o presidente aqui do STF, Edson Fachin, está tentando realizar reuniões individuais e fechadas com os ministros do Supremo, que também trabalham no Tribunal Superior Eleitoral. Ele já se reuniu com o presidente do TSE, o ministro Cássio Marques, e pretende se reunir ainda hoje com o ministro André Mendonça e também o ministro Luiz Fux. Isso ainda não ocorreu. Diante dessa confusão toda, o que fez o ministro Flávio Dino? Ele determinou que a decisão dele siga para o plenário aqui do Supremo Tribunal Federal. Na avaliação dele, é uma tentativa de pacificar essa questão, porque, né, ela envolve outros tribunais superiores, no caso, o Tribunal Superior Eleitoral. O fato, Adriana, é que em 2023, o próprio Flávio Dino já tinha colocado nas redes sociais dele que fake news não é aceitável em um ambiente carregado de política. Então, né, a gente vê aí mais um embate entre os ministros do STF. Edson Fachin ainda não decidiu quando esse pedido será examinado pelo plenário do Supremo Tribunal Federal.
1: É isso, Kayan. Eu compreendo. Obrigada, viu, pelas informações. Eu vejo o mesmo que o Kayan acabou de dizer, né? Que é faço o que eu faço, o que eu falo, mas não faço o que eu faço. Só que eu vejo isso para os dois lados. Porque Flávio Dino, que já combateu fake news, que não é aceitável, agora liberou que as postagens referentes à polêmica da Nossa Senhora sejam liberadas nas redes sociais. Agora, por outro lado, os adversários que já se valeram muitas e muitas vezes de fake news e que quando tentavam combater as fake news nas redes sociais diziam que era tolher a liberdade de expressão, agora também provam do veneno. Então tem a incoerência, não tem partido nessa história. A incoerência não está de um lado só, a incoerência está dos dois lados. Porque quem já foi vítima de fake news agora quer que tudo esteja liberado na internet. Mas quem já usou fake news agora tenta segurar as rédeas da internet e agora não fala mais em liberdade de expressão. Então, é muito polêmico, é muito delicado e não tem coerência de um lado e incoerência do outro. Tem incoerência dos dois lados nessa história. A gente vai trazer agora um trechinho da entrevista com o presidente Lula. O Canal Livre vai ser exibido na íntegra, logo mais na Band News TV. Mas a gente vai trazer um trechinho que é justamente o trecho em que o presidente Lula, sem ser questionado, colocou o assunto de Nossa Senhora na entrevista e a gente vai acompanhar, sem edição, esse trecho em que ele fala da polêmica.
4: Eu não sei o que vocês vão perguntar, mas esse negócio de mexer com Nossa Senhora Aparecida não é aceitável. Não é aceitável. Não dá, já teve gente da religião evangélica que um dia chutou Nossa Senhora Aparecida.
1: Mas foi uma fake news, né, presidente?
4: Eu não sei o que foi fake news. Eu não sei
1: foi uma informação sobre um projeto concreto que foi apresentado em 2007 e arquivado
4: o dado
1: em
4: concreto,
1: 2008.
4: O dado concreto
1: a própria
4: é o seguinte,
1: emissora pediu
4: o dado
1: desculpas.
4: Concreto é que isso está na rede social, muito forte. Como já tenho a experiência de ter chutado, não é a primeira vez, a Nossa Senhora Aparecida, e dizer que ela não vai ser padroeira do Brasil, eu quero dizer o seguinte: ela vai ser padroeira do Brasil porque o povo brasileiro quer e tem fé. E eu só quero que todas as religiões respeitem as religiões. Todas. Eu respeito a religião evangélica, eu quero que ele respeite a religião católica, a católica respeite ele, eu quero que respeite a religião de matriz africana, sabe? Porque é o seguinte, cada um professa a sua fé como quiser,
5: é claro,
4: sem magoar os outros.
5: Presidente.
4: É isso que tem que acontecer.
1: Bom, esse foi o trecho, então, que o presidente toma a iniciativa de tocar no assunto. Gente, nós estamos a uma semana das eleições e eu jamais viria aqui nesse microfone para dizer quem está certo e quem está errado. Mas eu refleti sobre o que eu falaria para vocês hoje, depois dessa polêmica tão grande e da grande repercussão da entrevista do presidente Lula ao Canal Livre. E eu vou dizer para vocês o seguinte: assessor de imprensa é um profissional contratado para divulgar a versão de quem o contrata, da empresa, do candidato, do político que contratou aquele assessor de imprensa. Assessor de imprensa tenta vender uma narrativa. Jornalista é outra coisa. Jornalista é a pessoa que busca o fato e que combate fake news. E jornalista é a pessoa que faz as perguntas necessárias. Às vezes, a pergunta é mais importante do que a resposta. Porque jornalista não tem a capacidade de obrigar o outro a responder o que considera que seria a resposta mais adequada. Não é esse o papel de um jornalista. Jornalista é a pessoa que faz as perguntas necessárias. Eu estou muito acostumada, em 32 anos de televisão, em vários debates mediados, várias sabatinas com candidatos, eu estou muito acostumada. E nos últimos tempos, entrevistar o presidente Lula e ser chamada de bolsonarista. Entrevistar, nessa eleição, o Flávio Bolsonaro e ser chamada de petista. Então, quando isso acontece, significa que estão me chamando de jornalista, a pessoa que faz as perguntas necessárias. Eu acho muito importante a gente ter em mente que o eleitor, de acordo com as convicções dele, de acordo com as crenças dele, de acordo com os medos, de acordo com o que ele deseja e o que ele renega, vai ter uma conversa consigo mesmo e vai tomar uma decisão no próximo domingo. O que eu, Adriana, acho que tem que valer é que Deus não seja um produto. E Deus já foi muito usado. Candidato que acha que é o ungido, que é o escolhido e que usa Deus o tempo inteiro, para um lado ou para o outro. Eu não acho que a regra vale para um lado só, não. Eu acho que vale para os dois lados. Deus não pode ser produto eleitoral. Essa é a minha convicção pessoal. Mas o meu papel aqui não é dizer quem está certo e quem está errado nessa polêmica. É continuar sendo jornalista, fazendo as perguntas necessárias. Eu acho que eu e o time do Canal Livre, Fernando Mitre, Eduardo Oineg e Rodolfo Schneider, cumprimos o nosso papel. E seguiremos essa semana numa jornada muito intensa e numa cobertura especial no final de semana das eleições. Então, jornalista é jornalista. Busca as informações corretas, faz as perguntas necessárias, combate fake news, sempre. Vamos seguir com o Dia dos Candidatos?
0: Vamos seguir, Adriana. Até porque essa questão, obviamente, repercute nos atos de campanha nesta segunda-feira, na reta final das eleições. O senador Flávio Bolsonaro, no PL, escolheu o Sudeste como um dos principais palcos desses últimos dias de campanha. Mais cedo, ele fez uma caminhada no centro de São Paulo, ao lado do governador Tarcísio de Freitas. Em um dos momentos dessa caminhada, o Flávio levantou uma imagem de Nossa Senhora Aparecida. Essa imagem foi entregue ao candidato por uma pessoa que participava do ato. Em discurso, o filho do ex-presidente Jair Bolsonaro reforçou que é uma mentira que teria o objetivo de trocar a padroeira do Brasil. Amanhã, o candidato do PL, de novo, terá atos de campanha na capital paulista.
1: E o presidente Lula cumpre a agenda eleitoral nesta segunda na região norte do país. O petista participa de ato público no centro de Belém, capital do Pará. Lula estará ao lado de Hanna Gazan, do MDB, que disputa o governo do Pará, e dos candidatos ao Senado, Helder Barbalho, também do MDB, e Chicão, do União Brasil. Também participam os senadores Jader Barbalho, do MDB, Beto Faro, do PT, o ex-ministro Celso Sabino, além de candidatos aos legislativos estadual e federal e outras lideranças paraenses. Lula inicia as ações no complexo hospitalar da Benemérita Sociedade Portuguesa Beneficente do Pará. Acompanhado do ministro da Saúde, Alexandre Padilha, o candidato à reeleição deverá conhecer a nova estrutura do Hospital São João de Deus.
0: E ainda sobre eleição, tem pesquisa que foi divulgada hoje mais cedo. Tem um levantamento da BTG Nexus que mostra o presidente Lula do PT na liderança no primeiro turno com 42% das intenções de voto, enquanto o senador Flávio Bolsonaro do PL tem 37%. Augusto Cury do Avante e Ronaldo Caiado do PSD foram citados por 5%. Renan Santos do Missão, 4%. Romeu Zema do Novo e Samara Martins da Unidade Popular aparecem com 1% das intenções de voto. Os demais candidatos não atingiram o índice de 1%. Brancos, nulos e aqueles que não vão votar representam 3%. Não sabe ou não respondeu, 2%. Falando agora de segundo turno, o principal embate é entre Lula e Flávio Bolsonaro. O petista tem 46% dos votos contra 44% do senador do PL. Brancos, nulos ou não vão votar representam 8%. Não sabe ou não responderam 1%. Anexos entrevistou 2 mil eleitores por telefone entre 25 e 27 de setembro. A margem de erro é de 2 pontos percentuais para mais ou para menos. Essa pesquisa tem um nível de confiança de 95% e está registrada no TSE com o número 07557/2026.
1: Bom, gente, nessa reta final saem muitos números, muitas pesquisas, mas nosso papel também é trazer essas pesquisas todas aqui para vocês, até porque a pesquisa é um retrato do momento, né? A pesquisa não indica uma tendência, não indica quem vai vencer a eleição, mas ela retrata como está a opinião pública, a opinião do eleitor nesse momento. Então, a gente vai agora trazer os números de uma pesquisa Quest que também saiu hoje. Como são muitos números, vou trazer com mais calma aqui para as pessoas conseguirem assimilar. Olha só, o presidente candidato à reeleição, Lula, aparece na pesquisa Quest com 39% das intenções de voto no primeiro turno, liderando a corrida fora da margem de erro em relação ao senador Flávio Bolsonaro, que tem 34%. Augusto Cury do Avante e Ronaldo Caiado do PSD aparecem com 4%. Renan Santos do Missão está com 3%. Romeu Zema do Novo aparece com apenas 1%. Indecisos são 5%. Branco, nulo ou não vai votar representam 10%. Os demais candidatos não pontuaram. No principal cenário de segundo turno da Quest, Flávio Bolsonaro, do PL, e Lula estão numericamente empatados. Então, no primeiro turno, Lula aparece na dianteira, fora da margem de erro, mas já no segundo turno da Quest, há um empate técnico. Os dois, técnico, na verdade, numérico empate. É o mesmo número para os dois, 42% para Lula e para Flávio Bolsonaro. No levantamento da semana passada, o senador apareceu à frente, com 42% contra 41% do presidente da República. Brancos e nulos ou não vão votar, 13%. Indecisos, na casa dos 3%. Margem de erro de 2 pontos percentuais para mais ou para menos. 2.004 eleitores presencialmente ouvidos entre os dias 24 e 27 de setembro. Nível de confiança de 25%. E como a gente tem que cumprir as regras, o número de identificação no TSE é BR06520/2026. Muitos números, até esse no final, nem é tão necessário assim, mas é a lei, tá aqui, tá registrado tudinho.
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6: Agora, 4 horas mais 24 minutos, a gente faz contato com a reportagem da Band News FM no Rio de Janeiro para falar sobre uma ação criminosa que bloqueou a linha vermelha, uma das principais vias da cidade, e até um ônibus que levava estudantes chegou a ser usado pelos bandidos. O Guilherme Faria está com a gente e conta mais dessa história, desse início de semana horrível para os moradores do Rio de Janeiro. Diga lá, Guilherme, boa tarde.
7: Por aqui, Ferretti. Boa tarde a você, Adriana, e a todos que nos acompanham. Ao longo do dia, a gente teve diferentes momentos de interdições ali temporárias na linha vermelha, que é uma das principais vias expressas aqui da capital fluminense. E aí, para quem não conhece, a gente explica rapidamente. Ela fica ali às margens da linha vermelha. Tem o Complexo da Maré, onde a polícia militar realizava uma operação hoje mais cedo para combater o crime organizado em comunidades ligadas ao Terceiro Comando Puro. E aí criminosos, em diferentes momentos, tentaram cercar a linha vermelha para impedir a circulação. Em um desses momentos, Ferretti, teve esse episódio que você citou, que foi a questão dos ônibus, usados como barricadas ali por criminosos. Eram ônibus de excursão que estavam levando crianças de uma escola particular aqui do Rio de Janeiro para uma viagem para uma cidade aqui do estado do Rio. E isso num projeto ali escolar, né? E aí esses ônibus foram cercados pelos criminosos, que tiraram as chaves dos veículos e colocaram os veículos ali no meio da linha vermelha para justamente impedir a circulação de outros veículos. A boa notícia é que todas as crianças estão bem, ninguém ficou ferido nessa ocorrência. E aí, os menores de idade foram colocados em outros ônibus da mesma empresa e conseguiram seguir viagem. Então, a viagem, a excursão deles seguiu em frente. Hoje, a Polícia Militar realizava essa operação justamente para combater a organização criminosa Terceiro Comando Puro, que atua ali naquela região. E aí, para a gente trazer um balanço também, durante essa operação, um adolescente de 12 anos foi baleado de raspão na cabeça, um outro de 15 sofreu ferimentos por estilhaços e um policial militar foi baleado no braço. Todos foram socorridos para hospitais da região e passam bem. Ainda nessa ação, 3 bandidos morreram, outros 10 ficaram feridos. O objetivo da ação foi combater a atuação de criminosos e reprimir atividades relacionadas ao tráfico de drogas e à circulação de armas na região. Em nota, o governo do estado do Rio repudiou o ataque de facção criminosa à população, provocando feridos a tiros, atravessando ônibus em vias, impedindo o funcionamento de serviços públicos e o direito de ir e vir da população. Disse também que as vítimas, nesse caso, já foram acolhidas. Volto com vocês.
6: Valeu, Guilherme. Bom trabalho por aí. A gente vai ficar de olho. Qualquer novidade, você atualiza a gente por aqui. Agora, 4 horas mais 27 minutos.

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3: Agora 4:30, há 6 dias da eleição, tem mudança no jogo em São Paulo, porque com 3% das intenções de voto nas pesquisas eleitorais, Ricardo Salles desiste da candidatura ao Senado e anuncia apoio a Guilherme Derrite, do PP, e a André do Prado, do PL. A oficialização foi hoje de manhã num evento de campanha do governador Tarcísio de Freitas em São Paulo. Segundo Salles, foi uma decisão de cunho pessoal. Fora da chapa de Tarcísio, o candidato do Novo vinha fazendo uma campanha como representante da direita independente, entre aspas, e com críticas diretas a André do Prado. Salles não citou o nome do adversário diretamente e coube a Tarcísio anunciar o apoio de Ricardo Salles à chapa.
4: Agora um outro destaque, um torcedor argentino do Boca Juniors diz ter sido vítima de um golpe após pegar um táxi em São Paulo e ter R$30 mil debitados por uma corrida que custaria R$30. O motorista Marcos Oliveira de Moraes foi indiciado por estelionato eletrônico e responde pelo crime em liberdade. Segundo policiais que ouviram o taxista, ele alegou que acreditava que o valor fosse uma gorjeta. É.
3: Então tá, né?
4: Ferrete.
3: Ah, desculpa. Se fosse 300 rir, ali, né? Não. Mesmo assim, né? Não. Se fosse 50, 50.
4: 30, vai. A corrida deu 30, tá. 30 de gorjeta. Já era uma senhora gorjeta, hein? A corrida ocorreu no dia 15 de setembro, antes de São Paulo e Boca Juniors, o jogo disputado pelas quartas de final da Copa Sul-Americana. O torcedor estava na cidade com o filho para assistir ao jogo. A partida terminou em 1-1. E o Boca avançou à semifinal após vencer a ida por 1-0 em Buenos Aires. Ou seja, o torcedor devia estar feliz, né? Devia estar ali comemorando o empate que o time arrancou aqui no Brasil. 1-1, não é isso?
3: Terminou
4: em 1-1. Devia estar feliz ali comemorando o empate do time, a classificação. E aí o taxista resolveu cobrar uma gorjeta de 30 mil.
3: Que coisa,
4: e
3: hein?
4: E é uma vergonha, né? Porque é uma vergonha porque, assim, O país precisa dos turistas. Sim. Se a gente comparar o número de turistas que o Brasil recebe em relação a outros países, a gente precisaria e teria e tem um potencial turístico de aumentar demais, né, o número de visitantes, o lucro dessa atividade, a geração de empregos. E aí, um golpezinho, o golpe da gorjeta no táxi, ah, foi quanto a gorjeta? 30 mil, paga aí.
3: Além de que o turista argentino é o que mais frequenta o Brasil, junto com o turista chileno, né? Tem essa rivalidade do futebol, mas que a gente sabe que fora do futebol é uma bobagem. Economicamente falando, os dois países são parceiros, a gente gosta de viajar lá para Buenos Aires e outras cidades também, e obviamente essa notícia vai correr lá. Agora, o sujeito falar que achou que era uma gorjeta, vou te falar, hein? Cara de pau.
4: Melhora a piada, né? Melhora aí a piada, porque essa aí não tem graça. Agora 4 horas e 33 minutos, a gente segue falando da proibição das bets. Na semana passada, o presidente Lula anunciou aí a proibição total das bets, que já tem que sair, tirar do ar os seus sistemas. Já ninguém pode apostar mais e a partir do dia 6 tem que tirar do ar todas as plataformas, mas com a obrigação de devolver o dinheiro aos torcedores que tinham valores depositados. E aí as entidades que investiram no setor depois da regulamentação agora acionam o STF para discutir a legalidade dessa decisão do presidente Lula. É o Rafael Procópio que traz as informações para a gente ao vivo, direto de Brasília. Boa tarde, Procópio.
5: Oi, Adriana Ferretti, boa tarde para vocês, boa tarde para todos que estão com a gente. Lembramos que essa medida provisória do governo foi assinada na noite de sexta-feira, assinada e publicada no Diário Oficial. Aí teve esse período aí do final de semana que impediu que as judicializações acontecessem durante esse período. Então, tudo aconteceu já nesta segunda-feira. Como a Adriana estava falando, duas entidades que representam aí as bets no Brasil entraram no Supremo Tribunal Federal pedindo a derrubada dessa medida provisória do governo federal. Estamos falando do Instituto Brasileiro de Jogo Responsável e a Associação Nacional de Jogos e Loterias, que pediram a suspensão imediata desta MP. As associações afirmam que há prejuízo ao setor por conta dessa medida ter sido feita de forma abrupta e que isso traz insegurança jurídica para o Brasil. E também é dito que não há uma urgência que justifique essa medida do presidente da República ter sido feita através de uma medida provisória. Antes que esse caso chegue, de fato, a ser julgado no Supremo Tribunal Federal, a própria Advocacia Geral da União, que representa aí as partes do governo federal, especialmente da Presidência da República, já pediu ao ministro Luiz Fux, que vai ficar com essa situação das bets, porque em outros momentos ele já tratou de judicializações das bets no Supremo Tribunal Federal, a AGU pediu 72 horas, ou seja, 3 dias, até ali quarta, quinta-feira, esse prazo deve ser dado à AGU para que ela traga algumas considerações do Poder Executivo sobre essa medida provisória. Então a gente agora está em compasso de espera, esperando justamente o ministro Luiz Fux tomar qualquer tipo de decisão relativa a esse pedido dessas duas associações. Ele tem 2 caminhos neste momento: seguir de maneira monocrática, acatando ou não a derrubada dessa medida provisória, ou então levar a questão já diretamente ao plenário da Suprema Corte. Lembrando que qualquer uma das decisões, se ele tomar uma medida, seja a favor ou seja contra esse pedido das associações, essa decisão precisa ser colegiada pelo plenário da Suprema Corte. Então a gente aqui de Brasília segue aguardando aí as decisões ou não decisões por parte do Supremo Tribunal Federal sobre essa judicialização da medida provisória do governo federal que acaba com as bets no nosso país. Volto com vocês.
3: Valeu, Procópio. Bom trabalho por aí. A gente vai mantendo contato. Qualquer novidade, microfone aberto para você. E seguindo nesse assunto, gente, para o Instituto Brasileiro de Jogo Responsável, essa medida anunciada pelo governo de suspensão das bets, ela rompe com o marco regulatório que foi criado pelo próprio Palácio do Planalto. O órgão afirma que a decisão vai empurrar milhões de apostadores para plataformas clandestinas. Em entrevista à Band, o presidente executivo da entidade, o Carlos Lima, apontou como o principal risco o crescimento do mercado ilegal.
6: Se tem alguém que está celebrando agora o fim do setor regulado de apostas no Brasil, são exatamente as bets clandestinas, as bets ilegais. O governo, ao tomar a iniciativa de acabar com o setor de apostas no Brasil, ele, somando o mercado legal e somando o mercado ilegal, ele está empurrando mais de 100 bilhões de reais para a clandestinidade.
3: O setor também argumenta que as empresas autorizadas investiram muito dinheiro para operar dentro das regras estabelecidas pelo governo. Ressalta que a mudança cria insegurança jurídica para uma atividade que passou a funcionar sob regulamentação federal em janeiro do ano passado. Por isso, as plataformas já estudam quais medidas serão adotadas daqui para frente, como destaca o Carlos Lima.
6: A gente não tem ainda uma expectativa de como a justiça pode reagir em relação a esse tema, mas eu diria que qualquer setor econômico no Brasil hoje, ao ver a medida que foi tomada ontem, deveria estar preocupado, porque é uma situação de segurança, de insegurança jurídica muito grande. Então, qualquer setor hoje, por exemplo, regulado no Brasil, deveria estar preocupado com uma decisão do setor ser extinto do dia para a noite.
3: A operação das plataformas de apostas esportivas e cassinos online, como os Jogos do Tigrinho, já está proibida. Agora os apostadores têm até 5 de outubro para retirar o saldo depositado nas bets. No dia seguinte, todas as páginas e aplicativos deverão sair do ar no Brasil. Depois do prazo final para a retirada dos valores, entre os dias 7 e 8, os bancos serão informados dos saldos de cada CPF. Entre 9 e 14 de outubro, ocorrerá a devolução integral do dinheiro por meio das instituições financeiras. A medida provisória assinada pelo presidente Lula tem efeito imediato, porém, precisa ser analisada pela Câmara e pelo Senado em até 120 dias, se não perde a validade. O governo enviou também ao Congresso um projeto que criminaliza a atividade no Brasil com novas tipificações penais para reforçar a proibição. A proposta estabelece pena de 4 a 6 anos de prisão para quem explorar ou operar as apostas, ainda que autorizado por outros países. Quem divulgar ou fizer publicidade para incentivar os jogos pode ser condenado a até 4 anos de prisão, além de multa. E também uma pena de 2 a 4 anos para quem vender ou comprar dados pessoais para captar apostas ou direcionar publicidade.

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4: Agora são 4 horas e 41 minutos, a gente já vai girar aqui o noticiário para trazer alguns destaques para vocês nesse momento. O ministro da Saúde afirma que o plano do governo Lula é levar canetas emagrecedoras a milhões de pacientes do SUS. Segundo Alexandre Padilha, o público exato que receberá o medicamento, a data do começo da oferta e o custo médio dos tratamentos ainda são incertos. Ele estima que a oferta deve custar R$1,5 bilhão por ano.
5: O governo Lula prevê que a Caixa Econômica Federal e o Banco do Brasil devem ficar responsáveis pela cobrança dos beneficiados pelo Desenrola 3.0. A definição do formato final da operacionalização do programa ainda dependerá, no entanto, de reuniões técnicas entre o Palácio do Planalto, os bancos e os demais credores. No Desenrola 3.0, o governo vai comprar as carteiras de dívidas bancárias e não bancárias de até R$10 mil, que estão atrasadas a um período entre 2 anos e 4 anos e meio.
4: Agora, um destaque internacional: a opositora da ditadura da Venezuela, Cláudia Macero, considerada uma das colaboradoras mais próximas da vencedora do Prêmio Nobel da Paz, Maria Corina Machado, desembarca em Caracas, onde foi recebida por centenas de seguidores, enquanto o retorno de Maria Corina parece iminente. No exílio há mais de um ano, Cláudia é responsável pela comunicação no Partido 20 de Corina, que tentou voltar sem sucesso à Venezuela em 7 oportunidades após a captura do ditador Nicolás Maduro. Maria Corina saiu da clandestinidade em dezembro, quando viajou para receber o Prêmio Nobel da Paz na Noruega. Após uma breve estadia nos Estados Unidos, ela seguiu para a cidade do Panamá. Todos vocês se lembram, ela ganhou o Nobel da Paz e depois ofereceu ele a Donald Trump.
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0: Ainda no noticiário internacional, Donald Trump e Xi Jinping, amigos, parceiros? Acho que não, né? Acho que é um exagero, mas eles estão conversando. Eduardo Barão, é.
1: Mas o tapete vermelho acho que começou a dar resultado.
0: Tem
1: algum
0: isso,
1: resultado,
0: né?
1: O tapete vermelho começa a trazer.
0: Tem uma aproximação aí. Hoje o Barão excepcionalmente conversa com a gente gravado, mas tem informação exatamente sobre as conversas entre Estados Unidos e China. Diga lá, Barão.
2: Olá, Ronaldi. Boa tarde para você, para todos também no Brasil. Dois pandas gigantes desembarcaram em Atlanta, vindos da China. Pimpim e Fuxuan. Chegaram nesse domingo.
0: Eu avisei que o Barão era gravado e, a princípio, entrou o conteúdo errado. Mas a gente, daqui a pouquinho, vai corrigir e trazer o Eduardo Barão falando sobre as conversas que estão rolando entre Estados Unidos e China.
1: Já vou adiantar aqui para vocês que as conversas, eu brinquei sobre o tapete vermelho, porque a reunião em que houve, eles até tomaram um chá juntos, a gente conversou sobre isso aqui com o Barão na semana passada, de fato uma visita que não acontecia há muito tempo. Xi Jinping não tinha um encontro assim desde o governo Obama, um encontro direto na Casa Branca com o presidente americano, e houve toda uma cerimônia de estender o tapete vermelho para o líder chinês. E agora, a principal negociação caminha no sentido de os dois países isentarem um ao outro de tarifas num volume total, num montante de 60 bilhões de reais, perdão, de dólares, o equivalente a 60 bilhões de dólares, em torno de 310 milhões de reais. É um começo de acordo, estendendo inclusive o prazo para que essas conversas avancem até janeiro do ano que vem.
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1: Quatro horas e 45 minutos, a gente já volta a falar do noticiário político e eu volto a trazer para vocês mais um trecho do Canal Livre, a entrevista com o presidente Lula feita ontem à noite, que trouxe uma notícia importante. Um dos assuntos debatidos foi, claro, a crise no judiciário, e durante os questionamentos de como ele vai lidar com essa crise, o presidente Lula acabou revelando que tem a intenção de, se for reeleito, implantar uma nova maneira na indicação de ministros da Suprema Corte. Vamos ouvir um trechinho e, na sequência, o Rodrigo Orengo chega com a gente.
4: A minha ideia é sugerir a criação de um conselho de pessoas. Tá? Não tem ninguém acima do bem e do mal.
5: Já para o seu próximo...
4: Mas tentar criar um conselho de pessoas que a gente possa aferir a indicação das pessoas, que não seja só indicado pelo presidente, seja indicado por uma comissão de notáveis desse país. Você tem, você pode criar, sabe, as instituições de cunho nacional, você pode pegar uma OAB, você pode pegar uma CNBB, você pode pegar alguma outra entidade de juristas, você pode pegar as entidades sindicais, as entidades empresariais, você pode escolher um colégio de notáveis que possa avalizar o envio para o Senado dos nomes para ser ministro da Suprema Corte.
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1: Vambora, Rodrigo Orengo já está aqui com a gente para a gente trazer então a informação do presidente anunciando uma medida que, se de fato for implantada, que claro depende dele ser eleito, é uma mudança significativa. E a grande questão, vai funcionar? Como saber, hein, Orengo?
6: Pois é, Adriana, sabe que para funcionar, primeiro teria que ter uma mudança aí, que deveria passar pelo Congresso Nacional. Esse é um tema que está mexendo com essa eleição, que é a necessidade de mudanças no Judiciário, inclusive nas formas de indicação lá para o Supremo Tribunal Federal. Como a gente estava ouvindo, o presidente está sugerindo aí colocar um conselho que avalizaria a indicação do presidente. Então, o presidente indicaria, o conselho avaliaria esse nome, avalizaria e seguiria para o Congresso Nacional. O que não é possível nesse momento é mudar a atribuição do parlamento. Ainda mais agora, depois de muito tempo, desde o governo Floriano Peixoto, a primeira vez que um presidente tem um nome rejeitado pelo Senado Federal. Então, a lógica hoje é essa. O presidente indica, o Congresso Nacional, no caso o Senado, avaliza, passa pela Comissão de Constituição e Justiça e depois o plenário tem que aprovar. No caso de Jorge Messias, reprovou. Então o presidente teria que indicar mais um nome, né? E aí, indicando o nome, passaria aí por esse conselho para avalizar. Na verdade, o que o presidente coloca aí é compartilhar a responsabilidade de indicar o Congresso Nacional. Daria mais peso ao Congresso, chegando o nome avalizado por entidades como OAB, Associação de Magistrados, de Juristas, O presidente citou também CNBB, sindicatos, trabalhadores, também empresários. Tudo isso teria que ser formatado ali numa mudança de legislação. Só para lembrar, Adriana, já tem algo parecido, mas com associações de classe. É o caso de eleição para a Procuradora-Geral da República, na verdade uma indicação da Associação dos Procuradores, que elegem lá uma lista tríplice, só que isso nos últimos governos, isso acabou não sendo levado em consideração. Eu lembro do caso de Augusto Aras, que fazia críticas, inclusive, a essa eleição interna, e na época o presidente Jair Bolsonaro não indicou um daqueles mais votados nesta lista, acabou indicando Augusto Aras, né? Então, essa forma consultiva já existe para outros cargos e são muito mais tradições, são órgãos consultivos. Agora, o que existe também é um debate entre candidatos ao Senado sobre mudança de regra para ministros, como, por exemplo, a adoção de mandato, 12 anos, por exemplo, né? O Estado de São Paulo fez um levantamento com os líderes de pesquisas no Senado. Esse levantamento aponta que a maioria já defende um prazo para o mandato de ministros do Supremo Tribunal Federal. Hoje, todos indicados aprovados ficam até 75 anos, que é o prazo da chamada expulsória. É um tema importante, acabou mexendo aí com a leitura dos candidatos, e nesta eleição a crise no judiciário é um ponto central aí na discussão entre os partidos.
1: E essa crise a gente vai acompanhar, obviamente, ela mais intensa nesse momento, nesse período eleitoral, mas quando as urnas se fecharem, quando o resultado for promulgado, a gente vai continuar assistindo um Supremo em crise, com assuntos muito importantes e possibilidade de investigação de ministro pendente, sem decisão. Então a gente vai virar o calendário eleitoral, mas a crise não vai tirar férias, porque de fato são questões muito sérias no Supremo, né, Orengo?
6: É verdade, a gente acompanha aqui em Brasília. Valeu, Adriana.
1: Obrigada, querido. Tchau, tchau. Gente, e o assunto Supremo estendeu, rendeu bastante na nossa entrevista com o presidente Lula, como tinha que ser, até porque como é um assunto bastante relevante, a gente tinha que questionar muito, mais profundamente o presidente Lula sobre esse tema. Eu perguntei sobre a indicação de mulheres ao STF. Nós temos, nesse momento, uma corte com 10 ministros, uma vaga está vazia, e temos uma corte com 9 homens e uma mulher. Por isso, eu fiz questão de perguntar ao presidente Lula na indicação dele para essa vaga e para as próximas, caso ele seja eleito. Vamos ouvir.
5: Agora, no Supremo Tribunal Federal, nós temos uma ministra mulher. O senhor tem uma vaga aberta. O senhor vai indicar para essa vaga que está aberta? E se eleito para um próximo mandato, o senhor teria mais 3 indicações. A presença feminina vai aumentar, presidente?
7: Olha, isso não se resolve assim. A gente não governa repartindo o governo, um tanto de mulher, um tanto de homem, um tanto de negro, um tanto de branco, um tanto de estrangeiro, um tanto de brasileiro.
5: Mas o senhor acha que falta essa representatividade na justiça?
7: Na hora que você tiver que montar um governo, você vai montar um governo com um conjunto de pessoas que podem atender as necessidades que você tem para cada área. Eu acho que as mulheres vão ocupar o espaço político nesse país como jamais ocuparam. O Supremo a gente indica de acordo, sabe, com a necessidade e a qualidade das pessoas. Ou seja, se tiver mulher, sabe, em condições de assumir, vai assumir, eu já indiquei 2. Não tem nenhum problema de indicar mulher. O problema é também o seguinte, você precisa, e agora eu estou muito mais preocupado depois desse acontecimento da Suprema Corte, é preciso a gente discutir com muito mais cuidado a biografia das pessoas que vão assumir a Suprema Corte. Eu estou preocupado agora é com o critério de indicação.
1: É isso. O fato é, como o jornalista é o ser que vai atrás dos fatos, o fato é, nesse momento nós temos uma Suprema Corte de 9 homens e uma mulher. A melhor maneira de dar às mulheres respeito e justiça é dar representatividade, não é dar de presente, né? Essa expressão não é boa. É garantir a representatividade da mulher em todos os espaços, de comando, de liderança e poder. Inclusive, é importante pensar nisso agora, nas eleições. As mulheres precisam ampliar o espaço no Congresso.
0: E o Supremo só não tem hoje 10 homens e uma mulher, porque o último nome indicado, que foi o de um homem, o Jorge Messias,
1: foi rejeitado.
0: E a
1: vaga está lá, vazia.

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4: Agora, 4h56, a gente segue falando com os ouvintes ligados na Band News FM em São Paulo, no 96,9 no Dial e também pelo YouTube, pela Fest TV. Daqui a pouquinho, no São Paulo Entre Nós, a gente vai falar mais sobre um caso horrível ontem em Cajamar, na Grande São Paulo. Mas tem novidade sobre uma suspeita de feminicídio. E eu falo suspeita, primeiro porque o caso está sendo investigado, segundo porque ele foi registrado inicialmente pela Polícia Civil como morte suspeita, apesar de as autoridades não descartarem a possibilidade de feminicídio. A vítima é uma mulher de 31 anos que pode ter sido morta pelo marido, que é um policial penal de 40 anos. Ele foi preso em flagrante, não por conta da morte da mulher que foi encontrada baleada dentro de casa, mas porque depois disso, ele brigou com familiares da vítima e aí foi detido, entre outras coisas, por agressão. Esse homem passou agora há pouco por audiência de custódia e a justiça converteu a prisão em flagrante em uma prisão preventiva, ou seja, ele vai continuar na cadeia. Parentes da vítima disseram à reportagem do Grupo Bandeirantes que ele tinha histórico, não necessariamente de violência, mas de fazer muita pressão, tanto que a mulher tinha manifestado a pessoas próximas há algumas semanas a intenção de se separar, porém tinha medo da reação do marido. Os detalhes dessa história ainda estão sendo investigados, mas uma das informações que também foi passada por familiares é que a filha do casal, gente, uma criança de 6 anos, foi quem avisou o restante da família. Ela saiu da casa e foi até o avô, o pai da vítima, para dizer que a mãe estava morta. Aí o avô foi até o local e ocorreram essas agressões que eu citei aqui, que levaram à prisão do suspeito. Repito, um policial penal de 40 anos que vai continuar na cadeia após passar por audiência de custódia. E Adriana, daqui a pouquinho a gente vai ter que conversar com a Josélia Pegorim, tá?
5: E o tempo tá virando, hein?
4: Essa é a questão.
5: Tá ou não tá? Eu, na minha opinião, tá.
4: Eu fui lá fora tomar um café antes do programa e aí senti algo que vários ouvintes manifestaram aqui. A Maria Tereza, o Renato, o Sandro... Chegou agora a mensagem da final de telefone. Ela tá MR aqui, eu me fugi, eu sei o nome e o sobrenome dela. Final de telefone 7508, ela sempre ouve a gente. Mas o pessoal tá falando exatamente isso. Tava esperado para hoje, era esperado um calorão de 30 e tantos graus. E agora, naquela previsão do meu celular, gente, tá 21. É verdade, 21. Agora? Aqui tá parecendo 21. Eu chutaria até mais. Mas quando eu fui tomar um café lá fora antes do programa, eu fiquei 2 minutos e corri pra dentro porque tava gelado. Mas que fique claro, fez o calor, tá?
5: Então, mas você se lembra que na semana passada, conversando com a Josélia, o Instituto Nacional de Meteorologia tinha um alerta de onda de calor. E a Josélia falou com a gente, divergências. Para clima-tempo, não é onda de calor, porque vai ser um calor num curto período de tempo. Vai vir o calorão, mas vai ser breve. E

0: agasalho pra... Vai que, né? Não precisou. Cheguei meio-dia, bastante calor, mas senti a virada. 3 da tarde, tava ventando aqui como se estivesse chegando uma chuva, que não veio, né? Não teve chuva, mas parecia que vinha. Beijo pra vocês, segunda hora agora falando pra São Paulo pela rádio, mas nossa live segue até às 6 na TV também. Então continua com a gente se você tá assistindo ao Entre Nós. Beijo.
1: Valeu,
0: obrigada,
1: gente.
0: Obrigada demais.

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1: Agora 5 horas mais 1 minuto.
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3: Olá, boa tarde para você, nosso segundo boa tarde, nossa segunda hora juntos. Fala comigo, São Paulo. Fala comigo, Humberto Ferretti, com chuva ou sem chuva?
1: Fala, Adriana, boa pode tarde para você, para todo mundo ligado na Band News FM. Ó, tô olhando lá pro... eu ia falar que não tem chuva, e não tem mesmo. Mas ó, que tá ventando. É. Olhando pro estacionamento. Agora imagens da marginal do Rio Pinheiros. Ah, vai ter chuva, hein? A Josélia vai falar com a gente daqui a pouquinho. Mas vai ter chuva, ou...
3: Nem que seja uma garoa.
1: Nem que seja aparecendo. Uma garoa, tá com cara de que
3: nubladão,
1: vai ter.
3: Nubladão, nubladão, né?
1: Fim de tarde feio, né? Se já tá chovendo aí na sua região, você já sabe, essa é aquela hora com muita prestação de serviço pra quem tá no trânsito, pra quem tá no transporte coletivo, pra quem tá sabendo, tá querendo saber se coloca agasalho ou não. Então manda mensagem aqui pra gente, 11-999-592-100, 11-999-592-100, WhatsApp da Band News FM, aberto para vocês.
3: É isso, vamos ficar de olho aqui na sua participação, vai contribuindo com a gente fazer o Entre Nós Juntos. Essa é a segunda hora, a hora mais intimista, a hora que a gente tem tempo, um tempo maior de ficar de olho aqui no WhatsApp. Então vamos juntos que a gente vai colocando a voz do nosso ouvinte no ar. Já tem mensagem aqui, ó, é o final 2025. Já tem garoa em Mauá.
1: Ah lá.
3: Avisa o nosso ouvinte. É isso, a sensação da gente aqui é que realmente a garoa tá chegando. Mas daqui a pouquinho a gente vai confirmar com a Josélia também. Vamos fazer tempo delivery aqui também, atendendo um pouquinho dos pedidos dos nossos ouvintes. Se você tem alguma ocasião especial aí que a previsão do tempo tem que chegar sob medida, é só mandar pra gente que a gente vai passar pra Josélia Pegorim.
1: A gente começa o giro com os principais destaques do dia, falando sobre eleição, porque candidatos ao Senado por São Paulo reagem após a desistência de Ricardo Salles da disputa, que foi anunciada agora há pouco, na parte da manhã, na verdade, há apenas 6 dias das eleições. O ex-ministro do Meio Ambiente deixou a corrida para apoiar Guilherme Derrite, do PP, e André do Prado, do PL. Os dois candidatos são da chapa apoiada pelo governador Tarcísio de Freitas. Marina Silva da Rede classificou a movimentação como um vale-tudo. Simone Tebet também criticou a decisão de Salles ao dizer que o candidato se vendeu ao Centrão. André do Prado, que foi alvo de críticas ao longo da campanha, afirmou que não guarda ressentimento e que pretende virar a página após receber apoio de quem até outro dia era adversário.
3: A Justiça Eleitoral endurece as regras nos próximos dias, já pensando no primeiro turno das eleições, no domingo. Os detalhes quem traz para a gente agora é o Matheus Jung.
4: Começa a valer na quinta-feira a proibição de publicar, republicar ou impulsionar

0: novos conteúdos relacionados às eleições e que forem gerados ou alterados por inteligência artificial. Outros vetos determinados pela Justiça Eleitoral vão valer somente no dia da votação, como boca de urna e distribuição de material de propaganda próximo aos locais de votação. Nas sessões, é permitido levar as anotações dos números dos candidatos, mas somente no papel, sendo proibidas as entradas de celulares nas cabines de votação, conforme explica a Regina Rufino, secretária de Planejamento Estratégico e de eleições do Tribunal Regional Eleitoral de São Paulo.
1: A filmagem com qualquer tipo de aparelho, celular, máquina fotográfica, filmadora, os óculos especiais. Temos orientação de quando a pessoa chega na sessão, vai ter uma mesa de apoio onde ele vai poder deixar o seu celular, os seus equipamentos de filmagem ali à sua vista, sob seu controle, sem risco nenhum de danificar ou de perda.
2: Nos outros destaques do dia, o homem que assassinou o próprio namorado em São Paulo está preso. Quem tem os detalhes ao vivo é a Isabela Mota.
3: A polícia investiga as circunstâncias desse assassinato. Um homem encontrado sem vida, com sinais de facadas, em um apartamento na Rua Augusta, no centro da capital paulista. O companheiro da vítima ligou para o SAMU e afirmou que havia atacado o namorado. Na sequência, ainda durante o sábado, o assassino fugiu. A vítima foi identificada como Erivan Araújo Gonçalves, de 32 anos. Ele estava hospedado em um imóvel alugado pela plataforma Airbnb. No fim do dia, o namorado de Erivan, apontado como autor do crime, se entregou à polícia.
4: A gente fala de saúde agora. São Paulo amplia o acesso a medicamentos de prevenção ao HIV nas estações de metrô. Detalhes com a Adele Rubichet.
5: Chegam às 6 as máquinas de distribuição gratuita de medicamentos de prevenção ao HIV nas estações de metrô de São Paulo. A instalação mais recente foi feita neste fim de semana na estação Brigadeiro da linha 2 Verde. Os equipamentos oferecem PrEP, um medicamento tomado antes de uma possível exposição ao vírus para prevenir a infecção, e PEP, tomado em até 72 horas após uma situação de risco para evitar o contágio. Além disso, também há kits de autoteste para HIV. Os equipamentos funcionam diariamente das 4h40 da manhã à meia-noite. Para retirar, é preciso passar por uma avaliação pelo canal S-PREP, disponível pelo aplicativo E-Saúde SP.
2: Hora de falar de seleção brasileira. Aliás, quem nos acompanha com imagens vai ver o reflexo do sujeito que entrou um pouco mais tarde, né? Quem veio mais cedo, pegando o gancho do que a gente falava há pouco, vai passar frio, veio com o braço de fora. Lucas Belotti, que veio mais tarde, até porque tem Band News na área hoje, muita notícia sobre esporte, à tarde e também à noite, o Lucas Belotti já está agasalhado, porque percebeu, né? O sol já tinha ido embora, mas o Belotti, além de estar bem protegido, tem informação da seleção brasileira que joga amanhã, né, Belotti? Boa tarde.
6: Tudo bem, Ferretti? Boa tarde para você e para todos. Deu tempo de colocar o casaco antes de sair de casa, né? Acompanhando o céu ficando cada vez mais cinza e menos azul. E a seleção brasileira, sem muita expectativa, é verdade, vai ter amanhã mais um amistoso contra a seleção australiana, mesma adversária da sexta-feira passada, empate por 1-1. O jogo mais uma vez será na Austrália, mas como grande atrativo teremos muitas mudanças na escalação inicial do técnico Carlo Ancelotti. Imagino que a principal delas seja já exatamente mudança de formação, nada de 4-2-4, esquema com 4 atacantes. Ancelotti vai povoar o meio-campo com 3 homens no setor e a novidade é a entrada do jogador do Santos, Gabriel Bontempo, exatamente nessa faixa do gramado, fazendo um trio agora com Danilo e Bruno Guimarães, que já iniciaram o último amistoso. Ancelotti vai fazer outras trocas importantes, como por exemplo na lateral direita, Wanderson no lugar do Mateuzinho, os dois zagueiros sendo trocados, Jair e Gabriel Magalhães devem ser titulares, e o Mauro Júnior do PSV assume a condição pelo lado esquerdo, ou seja, a defesa completamente alterada. Autor do gol no finalzinho do primeiro amistoso contra a Austrália, Rayan deve ganhar uma oportunidade entre os titulares, com Rafinha e Vinícius Júnior completando então esse trio de ataque. Rafinha que deve jogar como falso 9, posição que ele tem sido utilizado pelo técnico Hans Flick no Barcelona e lidera as estatísticas do mundo em gols e assistências nesse início de temporada europeia. Então, quem sabe um atrativo para que você acorde cedo amanhã e assista o jogo da seleção brasileira, 7 horas horário de Brasília.
2: E não precisamos nem chamar a Josélia, né? Porque você já falou que tem bom tempo. Ah, desculpa, mas... eu sei que a piada é ruim, mas a bola quicou, não pude deixar passar, tá?
6: Tá bom, você fez uma boa ligação com o que vem por aí. Parabéns, Humberto Ferretti.
4: Eu não sei onde a pessoa vai arrumar entusiasmo, se ela tem que trabalhar, acorda cedinho. Agora, a seleção não tá dando muito entusiasmo.
2: 7 da manhã ainda?
4: É. Pra você, nossa, vou ligar a TV.
6: Se você não tiver uma obrigação no horário, espera, fica ligado na Band News FM, a gente conta quanto foi o jogo, você não vai perder muita coisa. Não.
4: É melhor ficar escutando pelo rádio, que você vai tocando a sua vida, né? Não precisa sentar.
6: Perde tempo.
4: Vai tocando a vida. E vai que, né? Vai que amanhã a gente queima a língua e a gente tem que falar de um jogo espetacular, quem sabe? Mas...
6: esperamos ainda assim que sim, né?
2: Valeu, Belotti.
4: Obrigada.
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4: Agora são 5 horas e 13 minutos. Eu vou chamar a Josélia Pegorim já com a palavra dos nossos ouvintes. O Alex de Moema fala garoando e frio. Que tempo louco é esse, Josélia Pegorim? Bem-vinda.
13: Bem-vinda. Pois é, muito obrigada. Boa tarde, Adriana Ferretti. Boa tarde a todos. Boa tarde. Olha, eu vou confessar uma coisa para vocês, que assim, essa situação que aconteceu hoje é a coisa mais, acho que uma das coisas mais desagradáveis que eu sinto profissionalmente. A entrada, perder a hora correta da entrada da brisa marítima, sabe? Então, assim, isso fez com que a gente simplesmente errasse a previsão para hoje. Ué? Tá? Porque, assim, a entrada da brisa, que que é assim, a gente teve ontem a passagem de uma frente fria, né, pela costa de São Paulo, uma frente fria fraca, tudo bem, mas ela acabou dando essa virada de vento, né, entrou um vento marítimo, e hoje esse vento marítimo entrou assim, de um jeito, com mais força do que estava sendo esperado, e o resultado foi isso. Olha, para vocês terem uma ideia, lá em Interlagos, a temperatura estava em quase 28 graus, isso assim, 3, 4 horas da tarde. Né? Quando chegou às 5 horas da tarde, aliás, às 2 horas da tarde, às 3 horas da tarde, a temperatura estava em 20 graus. Quando mudou a direção do vento, nublou, a temperatura despencou. Na zona norte da cidade, tudo bem, a temperatura chegou aos 32 graus e está correta. Né? Mas essa mudança tão brusca, e isso aconteceu na parte sul, né, da cidade de São Paulo e da Grande São Paulo, porque na parte norte da cidade ainda está tudo, né, agora que a nebulosidade está aumentando um pouco. Então, é uma situação que eu odeio, eu bato a minha cabeça na parede. Como
4: não
13: isso acontece?
4: Faça isso.
13: Bora lá, fala.
4: Não, peraí, pera. Agora sou eu que falo. Calma, Beth, calma.
6: Não é pra tanto.
4: Deixa eu te explicar uma coisa.
13: Não.
4: Agora há pouco eu falei assim, a Josélia acertou. No finalzinho
6: aqui.
4: Da nossa primeira hora do Entre Nós, eu falei assim, a Josélia acertou, porque ela avisou que não era uma onda de calor que ia se esticar para ser considerada onda de calor, que ia fazer calor no final de semana, mas que quando chegasse o começo da semana seguinte, já ia começar a ter mudança. Então assim, calma, Beth, você pode não ter acertado a hora da tal da brisa. Mas que você avisou que não seria aquela onda magnífica de calor, você avisou e acertou. É. E o nosso ouvinte, a Cecília, mandou aqui assim pra gente. Josélia, pelo amor de Deus, quanto vamos ter 4-5 dias de sol? Tô com um problema na laje pra consertar. Não, problema na laje, eu vou te falar.
6: Viu? Aí precisa de sol.
13: Problema na laje, meu dor Deus de cabeça. Olha, nesses últimos dias, assim, amigos que estão fazendo alguma construção também assim, Josélia, pelo amor de Deus, eu não consigo terminar porque não faz sol, não consigo terminar a pintura porque não faz sol. Bom, é o seguinte, gente, essa mudança repentina aí, ela aconteceu hoje, mas assim, isso não significa que amanhã nós vamos ficar com o céu nublado, não, tá? Isso é só essa brisa marítima entrando agora nesse fim de tarde e noite, lá em áreas de bairros da Zona Sul da cidade de São Paulo e no Grande ABC, por exemplo, tem até chuvisco, tá? Mas amanhã essa nebulosidade já vai embora e amanhã vai ser um dia muito quente. Tem sol em grande parte desta terça-feira, mas não dá mais para descartar a chance de pancadas de chuva por causa não só do calor intenso, a previsão para amanhã ainda é de temperatura de 34 graus para a cidade de São Paulo.
4: Nossa.
13: Tá? Talvez a gente até bata recorde de calor do ano nesta terça-feira. Só que, assim, com a formação de uma frente fria no sul do Brasil, né, e esse calor todo em São Paulo, quer dizer, São Paulo está muito aqui do lado da formação dessa frente. Então, não dá para a gente descartar. Então, assim, vamos ter muito sol nessa quarta-feira, vai ser nessa terça-feira, vai ser um dia de calor, tá? Vai incomodar o calor, e aí algumas pancadas de chuva poderão acontecer à tarde e à noite. Não é uma chuva generalizada, mas ela pode ocorrer com moderada forte intensidade, tá? Não só na região da capital, mas também em outros lados aí, pelo interior e até mesmo pelo litoral. A frente fria, tecnicamente mesmo, ela estará avançando sobre o estado de São Paulo durante a quarta-feira. Quarta-feira ainda vai ser um dia quente, só que o risco de você ter temporais aumenta ainda mais. A queda da temperatura mesmo vai acontecer na quinta-feira. Aí, para vocês terem uma ideia, olha só, previsão para essa terça, 34 graus. Previsão para quarta, 32 graus. Previsão para quinta, máxima de 24 graus. Aí na quinta, é nubladão e chuva desde cedo.
4: Tá certo. Então, a partir de quinta, a gente se prepara para esse tempo fechadão. Quarta com esperança ainda, né? Quarta com esperança de sol ainda.
13: Não, terça e quarta, exatamente. Ah, isso, ainda terça, tem sol. É. Só que nesses dois dias, Adriana, como eu falei, assim, não dá para descartar pancada de chuva e até risco de chuva forte. Né? Tá bom. Porque realmente a atmosfera está muito quente. Tem lugar no interior de São Paulo dando 40 graus.
4: Então, a nossa ouvinte aqui, a Sheila, ela escreveu: agendei banho e tosa para as minhas duas pets para quarta-feira. Dependendo do horário, pode ter pancada, tá então. Mas a Sheila está avisada já, então. Tá ótimo. Vamos preparar para o calor com chuva repentina, então.
13: Exatamente, tá bom? Tá bom. Amanhã a gente se fala.
4: Calma, beijo, tá tudo certo.
13: Tchau,
4: viu?
13: Tchau.
4: Beijo.
2: Valeu.
13: Tá bom. Beijo.
4: Beijo.
2: Valeu, Josélia. E a gente falou pro pessoal avisar se estivesse chovendo em algum lugar. O Júlio, do bairro Demarque, em São Bernardo, ele mandou uma foto de dentro do carro com o vidro todo molhado. Só que tem uma polêmica, ele fala garoa forte nesse momento. Garoa forte é chuva ou existe garoa forte que não seja chuva?
4: Não, pra mim garoa é garoa. Não tem nem
2: se é forte é chuva.
4: Garoa pra mim já é sinônimo de fraco.
2: Tá.
4: Garoa.
2: Tá.
4: Garoa.
2: Fica fraquinho. O registro, licença poética pra você.
4: Agora,
2: então,
4: Josélia,
2: viu, Júlio?
4: Já foi, não dá pra gente perguntar, não dá pra a Josélia ser a nossa juíza. Mas tudo bem, a gente pergunta pra ela em outro momento.
2: Garoa forte em São Bernardo, independentemente do que isso significa.
4: Deixa eu trazer uma participação de um outro ouvinte aqui, Ferrete, porque ele traz um alerta importante. Ai, será que eu vou achar? Final de telefone 1605. Eu tomo nota para depois não perder a mensagem de vocês, mas nem sempre.
2: 1605 é o Fernando, da Lapa.
4: Isso, ele traz um alerta importante para os motoristas que acessam ali a região da Lapa, né?
2: Pertinho de casa ali, Hermano Marchetti. Eu faz tempo que eu não passo exatamente onde ele está citando, mas ele fala de solapamento do asfalto na Hermano Marchetti para quem acessa a ponte da Lapa. Está dizendo que está cada dia mais fundo, que é praticamente uma valeta no meio da avenida. E ali tem muito movimento, porque basicamente todo mundo que vem da Zona Norte, região da Freguesia do Ó, região de Pirituba, e cruza a ponte do Piqueri, ou pega a marginal do Rio Tietê, ou vai reto para pegar a Hermano Marchetti exatamente nesse trecho citado pelo Fernando, fica o registro. Solapamento, segundo ele, está abrindo um buracão ali. Se não tiver muito trânsito hoje, eu vou passar por lá. Não é muito meu caminho, mas eu passo por lá para fazer um registro.
4: E, gente, como não foi a única pessoa, eu já tinha visto uma outra mensagem com esse mesmo alerta, deve estar uma cratera. Esse solapamento aí já deve ter virado quase um subsolo. Então, fiquem atentos se vocês estão ali trafegando por essa região, porque é risco, né?
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2: Falando nisso, tem informação sobre o trânsito, sobre a volta para casa do paulista, do paulistano. Fala, Débora Mendonça, boa tarde.
14: Oi, Ferrete, Adriana. Trânsito congestionado na Marginal do Pinheiros, no sentido Castelo Branco, a partir da Avenida dos Bandeirantes até a Ponte do Jaguaré. Tem ocorrência na pista expressa. A pista local é vantagem a partir da Ponte Eusébio Matoso. Para quem vai em direção a Interlagos, a lentidão da Pinheiros já começa pouquinho antes da Ponte Cidade Universitária, na lateral da Raia Olímpica, e segue assim até a Ponte Nova do Morumbi. Melhor seguir por vias paralelas, utilizando, por exemplo, a Faria Lima e a sequência pela Avenida Santo Amaro. 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
2: Antes de ouvir mais uma vez a Débora Mendonça, o Fernando, ouvinte que falou agora há pouco pra gente do buraco na Hermano Marchetti, a gente ia mandar mensagem pra ele pra perguntar se tinha foto.
4: Ele já mandou?
2: Ele já respondeu, não com foto. Mas ele mandou com uma mensagem que eu falei, eu vou registrar, primeiro porque também é notícia, né? A situação do Fernando é a situação de muita gente. Ele mandou, tenho medo de usar o celular na rua, se não mandaria foto. É. Até para isso, a insegurança hoje dificulta. Você quer ali fazer um registro para ajudar na prestação de serviço, para cobrar mais quem tem que cuidar ali da situação, e o Fernando tá nessa situação. Não tem problema não, viu, Fernando? Não se sentir à vontade, não precisa mandar não. A gente vai dar um jeito de ir atrás, cobrar para ver quem que é responsável, se é a subprefeitura, se é eventualmente alguma prestadora de serviço, de água, de gás, de energia elétrica, enfim. E vamos tentar dar um retorno aqui na Band News FM. Agora sim, a Débora Mendonça fala mais do trânsito.
14: Na Zona Leste, Avenida Salim Farah Maluf, com lentidão logo no início, no sentido marginal do Tietê. A partir da Luiz Inácio de Anhaia Melo, até metros antes do viaduto da Rua Orfanato, que segue como Montesina. Então, passa pela Avenida Vila Ema, esse trânsito mais carregado. Ali é uma subidinha, muitas vezes, caminhão parado já causa essa lentidão por ali. A gente vai adiante observando também que tem pontos de parada desde o radar após Abel Ferreira até a Celso Garcia. Esse é um trecho de duas pistas da Salim Maluf e as duas estão ruins. Para alcançar a radial, melhor pela Álvaro Ramos. Para ir adiante, melhor cruzar radial e Celso Garcia pelo Tatuapé. 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
4: Horas e 27 minutos, já tá voando o tempo, hein? Vamos falar de eleições, gente? Faltando menos de uma semana para o primeiro turno, ainda há dúvidas dos eleitores sobre o que pode e o que não pode fazer neste domingo. Para conseguir votar, você tem que apresentar um documento oficial com foto. A Justiça Eleitoral aceita a carteira de identidade, CNH, passaporte, carteira profissional reconhecida por lei, certificado de reservista, entre outras formas de identificação. O e-título também serve como documento, desde que exiba a foto do eleitor. Você pode manifestar sua preferência política de forma individual e silenciosa. Isso significa que você pode usar camiseta, você pode usar boné, você pode usar botão, mas é uma manifestação individual e silenciosa, não é comício, né? Não é em grupo, entrando em sessão eleitoral, se manifestando coletivamente ou, enfim, de forma a atrapalhar o voto dos outros eleitores. A Secretaria de Planejamento Estratégico e de Eleições do Tribunal Regional Eleitoral de São Paulo, Regina Rufino, explica que não é permitido manifestação coletiva nas zonas de votação. Vamos ouvi-la.
18: O eleitor ele pode ir vestido como ele quiser, inclusive com roupas de partido, de candidatos, desde que seja aquela manifestação silenciosa, né, que ele não peça votos a ninguém. Ou, se houver um grupo de pessoas vestidas de forma padronizada, isso pode ser considerado uma propaganda. E aí isso é irregular.
4: É isso. Nós estamos num momento, de novo, né? Num momento de polarização. A gente tem que entender também que quando opta por usar uma camiseta, um boné, um botão, se isso provocar a, enfim, reação de alguém, é errado, as pessoas não podem reagir a isso, mas é importante também manter o equilíbrio para também não cair em provocação e não conturbar o ambiente de votação. A secretária de Planejamento Estratégico, ela também lembra que é permitido levar pets aos colégios onde é realizada a votação, mas ressalta que é necessário cautela com as regras de cada um dos locais que recebem as urnas, já que eles não pertencem à Justiça Eleitoral.
18: É um ambiente que pode causar até um estresse, tem muita gente circulando, às vezes muita fila, e ele não vai conseguir, provavelmente, ir até a cabine de votação com o seu pet. Então, na medida do possível, evite levar, mas não há proibição. Em relação às crianças, elas são muito bem-vindas, elas só não podem entrar na cabine de votação, mas elas ficam ao lado dos pais.
2: Pessoas com deficiência ou mobilidade reduzida podem receber auxílio de alguém de escolha delas, inclusive dentro da cabine, quando o presidente da sessão verificar que a ajuda é indispensável. O acompanhante deve se identificar e não pode estar a serviço da Justiça Eleitoral, de partido, de federação ou de coligação. A partir dessa semana, também já há um endurecimento em regras eleitorais. Prisões só em flagrante. E também há regras sobre os famigerados santinhos, que fazem ali uma nojeira, né? Para escolher uma palavra leve aqui em muitos locais de votação. Quem fala sobre isso é a secretária de Planejamento Estratégico e de Eleições do Tribunal Regional Eleitoral de São Paulo, a Regina Rufino.
18: Tem uma série de restrições, mas a grande maioria dela pega todo o ciclo eleitoral, né? Desde a propaganda que começou no dia 16 até a véspera da eleição. Já no sábado é que o período de maior restrição, né? E, obviamente, no domingo não pode, de forma alguma, né, a propaganda eleitoral, especialmente a questão da boca de urna e derrame de santinhos.
2: Propagandas feitas com inteligência artificial são proibidas. O uso da ferramenta também não é permitido para impulsionar informações contra adversários políticos. Para fazer denúncias de crimes eleitorais, deve-se utilizar os canais oficiais disponibilizados pela Justiça Eleitoral e pelo Ministério Público. O celular pode ser levado ao local de votação e utilizado para apresentar o e-título ou outro documento digital. Entretanto, antes de entrar na cabine, o eleitor deve desligar o aparelho, que precisa ficar num espaço indicado pelos mesários. Outros equipamentos, como câmeras e filmadoras, que podem gravar o voto, também estão proibidos, mesmo que desligados. Os eleitores podem levar uma colinha em um papel com os números dos candidatos. Aliás, é uma boa dica, porque serão vários números neste ano. Deputado federal, deputado estadual, dois senadores, governador e presidente da República. A votação no domingo vai das 8 da manhã às 5 da tarde, pelo horário de Brasília, e onde houver a necessidade de segundo turno, os eleitores voltam às urnas em 25 de outubro.
4: Para os eleitores que gostam de votar na legenda, no número do partido, isso vale, né? O número do partido é o número do candidato a presidente e vale para votar em candidatos a deputado, por exemplo. Para senador, não, tem que levar o número certinho.
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4: Enquanto a Marginal do Tietê tem congestionamento no sentido Ayrton Senna da ponte Júlio de Mesquita Neto até a ponte da Vila Maria, vai bem melhor a radial. Chegar a ela tem as suas dificuldades pelo centro, seja a descida da Tabatinguera, seja a ligação leste-oeste. Mas essa lentidão da radial vai só até o início, o trecho em obras. Depois, caminho muito bom para a Zona Leste. 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
5: A gente falou menos sobre esse próximo tema nos últimos dias, mas não dá para deixar de falar não, viu gente? Porque subiu para 37 o número de casos de sarampo no estado de São Paulo. Ele aumentou quase 1.800% do ano passado para cá. Em 2025 foram 2. Nesse ano, 35 casos a mais. O mais recente é de um homem de 42 anos que, adivinha, não tinha histórico de vacinação contra a doença. A maior parte desses casos está na capital paulista, 33. De acordo com a coordenadora de Vigilância em Saúde, Mariana de Souza Araújo, a maioria dos pacientes com sarampo não tem registro de vacinação ou não tem o sistema completo.
6: Desde quando a gente começou essa intensificação, a gente já aplicou mais de 2 milhões de doses, mas ainda a gente tem muito adulto ainda que precisa se vacinar.
5: O sarampo é uma doença viral altamente contagiosa, transmitida pelo ar entre as pessoas. Os principais sintomas, anote aí, febre alta, tosse, coriza, conjuntivite e manchas avermelhadas na pele. A vacina é recomendada para pessoas de 6 meses a 59 anos. O infectologista e colunista da Band News FM, o Álvaro Furtado, destaca que a imunização é a principal forma de combate à doença, já que interrompe a circulação do vírus.
7: Quando você toma a vacina, você está protegido, você não vai pegar a doença, você não vai passar para as pessoas que estão na sua coletividade, familiares, ambiente de trabalho.
5: Além de sarampo, a vacina tríplice viral, disponível na rede pública, protege contra rubéola e cachumba. A gente teve uma campanha que terminou no comecinho de setembro. Estava dentro desse mês que a gente está ainda, que parece que não acaba nunca, a gente teve campanha de vacinação contra o sarampo e a gente ouviu agora a representante da Secretaria da Saúde falando em 2 milhões de pessoas imunizadas. É bastante gente. Só que na capital, eu me lembro que a gente entrevistou autoridades de saúde na época que falavam que o público elegível era de 9 milhões de pessoas. Ou seja, mesmo com campanha, mesmo com a imprensa falando sobre isso quase que todo dia, durante um período longo, principalmente o período de campanha, muita gente ainda não foi tomar, né? E é de graça. Eu ia para um comercial só antes de registrar algumas mensagens de ouvintes aqui, porque o povo tá se divertindo com aquela coisa da garoa. Não, gente, garoa forte.
8: Eu acho que nós vamos ter que fazer um glossário depois. Tem que fazer. Com a garoa, existe forte, fraca, fina e não. Grossa. Aí tem chuvisco. Ei, e vários ouvintes se manifestaram sobre isso.
5: O Julião do Jabaquara, ele mandou aqui, não, eu classifico, garoa. E ele escreve até de um jeito bonito, não sei se o Julião é do ramo, né? Mas você começa a ler, você fala, não, ele entende, ó. Paira no ar e não faz barulho nem quando toca telhado de zinco. Quando cai na vertical é chuvisco. Tá, mas e a garoa forte, Julião?
8: Não respondeu.
5: Cadê? Cadê a garoa forte?
8: Tem ou não tem, Julião?
5: E aí tem um monte de tese aqui, gente. Pra mim, garoa forte é chuva. Mas teve mais gente de São Bernardo, que chegou muita mensagem aqui num período curto de tempo e eu perdi. Mas qualquer coisa, dá um responder aqui, marca de novo que a gente recupera. Mas ó, garoa forte aqui em São Bernardo é muito comum, não é chuva. Luiz, São Bernardo do Campo tem o apelido de Samberlondre, se eu não me engano. O pessoal de lá fala que tá sempre nublado, que tá sempre, sempre garoando, tem aquele fog, né? Como diriam os londrinos. Fato é que fica a dúvida aí. Se você tem uma definição que consiga explicar pra gente com clareza o que é garoa forte, 11999-592-100.
8: Gente, o nosso ouvinte é muito engraçado. Olha, tá engraçado esse debate aqui. A Josélia já explicou que tem ligação com o tamanho do pingo. É sério, não é brincadeira. É. Tem um ouvinte que falou isso aqui, que tem referência, o que define é o tamanho do pingo. Mas pergunta se a pessoa que lembra.
5: Amanhã é uma pauta. Não lembro,
8: vamos ter que pedir aulinha pra Josélia.
5: Já que ela falou que vai voltar a chover essa semana, a gente vai perguntar.
8: A gente vai ter tempo.
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13: 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Quem tem 16 ou 17 anos pode votar, mas não é obrigado. O mesmo vale para quem tem mais de 70 anos ou é analfabeto. E no dia da votação, o que tem que levar? Não precisa do título de eleitor. Pode apresentar RG, passaporte, carteira de motorista, de trabalho ou de categoria profissional, mesmo que estejam vencidos. O e-título com foto também vale. E se por alguma razão você não puder comparecer, pode justificar a ausência pelo próprio aplicativo no dia da eleição ou depois, em até 60 dias, em qualquer cartório eleitoral. Quem é obrigado a votar, não comparece e não justifica a ausência, pode ter restrições, como não conseguir tirar passaporte ou carteira de identidade e não poder tomar posse em cargos públicos. O primeiro turno é no domingo, dia 4 de outubro.

0: São 5 horas e 41 minutos, a gente já vai girar nossa reportagem para te deixar atualizado sobre todos os destaques desse momento. A polícia procura pela dupla de criminosos que matou um homem durante uma tentativa de assalto em São Paulo. Mais informações com a Isabela Mota.
1: Um desses homens foi identificado, o outro, a polícia ainda tenta buscar por essa identificação, pela identidade desse homem, esse latrocínio de um barbeiro que aconteceu no final de semana no Brooklyn, na zona sul da capital. Os dois criminosos seguem soltos. Renato Moreira, de 39 anos, estava com a esposa e com os filhos quando foi abordado em uma tentativa de assalto em frente a um supermercado na tarde do sábado. A vítima reagiu, foi baleada na frente da família. Eles voltavam de um casamento e a morte de Renato foi confirmada hoje.
2: O Superior Tribunal Militar mantém a condenação de dois civis envolvidos no tráfico de metralhadoras de alto calibre furtadas do Arsenal de Guerra de São Paulo. O caso foi em 7 de setembro de 2023. Em votação unânime, o Superior Tribunal Militar rejeitou os embargos de declaração das defesas. A decisão manteve a pena dos dois envolvidos em 18 anos de reclusão, inicialmente em regime fechado. De acordo com o processo, os homens participaram diretamente da comercialização clandestina das armas. No furto, eles levaram metralhadoras calibre 50, utilizadas em armamentos de grande poder de fogo e que podem ser empregadas contra veículos e aeronaves.
0: Um homem é preso após atropelar uma criança e outras três pessoas em município perto de São José do Rio Preto. Uma das vítimas morreu. É o Gustavo Santos que tem os detalhes desse caso pra gente.
3: A polícia de Polônia, no interior paulista, deteve um motorista bêbado que atropelou quatro pessoas, incluindo uma criança de 2 anos na noite do último sábado. Ele perdeu o controle do carro e invadiu uma calçada, e o passageiro do veículo foi preso em flagrante, também embriagado. O motorista afirmou que estava aprendendo a dirigir, e por isso não tinha uma CNH. Uma das vítimas atingidas pelo carro chegou a ser socorrida em estado grave, mas não sobreviveu. Outros dois adultos foram encaminhados ao hospital, e a criança já recebeu alta.
2: Um abaixo-assinado que já reúne mais de 5 mil assinaturas se opõe à construção de uma arena multiuso para até 20 mil pessoas na Marginal Pinheiros, na Zona Oeste de São Paulo. A mobilização levou duas associações de bairro a protocolar uma representação do Ministério Público de São Paulo contra o projeto da Prefeitura. Em resposta, a Promotoria de Justiça de Habitação e Urbanismo abriu inquérito civil para apurar o caso. A proposta da prefeitura também prevê um hub de inovação e um edifício garagem, que hoje abriga a sede da subprefeitura de Pinheiros, instalações da CT e da GCM, além da Praça Vitor Civita. Até o momento, quatro grupos apresentaram propostas com sugestões que incluem shopping, hotel, prédio corporativo, espaço para shows e incentivos fiscais.
0: O Festival The Town começa a revelar atrações para a próxima edição. Mais informações com a Letícia de Souza.
4: A banda Slipknot e o cantor Marilyn Manson são os primeiros confirmados na edição do ano que vem do Festival de Música The Town. Os dois vão se apresentar no principal palco, no dia 4 de setembro, o primeiro dia do festival. O Slipknot será a grande atração da noite. Nas redes sociais, o anúncio de Marilyn Manson gerou críticas, porque o artista já foi acusado de abuso sexual, físico e psicológico por mais de uma dezena de mulheres.
2: E o futebol aqui no Brasil tá parado, mas tem amistoso da seleção amanhã, já falamos sobre ele, e tem futebol, bola rolando na Europa. O Lucas Belotti conta mais pra gente. Fala, Belotti.
5: É a Nations League, uma das principais competições de seleção, nada de amistoso no velho continente, sim, valendo o título, inclusive o início dessa trajetória. Hoje, duas partidas da primeira divisão da Nations League, com mais uma vitória de Zinedine Zidane à frente da França. Outro 1-0 na conta da equipe treinada pelo histórico jogador do país, gol de Olise, atleta do Bayern de Munique, um dos melhores do mundo. Quem venceu também foi a Itália, depois de uma estreia ruim, uma derrota para a Bélgica por 2-0. A equipe de Roberto Mancini venceu a Turquia fora de casa por 4-1 nas duas partidas da divisão de elite da Nations League nesta segunda-feira. Amanhã tem mais jogos importantes também, como por exemplo a atual campeã Espanha em campo contra a Croácia, além da Inglaterra que vai enfrentar a República Tcheca. Esses dois jogos amanhã, 13h45 da tarde.
2: E vale o convite de novo, seleção brasileira amanhã às 7 da manhã. A gente não vai transmitir, mas vai contar a todo momento a história desse jogo amistoso contra a Austrália. Que coisa, né, Belotti? A seleção brasileira, historicamente, a CBF vendia jogos da seleção para empresas, deve vender hoje ainda, confesso que não sei como é que é a questão comercial. E o Brasil ia jogar principalmente contra as grandes seleções lá na Europa, ou às vezes até na Ásia. Todo mundo querendo ver um Cristiano Ronaldo aqui, jogadores da Espanha aqui, nunca vieram. Não quiseram ou não puderam trazer nem a Austrália para cá. Tá na hora, né, da CBF tentar trazer, com todo o respeito à Austrália, mas principalmente seleções grandes para jogar aqui no Brasil, né? O Brasil é pentacampeão e a gente quer ver os caras aqui também, né?
5: A gente vê muito em despedidas, né? Tipo, o último jogo do Brasil antes da Copa do Mundo. Aí o Brasil trouxe o Panamá para jogar aqui, mas é muito raro em amistosos internacionais. Ou se joga na Europa, ou se joga nos Estados Unidos, que é um mercado gigantesco hoje em dia, né? A gente teve amistosos sul-americanos, México e Colômbia foi realizado nos Estados Unidos. Ou agora o Brasil nessa turnê pela Ásia, né? Vai enfrentar a Índia agora, depois também por lá vai enfrentar a Singapura, a seleção do Japão, e só deve voltar para cá no ano que vem, se é que vai voltar, de fato, no ano que vem a jogar aqui em solo nacional.
2: Dinheiro os caras têm, né? Se o problema é dinheiro, não, fica muito caro trazer os caras para cá. Pô, CBF tem. Enfim, quem sabe, aí quando tá precisando fazer ponto nas eliminatórias da Copa, agora vamos... Aí quando você tem eliminatórias, obviamente você tem jogos no Brasil, mas aí se pega uma data FIFA quando tem um amistoso e traz para cá para ficar perto da torcida, para empurrar, enfim... Valeu, Belotti.
5: Valeu. Obrigada. E atrapalha até o fuso, né? Outra coisa, o jogo do Brasil vai ser disputado na Ásia, provavelmente vai ser de madrugada, se não muito cedo no dia. E é o que a gente estava discutindo antes, pro torcedor é complicado para assistir, né?
2: No sábado ainda vai ser 11 da manhã, menos pior, né? Agora 7, enfim. Com transmissão no sábado, inclusive, né? Brasil e Índia.
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2: Ô, oh, valeu, Belotti. Valeu.
0: Obrigada, viu? Ô, Ferretti, deixa eu só voltar aqui com um assunto que a gente abriu essa rodada de manchetes aqui, de destaques para o nosso ouvinte, falando do caso do Renato Damas, o empresário que foi assassinado num roubo, né, um latrocínio, que é um roubo que acabou provocando a morte dele, um roubo de aliança. E assim, não dá para passar batido, né, nessas notícias que infelizmente a gente tem que dar. E eu já falei aqui na rádio há algum tempo, eu e meu marido... meu marido já tirou a aliança. Ele usa a aliança pendurada numa correntinha, porque a aliança não sai do dedo, ficou, né, engordou um pouquinho, a aliança fica ali, tem dificuldade de tirar, e o temor de vir um ladrão e você se atrapalhar ali para conseguir entregar e justamente ter um final como esse. O Renato Damas, ele estava tentando entregar a aliança. Ele não reagiu, ele não esboçou nenhum tipo de reação. Ele entregou a aliança. A mulher e os filhos que estavam com ele, saindo do carro, viram que era um assalto e já foram se afastando. E ele, no momento em que entregava a aliança, acontece uma tragédia dessa, uma barbaridade dessa, né? Eu uso aliança, mas se estou de carro, se estou vindo para a Band, se eu vou sair a pé para ir na padaria do meu bairro, eu já não vou de aliança. Não vou de celular, não vou de aliança. Então, que tristeza, né? A gente morar numa cidade que você precisa noticiar a morte de um empresário na frente dos filhos da mulher, atacado por causa de uma aliança no dedo. Algo que para a família simboliza algo muito importante de uma união, de uma história, e que você não tem o direito de usar mais. E aí você, enquanto a gente noticiava aqui os outros assuntos, eu pensava, tá, mas e aí o ladrão chega e você não tem a aliança para entregar, você não tem o celular para entregar, você não tá usando um brinco, e quem garante que isso vai ser a saída para você não ser atacada? Ao contrário, a pessoa ainda pode se irritar e você pode ser morto igual. Então, assim, é absurdo que a gente viva numa condição como essa. Essa família hoje sofrendo esse absurdo dessa dor, que deve ser a dor mais terrível de enfrentar. E a gente noticia mais um caso, e mais um caso, e mais um caso, e não acabam com isso em São Paulo. É uma tragédia.
2: E o pessoal vai mandando mensagem, ó, final de telefone 6122, sou casada há 41 anos, meu marido e eu deixamos de usar a aliança. Ela manda ali uma carinha triste, porque é uma realidade. A minha situação em casa é parecida com a sua. Eu uso aliança, mas eu faço a maior parte dos meus trajetos de carro. E a minha esposa, que também faz a maior parte dos trajetos de carro, às vezes vai na padaria. Padaria, dois quarteirões. Sem celular, sem aliança. E quando eu não tô em casa, o combinado é, voltou da padaria. Avisa quando tá indo e avisa quando tá voltando.
0: Quando eu me distraio e percebo que eu saí de casa com a aliança, você já pensa assim, puxa, cometi um erro. É como se o erro tivesse do lado de quem sai de aliança, de quem sai com o celular no bolso. Sabe assim, quando o erro absurdo, o crime, a barbárie, é não acabarem com esses criminosos na cidade de São Paulo. Isso é responsabilidade da Polícia Militar. Não tem explicação. Não adianta empurrar a responsabilidade pro vizinho. É responsabilidade da Polícia Militar e da Polícia Civil, que investiga essas quadrilhas.
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7: Avenida Professor Francisco Morato, com vários trechos de lentidão. O principal deles, ainda pouco depois da Alvarenga até a Estação São Paulo Morumbi, o segundo da Caminho do Engenho, passando pelo Parque Chácara do Jockey até o Largo do Taboão. Prefira Eliseu de Almeida e Avenida Pirajussara, apesar do tráfego lento na passagem pela ministra Laudo Ferreira de Camargo. 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
7: Lentidão na extensão da Rádio Leste, trecho da José Pinheiro Borges após o estádio do Corinthians. Passou o viaduto, o motorista já tem essa lentidão que vai até pertinho da Jacopêssego. Quem segue por vias paralelas, como a Campanella, tem um caminho bem mais tranquilo. Avenida Itaquera também cheia de dificuldades, já do finalzinho da Harry Dannenberg, emendando com a Itaquera até essas proximidades do estádio, altura da Miguel Inácio Cury, então o caminho é melhor por ali, se afastando um pouquinho mais. 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
14: Oi, Adriana. Olá, pessoal. Tudo bem? É bem isso que a Adriana falou. Eu trabalho no centro de São Paulo, ali no Campos Elíseos, há 20 anos. Em maio desse ano, eu estava com o celular na mão. É mesmo sabendo de todo o risco, a gente, 20 anos ali, a gente acaba tendo costume, e o ladrão passou de bicicleta e levou. E a gente se sente culpada, porque que eu estava com o celular na mão. Aliás, a própria polícia ali recomenda, não ande com o celular na mão. É triste, mas é essa a verdade.
0: É isso, a gente termina com o desabafo da nossa ouvinte Michele. Vários ouvintes mandaram mensagens aqui, mas como a gente está no finalzinho do Entre Nós, a gente não consegue citar outras mensagens, mas é isso. É como se os culpados fossem os inocentes, de tão rotineiro que é o crime na cidade de São Paulo. Vambora?
2: Bora. 5h58, terminou o São Paulo Entre Nós. Desta segunda-feira, vem aí o Reinaldo Azevedo, vem aí o É da Coisa.
0: 7h20, eu tô de volta com transmissão simultânea do Jornal da Band, também aqui na Band News FM. Convido a todos, quem não conseguiu assistir, tem reapresentação hoje à noite na Band News TV do Canal Livre, com o candidato à reeleição, o presidente Lula. A gente já havia feito a entrevista com o Flávio Bolsonaro e com os outros principais candidatos, faltava essa. A representação do Canal Livre é hoje à noite. Tchau, tchau.
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0: minutos no horário de Brasília. Começa agora para todo o Brasil mais uma edição de O É da Coisa. Se a coisa parece confusa, atrapalhada, vem para cá que a gente desconfunde e desatrapalha. Milhões de pessoas acompanham o programa pelo Tile, pela Band News TV, LG Channels, TCL Channels, Samsung TV Plus, canal 2043, pelas redes sociais e também pelo aplicativo Band Play. É isso aí. Boa noite, Vólio Bene. Boa noite,
1: boa
0: Isa.
1: Noite. Boa noite.
0: Romaria, do Renato Teixeira. Disco da Elis Regina, de 1977. Renato Teixeira, que é autor dessa maravilha, de outras maravilhas, e de uma maravilha espetacular, que é a atriz Isabel Teixeira. Uma das maiores atrizes que o Brasil tem hoje. É, espetacular, além de ser uma mulher brilhante, né? Tá fazendo proselitismo religioso, Reinaldo? Não. Não, é que eu não gosto de questões mal explicadas. Eu não gosto de questões mal explicadas. Uma coisa é... apareceu o boato de que o Flávio queria tirar da padroeira, da Nossa Senhora, a condição de padroeira do Brasil. De fato, isso hoje não existe. Mas aí nós precisamos contextualizar as coisas. Isso é uma coisa. Outra coisa é a decisão tomada pelo André Mendonça. E aí, a quantidade de burrice que eu ouvi é assombroso. Assombroso. Hoje até brinquei com alguém e falei assim, ainda bem que eu já estou com 65 anos. Oh, Isa!
1: Oi!
0: Não terei de voltar a andar de quatro.
1: Que alívio.
0: É. Também não precisarei aprender a andar no cipó.
1: Sim.
0: Mas olha... Olha... E aí o que mais me encanta, porque quanto mais estúpido é o cara

0: em legislação, em Constituição, em função do TSE, em função do Supremo. Quanto mais ele ignora, mais convicto a criatura é. Convicta. Sem citar lei. É tudo fígado, é tudo ódio, é tudo cotovelo, é tudo orelha. Orelha, todo mundo tem. E a piada, Volho Bene, já manjada aqui. Uhum. Né? O Van Gogh tinha uma, mas era opção. Que eu não recomendo a ninguém.
1: Uhum.
0: A opção, né?
1: É.
0: Não custa estudar um pouquinho. Não é assim tão difícil. Mas nós vamos chegar lá. Mas eu vou começar, até para esquentar, né? Porque, afinal de contas, o Mendonça tentou me proibir. Pela decisão que o Mendonça tomou, eu quero abrir o... Olha aqui, depois, ô Pedro, há de juntar, junta quando eu chegar lá. Pela decisão tomada pelo Mendonça, alguns semoventes não se tocaram que o meu programa poderia cair por eu fazer isso aqui, ó. Por eu fazer isso aqui... O Mendonça podia mandar retirar meu programa do ar. Vai mandar retirar, Mendonça? Vão ler as decisões antes de comentar, antes de vomitar impropérios.
1: Por mostrar Nossa Leu. Senhora, né?
0: Assim, pra quem tá no rádio, é verdade. É. Boa, boa. Atenção, você que está no rádio, eu estou mostrando Nossa Senhora Aparecida. Né? Sou católico, sou devoto de Nossa Senhora. Só por mostrar Nossa Senhora eu poderia ter o programa derrubado. Vai derrubar, Mendonça? Vai pedir? Alguém vai pedir? Pra derrubar porque eu toquei a música? Vocês leram a decisão do Mendonça? Vocês que comentaram pelo menos comenta em pé, para não sufocar as ideias. Ora, pipocas. Ai, valeu bem. Isa. Mas vamos começar com pesquisa? Nexus e Quest. Prossegue empate com viés pro Lula, vai.
1: Duas novas pesquisas de intenção de voto mostraram que a disputa pela presidência deve mesmo ficar para o segundo turno. Os números, no entanto, mostram um viés pro Lula. O levantamento BTG Nexus apontou que no segundo turno, Lula tem 46% dos votos e Flávio ficou com 44%. Na semana passada, o presidente também tinha 46% e o senador do PL tinha 45%, ou seja, oscilou um ponto para baixo. A pesquisa ouviu 2 mil eleitores entre sexta e domingo. A margem de erro é de 2 pontos percentuais para cima ou para baixo. A Quest também divulgou uma nova pesquisa. No levantamento encomendado pela TV Globo e pelo jornal O Globo, Lula e Flávio estão empatados numericamente com 42% no segundo turno. Na semana passada, o senador do PL também tinha 42%, mas Lula estava abaixo, com 41%, ou seja, oscilou um ponto para cima. A Quest ouviu 2.004 pessoas entre quinta e domingo, margem de erro é de 2 pontos percentuais, também para mais ou para menos.
0: Segue o empate. Por que que na tarja aí, que aparece na televisão, e aqui, nós estamos falando que o viés é pró Lula no empate? Já vou explicar. Mas vamos aos números do primeiro turno, só para vocês sacarem, quando começou aquela maluquice de que a eleição podia se decidir no primeiro turno, aí eu falei, olha como tem gente que pauta direitinho, né, a imprensa, e como cai... É uma coisa bonita de se ver. Vamos lá. Alguma chance disso aqui se resolver no primeiro turno? A não ser que as pesquisas estejam assim... de tal sorte equivocadas que... O que não parece ser o caso. Mas vamos lá. BTG Nexus. Primeiro turno. Vai.
2: Lula com 42%. Eram 40% na semana passada. Flávio Bolsonaro com 37%, o mesmo número da semana passada. Augusto Cury com 5%, tinha 6%. Ronaldo Caiado, 5%. mesmo da semana passada, Renan Santos oscilou para cima, agora com 4%, tinha 3%. Romeu Zema, 1%, mesmo número da semana passada. Indecisos, 2%. Branco, nulo, não vai votar, 3%.
0: Eu só lembro, Vale Bene, Isa, que as teses de que poderia se resolver no primeiro turno, era se resolver no primeiro turno em favor de Flávio. De Flávio. As pesquisas não captam adequadamente as abstenções, aqueles que não vão votar. Que foi de 21,17, se não me engano, em 2022. Mas nem que toda abstenção ficasse só com Lula, ficaria difícil, né? Quest no primeiro turno.
1: Lula tem 39%, tinha 37% na semana passada. Flávio, 34%, tinha 33%. Augusto Cury foi de 6% agora para 4%. Ronaldo Caiado se manteve com 4%. Renan Santos também tem os mesmos 3% da semana passada. Romeu Zema, com 1%, tinha 1% na semana passada. Indecisos eram 8%, agora são 5%. Branco, nulo ou não vai votar eram 7%, agora são 10%.
0: Então, cadê primeiro turno, hein? Hein, Vale Bene? Me tira dessa angústia.
1: Vai. Não dá.
0: Não? Aí. Por isso que eu vou lá procurar o Kevin Conká. Além de mais rico do que você, não me angustia. Quer dizer, mais rico hoje ainda não, mas ficará. Rejeição BTG Next. Flávio, 51, era 50. Lula, 48, era 49. Uma oscilação para baixo na do Lula e para cima na do Flávio. Rejeição na Quest. Flávio Bolsonaro, 56, era 56. Lula, 54, era 55. Um viés de baixa, eventualmente. Mas o que é... Eu já disse que eu sou contra esse salamismo que se faz em pesquisa. Salame, como vocês sabem, é em rodelas, bem defumado, com um single malt defumadinho. Sim, não pode ser defumadíssimo, porque se o single malt for mais defumado que o salame, fica parecendo que você está tomando salame líquido, porque é um horror. Então, não, assim, mas é ligeiramente turfado, viu, Vale Bene? Não trufado, como outro dia eu ouvi falar. Ah, uísque trufado. Não, aí uísque com trufas deve ser uma merda. Turfa. Mas o que é turfa? Defumado. Depois você procura. Eu gosto sem turfa nenhuma, sem aquela fumaça. Mas com salame, Vale Bene, vai bem. E tem meus amigos como Jeff Carvalho, um budismo desse programa, que gosta da fumaça lá em cima, que eu não suporto. Veio aqui em casa no sábado, eu tinha enfumaçado aí que eu... Nossa, mas ele bebeu tudo. Faz bem, né? Que acabou, vou comprar agora só pra ele, porque eu não bebo.
1: O Rei, você falou de abstenção... A abstenção na eleição passada, em 2022, foi de 20,9%, maior percentual desde 98. Em 2018, tinha sido de 20,3%.
0: Vê o segundo turno, Vale Bene. Por que eu fiquei com 21,17%?
1: Vou olhar. São segundos. Já trago.
0: Sudeste na Quest. O Lula foi de 30 para 30. O salamismo é o seguinte: você fica fazendo tudo dividido em categoria, categoria, categoria, categoria, categoria, e aí você acha ali aquilo que você quiser. Mas vá lá, Sudeste tem o maior eleitorado do país. O Lula oscilou no Sudeste de 30 para 33. O Flávio, de 36 para 35. Na verdade, o Lula subiu, porque a margem de erro é de 2, então ele subiu. Mulheres na Quest. Lula foi de 37 para 40, subiu. Flávio, de 32 para 29, caiu. Pode ser efeito já das bets? Pode ser. Mas eu acho que as bets ainda não estão todas aí, né? Olha, o Vale Bene tentando... Tá bom, 20,59, Vale Bene, cedo.
1: Não, mas de 2018 foi 21,3.
0: Ah, tá.
1: Segundo turno de 18. Mas
0: tamo aí, eu tô na margem bem... A minha margem de erro é bem menor que a dos institutos. Católicos na Quest. Lula, de 43 para 48. Crescimento importante. E o Flávio... De 27 para 29, dois pontinhos, dentro da margem de erro. Evangélicos, o Lula subiu de 23 para 27. Flávio recuou de 49 para 46. Segundo turno, católicos, Lula de 46 para 50, Flávio ficou com 37. Evangélicos, o Flávio caiu de 58 para 54 e o Lula foi de 28 para 30. Então, quando você corta, quando você pega o salame, vale com fatia, tem um viés para Lula aqui.
1: Sim.
0: Eu falei outro dia de uma pesquisa que saiu há uma semana que tinha 8 títulos num jornalão aí contra o Lula, decretando a morte do Lula. Ainda na Quest, a restrição às apostas das bets, apoio de 62%. 40% dos que sabiam da medida, com mais detalhes, e 22% dos que não sabiam no detalhe, mas... Reajuste de 15% no Bolsa Família. Correção, na verdade, né? De inflação. 59% apoiam, 45% dos que tinham conhecimento, 14% não tinham. Oferecimento de canetas emagrecedoras. 58% apoiam, 38% previamente informados sobre a novidade, 20% que ainda não as conheceu. Portanto, tem um viés para o Lula aí. Vai dar, não vai dar? Eu não sei. Eu já disse, eu acho que o Lula é favorito, mas eu não faço previsão, eu deixo que outros passem vergonha no meu lugar. Eu não acho... cadê as datas aqui? Quando é que elas foram feitas? Nós só informamos as datas?
1: Sim, sim. As pesquisas... A primeira...
0: Para mim, vai bem. Cadê?
1: Sim. Cadê? Logo lá em cima tem a informação de que BTG. A BTG foi realizada entre sexta e domingo e a Quest foi entre quinta
2: e domingo.
0: Entre quinta e domingo. Eu acho que ainda não está aí completamente a questão, por exemplo, das bets. Né? Aí, Nossa Senhora, pode ter esse efeito na religião? Eu acho que é forçar um pouco a mão. Porque, na verdade, quem inventou esse caso, a diferença do que se está dizendo por aí, agora eu vou falar de Nossa Senhora, não foram as esquerdas, não foi o PT, não foi a CNBB. Eu vou provocar o nosso Carlos produtor, que é santista, o Gilmar Mendes, que é santista, e outros santistas todos, é que o Flávio resolveu dar uma de Neymar. Deram um cutucãozinho nele e ele saiu rolando, vale bem. Rolando, levantou, fez assim, pediu auxílio ao Mendonça. O Mendonça falou, deixa comigo que eu mato no peito. E, mais uma vez, resolveu fazer um escarcéu que acabou virando um tiro no pé. Então vamos falar de Nossa Senhora. Vamos falar de Flávio Dino. Vamos falar de leis. Vamos falar de leis. Quando der aquela comichão de falar porcaria sobre lei, faz o seguinte, segura a comichão, não é o comichão? Não. Essa é uma palavra inhão no feminino. Exaltação também no feminino. Quando der aquela comichão de falar zerda, vai estudar um pouco, depois fala. Pelo menos a zerda pode ser menor. Vamos lá.
2: O ministro Flávio Dino, do STF, tornou-se efeito por meio de liminar a decisão tomada por André Mendonça no âmbito do TSE, que havia determinado que um post de Antônio Tabet fosse retirado do X. Ocorre que não foi o único. Junto com tal postagem, caíram outras 1.125 publicações. Nós vamos relembrar aqui o embrólio, Reinaldo. A defesa de Tabet recorreu no âmbito de uma outra ação de que Dino foi relator no Supremo, que impede que um tribunal eleitoral tome medidas que agridam direitos fundamentais, como a liberdade de expressão e a garantia constitucional de que não existe censura prévia. O post de Tabet, que tinha sido retirado do ar, diz o seguinte: a família miliciana odeia tanto mulher preta que resolveu atacar Nossa Senhora. E aí, Reinaldo, mais um rolo jurídico de difícil solução?
0: De facílima solução. Desde que se dominem os instrumentos. Tudo é muito difícil, mesmo as coisas mais fáceis, para quem não sabe fazer. Põe uma furadeira na minha mão para você ver o que acontece. O que a Lilian proíbe. Eu marco o buraco aqui e a hora que eu aperto, faz buraco embaixo. Pede para pegar um carro para eu dirigir para ver. Vai bem. Pede para eu abrir um vidro de palmito. Eu tenho o meu método. Ninguém manda eles fazerem aquele negócio lá, que é quase impossível de abrir. Obrigado. Eu vou, meto a faca em cima e dou um murro, faz puff, fura e eu abro. Eu vou ficar lá? Não consigo. A minha mulher tem um método que ela aperta assim, vai bem e abre. Aí ela olha pra minha cara toda orgulhosa na linha incompetente. Para isso. Vamos lá. Vamos lá. O que foi que aconteceu a partir de quinta-feira? Uma jornalista da Globo News, e duvido que tenha dolo, que tenha alguma coisa ali, chegou mal por água, enfim, comentou que havia essa coisa ali no entorno de Flávio de querer tirar da padroeira, da Nossa Senhora, a condição de padroeira do Brasil, saiu na Globo News, incendiou as redes. Boato que não é saído do nada. Calma. Incendiou as redes. Às 22h28 da quinta-feira, isso é história. O Antônio Tabet publica lá. A família miliciana odeia tanto mulher preta que resolveu atacar Nossa Senhora. Onde é que está aqui o nome Flávio? Onde é que está aqui o nome Bolsonaro? Onde é que está? O que tem a presunção de que quando se fala família miliciana, se está a falar dos Bolsonaro? Vai a campanha do Flávio, recorre ao TSE. O Mendonça, com a rapidez de um raio, com a devida vênia, ministro, quando se trata de atender a pleitos do Flávio, porque pleitos do PT, desses o senhor não gosta. Mas isso é documentado. Afirmou que o post tinha expressões de elevada carga crítica e depreciativa. Qual? Família miliciana? Eu acho crítico e depreciativo. Todo mundo aqui concorda. Mas crítico e depreciativo a quem? Quem que está sendo citado aqui? Também alegou que o texto ultrapassava o campo da opinião política e vinculava fato objetivamente falso. Qual o fato falso? Oi, qual é o fato falso? A família miliciana odeia tanto mulher preta que resolveu atacar Nossa Senhora. Qual é o fato falso? Quando você diz, atribui um fato falso a alguém, falsa informação, contra quem aqui, ministro? Decisão monocrática, claro, que a decisão monocrática boa é a deles. A defesa do Tabet fez o quê? Decisão liminar. O Dino é relator, né, de uma ação que diz que tribunal eleitoral não pode solapar direito constitucional. O direito à liberdade de expressão é constitucional. A não existência de censura prévia no Brasil é constitucional, artigos 5º e 220. Aí, a defesa do Tabet recorreu. Porque o Mendonça, queridos, ele havia derrubado o post do Tabet mais 1.125 publicações que diziam respeito à Nossa Senhora. Por isso eu falei no começo do programa que pela adesão do Mendonça, isso aqui que eu estou fazendo, que é mostrar a figura de Nossa Senhora, já seria o suficiente para derrubar meu programa. O que eu espero que o Mendonça não faça. Porque sempre há chance de se divertir um pouco. Não? E de ver essas duas pessoas lindas do estúdio. Ah, eu ganhei uma coisa linda hoje. Cadê minha mulher? Eu já vou mostrar para vocês. É, sobre vocês também. Sim. De respeito a vocês também.
2: E ele até me melhorou um pouquinho.
0: Então é o seguinte. Alô, lindos inconformados. São direitos constitucionais que estão sendo agredidos. São direitos constitucionais que estão sendo agredidos. Aí vem aquele assim, mas onde já se viu? Eu vi, meu amor. Te amo. Depois olha o zap que eu vou mandar. Ah, olhar o zap? Tá bom. Depois, tá bom. Aí diz assim, Onde já se viu? A liminar de um ministro, caçar a liminar de outro ministro. Não, tem um outro caso melhor ainda sobre isso. Aquele procedimento que o Dino é relator, data vênia, advogados ouvindo, juízes ouvindo, ministros ouvindo, quem sabe o próprio Mendonça. Era o Tribunal Eleitoral invadindo uma questão que é de direito fundamental, cuja competência é do Supremo. O Supremo tem duas competências, as questões constitucionais e, excepcionalmente, é um tribunal também criminal para aqueles que têm foro lá. Outra coisa, atenção, queridos, lindos, maravilhosos, gente boa. O Dino não caçou o liminar do Mendonça. Ele não mexeu com a liminar do Mendonça. O que o Dino fez foi ordenar o restabelecimento das postagens no âmbito do Tribunal Constitucional. Salvo melhor juízo, a última palavra em matéria constitucional, a matéria constitucional é o Supremo. É o Supremo. Aí, escreve o Dino lindamente, o acolhimento da tese da reclamação eleitoral pressupõe que o próprio Poder Judiciário confira um grau de certeza jurídica à associação de uma expressão genérica, família miliciana, à figura do candidato reclamante. Não cabe à jurisdição eleitoral antecipar juízos de correspondência fática que o próprio texto da manifestação não estabeleceu, sob pena de instituir uma tutela sensória preventiva com base em mera presunção subjetiva, o que é verdade. O que que há? Ah, eu me senti subjetivamente ofendido. Censura todo mundo. Eu estou falando que foram censurados posts que só declaravam a fé em Nossa Senhora. E aí começou aquele festival de explicação, porque não é e tal, e não sei o quê. Ô, vai o Beni, escusatio non petita, accusatio manifesta. A desculpa que não foi solicitada, não foi pedida, vira quase uma confissão, uma forma de acusação. E há aquelas questões, Izinha, que eu tenho uma camisa linda que tem São Jerônimo. São Jerônimo, santo mesmo?
3: Sim.
0: Sim. Eu ouvi com ela aqui. Você é um taradinho de religião, né, rei? Sou. Dum excusare credes acusas. Enquanto pensas que te desculpas, acusas a ti mesmo. Tá pensando que tá se desculpando, tá se acusando. Aí vai o Flávio, num ato de genialidade, e resolve atacar a CNBB. Mas não foi o PT que começou com essa história? Não foi. Não foi. Não foi o CNBB? Não foi. Se ninguém tivesse... Se o Flávio não apela ao Mendonça para tirar o trecho do tablet, esse troço tinha morrido. E a gente não ia atrás de lembrar algumas figuras que cercam o Bolsonaro. Porque, atenção, o Vitório Galli, o deputado do Mato Grosso, ele, de fato, em 2007, entrou com esse negócio. Nossa Senhora é padroeira dos católicos, não é padroeira do Brasil. Em 2008, o troço foi arquivado. Ele foi ser, depois, assessor do Bolsonaro, do governo Bolsonaro. E é um entusiasta da candidatura do Flávio. Mas a coisa não para aí. Tem mais coisa que liga o troço todo. Mas o que eu quero deixar claro aqui é o seguinte... Quem agrediu a Constituição foi André Mendonça. O Dino apenas restaurou o valor constitucional no Tribunal Constitucional. Não se usa o Tribunal Eleitoral para vulnerar uma garantia constitucional. Que parte os fofos não entenderam? Que parte os fofos não entenderam? E aí o Dino fez a coisa certa. Ele pediu pleno. Eu quero sessão presencial. Vamos discutir essa bodega. Ué. Vamos lá, vai.
1: O ministro Flávio Dino pediu uma sessão presencial do plenário do STF para que os colegas votem se referendam ou não à decisão dele sobre o caso Nossa Senhora. A definição da data cabe agora ao presidente da corte, o ministro Luiz Edson Fachin. Ao justificar o pedido por uma sessão, o magistrado afirmou que o caso envolve o risco de uma censura em massa e há necessidade de discutir os poderes atribuídos às plataformas para definir conteúdos que podem permanecer ou ser retirados do ar. No despacho, Dino determinou que Fachin seja comunicado dessa decisão e então aguarda a definição do presidente do Supremo.
0: Isso, e ele aponta que houve a derrubada de milhares de publicações, inclusive de pessoas ligadas ao culto de Nossa Senhora. Ô Mendonça, tá saindo é barato para você. Para Vossa Excelência. Gente que simplesmente é ligada ao culto mariano, teve post derrubado. Agora eu não posso falar que eu sou devoto de Nossa Senhora porque o Flávio fica ofendido? Ah, estava se referindo diretamente a mim. Não, que ele tenha tido a ideia, a pretensão, ele, anunciada, de tirar Nossa Senhora da condição de padroeira, isso realmente eu não vi. Houve a manifestação, houve a informação que circulou num veículo de comunicação. Não é verdade, diz, não é verdade, acabou. Não, vai lá, tira o post do outro, derruba 1.100 e tantos. E aí, gozado que a extrema direita na imprensa, desta vez está defendendo a censura. Quando se tratou de um picareta acusar o Dino, tentar extorquir o Dino, aí disse, oh, ataque à liberdade de expressão de um jornalista. Oh, agressão ao sigilo da fonte. Tem um pouco de compostura. Eu sei que pode ser pedido demais em certos casos, mas não custa. E vou estudar também. Agora sim, agora. E aí o Flávio. Vamos ver o que fará, mas acho que a tanto não chegará. É, Flávio pede socorro ao aliado Fux, vai.
2: A defesa de Flávio Bolsonaro pediu ao ministro Luiz Fux a suspensão da decisão de Flávio Dino sobre a polêmica envolvendo Nossa Senhora. A solicitação foi feita no âmbito da discussão sobre o marco civil da internet que tem Fux como relator. A corte discute nesse processo a responsabilização das plataformas de redes sociais por conteúdos postados por usuários. A solicitação dos advogados de Flávio busca restaurar a ordem de André Mendonça, que havia determinado a remoção de conteúdos sobre a suposta intenção do candidato do PL de retirar da Santa o título de padroeira do Brasil. Em manifestação enviada a Fux, a defesa de Flávio disse: a questão se torna ainda mais sensível no ambiente eleitoral, em que a informação falsa pode alcançar milhões de pessoas antes que qualquer reparação posterior produza efeito útil, comprometendo a própria legitimidade do processo eleitoral, dadas as exiguidades dos prazos. A defesa quer ainda que o STF reafirme no julgamento do Marco Civil que cabe ao TSE decidir como combater desinformação eleitoral e que a Justiça Eleitoral pode mandar plataformas removerem também replicações de um conteúdo que já tenha sido considerado desinformativo.
0: Senhores, eu não sei o que o Fux vai fazer, porque em matéria de triplo salto carpado argumentativo, eu já vi coisas do arco da cabeleira, mas acho que não. Porque eu vi um troço assim de uma ignorância tão primária. Ah, ó, Vale Bene, quer ver, Vale Bene, como parece óbvio? O Mendonça não deu uma liminar?
1: Sim.
0: Deu. Uhum. O Fux não deu uma... O Dino não deu uma liminar? Deu. A liminar do Dino, do ponto de vista do efeito, não anula os efeitos da liminar do Mendonça? Sim, anula o efeito, mas não cancela a liminar do Mendonça. Então, eu vou pedir uma liminar pro Fux agora para ver se ele cancela a liminar do Dino. Não, bebê. Não, bebê. Não é assim. Aí é preciso fazer que nem quando o meu sobrinho neto vem aqui. Não, vê se não deixa ele perto da tomada. Não que ele vai enfiar a mão na tomada, porque é um gênio absoluto da raça. Jamais faria isso, mas não gosto. Tribunal Eleitoral tomou uma decisão, ministro, que vulnera um direito constitucional. Em matéria de garantia constitucional, o tribunal de referência é o STF. Se é Dino com Fux, os dois pertencem ao mesmo tribunal. Há uma igualdade entre ministros. Um ministro não caça liminar do outro. De resto, o Dino já pediu pleno. E isso que vocês estão querendo, então, é de trincar catedrais. Como é que é? Em matéria eleitoral, o TSE seria a última palavra, mesmo quando se trata de direito constitucional? Vocês comeram o quê no café da manhã? Oi, Beni. Não dá. Aí eu fico chateado, eu fico melancólico. E o Cássio vai chorar as pitangas pro Fachin. Aliás, chorar pitangas, eu fiz essa tarja aqui, né? Tá ali entre aspas, é minha. Cássio chora as pitangas para o Fachin. Você imagina alguém que já até sabe português razoavelmente bem, Isa, estrangeiro, bate com chorar as pitangas.
2: Vai explicar essa, né?
0: Não, sabe o que é chorar as pitangas? Mas por que pitanga? Aí eu confesso que essa pesquisa eu não fiz. Mas ele foi chorar as pitangas pro Fachin, que não deve estar entendendo nada do que está acontecendo, inclusive. Era.
1: O presidente do Tribunal Superior Eleitoral, ministro Cássio Nunes Marques, prepara uma reação à decisão do ministro Flávio Dino. Cássio procurou o presidente do STF, ministro Luiz Edson Fachin, para uma reunião nesta segunda. O presidente do TSE pretende alertar Fachin sobre o que considera interferências indevidas de ministros do Supremo no TSE. Segundo a Folha, Nunes Marques também vai cobrar do presidente da corte medidas institucionais contra a manipulação do sistema de escolha de relatores no Supremo. Há expectativa de que o encontro conte com a presença do vice-presidente do TSE, o ministro André Mendonça. Dias Toffoli, também integrante da Corte Eleitoral, deve comparecer também. De acordo com a Folha, Nunes Marques disse a aliados que viu violação ao princípio do juiz natural na análise feita por Dino. Para ele, é como se a defesa de Antônio Tabet tivesse burlado o sistema de sorteio do Supremo e escolhido o magistrado que analisaria o pedido para ter mais chances de um resultado favorável. O presidente do TSE pretende dizer a Fachin que essa manobra tem sido utilizada com frequência e que é preciso fixar algum tipo de regra para evitar o direcionamento de processos dentro do STF.
0: Eu tenho até vergonha de ouvir isso. Quase que eu brigo com o Vale Bem. Tenho vergonha até de ouvir. Para começo de conversa, antes que eu entre no mérito, eu vou lhe fazer um convite. Quem não pode votar no TSE em casos que dizem respeito ao Master é Vossa Excelência. Como é que Vossa Excelência está votando no TSE em questões que aludem ao Master? O senhor tem que se dizer impedido. É uma vergonha o senhor votar nesses casos. E o senhor votou. O senhor está tirando propaganda do ar, botando propaganda no ar em casos que dizem respeito ao Master. O senhor tem que se dizer impedido. Quem direcionou as coisas foi Vossa Excelência quando estabeleceu que os três ministros do TSE que podem avaliar os pedidos de retirada de conteúdo são o próprio presidente ou vice-presidente, e botaram a ministra Estela Aranha lá só para como homenagem do vício à virtude, que também chama hipocrisia. Isso é uma leitura absolutamente teratológica, absurda, distorcida do que aconteceu. Eu vou voltar. Seu Nunes Marques, eu não tenho a pretensão que o senhor conheça Nossa Senhora, porque Nossa Senhora, afinal de contas, não começa com K, né? O senhor tem coisa com K. E nem dá para olhar para Nossa Senhora e falar KKK. Quantos K? De novo, pela decisão do Mendonça, isso que eu estou fazendo aqui agora daria derrubada do meu programa. Mostrar a imagem de Nossa Senhora. Milhares de centenas de posts foram derrubadas apenas de pessoas porque são ligadas ao culto mariano. A questão é de fundamento constitucional. Nós estamos lidando com jurisprudência do Supremo. Não tenho a pretensão de que o senhor conheça também. Como sabe toda a gente que está ouvindo. Eu acho chato falar assim, mas o que eu posso fazer?
1: Hey, tem tudo a ver com o que você está falando. Agora há pouco saiu a notícia de que o presidente do Tribunal Superior Eleitoral, Cássio Nunes Marques, enviou um ofício ao presidente do STF, Edson Fachin, para reclamar de decisões individuais de magistrados da Suprema Corte. Esse documento foi encaminhado no início da noite dessa segunda-feira, segundo o Metrópolis. De acordo com o portal, Cássio argumenta que as decisões individuais dos colegas no STF interferem na condução das eleições. O presidente do TSE pediu a Fachin um filtro para pedidos urgentes sobre as eleições e alertou para a interferência de decisões individuais do Supremo.
0: É, e as decisões individuais do TSE quando elas têm um lado só? Ou quando elas afetam a questão constitucional? Aliás, o senhor escreveu essa carta antes ou depois de se reunir com o Fachin? Reúnam-se, conversem. Ou o senhor espera uma intervenção do presidente do STF dizendo aqui ninguém mais dá liminar? Hein? E fica o meu convite. O senhor tem de ser impedido de votar nas questões de propaganda que realudem ao caso Master. E o Flávio resolveu pedir até prisão para um servidor aí, e aí eu não vou, assim, eu vou apelar ao pai dele, nem, porque eu acho que ele considera ser uma boa referência. Do que eu estou falando, vai?
2: Reinaldo, a campanha de Flávio Bolsonaro apresentou uma notícia crime contra um servidor da Secretaria de Comunicação Social da presidência por uma série de publicações sobre a polêmica de que o senador, se eleito, irá retirar de Nossa Senhora o título de padroeira do Brasil. A peça da campanha do PL foi apresentada ao Ministério Público Eleitoral na última sexta e pede a prisão preventiva de Jorge Marques da Silva e Silva, coordenador-geral de Estratégia e Informação da SECOM. Os advogados de Flávio alegam que o servidor compartilhou no X publicações já sabendo de que se tratava de uma mentira eleitoral que havia sido desmentida em rede nacional e declarada inverídica pelo Tribunal Superior Eleitoral. A notícia-crime foi analisada pelo juiz Mário Jorge Pano de Matos, da primeira zona eleitoral do Distrito Federal, que não deliberou sobre os pedidos e demais medidas propostas pela equipe jurídica que assessora Flávio, como a apreensão do computador. O magistrado entendeu que, como o caso ainda está na fase de investigação, esses pedidos devem ser examinados antes pelo juiz eleitoral de garantias.
0: Bom, é um absurdo mesmo, porque Flavinho, ai rapaz, olha, essas horas não tem preço. Flávio, isso não tem preço, que você vai ouvir agora. É prisão com base em qual crime? Crime de fake news? O seu pai, ele está voltando lá de 22 de outubro de 2022. O seu pai, um tal de Jair, ele está vindo lá do dia 22 de outubro de 2022, pouco antes do segundo turno, quando o país foi inundado de fake news. O seu pai quer lhe lembrar uma coisa. Como este programa não é da Peixinha Dori, que é muito simpática, sem dúvida, minha querida Isa, meu Sim. querido Paulo Bento. Uhum. Mas ela é a nossa fofa. Ela não é o nosso HD, né? Ô Jair, lembra uma coisa pro seu rebento aí, vai. Fala, Jair.
3: Não existe, ninguém podia ser punido por fake news. Por que não? Que não tem uma tipificação penal para isso. Tentaram aprovar há poucos meses a lei dos fake news. Yeah. E votaram urgência, coisa rara. Eu entrei em campo, liguei para parlamentares e por 9 votos não foi aprovada a urgência. Que se tivesse sido aprovada a urgência, estaria sendo aberto um campo de caça aos fake news. E o que passa a ser fake news? Aquilo que aquela autoridade que tem o poder da caneta acha que tem que ser censurado.
0: A produção corrige aqui. Na verdade, eu vi de 19/10/22. 19 de outubro. Prender com base em quê, Flávio? Porque você ficou bravo? É isso? E o Flávio achou por bem, contra os católicos, atacar a CNBB. Ah, atacar a CNBB não é atacar os católicos, é atacar a CNBB. Toda vez que um pastor é criticado, se acusa um ataque aos evangélicos. Aqui nem é o ataque a um bispo, hein? É o ataque à entidade. Que o Flávio culpou de ser responsável por isso, que é mentira. Eu não sei se ele vai ganhar a eleição. Porque eu não faço. Eu deixo que outros passem vergonha no meu lugar com essa coisa de previsão. Eu sei que eu nunca vi ninguém ganhar a eleição atacando a CNBB, mas de repente o Flávio inova. O que a CNBB tem com isso? Mas ele atacou. Ontem, Goiânia. Pode botar o vídeo direto aí, vai.
4: Ele, o PT, eu sei hoje, já estava há alguns dias tentando levantar essa fake news, conseguiu com a ajuda de gente dentro da CNBB, infelizmente, essa realidade. E o que aconteceu ali foi quase que automaticamente uma disseminação dessa fake news, só que rapidamente se reverteu porque a verdade está do nosso lado. E o que o Flávio Dino fez hoje é o seguinte: autorizou, liberou a Liga da Mentira do PT a atuar livremente. Só que, para desespero deles, já identificamos toda a rede e vão pedir que as pessoas sejam responsabilizadas por crimes eleitorais e também por indenizações cíveis. Então a gente está muito preparado, muito tranquilo. Bateu o desespero do lado de lá e é por isso que ele sabe que a gente vai vencer no primeiro turno.
0: No primeiro turno? Tá bom. Não, a CNBB não tem nada com isso. É um absurdo. Completo. A CNBB emitiu uma nota. A conferência repudia a produção e utilização de informações falsas, independentemente de sua origem ou de quem possam beneficiar ou prejudicar. Atribuir à CNBB participação em estruturas de produção e disseminação de desinformação sem fatos e provas que sustentem a afirmação atinge injustamente a instituição e não contribui para a serenidade e a responsabilidade que devem caracterizar o processo eleitoral. A mentira não se combate com outra mentira. Aí vai o Flávio e diz: ah, tá vendo? A CNBB reconheceu que é mentira. Flávio, tem um pouco de compostura, vai. CNBB não tem nada com isso. Vocês geriram muito mal essa crise. Aí o Messias, Jorge Messias, que é evangélico, expressou total solidariedade à CNBB e repudia igualmente a mentira utilizada como instrumento. Ah, não, olha, eu vou poupá-lo da... Ah, repudia igualmente. Não, tem graus muito diferentes de gravidade isso aí. Não Nossa Senhora, pastor de Flávio, epíteto de padroeira. Nossa Senhora, o pastor do Flávio é contra o epíteto da padroeira. Aí eu acho que a tarja ficou um pouco estranha. Pastor de Flávio é contra considerar Nossa Senhora padroeira. O pastor dele. É, quem lê para mim até deixe de ser reconhecida como padroeira, vai.
1: A informação de que Flávio Bolsonaro pretende retirar de Nossa Senhora Aparecida título de padroeira do Brasil gerou uma polêmica, com o candidato inclusive negando a existência de tal plano. No entanto, há um fato documentado que precisa ser distinguido da acusação de agora. Segundo Metrópolis, J.B. Carvalho, pastor da igreja frequentada por Flávio e na qual o senador e a mulher dele foram batizados, defendeu expressamente a retirada do reconhecimento nacional de Nossa Senhora Aparecida e registrou essa posição em livro. Em A Bomba, a Verdade Pode Ser Explosiva, de 2001, o bispo não se limita a criticar a devoção católica. Ele questiona a legalidade do feriado de 12 de outubro e defende que a Aparecida deixe de ser reconhecida como padroeira.
0: E não só ali, porque eu fui atrás. Esse livro eu não achei. Mas nesse livro, A Rainha dos Céus do Brasil, ele argumenta que o reconhecimento nacional de Aparecida seria incompatível com a separação entre igreja e Estado, né? E aí o outro livro, o Metanoia, que tem capa aí com esse nome espetacular, né? No Metanoia, ele associa os santos, católicos ao paganismo, o que é de uma burrice exemplar. Mas aí não é só opinião, aí é estupidez mesmo. Não existe vínculo. Associa ao paganismo e critica todos os títulos marianos. E ele é o pastor do Flávio. Aí significa que o Flávio fez a proposta? Não significa que o Flávio fez a proposta, eu não estou dizendo isso. Só estou deixando claro que quando aparece um troço como esse, você vai, joga a culpa no adversário que não fez nada. Nasce de uma desinformação que saiu na própria imprensa. Joga a culpa na CNBB, que é uma entidade católica. Apela ao seu ministro no Supremo, que toma uma decisão que censura, inclusive posts religiosos que nada tinham a ver com a decisão. E tem como bispo alguém que, digamos, recorre a certa virulência anticatólica, né? Inclusive com essa coisa estúpida de associar santo católico a paganismo. Primeiro que fica parecendo que pagão também, porque tem um uso que se faz de pagão por aí, que é como xingamento, né? Ah, é pagão, pagão. Não é crismado, é pagão. Não, pagão é paganismo. Era uma religião, era outra religião. Vocês resolveram atravessar a rua para comprar essa briga. E fizeram muito mal. Tá certo? Estão com a 10 aí, né?
2: Sim.
0: Então vamos lá, vai.
2: O ministro do STF, Gilmar Mendes, fez um ajuste no voto dado na questão de ordem que discute o modelo de julgamento sobre a eventual abertura de uma investigação do colega de corte Alexandre de Moraes. Segundo o decano do Supremo, é preciso identificar todos os magistrados que foram mencionados no caso Master, quais as circunstâncias em que aparecem e, com isso, determinar eventuais aberturas de sindicância. Isso valeria para ministros do STF, do STJ, do Tribunal Superior do Trabalho, TST, e também dos demais tribunais. Para Gilmar Mendes, é preciso esclarecer o alcance das menções, até para definir quem pode ou não participar do caso envolvendo Moraes. Na prática, a medida deixaria a apreciação sobre Alexandre suspensa até a avaliação proposta por Gilmar. Esse novo pedido do decano deve ser avaliado pelo plenário do STF só quando o caso for retomado após o período de vista solicitado por Flávio Dino.
0: Está correto, eu vou dizer de novo. É inacreditável que o senhor Edson Fachin continue como o relator onipotente daquela penca de coisas fraudando o artigo 67 do regimento interno. E até hoje a gente não sabe quem é o relator do caso do INSS, quem é o relator do caso do Banco Master. Porque o caso está com o Fachin, mas o Mendonça continua a atuar. É o caso do relator quântico, que é e não é ao mesmo tempo. E depois, olha o STF. Não, eu defendo o STF, eu defendo o tribunal que defendeu a democracia, eu defendo o tribunal que atuou contra concepções genocidas de poder. Agora, evidentemente que um fraco rei faz fraca forte gente. Não é mesmo? É mesmo, né? A presidência do Fachin, esta sim, uma desordem. É isso aí.
5: O É da Coisa. 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

0: da coisa.
1: Muito bem, nós estamos de volta. Meninos, que a gente tem aí? Bets, etc, coisa e tal. Vamos lá, vai.
2: A Associação Nacional de Jogos e Loterias, a ANJL, e o Instituto Brasileiro de Jogo Responsável, o IBJR, pediram hoje ao ministro Luiz Fux do Supremo Tribunal Federal que seja suspensa a medida provisória do governo que proibiu as bets no Brasil. A entidade solicita, as duas, solicitam que voltem a valer as autorizações e regulamentações anteriores sobre o mercado de apostas e cita o risco de que os consumidores migrem para as plataformas clandestinas. Segundo a petição, a medida mais eficaz é manter os usuários em ambiente regulado e seguro. As bets argumentam, no pedido enviado a Fux, que a medida do governo foi editada sem análise técnica adequada e não estima perdas com a arrecadação do mercado de apostas, descumprindo uma exigência constitucional. As empresas sustentam que o setor emprega milhares de pessoas e afirmam que, se a medida provisória do governo Lula vigorar, haverá ruptura de uma relação jurídica construída pelo próprio Estado por meio da regulamentação.
1: Eu acho que nem o Fux vai entrar nessa. Milhares de pessoas? As bets? É mesmo? Né? Tem uma argumentação aí estranha, né? Você não pode, de fato, você não pode criar despesa nova sem que você diga a fonte de receita. Agora, esse negócio, não pode tomar uma medida porque isso vai diminuir a receita e sem dizer de onde vai compensar, é uma interpretação absolutamente exótica da lei, né? E vocês sabem, eu não sei quem é que está orientando a questão, né? Mas acho que não. Né? Não creio que o Supremo vai embarcar nessa, até porque está em reserva de competência de atos do Executivo. E vocês sabem disso. O Lula concedeu uma entrevista ontem ao Canal Livre, que foi ao ar ontem. Nós vamos trazer aqui algumas afirmações dele a respeito, vamos discutir isso no detalhe. Agora, não me parece, queridos, que isso vá prosperar. Agora, o Vai Bem, né? A pessoa está meio ali para reivindicar, né? Sim. Reivindicar pode. Apresentar pleitos ao poder público é um dos direitos fundamentais das democracias. Não marquei meu tempo aqui, vai bem quanto me resta. Dois? Um?
2: Um e meio.
1: Um e pouco. Tá. Uhum. Governo marca reunião com clubes de futebol. Vai.
3: Governo marcou para amanhã uma reunião com clubes e federações estaduais de futebol com o objetivo de debater o futuro da modalidade no Brasil após essa medida provisória que proibiu as bets no país. A intenção é ouvir os representantes e fazer um

0: Globo mostra que nenhum contrato envolvendo o Bet representa mais do que 13% de algum orçamento de participante do campeonato.
1: É isso aí, as compensações eventuais e tal dos clubes tem que ser depois da eleição, porque aí sim a legislação eleitoral proíbe. É isso aí.
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2: Regis Bittencourt com tráfego intenso, habitual em Embu das Artes e Rodoanel congestionado para acesso a Regis Bittencourt. A pista externa já com pontos de lentidão do quilômetro 23 ao 30 e a pista interna do 40 ao 30. 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
4: Muito bem, estamos de volta. Eu recebi esta maravilha aqui hoje, ó. Olha nós aqui.
5: Oh. Que lindos!
4: Não é?
5: É. Um quadrinho engraçado. Nosso,
4: eu
5: né?
4: Eu preciso pensar nessa minha câmera aqui. Eu vou sacanear o querido Juan Gonzalez. Que eu fiquei meio baixinho. Eu meço quase 1,85m, mas acho que eu sou baixinho.
5: Até eu tô maior que você nesse quadro.
4: Olha aí, veja
5: e eu
4: você.
5: Sou
4: mas
5: pichuchita,
4: olha,
5: hein?
4: Nós estamos lindos, né? Uhum. Olha lindos, só. Sim. Não é uma lindeza? Uhum. Então, o Juan Gonzalez manda isto lá de Maceió para nós. Oh. E escreve, independentemente de concordarmos ou não com todas as opiniões apresentadas, o verdadeiro valor do jornalismo está justamente na disposição de informar, provocar a reflexão e estimular o pensamento crítico. E esse compromisso em sua trajetória profissional merece ser reconhecido. Sua equipe também... Ah, que elogia vocês também, mas tudo bem. Vai.
5: Ah, um detalhe.
4: É, sua equipe também merece todo elogio. Destaco seus dois companheiros de bancada, Isabela Mota e Alexandre Bentivoglio, além de muitos outros que já fizeram parte dessa história. Segue uma pequena lembrança de um quadro para eternizar esses seus programas de excelência. 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No fundo do quadro está o nome da nossa amiga Léo Artesã, responsável pelo trabalho. Ah, Léo Artesã, responsável pelo trabalho. E quem mandou foi o Juan Gonzalez. Abraço, tá aqui, ó. No Vale Bene, Vale Bene. No Vale Bene e na menina Isa. Olha que coisa linda.
5: Carinho.
4: E que Deus abençoe todos vocês. Beijo, adoramos, ficou lindo.
6: Beijo.
4: Né?
5: Obrigada.
4: Não é maravilha? Maravilha.
5: Belíssimo.
4: E Lula defende novo modo de indicar ministros do STF, deu entrevista ontem, ou melhor, a entrevista foi ao ar ontem no canal livre aqui da Band. Coloca já o vídeo aí, vai.
7: Eu sempre discuto isso com a Advocacia Geral da União, eu discuto com o Ministro da Justiça, eu discuto com o assessor jurídico da Casa Civil, eu consulto pessoas de fora, né? Eu ligo para as pessoas para saber, olha, você conhece fulano e tal, como é que ele é, tudo. Eu aprendi algumas coisas. A primeira coisa que eu aprendi é que a gente não deve indicar ninguém que não tenha biografia. Se a gente indicar alguém que queira curtir a biografia dentro da Suprema Corte, a gente pode dar burro na água. Tá? A segunda coisa, Weneg, é que você não tem certeza. Uma coisa é quando você indica. Outra coisa é quando bota a toga. É quando o cara coloca a toga, ele vira Deus. Porque eu não indico alguém porque é da minha confiança. Eu indico alguém que eu tenho informações de que ele pode ser a pessoa adequada para fazer. Eu não indico um amigo. Eu não conheci muito do que eu indiquei. Agora, eu acho que tem que mudar o critério. Eu acho que não pode ser só o presidente que indique. Eu acho que nós temos que criar um critério de como envolver a sociedade civil para que a gente indique alguém que não seja só da vontade do presidente ou da OAB, ou sabe, não.

0: seja alguém que passe por um crivo de um colegiado que a gente vai ter que pensar como criar. A minha ideia é sugerir a criação de um conselho de pessoas. Tá, não tem ninguém acima do bem e do mal.
1: Já para o seu próximo...
0: Vai tentar criar um conselho de pessoas que a gente possa aferir a indicação das pessoas, que não seja só indicado pelo presidente, seja indicado por uma comissão de notáveis desse país. Você pode criar, sabe, as instituições de cunho nacional, você pode pegar uma OAB, você pode pegar uma CNBB, você pode pegar alguma outra entidade de juristas, você pode pegar as entidades sindicais, as entidades empresariais, você pode escolher um colégio de notáveis que possa avalizar o envio para o Senado dos nomes para ser ministro da Suprema Corte.
2: Dizem que eu sempre concordo com Lula, né? Eu discordo, presidente. Entendo o momento, não estou dizendo que o senhor não pense isso, o senhor já mandou manifestando, mas eu discordo. Porque uma coisa é o que o senhor pretende, outra coisa é quando isso começa a ser discutido, sabe que vai acabar virando o Supremo, se for assim, vale o bem, Isa, uma soma de guildas.
3: Sim.
2: O quê? De corporações de ofício. Vai ter o ministro do Senado, vai ter o ministro da Câmara, depois a Febraban, que é o ministro, depois a CNI, que é o ministro, depois não sei quem que é o ministro. E aí a gente vai lembrar, vale o bem, o declínio da Idade Média, do Heusinger.
4: Momento cultural.
2: Tem nada errado com esse modo de indicação. O que precisa é ter compostura, aí é outro papo. Mas eu entendo. Entendo e discordo. Agora aqui eu concordo. Aí o presidente falou sobre televisionamento desse. Vamos lá, aqui pode botar o próximo vídeo.
0: O que é importante é que a pessoa esteja à altura do exercício da função de ministro da Suprema Corte. Não pode ter lado político ideológico, não pode ter compadrio. Ele está lá para ser uma espécie de, sabe, juiz que dá tranquilidade a 215 milhões de brasileiros. Eu, sinceramente, acho que a Suprema Corte não deveria falar da imprensa. Os ministros aqui no Brasil falam demais, dão entrevista demais. Ou seja, um ministro tem que falar nos autos do processo e na sentença dele acabou. Nos Estados Unidos você não sabe como é que vota um ministro. Aqui no Brasil, depois que criaram essa maldita televisão, ou seja, é até ruim para a sociedade ficar vendo as brigas, as coisas de baixo nível que acontecem ali na Suprema Corte.
2: Maldita televisão, bem entendida, o televisionamento das sessões do Supremo e também nas redes sociais, internet. Eu sou contra, já disse. Ai, que gostoso, Valeu Bem, eu escrevo contra desde 2002. Olha só, eu tava com 20 e poucos anos, eu já escrevia contra.
3: Já tava certo.
2: Ainda era um jovenzinho.
5: O Brasil ainda era
2: mal
5: tetra.
2: Tinha barba. Hã?
5: Antes da Copa, o Brasil ainda era tetra.
2: É, eu mal tinha barba. Tinha acabado de namorar. Olha, eu já escrevia. Nem conhecia minha mulher. Desde 2002 eu escrevo contra. Eu sou contra, inclusive, que se divulgue o resultado das votações. Sólidas democracias fazem assim. Reino Unido faz assim. Por exemplo. Holanda faz assim. A Suprema Corte dos Estados Unidos é raro divulgar placar. A decisão é essa, acabou. Assim ninguém fica sendo pressionado por coisa nenhuma. Sou contra. Absolutamente contra. E aí o presidente está certo. Né? E ele diz, sem vinculação ideológica e tal, seria muito bom. Aliás, eu diria o seguinte, presidente, eu sou mais complexo do que isso. Olha como essa questão é complexa. Em 2018, a defesa do Lula entrou com habeas corpus preventivo, Vólio Bene, para evitar a prisão do Lula. Existe essa figura no Brasil, habeas corpus preventivo, quando se dá por certo que haverá uma ameaça de direito, a direito fundamental. Né? 6 ministros votaram contra. Alexandre de Moraes, por exemplo, votou contra. Os outros que votaram contra. Luiz Fux, Rosa Weber, Edson Fachin, Carmen Lúcia e o Barroso. Todos eles indicados por petistas. Aliás, todos indicados por Dilma, exceção feita a Carmen, indicado por Lula. Porque também você não pode Agora que eu indiquei o ministro, esse ministro vai fazer questão de mostrar que é independente e vai votar contra o que parece ser um direito importante a ser garantido. 5 votaram a favor, 3 dos que votaram a favor não foram indicados pelo Lula. Gilmar Mendes, Marco Aurélio e Celso de Mello. É verdade. Agora, quem realmente não tem surpresa é o Bolsonaro. Aí ele não tem surpresa, não. Para quem entende ironia, né? Aí não tem surpresa, viu, Volibene? Porque o André sempre vota com teses bolsonaristas. E o Cássio também. Sem surpresa. Os dois não reconhecem nem que houve golpe, tentativa de golpe no Brasil. Olha, e viraram heróis da imprensa, setores da imprensa, na sua recaída lacerdista. Com a mesma paixão por carniça que tinha o Corvo, porém, sem os rigores do estilo. E nesse caso, devo dizer, infelizmente... Ah, nos dois casos eu digo infelizmente, né, Volibene? Infelizmente pela paixão pela carniça, sim. Infelizmente também porque a inculta e bela é espancada impiedosamente. Deveria haver o tipo penal acusado de torturar a língua portuguesa quando tinha obrigação de saber. Vamos começar.
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3: Meninos, rapidinho, resumo.
4: Vamos lá, trazer então um resumo sobre a retranca de agora. Vamos lá. O Ministério da Justiça derrubou ontem 506 sites de apostas ilegais e acionou a rede social Telegram, pedindo a remoção de 43 canais e perfis que divulgam apostas e jogos de cassino virtuais, mirando ao todo 212 mil membros. Essa é a primeira ação do tipo movida pela pasta desde a publicação na sexta-feira da medida provisória que proibiu as bets no Brasil.
3: É, porque além de tudo existem as ilegais também, né? Que também vão ter que ser reprimidas duramente. Vamos falar disso daqui a pouquinho, isso aí.
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7: No corredor norte-sul, congestionamento e tudo estacionado sentido Interlagos, desde a área de embarque e desembarque de Congonhas, quase emendando até a Praça Ministro Pedro Chaves. Pequeno alívio só na altura da Professor Vicente Hall. O caminho já é melhor pela vereadora José Diniz, ainda que não esteja livre. 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
1: Ó, e o Metrópolis informa que o presidente Lula decidiu não participar do debate da Globo, né? Que ele informou a coordenação de sua campanha que não irá ao debate. É, a presença dele era dúvida, né? É, e aí disse que não vai. O Flávio andou dizendo: venha Lula, quero enfrentá-lo. Tal. Eu acho que ele não está tão convicto assim de que ele está tão bem para fazer isso, né? É, e disse que iria mesmo que o Lula não fosse. É, há aqui no Metrópolis a informação de que a Globo estuda convidar outras pessoas, caso o Lula não fosse, por exemplo, o Renan Santos do Missão. Eu gostaria de ver, eventualmente, o Renan Santos, porque é o seguinte, deixa eu dizer, eu no lugar do Lula, eu também não iria. Nessas condições. Eu não tenho nada a ver com o número, não. Tem a ver, porque vai ser, queridos, vai ser todos contra um. Fica. Nem a garantia de que vai ter um embate com o Flávio existe, porque a depender do andamento. Mas o Flávio disse que irá de qualquer maneira. Pergunto e deixo no ar. Flávio irá se o Renan for convidado, o Renan Santos for convidado? Flávio. Irá? Para debater, por exemplo, a Rock Bridge, a empresa do D-Day Vance, com quem já se fez um acordo aqui. Nós ainda vamos falar disso. Eu escrevi um texto de 14 mil toques a respeito. Está lá no Metrópolis, publicado hoje. Não percam. É isso aí.
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3: Foi levado o presidente João Goulart Minhocão com boas condições, com isso deixando também mais livre que de hábito a Francisco Matarazzo no sentido centro. Adiante do Minhocão, ligação leste-oeste também um bom caminho, excelente alternativa agora para a Zona Leste, se comparado à marginal do Tietê. 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
1: Tchau, Band News FM. Até amanhã.
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4: Eu expliquei no Canal Livre. Por que eu proibi as bet? Eu fiquei até um pouco. Bati na mesa assim, fez barulho na xícara. Ah. Vai lá, pode botar o vídeo direito, vem.
5: Agora mesmo, nós tomamos dessa medida. Alguns estão querendo ir para Portugal para transmitir de lá.
6: Já subiu.
5: Nós vamos para cima. Porque dessa vez é o seguinte: não vai acontecer. Eu não vou permitir. Não vou permitir que as mulheres e os homens gastem o dinheiro da comida das crianças jogando. Porque é uma doença provada. Está pelo Ministério da Saúde. A ludopatia é uma doença certa. As pessoas se endividam e não conseguem escapar. Eu conversei com 10 pessoas. 10 pessoas. Eu estava dando entrevista aqui, passou dois meninos aqui, sabe, das Forças Armadas, eu perguntei, vocês estão devendo na BET? Um estava devendo 10 mil reais. O outro estava devendo 4, já tinha conseguido escapar. Eu conversei com mãe, com filho, se matou com 26 anos de idade. Eu conversei com a menina de 27 anos que está devendo 730 milhões de reais. Eu conversei com uma pessoa que vendeu coisa do pai, devendo 2 milhões e 300 mil reais. Um cara que passou 2.300 pix em apenas dois meses para a mesma plataforma. Eu conheci com pessoa que tentou se matar três vezes. Então é o seguinte, eu resolvi acabar porque senão a Beth acaba com o Brasil. E eu não vou permitir que o povo pobre seja responsável de segurar a luxúria dos clubes. O torcedor já compra camisa, já vai no estádio, ele ainda tem que jogar para a Beth financiar o clube. Ela vai acabar com o futebol? Mentira! O futebol foi pentacampeão mundial sem Beth. O Flamengo foi campeão mundial sem Beth. O Corinthians foi campeão mundial sem Beth. O Grêmio Internacional. O São Paulo foi 3 vezes campeão mundial sem Beth. Depois da Beth a gente não ganhou mais nada. Então é o seguinte, ninguém vai ganhar dinheiro extorquido do povo desse país. É isso que está dito.
1: Nossa, 3 vezes São Paulo foi campeão mundial.
6: Isso, 92, 93, 2005.
7: Tava na ponta da língua.
4: Você viu que eu falei ludopatia, né? Eu tô ficando enjoado. É. Ludo de brinquedo, né? E patia, evidentemente, doença, né? É, a brincadeira. Que o jogo não é, que acaba não sendo uma brincadeira. Tem uma grande injustiça. Vamos lá. Qual era o ponto? As Bet chegaram no governo Temer. Ficaram 4 anos sem nenhuma regulamentação no governo Lula. E o governo Lula criou a regulamentação de algo que não instituiu. O Vale Tudo havia no governo Bolsonaro. Ali se regulamentou. Agora, eu já disse, eu sempre fui contra, sou contra jogo, sou contra cassino. Sabe? Quem não era contra jogo, contra cassino, contra nada, e dava as cartas no governo, ai, Vale Bene, viva a peixinha, adore, não na memória. Uhum. Porque nós vamos ter que lembrar que... Sabe a reunião de 22 de abril de 2020, aquela que o Bolsonaro xingou todo mundo, foi um estampatório, falou que ia intervir na Polícia Federal, interveio, fez o diabo, 2 dias depois mandou embora o Sérgio Moro, aí ele até fez bem, porque sempre será bom. ele vive, e o Flávio fica dizendo, o Lula é o pai do Tigrinho. Querido Paulo Guedes, lembra que você teve um embate com a Damares? Que a Damares estava falando contra jogo, de fato, contra cassino. E o Paulo Guedes, com aquele amor que ele tem aos pobres, ele já tinha demonstrado muito amor à época às empregadas domésticas, né? Que ele disse, não tem que ir para Disney, tem que ir para Cachoeira de Itapemirim. Não é porque Cachoeira de Itapemirim seja ruim, é que ele achou que empregado na Disney já era um pouco demais também, né? Até porque... Veja bem, Vale Bene, Cachoeira Primeira, é terra do Roberto Carlos.
6: Sim.
4: Né? E vamos encerrar hoje com uma música que, de Roberto Erasmo. Uhum. Né? Fala, Paulo Guedes, o que você acha mesmo dos pobres jogando? Como é que é, querido? Hein?
8: Não tem problema nenhum, são bilionários, executivos do mundo inteiro. É só maior de idade, o cara entra, deixa a grana lá que ele ganhou anteontem, ele deixa aquilo lá, bebe, sai feliz da vida. Que não atrapalhe ninguém, deixa cada um se fuder. Ô Damares, o presidente fala em liberdade, deixa cada um se fuder do jeito que quiser. Principalmente se o cara é maior, vacinado e bilionário, deixa o cara se fuder. Lá não entra nenhum brasileirinho.
4: Aí ele estava falando dos cassinos. Mas foi o comportamento em relação ao jogo. Deixa o cara se... Porque, com esse vocabulário de Oxford, né?
6: Uhum. Chicago, né?
4: No caso dele, Chicago, né? Mas é o que eu pensei no dicionário Oxford.
6: Não, sim.
4: Não, mas no caso dele, de Chicago. É. Aí ele falou, não, comigo é Chicago. Né, Paulo Guedes? Chicago. É, Paulo. Deixa cada um. Ô, Damar. Ô, pai do Tigre. Queridos. É um homem de boas ideias. Um pouco antes da pandemia, ele achava que o SUS tinha... vamos fazer um voucher aí. E quem quiser... Dizia ele, minha querida Isa, que pegue o voucher e vá ao Einstein.
7: Sim.
4: Pra que precisa o SUS?
6: Né? Ninguém pensou nisso.
4: Mas aonde eu vou?
7: Gênio.
4: Vou ao Einstein, claro. Por que não? Ó. Lula não vai ao debate? Tomara que a Globo convide o Renan, porque ele vai conseguir debater isso aqui com o Flávio. Vai, 14.
9: O Brasil entrou há alguns meses no alvo da Rockbridge Network, um grupo privado americano de extrema direita, político e empresarial, fundado pelo vice-presidente dos Estados Unidos, J.D. Vance. Integrantes da organização iniciaram nas últimas semanas contato com empresários e políticos brasileiros para começar uma aproximação. O grupo ganhou projeção no país após o candidato à presidência pelo Missão, Renan Santos, afirmar que os americanos já iniciaram a intervenção no processo eleitoral brasileiro e atuam em favor da campanha de Flávio Bolsonaro. A Rockbridge reúne grandes investidores, empresários e executivos conservadores que atuam com tecnologia de ponta, principalmente no Vale do Silício. Esse grupo estaria de olho na Reserva Brasileira de Terras Raras para abastecer as fábricas das americanas de alta tecnologia. Segundo a Folha, representantes da entidade já fizeram contato, por exemplo, com os candidatos à presidência Flávio Bolsonaro e Romeu Zema. Procurados, eles não quiseram comentar.
1: Já tem as pessoas que já fizeram contato com essa gente. Mais um pouquinho de informação. Eu escrevi um texto de 14 mil toques a respeito. Ah, é só porque é grande é bom? Não. Há coisa que, além de ser grande, também é boa. Não quer dizer que isso tudo seja sinônimo. Mas, às vezes, andam juntas. É o caso do meu texto. Tá? Modestamente. É possível.
7: Imagina na sexta, hoje é só segunda. Fora dos Estados Unidos, a Rockbridge tem representação oficial apenas na Coreia do Sul. Quem acompanhou o processo de avanço no Brasil diz que ele foi suspenso devido ao ambiente eleitoral, considerado tumultuado pela organização. Um dos documentos que circulou no Brasil e obtido pela Folha explica como se tornar membro e oferecia duas categorias. Keystone, com contribuição anual de $500 mil, e Visionary, de $1 milhão. O formulário informava que os pagamentos deveriam ser feitos para a Rockbridge Brasil LLC, criada nos Estados Unidos. Outro documento explica que a Rockbridge Brasil atuaria da seguinte forma. Seria um fundo de venture capital político dedicado à construção de uma plataforma para investir na infraestrutura política e social brasileira. O texto dizia que o Brasil já é o maior país conservador do mundo, mas que falta um movimento para organizar essa força. A Rockbridge Brasil, segundo ela própria, poderia atuar como esse instrumento.
1: É, e aí é o seguinte, atua em três frentes: mídia, com apoio a organizações e veículos conservadores, formação de jovens, eles estão de olho em mim, com financiamentos e movimentos em ambientes acadêmicos, e atividade legislativa, fornecendo dados e pesquisas a parlamentares de direita. Tá? Já fizeram contatos com empresários aqui, nós vamos voltar a esse assunto amanhã, e a grande coisa que eles estão de olho mesmo... Terras raras. A gente achando que eles estavam só pensando em tarifa. Não, eles estavam que nem dois corgos lá, né?
9: Como?
1: Falando assim, ah, vocês estão indo comer e eu já estou voltando com o fubá. Né, como escrevi? E aí o Renan jogou o fubá deles no ventilador. Estão meio desesperados, porque já tem empresários aqui ligados a esse troço. E ainda falta sair muita coisa que vai sair. É um plano para entregar a rapadura mesmo. Né? Leiam meu texto lá, 14 mil toques. Tá tudo detalhadinho. Grande e bom. Né? É, essa música que vocês vão ouvir agora é do Roberto e do Erasmo, com o maestro Eduardo Lages ao piano, né? E a Marina Elali cantando, canta magnificamente. Tá? Eu peguei a partir de um trechinho só. Tá? E o faço em nome da tolerância e contra a estupidez. E contra a censura. Beijo.

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0: Uma quantidade de apostadores, ele causou uma insegurança jurídica absurda e com medida provisória que dura só 4 meses, nada impede que lá na frente o Tigrinho e o Cassino Online voltem com toda a força. Então, ele está desesperado. O Lula está descontrolado.
1: Durante a agenda, Flávio recebeu de uma eleitora uma imagem de Nossa Senhora Aparecida e a ergueu diante dos apoiadores. O candidato acusou adversários de terem impulsionado notícias de que ele seria a favor da revogação do título de padroeira do Brasil dado à santa. Ontem, Flávio falou de uma possível interferência da Conferência Nacional dos Bispos do Brasil na disseminação da informação. Em nota, a CNBB disse que atribuir à entidade uma participação na produção ou disseminação de desinformação, sem fatos e provas que sustentem a afirmação, atinge injustamente a instituição e não contribui para a serenidade e responsabilidade que devem caracterizar o processo eleitoral. Hoje, Flávio elogiou a nota da CNBB e disse que o caso é a maior fake news dessa campanha.
0: Foi muito boa a nota dela, esclarecedora, porque confirma que essa questão de Nossa Senhora Aparecida, ela deixar de ser a padroeira do Brasil, é uma grande mentira, é a maior fake news dessa campanha, gente. Então, a todos os católicos aqui, eu quero agradecer a confiança, dizer que isso não existe. Nossa Senhora é a padroeira do Brasil, todos sabem que eu sou evangélico, respeito todas as religiões, respeito quem também não tem religião. E é assim que a gente vive, cada um escolhendo a sua fé da forma como achar melhor.
1: Na última semana, antes do primeiro turno, a estratégia de Flávio envolve convencer eleitores indecisos em busca do voto útil.
0: Aqueles que ainda estão considerando votar em Flávio Bolsonaro só no segundo turno, já pensarem e darem uma oportunidade de votar já no primeiro turno, com todo respeito aos nossos concorrentes, porque o Brasil tem que começar a mudar rápido, ninguém aguenta mais um dia desse governo.
2: Na última semana antes do primeiro turno, o presidente Lula vai concentrar a campanha em estados onde candidatos aliados estão com dificuldades.
3: Lula passou a manhã em Brasília gravando propaganda eleitoral no escritório central da campanha. No início da tarde, ele sancionou o projeto de lei com incentivo ao desenvolvimento do futebol feminino. O governo projeta investir cerca de R$1 bilhão na realização da Copa do Mundo Feminina no Brasil no ano que vem. No evento, Lula voltou a criticar o mercado de apostas esportivas após a proibição das bets.
4: A bets, teoricamente, ela representa, talvez em média, menos que 7% da arrecadação dos times de futebol. Então nós acabamos porque a bets estava sendo uma praga na vida das pessoas. E os clubes que se viram. Nós já aprovamos a lei que os clubes podem virar empresa. Agora é preciso colocar gente de competência para fazer empresa.
3: No início da tarde, Lula desembarcou em Belém, onde visitou um hospital. Agora à noite, o petista faz seu último ato de campanha no norte do país, antes do primeiro turno. Amanhã, Lula viaja ao Nordeste para reforçar as campanhas de candidatos aliados em estados onde a disputa pelo governo é acirrada. Pela manhã, o presidente estará em Fortaleza, ao lado de Eumano de Freitas, candidato do PT ao governo do Ceará. À tarde, Lula segue para Salvador para participar de um evento com Jerônimo Rodrigues, petista que busca a reeleição ao governo da Bahia. A equipe petista desenha estratégias para capturar os votos de eleitores indecisos. Nos próximos dias, Lula deve reforçar discursos que vão desde a economia até a segurança pública. E as mulheres são uma parcela do eleitorado com atenção especial. No Canal Livre deste domingo, Lula defendeu o combate à violência contra as mulheres.
5: Ainda falta criar delegacia, falta, os estados vão ter que contribuir mais. Ainda falta criar mais especialidade, me falta. Mas o dado concreto é que nunca se colocou a mulher tão, sabe, na ordem do dia como nós estamos colocados agora. A mulher não é saco de pancada, ela não é propriedade. O fato de você estar casado não significa que você é dono dela. Significa que ela vai ver com você enquanto ela gostar.
6: Vamos ver agora como foi o dia dos outros candidatos à presidência?
1: Ronaldo Caiado fez caminhada em Goiânia. O candidato do PSD criticou o uso da religião na disputa eleitoral depois da polêmica envolvendo Nossa Senhora.
7: É inaceitável, inadmissível que alguém se ache no direito de querer criar cor partidária a Nossa Senhora Aparecida ou a quem quer que seja.
1: Caiado tinha criticado Flávio Bolsonaro nas redes, pedindo que o candidato do PL tivesse respeito pelas religiões e pela fé dos brasileiros. Depois, apagou o post. Augusto Cury se reuniu com representantes de um banco em São Paulo e defendeu a redução de juros. A jornalistas, o candidato do Avante defendeu aumento de imposto para as bets, caso elas não sejam eliminadas, e classificou o fim das apostas como medida eleitoreira.
8: Eu não entendo por que, às vésperas da eleição, o Lula faz isso. Está usando a dor das pessoas para ganhar voto. Quem que foi que deu alvará o ano passado para as bets funcionar? Foi o Lula.
1: Renan Santos participa agora à noite de um encontro com apoiadores em Vitória. No fim de semana, em Salvador, o candidato do Missão falou em chacina e banho de sangue como medidas contra o crime organizado.
2: Em caso de segundo turno, o primeiro debate entre os dois candidatos à presidência vai ser aqui na Band, no dia 11 de outubro.
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6: Depois de liberar publicações sobre Nossa Senhora Aparecida nas redes sociais proibidas pelo TSE, o ministro Flávio Dino decidiu levar o caso ao plenário do Supremo. É mais um lance da crise institucional na cúpula do Judiciário.
10: O presidente do Supremo entrou em campo para uma série de reuniões fechadas com ministros que atuam também no Tribunal Superior Eleitoral. Edson Fachin busca uma solução para um problema recorrente. Decisões tomadas por ministros e horas depois canceladas por colegas. Tudo começou na sexta-feira, quando depois de um pedido da campanha de Flávio Bolsonaro aqui à Justiça Eleitoral, o ministro André Mendonça mandou tirar do ar mais de 1000 publicações feitas a partir de uma notícia falsa sobre Nossa Senhora Aparecida. Entre elas estava uma do humorista Antônio Tabet, que teve mais de 1 milhão de visualizações. O ministro André Mendonça, que também é vice-presidente do TSE, entendeu que o post tinha elevada carga depreciativa e veiculava fato falso com o objetivo de influenciar o eleitor. A decisão de Mendonça ficou 24 horas em vigor. O Supremo foi acionado e, no domingo, o ministro Flávio Dino anulou o despacho do colega, com o argumento da liberdade de expressão. O ministro também restabeleceu todas as postagens que tinham sido tiradas do ar para evitar, segundo ele, censura prévia desproporcional.
11: Nós tivemos agora literalmente uma intervenção do monocrático do ministro do Supremo na Justiça Eleitoral. Agora, uma semana da eleição, liberou a fake news. Então agora não tem problema.
10: Advogados de Flávio Bolsonaro falaram em ativismo judicial e fake news por parte de Dino, que em 2023 havia escrito: "Reitero que fake news é crime, não é piada ou instrumento legítimo de luta política." A defesa de Flávio Bolsonaro recorreu hoje ao ministro do Supremo, Luiz Fux, relator do Marco Civil da Internet, para derrubar a decisão que liberou as postagens. Só que Flávio Dino já enviou o caso ao plenário do STF. O ministro afirmou que cabe ao tribunal definir os limites para decisões monocráticas de ministros de outros tribunais superiores, como o eleitoral. Edson Fachin ainda não bateu o martelo sobre a data do julgamento.
2: Flávio Dino entrou no debate político-religioso de Nossa Senhora, passando por uma conversão e operando um milagre. A conversão envolve a visão dele de liberdade de expressão. Quando um jornalista denunciou que Dino e a família dele usavam um carro oficial do Judiciário do Maranhão para fins pessoais, as favas, a liberdade de imprensa, prima e irmã da liberdade de expressão. Dino acionou o aparelho de Estado, o jornalista sofreu busca e apreensão, teve o sigilo da fonte quebrado. Agora, no post de Nossa Senhora, Dino muda de posição. E depois da conversão, um milagre. O milagre jurídico de transformar Deltan Dallagnol em Flávio Bolsonaro e TSE em STF. Dino é do Supremo, não integra a Justiça Eleitoral. Ele pega um processo que trata de um vídeo sobre inelegibilidade de Deltan Dallagnol, que corre no Supremo e derruba uma decisão favorável a Flávio Bolsonaro no TSE. Essa conduta é uma agressão à justiça e, mais do que isso, uma agressão à democracia.
6: Há 6 dias das eleições, um dos candidatos ao Senado por São Paulo desistiu da disputa. Ricardo Salles, do Novo, anunciou a decisão hoje. Ele declarou apoio a outros 2 candidatos, Guilherme Derrit, do Progressistas, e André do Prado, do PL. Salles afirmou que o objetivo é unir o eleitorado conservador. Na última pesquisa Quest, ele tinha 3% das intenções de voto, estava em 5º lugar. A liderança era de Derrit, seguido por Marina Silva, da Rede, Simone Tebet, do PSB, e André do Prado.
1: Daqui a pouco, Nepal sofre com enchentes e avalanches. Equipes de resgate procuram por soterrados em acampamento de alpinismo. E depois de dias seguidos de temporais, país volta a sofrer com deslizamentos de terra. As imagens impressionantes da tragédia em diferentes regiões. Você vai ver já já.
2: Bom, agora, hora de futebol, aqui no Jornal da Band, é hora de falar com ela, hora de falar das mudanças, né? Lívia Nepomuceno, mudanças na seleção. Conta pra gente.
12: Quando você fala que é hora do futebol, você fala assim, futebol.
2: Não é bem assim.
12: É bem assim.
13: Tem que começar mudando o placar, né, Lívia?
12: Estamos tentando. Boa noite pra vocês, uma ótima noite pra vocês que estão em casa. Olha só. A seleção brasileira vai mudar e tem que mudar. Depois de um jogo muito ruim na última semana, o técnico Carlo Ancelotti deve ter um time praticamente novo em campo amanhã.
1: Só o adversário será o mesmo em Brasil e Austrália amanhã. Carlo Ancelotti ensaiou uma mudança geral no time no treinamento de hoje. O desempenho foi ruim na primeira partida desta data FIFA, fazendo o treinador mexer nos nomes do time titular e no esquema de jogo. O provável time que vai a campo é Otávio, Wanderson, Jair, Gabriel Magalhães e Mauro Júnior, Danilo, Bruno Guimarães e Gabriel Bontempo, Rayan, Rafinha e Vinícius Júnior. 7 mudanças. Mas Ancelotti diz que as mudanças não têm a ver com as críticas depois do fracasso na Copa e no jogo da semana passada. Segundo o italiano, os comentários negativos não alteram seu pensamento para o projeto da seleção brasileira.
14: Quanto à crítica, a crítica pode afetar em percentagem a minha ideia que tenho do futuro? 0.
12: Bom, hoje é segunda-feira, craque Neto, já aqui do nosso lado, pertinho. Obrigado. No estúdio da Band, para falar sobre seleção brasileira.
15: Figurino, Neto. Figurino tá igual nas duas?
12: É paleta, tamo bem. Muito time bem. Azeitado, né, craque? 18 jogos de Ancelotti no comando da seleção, 10 vitórias, 4 empates e 4 derrotas. Olhando o número, até que parece bom, mas o que a gente vê dentro de campo, Neto, tá devendo muito? Boa noite.
15: Eu vejo minha mãe também, vai fazer 80 anos, tá tudo bem. Né? Primeiro, Adriana, parabéns pela
12: Boa
15: entrevista
12: noite.
15: Tua.
12: Obrigada.
15: A entrevista do Eneg, ao Canal Livre, espetacular, como sempre, o jornalismo. A Band é assim, gente. Aqui não tem conversa. Aqui o dono da televisão, que é o Johnny Saad, o jornalismo tem que estar próximo da verdade. E quando a gente faz isso, a gente tem que ter hombridade para sentar e para falar. Em relação a esse sujeito, ele ganha 5 milhões por mês. Se ele não está preocupado com as críticas, ele devia estar preocupado com aquilo que ele fez na Copa do Mundo. Aonde ele fez uma sem vergonhice lá no Rio de Janeiro, no Museu da Manhã. Ele chegou com um carro, ele fez propaganda para um monte de gente. Ele deixou influenciadoras, influenciadores. Ele levou o Neymar, levou o jogador machucado, mentiu para o povo brasileiro. Foi renovado o contrato dele, junto com o Rodrigo Caetano. A gente passou uma vergonha na Copa do Mundo e as pessoas esqueceram disso. E esse sujeito que tá aí achando que ele é o dono do futebol? Não! Se você pegar a seleção brasileira que vai jogar amanhã, é uma vergonha. A gente não conhece o jogador. Se for na 25 de março, lá, ninguém sabe quem é.
12: É, tenho falado que a nossa seleção virou um famoso catado. E aí, pensando naqueles que na 25 seriam reconhecidos, como o Vinícius Júnior e o Rafinha, que brilham nos seus clubes,
15: mas na 25
12: né?
15: de março, quem ia ser conhecido é a Virgínia.
12: Mas na seleção não acontece. Por que não acontece? Você consegue entender a ideia de jogo do Ancelotti?
15: Eu consigo entender que os últimos 5 presidentes foram destituídos no cargo. Que a seleção brasileira, muitas vezes, não joga para o povo brasileiro. que a gente joga pro amistoso para ganhar dinheiro. A gente não faz formação de jogadores. Sim. A gente tem a última Copa do Mundo, vocês se lembram quando foi? 2002. Lembra quem que eram os dois laterais? Cafu e Roberto Carlos. Lembra quem eram os dois atacantes? Rivaldo e Ronaldo. Você acha que com um treinador como esse, que a gente não conseguiu fazer uma seleção na Copa do Mundo, que a gente passou vergonha com a Noruega, que nós não atacamos a Noruega, a gente ficou para trás da linha da bola. E a gente tem mais 3 anos e meio para formar uma seleção, isso é muito pouco. Vocês assistiram o amistoso hoje, os amistosos hoje, a França?
12: É outro esporte.
15: É um outro esporte, não é esse. Então é uma mentira. E ele é uma mentira na seleção brasileira.
12: Bom, hoje tem apito final, 10h45 da noite, ao vivo aqui na tela da Band com o Craque Neto. Sempre com a sua companhia.
15: Vou dormir hoje aqui.
16: Tá bravo e com razão, né, Neto?
15: Verdade.
12: Tem motivo. Até amanhã.
17: Obrigado.
16: Tchau, Lívia. Até amanhã.
17: Entidades que representam as bets entraram com ação no Supremo pedindo a suspensão da medida provisória que proibiu as apostas online. Um dos motivos é o risco do aumento dos jogos ilegais que continuam funcionando e cresceram desde a proibição das bets legalizadas.
18: De um lado, sites legalizados que foram impedidos de oferecer o serviço pela medida provisória assinada pelo presidente Lula. Do outro lado, plataformas clandestinas que representam quase metade do mercado total e não vão parar. Um depósito de R$ 10 e pronto. Rogério está jogando numa bet ilegal. O site está no ar, normalmente. Ele tinha abandonado plataformas clandestinas porque sempre teve problemas.
19: Não recebia, né? Você tinha um valor a receber, mas esse valor nunca era recebido. Não valeu a pena mais fazer esses jogos nas bancas ilegais. Por isso, entraram as regulamentadas e aí conseguiu dar uma proteção a mais para esses jogadores.
18: Esses sites ilegais de jogos e apostas deixam de pagar entre 9 bilhões e 12 bilhões de reais em impostos por ano.
20: Já as bets legais geraram quase 9 bilhões de reais em arrecadação só nos primeiros 7 meses de 2026. Além desse prejuízo aos cofres públicos, a proibição pode gerar outra perda, com a necessidade de indenizar as empresas licenciadas que pagaram pela autorização para executar o serviço.
21: Vamos dizer que são 80 empresas com 240 marcas aproximadamente no nosso país, que foram proibidas na sexta. No sábado, no nosso monitoramento, nós já tínhamos 583 sites ilegais em ação. No domingo, os nossos monitoramentos já confirmaram que tinham mais de 1.300 sites ilegais funcionando no Brasil. Eu acho que o monitoramento de hoje, esse número deve crescer ainda mais. Então veja bem, que nós tiramos, a MP tirou na sexta-feira 240 marcas, mas ela possibilitou que 3 mil sites surgissem em 2 dias.
18: A Associação Nacional de Jogos e Loterias e o Instituto Brasileiro de Jogo Responsável acionaram o Supremo pedindo a suspensão da medida provisória e que a ação fique com o ministro Luiz Fux, relator de processos sobre o setor que já tramitam na corte. A Advocacia-Geral da União pediu ao STF um prazo de 72 horas para antecipar uma manifestação sobre as alegações das casas de apostas.
22: Todas as casas de apostas legalizadas no Brasil, elas tinham ferramentas contra a lavagem de dinheiro, era uma obrigação, então o governo conseguia monitorar isso tudo. Então, com o fim do setor regulado de apostas, o que a gente vai ver é o crescimento cada vez maior das casas ilegais, das casas clandestinas, uma exposição cada vez maior do consumidor, sem regra nenhuma, sem nenhuma garantia e, claro, um aumento de caixa para o crime organizado.
18: Na ação no Supremo, as entidades que representam as bets alegam falta de motivo urgente para a medida provisória, falam de risco de aumento do jogo ilegal e de insegurança jurídica.
23: Surge uma questão aqui, poxa, é seguro investir no Brasil? É seguro empreender no Brasil? Fica esse ponto de interrogação.
18: O Ministério do Esporte terá uma reunião amanhã com representantes de federações e os clubes de futebol para discutir os efeitos da MP. Só os times da Série A recebiam mais de R$1 bilhão em patrocínio das bets.
24: Vamos agora a destaques internacionais. O Papa Leão XIV encerrou hoje uma viagem de 4 dias à França. A gente já acompanha aqui no telão. O dia começou assim, com o Papa na cabine de um avião. Durante meia hora, ele conversou com os pilotos do voo que o levou até Metz, no norte da França. Um deles descreveu o Papa como um apaixonado por aviação, automóveis e mecânica. E do lado de fora, outra cena curiosa. O avião comercial, olha só, foi acompanhado por dois caças da Força Aérea e Espacial Francesa, parte do protocolo de segurança para viagens papais. Um dos momentos mais importantes da visita aconteceu ontem, quando o Leão XIV se reuniu com vítimas de abusos cometidos na Igreja Católica. A gente olha agora com a correspondente Sônia Blota.
0: Leão XIV passou domingo em Lourdes, um dos maiores santuários católicos do mundo. O pontífice teve um encontro privado com vítimas de abusos sexuais por integrantes da igreja. Ao longo de décadas, mais de 330 mil jovens foram vítimas de abuso infantil no país por membros do clero e líderes católicos.
3: É importante para você, é importante para a Igreja de França.
0: Em uma missa para 150 mil pessoas, Leão XIV disse que é preciso curar as feridas profundas e os erros dolorosos da igreja. Em Lourdes, o Papa também se posicionou contra a eutanásia e suicídio assistido. A declaração foi feita poucas semanas depois da promulgação da lei francesa de ajuda a morrer. O texto permite, em situações previstas na legislação, que o paciente receba uma substância letal. Mas, para o Papa, a resposta ao sofrimento deve ser o cuidado, com mais acesso a tratamentos paliativos e acompanhamento até o fim da vida. Hoje, na última etapa da viagem à França, Leão XIV celebrou outra missa na cidade de Metz, perto da fronteira com a Alemanha. Diante de representantes de diferentes religiões, condenou o uso do nome de Deus para justificar a violência e classificou a guerra na Ucrânia como um massacre sem sentido. O presidente Emmanuel Macron mudou a agenda para participar dos eventos desta segunda-feira, depois das multidões que receberam o Papa em Paris e Lourdes. Leão XIV embarcou de volta ao Vaticano no fim da tarde. A próxima viagem será para a América Latina em novembro, mas o Brasil não está no roteiro.
4: Daqui a pouco, Rússia lança novos bombardeios contra a Ucrânia e atinge prédio da Academia Nacional de Ciências. No Brasil, a Anvisa investiga 13 casos de perda de visão associados ao uso de canetas emagrecedoras. É já, já.
24: No Nepal, chuvas torrenciais provocaram destruição e mortes. As imagens também aqui no telão agora foi em Manang, ao norte do país. Os moradores, olha só, filmaram o deslizamento de uma encosta a poucos metros de distância. Uma casa inteira, dezenas de árvores são engolidas pela erosão do solo. E olha o perigo, as crianças acompanham tudo de pertinho do barranco sem ter ideia do risco que corriam. Agora a gente vai ver um outro registro na mesma província. É do momento em que parte de uma grande montanha vem abaixo. É um paredão de terra, pedras, rocha. Esse paredão se desprende da montanha e aí vem aquele tsunami de lama, morro abaixo. Esses deslizamentos acontecem em meio a uma sequência de dias de temporais. Muitos rios transbordaram e 21 mortes até agora foram registradas. E também na província de Manang, só que numa área de montanhismo, socorristas e voluntários tentam encontrar 12 pessoas que foram soterradas por uma avalanche de neve enquanto montavam um acampamento para alpinistas. Os corpos de 4 pessoas já foram resgatados. Eram guias nepaleses que preparavam a estrutura para a temporada de escaladas. E a gente já fala agora da previsão do tempo aqui para o Brasil. Uma frente fria associada a um ciclone extratropical trouxe chuva para o sul do Brasil e deve espalhar a instabilidade também para outras regiões. Alerta de temporais valendo com raios, ventania e granizo para o Rio Grande do Sul e também para o Paraná. E chuva forte em Santa Catarina. Mato Grosso do Sul e São Paulo também estão na rota das tempestades e durante a tarde essa chuva chega a Minas Gerais, sul de Goiás e também Mato Grosso. A capital paulista vai ter calorão, viu gente? 34 graus. Mas olha só, a mínima 18, uma grande distância entre as temperaturas, né? Isso porque tem pancadas de chuva, também com rajadas de vento, que podem chegar até 60 km por hora. A chuva vai derrubar um pouco a temperatura. Vamos a outras capitais agora. Porto Alegre, 24 graus com temporais, assim como Florianópolis, também com temporais e 22 graus. Campo Grande, com calor e chuva forte, 36 de máxima, e Maceió, 31 graus.
17: Bom, agora um destaque de saúde. A Anvisa está investigando 13 casos de pessoas que usaram canetas emagrecedoras e tiveram problemas graves de visão. Os médicos dizem que ainda não é possível relacionar o medicamento ao problema, mas os estudos vão ter que ser feitos para avaliar.
5: A Anvisa investiga a relação do uso da caneta emagrecedora com uma lesão rara no olho. É a neuropatia óptica isquêmica anterior não artérica, a NOIA. Simplificando, é uma doença que funciona como um derrame no nervo óptico. Esse nervo é fundamental

0: tem certeza de que existe de fato essa correlação entre essas medicações análogas de GLP-1 com essa doença rara.
1: Não há um estudo que comprove de fato essa relação caneta emagrecedora e doença. Mas um artigo publicado numa revista científica internacional avaliou os riscos nos pacientes que tomam semaglutida até 7 vezes maior dos que tomam outra medicação. O grupo de risco da doença engloba os diabéticos, doença que, em muitos casos, é controlada pelo uso da caneta.
2: Essa doença pode ocorrer não exclusivamente com o uso das canetas, mas inclusive pela própria doença do paciente que levou ao uso das canetas. Os estudos que são feitos hoje em dia são mais em relação à semaglutida, que é uma das drogas mais antigas a serem usadas.
1: A orientação da Anvisa é que pacientes que fazem uso da caneta emagrecedora procurem atendimento médico imediatamente em caso de perda rápida ou piora rápida da visão.
3: Seguimos falando de eleições, 158 milhões de brasileiros poderão votar no primeiro turno das eleições já no próximo domingo. Na urna, o eleitor tem que escolher 6 candidatos para 5 cargos. Vamos conferir aqui? A ordem é a seguinte, começa com deputado federal, são 4 números. Depois vem deputado distrital, aí são 5 números. Lembrando que nos 2 casos, deputado estadual e distrital ou deputado federal, você pode votar pelo número do partido, na legenda, que aí são apenas 2 números. Aí na sequência, vem as 2 vagas para o Senado, com 3 números. E para cada candidato, não dá para votar pela legenda para senador, tem que ser o número do candidato mesmo e também não é possível votar no mesmo candidato 2 vezes. É preciso escolher 2 candidatos ou candidatas para o Senado. Para terminar, 2 números para escolher o governador e 2 números para a escolha do presidente. Portanto, como eu disse, são 6 votos para 5 cargos. E com tanto número, a colinha, é claro, é fundamental, já que celular na cabine não pode, está proibido, sem contar que ajuda a evitar erros e também a diminuir filas. E a gente segue falando agora, né, Uneg, de algo que se repete em toda eleição, que é a abstenção.
4: Sim,
3: né?
4: Aquilo que não aparece, né?
3: Gente que não aparece para votar.
4: O eleitor que não aparece para votar. E a alta porcentagem de eleitores que depois decidem que não vão votar tem se repetido nas últimas eleições. Isso pode fazer diferença no resultado final. Em 2022, foram mais de 32 milhões de pessoas que simplesmente não apareceram. O que será que explica essa taxa de abstenção? Quem vai contar para a gente é o Gibes Manioto.
5: Tem gente que ainda não sabe se vai votar. Tem quem não se sente representado. E tem quem acha que o próprio voto não muda nada.
6: Eu sempre decido na última hora, ou não voto. Porque não tem quem votar, pessoa boa pra votar.
7: Eu tô desanimado, não vou falar que eu tô animado.
5: Esse desânimo eleitoral aparece nos números. Em 2022, no primeiro turno, mais de 32 milhões de eleitores não foram às urnas. Cerca de 21% do eleitorado, 1 em cada 5 pessoas aptas a votar. Se a gente voltar lá para 1989, logo depois da redemocratização, a taxa de abstenção foi de 11,9%. Em 1998, a abstenção chegou a 21,5%, quase o dobro. E em 2018, 20,3% dos eleitores não foram votar. Para Deise Tiocari, comentarista de política do Band News TV, a crise política e os sucessivos escândalos aumentam a descrença do eleitorado nos candidatos.
8: É um aspecto muito negativo que deveria ser resolvido pelo próprio Congresso Nacional, mas aí você entra no ano eleitoral, mais escândalos, mais percepção de corrupção, o Estado que não funciona, a percepção é de que na próxima eleição, se continuar esse cenário assim, vai ser o mesmo número.
5: Mas o desânimo não explica tudo. Transporte, grandes deslocamentos e rotina também podem dificultar a ida às urnas, principalmente entre os eleitores de menor renda e escolaridade. E parte do eleitorado ainda aparece como indeciso, não sabe em quem votar. E mesmo entre quem já escolheu, os 2 candidatos que lideram as pesquisas, Lula e Flávio Bolsonaro, aparecem com índices elevados de rejeição.
9: Essa indecisão, ela gera muita volatilidade na decisão do eleitor, ele muda de ideia e eventualmente toma a decisão muito próximo da hora do voto, inclusive no próprio dia. E a gente tem elementos para dizer que eventualmente a gente pode ter

0: número de branco, nulo e abstenção maior do que a gente teve há 4 anos atrás, justamente por esse desencanto que é refletido nesses números de indecisão e rejeição.
1: Os especialistas lembram que a abstenção não é voto branco nem nulo, é não votar. Quem não comparece fica fora da escolha. E numa eleição disputada, cada ausência pesa.
0: Só para lembrar que em 2022 a gente teve uma eleição decidida por uma margem muito apertada.
2: O Canal Livre entrevistou os principais candidatos à presidência. Neste domingo, foi a vez do presidente Lula, candidato do PT à reeleição. O programa será reapresentado na Band News TV logo mais às 11h30. Um dos temas foi o critério de indicação de ministros para o Supremo Tribunal Federal.
3: Eu quero mudar o critério de escolha, porque o critério de escolha é muito vulnerável. Uma coisa é quando você indica, outra coisa é quando bota a toga. É quando o caramba coloca a toga, ele vira Deus. Agora, eu acho que tem que mudar o critério. Eu acho que não pode ser só o presidente que indique. Eu acho que nós temos que criar um critério de como envolver a sociedade civil para que a gente indique alguém que não seja só da vontade do presidente ou da OAB, ou sabe? Não. Que seja alguém que passe por um crivo de um colegiado que a gente vai ter que pensar como criar. Um ministro não pode querer ficar rico. É incompatível a função de quem recebe 46 mil reais e fica rico.
4: Presidente, o senhor falou de denúncias e tem defendido isso, que tudo tem que ser apurado. Inclusive em relação ao seu filho, o Fábio Luiz, conhecido como Lulinha.
3: O meu filho está à disposição da justiça. E eu não fiz o único gesto em nenhum momento para que meu filho tivesse qualquer proteção. A proteção é a investigação. Se ele for inocente, ele é inocente. Eu digo para todo mundo, só você sabe a verdade. Se você fez ou não fez, não é o telefone que está dizendo, é se você colocou em prática aquilo que está no telefone. Porque no telefone se fala muita bobagem. O fato de uma pilantra como a Roberta, sabe, está falando o que ela quer falar, eu conheço muita gente garganta. Eu conheço o que é o papel do lobista.
5: Na sua avaliação, como foi possível essa relação do chefe de gabinete, do Marcola com essa mulher? O homem que tem a chave da agenda do presidente da República, aceitar um empréstimo, pedir um empréstimo para uma lobista?
3: Se ele pediu para ela é porque ele confiava nela para pedir o dinheiro, porque estava necessitando. O dado concreto é que ele pagou. Isso não pode ser considerado corrupção.
6: Como é que o senhor vai agora, como é que agora a gente consegue acreditar no eventual quarto mandato que dá para retomar território efetivamente e dar essa segurança para a educação, para a saúde, não só para o Rio de Janeiro, o crescimento houve para o Nordeste também, mas nas outras áreas?
3: Esse pacto que nós fizemos no Rio de Janeiro é o começo de uma coisa que pode acontecer. A Polícia Rodoviária Federal está preparando 600 policiais, sabe, do município que vão andar armado na rua para que a gente possa preparar o combate no urbano para que a gente possa tentar livrar os territórios.
5: O senhor quer dizer que o senhor vai ocupar militarmente esse território?
3: A polícia vai ocupar de forma ordenada, mas mais do que a polícia ocupar, é preciso que o Estado tenha presença com políticas públicas em cada comunidade.
7: Explica pra gente a diferença do enquadramento de organização criminosa, organização terrorista, no conceito Trump e nesse que o senhor defende.
3: Quando eu não concordo que o PCC, o Comando Vermelho, seja terrorista, é o terrorismo do Trump. O terrorismo do Trump é o terrorismo de Estado. É o terrorismo do cara que quer derrubar o governo. É o terrorismo do cara que quer derrubar o Estado. Não. O nosso terrorismo aqui é para a comunidade.
6: Ah, o senhor concorda que tem terrorismo aqui dentro da comunidade?
3: Terrorismo na nossa comunidade, não terrorismo no conceito político que eles falam. Não é o terrorismo, é na nossa comunidade aqui. É o terrorismo que ocupa a favela, que ocupa a rua, que ocupa a escola, que ocupa a padaria, que ocupa o campo de futebol.
8: Agora, um destaque internacional, 5 homens presos por suspeita de planejarem um atentado contra uma base americana, militar americana, na Inglaterra, foram soltos hoje. A polícia diz que o caso segue em investigação.
9: A confirmação da liberação foi feita pelo chefe da polícia antiterrorista do Reino Unido. Os 5 homens detidos no domingo continuam sob investigação, sem poder sair de Londres e proibidos de ter contato entre eles.
10: They are subject to stringent conditions on their movement and contact with others. They absolutely remain under investigation as we explore multiple lines of inquiry.
9: O caso aconteceu ontem. Uma moradora de um vilarejo perto da base militar viu 3 vans paradas na estrada e homens encapuzados. Ela achou tudo muito estranho, chamou a polícia, que iniciou uma operação para a captura dos suspeitos. Todos são cidadãos britânicos com idades entre 23 e 25 anos e vive em Londres.
11: Essa não é uma base militar qualquer. Da base de Fairford, partem bombardeiros americanos que atacam alvos no Irã. Inclusive, em julho, a Guarda Revolucionária Iraniana afirmou que o local se tornou um alvo legítimo. Até por isso, uma das linhas de investigação é sobre a participação direta do Irã.
9: A embaixada do Irã em Londres se manifestou e negou qualquer envolvimento do país no caso. Os investigadores analisam outras hipóteses, como sabotagem russa, terrorismo islâmico ou ativismo. O presidente americano, Donald Trump, disse que os suspeitos queriam causar grande dano e que os Estados Unidos estavam monitorando eles havia muito tempo. Se forem condenados por terrorismo, a pena máxima é prisão perpétua.
2: A seguir, Rússia volta a usar drones a jato contra a Ucrânia. Ataque à Academia de Ciências em Kiev deixa um morto.
8: Casal de pandas gigantes chega aos Estados Unidos como presente da China depois da reaproximação entre Donald Trump e Xi Jinping. Você vê isso daqui a pouco aqui no seu Jornal da Band.
2: Fica com a gente.

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6: 8:16.
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8:17, ótima noite a você sintonizado na programação da Rádio Band News FM nesta segunda, 28 de setembro de 2026. Vem aí mais um bloco do Jornal da Band, transmissão simultânea na tela da TV Band e aqui na programação da Band News FM. Os principais destaques do noticiário no Brasil e no mundo, num resumo comandado por Eduardo Einegg e Adriana Araújo, seus companheiros diários de Band News FM.

0: Volta, fogo, fumaça e desespero tomaram conta de um centro de pesquisas bombardeado hoje de manhã em Kiev, capital da Ucrânia. A gente já acompanha as imagens. O prédio da Academia de Ciências foi atingido por um drone a jato disparado pela Rússia. As chamas consumiram o edifício de 3 andares e, para se salvar, 2 funcionários, olha só, se penduraram nas janelas, entre eles esse senhor que aguardou o socorro por quase 20 minutos.
1: Bombeiros e voluntários correram para posicionar as escadas e resgatar os 2 homens que ficaram presos. Ambos conseguiram descer em meio à densa coluna de fumaça. Segundo o governo ucraniano, 1 pessoa morreu e 4 ficaram feridas no bombardeio. O impacto da explosão foi tão grande que prédios vizinhos e dezenas de carros que estavam no estacionamento também ficaram destruídos. O governo ucraniano acusa a Rússia pelo bombardeio e prometeu retaliação. O governo de Vladimir Putin não se manifestou sobre o caso.
2: O encontro de Donald Trump com Xi Jinping nos Estados Unidos marcou uma reaproximação entre as duas potências, com redução de tarifas comerciais de parte a parte. Outro sinal de que a relação pode estar melhor é a diplomacia dos pandas.
3: A enorme foto na frente do avião indicava os passageiros desse voo que pousou em Atlanta. Os pandas gigantes Ping Ping e Fuk Xuan foram enviados pela China aos Estados Unidos. Até 2036, o novo lar do casal será o Zoológico de Atlanta. Segundo a administração, eles vão passar por um período de quarentena e adaptação antes de serem apresentados ao público entre o fim de outubro e o começo de novembro. Populares no mundo inteiro, os pandas são usados há décadas pelos chineses como ferramenta diplomática. O governo empresta os mamíferos a diferentes países, buscando algum tipo de aproximação. O gesto de boa vontade ficou conhecido como diplomacia dos pandas. E quando a China exige a volta dos ursos, significa que as relações azedaram. Xi Jinping anunciou o empréstimo dos 2 pandas depois de um acordo comercial com o governo Trump. Os detalhes foram revelados nesta segunda. Estados Unidos e China concordaram em reduzir tarifas cobradas e centenas de produtos importados pelos 2 países. A China cortou taxas de importação de produtos agrícolas americanos, como milho, trigo e carne, além de cosméticos e insumos hospitalares. Já os Estados Unidos reduziram alíquotas sobre eletrodomésticos, brinquedos, louças e até enfeites de Natal.
0: As projeções de inflação aumentaram, segundo o Banco Central. Assunto para Juliana Rosa, que já está com a gente. Boa noite para você, Ju. Como é que ficam os juros, né, com essa projeção mais alta de inflação?
4: Pois é, Adriana, boa noite para você, para o Ineg, boa noite para você. Por enquanto, a expectativa é que os juros continuem caindo, tá? Por quê? Os juros estão muito altos. Mas, claro, preocupa essa alta nas projeções de inflação. Para esse ano, aumentaram para quase 5%, 4,99%. Isso porque a prévia da inflação oficial de setembro mostrou alta de preços acima do esperado, de forma disseminada. A gente falou aqui na sexta-feira, alimentos, gasolina. Mas as previsões de crescimento estão diminuindo por causa do recorde de endividamento das famílias. E isso deve aliviar a inflação no ano que vem. O Desenrola 3.0, anunciado na semana passada pelo governo, vai ajudar quem está inadimplente. Mas, olha, não se espera que evite o enfraquecimento da economia. Vamos lembrar, o governo vai comprar dos bancos dívidas com atrasos entre 2 anos e 4 anos e meio, no valor original de até R$10 mil e com desconto mínimo de 90%. O pagamento vai ser negociado diretamente com cada pessoa depois. Vai custar para as contas públicas até R$15 bilhões. O que preocupa? No curto prazo, vai dar um alívio, claro, para quem está precisando. Só que piora a situação das contas públicas, que é justamente a causa principal dos juros altos. Ou seja, sem equilibrar as contas públicas, mais um desenrola vai ser como enxugar gelo. Oi, Neg, Adriana.
2: Obrigado, Juliana.
4: Tchau, tchau.
2: A seguir, acidente com ônibus que fazia viagem irregular deixa 3 mortos e mais de 40 feridos no Espírito Santo.
0: Estados Unidos restringem visto a autoridades de países sul-americanos, alegando ligação com corrupção ou tráfico de drogas. Todos os detalhes daqui a pouquinho aqui no Jornal da Band.
2: Fica com a gente.

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6: Estamos começando agora o Minuto do Empreendedor, apresentado pelo banco BTG Pactual Empresas, que tem entre os seus propósitos ajudar os jovens empresários e empreendedores a alcançarem o sucesso. Na minha companhia, Daniel Scandian, que é o fundador e CEO da Madeira Madeira. Daniel, na sua opinião, para os jovens que buscam sucesso, quais valores, quais atributos, quais práticas eles devem exercer para esse objetivo?
7: Eu acho que, sem dúvida, determinação combinado com curiosidade é onde a gente realmente tem aquele espírito de aspirante, de nunca saber que sabe tudo e conseguir evoluir e com muita determinação chegar onde precisa chegar.
6: Daniel Scandian, bem-vindo ao Minuto do Empreendedor, apresentado pelo Banco BTG Pactual, que, como disse, tem entre os seus propósitos ajudar os jovens empresários a alcançarem o sucesso.
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8: 8:26, vem aí o último bloco do Jornal da Band, transmissão simultânea na tela da TV Band, também aqui na programação da Band News FM. É sempre assim, de segunda a sábado, a partir das 7:20 da noite. Eduardo Eineg e Adriana Araújo, voltando.
9: Três pessoas morreram e 45 ficaram feridas em um acidente no Espírito Santo. O ônibus em que elas estavam tombou na BR-262, na cidade de Ibatiba. Ele tinha saído de Vitória com destino a Belo Horizonte. Os motivos do acidente ainda são investigados. O ônibus tinha licença para transporte de turismo, mas não para fazer essa rota, ou seja, a viagem era irregular.
10: Um homem com esquizofrenia foi morto depois de fugir da polícia no Espírito Santo. Ele aparece na porta de um bar em Vila Velha quando uma viatura encosta e ele corre. Os PMs descem, vão atrás. O homem é então atingido por 2 disparos, não reagiu. A família disse que ele se assustou porque tinha sido internado com a ajuda de força policial há 1 mês depois de um surto. Em nota, a Polícia Militar disse que o homem fez menção de estar armado e isso provocou a reação dos agentes. Moradores fizeram um protesto pedindo justiça.
9: O governo dos Estados Unidos cancelou os vistos de quase 30 autoridades de países da América do Sul acusadas de ligação com corrupção ou com cartéis de drogas. São juízes, funcionários de governo, parlamentares e empresários da Bolívia, Equador, Colômbia e Peru. Os 4 países são alguns dos integrantes do Escudo das Américas, uma aliança criada por Donald Trump para combater o crime organizado na América Latina. Os presidentes sul-americanos se reuniram com Trump na semana passada durante a Assembleia Geral da ONU e reafirmaram a disposição de adotar medidas conjuntas.
10: O México se prepara para a chegada do furacão Polo à costa oeste nesta noite. O fenômeno de categoria 3, com ventos de até 185 km por hora, preocupa as autoridades. Hotéis banhados pelo Oceano Pacífico fecharam os acessos às praias. Mais cedo, moradores foram aos mercados para estocar comida em casa.
9: Obrigada pela sua companhia. Outras notícias logo mais no Jornal da Noite. E o Jornal da Band está de volta
10: Você fica agora com a propaganda eleitoral obrigatória. Boa noite e amanhã tem mais.
9: Tchau, tchau. Até amanhã.
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12: O convidado desta semana do Tem Negócio é filho de comerciantes autônomos e aprendeu com os pais a negociar. Mas quando decidiu abrir a própria empresa, Lucas Fernandes entendeu que era preciso estudar e buscar experiências próprias. Dessas experiências surgiu a ideia da AutoYou, que busca justamente otimizar processos dentro de uma empresa por meio da tecnologia. Lucas nos contou a trajetória desde o início.
13: Meus pais são autônomos, né? 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
5: 8h34.
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0: Estamos começando a coluna Giro Business, tema da semana, setor imobiliário. E na minha companhia, presidente do conselho da Vitacom e CEO da House, Alexandre Frankel. Alexandre, aproveitando então sua companhia, quero trazer um ponto bastante importante. Eu quero trazer uma relação, na verdade, sobre as mudanças econômicas e demográficas versus o novo hábito de consumo, o que as pessoas vêm buscando e de que forma elas querem morar.
1: Sérgio, olha que dado interessantíssimo. Mais de 85% das unidades lançadas numa capital como São Paulo tem menos de 45 metros quadrados. Isso tem tudo a ver com a economia, tudo a ver com a demografia, porque as pessoas hoje, primeiro, têm uma capacidade de compra limitada devido à mudança econômica e também famílias cada vez menores e pessoas solteiras. Então, isso faz com que as unidades tenham ficado cada vez menores. O outro extremo, nós temos uma população cada vez mais longeva, as pessoas vivendo mais, uma população com mais de 60 anos, que vai chegar muito em breve a um terço da nossa população. Então, existe aí uma mudança demográfica e o setor imobiliário definitivamente precisa inovar e se adaptar a essa nova mudança que está acontecendo na sociedade brasileira.
0: Uma mudança relevante, ainda mais quando se percebe a dimensão continental do Brasil, um Brasil de muitos Brasis, e que, de fato, aplicam demandas e culturas diferentes para o setor imobiliário ter que atender, né?
1: Com certeza. Serão mais de 70 milhões de pessoas com mais de 60 anos e um produto que nunca foi atendido, né? Nunca foi produzido no mercado. Você imagina o tamanho dessa oportunidade, tanto para investidores quanto empresas do setor.
0: Obrigado, Alexandre Frankel, que é o presidente do conselho da Vitacom e CEO da House, e meu entrevistado durante toda a semana.
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0: Começa agora para todo o Brasil mais uma edição de O É da Coisa. Se a coisa parece confusa, atrapalhada, vem para cá que a gente desconfunde e desatrapalha. Milhões de pessoas acompanham o programa pelo Tile, pela Band News TV, LG Channels, TCL Channels, Samsung TV Plus, canal 2043, pelas redes sociais e também pelo aplicativo Band Play. É isso aí. Boa noite, Vólio Bene. Boa noite,
1: boa
0: Isa.
1: Noite. Boa noite.
0: Romaria, do Renato Teixeira. Disco da Elis Regina, de 1977. Renato Teixeira, que é autor dessa maravilha, de outras maravilhas, e de uma maravilha espetacular, que é a atriz Isabel Teixeira. Uma das maiores atrizes que o Brasil tem hoje. É espetacular, além de ser uma mulher brilhante, né? Tá fazendo proselitismo religioso, Reinaldo? Não. Não, é que eu não gosto de questões mal explicadas. Eu não gosto de questões mal explicadas. Uma coisa é... apareceu o boato de que o Flávio queria tirar da padroeira, da Nossa Senhora, a condição de padroeira do Brasil. De fato, isso hoje não existe. Mas aí nós precisamos contextualizar as coisas. Isso é uma coisa. Outra coisa é a decisão tomada pelo André Mendonça. E aí, a quantidade de burrice que eu ouvi é assombroso. Assombroso. Hoje até brinquei com alguém e falei assim, ainda bem que eu já estou com 65 anos. Oh, Isa!
1: Oi!
0: Não terei de voltar a andar de quatro.
1: Que alívio.
0: É. Também não precisarei aprender a andar no cipó.
1: Sim.
0: Mas olha... Olha... E aí o que mais me encanta, porque quanto mais estúpido é o cara em legislação, em Constituição, em função do TSE, em função do Supremo, quanto mais ele ignora, mais convicto a criatura é. Convicta. Sem citar lei, é tudo fígado, é tudo ódio, é tudo cotovelo, é tudo orelha. Orelha, todo mundo tem. E a piada, Vólio Bene, já manjada aqui. Uhum. Né? O Van Gogh tinha uma, mas era opção. Que eu não recomendo a ninguém.
2: Uhum.
0: A opção, né?
2: É.
0: Não custa estudar um pouquinho. Não é assim tão difícil. Mas nós vamos chegar lá. Mas eu vou começar, até para esquentar, né? Que, afinal de contas, o Mendonça tentou me proibir. Pela decisão que o Mendonça tomou, eu quero abrir o... Olha aqui, depois, ô Pedro, há de juntar, junta, quando eu chegar lá. Pela decisão tomada pelo Mendonça, alguns semoventes não se tocaram que o meu programa poderia cair por eu fazer isso aqui, ó. Por eu fazer isso aqui... O Mendonça podia mandar retirar meu programa do ar. Vai mandar retirar, Mendonça? Vão ler as decisões antes de comentar, antes de vomitar impropérios.
2: Por mostrar Nossa Senhora, né?
0: Assim, quem tá no rádio, é verdade. Boa. Atenção, você que está no rádio, eu estou mostrando Nossa Senhora Aparecida. Né? Sou católico, sou devoto de Nossa Senhora. Só por mostrar Nossa Senhora eu poderia ter o programa derrubado. Vai derrubar, Mendonça? Vai pedir? Alguém vai pedir? Vou derrubar porque eu toquei a música? Vocês leram a decisão do Mendonça? Vocês que comentaram pelo menos comenta em pé, para não sufocar as ideias. Ora, pipocas. Ai, valeu bem. Isa. Mas vamos começar com pesquisa? Nexus e Quest. Prossegue empate com viés pro Lula, vai.
2: Duas novas pesquisas de intenção de voto mostraram que a disputa pela presidência deve mesmo ficar para o segundo turno. Os números, no entanto, mostram um viés pro Lula. O levantamento BTG Nexus apontou que no segundo turno, Lula tem 46% dos votos e Flávio ficou com 44%. Na semana passada, o presidente também tinha 46% e o senador do PL tinha 45%, ou seja, oscilou um ponto para baixo. A pesquisa ouviu 2 mil eleitores entre sexta e domingo. A margem de erro é de 2 pontos percentuais para cima ou para baixo. A Quest também divulgou uma nova pesquisa. No levantamento encomendado pela TV Globo e pelo jornal O Globo, Lula e Flávio estão empatados numericamente com 42% no segundo turno. Na semana passada, o senador do PL também tinha 42%, mas Lula estava abaixo, com 41%, ou seja, oscilou um ponto para cima. A Quest ouviu 2.004 pessoas entre quinta e domingo. A margem de erro é de 2 pontos percentuais também para mais ou para menos.
0: Segue o empate. Por que que na tarja aí, que aparece na televisão, e aqui, nós estamos falando que o viés é pró-Lula no empate? Já vou explicar. Mas vamos aos números do primeiro turno, só para vocês sacarem. Quando começou aquela maluquice de que a eleição podia se decidir no primeiro turno, aí eu falei, olha como tem gente que pauta direitinho, né, a imprensa, e como tem, como cai. É uma coisa bonita de se ver. Vamos lá. Alguma chance disso aqui se resolver no primeiro turno? A não ser que as pesquisas estejam assim, de tal sorte equivocadas que... O que não parece ser o caso. Mas vamos lá. BTG Nexus, primeiro turno, vai.
1: Lula com 42%. Eram 40% na semana passada. Flávio Bolsonaro com 37%, o mesmo número da semana passada. Augusto Cury com 5%, tinha 6%. Ronaldo Caiado, 5%, mesmo da semana passada. Renan Santos oscilou para cima, agora com 4%, tinha 3%. Romeu Zema, 1%, mesmo número da semana passada. Indecisos, 2%. Branco, nulo, não vai votar, 3%.
0: Eu só lembro, Vale Bene, Isa, que as teses e que poderia se resolver no primeiro turno era se resolver no primeiro turno em favor de Flávio. De Flávio. As pesquisas não captam adequadamente as abstenções, aqueles que não vão votar. Que foi de 21,17, se não me engano, em 2022. Mas nem que toda abstenção ficasse só com Lula, ficaria difícil, né? Quest no primeiro turno.
2: Lula tem 39%, tinha 37% na semana passada. Flávio, 34%, tinha 33%. Augusto Cury foi de 6% agora para 4%. Ronaldo Caiado se manteve com 4%. Renan Santos também tem os mesmos 3% da semana passada. Romeu Zema, com 1%, tinha 1% na semana passada. Indecisos, eram 8%, agora são 5%. Branco, nulo ou não vai votar, eram 7%, agora são 10%.
0: Então... Cadê primeiro turno, hein? Hein, Vale Bene? Me tira dessa angústia.
2: Vai. Não dá.
0: Não? Aí. Por isso que eu vou lá procurar o Kevin com K. Além de mais rico do que você, não me angustia. Quer dizer, mais rico hoje ainda não, mas ficará. Rejeição BTG Nex. Flávio, 51, era 50. Lula, 48, era 49. Uma... oscilação para baixo na do Lula e para cima na do Flávio. Rejeição na Quest. Flávio Bolsonaro, 56, era 56. Lula, 54, era 55. Um viés de baixa, eventualmente. Mas o que é... Eu já disse que eu sou contra esse salamismo que se faz em pesquisa. Salame, como vocês sabem, é em rodelas... bem defumado, com um single malt defumadinho. Sim, não pode ser defumadíssimo, porque se o single malt for mais defumado que o salame, fica parecendo que você está tomando salame líquido, porque é um horror. Então, não, assim, mas ligeiramente turfado, viu, Vale Bene? Não trufado, como outro dia eu ouvi falar. Ah, uísque trufado. Não, aí uísque com trufas deve ser uma merda. Turfa. Mas o que é defumado. Turfa? Depois você procura. Eu gosto sem turfa nenhuma, sem aquela fumaça. Mas com salame, vale bem, vai bem. E tem meus amigos como Jeff Carvalho, um budismo desse programa, que gosta da fumaça lá em cima, que eu não suporto. Veio aqui em casa no sábado, eu tinha um fumaçado aí que eu... Nossa, mas ele bebeu tudo. Faz bem, né? Porque acabou, vou comprar agora só pra ele, porque eu não bebo.
2: O Rei, você falou de abstenção. Abstenção na eleição passada, em 2022, foi de 20,9%, maior percentual desde 98. Em 2018, tinha sido de 20,3%.
0: Vê o segundo turno, Valio Bene. Por que, que eu fiquei com 21,17%?
2: Vou olhar. São segundos. Já trago.
0: Sudeste... Na Quest, o Lula foi de 30 para 30. O salamismo é o seguinte, você fica fazendo tudo dividido em categoria, categoria, categoria, categoria, categoria, e aí você acha ali aquilo que você quiser. Mas vá lá, Sudeste tem o maior eleitorado do país. O Lula oscilou no Sudeste de 30 para 33. O Flávio, de 36 para 35. Na verdade, o Lula subiu, porque a margem de erro é de 2, então ele subiu. Mulheres na Quest. Lula foi de 37 para 40, subiu. Flávio, de 32 para 29, caiu. Pode ser efeito já das bets? Pode ser. Mas eu acho que as bets ainda não estão todas aí. Né? Olha, o Valio Bene tentando... Tá bom, 20,59, Valio Bene, cedo.
2: Não, mas de 2018 foi 21,3.
0: Ah, tá.
2: Segundo então, turno de 18. Mas
0: tá, tamo aí, eu tô na margem bem... A minha margem de erro é bem menor que a dos institutos. Católicos na Quest, Lula de 43 para 48, crescimento importante, e o Flávio de 27 para 29, dois pontinhos dentro da margem de erro. Evangélicos, o Lula subiu de 23 para 27, Flávio recuou de 49 para 46. Segundo turno, católicos, Lula de 46 para 50, Flávio ficou com 37. Evangélicos, o Flávio caiu de 58 para 54 e o Lula... foi de 28 para 30. Então, quando você corta, quando você pega o salame, vale bem, com fatia, tem um viés pro Lula aqui.
2: Sim.
0: Eu falei outro dia de uma pesquisa que saiu há uma semana que tinha 8 títulos num jornalão aí contra o Lula, decretando a morte do Lula. Ainda na Quest. A restrição às apostas das bets, apoio de 62%. 40% dos que sabiam da medida, com mais detalhes, e 22% dos que não sabiam no detalhe, mas... Reajuste de 15% no Bolsa Família, correção, na verdade, né? De inflação. 59% apoiam, 45% dos que tinham conhecimento, 14% não tinham. Oferecimento de canetas emagrecedoras. 58% apoiam. 38 previamente formados sobre novidade, 20 que ainda não as conheceu. Portanto, tem um viés para o Lula aí. Vai dar, não vai dar? Eu não sei. Eu já disse, eu acho que o Lula é favorito, mas eu não faço previsão. Eu deixo que outros passem vergonha no meu lugar. Eu não acho... cadê as datas aqui? Quando é que elas foram feitas? Nós só informamos as datas?
2: Sim, sim. As pesquisas, a primeira...
0: Para mim, vai vendo, cadê?
2: Sim,
0: cadê?
2: Logo lá em cima tem a informação de que BTG. A BTG foi realizada entre sexta e domingo e a Quest foi entre quinta
1: e domingo.
0: Entre quinta e domingo. Eu acho que ainda não está aí completamente a questão, por exemplo, das bets. Aí, Nossa Senhora, pode ter esse efeito na religião? Eu acho que é forçar um pouco a mão. Porque, na verdade, quem inventou esse caso, a diferença do que se está dizendo por aí, agora eu vou falar de Nossa Senhora, não foram as esquerdas, não foi o PT, não foi a CNBB. Eu vou provocar o nosso Carlos produtor, que é santista, o Gilmar Mendes, que é santista, e outros santistas todos, é que o Flávio resolveu dar uma de Neymar. Deram um cutucãozinho nele e ele saiu rolando, Valio Bene. Rolando, levantou, fez assim, pediu auxílio ao Mendonça. O Mendonça falou, deixa comigo que eu mato no peito. E, mais uma vez, resolveu fazer um escarcéu que acabou virando um tiro no pé. Então, vamos falar de Nossa Senhora. Vamos falar de Flávio Dino. Vamos falar de leis. Vamos falar de leis. Quando der aquela comichão de falar porcaria sobre lei, faz o seguinte, segura a comichão, não é o comichão? Não. Essa é uma palavra inhão no feminino. Exaltação também. Quando der aquela comichão de falar zerda, vai estudar um pouco, depois fala. Pelo menos a zerda pode ser menor. Vamos lá.
1: O ministro Flávio Dino, do STF, tornou-se efeito por meio de liminar a decisão tomada por André Mendonça no âmbito do TSE, que havia determinado que um post de Antônio Tabet fosse retirado do X. Ocorre que não foi o único. Junto com tal postagem, caíram outras 1.125 publicações. Nós vamos relembrar aqui o embrólio, Reinaldo. A defesa de Tabet recorreu no âmbito de uma outra ação de que Dino foi relator no Supremo, que impede que um tribunal eleitoral tome medidas que agridam direitos fundamentais, como a liberdade de expressão e a garantia constitucional de que não existe censura prévia. O post de Tabet, que tinha sido retirado do ar, diz o seguinte: a família miliciana odeia tanto mulher preta que resolveu atacar Nossa Senhora. E aí, Reinaldo, mais um rolo jurídico de difícil solução?
0: De facílima solução, desde que se dominem os instrumentos. Tudo é muito difícil, mesmo as coisas mais fáceis, para quem não sabe fazer. Põe uma furadeira na minha mão para você ver o que acontece. O que a Lilian proíbe. Eu marco o buraco aqui e a hora que eu aperto, faz buraco embaixo. Pede para pegar um carro para eu dirigir para ver. Vai bem. Pede para eu abrir um vidro de palmito. Eu tenho meu método. Ninguém manda eles fazerem aquele negócio lá, que é quase impossível de abrir. Cuidado. Eu vou, meto a faca em cima e dou um murro, faz puff, fura e eu abro. Eu vou ficar lá. Não consigo. A minha mulher tem um método que ela aperta assim, vale bem, e abre. Aí ela olha pra minha cara toda orgulhosa, na linha incompetente. Para isso. Vamos lá. O que foi que aconteceu a partir de quinta-feira? Uma jornalista da Globo News, e duvido que tenha dolo, que tenha alguma coisa ali, chegou mal por ar, enfim, comentou que havia essa coisa ali no entorno de Flávio de querer tirar da padroeira da Nossa Senhora a condição de padroeira do Brasil. Saiu na Globo News, incendiou as redes. Boato que não é saído do nada. Calma. Incendiou as redes. Às 22h28 da quinta-feira, isso é história. O Antônio Tabet publica lá: a família miliciana odeia tanto mulher preta que resolveu atacar Nossa Senhora. Onde é que está aqui o nome Flávio? Onde é que está aqui o nome Bolsonaro? Onde é que está? O que tem a presunção de que quando se fala família miliciana, se está a falar dos Bolsonaro? Vai a campanha do Flávio, recorre ao TSE. O Mendonça, com a rapidez de um raio, com a devida vênia, ministro, quando se trata de atender a pleitos do Flávio, porque pleitos do PT, desses o senhor não gosta. Mas isso é documentado. Afirmou que o post tinha expressões de elevada carga crítica e depreciativa. Qual? Família miliciana? Eu acho crítico e depreciativo. Todo mundo aqui concorda. Mas crítico e depreciativo a quem? Quem que está sendo citado aqui? Também alegou que o texto ultrapassava o campo da opinião política e vinculava fato objetivamente falso. Qual o fato falso? Oi, qual é o fato falso? A família miliciana odeia tanto mulher preta que resolveu atacar Nossa Senhora. Qual é o fato falso? Quando você diz, atribui um fato falso a alguém, falsa informação, contra quem aqui, ministro? Decisão monocrática, claro, que a decisão monocrática boa é a deles. A defesa do Tabet fez o quê? Decisão liminar. O Dino é relacionado.